0: Agora 9:01.
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0: Costa. Muito boa noite para você. Continua aberto o microfone, campeão de audiência da sua Rádio Jornal. Emoções do Campeonato Brasileiro Série B, rodada 29. Em instantes, bola rolando na Arena Pantanal, em Cuiabá, no Mato Grosso, para Cuiabá e Náutico. Este jogo deveria fechar a rodada 29 do Campeonato Brasileiro Série B, mas como já foi informado agora há pouco aqui na Rádio Jornal, a partida do Criciúma foi adiada para o dia de amanhã. Muita chuva no interior de Santa Catarina. Portanto, só amanhã teremos o fechamento da rodada 29 do Campeonato Brasileiro Série B. Mas Cuiabá e Náutico vão jogar na Arena Pantanal, com tempo firme nesse momento, no estado do Mato Grosso. E o microfone da Rádio Jornal está aberto mais uma vez para as emoções do Campeonato Brasileiro. 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
0: Daqui a pouco, Cuiabá e Náutico para você no Campeonato Brasileiro Série B. Hora de ouvir a ficha do jogo e as informações de Cuiabá e Náutico, duelo do Dourado do Mato Grosso e do Timbu. O alvirrubro pernambucano, Cuiabá e Náutico na Arena Pantanal, palco de Copa do Mundo em 2014. Informando tudo pra você de Cuiabá e Náutico, mais uma fera do Escrete.
2: Um abraço pra você, Haroldo, pra todo mundo que tá nos acompanhando aqui na Rádio Jornal, nessa grande jornada esportiva. Em 25 minutos, a bola vai rolar para Cuiabá e Náutico, 27 graus a temperatura ambiente na cidade de Cuiabá, capital do Mato Grosso. Um duelo entre dois times que estão na mesma faixa da tabela de classificação. Tanto Cuiabá como Náutico estão ali no meio de tabela, não tão próximos do Z4, não tão próximos do G6. O Cuiabá tem 40 pontos, 2 a mais do que o Náutico. Se o Náutico vencer, ganha a posição do Cuiabá, assume a 13ª posição. O time do Náutico hoje vai ser treinado exclusivamente pelo técnico Guilherme dos Anjos. Hélio está suspenso, tomou um cartão vermelho depois da partida passada contra o Operário nos Aflitos e por isso está fora, não comanda o time na beira do gramado, o técnico Hélio dos Anjos. O Náutico também tem de fora, por motivo de suspensão, o volante Samuel. Vinha sendo titular desde a lesão de Luiz Felipe na posição de volante, mas Samuel tomou o terceiro cartão amarelo dele na partida passada e é desfalque. O Timbu conta com o retorno do lateral direito Arnaldo. volta a ficar à disposição, mas não vai ser titular. Reginaldo, que substituiu Arnaldo por conta de uma suspensão no jogo passado, permanece na titularidade. Em relação ao departamento médico, o Náutico atualizou que Léo Índio, zagueiro, está em tratamento com a fisioterapia, e o lateral direito, Matheus Ribeiro, também, depois de ter feito uma cirurgia para se recuperar de uma fratura na tíbia. Paulo Sérgio está liberado pelo departamento médico, mas não foi relacionado para o jogo por uma opção da comissão técnica. A mesma coisa o Luiz Felipe. Luiz Felipe também já está liberado pelo departamento médico, mas por uma precaução da comissão técnica, já que ele teve uma lesão grau 3 na região da coxa. Luiz Felipe é desfalque, não entra em campo, nem vai para o banco de reservas nessa partida do Náutico contra o Cuiabá. As equipes já estão definidas e a gente confere as escalações de Cuiabá e Náutico, começando com o mandante, o Cuiabá.

Apurado, o Alviverde da Baixada, o Cuiabá Esporte Clube, vai a campo hoje, treinado pelo técnico Eduardo Barros, com João Carlos, goleiro, camisa de número 1. A defesa tem Igor Inocêncio, lateral direito, que veste a 2. A dupla de zaga, formada por João Basso, com a camisa 13, e Vitor Mendes, número 4. O lateral esquerdo é Lorenzo, camisa 36. Caleb é volante, veste a camisa 5. Dois meio-campistas, 30 para Raul e 20 para David. No ataque, o Cuiabá tem o 77, Jean Dias, o 90, Fábio Gomes, e o camisa 41, Cauã Christian. Esse é o time de Eduardo Barros, vou repassar para vocês. O Cuiabá vai a campo então com João Carlos 1, Igor Inocêncio 2, 13 João Basso, 4 Vitor Mendes, 36 Lorenzo, 5 Caleb, 30 Raul, 20 David, 77 Jean Dias, 90 Fábio Gomes e 41 Cauã Christian. Agora está na hora de conferir o Náutico Timbu.

0: Em busca dos 45 pontos de sacramentar o quanto antes a permanência na Série B do Campeonato Brasileiro. Náutico hoje, treinado apenas por Guilherme dos Anjos, vai a campo com Muriel, goleiro, camisa de número 1. A defesa formada por Reginaldo, número 93, lateral direito. Dupla de zaga tem Betão com a camisa 3 e Wanderson, número 34. O lateral esquerdo é Igor Fernandes, que veste a camisa 23. Auremir, volante, veste a camisa número 5. Wenderson, também volante, tem a 8. E o meio-campista Jean Carlos é o capitão do Náutico na partida, com a camisa de número 10. No ataque, Vinícius tem a 7, Benjamin Borazzi tem a 24 e Cauã Maranhão veste a camisa de número 19. Repassando o Náutico do técnico Guilherme dos Anjos: Muriel 1, Reginaldo 93, Betão 3, Wanderson 34, Igor Fernandes 23, Auremir 5, Wenderson 8, Jean Carlos 10, Vinícius 7, Borazzi 24 e Cauã Maranhão camisa 19. A arbitragem do jogo está definida, obviamente, né? Arbitragem de Cuiabá e Náutico, árbitro do Ceará, Raimundo Rodrigues de Oliveira, auxiliado por Luiz Felipe Gonçalves Correia da Paraíba e Anderson da Silva Rodrigues do Ceará. O quarto árbitro é Leniel Benedito da Silva do Mato Grosso e o VAR vai ser comandado por Carlos Eduardo Nunes Braga da Federação do Rio de Janeiro. Essa ficha do jogo, Cuiabá e Náutico. Bom trabalho, boa jornada, Haroldo Costa.
1: Muito obrigado, Raldinei Alves. 9:11, depois do intervalo, a Jornal tem opinião para você. Para Cuiabá e Náutico pelo Campeonato Brasileiro Série B, rodada 29.
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0: Muito bem, 9:15, Cuiabá e Náutico, a bola rola às 9:30, daqui a 15 minutinhos, a bola rolando na Arena Pantanal em Cuiabá, no Mato Grosso, para o Campeonato Brasileiro Série B na rodada 29. E para comentar tudo para você desse jogo no microfone da Rádio Jornal, o Scratch de Ouro escalou mais uma fera da sua Rádio Jornal.
9: Abraço, Haroldo, um abraço, boa jornada, prazer estar ao seu lado novamente. Haroldo, um jogo que prevê muito equilíbrio, os dois clubes estão em posições intermediárias, posições bem parecidas na classificação, claro que cada um joga de sua forma e são formas bem diferentes, e não existe jeito certo e errado de jogar futebol, né? Existe vitória, empate, derrota, e o Cuiabá, ele colheu a maioria dos seus pontos com a defesa quase que intransponível. É bom lembrar que o Cuiabá, ele tem a segunda melhor defesa do campeonato, ele tomou 22 gols, uma média inferior a um por jogo, só tomou mais gols do que o Juventude até aqui na competição. Apesar disso, só Ponte Preta e América Mineiro marcaram mais gols que esse Cuiabá. Ou seja, é um time que tem dificuldades extremas em propor, em agredir os seus adversários, em criar chances claras de gol. Geralmente não faz muitos gols fora de casa, nem em Cuiabá, na Arena Pantanal. Inclusive o gramado tá top, né? A gente já tem imagens do gramado top. Não vai ter problema de gramado. Enquanto o Náutico é um time que buscou o equilíbrio o campeonato brasileiro inteiro na Série B. Era um time que era 8-80, ou fazia um jogo terrível ou fazia grandes jogos. Como fez, por exemplo, nos primeiros 8, 9 jogos dessa Série B. Depois, no período de oscilação, vários jogos muito ruins. E o Náutico ele vem ultimamente oscilando dentro da própria partida, né? Foi assim com o São Bernardo, foi assim no último jogo contra o Operário, em que eu simplesmente adorei o primeiro tempo do Náutico e achei que o segundo tempo foi muito abaixo. Que Náutico vai entrar em campo hoje contra o Cuiabá? A tendência, levando em conta o que cada um se propõe a fazer dentro de campo, é de um Náutico com mais posse de bola, tendo que tomar muito cuidado com as dobras nos flancos, nas alas. Uma com o Igor Inocêncio e o Jean Dias pela direita, a tendência é essa, e a outra com o Cauan Christian e o Lorenzo. Lorenzo, um jovem atleta, revelação do Cuiabá, muita força, muito vigor, é bom jogador. E o Cauan Christian, um jogador do drible, com o centroavante, com o Corpanzil, boa força física e altura entre os zagueiros do Clube Náutico Caparibe. Me preocupa principalmente o lado do Reginaldo. Igor Fernandes é um lateral mais equilibrado. Se Arnaldo ou Reginaldo tivessem a metade do equilíbrio e regularidade que o Igor Fernandes tem jogando na lateral esquerda, tava bom. Só que o Arnaldo e o Reginaldo revezam titularidade muito por culpa deles próprios, da inconstância que cada um apresenta dentro das quatro linhas. Então, Reginaldo e Arnaldo, eles se sentem desconfortáveis, principalmente quando jogam contra alas e pontas muito agressivos. E o Cuiabá deve forçar, deve tentar puxar muito por esse lado esquerdo de ataque. E o Náutico, ele deve preservar o máximo a posse de bola para fazer com que o Cuiabá fique incomodado em campo. Quando o Cuiabá se sente incomodado, o trio de zaga sobe um pouco mais, a segunda linha sobe um pouco mais e fica com muito espaço nas costas desses três zagueiros do Cuiabá, sendo que são três zagueiros de boa velocidade, principalmente o Vitor Mendes. O João Basso foi do Santos, o Caleb é volante, mas faz a zaga, e o Raul é quem dá o início das jogadas do Cuiabá. É bom volante, já passou pelo Vasco da Gama. O David Miguel, base do Santa Cruz, é bom jogador, o canhotinho da bola parada. Enfim, é um time que se propõe a jogar um futebol diferente do que o Náutico enfrentou nessas últimas 5 rodadas, por exemplo. Agora, é o Náutico que perdeu muito pouco nessas últimas 10 rodadas. Então, Haroldo, para resumir, é um jogo que tende a ser muito equilibrado e se terminar empatado, não vai me surpreender. Vamos torcer para que o Jean Carlos esteja num dia bom e, principalmente, a dupla Borás e Vinícius, que podem fazer diferença nas costas dos dois alas do Cuiabá. Boa jornada, amigo.
0: Valeu, Igor Moura, 9:20. Outras informações do futebol do Brasil nesta noite de segunda-feira, 21 de setembro de 2026. A bola rolando pelo Brasil e a informação com mais uma fera do Scratch. Leonardo
20: Boris. Ótima jornada para você, Haroldo Costa, para Igor Moura, Raulney Alves, a toda a equipe do Scratch de Ouro do Rádio. E por conta de chuvas fortes, Cuiabá e Náutico vão jogar, mas Criciúma e Operário, o jogo foi adiado para amanhã às 19h30. E conforme já anunciávamos, a assessoria do cantor Rick diz que o cantor estava no helicóptero que desapareceu. Fábio ainda continua fazendo buscas. O helicóptero que perdeu comunicação, diz a assessoria de Rick, sobre a aeronave desaparecida. Haroldo Costa.
0: Muito bem, estamos aqui na Rádio Jornal com você e as emoções do Campeonato Brasileiro. Mesa de som da Rádio Jornal, Aldo Leite na máquina da Jornal. Master Internacional, Emílio Bezerra. Coordenação técnica, Josenberg Oliveira, Fabiano Lopes. Gerência de tecnologia de Jair Ventura. Está saindo informação aqui, Igor, é o portal Metrópole, a informação do portal Metrópole, que diz o seguinte: depois de agredir um policial durante a partida entre CRB e Sport, realizada no dia 15 pela Série B do Campeonato Brasileiro, Matheus, torcedor do Sport, foi preso em Pernambuco hoje. em uma operação conjunta entre a Secretaria de Estado da Segurança Pública de Alagoas e as Polícias Militar e Civil de Alagoas e Pernambuco, Matheus, que não teve o sobrenome divulgado, acabou detido. Depois do acontecimento na partida em Alagoas, as autoridades iniciaram um levantamento para localizar o torcedor do Sport para cumprir a ordem de prisão. Enquanto as equipes buscavam o infrator, Matheus se entregou na delegacia do torcedor no Recife. A 12ª Vara Criminal da capital alagoana, em Maceió, havia emitido aí um mandado de prisão em nome de Matheus. O acusado permanecerá sob custódia no estado de Pernambuco até que sejam concluídos os procedimentos necessários. Após isso, ele vai ser transferido para Alagoas. Só para relembrar, esse torcedor saiu em vias de fato, né, com um policial alagoano. A gente tinha aí um vídeo, né, do comandante da Polícia Militar do estado de Alagoas ressaltando a bravura daquele policial por ter enfrentado esse torcedor e dizendo que esse torcedor seria preso, que a polícia faria uma grande caça para prendê-lo. Então a informação é que ele se entregou hoje quando era procurado em Pernambuco e, portanto, vai ser transferido para Alagoas. É isso, né, que você vai para um estádio de futebol com uma roupa de uma torcida. Aí chega lá, o jogo me parece assim, uma questão só mais um jogo, né? Me parece que a motivação, em princípio, é ver o jogo, mas o que vem depois é briga, desentendimento, pancadaria, e foi agredir um policial. Deu tudo errado, vai responder aí na justiça por toda aquela agressão. E quem viu aí o vídeo do comandante da Polícia Militar do estado de Alagoas, viu ali, a intenção mesmo de prender aquele que saiu realmente numa tentativa de agressão mesmo contra o policial nas arquibancadas do estádio Rei Pelé. Igor,
9: se fosse um filme seria um pequeno trecho, se fosse uma série seria um capítulo do Mundo Ideal, disso acontecer com todo torcedor que vai para estádio fazer esse tipo de arruaça. E isso aí é tentativa de homicídio, né? Agressão claríssima que ele fez com o policial na sua atividade. Agora, por isso que eu falo que é um trecho ou um capítulo. O mundo perfeito, o mundo ideal, seria não só o Matheus, esse torcedor da organizada do Sport, mas os outros torcedores da organizada que também partiram para o confronto agredindo os policiais, e também a observação de toda a segurança dos torcedores do CRB que também tentaram invadir uma área que não era destinada à torcida organizada do CRB, para que eles sejam punidos também. Esse é o mundo ideal, que eles sejam presos quando cometessem o que o torcedor do Sport cometeu, né? Uma gravíssima agressão com um policial. E os que tentaram pular para agredir os torcedores, eles no mínimo, em dias de jogos de futebol envolvendo esses clubes, eles, no mínimo, tivessem que se apresentar em delegacia, para todo mundo saber que ele está ali e não frequentando partidas de futebol. Mas a prisão desse torcedor que sirva de exemplo para quem vai para outras cidades buscando violência, buscando confusão, né, Haroldo? A gente já tem restrições seríssimas de torcedores pernambucanos nos jogos em Alagoas, na Paraíba também, muito por conta desses elementos que vão para outros estádios, que vão para outras cidades, agredir, brigar, marcar confronto, tentar bater em policial, ir para cima de policiais, às vezes até saquear posto de gasolina em BR. Tudo isso acontece, infelizmente, no futebol, não só pernambucano, mas no futebol brasileiro.
0: Pois é, Igor. Será que não é só legal ir para o estádio e torcer? Né? Colocar a camisa do seu time, não a camisa qualquer, mas a camisa do seu time. Comprar um ingresso, entrar no estádio e torcer. Será que só isso não é legal, não? É mais legal brigar, é mais legal aprontar, é mais legal bagunçar. Veja, esse torcedor aí, ele foi brigar com um policial, né? Ele saiu na pancada com um policial na arquibancada. Então, é lamentável, né? Isso aí é muito triste. Muito triste que eu falo no sentido de a gente ver esse tipo de confusão em estádio de futebol, né? Pessoas, grupelhos, né, se arvoram no direito de sair na briga, de arrumarem confusão. É tudo muito complicado. E afastam.
1: Sádicos, né? São sádicos. Eles gostam de machucar, ser machucado. Isso é sadismo.
0: Tem um pouco de, assim, né? Tem que entrar na cabeça desses caras pra entender, né? Eu vou botar minha camisa agora, eu vou sair na mão, eu vou brigar, eu vou bater, eu vou apanhar também, mas eu vou bater e vou apanhar. Não sei, eu sei lá, entender a mente humana é muito complicado. Futebol é só um entretenimento, né? São dois times, camisas diferentes, porque não pode ser 22 vestindo a mesma camisa. Você escolhe um lado, você gosta dessas cores, desse time, e vai para o estádio lá torcer por esse time. E é isso, a essência do futebol em princípio é essa. Mas tem esses malucos aí.
1: Sopro de esperança, Haroldo, que eu vejo, que eu tenho, vez ou outra, é quando eu vejo aquela torcida mista do Maracanã. Com um torcedor do lado do outro em clássicos. Um brincando com o outro quando o time dele faz gol. É o sopro de esperança na humanidade que eu tenho no meio do futebol.
0: Ô, Igor, eu fico pensando, será que o cara sai na mão com o pai, com o irmão, com a mãe, com a irmã, quando ele torce por um time diferente do seu? Não sai, né? Mas se juntam em grupelhos. E aí, não, aqueles lá são os nossos inimigos. Vamos pra cima deles. Vamos destruí-los. Eu não sei onde está a cabeça desses caras. É um movimento, sei lá, um efeito manada, maluco na cabeça desses caras. É triste.
1: É, o cara que vai para a rua para querer machucar o outro, bater no outro por causa de time de futebol, esse cara eu acho que ele não tem amor nenhum no coração. Ele não tem nenhum tipo de afetuosidade, não tem afeto por ninguém.
0: Mas que não tem nada a perder,
1: nada,
0: né?
1: Nada, não tem.
0: Eu
1: não
0: vou
1: tem
0: ali e se eu morrer, eu fico ali mesmo e tá bom.
1: Não tô nem aí para meus pais, se eu morrer, eles não vão sentir falta, não tem esposa, ninguém vai sentir falta de mim. Eu acho que é isso, é um vazio. Assim.
0: Desvalido, né?
1: É,
0: de tudo,
1: exato,
0: né?
1: É um vazio, assim, não tem o que perder, falta afeto, falta humanidade, falta tudo, infelizmente. Agora, começar a prender esse tipo de pessoa ou proibir de frequentar futebol é o pequeno começo para que, pelo menos dentro do futebol, a gente melhore como sociedade.
0: Pois é. Mas não esqueça, viu? Tem uns que levantam isso até como troféu. Todos aqui têm antecedentes criminais.
1: Nossa Senhora.
0: Meu Deus do céu. Vamos nós aqui que somos do bem e eu tenho certeza que você está nos ouvindo também. Né, que tem Deus no coração e meus companheiros de trabalho aqui, contar a história de Cuiabá e Náutico. O jogo vai começar agora e você vai acompanhar aqui na Rádio Jornal, liderança do Rádio Esportivo Brasileiro. Vamos juntos. Cuiabá e Náutico, rodada 29 do Campeonato Brasileiro Série B. O time do Náutico com o seu uniforme, com a camisa da cor branca, né? Uma predominância da cor branca no uniforme. Já o time do Cuiabá com o seu uniforme tradicional ali, não é, Haldinei? É o dourado.
21: Pois é, o dourado. Camisa amarela com detalhes em verde, calções e meiões verdes. Esse é o uniforme do Cuiabá para o jogo de hoje. Rapidamente, Haroldo, antes da partida começar, o número de pendurados do Náutico assusta mais uma vez. Técnico Guilherme dos Anjos, goleiro Muriel, lateral direito Reginaldo, zagueiro Betão, também zagueiro Wanderson, meia Jean Carlos e os atacantes Boraz e Cauã Maranhão. Esses são os pendurados só no time titular. No banco ainda tem o Derek, que se tomar cartão amarelo fica fora do clássico contra o Sport.
0: Muito bem, tomando últimas providências, Raimundo Rodrigues de Oliveira Júnior, árbitro do estado do Ceará. Rodada 29 do Campeonato Brasileiro para Série B para você aqui no Som da Jornal, nessa noite de segunda-feira. Toma últimas providências, o árbitro da partida, vamos para o início do jogo. 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Mexe na bola o Náutico, começa o jogo!

0: Costa.
1: Juntos com a emoção do futebol para você, com as emoções do Campeonato Brasileiro. E a bola movimentada no campo de defesa da equipe do Cuiabá, trabalhando a jogada na peça intermediária, bola colocada aqui para sair do jogo do time do Cuiabá, dominando a bola pela intermediária defensiva. Recolhe e trabalha Lorenzo. Ele vira o jogo lateralmente na direita, solta a bola aqui na frente da sua grande área, entregando para Caleb. Caleb domina a bola no interior da sua grande área, sai jogando Caleb. Ele é combatido ali pelo Jean Carlos. Rola a bola lateralmente na direita, entregando para Igor Inocêncio. Tenta a bola rifada para o campo de ataque, intercepta, corta Igor Fernandes, rebote de bola para o time pernambucano aqui na linha que ele vira o gramado. Trabalhando Igor Fernandes, ele domina a bola pela sua intermediária, prefere retrair, recuada a bola para o goleiro Muriel, trabalhar com os pés, domina a bola Muriel, Muriel vai sair jogando, ele vira o jogo lateralmente na direita, lateralizou até Reginaldo, Reginaldo mata na caixa e perde contato, avançou o time do Cuiabá, roubando a bola com Jean Dias, colocou perigoso na cara do gol, salva Muriel com o pé! Muriel salva o Náutico no primeiro grande momento do time do Cuiabá. Lateral para o Cuiabá, mas que chance, Raldinei Alves.
2: Que defesa incrível do Muriel com o pé esquerdo. Depois do passe do Jean Dias, camisa 77 do Cuiabá, me parece que foi o Cauã Christian que estava lá na entrada da grande área, tentou a finalização e o Muriel, atento, na entrada da pequena área, esticou a perna esquerda para defender, mandar a bola para fora. Grande defesa e grande chance do Cuiabá logo no começo do jogo.
1: 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Recolhe a bola, equipe do Cuiabá no campo de ataque, trabalha a jogada pela meia direita, bola para David, David empurra a bola pela ponta direita, servindo Igor Inocêncio, calculou o cruzamento, levantou, da entrada na pequena área, cabeçada para fora! Passa a direita no gol pela linha de fundo, se lamenta Cauã Christian, a bola passou muito perto, num grande momento no time do Cuiabá. Quase abriu o placar. O Fábio Gomes estava ali posicionado na entrada da pequena área. Raldinei.
2: Pois é, mais uma chance do Cuiabá. Depois do cruzamento que veio do lado direito, o Fábio Gomes cabeceou. A bola acabou passando perto, passou raspando a meta do goleiro Muriel. Duas finalizações em menos de 3 minutos de jogo.
1: 2 minutos, 2 chances para o Cuiabá, Igor Moura. Tem alguma coisa errada aí, né?
3: O Náutico entrou desligado, né? O Cuiabá imprimindo um forte ritmo, principalmente pelos lados. A gente falou dos lados do Cuiabá, dobra de ponta com ala. O Reginaldo já deu esse primeiro vacilo e agora o vacilo foi do Igor Fernandes, que deu espaço para o cruzamento sair. E é perigoso porque o Fábio Gomes, ele vai puxar a marcação e o Cauã Christian vai aparecer como ele acabou de aparecer. O centroavante vai nortear o cruzamento para, quem sabe, se ele tiver bem marcado, o ponta chegar para finalizar. Foi assim no primeiro lance perigoso com 1 minuto, foi assim agora, Haroldo.
1: 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A Tupan é 10. 3 minutos e meio, primeiro tempo, placar de Cuiabá e Náutico, 0-0. Recolhe a bola aqui na peça intermediária, equipe do Náutico, bola para Reginaldo, Reginaldo recua a bola aqui na frente da sua grande área para fazer a saída de jogo para a equipe alvirrubra. Lançamento em profundidade na ponta esquerda, reclama que foi atingido lá na ponta esquerda o Borazzi. E o jogo está parado, o árbitro vai marcar ali a falta, não, está pedido para o Borazzi ficar de pé. É, numa bola lançada forte lá na esquerda para o Borazzi, Haldinei.
2: Pois é, tem um contato do Igor Inocêncio com o Borazzi. Foi nas costas do Borazzi a carga que o Igor Inocêncio colocou. O Borazzi deu uma valorizada, ficou caído no chão. E o árbitro está marcando falta a favor do Náutico.
1: Deu falta. Falta lá do João Basso, é falta na ponta esquerda para a equipe alvirrubra cobrar. 4 minutos do primeiro tempo, placar de 0-0 para Cuiabá e Náutico, aqui Rádio Jornal, liderança do rádio esportivo do Brasil. Vai para a cobrança da falta pelo lado esquerdo da equipe do Náutico, aqui na Arena Pantanal, placar de 0-0. 4 minutos e meio no primeiro tempo, movimentação intensa no interior da grande área, todo mundo tentando se desmarcar. Jean Carlos tomando posição para fazer a cobrança. Vai Jean Carlos para fazer o levantamento lá para o interior da grande área, perna esquerda, tirou direto, espalha! Calma o goleiro, João Carlos! Jean Carlos cobrou, João Carlos defendeu no canto direito, Raldinei.
2: A falta foi lá no lado esquerdo de ataque da equipe do Náutico, mas ainda na zona intermediária do campo. Era uma posição em que dava para cruzar, só que o Jean Carlos optou por surpreender o goleiro, mandar direto pro gol. Teve que espalmar para a linha de fundo o João Carlos, goleiro do Cuiabá, tem escanteio Timbu.
1: Como bate bem na bola, né? O Jean Carlos na intermediária conseguiu essa boa cobrança. E aí vem escanteio, cobrou o Jean Carlos, subiu para cortar, tirou uma defesa do Dourado. Rebote de bola fora da grande área para a equipe alvirrubra, domina a bola aqui pela intermediária defensiva. 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Campeonato Brasileiro na Arena Pantanal. Cuiabá e Náutico 0-0, Boris.
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1: Ataca o Náutico, cruzamento na entrada na pequena área, a bola passa por toda a extensão da grande área. Rebote de bola fora da grande área para seguir o jogo da equipe do Cuiabá, lateral para a equipe do Dourado do lado esquerdo no seu campo de defesa. O Dourado é um peixe, né? Um peixe do Mato Grosso, da região aí do Pantanal. O Dourado, ele deve estar circulando ali o mascotinho ali do Cuiabá.
2: Ele claro. Tá lá, viu? Antes da execução do hino ele tava todo animadinho.
1: Diga aí, Igor.
3: Não sei, agora vai ter algum show gigantesco, né? Megalomaníaco nesse show aí, porque o que tem, o tamanho do palco que tá atrás da meta defendida pelo João Carlos, meu amigo, um showzaço vai ter aí, viu?
1: É, e lá vai o time do Cuiabá para o campo de ataque, levantamento forte na ponta esquerda para a corrida de Jean Dias. Jean Dias domina no fundo do campo, balança na frente na marcação do Reginaldo, atirou, bola bateu no Reginaldo, tá viva, afasta a defesa, alvirrubra, retira, Auremir na frente da grande área, briga pela bola aqui para o Náutico no corredor central, brigando pela bola, Cauã Maranhão perdeu contato, a bola volta em poder da equipe do Cuiabá, dominando a bola pelo lado direito, bola tocada para Igor Inocêncio, este não vai para frente, vai para trás, toca a bola aqui na intermediária, equipe do Cuiabá. 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Essa semana, excepcionalmente, porque a bola tá rolando aqui na segunda-feira, Fórum Esportivo nesta terça-feira na Rádio Jornal. Marca nos 7 minutos do primeiro tempo, 0-0. 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Recolhe bola, equipe do Cuiabá, vai embora para o campo de ataque. Bola trabalhada pela linha direita na intermediária para Raul. Raul rompe a linha aqui do gramado e a fronteira inimiga aprofundou errado. Bola está chegando fácil nos pés de Muriel, que domina a bola no interior da sua grande área. Com 7 minutos do primeiro tempo, 0-0 em Cuiabá, na capital do Mato Grosso. 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Aliás, você falou em show aí, Igor, para encher esse estádio tem que ser muita gente, né? O Cuiabá, com a campanha que tá fazendo, não consegue lotar esse estádio, né?
3: É muito raro, é muito raro. O Cuiabá, ele tinha uma boa média de público jogando Série A por conta também dos grandes clubes, né, que iam lá. A dupla gaúcha, Flamengo, Vasco, Palmeiras. Vamos ver.
1: Olha a bola para o time do Cuiabá na ponta direita. Recolhe a bola, trabalha a jogada perigosamente no fundo do campo. Igor Inocêncio por baixo para cortar, para tirar Borazzi. Voltou na recomposição defensiva, deu um toque na bola, mandou para o fundo do campo. Escanteio na ponta direita para o Dourado. 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Igor Inocêncio, tomando posição para fazer a combinação na ponta direita, prepara-se para fazer o levantamento lá para o interior da grande área, 0-0 no placar, ele bateu aberto ali para a meia lua da grande área, bola esquisita, voltou rebatida para a entrada na pequena área, chance para o time do Cuiabá na pequena área, afasta, vem para cortar o Anderson, tira a bola perigosa que estava quicando ali na entrada da pequena área, manda para fora, posse de bola favorável à equipe mato-grossense. 9 minutos do primeiro tempo, placar de 0-0, Cuiabá 0, Náutico também 0, Rádio Jornal Recife, FM 90.3, 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E o Cuiabá começa tudo de novo com a bola recuada para o goleiro João Carlos trabalhar aqui fora da sua grande área com os pés. Domina a bola João Carlos, pé direito na bola, tenta ligação direta para o campo de ataque, aprofundou aqui na frente da grande área, vem para cortar de qualquer maneira o Igor Fernandes, rebote de bola aqui na intermediária para Auremir empurrado, falta nele. Falta na cabeça do grande círculo, infração para a equipe pernambucana cobrar. 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Bola solta no campo de defesa, trabalhando bola, equipe alvirrubra, bola recuada para o goleiro Muriel e atenção, a Jornal marca o tempo de jogo. 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Campeonato Brasileiro na Arena Pantanal. Cuiabá e Náutico 0-0.
0: Os jogos desta 29ª rodada da sexta-feira. Vila Nova 1, América Mineiro 0, Ceará 2, Novo Horizontino 1 e São Bernardo 1, Atlético Goianiense 0.
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1: 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Tentando aqui na ponta esquerda, aqui para o Cuiabá, bola desviada pelo Wenderson, vai embora pela linha de fundo. Escanteio para o Cuiabá na ponta esquerda, Lorenzo, tomando posição para fazer a cobrança. Estamos com 11 minutos do primeiro tempo, placar de Cuiabá 0, Náutico também 0. Campeonato Brasileiro, Série B, rodada 29. Lorenzo, agentando para fazer a cobrança na ponta esquerda, prepara-se para fazer o levantamento lá para o interior da grande área. Aqui, Rádio Jornal, vai para a bola, Lorenzo. Lorenzo, perna esquerda, levanta a bola, viaja na entrada da pequena área, cabeçada. Tá indo embora pela linha de fundo, só o tiro de meta aí, Haldinei.
5: Pois é, depois do cruzamento na área, a cobrança do escanteio feita pelo Lorenzo no lado esquerdo, o atacante do Cuiabá, acho que foi o Fábio Gomes aqui, pelo que eu tô vendo, ele deu uma cabeçada e acabou se apoiando em cima do Auremir. O Auremir ficou caído, tá reclamando de dores e ficou caído na pequena área do Náutico, mas a posse de bola é do

0: Pacaembu, tiro de meta pro Muriel.
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2: Igor Moura, 11 minutos do primeiro tempo, 12 agora, Cuiabá e Náutico 0-0, Igor.
3: Náutico conseguiu estabilizar um pouco aquela pressão inicial do Cuiabá, até tateando um pouco, né? O Cuiabá ele joga num 3-4-3, é difícil também você enfrentar uma equipe que não tem um modelo de jogo, até um esquema tático tão normal, tão regular como a maioria da competição. Agora o Náutico ele tateando, ele conseguiu estabilizar um pouco aquela pressão. Continuo não gostando do jogo do Náutico até aqui. Está sobrevivendo das bolas paradas do Jean Carlos, não está conseguindo manter a posse. O Cuiabá tem muito mais posse de bola até aqui e está perdendo muito duelo por cima. Agora há pouco, o jogador do Cuiabá cruzou muito mal o escanteio, Igor Inocêncio. Estava todo mundo concentrado na marca penal e deixaram a meia-lua toda livre para um jogador que ainda conseguiu requentar uma batida errada de escanteio. Isso é falta de concentração e de posicionamento. Náutico sente falta até aqui, Haroldo, do Samuel e da sua força no setor do meio campo.
2: Recolhe a bola, equipe do Cuiabá pela meia direita, então vem embora para o campo de ataque, levantamento aqui na ponta, vem para cortar, interceptar a defesa alvirrubra. Ela volta rebatida na cabeça do grande círculo, fica em poder da equipe do Cuiabá, trabalhando o Raul, abre o jogo errado aqui na esquerda, bola direto para fora, só lateral para a equipe pernambucana na linha aqui de vídeo gramado com 13 minutos do primeiro tempo, 0-0 Cuiabá e Náutico, futebol é na Jornal.
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2: Bom demais ter a sua companhia aqui no microfone da sua Rádio Jornal com as emoções do futebol. Solta a bola na esquerda agora para Jean Carlos. Domina Jean Carlos, lateral de entrada de grande área pela esquerda. É o Borazzi. Borazzi cruza a bola para o interior da grande área. Cabeça na bola, subiu, cortou, tirou Caleb. Alto rebote de bola aqui fora da grande área. Golpeia a bola ao Oremir. Ele abre a jogada na esquerda, vai embora aqui para o Náutico para o campo de ataque, trabalhando na peça intermediária. Bola para Igor Fernandes. Este não vai para frente, vai para trás. Retraída a bola aqui na intermediária para Betão. Betão para Oremir. Oremir volta a bola para o goleiro Muriel dominar fora da sua grande área. Com 13, quase 14 minutos do primeiro tempo. Cuiabá e Náutico 0-0. Aqui, Rádio Jornal. Vai o Náutico para o ataque na base do chutão, na base da ligação direta com Muriel. Ele levanta a bola para a ponta esquerda, disputando pelo alto Igor Fernandes. Perdeu contato, o rebote de bola volta em poder da equipe do Cuiabá. Bola trabalhada na meia direita agora para Raul. Acelerou na grande área, chance para o Cuiabá. Saiu Muriel, ele bateu! A bola vai embora pela linha de fundo e perde o gol. Time do Cuiabá, Raldinei!
4: Incrível! Parecia até que a bola iria entrar. Foi o Jean Dias, recebeu ela na entrada da grande área, a bola passou entre a marcação e tentou finalizar. Só que o Muriel já tinha se adiantado para fechar o ângulo do chute dele. E aí acabou chutando para fora o Jean Dias, desperdiçando mais uma chance o time do Cuiabá.
2: Outra chance perdida do time do Cuiabá. Volta o time do Cuiabá para o campo de ataque. Bola trabalhada pelo corredor central. Dá carrinho para cortar Auremir. Auremir ganha na bola. Recolhe a bola Auremir aqui na peça defensiva. Levanta a cabeça. Abre o campo de visão. Trabalhando bola curta na peça intermediária. Abre o jogo lateralmente na esquerda. Entregando para Igor Fernandes. Despeja a bola para o campo de ataque. Buscando um avanço na ponta esquerda agora do Vinícius. A bola foi direto para a lateral. Era o Cauã Maranhão disputando pelo alto. A bola saiu. E o árbitro marca posse de bola favorável à equipe do Cuiabá. E atenção, a Jornal marca o tempo de jogo. 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Campeonato Brasileiro na Arena Pantanal, Cuiabá e Náutico 0-0, Leonardo.
5: Na sexta-feira tiveram dois jogos. No primeiro de maio, São Bernardo 1, Atlético Goianiense 0, Sport 2, Juventude 1. 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
2: 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A bola rolou no sábado na vitória rubro-negra por 2-1, exatamente de virada diante do Juventude. Estamos com 15 minutos do primeiro tempo, placar de Cuiabá e Náutico 0-0. 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
2: Bola solta na ponta direita, vai embora, quebra o Cuiabá para o campo de ataque, lateral de entrada, ele grande área, cruzamento na marca do pênalti, subiu para cortar, para tirar, de qualquer maneira, afasta a defesa alvirrubra com Wanderson. Rebote de bola fora da grande área para o time do Cuiabá, permanece no campo de ataque, bola para Igor Inocêncio, aprofundou na ponta direita, chega no Cuiabá, lateral da pequena área, perdeu o ângulo, Jean Dias cruzou contra o corpo do marcador, e o rebote de bola volta em poder da equipe do Náutico, vai embora para o campo de ataque, bola trabalhada na meia esquerda, na intermediária para Cauã Maranhão, Cauã Maranhão fica no chão e é falta na meia esquerda, na intermediária defensiva. Infração pressão para a equipe pernambucana cobrar. 16 minutos do primeiro tempo. Cuiabá e Náutico 0-0. 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

0: já desperdiçadas. Essa agora do Jean Dias, ele tentou cavar, mas bateu mal na bola. Ela passou debaixo da axila do Muriel e foi caprichosamente para fora. Náutico precisa ter um pouco mais de retenção de posse. O Náutico, ele não consegue ficar com a posse de bola agora. Vinícius recebeu e errou um passe básico para o Reginaldo no contrapé. Náutico não consegue a manutenção da posse. Mesmo contra um time que tem dificuldade em atacar, que é o Cuiabá, você não tendo a posse, você vai sofrer. E o Náutico, ele não está concentrado em campo. Muito espaço entre as linhas, os dois zagueiros, o tempo todo a bola passando entre eles. Náutico tem que tentar reter a bola. E quando a bola chegar no Jean Carlos, o ideal, já que o Cuiabá joga com três zagueiros, é o Jean Carlos tentar a bola em diagonal para algum atacante do Náutico do outro lado entrar nas costas do zagueiro. O Borazzi nas costas do João Basso ou o Vinícius pela direita nas costas do canhotinho Vitor Mendes.
1: Igor Moura comentando para você. Cuiabá 0, Náutico também 0. 18 minutos do primeiro tempo, lateral para o time do Náutico. Cobra Reginaldo. Reginaldo lança a bola pela ponta direita. Bola ficou de graça para o time do Cuiabá. Apareceu para dominar Caleb. Caleb domina a bola aqui na intermediária defensiva. Rola a bola rasteira, queimando a grama. Empurra a bola para sair do jogo da equipe do Cuiabá com Vitor Mendes. Ele coloca a bola aqui no pivô da sua intermediária. Vê o combate, o Náutico, e fez a falta. Falta do Enderson, é falta na intermediária defensiva, infração para a equipe cuiabana, para a equipe do Mato Grosso. 18 minutos e meio, Cuiabá e Náutico 0-0. Ninguém chora, ninguém ri na Arena Pantanal. Ataca o Cuiabá, lançamento largo na direita. Inversão de jogo agora na ponta direita, chega na cobertura para a recomposição, para ficar com a bola a equipe do Náutico com Borazzi. Borazzi domina a bola aqui na intermediária defensiva, prefere retrair, recuada a bola para Igor Fernandes. Igor Fernandes domina a bola pela ponta esquerda, acelera a jogada na canhota, larga forte para Cauã Maranhão, encostou Cauã, deixou a bola para Borazzi, Borazzi por dentro para Giancarlo. Giancarlo domina a bola pela meia esquerda, escapou, tocou, era para Cauã Maranhão, chega para interceptar, para tomar conta da situação a defesa cuiabana. Caleb para dominar a bola, ele rola a bola lateralmente na direita, entregando para Igor Inocêncio. Este recua a bola com tranquilidade para o goleiro João Carlos, sai jogando, abre a jogada aqui na esquerda para sair do jogo da equipe do Cuiabá. Bola tocada para Lourenço, Lourenço domina a bola pelo lado esquerdo, vai embora com a bola dominada na peça intermediária, retrai um pouco, deixando a bola para João Basso. Basso domina, gira o corpo, aplica a finta, recolhe, domina, prende, é Raul. Raul vira a bola por dentro, entregando para Basso. Basso faz um lançamento forte na ponta esquerda, aprofundou, deu certo. Nas costas aqui do lateral, chegou Jean Dias, cortou, caiu, se reequilibrou, ficou de frente para o gol, atirou, bateu na defesa, afasta a defesa. Voltou fora da grande área para o Cuiabá, um chute pela linha de fundo, mas não valia mais nada. Estava impugnada a jogada de ataque no lançamento para o Jean Dias. Não valeu nada o drible dele, Haldinei.
2: Pois é, depois do lançamento ele acabou sendo marcado de perto pelo Reginaldo, deixou o Wanderson de graça, e aí conseguiu a finalização, driblou, fez tudo, mas a jogada já tinha sido impugnada pelo assistente número 2.
0: Agora é bem treinado o time, né, Haroldo? Você viu agora como eles colocaram a isca pro Náutico vir pegar essa isca, né? Eles trocaram passe que o goleiro tocou quase que na linha de fundo, para quase dar um escanteio pro Náutico, e o Náutico pressionou. No que o Náutico pressionou, eles conseguiram sair em velocidade e o passe longo quase alcançava o Jean Dias num contra um com o Wanderson, que é muito lento, vai perder quase todas no duelo. Então, é um time bem treinado que sabe bem o que fazer com a bola.
1: É, dá pra fazer o trocadilho aí, né? O Dourado é o peixe, mas é ele quem tá jogando a isca, né? É isso, Igor, pro Timbu. E atenção, a Jornal marca o tempo de jogo. 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Campeonato Brasileiro na Arena Pantanal. Cuiabá e Náutico 0-0.
3: Portanto, jogos de sábado: Sport 2, Juventude 1. E no sábado, Atlético e Clube 1. Botafogo de Ribeirão também 1.
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1: Obrigado pelo carinho, amizade e audiência. 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Recolhe a bola aqui para o Náutico no campo de defesa, tentando organizar a saída para o ataque. A falta, marca o árbitro, falta já cobrada, bate na bola. O Enderson para Wanderson. Wanderson domina, Wanderson e o Enderson. Wanderson e Wanderson. A bola solta no campo de defesa agora para Betão. Betão domina a bola aqui na frente da sua grande área, retraída a bola agora para Muriel trabalhar com os pés. Domina a bola Muriel, com o pé esquerdo ele tenta ligação direta para o campo de ataque. Aí toma ligação direta, né? Para o Cauã disputar com os zagueiros, não está ganhando uma. A bola volta rebatida aqui na meia esquerda para o time do Náutico, fica para o Enderson. O Enderson acelera Marcelo jogou na esquerda para Borazzi, dominou Borazzi pela ponta esquerda, ele vai para cima no primeiro marcador, colocou para Jean Carlos na entrada da grande área, dominou Jean, desvencilhou-se no primeiro, desvencilhou-se no segundo, deu

0: Para Borazzi, Borazzi para Vinícius, Vinícius para Cauã. Cauã brigando pela bola no chão, não conseguiu dominar. Afasta a defesa mato-grossense. Vai embora o time do Cuiabá para o campo de ataque, trabalhando bola aqui na peça intermediária. Enfiada a bola na ponta direita, era bola perigosa. É que ela se alongou, ficou um pouco mais longa. E aí o Muriel estava lá para fazer a defesa, garantindo a tranquilidade. Agora foi nas costas ali do lateral Igor Fernandes, Aldinei.
1: Pois é, se a bola fosse um pouquinho mais fraca, seria uma oportunidade do Cuiabá tentar mais uma finalização. Mas Muriel estava atento, se adiantou e encaixou ela com tranquilidade.
0: 22 minutos do primeiro tempo, Cuiabá e Náutico 0-0. Recolhe para a equipe do Cuiabá na meia esquerda, vai embora para o campo de ataque, rompe a linha que divide o gramado e a fronteira inimiga. Avança com a bola dominada pela ponta esquerda agora, Jean Dias. Ele carrega a bola para a lateral do campo, tentando passar do Reginaldo. Reginaldo bloqueia, fecha a porta para ele, a porta está fechada. Aí ele retrai, retrai da bola agora para Raul. Raul inverteu de leste a oeste, tem ninguém lá na ponta direita. A bola está indo direto para a lateral, pede desculpas ali o David. É lateral na esquerda, campo de defesa para a equipe pernambucana cobrar. 23, primeiro tempo. Cuiabá e Náutico 0-0. 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Bola solta no campo de ataque do time do Cuiabá, 0-0 no placar. Ninguém chora, ninguém ri na Arena Pantanal, torcida brasileira. Bola enfiada aqui na esquerda, vai embora o time do Cuiabá para o campo de ataque, a bola para Lorenzo. Lorenzo domina a bola pelo lado esquerdo, balançando na frente da marca. Ele aplica a fita no Vinícius. Lorenzo prefere retrair. Recua a bola aqui na meia esquerda, na intermediária, entregando para Vitor Mendes. Vitor Mendes larga a bola pelo grande círculo, deu para Caleb. Caleb domina, combatido ali pelo Jean Carlos. Prefere recuar, recua a bola para João Basso. João Basso jogou no Santos ou eu tô confuso?
2: Jogou, veio de Portugal pro Santos.
0: É. A bola trabalhada aqui na meia esquerda, vai embora com a bola dominada na peça intermediária, a equipe do Cuiabá. Trabalhando bola aqui na quarta zaga, Vitor Mendes. Vitor Mendes para Caleb, dominando a bola pelo círculo central, vai embora para o campo de ataque. A equipe do Cuiabá conduz a jogada pelo corredor, trabalhando jogada na intermediária ofensiva. Agora Raul, ele vira o jogo na meia direita, encosta a bola na intermediária para Caleb. Caleb dominando a bola pelo círculo central, levanta a cabeça, abre o campo de visão, tá indeciso, prefere rolar a bola curta aqui na meia direita. Se fecha o time do Náutico, o portador da bola está sempre marcado, e aí o time do Cuiabá fica trocando passes, conduzindo bola Vitor Mendes. Vitor Mendes passa a linha aqui, divide o gramado, fronteira inimiga, ele empurra a bola pelo grande círculo, vai embora aqui para o Cuiabá, para o campo de ataque, bola trabalhada na intermediária para Caleb. Caleb de primeira, virando a jogada pela ponta direita, o eletrônico vai marcar o 25º minuto do primeiro tempo, 0-0, ataca o Cuiabá, que grande lançamento, travou Betão, agarra Muriel. Numa bola enfiada por baixo, o Betão foi lá para tomar e salvou a defesa alvirrubra mais uma vez. Aldinei.
1: Mais uma vez pelo lado direito de ataque da equipe do Cuiabá. O lançamento, a bola quase que alcançava a linha de fundo. Betão estava marcando o jogador do Cuiabá que estava em cima do lance e acabou conseguindo evitar a finalização do Cuiabá, que poderia ser de muito perigo.
0: Olha, Igor, o que o Betão fez ali é corajoso. Botar o pé ali na frente para atingir a bola com o zagueiro correndo na frente dele.
2: O tempo de bola dele foi ótimo, ele fazendo a alavanca, né? Ele travou só bola, não houve nenhuma infração no lance, foi uma ótima recuperação do Betão, porque ele se arriscou muito a fazer o pênalti do atacante do Cuiabá. Agora, ele foi perspicaz e pontual, porque se o cara tem espaço para tentar cavar, o Muriel já estava batido.
0: 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Campeonato Brasileiro na Arena Pantanal, Cuiabá e Náutico, 0-0, Boris.
3: Os clubes da Série A e B do Brasileiro decidiram em votação nesta segunda no Rio de Janeiro diminuir o limite de jogadores estrangeiros relacionados nos jogos a partir de 2027. Bahia e Flamengo votaram contra a mudança. 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
0: 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É um bom tema, né? Um bom debate aí. A redução de estrangeiros aí nos times. 26 minutos do primeiro tempo, placar de Cuiabá e Náutico 0-0. O jogo está parado para pausa para hidratação. E aqui na Rádio Jornal você ouve Igor Moura. Cuiabá 0, Náutico também 0. Igor.
2: Cuiabá melhor em campo. Não gosto do jogo do Náutico até aqui. É um jogo parecido em nível de performance, parecido com o que o Náutico fez no ABC Paulista contra o São Bernardo, em que ele sofreu, o São Bernardo criou, só que o Náutico naquela ocasião ele ainda conseguia contra-atacar. Foi um jogo mais de trocação do que esse. Por que esse jogo não é de trocação? Porque o Náutico, quando recupera a posse, e eu pensei, sendo bem sincero, que o Náutico teria mais posse de bola hoje do que o Cuiabá, quando o Náutico recupera a posse, ele tem um índice, um percentual de acerto baixíssimo do penúltimo passe, do último passe, ou até mesmo da retenção de bola com o setor de meio campo. Por quê? O Auremi está muito distante do Enderson, está muito distante do Jean. O Jean está mais próximo do Cauã, só que o Cauã não consegue ganhar aquela disputa com um dos três zagueiros. Geralmente é o Caleb, né, em cima dele, que é o zagueiro central. E como ele não ganha, a bola geralmente é direcionada de cabeça para ou Raul ou para o David Miguel. A partir do momento em que o Cauã Maranhão tiver um aproveitamento um pouco maior nessa casquinha, nessa disputa física com o Caleb, a segunda bola pode começar a cair mais no pé do Náutico, porque quase que todas as vezes a segunda bola está caindo no pé do Dourado.
0: 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Avança o Náutico para o ataque, a bola para Vinícius. Vinícius domina, gira no próprio eixo, tenta, finta, perde. E avança agora a equipe do Cuiabá para o campo de ataque. Bola colocada aqui na intermediária. O time do Cuiabá troca passes, a bola recuada, não vai para frente, vai para trás. Trabalhando o Caleb, Caleb agora vira a jogada lateralmente na direita. Toca a bola a equipe do Cuiabá. Novamente o passe retraído. Bola retraída agora na intermediária para Caleb, dominando o Caleb. Caleb domina a bola curta no campo de defesa. Ele empurra a bola, jogada pela meia esquerda na intermediária para sair do jogo da equipe do Cuiabá. Com 28 minutos do primeiro tempo, 0-0. Abertura na esquerda. Recolhe a bola aqui na intermediária. Vitor Mendes, Vitor Mendes empurra a bola na cabeça do grande círculo, entrega para Caleb, Caleb larga a bola rasteira, queimando a grama, entrega na meia direita para João Basso. Basso não vai para frente, vai para trás, o portador da bola está ficando marcado, aí eles estão trocando passes, virada de jogo forte na esquerda, corta Reginaldo na cabeçada, a bola está saindo, bateu na bandeirinha de escanteio e saiu na linha de fundo, quase era lateral, saiu na linha de fundo, escanteio na ponta esquerda para o Dourado. 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Jean Mendes. Nem chutou, nem cruzou. A bola horrorosa foi embora pela linha de fundo. Essa foi bater no Pantanal. Tiro de meta para a equipe alvirrubra. 29 minutos do primeiro tempo. Cuiabá e Náutico 0-0. 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Excepcionalmente essa semana na terça-feira. A bola está rolando aqui na segunda-feira na Série B do Campeonato Brasileiro. Jean Carlos domina a bola pela meia esquerda na intermediária pela equipe alvirrubra. Vai embora com a bola dominada. Lançamento forte agora na entrada da área para Boraz, e bola desviada de cabeça, chega nas mãos do goleiro João Carlos. Agarra o goleiro do Cuiabá depois que a bola bateu na cabeça do Vitor Mendes, Haldinei.
1: Pois é, depois do lançamento do Jean Carlos, que buscava o Boraz, ele, se conseguisse alcançar a bola, ia sair cara a cara com o goleiro. Mas a defesa chegou antes e evitou esse lance de ataque do Náutico, segue 0-0.
0: 30º minuto do primeiro tempo, 0-0 na Arena Pantanal. Troca passes a equipe do Cuiabá na peça intermediária. A bola colocada aqui na esquerda para sair do jogo da equipe do Cuiabá, dominando a bola com Vitor Mendes. Aí ele recua tudo de novo e atenção, a Jornal marca o tempo de jogo.

0: 30 minutos do primeiro tempo. Campeonato Brasileiro na Arena Pantanal, Cuiabá e Náutico 0-0.
1: Os clubes da Série A e B aprovaram nesta segunda-feira uma nova grade de horários dos jogos do Campeonato Brasileiro A e B, com redução do número de partidas noturnas. É esperar para ver.
0: Recolhe a bola aqui para o Cuiabá pelo grande círculo. Vitor Mendes, ele encosta a bola curtinha para Caleb. Caleb domina a bola na cabeça do grande círculo. Acelera a jogada pela meia direita, acelerou aqui na intermediária para Raul. Raul toca a bola para Igor Inocêncio. Igor Inocêncio rola a bola por dentro, fez a manobra, mandou a bola no corredor central, tudo de primeira. Vai embora aqui para o Cuiabá para o campo de ataque. O Náutico fecha ali a frente da sua grande área, baixa suas linhas, faz duas linhas ali na frente da área. Retraída a bola para a equipe do Cuiabá, trocando passes agora no corredor central com Raul. Ele arma a jogada pela ponta direita, bola enfiada na ponta agora para Igor Inocêncio. Cruza para o interior da grande área, afastou mal a defesa. E Rubra tá viva, o toque pra trás, a bola batida, afasta, tira Wanderson, se atira na bola e salva o Náutico. A bola volta rebatida fora da grande área para a equipe do Cuiabá, permanece no campo de ataque o Cuiabá, bola solta no grande círculo, sobe absurdamente a posse de bola do time do Cuiabá, o Náutico só marca, vira o jogo na esquerda, a equipe do Cuiabá, bola trabalhada para Lorenzo. Lorenzo rola a bola por dentro aqui na frente da grande área, entregando pra Gentias. Gentias domina a bola pela minha esquerda, tenta se desvencilhar do primeiro marcador, volta a bola pela intermediária no círculo central para David, colocou na entrada da grande área, é perigoso o Cuiabá de pé em pé. Fábio Gomes rolou na esquerda, Jean Dias cruzou na pequena área, cabeçada, gol do Cuiabá! Gol do Cuiabá! O Náutico estava retraído, só se defendendo, o Cuiabá trocando passes, virando o jogo de um lado para o outro, cruzamento na entrada da pequena área, cabeçada certeira para o fundo do gol! Lorenzo, explosão da torcida do Dourado do Mato Grosso. 32 minutos, primeiro tempo, Lorenzo faz Cuiabá 1, Náutico 0. E tem mais do gol de Lorenzo com Raldinei Alves.
2: Já estava ficando maduro há um tempo o gol do Cuiabá. E foi numa jogada pelo lado esquerdo em que o Jean Dias teve todo o espaço do mundo para cruzar. Ele recebeu a bola, ajeitou para a perna direita, conseguiu fazer o cruzamento sem nenhum marcador perto dele. E aí, na entrada da pequena área, o Lorenzo teve o trabalho de desviar para o canto direito da meta defendida pelo goleiro Muriel. Gol do Cuiabá, 1-0, abre o placar o time do Cuiabá na Arena Pantanal.
0: Marcação falha no miolo de zaga ali do time do Náutico. O cruzamento foi na pequena área. Havia ali jogadores do Náutico no interior da pequena área, mas eles não conseguiram marcar a cabeçada bonita do Lorenzo, que de olhos abertos, cabeça erguida, fez um movimento perfeito para o fundo do gol. Cuiabá 1, Náutico 0, Igor Moura.
3: E não foi um posicionamento errado, isolado no jogo até aqui, né? Porque é sistemático o posicionamento errado. Foi a quarta chance clara que o Cuiabá criou em 33 minutos de jogo. Tirando os 3 minutos de parada técnica para hidratação, 2, 3 minutos, a gente pode aí estabelecer uma grande chance, em média, em menos de 10 minutos cada uma. Então, é um jogo muito ruim do Náutico até aqui. É um jogo em que o Náutico tecnicamente não acerta. Agora, coletivamente sem bola, a partida também é muito ruim. Comportamento dos jogadores. Antes, por exemplo, do gol sair, Haroldo, do cruzamento Jean Dias da esquerda que teve espaço, para o Lorenzo, que foi elemento surpresa saindo da ala esquerda para dentro da grande área, vamos lembrar que teve o cruzamento do Igor Inocêncio, que por muito pouco não saiu o gol 30 segundos antes, no erro do Borazzi. O que é que o Borazzi fez? O Borazzi não colocou o pé para evitar o cruzamento do cara que é destro. Não pensa que ele vai tentar fintar, porque se ele fintar é perna ruim, é canhota. Tenta interceptar o cruzamento, sai um cruzamento bom do cara, que é destro, lateral direito de origem, e quase saiu o gol do Cuiabá. 30 segundos depois, a mesma facilidade da esquerda para o centro, gol do Cuiabá. Partida do Náutico até aqui é medíocre nesses 34 minutos de jogo e o placar é justíssimo a favor da equipe do Centro-Oeste.
0: 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E atenção, a Jornal marca o tempo de jogo. 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
1: Resultado parcial, o Cuiabá vai à décima colocação, deixando Goiás, São Bernardo e Atlético para trás.
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0: Obrigado pelo carinho, a amizade e áudio.

0: Ciência. Pois não.
1: Comportamento do Náutico em campo, com e sem bola, tá me lembrando o comportamento do Náutico contra o América em Minas, no jogo do Independência. Tá bem parecido, assim, só que o Náutico enfrentando um adversário melhor, né, do que o América. Tá muito parecido.
0: É, e lá vem Náutico para o ataque, a bola para Igor Fernandes, domina pelo lado esquerdo, ele rompe a linha aqui devido ao gramado e a fronteira inimiga, prefere retrair, retrair da bola aqui na intermediária para Betão, Betão para Giancarlo, Giancarlo domina a bola pela esquerda, volta a bola na cabeça do grande círculo, Betão acionado, abre o jogo lateralmente, nossa, ei, que é isso? O Betão vai abrir o jogo aqui na direita para o Reginaldo, joga a bola direto para fora, só lateral para a equipe do Dourado, erra muito o Timbu na Arena Pantanal. Ataca o Dourado, ataca o Cuiabá, inversão de leste a oeste. A bola cai na ponta direita para Igor Inocêncio, Igor Inocêncio de primeira colocando a bola aqui na frente da grande área. Bloqueia Jean Carlos, a bola volta, tiro de fora da área, bloqueia o Enderson. E ela fica em poder da equipe do Náutico, bola para Auremir, Auremir domina a bola para... Não, para com isso... Ah, tá de brincadeira o Auremi. Lá vem bola de fora da área, pela linha de fundo, é tiro de meta. Erra muito o Náutico. Erra muito o Náutico. E o Auremir com dois marcadores, ao invés de dar sequência à jogada, esperou ser desarmado, Haldinei.
2: Pois é, eu não sei se ele queria passar por dentro ou sei lá. Mas desperdiçou a bola e acabou gerando uma finalização pro Cuiabá, né? A sorte é que não teve perigo.
0: É, o Igor vai ter trabalho para explicar aí no intervalo o que está acontecendo. 37 minutos, lá vem Cuiabá de novo. Só dá Cuiabá. Lançamento para o interior da grande área, corta Wanderson. E o rebote de bola nos pés de Jean Carlos. Jean Carlos entrega a bola na esquerda agora para Igor Fernandes. Igor Fernandes tentando progredir, atropelado, falta nele. Falta na esquerda no campo de defesa, infração para a equipe alvirrubra. 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Recolhe a bola aqui para o Náutico no campo de defesa, bola trabalhada aqui na intermediária para sair do jogo da equipe alvirrubra. Gira o corpo, Wanderson, Wanderson retrai, retrai a bola para Muriel. Muriel vai trabalhar com os pés. 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Consulte condições na loja. 38 minutos do primeiro tempo, placar de Cuiabá 1, Náutico 0, aqui Rádio Jornal. Recolhe bola no campo de defesa, equipe do Cuiabá, bola retraída para o goleiro João Carlos trabalhar com os pés. João Carlos movimenta a bola. Não está compactado o time, né, Igor? A gente não vê uma equipe compactada, né? Agora está subindo as linhas ali para tentar jogar um pouquinho mais, porque sobrevive daquele chute do João Carlos, uma cobrança de falta que o João Carlos fez a defesa, Igor.
1: Tirando bola parada, com bola rolando... O único sopro de alguma criatividade que o Náutico teve foi na tentativa de bola longa do Jean Carlos para o Borazzi. Que o Borazzi, por muito pouco, não consegue sair cara a cara com o goleiro do Cuiabá. Nem teve finalização, não teve nada, nenhum grande susto. O Náutico é descompactado, ele demora muito para tentar pressionar a saída de campo do Cuiabá. E essa demora, o que é que ocasiona? A bola sai do zagueiro da direita para o zagueiro central, do zagueiro central para o zagueiro da esquerda e fica lá e cá. Nesse lá e cá, o Náutico balança para um lado e para o outro e a bola longa ela entra. A bola longa entra para o Wanderson ficar mano a mano, Reginaldo ficar mano a mano, Igor Fernandes ou o próprio Betão. Então até aqui uma lástima de partida do Náutico, não só na questão técnica, porque tem muito erro técnico também. Agora também na questão sem bola, no posicionamento e na estratégia.
0: 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Tomou uma pancada ali o Fábio Gomes, tá caído, tá sendo atendido. E na nova regra, o Cuiabá teria que ficar com um homem a menos, porque ele tá saindo lá de maca, viu, Haldinei?
2: Pois é, tem um período fora de campo, né? É o tempo do atendimento médico, já que ele teve a presença do departamento médico dentro de campo. Ele não se levantou sozinho, o pessoal teve que entrar para ajudar ele, então vai ter que ficar fora.
0: Ele fica fora um minuto, né?
2: Pois é.
0: É o que diz a regra lá. E atenção, a Jornal marca o tempo de jogo. 40 minutos do primeiro tempo. Campeonato Brasileiro, Arena Pantanal, Cuiabá 1, Lorenzo, Náutico 0.
3: Semifinal, Campeonato Brasileiro Feminino Série A1, Débora Cecília está pitando em São Paulo, Bahia 0, Corinthians 0.
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0: 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Bola tá rolando aqui no Brasileiro. E lá vem Náutico para o campo de ataque. A bola para o Anderson na entrada da grande área. Foi desarmada, ela volta para Jean Carlos. Jean Carlos cruzou na pequena área. Chance para o Náutico. Cauã girou, bateu para fora. Ele pede o escanteio. O juiz deu tiro de meta, Haldinei.
2: O Cauã tá desesperado. Quando a bola sobrou, ele tava de costas pro gol. Então, rapidamente, ele girou para tentar finalizar e na tentativa do chute, a bola acabou saindo. Segundo Cauã Maranhão, teve um desvio no meio do caminho. O árbitro não deu, marcou o tiro de meta a favor do Cuiabá.
0: 41, primeiro tempo, Cuiabá 1, Náutico 0. 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Ataca o Náutico, bola para Boraz na esquerda, domina a bola Boraz, ele perde o ângulo, lateral de entrada, ali grande área pela esquerda, prefere recuar a bola aqui na frente da grande área, deu para Auremir, Auremir domina, rola a bola curta para Jean Carlos para Auremir, Auremir para Igor Fernandes, fechou o triângulo, Igor Fernandes, aposta a jogada ali na esquerda, coloca a bola na canta para Boraz, domina Boraz, Boraz rola a bola na intermediária, larga a bola aqui na meia esquerda, entregando para Betão, Betão empurrando a bola para Wanderson, Wanderson domina a bola pela meia direita, acelera a jogada no lado direito do campo, empurrando a bola para Reginaldo, Reginaldo não vai para frente, vai para trás, retraída a bola no campo de defesa até Wanderson, 40. 32 minutos esse primeiro tempo. Cuiabá 1, Náutico 0. O eletrônico marca para você com Aldo Leite. Bola solta no campo de defesa para a equipe do Náutico. Bola aberta lateralmente na esquerda agora para Igor Fernandes. Igor Fernandes não vai para frente, vai para trás. Retraída a bola aqui na intermediária para a saída de Betão. Aos 42 desse primeiro tempo. Cuiabá 1, Náutico 0. 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Ataca o Náutico, bola para Wanderson. Wanderson coloca a bola aqui, o Wenderson. O Wenderson larga a bola pela meia direita na linha que vira o gramado, entregando para Vinícius. Vinícius para Betão. Betão lateraliza, lateralizou. Abriu a jogada na esquerda agora para Igor Fernandes. Domina Igor Fernandes. Ele vai para cima do primeiro marcador, prefere recuar. Recua a bola pela meia esquerda na intermediária. Faz o passe no grande círculo, encosta a bola para Betão. Betão entregando a bola para Wanderson. Wanderson domina, rompe a linha que vira o gramado e a fronteira inimiga. Acelerou na entrada da grande área, corta Caleb. Ela volta rebatida nos pés de Wanderson. Domina Wanderson, jogando como se fosse um meio aqui no campo de ataque. Agora ele recua no grande círculo, entrega a bola para Betão. Betão larga a bola para Igor Fernandes, domina a bola pela meia esquerda, abre Borazzi para receber. Ele toca no Borazzi, Borazzi domina a bola pela ponta esquerda, 43. Primeiro tempo, Cuiabá 1, Náutico 0, aqui Rádio Jornal. Falta na ala esquerda, falta em Borazzi. Infração para a equipe alvirrubra cobrar. 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Náutico com um pouco mais de tempo com a bola e tem uma falta para bater agora pelo lado esquerdo. Jean Carlos tomando posição para fazer a cobrança. Assim nasceu a única e perigosa jogada de ataque do Náutico na partida nesse primeiro tempo. Um chute do Jean Carlos da intermediária que o goleiro João Carlos espalmou. Jean Carlos tomando posição para fazer a cobrança. Lá falta pela ponta esquerda. Ele prepara-se para fazer o levantamento lá para o interior da grande área. Na marca dos 43 minutos partiu Jean. Levantou na entrada da pequena área. Cabeçada, passa à esquerda do gol. Se lamenta Igor Fernandes. Tiro de meta, Haldinei.
2: Depois da cobrança de falta do Jean Carlos, ele mandou lá na marca do pênalti para o Igor Fernandes cabecear e a bola saiu raspando a trave esquerda da meta defendida pelo goleiro do Cuiabá, o João Carlos. Tem tiro de meta, a equipe do Cuiabá, grande chance do Náutico no jogo.
0: 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Ataca o Cuiabá, vai o Dourado Barbata, que a bola para Zanzias, Zanzias cruza a bola para o interior da grande área, caiu na direita, tentativa ali de um voleio do Igor Inocêncio, explodiu no corpo do Igor Fernandes, escanteio na ponta direita para o Dourado, Haldinei.
2: Depois do Igor Inocêncio tentar esse voleio, o Igor Fernandes estava na frente dele, meio que pegou no susto, né? A bola bateu nele, saiu pela linha de fundo, não tinha muito o que fazer, não dava para evitar o escanteio favorável à equipe do Cuiabá no lado direito de ataque.
0: Tomando posição para fazer a cobrança, a equipe do Cuiabá, 45, vamos ver aí o tamanho do acréscimo. 2 minutos já garantidos aí do da pausa para a hidratação. Atenção, escanteio para o time do Dourado, a cabeçada errada. Ela nem sai ali no fundo do campo, cai aqui na ponta esquerda. Vai embora para o campo de ataque, a equipe do Cuiabá permanece na ação ofensiva. O lance ainda não está perdido, bola colocada agora para o Jean Dias, dominou o Jean Dias, limpou para bater, arrematou contra o campo de Borás, a bola voltou viva na entrada da grande área, o passo para trás, bola batida, e sobrou aqui na frente da grande área, ainda para o time do Cuiabá. Permanece no campo de ataque, no bico esquerdo da grande área, bola tocada curtinha, mais 5, vai até 50. Na ponta esquerda, Jean Dias. Jean Dias contra Borazzi. Borazzi perdeu. Ela sobrou no fundo do campo agora para o Lorenzo. Lorenzo aplica a fita. Que drible ele deu. Entrou na grande área, bateu voltando. Pegou mal, isolou. Errou Caleb, o zagueiro foi para a área, errou tudo, jogou longe, pegou embaixo, tiro de meta. E atenção, a jornal marca o tempo de jogo. 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Campeonato Brasileiro na Arena Pantanal, Cuiabá 1, gol de Lorenzo, Náutico 0, Boris.
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0: 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Obrigado pelo carinho, a amizade e a audiência. Troca passes, a equipe do Náutico aqui na peça intermediária. Bola tocada no campo de defesa para sair do jogo da equipe Alvirrubra, acelerada no corredor central. Agora para Jean Carlos, domina Jean Carlos pela intermediária ofensiva. Gira o corpo, arma a jogada pela meia esquerda, entregando a bola na intermediária para Borazzi. Borazzi para Igor Fernandes, domina Igor Fernandes, lado esquerdo. Dois para passar, caminho ficou difícil ali, ficou tudo bloqueado, ficou embaçado, ele preferiu retrair. Recua a bola pela meia esquerda na metade do campo, entregando a bola curta agora para Auremir. Auremir colocando. Opa, passe errado. Insiste o Náutico, ainda briga pela bola com Vinícius na entrada da grande área. Chega para tomar conta da situação, Caleb atropelado por Vinícius, falta nele. Falta na intermediária defensiva, infração para a equipe mato-grossense. Igor Moura, 46, 47 agora no primeiro tempo. Cuiabá 1, Náutico 0, Igor.
1: O jogo não tá mais tão feio pro Náutico, né? Até porque é normal, o time que tá na frente do placar e que colocou tanta intensidade e uma rotação tão alta no começo, na primeira metade do primeiro tempo, dá uma baixada, até porque seria humanamente impossível o ritmo ser mantido. Agora, o que está me incomodando é a inércia das decisões do Guilherme, principalmente em coisas triviais, em coisa básica. Não está dando certo o Borazzi na esquerda e o Vinícius na direita? Troca! É uma coisa que acontece, é comum em todos os times que jogam no 4-2-3-1 ou 4-3-3. Não está ganhando ofensivamente essas jogadas? Manda o Vinícius para a esquerda, o Borazzi para a direita para ver se encaixa, para ver se confunde marcação. Nem isso aconteceu no decorrer do primeiro tempo.
0: E briga pela bola aqui para o Cuiabá no campo de ataque. Bola para Lorenzo. Lorenzo tenta a finta. Ele se desvencilha da marcação do Enderson. Ainda Lorenzo. Agora chegou o segundo marcador, que é o Reginaldo. Dois para passar. Dois a marcá-lo. Ele cruza na entrada da pequena área. Corta Betão na cabeçada. Outra batida, bola fora da grande área. Em poder da equipe do Náutico. Bola para Cauã Maranhão. Cauã Maranhão toca a bola curta na intermediária. Faz a manobra. Manobrou agora para Borazzi. Borazzi entregando para Igor Fernandes. Igor Fernandes para Borazzi. Borazzi domina a bola. Tenta a devolução para Igor Fernandes. Igor Fernandes estava fora do campo, né? Quando ele voltou para o campo, voltou todo marcado lá na devolução do Borazzi, que foi errada. E a esmo, 48, marcou o eletrônico para você, Aldo Leite. Placar de Cuiabá 1, Náutico 0. Vamos entrar no minuto final do primeiro tempo. Recorda a bola aqui na peça intermediária, equipe do Cuiabá, bola trabalhada pelo lado direito no campo de defesa para Igor Inocêncio. Igor Inocêncio domina a bola pela ponta direita, bola perigosa, chegando o time do Cuiabá, cruzamento rasteiro por baixo, cortou Betão, tá viva, tenta cortar Aremir, voltou pro time do Cuiabá, escapou, perdeu o ângulo, dominou, carregou pro fundo do campo, agora David recua, a bola para Igor Inocêncio, arruma a jogada pelo lado direito, tome cruzamento para a grande área, a bola vem para Jean Dias, afasta a defesa pernambucana, volta a segunda bola em poder do Cuiabá, que linda bola na direita, chegou Igor Inocêncio, bateu cruzado, passa na frente do gol, vai saindo do outro lado em arremesso manual para a equipe alvirrubra, quase que o Fábio Gomes desvia. 49 minutos desse primeiro tempo, Cuiabá 1, Náutico 0, aqui Rádio Jornal Pernambuco falando para o mundo. Vamos ver, né? Que se o Náutico melhora, aí vai ouvir o Guilherme dos Anjos no intervalo, porque o Hélio está suspenso. Não é isso, Raldinei? Volta no clássico, né?
2: Pois é, volta no clássico e o Guilherme está pendurado. Se tomar cartão amarelo, é o Guilherme que fica suspenso para o próximo jogo.
1: E o Hélio volta pendurado no clássico, porque ele levou vermelho direto, né?
2: Pois é, Igor, não zera.
0: 20 segundos para terminar no primeiro tempo. Placar de Cuiabá, 1, Náutico 0. Ataca o time do Cuiabá, bola para Lourenço. Lourenço cruza no interior da grande área. Wanderson estica a perna, corta. Autorrebote de bola fora da grande área para Raul. Raul coloca a bola pela meia direita no campo de ataque. Vai embora Igor Inocêncio. Ele toca a bola no bico direito do grande área, entregando para Cauã Christian. Cauã Christian pisa na bola, não vai para frente, vai para trás. Vai terminar o primeiro tempo, 50 minutos. Ataca o time do Cuiabá, cruzamento. Interceptado pelo Borazzi. A bola vai na lateral, arremesso manual para a equipe do Dourado. E ninguém mexe mais na bola no primeiro tempo no Mato Grosso. Cuiabá 1, Lourenço, aos 32 minutos deste primeiro tempo. Náutico 0, destaques de Raldinei Alves.
2: As opções no banco de reservas pelo lado do Cuiabá, do técnico Eduardo Barros, o goleiro Gustavo, os zagueiros João Silva, Luiz Soares, o lateral esquerdo Eric Melo, os volantes Everson, Wesley Dias e Luiz Otávio, os atacantes Ramon, Eliel, Rodrigo Rodrigues, Vinícius Peixoto e Pedro Henrique. No Náutico, as opções de Guilherme dos Anjos são o goleiro Gaston Guruceaga, o lateral direito Arnaldo, o zagueiro Índio, o lateral esquerdo Rian, os meias Pato Nunes, Caio Soares e os atacantes Luiz Cláudio, Júnior Todinho, Derek e Danielzinho, maior gol do mundo.
0: Haroldo Costa. Obrigado, Raldinei Alves. Intervalo de jogo, Campeonato Brasileiro, Série B, rodada 29. Arena Pantanal, Cuiabá, 1, gol de Lourenço. Náutico, 0. Daqui a pouco, Igor Moura explica o primeiro tempo para você no som da Rádio Jornal. E agora vamos girando o futebol do Brasil. As informações com mais uma fera do Scratch. Leonardo.
3: Este é o maior gol do mundo. Haroldo Costa que narrou por enquanto a derrota do Náutico para o Cuiabá em Cuiabá, na Arena Pantanal, por 1-0. Daqui a pouco tem Igor Moura, o dinâmico, tentando explicar como foi este futebol do Náutico. 10:21.
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3: Leonardo Borges. 10 horas 25 minutos e para comentar este primeiro tempo, a derrota do Náutico por 1-0 estava tão ruim assim? O Dinâmico. Tava ruim, Igor?
4: Ah, tava. Tava sim, viu, Boris? Não é que tava, não. Tá. A não ser que haja uma melhora substancial no segundo tempo, vai continuar estando, ou vai continuar sendo esse futebol muito ruim que o Náutico protagonizou, jogou em Cuiabá, numa esvaziada a Arena Pantanal, né? Não tem nem o pretexto, nem a desculpa de ambiente hostil, pressão, nem isso. Até porque no olhômetro, acredito, não, tem 5 mil pessoas na Arena Pantanal nesse jogo, sendo bem otimista. Foi ruim em todos os aspectos, não à toa, já perto dos 35, 36, eu pedi a palavra para Haroldo, para dizer que estava me lembrando muito o jogo do Náutico contra o América Mineiro, que foi uma coisa horrorosa, né? Foi uma coisa deprimente. E hoje está bem parecido. O amasso foi maior do que o do América Mineiro, porque o Cuiabá é mais time do que o América Mineiro, e o Náutico, no fim das contas, saiu no lucro, ao meu ver. Bem verdade que o Náutico deu 2 sustos na equipe cuiabana, um aos 41 e outro aos 43. Mas vamos retroagir um pouco para tentar explicar o que foi o primeiro tempo. Primeiro ponto, o Náutico ele jogou como todo torcedor alvirrubro lembra do Náutico jogando, num 4-3-3. 4-3-3 com o Auremi fazendo a função do Samuel, né, que está suspenso, está fazendo uma falta medonha nesse setor de meio campo do Náutico. Samuel é um jogador de muita virilidade, força física, e por ser mais rápido e mais forte do que o Auremi, questão física que eu tô falando, o Auremi já tá na reta final da carreira e o Samuel tá começando a chegar no auge físico de um atleta para a posição dele. Samuel tem 22 anos, se eu não tô errado. Ele vai chegar no auge físico para a posição dele ali com 25, 26, 28, nessa faixa. Mas o Samuel, ele ocupa muito mais espaço sem bola no meio campo do que o Auremi, por ser mais veloz e ser mais forte. E tá fazendo muita falta. O Enderson, para ajudar um pouco o Auremi, deu alguns passos para trás em relação ao posicionamento natural dele, o normal nesse meio campo do Náutico. E por ele estar jogando um pouco mais recuado, o Jean Carlos está muito isolado na criação. Só a partir dos 35, 36 minutos, que foi quando o Náutico começou a reter um pouco mais a posse de bola, pensava eu que o Náutico teria mais posse, porque o Cuiabá é um time mais de transição, num 3-4-3 muito objetivo e direto. Não tem meio termo com o Cuiabá. O Cuiabá não é um time muito de negociar posse de bola. É um time de roubar a bola e direto para tentar, com a dobra, velocidade e força pelos lados, geralmente lado direito com o Cauan Christian e o Igor Inocêncio. Lado esquerdo com o Jean Dias e o Lorenzo, que para mim foi o melhor em campo até aqui, o ala esquerdo do Cuiabá, que é ótimo, diga-se de passagem. Olho nesse cara, tá? O Lorenzo. Tem menos de 20 anos, se eu não estou errado, tem 19 anos, já foi convocado para a seleção brasileira sub-20, fez o gol de cabeça no Náutico e deu um trabalho desgraçado pro Reginaldo, ganhou todas do lateral direito do Náutico. E o Cuiabá, ele teve mais posse de bola, isso é um péssimo indicativo, porque geralmente o Cuiabá, ele não ganha em posse de bola dos seus adversários, independente de quem for. E hoje o Cuiabá, ele jogou com muita naturalidade e com muita facilidade, mantendo essa posse de bola, mesmo não sendo um time com essa característica, talhado para ter a bola. O primeiro tempo do Náutico foi ruim em todos os aspectos também por isso, porque o Náutico sem bola não conseguiu nem evitar o Cuiabá de sair trocando passe do seu zagueiro para o setor de meio campo. O Cuiabá é um time que não retém muito a bola no setor de meio campo, em via de regra, Cuiabá joga com 2 médios, né? Cuiabá joga com o Raul e com o David Miguel por dentro. Por quê? Porque o Lorenzo é o ala esquerda se transformando em ponta, dobrando com o Jean Dias, e o Igor Inocêncio é um ala direita que dobra ali, fazendo um dueto com o Cauan Christian. E nenhum dos três zagueiros sobe tanto. O Caleb é que vez ou outra sobe para tentar dar uma certa superioridade numérica no meio campo, mas, em via de regra, o Cuiabá joga com dois médios, o Raul ficando mais, e o David Miguel, que é base do Santa, subindo um pouquinho mais. Hoje está até ficando para não deixar o Raul sobrecarregado com o Jean Carlos, que é o cérebro do time do Náutico. E nem assim o Náutico consegue ter superioridade no meio campo enfrentando um time com dois médios. Porque o Jean Carlos está muito distante do Enderson, está mais próximo do volante Auremi, que não sai por nada. O Auremi, ele não passou da linha de meio campo. Bem verdade que você precisa ter uma segurança, você não pode dar tanto espaço para o seu adversário. Você está jogando fora de casa e o empate não seria mau negócio para o Náutico. Agora, tudo tem limite. O Auremi pode dar alguns passos à frente. O Samuel faz isso e não compromete o tempo todo lá atrás, porque o Auremi não poderia fazer. Então, já pensando em segundo tempo, eu já sacaria o Auremi, e apesar de eu ter inúmeras restrições ao Patrício Nunes, foi mais uma contratação errada da dupla Guilherme Hélio, eu entraria com o Patrício Nunes no setor de meio campo no segundo tempo. Por quê? Porque ao menos daria um pouco mais de explosão e mobilidade a um setor de meio campo que foi muito paradão. Foi um meio campo muito estático. E o meio campo do Náutico, ele não pode ser estático, principalmente com os jogadores mais cerebrais desse time. Eu não vou esperar uma assistência, uma bola longa, genial do Borazzi. Eu não vou esperar os laterais do Náutico criando muito, uma bola invertida, aquela bola em diagonal da direita para a esquerda do Reginaldo encontrando a velocidade do Borazzi nas costas do ala do Cuiabá, ou vice-versa, ou da esquerda do Igor Fernandes encontrando o Vinícius pela direita. Agora, eu vou esperar algum lance, alguma pifada genial, algum passe com criatividade de Wenderson, de Jean e de Vinícius. Vez ou outra, um Cauã Maranhão, por exemplo, como ele deu aquela assistência lindíssima para o gol prematuro no empate com o Operário na última rodada. Então, é o Náutico que tem muito defeito, é o Náutico que tem muito problema, não só técnico hoje, muito erro de passe. O Náutico, ele foi um time pouco agressivo quando tinha posse de bola, e quando não tinha posse, também não foi agressivo, porque o Náutico precisava de um pouco mais de energia para evitar que o Cuiabá, que é um time objetivo, né, direto, rápido e forte fisicamente, é um time dos que mostram mais vitalidade e intensidade nessa Série B, apesar de estar longe de ser um dos times mais técnicos, o Náutico tinha que ter entregue mais energia nesse primeiro tempo, no jogo sem bola, para tentar fazer mais falta, para tentar impedir algumas jogadas individuais do Cuiabá, que entraram principalmente com o Lorenzo ala esquerda. Então, a primeira coisa que eu faria no lugar do Guilherme: sai Auremi, entra Pato Nunes. Por quê? Porque o Pato Nunes, ele divide com o Enderson a responsabilidade de marcação no setor de meio campo, apesar do Náutico perder um pouco com o Auremi ali na frente da dupla de zaga. Ele ganha um pouco de mobilidade e fôlego com o Patrício Nunes, e quem sabe o Jean, ele possa ganhar uma ajuda, um respiro na tentativa de criação de alguma coisa. Repito, o Náutico, ele, nos 14 primeiros minutos, ele viu o Cuiabá criar três chances claríssimas, capitais. Uma com o Jean Dias, que o Muriel salvou com o pé. Uma com o Cauã Christian, que testou raspando o poste. E outra com o Jean Dias, depois de uma belíssima assistência do Raul, em que ele sai cara a cara com o Muriel, tenta cavar, cava e a bola passa raspando o poste. Até o gol sair aos 32 do primeiro tempo. O gol marcado pelo Lorenzo de cabeça. Ele sai da ala esquerda, vai para a grande área. Há uma boa chance pela direita em que o Náutico dá espaço com o Borazzi para o cruzamento do Igor Inocêncio. O gol sai, o gol quase sai ali. A bola vai para o lado esquerdo e de novo o Cuiabá tem chance de cruzar na área. E sai o gol de cabeça do Lorenzo, marcado por absolutamente ninguém. Eu tô vendo que o Júnior Todinho já tá ali, né, Halden? Na próxima área. E o Patrício Nunes também.
0: Pois então... Pato Nunes e Júnior Todinho são os dois jogadores que vão ser acionados para o segundo tempo. Daqui a pouco a substituição vai ser confirmada aí, Rodrigo, quem sai.
4: Eu tiraria o Auremi e o Cauã Maranhão, por característica mesmo. Cauã Maranhão, não por ser... Eu gosto do Cauã Maranhão, mas eu tiraria o Auremi e o Cauã Maranhão para alguém fazer essa função com mais mobilidade.
0: Vamos ver se você acertou. Uma você acertou.
4: Foi o Auremi para a entrada do Pato Nunes,
0: isso,
4: né?
0: Isso, Auremi sai com a camisa 5, entra Pato Nunes com a 22. E a outra...
4: Reginaldo.
0: Saiu Reginaldo para entrada de Arnaldo.
4: Ah, ok.
0: É okay. Mais uma substituição, Arnaldo apareceu por ali.
4: Aí é 6 por meia dúzia.
0: Pois é, lateral por lateral. E falta do Júnior Todinho. O Júnior Todinho também vai entrar com a camisa 29. E quem vai sair é Borazzi.
4: Borazzi.
0: Teve 50% de aproveitamento, então.
4: É, com 50% não cai, né? E nem sobe.
0: É bom, é importante.
4: Talvez pegue uma sexta posição, vá pro playoff. Mas enfim, a tendência é de melhora, as equipes estão em campo. Vamos lá, para esse segundo tempo, acredito que foram boas mudanças promovidas pelo Guilherme. E vamos agora esperar uma melhora, ao menos pontual, do Náutico para chegar ao empate. Porque do jeito que tá, a tendência é do placar ficar dilatado ainda mais pelo Cuiabá, que jogou muito mais que o Timba nesse primeiro tempo. Voltando para o segundo tempo, o maior gol do mundo.
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0: 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Cuiabá 1, Náutico 0 é o placar. O gol marcado pelo Lorenzo aos 32 minutos do primeiro tempo. Movimenta a bola aqui na intermediária, a equipe do Cuiabá, trabalhando com o goleiro João Carlos. Ele chuta a bola para metade do campo, a bola viaja, vai para a ponta esquerda, brigando pela bola, Jean Dias. Caiu o rebote da bola aqui na intermediária para o avanço da equipe do Cuiabá, a bola quicando na frente da grande área, retraída com tranquilidade ali pela defesa do Náutico. O Wanderson recua a bola de cabeça para o goleiro Muriel dominar no interior da sua grande área. Estamos nos primeiros movimentos do segundo tempo. Placar de Cuiabá 1, Náutico 0. Movimenta a bola o goleiro Muriel. Ele tenta a ligação direta para o campo de ataque, largou a bola para frente da grande área, é a bola de goleiro, praticamente chegando lá pro goleiro Jean Carlos dominar, o João Carlos dominar no interior da grande área, agarra o goleiro do Cuiabá, que é conhecido como Dourado, né? Que é esse peixe lá do Mato Grosso, do Pantanal. Um minuto no segundo tempo, placar de Cuiabá 1, Náutico 0. Aí mora aqui pro Náutico, por campo de ataque, lançamento forte aqui na ponta esquerda, chega pra brigar pela bola na metade do campo, na linha aqui do gramado, brigando pela bola, a equipe alvirrubra, brigou por ela Vinícius, ela cai na cabeça do Jean Carlos, recorda a bola aqui na peça intermediária pra fazer a saída de jogo, a equipe do Cuiabá. Abertura na ala direita agora pra Igor Inocêncio. Igor Inocêncio perde, vai embora aqui pro Náutico, toca na bola Igor Fernandes de primeira, colocando pela meia esquerda, acelerou o time do Náutico, era pra Jean Carlos. Carlos não conseguiu o domínio, intercepta e ganha a defesa cuiabana. Sai jogando a equipe matogrossense, a bola aberta na esquerda agora para Lorenzo. Lorenzo domina a bola pelo lado esquerdo, ele gira o corpo, vai para o chão. Juiz diz que não houve nada lá, a bola vai na lateral, ele vai marcar a falta. Tá caído o jogador do Cuiabá. Um minuto do segundo tempo, placar de Cuiabá 1, Náutico 0. 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Beba com moderação. 2 minutos no segundo tempo, placar de Cuiabá 1, Náutico 0, Rádio Jornal Recife, FM 90.3, faixa estendida 76.1, Caruaru 91.3, Garanhuns 107.5, Limoeiro 99.5, Pesqueira 90.9, Petrolina 90.5, ataca o Cuiabá, bola para Igor Inocêncio, levantou na grande área, cabeçada para fora! Se lamenta Fábio Gomes, é tiro de meta para a equipe pernambucana, Haldinei.
1: Ele estava na marca do pênalti, cabeceou, a bola acabou indo sim em direção certa, tiro de meta, posse de bola favorável à equipe do Náutico.
0: 2 minutos e 40 no segundo tempo, Cuiabá 1, Náutico 0, futebol é na Jornal. 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Vamos para 3 minutos do segundo tempo, placar de Cuiabá 1, Náutico 0, lateral pro time do Cuiabá, cobrado pelo Igor Inocêncio. Ele solta a bola para Fábio Gomes, tentando pela ponta direita. Fábio Gomes vai para cima do marcador, acaba sendo desarmado. A bola vai para a lateral, arbitragem marca remisso manual. Lado esquerdo do campo de defesa, posse de bola favorável. A equipe alvirrubra cobra Igor Fernandes. Larga a bola aqui na intermediária, agora para Vinícius. Vinícius recua a bola para Betão. Betão coloca a bola aqui para o lado direito para fazer a saída com o Arnaldo. Arnaldo domina pela ala direita. Arnaldo acelera o jogo na ponta direita, vai embora aqui para o Náutico em busca do gol de empate. Carrega Junior Todinho na ponta direita, olhou para a grande área, bico direito da grande área. Vem cruzamento, bola interceptada, vai embora pela linha de fundo. Escanteio pro Timbu na ponta direita, Haldinei.
1: Tirou Todinho pelo lado direito de ataque, tentou o cruzamento, a bola acabou sendo desviada pela defesa do Cuiabá no meio do caminho. Saiu pela linha de fundo, escanteio pro Náutico no lado direito de ataque, Jean Carlos na cobrança.
0: Jean Carlos tomando posição para fazer a cobrança na ponta direita, prepara-se para fazer o levantamento lá pro interior da grande área. Estamos com 3 minutos, quase 4 minutos, escanteio cobrado, a bola vem na pequena área, afastou Caleb, rebote de bola na pequena área, chance no gol, bola desviada, vai no telhado do goleiro. João Carlos, a bola não entrou por pouco, que grande chance, é escanteio, Haldinei.
1: Ele bate e rebate dentro da área, né? O Cauã Maranhão foi o último jogador do Náutico a tocar na bola, só que quando ele dá esse último toque, a bola acaba desviando num defensor do Cuiabá e sai por cima da meta. Escanteio para o Náutico, lado direito de ataque mais uma vez.
2: Os jogadores do Náutico estão pedindo mão, né? A bola bate acidentalmente na mão do Igor Inocêncio. Acho que ele não vai dar pênalti, não.
0: Aí não, já autorizou ali a cobrança do escanteio, Jean Carlos. Tomando posição para fazer a cobrança na marca dos 4 minutos e meio no segundo tempo. Placar de Cuiabá 1, Náutico 0. Jean Carlos para bater o escanteio, para fazer o levantamento lá para a pequena área. Ele ainda está ouvindo lá, hein? Ele ainda está ouvindo lá, ainda não autorizou. Raimundo Rodrigues de Oliveira Júnior, árbitro do estado do Ceará. Há uma dúvida se foi pênalti ou não. O Cauã Maranhão cobra ali do cearense. O, o Carioca ou o Fluminense, Carlos Eduardo Nunes Braga no VAR. Autorizou. Então não houve pênalti. Jean Carlos cobra o escanteio, bateu na trave. A bola volta na esquerda para o time do Náutico, o cruzamento. Depois do cruzamento no Pato Nunes, ela volta para ele. Domina Nunes, recolheu aqui na frente da grande área, trouxe para o pé direito, preparou o Pato Nunes, faz o levantamento, corta Caleb na cabeçada. Outra bote de bola fora da grande área, brigando pela bola aqui para o Náutico no corredor central. Pato Nunes dividiu, travou, perdeu, afasta a defesa cuiabana. Volta o bote para o time do Náutico, pressão alvirrubra. Pato Nunes conduz na entrada da grande área, rola a bola curta na meia esquerda, entregando para Igor Fernandes, dominou Igor Fernandes, deixando a bola para Pato Nunes. Pato Nunes faz o levantamento na marca do pênalti, cabeçada, a bola vai saindo pela linha de fundo, vai embora. Escanteio na pressão alvirrubra. E a bola do Jean Carlos, hein, Haldner? Cheia de curva, bateu na intersecção da trave com o travessão.
1: Quase um gol olímpico, né, do Jean Carlos. Cobrou o escanteio bem fechadinho, a bola bateu no travessão e acabou saindo, mas por pouco, grande chance do Jean Carlos.
0: É, a bola bateu ali na junção da trave com o travessão, na cobrança cheia de veneno do Jean Carlos. 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Ataca o Cuiabá na entrada da grande área, ganhou a dividida, bateu, é gol! Cauã Christian, gol!

0: 16 minutos do segundo tempo. Recebeu na entrada da grande área Cauã Christian. Ele ganhou a dividida e bateu ali na saída do goleiro Muriel no canto direito. Explosão da torcida do Dourado. Uma bola que se ofereceu ali para o Cauã Christian e ele bateu no canto direito. Depois do toque de calcanhar do Fábio Gomes. Cauã Christian faz. Cuiabá 2. Náutico 0. E tem mais do gol de Cauã Christian com Raldinei Alves.
1: O Fábio Gomes de calcanhar fez o passe buscando Cauã Christian na entrada da grande área. O Cauã Christian estava correndo em direção à meta alvirrubra. Até foi marcado de perto pelo Enderson, que colocou a mão no ombro dele, mas não conseguiu parar o atacante do Cuiabá. Cauã Christian, então, cara a cara com o goleiro Muriel, só teve o trabalho de tirar do goleiro e mandar a bola para o fundo do gol. Amplia o placar o time do Cuiabá, agora 2-0 na Arena Pantanal.
0: 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Campeonato Brasileiro na Arena Pantanal, Cuiabá 2, Lorenzo e Cauã Christian, Náutico 0, Boris.
2: Campeonato Argentino, Lanús 2, Estudiantes 0, segundo tempo de bola rolando.
0: 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Igor Moura, o Náutico toma o segundo antes dos 10 minutos do segundo tempo, aos 6 minutos da segunda etapa. Cuiabá 2, Náutico 0, Igor.
3: Uma pena, né? Porque o Náutico, ele entrou nesse segundo tempo muito mais ligado do que ele havia entrado no começo do jogo, no primeiro tempo. Criando algumas alternativas, algumas oportunidades, principalmente na bola parada, e toma esse gol por vacilo, falta de atenção. E o Enderson não pode perder corpo a corpo para o Cauã Christian, dando o espaço que ele deu, né? Ele tentou meio que dar um carrinho para evitar o Cauã Christian entrar na grande área e perdeu completamente a possibilidade de ganhar ombro a ombro. E o Cauã Christian saiu cara a cara com o Muriel. Uma falha geral defensiva também do Enderson. E o 2-0 dificulta ainda mais a vida de um Náutico que até aqui, Haroldo, faz uma péssima partida numa noite pouquíssimo inspirada.
0: 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Ataca o Cuiabá. Bola solta na entrada da grande área para o time do Cuiabá. Devolução na cara do gol. Chegou o Jandias, tocou a bola batida. Desviada. Cai na ponta direita para Igor Inocêncio. Igor Inocêncio tenta domínio na ponta direita. Chega Vinícius, dá um toque na bola e manda para fora. Posse de bola favorável à equipe do Dourado, que permanece no campo de ataque. 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Campeonato Brasileiro na Arena Pantanal, Cuiabá 2. Lorenzo e Cauã Christian, Náutico 0. Leonardo.
2: Futebol feminino semifinal, Corinthians 0, Bahia 0, segundo tempo de bola rolando.
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0: Ataca o Cuiabá na cara do gol, tocou. Defendeu Muriel. Agarra Muriel, seria o terceiro do Cuiabá. Ele salvou o Raldinei.
1: Mais uma grande chance da equipe do Cuiabá. Pelo lado direito de ataque, o Cauã Christian, de novo me parece ter sido ele, saiu cara a cara com o goleiro e na tentativa de finalização, Muriel estava atento, conseguiu evitar que a bola entrasse. Grande chance do Cuiabá que segue pressionando.
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0: Tá na cabeçada aqui na intermediária, tirando o João Basso. Ela volta no lado direito para sair do jogo da equipe do Cuiabá. Bola enfiada pela ponta direita, estica a perna, corta. Pato Nunes manda bola para a lateral. Arremesso na metade do campo, posse de bola favorável à equipe do Cuiabá. 12 minutos do segundo tempo, Cuiabá 2, Náutico 0. 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
0: Lateral aqui na esquerda, campo de defesa para a equipe alvirrubra fazer a cobrança, cobra Igor. Igor lança a bola pela minha esquerda na metade do campo, Igor Fernandes, ela bateu no Vinícius. Vinícius deixa a bola, fez a bola chegar até o lado direito, na cabeça do grande círculo. Vai embora aqui para o Náutico, para o campo de ataque, a bola trabalhada pela área direita para a equipe alvirrubra. Domina a bola na intermediária ofensiva, Arnaldo. Arnaldo larga a bola por dentro, deixa a bola curta no corredor central. Movimenta a bola aqui na intermediária, Vinícius. Vinícius faz a manobra, manobrou para Arnaldo. Arnaldo domina a bola pela ponta direita, colocou boa bola na grande área para Vinícius. Rasga a defesa cuiabana, retira da grande área Vitor Mendes. Ela volta rebatida aqui na frente da grande área, vem pra cortar de qualquer maneira, tirando Lorenzo, dá um bico na bola, viaja a bola aqui na metade do campo, na linha aqui do gramado, corta Wanderson, ela cai na meia direita na intermediária, Pato Nunes tenta o domínio, tentou se desvencilhar, prende, gira o corpo, dá as costas para o marcador e trabalha a jogada pelo grande círculo, encosta a bola curta na intermediária pra fazer a saída de jogo pra equipe alvirrubra. Com 13 minutos do segundo tempo, Cuiabá 2, Náutico 0, mais um passe errado na ponta esquerda pra Cauã. Recomposição da defesa cuiabana. 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
0: Ataca o Náutico, passe do Jean Carlos para o interior da grande área. Vem para cortar a defesa do Cuiabá, mandando a bola para a lateral. Arremesso manual ao lado direito, campo de ataque para a equipe alvirrubra fazer a cobrança. 13 minutos e meio no segundo tempo, Cuiabá 2, Náutico 0. Recolhe a bola pelo grande círculo, a equipe do Náutico, bola trabalhada lateralmente na esquerda agora para Igor Fernandes. Dominou Igor, Igor não vai para frente, vai para trás, caminho está fechado, está bloqueado o caminho aqui no lado esquerdo. Fecharam a porta para ele, ele recua a bola na intermediária para Betão, Betão entregando para Wanderson, Wanderson para Arnaldo. Arnaldo acelera a bola para Pato Nunes, bola complicada, Nunes desvia. E ela vai direto para a lateral. Só arremesso manual para o time do Cuiabá. Na linha aqui de vídeo gramado, Igor Moura, 14 minutos do segundo tempo. Cuiabá 2, Náutico 0, Igor.
2: A ladeira do Cuiabá atacando para baixo e o Náutico defendendo para cima, a ladeira ela diminuiu um pouco. O jogo ele é um pouquinho mais igual do que foi no primeiro tempo, onde o Cuiabá teve supremacia total. Agora, é o Náutico que não consegue até aqui definir, não consegue acertar o último passe, muito menos o penúltimo passe, para abrir um pouco o horizonte e tentar chegar limpo, em boas condições, à meta do goleiro João Carlos. A grande chance do Náutico até aqui foi na bola parada, em que o Cauã Maranhão quase fez o gol, o Náutico pediu pênalti, e na bola parada do Jean Carlos, em que quase saiu um gol olímpico. Logo depois, saiu o gol do 2-0 do Cuiabá, que claro, desnorteia um pouco, diminui um pouco o apetite e desanima o time do Náutico. Agora, tempo tem para chegar, quem sabe, a um gol de empate. O que não tem até aqui é futebol jogado e qualidade do banco para mudar um pouco o panorama atual de momento. Cuiabá, ele merece estar ganhando por 2-0, infelizmente.
0: E atenção, a Jornal marca o tempo de jogo. 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Campeonato Brasileiro na Arena Pantanal, Cuiabá 2, Lorenzo e Cauã Christian, Náutico 0, Boris.
3: No Campeonato Brasileiro Feminino, Corinthians abre o placar, Johnson, 1 para o Corinthians, 0 para o Bahia.
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0: Câmbio no Cuiabá, Haldinei.
5: Entrou Eliel com a camisa 11 para a saída de Jean Dias com a camisa 77. A outra mudança, a saída do 20, o David, para a entrada do 70, Wesley Dias.
0: Aí as mudanças, portanto, no time do Cuiabá. 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
0: Tá mexendo aí o Cuiabá, Igor Moura.
2: Não muda a característica na ponta, principalmente lado esquerdo, né? Que é onde o Eliel deve jogar. Garoto que foi revelação na Ponte Preta e o Cuiabá fez um investimento trazendo ou levando o Eliel há algumas temporadas atrás, ainda está em processo de amadurecimento como atleta profissional, mas é bom jogador, tem características parecidas com o Jean, o que muda mesmo a idade, né? O Eliel é muito jovem, o Jean Dias já tem 35, e muda a característica no setor de meio campo, saindo o David Miguel, repito, que é base do Santa, meia em sua origem, fez um papel mais de médio, entrando o Wesley Dias, o Cuiabá ganha mais força física e contenção no meio campo. Wesley Dias é volante.

0: volantão. Tem boa qualidade, mas é volante, muita força física e perde um pouco na criatividade e polivalência do David Miguel, que saiu com o Cãibras.
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2: Ataca o Cuiabá, Igor Inocêncio atirou, defendeu Muriel, a sobra! Gol do Cuiabá!

0: Um foguete do Igor Inocêncio, goleiro Muriel defendeu e a bola sobrou para ele de novo. Cauã Christian mandou pro fundo do gol. Explosão da torcida do Dourado na Arena Pantanal. Cauã Christian faz Cuiabá 3. Náutico 0 é o segundo dele. O Muriel fez uma grande defesa, mas acabou largando a bola ali. E aí encontrou o Cauã Christian livre na grande área para mandar para o fundo do gol. E tem mais do segundo gol de Cauã Christian, o terceiro do Dourado, com Raldinei Alves.
1: Primeiro a tentativa de finalização do Igor Inocêncio, uma pancadaça que fez o Muriel ter que espalmar a bola. Só que ele espalmou para o lado direito, onde estavam dois jogadores do Cuiabá. Quem alcançou ela foi Cauã Christian. Aí, já cara a cara com o goleiro, ele só teve o trabalho de mandar para o fundo das redes. Amplia o marcador o Cuiabá. Agora 3-0 na Arena Pantanal.
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0: Vamos lá, o Náutico tomou 2 gols do América Mineiro, 3 gols do Operário e já está tomando 3 do Cuiabá e era para ter tomado mais. Então são 8 gols em 3 jogos.
3: O Haroldo.
0: Oi?
3: E se não bastasse, entrou no saldo negativo.
0: Lançada a bola aqui na entrada da grande área, agora para o time do Náutico, chegou o Pato Nunes. Nunes domina, rola a bola na esquerda, vem para Vinícius, domina a bola Vinícius na peça intermediária, ele gira o corpo, arma a jogada pela área direita, entregando para Arnaldo. Arnaldo recepciona na ponta direita, acelerou na entrada da grande área, passe errado de Arnaldo, volta a rebatida de Arnaldo, chega nas mãos do goleiro João Carlos, agarra o goleiro do Cuiabá, Igor Moura. Cuiabá 3, Náutico 0, com vaga para mais. Mais uma atuação fraca demais do Clube Náutico Capibaribe neste Brasileiro Série B, Igor.
4: Eu repito, a atuação do Náutico lembra demais a atuação do jogo contra o América Mineiro, mas está enfrentando uma equipe melhor do que o América Mineiro. A diferença para aquele jogo é que no segundo tempo o Náutico voltou numa rotação maior. O Náutico ele voltou até numa rotação maior nesse segundo tempo, só que ele comete a mesma displicência defensiva do primeiro. E o Cuiabá ele tem muito mais assertividade e o percentual de aproveitamento nas chances criadas no segundo tempo do que teve no primeiro. Ele conseguiu criar 3 chances e fez 2. Então é um resultado que mostra mais ou menos o que é o jogo até aqui. Uma partida medonha do Náutico, levando 3 gols do segundo pior, ou pelo menos era, terceiro pior ataque da Série B inteira. Só ganhava para Ponte Preta e América. E com vaga para mais, tá? Porque ainda tem, estamos em 20 minutos, vai até os 45 mais acréscimos. Então, é jogo, Haroldo, sendo bem sincero, para medidas drásticas. Porque o corredor polonês vem aí. Náutico vai pegar uma série de partidas dificílimas nessa reta final de Série B.
0: E o chute do Pato Nunes, hein? Assustou uma onça ali no Pantanal, Mato Grossense. Horrível. 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Campeonato Brasileiro na Arena Pantanal, Cuiabá 3. 1 do Lorenzo, 2 do Cauã Christian. Náutico 0, Leonardo.
3: Náutico estaciona em 10 vitórias e tem um saldo negativo de 1.
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0: Haroldo Costa. Obrigado pelo carinho, a amizade e a audiência. 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
0: Câmbio no Náutico, Raldinei Alves.
1: As 2 últimas mudanças do Náutico no jogo. Sai Jean Carlos com a camisa 10 para a entrada de Danielzinho com a 78. Sai Cauã Maranhão com a camisa 19 para a entrada de Derek com a 72.
0: Até o Jean Carlos, ele tirou do time aí o Guilherme dos Anjos. Igor Moura, Cuiabá 3, Náutico 0.
4: Que o Jean Carlos também não vem jogando nada, né? Faz certo tempo já que o Jean Carlos não vem jogando nada. Ele começou com tudo naqueles primeiros jogos dele e depois caiu drasticamente de desempenho. Mas também não é culpa só do Jean no jogo de hoje, né? O time todo tá colapsado. Agora, vai dar um pouco mais de dinâmica e mobilidade com a entrada do Danielzinho. É claro que o Náutico fica um time menos inteligente e com a bola parada menos eficaz com a ausência do Jean Carlos em campo. Agora, vai ganhar um pouco mais de mobilidade com o Danielzinho. Acredito que quem vai fazer o meio vai ter um revezamento do Todinho com o Vinícius e o Derek vai ser agora mais um centroavante no time. tô vendo todinho mais posicionado, centralizado. Eu acredito que ele que vai fazer esse papel mais de meia, como ele entrou no jogo contra o Atlético, que o Náutico virou nos minutos finais. Agora é o Náutico colapsado, agora é tentar diminuir o dano, Haroldo, não tomar uma goleada sonora de um Cuiabá bem limitado, convenhamos.
1: Amarelou Júnior Todinho, tomou cartão amarelo por uma falta, mais reclamação, foi o combo ali.
0: 22 minutos do segundo tempo, 23, placar de Cuiabá 3, Náutico 0, ataca o Náutico, bola para Vinícius, domina a bola aqui na frente da grande área, Vinícius de primeira, acelerou a jogada para Júnior Todinho, ganhou a dividida ali na intermediária, espirrada, a bola ficou para a equipe do Cuiabá, rifa, corta Igor Inocêncio, e o rebote de bola volta no campo de defesa para a equipe Alvirrubra, domina a bola, Wanderson domina a bola aqui na intermediária defensiva de primeira, colocando bola na intermediária, acelera o jogo para o Wanderson, do Wanderson para o Wanderson domina, Wanderson e o Wanderson, rola a bola aqui na intermediária para Betão, Betão para Igor Fernandes, dominando a bola pelo lado esquerdo, tira a bola do chão, sacode a esmo na ponta esquerda, briga pela bola, Pato Nunes, vem na cobertura, Caleb afasta, desfaz a trama da equipe pernambucana, ela sobra na intermediária, no lado direito agora para o avanço da equipe do Cuiabá, Igor Fernandes vem para matar a jogada e faz a falta, falta na ala direita, infração em cima do Eliel, é falta para a equipe cuiabana, futebol é na Jornal.
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0: 24 minutos do segundo tempo, placar de Cuiabá 3, Náutico 0. Trabalho aí do Eduardo Barros, o Igor que conhece tanta gente aí do futebol, todos os nomes. Fala aí do Eduardo Barros, o Igor Moura.
4: Eu conheço muito pouco dele no futebol profissional, né? Se eu não estou muito errado, ele foi treinador de sucesso na base do Fluminense. Aí subiu, começou a ganhar algumas chances em elencos profissionais e ganhou essa oportunidade do Cuiabá. E o Eduardo Barros, ele é muito próximo do Roger Silva, né? Eu vi uma entrevista do Roger Silva dizendo que fez CBF Academy com o Eduardo Barros. Treinador promissor, viu? O time dele não joga no modelo parecido com a maioria dessa Série B. É um modelo meio que único até aqui, dessa segunda divisão nacional. É um time bem treinado, apesar das suas limitações. Bom trabalho que ele vem fazendo no Cuiabá até aqui.
0: Olha que contra-ataque agora para o time do Cuiabá. Imprime velocidade, Eliel tentando partir. Perdeu o contato, foi desarmado. E o rebote de bola para a equipe pernambucana organizar a saída para o ataque. Bola tocada no grande círculo, vai embora a equipe do Náutico. Trabalhando a jogada com Vinícius, domina Vinícius pelo círculo central. Acelerou na direita para Arnaldo. Bolão para Arnaldo, lateral de entrada de grande área pela direita, ingressou na grande área, balançou na frente da marcação, rolou para Derek dominou, armou, atrás para Vinícius, limpou para bater Vinícius, chuta fraco em cima do adversário, intercepta, corta a defesa mato-grossense, a bola volta na ponta direita para o time do Náutico, a bola para Arnaldo se aproxima da grande área, deixa para Júnior Todinho para Arnaldo rola a bola aqui na intermediária para Pato Nunes colocou na entrada da área para Vinícius para Derek foi desarmado, desfaz a trama, defesa cuiabana. E atenção, a Jornal marca o tempo de jogo. 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Campeonato Brasileiro na Arena Pantanal, Cuiabá 3, Lorenzo e duas vezes Cauã Christian, Náutico 0, Boris.
3: Campeonato Argentino, Estudiantes diminuiu, Lanús 2, Estudiantes 1. 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
0: Jornal, Haroldo Costa. 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Placar de Cuiabá 3, Náutico 0. 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
0: 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Câmbio no Cuiabá, Raldinei Alves.
1: Sai o camisa 90, Fábio Gomes, para a entrada do 96, Pedro Henrique. Tem outra alteração também, que é a saída do camisa 41, Cauã Christian, para a entrada do camisa de número 7, Ramon.
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0: Mudanças aí. Igor Moura, Cuiabá 3, Náutico 0, 27 do segundo tempo.
4: O Eduardo Barros, ele só renova fôlego, né? Ele não muda a característica. Não tem pra que mudar a característica de algo que tá dando certo. Cuiabá tá deitando no jogo. Cuiabá tá muito superior ao Náutico e o placar reflete bem essa superioridade. Entra o Pedro Henrique, centroavante mais de área, no lugar de outro centroavante de área, fez um bom jogo, aliás, o Fábio Gomes. E entra o Ramon, ponta, com fôlego renovado, no lugar do melhor em campo, o Cauã Christian. Eu vinha com a opinião de que o Lorenzo era o melhor em campo no primeiro tempo, só que o Cauã decidiu o jogo com esses dois gols. Então, muda muito pouco o perfil o Cuiabá.
0: Muito bem, quarta alteração do time do Cuiabá. Que isso, hein? O Igor Fernandes pisou na bola e escorregou ali na frente da bola, gente.
4: Parece que tá jogando de patins.
0: Bom, queimou a quarta alteração aí o time do Cuiabá, que ainda tem direito a uma alteração. O Náutico já queimou tudo. Já queimou três no intervalo, queimou duas depois. Se alguém se machucar, fica com um homem a menos. Você vê quando o time tá desesperado, quando as coisas estão dando errado, quando o treinador faz isso, né, Igor? Queima logo às 5, antes de 20 minutos. Troca tudo, né?
4: O Náutico, ele não tem muita qualidade do banco faz tempo, né? Agora, o futebol do Náutico é tão pobre, é tão paupérrimo. Só pobre, né? Paupérrimo. Que eu acho que o Guilherme dos Anjos, se tivesse 8 possibilidades de mudança, ele mudaria os 8. Porque ninguém tá bem em campo. Ninguém. Ninguém do Náutico tá bem em campo, excetuando o Muriel. Porque se não fosse o Muriel, a pancada seria maior. O Náutico estaria perdendo por um placar até mais dilatado.
0: 29 minutos do segundo tempo, Cuiabá 3, Náutico 0. 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
0: 29 minutos do segundo tempo, placar de Cuiabá 3, Náutico 0. 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Vamos para a cobrança de falta agora para a equipe do Cuiabá na entrada da grande área, tomando posição para fazer a cobrança a equipe do Dourado. Você ouviu o eletrônico, 30º minuto do segundo tempo, tiro direto no travessão! Foguetaço do Raul da intermediária, a bola bateu no travessão e foi para fora, não entrou por pouco, Raldinei!
1: Incrível, o Raul cobrou a falta direta pro gol, a bola explodiu no travessão, Muriel até pulou na direção certa, mas não iria alcançar a bola se ela fosse um centímetro para baixo. Desperdiçou a oportunidade o Cuiabá, mas já tá vencendo por 3-0.
0: E volta o time do Cuiabá para o campo de ataque no bico direito da grande área, Igor Inocêncio. Igor Inocêncio pisa na bola, rola na entrada da grande área, chegando perigosamente o Cuiabá na cara do gol. O passe na intermediária vem para cortar na tentativa de Pedro Henrique. Afasta a defesa pernambucana. 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Cuiabá 3, 1 do Lorenzo, 2 do Cauã Christian, Náutico 0.
3: Semifinal, Campeonato Brasileiro Feminino Playoff, Corinthians 1, Bahia 0.
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0: 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Ataca o Náutico na entrada da grande área, Júnior Todinho. Foi pro chão, pediu falta, o árbitro diz que nada houve. E vai embora pro campo de ataque, a equipe do Cuiabá, lançamento aqui na intermediária, intercepta, corta, a defesa alvirrubra com Wanderson. Bola colocada na entrada da grande área, lá vem Náutico, bola pra Derek. Derek brigando pela bola na entrada da área, grande, foi desarmado. Ela volta pra Pato Nunes, mata na caixa, mas perde contato. Afasta a defesa do Cuiabá, tira o perigo. Igor Moura, 32 minutos do segundo tempo, Cuiabá 3, Náutico 0.
4: É uma partida que tem que ensinar alguma coisa, né? Uma partida que tem que mostrar um pouco que o caminho está completamente errado para essa reta final. A tendência é do Náutico ter muito mais dificuldade em alguns jogos, nesses 9 últimos jogos dessa Série B, do que está tendo hoje contra o Cuiabá. Está sendo amplamente dominado. Então, o Náutico que não tem a concentração devida, organização devida, e o Cuiabá construiu esse 3-0 com muita naturalidade e perdendo oportunidades. Então, está muito mal em campo o Náutico. Não deveriam mudar, é óbvio, o modelo de jogo para essa partida específica, mas o Náutico ele está repetindo o que aconteceu no segundo tempo contra o Operário e o que aconteceu principalmente no jogo contra o América Mineiro em BH. E isso tem que ser, um aviso para a diretoria. Está acontecendo sistematicamente o típico comportamento de time que vai brigar seriamente para não cair. E o Náutico ele está tendo uma queda vertiginosa se a gente comparar 6-7 rodadas atrás, quando o Náutico encontrou pelo menos um certo controle, uma certa média de futebol, que está voltando a cair como aconteceu no primeiro turno.
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6: Bom, eram 10 jogos, né, Igor? Eram 10 jogos para fazer aí 7 pontos, agora só são 9, vai caindo, né? É para chegar aos 45 aí, tá uma luta, hein? Tá uma luta pro Timbu.
4: Até porque eu fui atrás dos jogos do Náutico, Corredor Polonês, que eu chamo aí Clássico com Esporte, Fortaleza fora de casa, Novo Horizontino nos Aflitos, Vila Nova nos Aflitos, Goiás em Goiânia, olha o ataque do Cuiabá.
6: E lá vem Cuiabá, passe bom na entrada da grande área, opa! O Wanderson quase fez um pênalti. Vai tomar cartão amarelo, ele matou a jogada porque o cuiabano ia entrar livre na cara do Muriel. Haldinei.
1: Pois é, falta cometida pelo Wanderson, tomou cartão amarelo, ele estava pendurado, está fora do próximo jogo. É mais um problema para o time do Náutico.
6: Ele matou a jogada ali, Igor Moura. Ele atropelou o Wesley Dias para evitar que o Wesley saísse na cara do Muriel.
4: Mas eu não acho que era para vermelho, não. Os jogadores do Cuiabá pediram vermelho, mas tinha o Betão ao lado, né, fazendo a cobertura. Amarelo eu acho que tá de bom tamanho pro Wanderson agora. O que não tá de bom tamanho para a comissão técnica do Náutico é quem vai jogar na zaga, né? Porque ele vai ser obrigado a colocar o Rian na esquerda pro Igor Fernandes e pra zaga ao lado do Betão. Que eu não acredito que com o problema no fêmur, que tá o Léo Índio, ele volte a tempo. E é clássico com o Esporte dos Aflitos, né? Um problema aí pra comissão técnica.
6: Aí para a cobrança da falta na entrada da grande área, a equipe do Cuiabá na marca dos 34 minutos do segundo tempo. O placar de Cuiabá 3, Náutico 0. Um gol no primeiro tempo do Lorenzo, 2 gols do Cauan Christian no segundo tempo. Aí para a cobrança da falta, a equipe do Cuiabá. Tomando posição para fazer a cobrança lá na entrada da grande área. O eletrônico marca o 35º minuto do segundo tempo. Placar de Cuiabá 3, Náutico 0. Aí para a cobrança, bola perigosa. A 3 passos ali da risca da grande área, um pouco mais para a esquerda. Formação da barreira pernambucana com 5 homens. Aí para a cobrança, autoriza ali o cearense Raimundo Rodrigues de Oliveira Júnior. Falta para o time do Cuiabá na entrada da área. Bola colocada, desviou na barreira. Foi embora pela linha de fundo. Escanteio para o Dourado. 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Campeonato Brasileiro na Arena Pantanal, Cuiabá 3, Lorenzo. Um do Lorenzo, 2 do Cauan Christian. Náutico 0, Leonardo.
3: Encerrado, Lanús 2, Estudiantes 1. 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
6: 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E vem Cuiabá para o ataque, a bola do Igor Inocêncio explodiu na defesa, voltou para Igor Inocêncio, corta, Vinícius retira lá no lado esquerdo, volta na batida, bola aqui fora da grande área para a equipe do Cuiabá, bola trabalhada direto para fora, veio para cortar, para mandar para fora, a equipe do Cuiabá e lateral para o Náutico na linha que vira o gramado depois do corte do Vitor Mendes, posse de bola favorável à equipe alvirrubra, tenta Vinícius, contra o corpo do marcador, bateu no Igor Inocêncio e saiu, mais um lateral para o Náutico, futebol é na Jornal.
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6: 36, segundo tempo, placar de Cuiabá 3, Náutico 0. Recolhe a bola aqui para o Náutico no campo de defesa, bola tocada para Betão. Betão abre o jogo lateralmente na esquerda para Igor Fernandes. Igor Fernandes chuta a bola contra o corpo do marcador, a bola bateu no Igor Inocêncio e saiu. Lateral na esquerda, campo de ataque para a equipe alvirrubra cobrar. Cobra Igor Fernandes, solta a bola na meia esquerda agora para Júnior Todinho. Todinho perdeu contato, ele volta para recompor. Ela volta em poder da equipe do Cuiabá, passe na intermediária, intercepta, ganha a jogada da equipe alvirrubra com Wanderson. Wanderson domina a bola pelo grande círculo, larga a bola curtinha na intermediária para fazer a saída de jogo para a equipe pernambucana. A bola tocada na intermediária agora para Arnaldo. Arnaldo recebe, rompe a linha que divide o gramado e a fronteira inimiga, pisa no campo de ataque. Arnaldo com a bola dominada aqui na intermediária, rola a bola curta, entregou para Pato Nunes. Nunes dominou, devolveu para Arnaldo. Arnaldo para Pato Nunes. Nunes domina, jogada pela meia direita, encosta aqui na meia esquerda para Betão. Betão acelera o jogo na esquerda para Igor Fernandes. Domina Igor Fernandes, lateraliza, tenta a finta do primeiro marcador na lateralização do time alvirrubro. Volta a bola aqui na intermediária, colocando pela meia esquerda. A bola tocada para Betão. Betão rapidamente agora para Wanderson. Wanderson para Arnaldo. Domina pela ponta direita, tenta a finta do marcador. Vai se complicando ali na intermediária. Toma um empurrão e a falta marcada. Falta no lado direito no campo de ataque para a equipe alvirrubra cobrar. 38 minutos do segundo tempo. Cuiabá 3, Náutico 0. 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
6: 38 minutos do segundo tempo, placar de Cuiabá 3, Náutico 0. Lateral aqui na direita, campo de defesa para a equipe do Cuiabá cobrar. 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Aí queimar a última alteração ali o time do Cuiabá daqui a pouco. Bola trabalhada pela lado direito no campo de ataque. Aqui da equipe do Náutico, dominou a jogada pelo lado direito do campo, faz a manobra, tocou para fazer um 2, agora o Júnior Todinho, a bola interceptada, vai para a lateral e arremesso manual, Arnaldo tomando posição para fazer a cobrança, arremessa Arnaldo aqui na intermediária, mas antes tem câmbio no Dourado, Raul J. Alves.
1: Sai Igor Inocêncio com a camisa 2 para a entrada de Rodrigo Rodrigues com a camisa 27.
6: Aí a mudança no Cuiabá, Igor Moura.
4: Ele tira um ala direito que fez um grande jogo, né? O Igor Inocêncio fez uma partida espetacular. E coloca um ponta, um beirada que gosta do drible, que gosta do enfrentamento, um contra um, jogou no Operário, né? Foi base, inclusive, do Real Madrid, tá? Rodrigo Rodrigues jogou no Real Madrid Castilha, acredite se quiser. Hoje está no banco do Cuiabá. Mas é um jogador insinuante, de bom drible. Ele deve empurrar alguém para fazer a ala direita. O Ramon já fez essa função antes, assim como ele é.
6: 39 minutos e meio no segundo tempo, placar de Cuiabá 3, Náutico 0. Cortando a bola, a equipe alvirrubra, bola tocada lateralmente na direita, agora para Arnaldo. Arnaldo fica no chão, o árbitro deu a vantagem, vai embora o time do Náutico para o campo de ataque, a bola para Derek. Derek domina a bola pela ponta direita, tenta a fita no marcador, imprime velocidade, dispara Derek. Derek domina pelo lado direito, foi desarmado, a bola vai para a lateral. Arremesso manual, lado direito, campo de ataque para a equipe alvirrubra. E atenção, a Jornal marca o tempo de jogo. 40 minutos do segundo tempo. Campeonato Brasileiro na Arena Pantanal. Cuiabá 3, 1 do Lorenzo, 2 do Cauã Christian. Náutico 0, Boris.
3: E pelas fortes chuvas, o jogo entre Criciúma e Operário foi adiado para amanhã, 19h30, no Heriberto Rilse.
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6: Haroldo Costa. Obrigado pelo carinho, a amizade e a audiência. 40 minutos nesse segundo tempo, o placar de Cuiabá 3, Náutico 0. Vai embora para o campo de ataque aqui para o Náutico, bola trabalhada aqui na metade do campo para Júnior Todinho. Todinho desarmado, ela volta no grande círculo, fica em poder da equipe alvirrubra com Todinho. Todinho joga a bola para trás para fazer a saída de jogo para a equipe do Náutico. Bola tocada na cabeça do grande círculo, Cuiabá 3, Náutico 0. Mais uma atuação fraca do Timbu. Tem nada, né, Igor? Não tem chute a gol, não tem infiltrações, tabelamentos, só vontade aí, né?
4: É, e ainda faltou no primeiro tempo a vontade. Segundo tempo é que parece que tem um pouco mais...
6: Só de... a vontade de fazer isso, né?
4: É,
6: de agora... tentar atacar, mas o time não tem, né? Você não vê ali... Eu quase não falei no nome do João Carlos no segundo tempo, não lembro ter citado o nome do goleiro.
4: Não, de forma alguma, porque não teve, né? Não teve. A chance que o Náutico teve foi na trave, no escanteio do Jean, e aquela chance que o Cauã Maranhão reclamou de pênalti. O time foi esfalecendo no decorrer do segundo tempo. Sofreu o segundo gol, moralmente acabou ali o jogo, né? Moralmente, aí tomou logo o terceiro. É o Náutico, Haroldo, desse jogo, não só contra o América Mineiro, vou usar como exemplo, mas é o Náutico que lembra o Náutico do Avaí, na ressacada, que também jogou nada, jogo sem quase nada, nada, conteúdo zero. E o Náutico que lembra um pouco o começo da partida em Goiânia com o Vila, que o Vila fez 4-0 e o Náutico depois veio a diminuir o placar. Então, pra mim, é resultado e rendimento para ligar o sinal de alerta à diretoria, para a diretoria tomar medida drástica. Chamar elenco para uma conversa, perguntar o que é que está acontecendo, qual é o problema e se tiverem problema com a comissão técnica, isso ser resolvido. Seja com a manutenção da comissão e os problemas solucionados, ou seja, na mudança de comando. Porque o que a gente está vendo é o Náutico, de novo, desmantelado em campo. O grande recorte de grande futebol do Náutico que eu lembro, nesses últimos tempos, foi o primeiro tempo contra o Operário no último jogo. E só.
2: 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Recolhe a bola aqui para o Náutico na intermediária, bola tocada agora para o Júnior Tozinho. Tozinho domina a bola pela minha esquerda, rola a bola curtinha aqui para Betão. Betão acelera o jogo na esquerda, espirrada, a bola sobrou para Pato Nunes. Nunes atirou cruzado na pequena área, a chance do gol, passou pelo Tozinho. Passa também pelo Derek. Derek consegue dominar a bola ali na marginal da direita, cruza na pequena área. Tozinho tentou de cabeça, afastou a defesa, voltou. O Enderson pode marcar, travou, perdeu, afasta Caleb. Alto rebote de bola fora da grande área para o time do Náutico, permanece no campo de ataque, a bola solta na meia esquerda agora, trabalhando a jogada Igor Fernandes. Igor Fernandes deu para Vinícius, Vinícius na grande área para Pato Nunes, estica a perna, corta Caleb, afasta, desfaz a trama pernambucana, chuta a bola para frente, bola rifada na ponta direita, saiu Muriel de cabeça fora da grande área, jogando para fora, lateral para a equipe do Cuiabá. 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
2: Vem aí o fim de semana de muito futebol na Rádio Jornal. No sábado, 16h30, Náutico Esporte nos Aflitos. Alexandre Costa, Ralf de Carvalho, nosso Raldinei Alves, o Alex Santos. E estarei ao lado de Igor Moura no PV e ao lado de Sócrates da Silva, com as emoções lá em Fortaleza de Floresta e Santa Cruz, diretamente no PV em Fortaleza, com Marcelo Araújo na abertura, no plantão e no resumo final. Tentativa, dividido lá com o nosso Leonardo Borges, tentativa da equipe do Cuiabá de fora da grande área, a bola foi embora pela linha de fundo, é tiro de meta.
9: Haroldo,
2: informação pra você.
1: Tem o público do jogo, viu, na Arena Pantanal. 3.196 torcedores, uma renda de R$ 41.088.
2: Essa é a média do Cuiabá, né? 3 mil pessoas, né, Igor?
4: Série B é isso. 2.500, 3 mil, 3.500.
1: Segunda... Na A colocava mais, né?
4: Na A colocava 7, 8, né?
2: Segunda, 9:30 da noite, né?
4: É lá 8:30, né? Tem uma hora tá no, a menos.
2: Tá no fuso, né?
4: É, mas tá é
2: no,
4: isso aí.
2: Tá no fuso e o Náutico é quem tá confuso. Atenção, a Jornal marca o tempo de jogo. 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É o segundo tempo. Campeonato Brasileiro na Arena Pantanal. Cuiabá 3. Um do Lorenzo, dois do Cauã Christian. Náutico 0, Boris.
3: Campeonato Argentino, Barracas Central 0, Rivadavia 1, Aldosivi 1, Tucumã 0.
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2: É isso aí, o jogo tá parado ali, tem um jogador do Náutico caído, o Betão que saiu driblando pra trás, se complicando todo, acabou tomando uma pancada ali do Eliel, Haldinei.
1: Pois é, Betão e Eliel, eles acabaram tendo um contato e o Betão ficou caído, né? O Betão tá aguardando pra ver se vai precisar de atendimento médico ou não, mas ficou caído, o Betão levou a pior.
2: É, tem gente que gosta de se complicar aí, viu? Tem gente que gosta de se complicar. 46, o segundo tempo, placar de Cuiabá 3, Náutico 0. O Betão foi jogando para trás, driblando ali para a linha de defesa e acabou tomando uma pancada lá. O jogo tá parado. E o Náutico vai ficar com um a menos aí por um minuto, né? Por causa da queda do Betão.
4: Se for mais sério, aí é que preocupa de vez pro Clássico. Porque já perdeu o Wanderson. Não tem Léo Índio. Tem o Índio no banco. Igor Fernandes vai ter provavelmente que fazer a zaga se não quiserem colocar o garoto Índio num clássico com um clima pesadíssimo da torcida do Náutico para que o Náutico consiga o resultado depois do que o Náutico não jogou hoje, tomando 3 do então terceiro pior ataque da competição e o Betão está saindo machucado. Então, uma série de notícias negativas para esse Náutico que tem um elenco bem esvaziado em qualidade.
6: Eletrônico gritou para o Brasil aqui na Rádio Jornal, com Aldo Leite disparou 47, estão em jogo até 51, placar de Cuiabá 3, Náutico 0. Você vê como é que é esse time do Náutico, né, Igor? Ia ser a terceira vitória consecutiva contra o América Mineiro. Aí perdeu para o América, empatou com o Operário, perdeu para o Cuiabá, 3 jogos sem vencer. De 3 vitórias consecutivas para 3 jogos sem vencer. É muita oscilação, né?
4: Muita, muita oscilação de futebol, de resultados também, né? Foi até uma pergunta que eu acho que foi o Haldner que fez para o Guilherme dos Anjos, tem 10 dias. Na penúltima coletiva pré-jogo do Guilherme, o Haldner perguntou sobre a oscilação. O Guilherme falou, não, todos os times oscilam. Alguns mais, outros menos, né? O Náutico estava até com 9 jogos, foi antes do jogo do América Mineiro, eu acho. 9 jogos sem perder. O Náutico vai e joga aquilo que jogou contra o América Mineiro. Uma espécie de futebol, quase futebol. Aí volta com o Operário, faz o primeiro tempo de almanac. Foi um espetáculo o primeiro tempo do Náutico contra o Operário, mesmo terminando 1-1. E hoje volta a jogar uma espécie de futebol que havia jogado contra o América Mineiro em BH. Ou seja, é um time que oscila mais do que os outros, na minha opinião. O Náutico, ele é top 3 da Série B, entre os 20 clubes, dos que mais oscilam. Oscilam pro bem e pro mal também, né? Porque o Náutico, ele jogou essa partida de hoje e aquela partida do América. E quando esteve bem, fez grandes partidas também. Então, é difícil compreender o porquê dessa oscilação tão grande. Às vezes o time faz um jogo bom, um muito bom e um jogo ruim. O Náutico faz um jogo bom, muito bom, medonho. Aí, um jogo razoável, medonho. É difícil explicar.
6: Tem que agradecer aí a Avaí e Londrina que seguem perdendo, né?
4: Perfeito.
6: O Avaí
4: perfeito.
6: Perdeu para o Goiás, 2-1. Londrina perdeu em casa para o Fortaleza. Londrina 1, Fortaleza 2. Eles não saem lá de baixo. E aí já tem dois times rebaixados, que são a Ponte Preta e o América Mineiro. Aí os dois estão querendo ficar com as outras vagas, Igor. E enquanto isso, o Náutico vai ficando ali, né?
4: Não, o alento é que esse ano é uma Série B não tão difícil de ficar. Eu até comparo com a Série C. A Série C esse ano não foi tão difícil permanecer, porque só dois caíram. Na B, dois já estão rebaixados.
6: Só tinha duas vagas, é verdade.
4: Dois já estão rebaixados há muito tempo.
6: Há muito tempo, há mais de 10 rodadas.
4: Aí sobram duas. Sobram duas para os minimamente competitivos. Aí você vai no Avaí, que é um time bem ruim. Consegue ser até pior do que o Náutico, tecnicamente falando. Mas o Náutico ainda tem alguns lampejos de ótimo futebol e bons resultados. E o Londrina tá nessa, se arrastando há um bom tempo. E quando foi ao mercado contratar, o Londrina contratou mal. E ainda perdeu seus dois únicos destaques, né? O Iago Teles, vamos ver.
6: Olha a roubada de bola no time do Cuiabá, tem a chance na pequena área. Saiu o Muriel, deixou o gol aberto, salva a defesa alvirrubra. Betão aparece para dominar.
4: O Londrina acabou de vez, Haroldo, quando perde o seu melhor ponta, o Iago Teles, que vai para a Ásia. E perde o seu artilheiro, né? O Bruno, que foi para o Mirassol. Aí o Londrina não conseguiu repor com qualidade e tá aí se arrastando. E o Náutico não vai brigar forte, tomara, para não cair, muito também por conta da incompetência desses dois clubes.
6: Agora essa jogada aí com Betão e Igor Fernandes foram os trapalhões, né? Os trapalhões trocando passes ali na grande área, quase o quarto gol do time do Cuiabá, Raldinei.
1: Trocando passes, aquele aborto, né? Com muita dificuldade o Betão e o Igor Fernandes. Deu de graça a bola para o ataque do Cuiabá.
6: E o Vinícius, hein? Não é nem a sombra daquele Vinícius que a gente viu, né, no início da Série B. 50, vai terminar o jogo. Vai terminar o jogo. O juiz deu mais um. O juiz quer jogo, hein? O juiz está no clima do Pantanal. A vontade lá de ver uma onça, de ver os animais lá. Botou mais um minuto. A bola trabalhada aqui na intermediária para a equipe do Náutico. A bola colocada na meia direita na intermediária ofensiva. 51 vai até 52. Bola trabalhada. É o cearense lá, o homem do estado do Ceará, o Raimundo Rodrigues de Oliveira Júnior. Deu mais um minuto. 51 vai até 52. Placar de Cuiabá 3, Náutico 0. Próximo jogo do Náutico, clássico com o Sport. Sábado, 4:30 da tarde, nos aflitos.
4: O Haroldo, até de questão anímica, desculpa, é um clássico em que pesa mais a favor do Sport, né? Porque se o Náutico vem com uma derrota dessa nas costas e um futebol tão pobre, o Sport, ele jogou talvez a sua melhor partida em várias rodadas. E ganha uma energia revigorante com um jogo que fez.
6: Ninguém mexe mais na bola na Arena Pantanal. Mais um jogo apático do Náutico no Campeonato Brasileiro Série B. Até rimou, né? Apático do Náutico. Placar final, Cuiabá 3, Náutico 0. Poderia ter sido mais. E o Timbu saiu com quase nada de oportunidades na partida. Os destaques do Náutico com Raldinei Alves. Mais uma derrota alvirrubra. Cuiabá 3, Náutico 0. Raldinei.
1: Segue o jejum de vitórias do Náutico fora de casa, né? A última vitória, como a gente trouxe no pré-jogo, foi no mês de maio, na rodada 9, aquele 6-2 em cima do Operário lá em Ponta Grossa. Resultado negativo para o Náutico, mas continua com a mesma vantagem em relação à zona de rebaixamento. Como vocês falaram, Avaí e Londrina estão contribuindo para isso. O Náutico tem 8 pontos de vantagem para o Z4 e agora um jogo a menos para marcar 7 pontos e alcançar o número mágico dos 45, geralmente suficientes para se salvar do rebaixamento. Próximo compromisso vai ser no sábado contra o Sport. Amanhã é o dia do retorno da delegação para o Recife. Haroldo.
6: Valeu, um abraço, Raldinei. Igor Moura volta já no resumo final para comentar aí esse Cuiabá 3, Náutico 0, que é, sem dúvida alguma, um suplício aí para a torcida alvirrubra ver o time jogar dessa forma, mas uma atuação muito abaixo do Clube Náutico Capibaribe, que chega ao terceiro jogo sem vencer neste Campeonato Brasileiro Série B. O Náutico vem de uma derrota para o América Mineiro, o Náutico vem de um empate em casa num jogo que estava ganho, né, no passado. 3-1, tomou um 3-3, faltando 5 minutos para terminar o jogo, e agora... perde para o Cuiabá. Cuiabá 3, Náutico 0. São 11 horas e 29 minutos. Muito grato pelo seu carinho, pela sua amizade, pela sua audiência. Vem aí um fim de semana de muito futebol na Rádio Jornal. No sábado, 4:30 da tarde, tem Náutico Esporte com Alexandre Costa, Ralf de Carvalho, Raldinei Alves, o Alex Santos. Estarei ao lado de Sócrates da Silva e Igor Moura no Presidente Vargas em Fortaleza com Floresta e Santa Cruz, no jogo que pode confirmar o acesso tricolor para a Série B. O Marcelo Araújo abre a jornada e faz também o plantão no som da Rádio Jornal neste sábado. 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Obrigado pelo carinho, pela amizade, pela audiência. Que Deus abençoe o seu fim de noite, a sua madrugada, a sua terça-feira, o restante da semana. Que Deus abençoe você e sua família. Muito grato a Deus mais uma vez por estar com você por mais um dia de trabalho. Muito grato. Obrigado. Boa noite. Deus abençoe. Fique com Deus. E agora vem aí o resumo final em instantes. A apresentação é de mais uma fera do seu Scratch. Leonardo.
3: Esse Haroldo Costa, o maior gol do mundo que narrou a derrota do Náutico para o Cuiabá por 3-0. O Náutico recebe às 16h30 no próximo sábado o Sport, enquanto o Cuiabá vai até o Rei Pelé para jogar domingo 16h contra o CRB. Vamos abrir o resumo final.
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3: O jogo entre Criciúma e Operário do Paraná, que estava marcado para hoje, ficou adiado para amanhã por conta do mau tempo em Santa Catarina. Heriberto Rios, amanhã 19h30, o complemento então da 29ª rodada, Criciúma e Operário, 11h31.
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2: Um dos assuntos do Balanço de Notícias nesta terça-feira, às 16h. A importância do verde nas cidades. Dia da Árvore, celebrado esta semana, chama a atenção para o papel das áreas verdes na qualidade de vida da população. Como as cidades têm trabalhado para preservar e

0: e ampliar esses espaços. Sobre o assunto, vamos ouvir o ambientalista Geraldo Miranda. Participe pelo WhatsApp da Rádio Jornal 99147-8520.
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0: Daqui a pouco tem para você o comentário do dinâmico Igor Moura para fechar a nossa grande jornada esportiva. Agora 11 horas 35 minutos.
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0: aí para comentar o que foi esta partida, terceiro resultado negativo do Náutico. O Náutico perdeu de 3 a 0. Você já tinha alertado que no primeiro tempo estava horrível. Eu imagino, então, o balanço da obra. Deve ter sido terrível. Como você costuma dizer, terrível gigantescamente falando. Vem aí o Dinâmico.
1: Valeu, Boris. Vamos lá falar disso aí que o Náutico apresentou em campo, né? Desse jogo aí que o Náutico apresentou, que a torcida do Náutico, ela tem toda a razão de estar envergonhada pelo futebol apresentado pelo Náutico hoje na Arena Pantanal. Sem querer tirar os méritos da bem treinada equipe do Cuiabá, tá? É que é o seguinte, o Cuiabá, ele fez o que fez com o Náutico apenas contra o Atlético na Série B inteira. O Náutico tomou um 3-0 de um ataque que só era mais eficaz até antes do jogo começar. Eu tenho até que olhar a classificação, acho que o Cuiabá passou algum outro ataque fazendo 3 gols no jogo, né? Mas o Náutico, ele tomou 3 gols de um ataque, e poderia ter tomado mais, não fosse o Muriel, que só tinha marcado mais vezes que Ponte Preta e América Mineiro nesse campeonato brasileiro. E é bom lembrar que Ponte Preta e América jogam um campeonato à parte, né? Até cheguei a citar agora há pouco com o Haroldo, que é uma Série B muito peculiar, que na virada do primeiro para o segundo turno, já foi o primeiro para o segundo turno, deixando 2 vagas em aberto para queda, porque outras 2 já vinham ocupadas, tanto pela Ponte como pelo América Mineiro. E para quem perder esse ponto para esses 2, o CRB, por exemplo, perdeu domingo, 11 da manhã lá em Campinas, perdeu logo 3, né, para a Ponte, perdeu o jogo 1-0, esses pontos, eles seriam decisivos na busca por algum objetivo. Seja esse objetivo G2, G6 ou fuga do Z4. E é bom lembrar que o Náutico, ele perdeu 5 pontos para essa dupla aí. E recentemente, né? Ele perdeu 5 pontos para a dupla Ponte Preta e América Mineiro recentemente. Eu, quando falei aqui que o futebol que o Náutico jogou foi parecido com o futebol que o Náutico jogou contra o América Mineiro, foi porque eu esqueci do futebol que o Náutico também jogou em Campinas contra a Ponte, que foi desse nível. Foi isso aí. O que o Náutico apresentou hoje na Arena Pantanal foi mesmo nível do que o Náutico, do nada que o Náutico jogou. Eu vou citar aqui, da porcaria de futebol que o Náutico jogou contra a Ponte Preta em Campinas e contra o América Mineiro em Minas. O que mais preocupa a torcida alvirrubra, acredito eu, é que isso vem ficando sistemático. Não é um acidente de percurso. Todo time de futebol, ele tem seu dia ruim. Todo time. Real Madrid, Barcelona, Bayern, Flamengo, Sport Santa Cruz, Náutico, Retrô, Ibis, todo time tem o seu dia ruim. Acontece. Humanamente impossível você jogar na média ou acima da média todos os jogos. Em algum momento, a sua régua vai descer um pouquinho. Um jogo que você não acerta tanto, um jogo em que dos 10 de linha, 6, 7 estão numa noite pouco inspirada, e aí é o que acontece, uma partida ruim, um dia pouco inspirado. O problema é que o Náutico, ele vem começando a colecionar, no passado recente, partidas sem nenhuma inspiração, como foi a de hoje, contra a equipe do Cuiabá. Nesses 3-0 que o Cuiabá impôs contra o Clube Náutico Capibaribe. Por quê? Vamos lá, puxar da memória. Hoje, talvez a pior partida da... Não vou dizer que foi a pior partida do Náutico na Série B, porque eu ainda achei que o Náutico foi pior contra o América Mineiro. Agora, hoje, América Mineiro, Ponte Preta, Avaí no 2-0. Aquele começo em junho, em que o Náutico tomou logo 3 gols em 20 minutos do Vila, né? O Vila chegou a abrir 4-0, o Náutico depois foi atrás para diminuir o placar para 4-3, mas eu vou colocar no pódio de partidas melancólicas, de partidas medonhas que o Náutico fez nessa Série B, a Ponte Preta, América Mineiro e hoje. Antes de um clássico importante, antes de um jogo em que a torcida, independentemente de quem jogue clássico em Pernambuco, a torcida ela dá uma pressão extra. A torcida do Náutico ela vai pressionar por um bom resultado, vai pressionar para que o Náutico pontue e para que o Náutico jogue pelo menos o que jogou contra o Operário no Eládio de Barros Carvalho, em grande parte daquele jogo. Porque o Náutico ele fez um primeiro tempo, apesar de ter terminado 1-1, o Náutico fez um primeiro tempo que eu classifiquei como ótimo, ótimo, ótimo. Eu adorei os 35 primeiros minutos do Náutico contra o Operário. Náutico abusou de perder gols, não deu chance para o Operário respirar. Só que nos 10 minutos finais do primeiro tempo, a gente está falando de um time repleto de seres humanos, formado por seres humanos. Em algum momento o ritmo desce um pouco, você vai cansar, você vai respirar um pouco, a marcação vai baixar, o adversário vai acordar tendo um pouco mais de posse de bola e aí o jogo fica no equilíbrio natural de uma Série B do Campeonato Brasileiro. Foi o que aconteceu no jogo entre Náutico e Operário. Náutico ele abusou de perder pelo menos 9, 10 chances seguidas. Depois de abrir o placar com o Vinícius naquela assistência linda do Cauã Maranhão, viu numa falha do Muriel o Operário empatar e no segundo tempo foi outro jogo, foi um jogo ruim do Náutico, o Operário assustando, o Náutico faz o 2-1, faz o 3-1 e promove o que promoveu, tomando aqueles dois gols nos acréscimos. Mas hoje, em nenhum momento, e eu vou falar, gente, nenhum momento mesmo, no primeiro minuto de jogo, o Jean Dias saiu cara a cara com o Muriel. O Náutico, do primeiro minuto ao 52º do segundo tempo, do minuto 1 do jogo até o 97, o Náutico não mereceu em nenhum momento nenhum empate na Arena Pantanal contra o Cuiabá. Isso diz muito para o que foi o jogo do Náutico. O Náutico ele vê o Cuiabá criar uma grande chance com um minuto de jogo, essa do Jean Dias, que o Muriel salvou com a perna esquerda. Ele vê o Cuiabá cria outra chance um minuto depois com o Cauã Christian de cabeça num cruzamento que sai da direita para a esquerda, que ele testa, bola passa próximo à meta, à direita da meta do Muriel. Com 14 minutos, o Raul toca para o Jean Dias, saiu cara a cara com o Muriel, cara a cara mesmo. Ele tenta dar aquela colherada na bola, né, a cavadinha, e não é bem uma cavadinha que ele acerta, mas ele acerta um chute um pouco mais potente, ela passa raspando o poste, o Muriel já batido. Foram 3 chances claríssimas em 14 minutos. Até que aos 32, o Cuiabá faz o seu gol. Não vou repetir os gols do Cuiabá, não tenho o costume de repetir gol de adversário do futebol pernambucano. Mas o Cuiabá, ele tem uma jogada pela direita com o Igor Inocêncio. O Igor Inocêncio olha para a área, o Borazzi na frente dele no duelo, né, o Borazzi voltando para recompor. O que é que o Borazzi faz? O Borazzi está na frente do cara, o Igor Inocêncio vai cruzar e o Borazzi não coloca o pé. Por quê? Porque eu acredito que o Borazzi pensou que o lateral adversário iria cortar para a canhota para tentar funilar, fazer o facão. Só que é o seguinte, é lateral direito, o cara é destro. Não deixa cruzar. Se ele cortar para a perna canhota, você vai levar o drible, mas você vai tentar fechar de novo. Porque se ele tentar cruzar com a esquerda, a tendência é de erro. A tendência ou a chance do lateral direito destro, ou do ponta direito destro, ele errar o cruzamento com a canhota cortando você na marcação, a tendência dele errar é muito maior do que você não colocar o pé para ele cruzar com a perna boa, perna preferencial. E foi o que aconteceu. O Borazzi não abriu compasso para tentar evitar o cruzamento e o cruzamento saiu. O cruzamento entrou. No que o cruzamento entrou, há um desvio de cabeça e por muito pouco não sai o gol. Só que o Náutico desleixado, desconcentrado no jogo de hoje, a bola sai da direita, passa por todo mundo, atestada que por muito pouco não sai o gol. Há uma recuperação de bola pela ponta esquerda. Jean Dias toca para o... Jean Dias não. O jogador David Miguel recupera a bola, dá no Jean Dias que faz o cruzamento. E o cruzamento

nos 35 primeiros minutos, conseguiu passar 1 minuto e meio com a posse sob seu domínio. O Náutico não conseguiu passar 1 minuto e meio. Rodando a bola, bola no meio campo. Meio campo do Náutico completamente espaçado com o Auremir muito próximo dos dois zagueiros. O Enderson distante do Auremir e o Jean Carlos mais próximo do Cauã Maranhão, sendo que a bola toda hora no Cauã era preferencialmente da zaga do Cuiabá, que era muito mais alta do que o Cauã Maranhão. Os três zagueiros do Cuiabá, o Basso, o Vitor Mendes e o Caleb, os três são bem mais altos que o Cauã. Ou seja, a bola vinha, voltava. Vinha, voltava. Bola longa para o Cauã Maranhão disputar não é característica para ele. A bola não pode ser alta. Bola tem que ser a meia altura para o Cauã Maranhão, ao menos colocar o corpo à frente, já que ele é um atacante ágil e não é tão alto, mas pelo menos para colocar o corpo à frente ou para amortecer a bola, para sustentar e fazer com que o Náutico respirasse e a segunda linha se aproximasse dele, um Jean Carlos, um ponta que afunilasse para aproximar, ou Enderson, ou o Cauã coloca o corpo na frente, chama a falta, leva a falta e o Náutico respira, numa bola parada na intermediária de ataque. Em nenhum momento isso aconteceu. Aconteceu muito pouco, o Cauã não conseguiu dialogar com ninguém, não foi por culpa do Cauã, não era jogo para ele, o jogo que o Náutico apostou contra um trio de zaga tão alto do Cuiabá. E o Náutico insistiu nisso, o Náutico teve muito erro técnico, muito erro de passe, o meio campo espaçado. Vou repetir o que eu disse no intervalo, o Cuiabá joga num 3-4-3 em via de regra, defende num 5-4-1, é verdade, mas com a bola é um 3-4-3. Claro que não, é imutável, tem modificações, tem ultrapassagens, tem jogador que fica para guardar posição, para não levar contra-ataque com inferioridade numérica. Agora, em via de regra, é um 3-4-3. O Cuiabá tinha dois médios, um volante, que é o Raul, e um médio, que é o David Miguel. Ele não joga com o meio armador, camisa 10, clássico, não joga. É um jogo mais vertical. Um jogo mais objetivo, mais direto, é lá e cá. É um jogo mais frenético. Às vezes, um jogo até de trocação. Mas como o Cuiabá é um time que tem bons zagueiros e defende com linha de 5, é um time que ataca com pouca gente, não povoa tanto seu campo ofensivo e tem preferência em povoar o seu campo defensivo. Até por conta disso, Cuiabá é dono da segunda melhor defesa de toda a Série B do Campeonato Brasileiro. Em contrapartida, já falei aqui, o ataque do Cuiabá antes do jogo de hoje só é um ataque mais eficaz do que a dupla rebaixada há trocentos anos atrás, América e Ponte. E hoje, esse ataque que foi ineficaz durante tanto tempo no campeonato, apesar de ter tido uma melhora substancial com a chegada e as contratações do Fábio Gomes e do Jean Dias, mas esse ataque fez 3 no Náutico. 3. Com vaga para mais. Eu já falei das 3 primeiras chances antes do gol sair. A partir do momento que sai o gol, o Náutico consegue equilibrar um pouco a reta final do primeiro tempo, porque é óbvio que o Cuiabá diminuiu um pouco o ímpeto. Tava 1-0. Cuiabá não é um time de robôs, né? Em algum momento alguém vai cansar, em algum momento os caras vão querer respirar um pouco, baixar as linhas para tentar aproveitar o contra-ataque, porque quando você abre o placar, obrigatoriamente você coloca o outro time com a obrigação de sair mais. O outro time, ele fica condicionado a ir atrás do empate, subir as linhas e você tem mais espaço para buscar o contra-ataque e fazer o 2-0. Foi a estratégia do Cuiabá após os 35. Tanto é que o único momento decente do Náutico em campo hoje, o único momento em que eu pensei, opa, tem alguma coisa aí, dá para chegar, foi na reta final, nos 10 últimos minutos da primeira etapa. Foi um primeiro tempo que teve 5 minutos de acréscimo, foi até os 50, e o Náutico, dos 38, 39 até os 50, o Náutico conseguiu equilibrar e teve 2 finalizações perigosas. Uma finalização do Cauã Maranhão, que ele pediu até escanteio, que teve desvio, mas foi um cruzamento na área. O Náutico povoou bem a área adversária, tinha 3-3, a chance de você ganhar uma disputa é grande, e o Náutico ganhou a disputa. No que a bola sobrou para o Cauã, ele girou batendo de primeira, pediu até um desvio, o árbitro não deu tiro de meta. Foi uma boa chance. 2 minutos depois, cruzamento na área, numa bola parada do Jean, o Igor Fernandes testou com perigo. A bola passou raspando o poste do Jean Carlos e acabou o primeiro tempo. Não gostei nada do primeiro tempo do Náutico, mas pelo menos essas 2 chances foram criadas. E eu chegava a dizer, na reta final do meu comentário no intervalo, que eu voltaria sem o Auremir. O Samuel fez uma falta tremenda no jogo de hoje. Eu voltaria sem o Auremir
e colocaria em seu lugar o Pato Nunes. Eu até citei que o Pato Nunes geralmente não acrescenta em nada, mas ao menos é um jogador

com mais mobilidade, mais velocidade, mais potência que o Auremi. E o Pato Núñez entrou exatamente no lugar do Auremi, só que entrou também o Arnaldo no lugar do Reginaldo. E eu falei, é 6 por meia dúzia aí. E de fato foi. O Reginaldo fez o primeiro tempo ruim, o Arnaldo fez o segundo tempo ruim. Pronto. Um ruim com um ruim. É, o ruim que eu falo, o desempenho, tá? Eu não considero os dois laterais ruins. Eu considero o Reginaldo e o Arnaldo laterais medianos para uma Série B. Não são ruins, não. Mas o primeiro tempo ruim de um, segundo tempo ruim do outro. E ainda teve a modificação que eu não faria. Que eu não faria. Que foi a saída do Borazzi para a entrada do Todinho. Borazzi correu bastante, errou muito, é verdade, mas correu muito, voltou, tentava o tempo todo dialogar com o Igor Fernandes, mas o Borazzi também errou muito tecnicamente, como todos os outros. Eu deixaria o Borazzi para o segundo tempo, eu teria tirado o Cauã, para mudar um pouco a característica do último homem, do centroavante, para colocar alguém com um pouco mais de força para disputar primeira bola com um dos zagueiros do Cuiabá. Por exemplo, o cara tá perto da grande área. Se ele consegue girar na força um Derek, um Todinho, que são jogadores que têm mais força que o Cauã, se ele consegue girar, ele poderia ganhar uma falta próxima à área pro Jean bater, ou poderia até, quem sabe, ganhar um pênalti. Alguém fazer um pênalti. Mas não. A modificação do Guilherme foi tirar o Borazzi, que entregou muita voluntariedade, porém pouco futebol, como todos os outros companheiros dele em campo, para a entrada do Todinho. As modificações, elas deixaram o Náutico um pouco mais vivo no campo ofensivo nos 5 primeiros minutos do segundo tempo, porque o Náutico teve uma finalização do Cauã Maranhão, a bola até resvalou rapidamente na mão do Igor Inocêncio, mas não mudou em nada o panorama da jogada em si, não achei que foi pênalti, mas foi uma tentativa válida do Cauã. E um minuto depois teve um escanteio que o Jean Carlos bateu muito fechado, e a bola bateu ali na junção do travessão com a trave direita do João Carlos. Se a bola vem um pouquinho mais baixa e faz uma curva um pouco mais acentuada, aquela parábola, poderia ter feito um gol espetacular olímpico, Jean Carlos. Mas não. Ela beijou o poste e saiu. E o Náutico ainda deu azar. Porque o Náutico ele vinha começando a ganhar um pouco mais de moral num jogo horroroso até então. Só que aí sai o gol do Cuiabá. O Fábio Gomes, depois da bola sair da grande área do Náutico, sobra para ele, ele consegue meio que de chaleira, um calcanhar, fortuito, um lance fortuito, ele não teve exatamente aquela intenção, mas ele teve a intenção de mandar a bola na área para ver se alguém aproveitava. Ele deu uma chaleira na bola para trás, ele estava de costas para o gol, e a bola se ofereceu para o Cauã Christian, ele e o Enderson na disputa. O Enderson tenta se esticar para mandar a bola para longe, só que o Cauã consegue proteger bem com o corpo e desequilibra o Enderson de maneira legal. Não foi legal o lance, não foi nada, foi um lance completamente legal, o gol do Cauã Christian. Ele sai cara a cara com o Muriel, só precisa deslocar sutilmente o goleiro do Náutico para fazer o 2-0. Saindo esse gol, aí acabou o jogo. O jogo acabou aí, o 2-0. Aí o Cuiabá se encheu de moral. O jogo que o Cuiabá adora fazer de transição, jogo de contragolpes, de verticalidade, ligação direta para velocidade e para força física, por ser um time de muita vitalidade, um dos times mais intensos da Série B. E o aspecto anímico do Náutico, que já não era lá grande coisa, foi para baixo. Foi lá para baixo, o Náutico praticamente desistiu do jogo, né? O restante da partida no segundo tempo foi de negligência total, de o Náutico cozinhando o jogo, banho-maria, para ver se não levava mais, e ainda levou mais, né? O Muriel salvou numa jogada do Jean Dias cara a cara, 10 do segundo tempo, aos 17 do segundo tempo, gol do Cuiabá. Cauã Christian, Igor Inocêncio pela direita, vai levando, não tem marcação do Pato Núñez, não tem marcação do Enderson. Cadê os volantes do Náutico para dar uma ajuda ao Igor Fernandes, que o Igor ficou mano a mano com o lateral adversário. O Igor protegeu para o cara não ir para a linha de fundo para tentar fazer o cruzamento, o embate lateral com lateral. A partir do momento que o lateral adversário corta para dentro, o lateral esquerdo, ele não vai deixar o corredor todo aberto, ele vai guardar a posição. Aí é o papel do volante, o volante tem que encurtar, tem que fazer a sobra, tem que dar uma ajuda para o lateral adversário. Mas aí não apareceu nenhum volante do Náutico. A partir do momento que não apareceu nenhum volante do Náutico, o Igor Inocêncio foi levando, abriu o boqueirão, ele teve todo o tempo para equilibrar o corpo, para esperar o momento certo e dar uma pancada com a perna ruim, a perna canhota, para o gol. O Muriel faz a defesa dando rebote e sozinho
No lado esquerdo, Cauã Christian ganha o presente de rebote do Muriel e empurra para as redes vazias o 3-0 do Cuiabá para cima do goleiro Muriel nessa finalização do Cauã Christian. E aí o 3-0, eu já acho, o Náutico jogou tão mal, foi uma partida tão horrorosa do Náutico hoje, foi tão parecida com a partida do América Mineiro e da Ponte Preta, só que a Ponte Preta é um time nível Série D jogando a Série B, o América já é um nível bem mais alto que a Ponte, mas o jogo de hoje o Náutico jogou tão mal, mas tão parecido com o que ele apresentou em Campinas com a Ponte em BH contra o América, que o 3-0, quando o Cuiabá faz o 3-0, eu já vejo muito mais fidedigno o placar e a diferença do futebol dos dois hoje com esse 3-0 do que vinha sendo no 2-0. O 3-0 reflete mais o que foi a partida hoje na Arena Pantanal. E o Cuiabá ainda teve a chance de fazer o 4-0. Mesmo já naquela preguiça de quem está ganhando 3-0, sem forçar tanto, esperando outro vacilo do adversário, ainda teve a chance de falta do Raul. O Raul mandou um torpedo, bateu na cara da bola, a bola veio muito forte, explode no travessão do Muriel, que já estava batido no lance, e por muito pouco o Raul não faz um golaço na bola parada, decretando 4-0. O 3-0 é vergonhoso? É, mas o 4-0 seria ainda pior. E ainda é bom lembrar que o Náutico está nessa briga ferrenha para não cair. E o saldo pode ser decisivo para o Náutico, que agora ficou negativo, né? Tomando 3-0, era mais 2 o saldo do Náutico, agora está menos 1. Mas o saldo pode ser um fator preponderante, decisivo, para o Náutico continuar numa Série B, por exemplo, ou não perder posição. Vou dar um exemplo aqui. O Ceará, ele tem 35 pontos, tá? O Náutico, ele tem 38. O Náutico, ele continua com 38, uma vitória a mais que o Ceará, e o saldo do Náutico era de mais 2. Agora é de menos 1. O saldo do Ceará, se eu não estou errado, é coisa de menos 5, menos 7, algo assim. Ou seja, o Náutico ele pode se garantir no saldo de não ser ultrapassado pelo Ceará nessa rodada, nessa rodada mesmo, levando 3 do Cuiabá. Hipoteticamente, se o Ceará ainda tivesse mais um jogo para fazer, o Ceará só ultrapassaria o Náutico em caso de goleada. Isso, numa última rodada de Série B, por exemplo, você contra um rival direto, você tendo uma vitória a mais, 3 pontos a mais e 6 de saldo a mais, é um luxo. É um luxo que você pode se apegar tranquilamente, porque dificilmente tem goleada de Série B. Ainda mais se tratando de duelos tão equilibrados, excetuando quando não está em campo a Ponte Preta, que ainda assim consegue tirar ponto de muita gente. Tira o ponto de muita gente não, mas consegue tirar ponto de um outro. Tira o ponto do Náutico, tira o ponto do Clube de Regatas Brasil de Alagoas. Então, o 3-0 hoje foi o retrato fidedigno de um Cuiabá que fez um bom jogo contra o Náutico, que fez uma partida deprimente. Um jogo, repito, pódio das partidas desastrosas do Náutico na Série B. Hoje, América Mineiro e Ponte Preta. Escolham como vocês quiserem. Qual foi o pior, qual foi o segundo, qual foi o terceiro. Na ordem, para mim, o pior rendimento do Náutico desses três foi no único que ele conseguiu pontuar, que foi contra a Ponte. Ali, para mim, foi o pior. O Náutico, pior jogo da Série B do Náutico, para mim, foi contra a Ponte em Campinas. Hoje,

porque o Náutico com 6 minutos até tava ali tentando, aí tomou 2-0, acabou-se qualquer aspecto anímico do Clube Náutico Caparibe nesse jogo de hoje contra o Cuiabá. E só relembrando e refrescando a memória do torcedor do Náutico. A derrota de hoje ela é pesada. A derrota de hoje ela vem num momento péssimo, porque é o seguinte: o Náutico ele perde pontos para o América Mineiro e perde uma invencibilidade que durava 9 jogos. Aí ele perde 2 pontos preciosíssimos com a vitória nas mãos contra o Operário. Tava 3-1 e o Náutico leva dois gols no acréscimo. 3-3, perde 2 pontos preciosíssimos, porque o Náutico hoje poderia estar com 40. 40? Faltando 5 pontos para chegar ao 45 mágico. Era uma posição mais confortável do que o Náutico tem hoje, com 38. Perde hoje 3-0 para o Cuiabá. Vamos para a sequência? Os últimos 9 jogos do Náutico. Sport nos aflitos. O Sport vem de uma grande vitória sobre o Juventude, com algumas situações de encaixe alcançado do Soso, principalmente no meio-campo, com o Sobral e o William jogando juntos. E o Sport com a moral muito mais elevada do que a do Náutico, principalmente depois que a gente viu hoje. E o Náutico com desfalques importantes, né? O Wanderson, tudo bem. É a oitava maravilha do mundo, longe disso. Um zagueiro com inúmeros problemas, principalmente em velocidade e qualidade técnica de saída de bola. Agora, o Léo Índio está machucado. Quem estava no banco hoje, o garoto Índio. O Betão tomou uma pancada, ainda bem, eu olhei o Betão. Parece que ele terminou com saúde o jogo. Então, hoje, a dupla de zaga do Náutico para o Clássico seria, já que o Wanderson vai cumprir a automática, Betão e Igor Fernandes com o Rian entrando na lateral esquerda, com o Índio no banco. Até porque não há previsão de volta do Léo Índio. Então é uma situação preocupante. E o Náutico tem o Sport nos aflitos. Depois de pegar o Sport nos aflitos, clássico, pesado, duro, Fortaleza, uma das melhores sequências da Série B, um dos melhores times da Série B, brigando para terminar em G2. Jogo lá, no Castelão. Depois o Náutico volta para Recife para pegar em sequência Novo Horizontino, brigando por G2, e um dos melhores visitantes do campeonato. E Vila Nova, hoje, subiria direto, líder da Série B. Depois do Vila, o Náutico vai a Goiânia para enfrentar o Goiás. Sabe Deus lá como é que vai estar o Goiás nesse jogo. O pessoal está devendo salário, jogadores até depois de vencerem o último jogo, o Avaí, se recusaram a dar entrevista por conta dos atrasados. Mas se o Goiás engata uma sequência, dificulta a vida do Náutico de conquistar alguma coisa lá na Serrinha. Depois de pegar o Goiás fora, o Náutico tem simplesmente o Juventude no Jacone, na Serra Gaúcha. Juventude brigando por G2. Aí depois as últimas 3 rodadas, aí eu considero que são as rodadas mais acessíveis para o Náutico nessa sequência tão pesada de 9 jogos, conseguir a pontuação para salvar, garantir. Bater o 45, terminar com certa tranquilidade a Série B, que é contra o Avaí nos aflitos. Em tese, um duelo direto. Não sei se o Avaí vai chegar a aproximar, tá? Eu acho que o Londrina, em nenhum momento, vai aproximar do Náutico nessa sequência. Não vejo time para isso. E o Avaí, hoje, tem 8 pontos atrás do Náutico. Tá perdendo para todo mundo aí, quando não perde, empata. Não consegue uma sequência de vitórias de jeito nenhum. Tem um time muito limitado. Eu, sinceramente, não sei se daqui para esse jogo o Avaí vai conseguir, por exemplo, somar 7 pontos para aproximar do Náutico. Isso se tudo de ruim acontecer, que eu acho que não. O Náutico, nessa sequência pesada de Sport, Fortaleza, Novo Horizontino, Vila Nova, Goiás, Juventude, eu acho que o Náutico, é óbvio, ele vai pontuar contra alguém aí. Vai pontuar alguns jogos aí. E pontos importantíssimos, fundamentais, para chegar o quanto antes aos 45. E quem sabe, se ele faz 4 pontos nessa sequência de Sport, Fortaleza, Novo Horizontino, Vila Nova, Goiás e Juventude, se ele faz 4 a 5 pontos, ele ganhando do Avaí, ele tá em 45, 46 pontos, acabou, acabou, não tem mais chance de cair. Então, o Náutico ele pegou o Avaí nos aflitos, recebe o CRB nos aflitos, aí a torcida tem que ser para o CRB não brigar mais por nada na penúltima rodada, CRB cumprir tabela, que aí o jogo fica muito mais acessível, se o Náutico ainda precisar urgentemente de ponto. E ainda tem o Londrina, em Londrina, numa possibilidade latente de, se o Náutico chegar na última rodada, ainda com, mesmo que ínfimas, chances de rebaixamento, o Náutico enfrentar um já rebaixado Londrina no interior paranaense. Então, eu tenho quase que certeza que o Náutico não vai cair para a Série C.
Agora, ele tem que parar de jogar.

0: como jogou hoje, como jogou contra a Ponte e como jogou contra o América Mineiro. Porque esse futebol que o Náutico jogou hoje é futebol de rebaixado. E ainda bem que o recorte do Náutico, o retrato do Náutico na Série B, ele não é futebol nem de acesso, também não é futebol de rebaixado. O Náutico ele tem um recorte médio. Se a gente estabelecer uma média de atuação no campeonato inteiro, o Náutico ele precisa estar exatamente onde está hoje na classificação. 13º, 14º, 12º talvez, mas é por aí. Náutico faz Série B para meio de classificação. Então, é parar de jogar o futebol ridículo que o Náutico jogou hoje contra o Cuiabá, que já havia jogado contra a Ponte e também contra o América, e tentar ser competitivo ao extremo, porque a Série B é muito equilibrada. Dá para o Náutico pontuar em praticamente todos esses jogos que eu acabei de citar, antes da sequência dos últimos três, contra Avaí, CRB e Londrina. Agora, o Náutico precisa jogar muito mais e ter muito mais personalidade. E aquilo roxo, é alma, espírito de luta, de batalha, para conseguir pontuar contra essa galera dos melhores, contra essa sequência, essa galera toda, envolvendo aí os melhores times da competição. O Náutico agora vai para um corredor polonês e torcedor do Náutico vai lembrar qual foi o pior momento do Náutico da Série B inteira. No corredor, nesse mesmo corredor polonês, no primeiro turno. Porque o Náutico, ele pega o Cuiabá e ganha por 1-0, vai para a Ilha, perde para o Sport 2-0, joga com Fortaleza nos Aflitos, perde por 1-0, vai a Novo Horizonte, empata com o Novo Horizontino 2-2, joga com o Vila em Goiânia, chega a ver o Vila abrir 4-0, mas perde por 4-3, pega o Goiás em casa, empata em 0-0, pega o Juventude, perde por 1-0 para o Goiás, né? Desculpem, empata em 0-0 com o Juventude, perde para o Avaí em Floripa, perde para o CRB no Rei Pelé, até voltar a ganhar depois de muito tempo contra o Londrina, na 19ª rodada, naquele jogo da chuva, com o Jean Carlos recém-contratado, vencendo por 2-1. Então esse corredor polonês fez o Náutico sangrar muito no primeiro turno, que não faça sangrar tanto no segundo turno. Rapidamente aqui, antes de passar para o nosso Leonardo Borges, fechar o resumo final, as avaliações individuais do Náutico. Muriel, o único que teve uma média decente no jogo de hoje. Se não fosse o Muriel, teria sido 5, talvez. Reginaldo, jogo ruim. Arnaldo, jogo ruim. Tempo ruim de um, tempo ruim de outro. A dupla de zaga, Wanderson, ruim. Betão, jogo ruim. Igor Fernandes, um jogo de ruim para regular. Nada extraordinário. Um jogo de regular para ruim. Nota 5, vai, pro Igor Fernandes. Meio campo, Auremi. Péssima partida do Auremi, não gostei. Pato Núñez entrou pessimamente também, de novo, para variar. O Enderson, partida muito ruim do Enderson, que eu considero um baita de um volante, mas hoje de novo foi mal. Não vem bem o Enderson, né? Faz um tempinho já que o Enderson não faz um grande jogo. Jean Carlos, de novo, um jogo abaixo da média dele. A gente sempre espera algo a mais do Jean. Hoje foi mal, começou muito bem nesse retorno e vem caindo de desempenho. Danielzinho entrou no lugar do Jean Carlos e acrescentou nada. Borazzi, muita força de vontade e luta, mas tecnicamente um jogo ruim. O Todinho entrou igual, força de vontade, brigando, mas tecnicamente ruim. Vinícius, não gostei nem tecnicamente do jogo do Vinícius, nem da postura. Eu vi que o Vinícius, ele muitas vezes ele tinha a oportunidade até de voltar para recompor, mas voltava no trotezinho. Às vezes eu odeio esse tipo de comportamento. E o Vinícius é um cara que eu admiro muito, um jogadoraço, na minha opinião, mas que ainda está tentando voltar metade do que vinha jogando antes da lesão. E o Vinícius hoje foi muito mal. Cauã Maranhão, do meio para frente, para mim, foi o menos pior. Foi quem mais tentou, foi quem brigou, sofreu falta, duas finalizações. Não foi bem, mas também não foi mal. Deu lugar ao Derek, que entrou muito mal, errando praticamente tudo que tentou. Num jogo que o Cuiabá colocou 3.196 torcedores para uma renda de R$41.088. Infelizmente, o Náutico melou o campo de novo hoje, da mesma forma como tinha melado nos jogos fora contra a Ponte, contra o América, que foi o último jogo como visitante do Náutico, e deixou, assim como tinha deixado, uma impressão medonha no jogo de hoje. Timbu precisa melhorar com urgência e já tem uma pedreira pela frente, sábado no Eládio de Barros Carvalho, no clássico pernambucano da Série B, diante do Sport, que voltou a olhar com sede, com atenção ao G6 da competição, porque todos os resultados foram benéficos para o Sport. E amanhã tem Criciúma e Operário. Se for empate, melhor ainda para o Leão. O Sport vai agradecer se for empate o jogo de amanhã. E agora, olha com atenção o G6 e tem esse clássico para tentar engatar uma sequência. E o Náutico tem esse clássico para tentar afugentar qualquer chance de rebaixamento à Série C. Caso vença, vai a 41. Caso o Sport vença, vai melhorar ainda mais, vai a 47 e vai poder, quem sabe, até entrar nessa rodada no G6. Portanto, um clássico pesado aí pela frente, importante e dramático para os dois lados. Vem aí o repórter amigo, hoje o plantão amigo, para o resumo final. Deixo aqui um grande abraço para você, Leonardo Borges.
1: Um abraço para você, estava com saudades do amigo Igor Moura, o Dinâmico. Ele que comentou o que foi essa lastimável partida do Náutico em que perdeu por 3-0. A classificação de momento, não há o complemento ainda da 29ª rodada, já que o jogo entre Criciúma e Operário ficou para logo mais às 19h30. A classificação de momento, Vila Nova é o primeiro, 51, Fortaleza o segundo, 51, Novo Horizontino o terceiro, 50, quarto, Juventude, 50, Criciúma o quinto, 47, Atlético Goianiense, 46, o sexto, CRB, o sétimo, com 45, O Operário, que joga logo mais às 19h30 contra o Criciúma no Heriberto Rilse, é o oitavo com 44. O Sport é o nono com 44. O Cuiabá é o décimo com 43. O Goiás, décimo primeiro com 42. O São Bernardo, o décimo segundo com 41. O Atlético, 13º com 41, Náutico ficou na 14ª posição com 38, o Ceará 35 pontos ganhos é o 15º, o Botafogo de Ribeirão é o 16º com 32 e na zona de rebaixamento o Avaí com 30 é o 17º, o Londrina é o 18º com 28, o América Mineiro é o 19º com 17 e a Ponte Preta Lanterna com 13 pontos ganhos. 12h14.
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3: Um dos assuntos do Balanço de Notícias nesta terça-feira, às 16h. A importância do verde nas cidades. Dia da Árvore, celebrado esta semana, chama a atenção para o papel das áreas verdes na qualidade de vida da população. Como as cidades têm trabalhado para preservar e ampliar esses espaços? 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

0: semifinal do Campeonato Brasileiro Feminino, o Corinthians derrotou o Bahia por 1 a 0. Venceu o Bahia nos dois jogos da semi e vai buscar o 8º título brasileiro feminino contra o São Paulo. Aí, a finalíssima, então, Corinthians e São Paulo. Meia-noite, 19 minutos, e o técnico Guilherme dos Anjos falou assim depois da derrota contra o time do Cuiabá por 3 a 0.
1: Qual foi, na sua avaliação, o principal motivo para o baixo desempenho de hoje da equipe?
2: Nós tivemos um dia péssimo, um dia horrível, um dia apático, né? O que mais nos preocupou foi essa falta de intensidade, né? A falta de envolvimento realmente com o jogo, onde a gente enfrentou um adversário que estava jogando a vida e nós fomos muito apáticos, inclusive muito fora daquilo que a gente é em termos de competitividade.
1: O Náutico teve dificuldade para controlar o jogo em determinados momentos. O que faltou para a equipe conseguir impor o seu ritmo?
2: Não conseguiu controlar o jogo em momento algum, né? Nem em determinado momento. Nós não fomos aquilo que nós somos em momento nenhum praticamente do jogo. Tivemos o revés de tomar o primeiro gol, reagimos mal a ele. Viemos para o intervalo, fizemos 10 minutos relativamente normais no segundo tempo até tomar o segundo gol e aí novamente a gente entrou numa espiral negativa.
1: Como você trabalha emocionalmente o grupo depois de uma derrota, principalmente pensando na sequência da competição?
2: Competição de longo prazo, né? A gente tem que virar a chave rapidamente, esquecer tudo aquilo que passou, corrigir, né? Mas ciente de que é inadmissível esse tipo de comportamento, principalmente, né? Acho que nós temos que refletir, né? Principalmente com relação à vontade, ao prazer de fazer as coisas. Nós tivemos uma equipe muito, muito, muito fora daquilo que é a normalidade nossa.
0: Aí, portanto, a palavra rápida, curta, do técnico Guilherme dos Anjos. O Náutico, que volta a campo no próximo sábado, 4:30 da tarde, no Clássico contra o Sport. Vamos fazer um bloco e na volta a gente encerra o resumo final, meia-noite e 21 minutos.
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O primo do cantor Rick Renner, da dupla Rick Renner, pede orações para Rick após o desaparecimento de helicóptero. Segundo o primo do cantor, todo mundo preocupado e as buscas vão continuar por toda a madrugada e a redação da Rádio Jornal acompanha tudo para você com o Zé Roberto e também a partir da Voz do Povo. Agora meia-noite, 26 minutos, estivemos ao lado de Haroldo Costa, o maior gol do mundo, de Igor Moura, o dinâmico, e do garoto de ouro, Raldinei Alves.

transmissão do que foi a derrota do Náutico para o Cuiabá por 3 a 0. O Náutico que volta a campo contra o Sport no sábado, 4:30 da tarde, claro, com total cobertura do Escrete de Ouro do rádio. No sábado também tem o jogo do Santa Cruz, indo ao Presidente Vargas, e lá Haroldo Costa com Igor Moura, Sócrates da Silva, estarão transmitindo as emoções do que pode ser aí, quem sabe, a classificação do Santa para a Série B. Pelas contas que eu faço, uma vitória simples em 3 jogos ou 2 empates, o Santa Cruz está mais do que garantido. Com os trabalhos técnicos de Aldo Leite e Emílio Guga Bezerra, na redação Zé Roberto, nosso Adúcio também já está na redação preparando o Bandeira 2, meia-noite e 28 minutos. E eu vou te convidar para você curtir comigo o Rei Convida, a madrugada amiga que chega já já. Em 2 minutinhos chega para você a madrugada amiga, o Rei Convida. Vamos ficar nas orações pedindo para que o desfecho da história com o Rick seja feliz. O helicóptero ainda não foi encontrado. Muitos canais estão divulgando aí, canais de internet que já foi encontrado, já foi avistado, mas nós estamos ligados, ainda não foi encontrado, mesmo porque o tempo é muito ruim agora, onde o helicóptero perdeu o sinal. Vamos ficar na torcida, vem aí o Rei Convida, a madrugada amiga. Beijo, até já.

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3: Bom dia, boa noite, boa tarde, onde quer que você esteja, pelo aplicativo da Rádio Jornal ou 90.3 FM, Caruaru 91.3, Garanhuns 107.5. 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É a madrugada amiga da Rádio Jornal. A madrugada musical para você curtir o Rei Convida. Sempre uma do Rei espetacular e uma saudade nacional e internacional. Tudo você curte aqui nesta madrugada amiga. Eu desejo a você uma ótima terça-feira. Uma terça-feira de muita luz, de muita saúde. Uma terça-feira de muita alegria. Vamos começar então? O Rei Convida.

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1: Valeu, valeu demais estar na sua companhia. Vem aí o debate, vem aí o Passando a Limpo e o consultório e logo depois a Voz do Povo. Beijo no coração, ótima terça. Tchau.
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2: 2:09.
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3: O Supremo Tribunal Federal vive um momento difícil e que pode ser, inclusive, decisivo para o futuro. Investigações, decisões de grande repercussão, mudanças no cenário político podem influenciar os próximos capítulos da Corte. Diante desse cenário, os processos em andamento podem repercutir nacionalmente, já repercutem, é claro, trazendo novos desafios para a relação entre os poderes. Escândalos de um lado, que acabam tendo replicando no Supremo Tribunal Federal, com suposto envolvimento de ministros. E é claro que nós ficamos aqui nos perguntando, enquanto sociedade, qual é o futuro do Supremo Tribunal Federal. E essa pergunta que nós queremos tentar responder hoje aqui no debate da Supermanhã, entender como fica esse contexto para uma próxima legislatura, inclusive em que o próximo presidente vai indicar ministros ao Supremo Tribunal Federal. Bom, tem muito assunto para a gente falar hoje aqui no nosso debate, recebendo o Dr. Wellington Saraiva, que é professor e procurador Regional da República do Ministério Público Federal aqui no estado. Bem-vindo, doutor. Bom começar a semana com o senhor. Bom dia.
4: Bom dia, Natália. É um prazer estar aqui de volta na Rádio Jornal, na presença do meu caríssimo André Regis e à distância com o professor Hernani Carvalho. Vamos conversar.
3: Vamos embora. André Regis, jurista, PhD em Ciência Política, obrigada por estar com a gente mais uma vez aqui no debate para falar desse tema tão importante. Bem-vindo, bom dia.
5: Bom dia, Natália. Bom dia a todos os nossos ouvintes. Um grande privilégio, um verdadeiro prazer estar aqui nesse debate e na companhia do ilustre professor Wellington Saraiva e também do também ilustre professor Hernani Carvalho.
3: Prazer é nosso. Inclusive, os ouvintes aqui, seu Telmo do Recife, já nos parabenizando pela bancada, pela escolha do tema. São temas que vêm da sociedade e também nos provocando. O jornalismo também vive disso, né, gente? A sociedade nos provocando com os temas e aqui nós nessa missão de trazermos as pessoas que sabem do assunto para fazer refletir, para fazer pensar em meio a tantas notícias, uma enxurrada de informação. Hernani Carvalho, cientista político, professor titular da Universidade Federal de Pernambuco, a UFPE. Prazer também receber o professor aqui no nosso programa. Bem-vindo, bom dia.
6: Bom dia, Natália. Bom dia aos ouvintes. Cumprimentar os professores André Reis e o Wellington Saraiva. Acho que teremos um bom final de manhã, um debate sobre um tema tão interessante e, ao mesmo tempo, desafiador, né?
3: Verdade, desafiador. E a provocativa vai na nossa questão central, na pergunta que nos motiva aqui, qual é o futuro do Supremo Tribunal Federal? As notícias são muitas, não é, gente? Mas recapitulando rapidamente aqui para o nosso ouvinte, que tem acompanhado diariamente na imprensa as notícias envolvendo essas relações de ministros do Supremo Tribunal Federal com o caso Master. Na semana passada, um julgamento em que alguns ministros disseram, inclusive, impedidos de falar sobre o tema, porque tinham algumas implicações, outros, então, com aprofundamento dos temas. Então, nós precisamos debater. Por exemplo, professor Wellington Saraiva, ontem mesmo, eu falava aqui antes do programa começar, que nem no fim de semana para. Não é todo dia tem informação nova. Todos nós vimos as imagens do ministro Alexandre de Moraes e de sua esposa saindo de um jatinho que pertenceria, eu falo tudo nesse âmbito, gente, porque precisa ser investigado, precisa ser apurado, mas que pertenceria a uma empresa no qual Daniel Vorcaro, ou na qual Daniel Vorcaro do Banco Master teria uma participação. O que isso nos mostra, professor, do momento que vivemos em termos de Brasil, política nacional, Supremo Tribunal Federal?
4: Natália, isso nos mostra uma perda adicional de credibilidade do Supremo Tribunal Federal. Eu digo adicional porque, infelizmente, nos últimos anos, nós temos visto um processo permanente de perda, de degradação dessa credibilidade. O Poder Judiciário não tem a força das armas, há um raciocínio famoso na ciência política, o professor André Regis e o professor Hernani poderão confirmar, e o Poder Judiciário é diferente do Executivo e do Legislativo, porque o Executivo tem a espada, ou seja, o poder militar. E o Poder Legislativo tem a bolsa, ou seja, o orçamento. Uhum. O Poder Judiciário não tem nem força militar, nem força orçamentária. A sua principal força é ética, é uma força de credibilidade.
3: Moral.
4: O Poder Judiciário é uma instituição, e essa instituição precisa se credibilizar e se relegitimar, ou seja, manter um processo permanente de legitimidade perante a sociedade, que se obtém, basicamente, pelo exemplo, pelo comportamento dos seus integrantes e pela qualidade das suas decisões, a qualidade técnica das suas decisões. A população deve ter a percepção de que as decisões do Poder Judiciário são corretas. Claro, elas não são infalíveis, porque os membros do judiciário não são infalíveis, são seres humanos como nós, mas que, embora não sendo infalíveis, elas são tecnicamente adequadas, ou seja, elas seguem a lei, elas procuram distribuir justiça de uma forma perceptível, sem privilégios para uns e sem perseguições para outros. Então, quando a gente vê, como tem visto nos últimos anos, ministros do Supremo com uma proximidade, a meu ver, indevida do poder econômico e do poder político, essa credibilidade começa a sofrer. Quando a gente vê decisões que são, digamos assim, no mínimo anômalas, que são difíceis de entender até para nós que somos da área jurídica, decisões que parecem, podem não ser, mas parecem personalistas, que parecem levar em conta não o direito, não a legislação, mas as pessoas envolvidas, então isso começa a deixar na população a impressão de que essa credibilidade não é tão alta quanto ela deveria ser. Então, essa imagem do ministro Alexandre de Moraes, sobretudo depois de ele ter dito alguns meses atrás que nunca tinha voado num avião ligado a André Vorcaro, é uma perda adicional que é muito lamentável para todos nós. Eu disse em um outro debate recentemente que, embora eu tenha as minhas convicções políticas pessoais, sim, claro, como profissional do direito, elas devem ficar sempre em último plano. Então, do meu ponto de vista como profissional do direito, eu penso que qualquer ministro do Supremo, como qualquer juiz ou qualquer juíza, está submetido à lei. Nós, isso é uma obviedade, né? Na verdade, não estou dizendo nenhuma grande descoberta. Nós vivemos numa república. A Constituição se abre, começa a estabelecer suas normas, definindo que o Brasil é uma república federativa. E o que é que significa, qual é um dos significados do termo república? A república é um regime no qual todas as pessoas estão submetidas à lei. em que não há privilégios personalistas, como ocorre nas monarquias em geral. Então, nas repúblicas, todos devemos ser iguais perante a lei e devemos nos submeter à lei. Nós sabemos que, na prática, infelizmente, isso não acontece. A lei, na prática, nem sempre se aplica de forma equânime a todos. O poder sempre procura se proteger, sempre procura se perpetuar e sempre procura, digamos assim, agradar e cooptar, trazer para perto de si aqueles outros que também têm poder. Então, infelizmente, por essa razão, as leis não se aplicam da forma igualitária que deviam. Mas, aos ministros do Supremo, a lei precisa ser aplicada da mesma forma que as demais pessoas. Então, seja o ministro A, B, C, D ou E, seja que a investigação de algum desses ministros possa favorecer o candidato A, B, C, ou D ou E, isso não importa. Se existem elementos de fato, se existem provas iniciais, pelo menos, provas de caráter, pelo menos, preliminar, para sugerir que um ministro cometeu um ato ilícito, ele tem que ser investigado. Então, falando claramente, seja Alexandre de Moraes, seja André Mendonça, seja Cássio Nunes, seja Dias Toffoli, seja quem for, se existem elementos para investigar essas pessoas, elas devem ser investigadas. Na semana passada, nós vimos uma sessão deprimente do Supremo, muito entristecedora. Eu, na verdade, não vi a sessão toda, porque eu, pessoalmente, estava participando de uma outra sessão de julgamento que durou o dia todo, mas acompanhei pela imprensa e por meio de relatos de amigos. Nós vimos uma sessão que tinha como objeto central decidir se havia elementos para investigar o ministro Alexandre de Moraes. Sim. A sessão tinha essa finalidade. Era um início de investigação. Não era a condenação do ministro. Não tinha havido nem investigação, muito menos processo. Claro. Do meu ponto de vista, e eu falo aqui, evidentemente, apenas em nome pessoal. Eu não falo em nome da minha instituição. Falo apenas a título pessoal. A meu ver, havia ali elementos mais do que suficientes para investigar o ministro Alexandre de Moraes.
3: E a gente está falando de uma abertura investigação. É só uma abertura de investigação. Ninguém vai sair preso, algemado, ninguém tem nada a ver com isso.
4: De maneira nenhuma. Basta fazer um exercício mental relativamente simples. Se fosse qualquer outro juiz do Brasil, ou qualquer outra juíza do Brasil, de primeira instância, muito provavelmente esse juiz ou essa juíza já estaria sob investigação e talvez até afastado do cargo. Sim. Talvez.
3: Eu fiz até aqui uma ordem cronológica. É até difícil quando a gente pega tudo que tem acontecido, mas, por exemplo, na semana passada, eu chamei até aqui, senhores, de reunião da reunião, porque reunião para discutir a reunião, né? Porque muita gente, ouvintes perguntaram, epa, peraí, mas hoje Moraes pode cair? Não, gente, é um encontro para discutir se admite-se ou não a possibilidade de uma investigação. Não tem nada definido. Mas o que acontece é o seguinte, lá no dia 15, Dino pediu vista, então paralisou todo o processo, toda a discussão. No mesmo momento em que outro tema entrou em pauta, envolvendo Mendonça, não é? E aí, enfim, bagunçou-se todo o mérito da questão. E aí existia um outro encontro agendado para o dia 23, uma sessão, na qual iria se discutir, era a previsão, se André Mendonça estava sendo parcial ou não com a divulgação das informações. Isso foi retirado de pauta pelo ministro-presidente da corte, Edson Fachin. Enquanto que, então, não tem nada. Não vai
4: por
3: se
4: enquanto,
3: discutir
4: não
3: nada.
4: Tem nada.
3: Não
4: por
3: é,
4: enquanto,
3: meu querido professor André Regis. Enquanto parte da população e boa parte da população fica se perguntando qual é o futuro? O que vai acontecer, sendo que todos os dias o Supremo Tribunal Federal e ministros do Supremo estão no noticiário? O que vai acontecer, professor?
5: Bem, inicialmente eu concordo com todas as palavras aqui proferidas pelo procurador Wellington Saraiva. A situação é muito grave. Mas veja, o Brasil todo está no mesmo lado. Se você olhar direitinho assim, o que é que os editoriais dos principais jornais do Brasil estão exigindo, inclusive aqui o JC, apuração dos fatos, afastamento dos envolvidos cautelarmente. Isso é inédito. É inédito. Nunca houve nada parecido. Assim, inclusive porque é novo, é inédito do ponto de vista. O Wellington Saraiva estava falando aqui do elemento credibilidade.
3: Sim.
5: O Supremo Tribunal Federal vive de confiança. Porque Ele decide a sua vida.
3: E
5: ele decide.
3: A corte mais elevada do país.
5: Olha, quem decide por último tem mais responsabilidade, sim, do que todo mundo.
3: Claro.
5: Quem decide por último tem que ter a confiança de todos, de que está decidindo da melhor maneira possível, com a melhor técnica, dentro de uma corte plural, com o interesse público, com a vontade de promover a justiça e a segurança jurídica. Isso não existe. O que me chama a atenção, a Quest divulgou, o Instituto de Pesquisa, sim, com credibilidade, uhum, divulgou a semana passada uma pesquisa de opinião pública acerca da credibilidade do Supremo. 54% dos brasileiros dizem não confiar no Supremo. Não confiar.
3: O que é muito triste, gente.
4: Muito triste.
5: 30% afirmam confiar pouco. Ora, confiar pouco é não confiar. Se eu pergunto assim, você confia em fulano? Confio pouco. Eu não vou confiar.
3: Mais ou menos.
5: Então, 84% da população hoje não confia no Supremo Tribunal Federal. Este número é um número tão elevado que nos leva à pergunta que você lança aqui no programa. Como é que vai ser o futuro do Supremo Tribunal Federal diante de uma população que não confia nos membros da corte? Porque perceba que não é uma crise sobre o Supremo em si, é sobre o comportamento dos membros do Supremo. Então, e aí...

0: E a gente tem que levar para essa. Esse julgamento tumultuado, né? Eu assisti tudo. E assisti mais de uma vez, Wellington. Porque realmente aquilo ali é uma prova da degradação, da erosão em todos os aspectos. Ali era para o Senado Federal abrir imediatamente vários processos de impeachment contra vários ministros. Por quebra de decoro, por envolvimento direto, pela forma como um ministro decide uma coisa, o outro passa por cima do relator, o presidente completamente sem força, nunca vi nada igual, presidente
1: assistindo a tudo.
0: Duvido que se fosse isso, o Joaquim Barbosa no comando, aquilo teria implodido, porque ele não deixaria sair do comando dele. E o Edson Fachin, realmente, o comportamento dele...
2: Foi decepcionante.
0: É decepcionante.
1: Agora, professor André Regis,
0: mas tem um ponto aqui, diga, que eu acho que é importante dentro do que o procurador Elton Saraiva falou. Não podemos esquecer o desserviço à nação do senhor procurador-geral da República, Paulo Gonet. Paulo Gonet já deveria, há muito tempo, quando estourou o escândalo do Taiaiá, ele era para ter entrado e, veja, ele foi provocado. E ele disse que não tinha nada.
1: Foi no começo do ano.
0: Ele deveria ter provocado a corte para que a corte autorizasse ou não a investigação sobre Dias Toffoli. A corte foi o que ela fez. Não decidiu, escondeu todo mundo ali e disse para Dias Toffoli, fique aqui, não se pronuncie e isso aí vai passar.
2: E ele ainda saiu elogiado.
0: Não passou. Elogiaram aquela coisa, não passou. A coisa se agravou. Agora, o Procurador-Geral da República, ele é impedido pela legislação processual penal de participar desse julgamento. Porque ele pode ser envolvido no próprio processo. Ele é o titular. Como é que ele pode ser o titular da ação penal se ele pode ser investigado? Ele não vai abrir uma investigação contra ele próprio. Claro. E a Procuradoria-Geral da República não é um homem. É uma instituição séria. A instituição elogiava por tudo que já fez no Brasil. É séria, é formada por pessoas competentes, por profissionais dedicados, está entregue a quem não deveria estar no seu comando. E para fechar, o mais triste, Wellington, é que em 2023, quando a Associação Nacional dos Procuradores da República, houve a substituição, havia a substituição do Augusto Aras, que também não honrava a titularidade da Procuradoria-Geral da República, a Associação Nacional fez uma, como era, de praxe, desde 2022, aliás, 2002, apresentou a lista tríplice para o Presidente da República.
1: Sim.
0: O Presidente da República tinha uma opção, inclusive a Procuradora Luísa Frechaisen, que é especialista em combate à corrupção. Foi a primeira colocada na consulta. O presidente Lula não a escolheu. Não desconsiderou a lista dos membros do Ministério Público e escolheu Paulo Gonet. Paulo Gonet, sócio, ex-sócio de Gilmar Mendes, coautor com ele. E quem foi, de acordo com a imprensa, você pode pegar os jornais da época... Os dois articuladores da ascensão de Paulo Gonet à chefia do Ministério Público Federal, Alexandre de Moraes e Gilmar Mendes. Perceba, o Paulo Gonet, envolvido também nas mensagens, agora fotografia foto sobre ele. Eu espero, Wellington, que sexta-feira o Conselho Superior do Ministério Público vai analisar essa situação.
1: Sim.
0: É preciso que haja o afastamento, porque ele já deveria ter se afastado. Ele deveria ter se afastado. Então, da mesma forma que você tem, deveria Alexandre de Moraes ter se afastado. Ele deveria ter renunciado. Num país sério, ele teria renunciado.
1: Mas é isso que a população se pergunta, porque não vê, não consegue.
0: Mas veja, e aí o absurdo do absurdo. É. Alexandre de Moraes, ele não renunciou. Tumultuou o processo, criando um processo paralelo das fake news, um processo inconstitucional. Entendo. E ele participa, ele vota.
1: Olha o que eu estou vendo no SBT News agora. Faquinha avalia revogar prisão preventiva de Vorcaro. Estou vendo agora na Globo News. Então, a defesa do Vorcaro pediu isso diante da bagunça, vou usar essa palavra, diante da bagunça.
0: É que isso aí foi uma provocação da advocacia do Vorcaro.
1: Da defesa dele.
0: Mas, para passar a palavra aí, para continuar, que eu peguei muita palavra, mas a que ponto nós chegamos? A que ponto nós chegamos? E aí a corte dividida e... Hoje, nós estamos há poucos dias da eleição presidencial. Isso. E o assunto é outro, não tem outro, é o Supremo Tribunal Federal.
1: O que é lamentável.
2: Absolutamente
1: lamentável. E aí, meu querido professor Hernani Carvalho, a população se tornou até uma especialista em Supremo, de certa forma, porque acompanha tantas notícias. E as pessoas aqui, ó, tá chovendo no WhatsApp, por exemplo, mensagens como precisa ter mandato, tempo de duração do ministro no Supremo Tribunal Federal, no servitalício. Milton Grego de Candeias está dizendo, olha, tinha que ter concurso público para ministro. Então, essa falta de credibilidade dos ocupantes das cadeiras, é importante isso que o professor André ressalta, não é a instituição, assim como a PGR, e que bom, não é a instituição, são os integrantes que precisam ser questionados, porque se você não tem instituição forte, aí sim o problema é muito maior. Uhum. Mas, professor Hernani Carvalho, qual é o caminho? Porque eu fico me perguntando, enquanto cidadã, enquanto, né, representante da sociedade brasileira, como todos nós somos, o seguinte, tudo bem, vai fazer um concurso, não vai ter mais indicação, vai ter mandato, e vai resolver? Vai retomar a credibilidade? Eu não sei se é a salvação. O que o senhor pensa, professor Hernani?
3: Bom, é um desafio, como eu falei, né? É um tema que nós vamos precisar ainda refletir bastante sobre. E creio que agora, pelo menos, temos a sociedade, de uma forma geral, e eu diria o próprio Congresso e a própria Corte, ela percebe que é necessário que haja reforma. Né? A grande questão é que reforma? Agora, uma frase, eu me lembro muito da frase do Lord Acton, né, que no final do século XIX, na Inglaterra, ele cunhou a seguinte frase, né, ele disse, o poder tende a corromper. E o poder absoluto corrompe absolutamente. Eu acho que é um pouco nessa linha que estamos vivendo, no sentido de que a Suprema Corte Brasileira, ela ganhou, desde o processo da Constituição de 88 até hoje, ela ganhou muita musculatura, ganhou muita força, muitas prerrogativas, muitas obrigações, e ela controla muitas instituições. Os tentáculos da Suprema Corte, hoje no Brasil, parece um Leviatã, porque eles comandam o controle de constitucionalidade, eu já falei isso aqui, mas é sempre bom repetir, eles comandam o direito público, o direito brasileiro quase que todo na fase recursal, eles comandam a jurisdição penal para integrantes do primeiro escalão da política brasileira, ou seja, presidente, ministros do executivo, ministros do judiciário, enfim. Eles têm muito poder nesse sentido. E ainda por cima, eles levaram, conseguem paralelamente comandar aí, de certa forma, mesmo que indiretamente, a competição eleitoral através da presidência, vice, são sempre cadeiras cativas de ministro do Supremo, e o próprio CNJ, que é o elemento correcional. Ou seja, é muito poder. E aí, quando você tem muito poder e você não tem controle, quais são os controles que se atuam sobre a Suprema Corte hoje? O controle institucional mais evidente que nós temos é o impeachment. Pode ser aberto pelo Senado. Isso nunca ocorreu na história do Brasil, do ponto de vista prático, né? O que mostra que essa economia de poderes que a nossa Corte possui, ela tem impacto, inclusive, para quem controla.
1: Claro.
3: Aí, veja onde nós estamos. Nós estamos na seguinte situação. A gente está esperando essas pessoas que estão no Supremo se convencerem que precisam tomar alguma providência para evitar a completa descredibilidade, né, dessa instituição perante a população. Enquanto eles não se convencerem disso, penso eu, até lá, ninguém vai fazer nada. Pode ser que a eleição crie um fato novo. Os senadores eleitos para a próxima gestão criem um fato novo e resolvam se movimentar. Agora, o presidente Fachin, ele disse que o Arcuri tomava a frente e pactuava o processo de mudança e de reforma, no qual o Código de Ética parece ser um primeiro passo nesse sentido. Aí veriam outros, idade, precisamos de marcar uma idade mais longeva para um ministro ser postulante à vaga. Creio que sim, creio que sim. Acho que foi a própria André Reis falou isso numa entrevista que eu ouvi, ele dizendo: olha, 35 anos lá atrás, a pessoa era. Hoje, 35 anos, você é um garoto, né? A ciência avançou e lhe permite que a gente viva bem mais. Enfim, já saiu na imprensa agora que o ministro Gilmar Mendes está querendo aumentar, né, o teto da permanência. Creio que isso é fake news, porque numa situação de completa descredibilidade da
1: Não
3: Corte
1: faz
3: nesse momento,
1: sentido,
3: acho
1: né?
3: pouco provável isso avance no Congresso. Mas temos também mandatos que podem ser pensados. Veja,
1: Claro.
3: isso aconteceu nos Estados Unidos. Nos Estados Unidos, eles atacaram esse problema, porque qual é o problema? É você ter, dentro da corte, uma hegemonia de um grupo político, partidário, ideológico no Brasil.
1: Mas é isso que
3: Se
1: eu não
3: você tem
1: entendo,
3: essa
1: professor.
3: hegemonia,
1: Como a gente
3: você
1: ouve.
3: vai dar a última palavra sobre questões muito importantes.
1: Como
3: Então,
1: a
3: é
1: gente
3: muito
1: ouve falar
3: importante que
1: hoje,
3: a corte.
1: professor, sobre turmas?
3: Hã?
1: Como a gente ouve falar hoje, turmas, grupos dentro do Supremo? Isso
3: Isso.
1: é algo inimaginável, é incompreensível, é
0: Inaceitável. Pois é, mas é o
1: inaceitável.
3: próprio sistema de investidura, de indicação, permite isso. Nos Estados Unidos, depois da permanência, do bom tempo que houve, do presidente Delano Roosevelt, eles resolveram uma emenda em 1953, proibir que o presidente se reelegesse mais de uma vez. Então, se você não. Você só pode se candidatar duas vezes a presidente. Se você pode ser ganhar e pode se reeleger. Não pode mais. Não pode mais.
1: Que é o
3: Isso
1: caso.
3: impediria que uma pessoa que, muito popular, como foi Delano Rousseff lá atrás, ocupou a cadeira durante cinco mandatos de presidente e colocou oito ministros de nove na Suprema Corte. Então, passaram-se décadas para se corrigir vamos dizer assim, essa super agenda de um grupo político nos Estados Unidos naquele período. Então, a gente vive isso hoje, né? A gente tem um grupo forte que representa uma parcela da sociedade e o mecanismo de mandato talvez fosse o mecanismo mais indicado para resolver esse problema e para evitar que a Suprema Corte fique apitando só por um lado e se torne realmente árbitro de conflitos constitucionais de grande relevância.
1: O seu Lula de Manissoba perguntou aqui para a gente se o Congresso não pode tomar uma atitude, caçar mandado, caçar ministro. O Supremo Tribunal Federal tem essa. O Supremo não,
0: O
1: desculpa. O
0: Senado.
1: Senado Federal tem essa prerrogativa de abrir investigações contra ministros. Inclusive, tem muitos pedidos de impeachment parados à
0: O
1: mesa.
0: problema hoje, Natália,
1: Professor,
0: é.
1: eu vou no intervalo, mas fale. Pode
0: Posso?
1: explicar. E aí depois a gente corre no intervalo.
0: O problema hoje em relação a isso, Natália, é na linha do que tanto o André quanto o Hernani disseram. Está faltando um mecanismo de contraponto ao Supremo. Então, o poder que o Supremo tem hoje é quase ilimitado, porque o principal mecanismo de controle é o processo de impedimento no Senado, chamado impeachment.
1: Sim.
0: Só que, pela compreensão atual, esse processo de impedimento só é iniciado se o presidente do Senado concordar. Então, todo o poder de controle do Supremo no Senado hoje está dependendo de uma pessoa. E não deveria ser assim, a meu ver. Essa decisão devia ser uma decisão colegiada, poderia ser um grupo de senadores, enfim, a Constituição poderia reformular para que essa decisão não ficasse na mão de uma pessoa só, porque é poder demais. E aí, como os ministros do Supremo têm a leitura de que não há cenário para a abertura de um processo de impedimento, eles se sentem à vontade para, ocasionalmente, meter os pés pelas mãos. Eu queria depois, não sei se agora é o momento, mas depois falar um pouco sobre a situação da lista tríplice que o professor André
2: Regis mencionou, e é um tema importante, eu penso.
1: Vamos sim também sobre código de conduta, não é? O que pode, o que não pode, o que deveria ou não deveria ter a possibilidade de fazer um ministro do Supremo Tribunal Federal. Então a gente vai para o intervalo rapidinho e volta já já.
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1: Voltamos, gente, com o nosso debate sobre o Supremo Tribunal Federal, mas antes de seguir aqui no debate com os nossos convidados, eu tenho uma informação da PE-15, em Olinda. Um sinistro de trânsito em que um homem perdeu a vida, morreu após colidir com a moto em um ônibus. E a situação está bem complicada por lá. Então a gente vai até o local e já já volta com o debate. Michael Carvalho.
6: Pois é, mais um acidente com morte aqui na cidade de Olinda, desta vez num cruzamento que dá acesso ao bairro da cidade de Tabajara. Uma colisão envolvendo um coletivo e uma motocicleta. Segundo o Sindicato dos Rodoviários, pouco depois das 7h da manhã, o coletivo que fazia a linha TI-PE15 Cidade Tabajara estava se preparando para fazer uma conversão à esquerda, justamente para entrar no bairro, quando o motorista do ônibus teria sido surpreendido pelo motociclista, já em alta velocidade, trafegando pela faixa exclusiva de ônibus. Esse motociclista seguia no sentido Recife, não teria respeitado aí o sinal fechado e terminou colidindo, infelizmente, com muita violência na dianteira do ônibus. A moto, inclusive, foi parar embaixo do coletivo. Houve uma tentativa de socorro ainda, ligaram para o SAMU, para o Corpo de Bombeiros, mas infelizmente esse rapaz não resistiu. Ele ainda não foi identificado. Nesse momento a Polícia Civil, o IML estão aqui no local. O corpo ainda não foi retirado e o trânsito está bem complicado nos dois sentidos, já que os motoristas, né, que passam estão curiosos para ver o que é que aconteceu. A gente conversou com o motorista do ônibus da empresa Conorte. Ele disse que tem 15 anos de profissão e que foi realmente surpreendido pelo motociclista, já que o sinal estava verde para o coletivo e não para a moto.
7: Eu vinha sentido da PE15 para Tabajara. O sinal aberto para mim, quando eu dou seta para entrar, de repente, muito rápido, vi um motoqueiro no sentido contrário, na exclusiva dos ônibus. Aí quando eu entrei, quando eu cuidei da vida, ele veio na maior velocidade e colidiu com o ônibus de frente. E eu sinto, agora eu fico meio triste, porque infelizmente é uma vida, né? Não deixa de ser uma vida. Mas eu sei que aconteceu por causa da imprudência dele.
6: Os moradores contam que os acidentes aqui nessa área são constantes. Eu volto com você no estúdio.
1: Obrigada, Michael, pelas informações. A gente aqui, não é? Sentimentos da família. E você que está passando pelo local, trânsito complicado, é por conta disso, infelizmente, né? Uma vida que se perde, mais uma, né, no trânsito. E a gente vai aqui atualizando você sobre o tema. E voltamos aqui agora ao nosso assunto do debate, que é o futuro do Supremo Tribunal Federal. O que me entristece bastante é ler mensagens assim como a do seu Hinaldo, que eu recebi muitas nesse fim de semana, quando a gente fez a provocação ao tema lá nas redes sociais, mas representando aqui através do seu Hinaldo, que fala: isso tudo vai acabar em pizza, estou decepcionado com o Brasil. A decepção do brasileiro, professor André Regis, já já vou ouvir o professor Wellington também, a decepção do brasileiro que ele tem com a classe política, agora também vai deslizando para os integrantes, os membros do Supremo Tribunal Federal. Isso é muito triste, porque quando você não confia, perde credibilidade, é tudo isso que a gente está falando aqui. Mas, professor, quais são os caminhos? O que fazer para equalizar? Porque resolver é difícil, mas equalizar tudo isso.
0: Veja, o poder legislativo, e eu já fui parlamentar, ele depende da confiança via voto, não é isso? O Supremo Tribunal Federal, o critério não é o voto. O critério é a trajetória do notável saber jurídico, da reputação ilibada.

0: escolhida pelo presidente da República, confirmado pelo Senado. Uma observação que a gente deve fazer é que reputação ilibada é quando a pessoa não tem nenhuma mancha na sua trajetória. Ninguém é inatacável. Se se exige a reputação ilibada para a entrada, a reputação ilibada é também para a permanência.
1: Sem dúvida. Claro.
0: Perdeu a reputação, não é mais ilibada, está fora da corte. Deveria ser assim. Os mecanismos postos, eles estão bloqueados. Veja, quando o constituinte pensou na Constituição, eu acredito que ninguém foi capaz de ser tão criativo de dizer, ó, o sistema vai estar tão comprometido que não vai ter saída. Esse é que é o ponto, né? Porque um comprometimento isolado da corte, a própria corte também poderia ter um sistema de depuração, como os chilenos agora fizeram. Tiraram da corte ministros que se desviaram, que se envolveram com empresas, que receberam vantagens menores, inclusive, das que nós estamos observando no efeito Vorcaro. Então, caberia ao Senado, como foi dito aqui, pelo professor Hernani e também pelo professor Wellington, o Senado abrir. Os pedidos estão lá. Sendo que o chamado gatekeeper lá é o Alcolumbre, Davi Alcolumbre, que está também envolvido nas mensagens, questões da Previdência, decretou sigilo de 100 anos para ninguém saber quem foi que Vorcaro conversou no a bancada de Vorcaro no Senado é grande. Aí investigar Ciro Nogueira, e você tem tantos senadores, o Jax Wagner, veja, expoentes dos dois polos que estão disputando a presidência.
2: Embora haja uma predominância de gente da direita, né? No caso de Vorcaro.
0: Mas eu acho que é irrelevante você até dizer qual é a predominância. O fato é que está dentro do contexto de que a bancada Vorcaro é maior do que a bancada que não é Vorcaro. Esse é que é o ponto. Então o Senado não inicia o processo. E veja, o Gilmar Mendes, veja o desserviço que ele fez também. Lá atrás, não sei se você lembra, ele dificultou o processo de impeachment. Monocraticamente, e até agora não foi julgado. Ele exige agora que, para a abertura de um processo de impeachment contra ministro. O ministro do Supremo, que a lei diz que é maioria simples, ele disse, não, é somente 2/3. Que é dificílimo de você conseguir. Vai conseguir na próxima legislatura? Acredito que somente com uma pressão muito grande da sociedade. E, por outro lado, o outro guardião da sociedade seria, e a gente falou no bloco anterior, o Procurador-Geral da República. Se o Procurador-Geral da República está inerte e se o presidente do Senado está atuante, veja, ele não está nem inerte, ele está atuante contra. E aí, outro absurdo. Recentemente, na casa do ministro Alexandre de Moraes, se reuniram o presidente Lula, Davi Alcolumbre e Cristiano Zanin. Como é que isso é admissível em pleno processo eleitoral? Aí, ou seja, uma questão também que é estranha, não é, professor? Onde está o ministro da Justiça? Se a gente perguntar, ninguém nem sabe quem é o ministro da Justiça. O ministro da Justiça não atua num processo como esse. Então, eu, para ir para responder a seu Inaldo, é possível que der pizza? É possível. Mas se der pizza, significa que a situação vai piorar a um ponto de ruptura.
3: E esse ponto
0: de ruptura poderá levar a uma nova Constituição. Esse é que é o ponto que a gente se encontra.
3: E a gente já mil vezes falou aqui, né, professor Wellington, quantas constituições o Brasil já teve. A Constituição Cidadã, super recente, né? O Brasil vindo de um processo complexo e agora novamente se colocando numa situação em que parece que tem que discutir uma nova Constituição. Será que isso aí tem algum impacto para... Né? Mas vamos embora, que o senhor queria falar sobre a lista tríplice.
2: Sobre
3: também
2: a Constituição, Natália, muito rapidamente. Eu não acho que seja o caso de a gente discutir uma nova Constituição, embora eu entenda o raciocínio do professor André. E acho que ele faz sentido.
0: Eu estou dizendo que o
2: pode ser que chegue.
0: Pode ser que chegue.
2: De fato.
0: Ou seja, porque se ninguém consegue tirar e o cargo. Isso não é. Isso é uma república. A república, o cargo, não é do ocupante. Sim. O cargo é da república.
2: Então, eu acho que não é o caso, embora tenha ficado esclarecido aqui o pensamento de André,

0: do sistema constitucional brasileiro atual para fazer esse controle disciplinar dos ministros do Supremo, que eles hoje não se submetem a controle disciplinar de ninguém, a não ser deles próprios, e a gente acabou de ver semana passada que não funciona. E terceiro, um outro ponto que me parece muito importante nessa discussão nossa é implantar a lista tríplice para Procurador-Geral da República. André mencionou isso algum tempo atrás. O Procurador-Geral da República é o chefe do Ministério Público da União. Existem outros ministérios públicos no Brasil, como os ministérios públicos estaduais. Existe o Ministério Público do Trabalho, existem os estaduais, existe o Ministério Público Militar, existe o Ministério Público Federal. O Procurador-Geral da República é chefe do Ministério Público Federal e também do Ministério Público da União. Ele é o único Procurador-Geral de Ministério Público que não é eleito, não é nomeado a partir de uma lista tríplice. O único. Todos os outros procuradores-gerais de Ministério Público são procedentes de uma lista tríplice. E por que o PGR, vamos chamar assim, não tem lista tríplice para ele? Porque na época da Constituição, o PGR também exercia o papel de advogado-geral da União. Sim. Não existia a Advocacia-Geral da União. Então, como ele era também o advogado-geral da União, entendia-se que cabia ao presidente nomeá-lo de forma subjetiva. Mas isso já está ultrapassado. Então, é importantíssimo que a Constituição seja modificada para impor também uma lista tríplice para o Procurador-Geral da República. Isso é uma forma de diminuir um pouco a personalização da escolha do Presidente da República e criar um filtro prévio do reconhecimento dos membros e das procuradoras da República do Ministério Público Federal. Então, seria uma forma de diminuir essa relação. Nós tínhamos lista tríplice, como disse André, a partir de 2002, a nossa associação de procuradores e procuradoras passou a fazer lista tríplice e, no governo Bolsonaro, essa lista foi ignorada. Ele nomeou Augusto Aras por critério pessoal e depois, infelizmente, o presidente Lula também não observou. Embora ele tivesse nomeado antes, usando a lista tríplice, no mandato atual ele também desconsiderou. Então, é importante que nós coloquemos na Constituição essa exigência de lista tríplice para Procurador-Geral da República, porque as pessoas não costumam conhecer bem a função dele, do Procurador-Geral, mas ele tem, do ponto de vista institucional, é uma peça fundamental no sistema jurídico brasileiro.
1: Bom, e lembrando, né, professor Hernani Carvalho, que o próximo presidente eleito vai indicar vários ministros, são três, inclusive quatro que tem a cadeira vaga de Jorge Messias, não é?
2: É verdade.
1: É isso aí.
3: Quatro, se ninguém sofreu impeachment, se ninguém renunciar, se ninguém...
1: Se continuar essa formação. É. E aí, a situação ela é tão delicada que levou, inclusive, Lula, que concorre à reeleição, que geralmente não falava sobre esse tema, a falar sobre isso. Uhum. Porque também sente-se pressionado. E isso envolve o futuro do Supremo, professor Hernani, porque a gente está tocando naquilo que o senhor falava antes, a composição. Que composição é essa para, inclusive, resgatar a credibilidade dessa corte, professor Hernani?
4: Veja, esse é um tema muito delicado. Porque, por exemplo, se qualquer lado que ganhe as eleições vai de imediato ter um acesso à Suprema Corte. Se não mudarem as regras, e provavelmente não vão mudar tão rapidamente, porque o nível da crise já escalou bastante, né, a ponto de... Sim. Aconteceu o que o professor André Reis falou, o ministro da Suprema Corte, de forma monocrática, viola a Constituição e diz que não se deve obedecer à Constituição, mas sim o que ele diz que é a constitucional. Isso é muito grave. E o mais grave ainda é o Senado, que teve seu direito completamente estraçalhado por essa decisão, não reagir. Então, veja a que ponto chegamos. Então, esse presidente ganhar vai indicar quatro. Sendo Lula, ele vai ter uma hipermaioria dentro da Suprema Corte. E pode acontecer o que aconteceu há alguns anos na França, na Alemanha, quando as cortes elas se tornaram uma espécie de terceiro parlamento especializado. Com a quantidade de poderes que tem a Suprema Corte brasileira, ela pode se tornar um parceiro legislativo ao lado do presidente, que pode facilmente bypassar o Congresso. Então, veja a que ponto estamos chegando, né?

0: que é uma situação bastante delicada. Eu acho que as reformas para o futuro, aí sim, já pensando em algo mais propositivo, elas devem passar por um aumento e um escalonamento de punições. Eu acho que o impeachment é uma punição muito pesada para se ter apenas esse tipo de previsão. Talvez pudesse haver ali uma suspensão da atuação do ministro temporariamente para até que, enfim, questões como essa que estejam ocorrendo, ela pudesse ser, o ministro pudesse ser suspenso pelo Senado, né, até ser apurado e solucionada a questão internamente no tribunal. A questão do impeachment deve se voltar à constitucionalidade da maioria, porque, veja, por que que para indicar ministro supremo não precisa de 2/3, só a maioria sim, e para impeachar precisa de 2/3? Vamos colocar 2/3 por dois lados, é outro, tem alguns países colocam o elemento de 2/3 para os dois lados, e aí isso é interessante, por quê? Porque vai forçar o presidente a fazer escolhas mais voltadas para o centro. Ele vai ter que debater com 2/3 no Senado para indicar o ministro da Suprema Corte. Vai ter que ter voto de 2/3. Então, isso também pressiona. Então, há uma série de medidas que estão sendo proferidas, como mandato, aumentar para 2/3 a qualificação de indicação, a idade mínima, rever, tem analistas que pedem a revisão de atribuições de corte penal, ou seja, a corte penal não pode ficar no Supremo, tem que ir para outro lugar. Pede também para que o Supremo não comande a justiça eleitoral, é que isso fique, que o Brasil se equivala, claro, a gente tem uma justiça eleitoral, que é a nossa tradição, mas que o presidente não necessariamente seja o presidente, seja um ministro do Supremo. Então há uma série de questões que a gente pode aventar, como código, a criação de um código de conduta e também a aplicação da lei da magistratura do CNJ contra não, também para os ministros do Supremo Tribunal, que é como se eles não fossem incorporados à dinâmica de fiscalização da própria CNJ que eles dirigem. Enfim,
1: Há caminhos, né, professor?
0: existe bastante coisa para se fazer, não.
1: Claro. Eu vou rapidinho aqui ouvir o professor André Regis, aí eu vou no intervalo. Pode falar, professor.
2: O problema, veja, o professor Hernani Carvalho, ele apresenta várias propostas de aprimoramento, né? E essa de 2/3, ela seria muito importante para a aceitação do nome, num contexto de polarização, para que houvesse uma legitimidade maior do escolhido.
1: Claro.
2: Agora, a lei do impeachment, ela estabelece que, aberto o processo, o ministro, ele é suspenso.
1: Assim que
2: Ele
1: abre.
2: sai. Então, seria o caso de ele sai, se ele escapar do impeachment, ele volta. Como também é o caso de presidente da República. A Dilma Rousseff saiu. O Collor saiu. Então, o mecanismo de suspensão se dá a partir da aceitação. Ou seja, aceitou, já seria suspenso. Então, se o processo estivesse como previsto na lei e sem a participação de Alcolumbre, muito provavelmente. Dias Toffoli, Alexandre de Moraes, estariam.
1: Gilmar, talvez.
2: Nunes Marques, agora as denúncias sobre Nunes Marques comprometem. Como é que a pessoa pode ser ministro da Suprema Corte depois do que veio à tona em relação ao seu comportamento?
3: E
1: Suspeito, né?
3: ao filho dele, né?
1: Isso de estar numa casa supostamente não é alugada para passar o carnaval por voo caro, 250 milhões. Eu penso que casa é essa, né? 250 milhões de
3: O
1: reais.
3: aluguel, na verdade, foi de 1 milhão e alguma
1: É,
3: coisa,
1: mais
3: né?
1: uma avaliação da casa,
3: É a
1: né?
3: casa,
1: Ó,
3: sim.
1: eu vou correr no intervalo rapidinho antes, só falar aqui para o nosso ouvinte que hoje, então, Lula, da atual composição, o presidente Lula indicou 4, Dilma indicou 2, Temer indicou 1, que é Alexandre de Moraes, ainda tem indicação de FHC, que é Gilmar Mendes, e aí quem sobra aqui, Lula, Temer, Bolsonaro também indicou 2, então a composição é essa hoje.
2: Um aspecto importante é que, pela Lei 9.868, que é uma lei que, até inconstitucional na minha concepção, o seu artigo 27, estabelece que 2/3 dos ministros modulam os efeitos da sua decisão. Então, diz o que é inconstitucional e diz o que é que vai acontecer a partir da sua decisão. Então, dois terços. Significa que, se Lula for reeleito, ele terá dois terços dos membros indicados por ele.
1: Sim.
2: Isso, é, como o professor Hernani colocou, vai fazer com que, dentro de um sistema em que o presidente da República não tem maioria no Congresso, provavelmente ele vai ficar recorrendo ao Supremo.
3: Se o outro candidato for eleito, Flávio Bolsonaro, ele poderá vir a ter também maioria, porque já existem dois indicados para o Bolsonaro. Se Flávio for eleito e indicar quatro, também vai ter essa maioria. Bom, então o risco existe para os dois lados.
1: Verdade.
2: Mas estou falando do oito, com a possibilidade de você modular qualquer tipo de efeito.
1: Sim.
2: Então,
1: mas, sim,
2: oito.
1: Esse número elevado pode ser visto para os dois lados. Intervalo, a gente volta já.
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1: Tempo para mais nada. Vem aí o Guia Eleitoral. Agradecer André Regis, Hernani Carvalho, Wellington Saraiva. Senhores, a gente se encontra numa próxima. Um bom começo de semana para todo mundo. Amanhã tem mais.
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3: Começa agora o Passando a Limpo. Muito bom dia para você que nos acompanha pelo rádio, pelo aplicativo JCPE, o aplicativo do Sistema Jornal do Comércio de Comunicação, e também pelo YouTube. Você acompanha também pelo YouTube nos canais JC Play, TV Jornal SBT, também Rádio Jornal. Você acompanha por todos esses canais dentro do YouTube. Você tá em casa? Coloca no YouTube aí, tá olhando, tá perto de um aparelho que você pode assistir ou escutar pelo YouTube. Vai lá, coloca. Tá no carro? Liga no rádio, 90.3. Desceu do carro, entrou no trabalho? Chegou no computador no trabalho? Bota no seu computador lá, jc.com.br, tem uma faixinha lá embaixo no jc.com.br que você escuta o Passando a Limpo. Você quer escutar em qualquer lugar? Tá saindo para correr? Coloca no celular também. No celular, no aplicativo JCPE ou então no próprio YouTube, tudo isso você acompanha, não tem desculpa para você não ficar atualizado com as análises que a gente faz aqui de tudo que está acontecendo no Brasil, em Pernambuco, no Brasil e no mundo. O Fernando Castilho, Pedro Beija e Romualdo de Souza hoje conosco aqui na nossa bancada. Sejam muito bem-vindos, bom dia para vocês. O Pedro Beija, vou começar por Pernambuco. A gente teve um fim de semana, eu tô achando, assim, não sei se é impressão minha, mas eu tô achando que a campanha tá meio que num platô, assim, tá meio que não tem grandes acontecimentos, nada, tá meio que num platô. Os números que a gente acompanha nos trackings, nas pesquisas internas dos partidos, das coligações que eu vou vendo, também não tem grandes alterações, mas tem pesquisa essa semana, né? Vem pesquisa Quest, públicas. Pesquisa Quest e pesquisa Datafolha, não é isso?
4: Isso. É uma semana importantíssima, né? Até porque a gente já ultrapassou mais um marco aí de menos de 15 dias aí para a eleição, né? A gente já está muito perto e essa semana começa a se tornar mais decisiva. Por quê?
3: Faltam 14 dias.
4: Faltam 14 dias, exatamente. 14 dias. Você tem nessa semana duas pesquisas e um debate. Então isso já é uma... tudo na mesma semana, e a gente já teve debates nas semanas anteriores, ou seja, essas duas pesquisas provavelmente já podem aparecer um efeito aí desses debates, né? Onde a gente teve os primeiros embates entre os candidatos, né? Embates diretos, uhum. E aí consequentemente eles aproveitam isso para os cortes e colocam isso na campanha, toda a repercussão desses debates começam a chegar, né, para o eleitor agora, né, de forma mais clara. Na quarta-feira, dia 23, a gente tem a pesquisa Quest. E na quinta-feira a gente tem a pesquisa Datafolha. São as duas pesquisas dessa semana.
3: É quarta e quinta-feira.
4: Quarta e quinta-feira, 23 e 24. E hoje tem um debate entre os candidatos na TV Guararapes. Então já há mais um debate agora no período eleitoral. E está se afunilando, né? Os discursos, como você falou, Igor, dá a sensação de que está num platô. A minha impressão é que está todo mundo se estudando. Eu não vou aparecer agora não, porque senão se eu der essa cartada aqui, alguém pode vir e jogar essa aqui. Né? Ninguém, ninguém quer dar a tapa primeiro, né? Todo mundo quer esperar o momento.
3: Está naquele momento ali que os dois times estão ali jogando, mas estão... Passaram um tempo se estudando, já se atacaram. O jogo um tá fez gol, o outro ali. Fez gol, mas eles ficam ali agora pensando, rapaz, é o seguinte, só faltam 5 minutos. Se eu levar um gol agora...
4: É difícil de recuperar.
3: Vai ser difícil de recuperar. Então você fica ali esperando um espaço.
4: Ninguém quer se expor.
3: Exatamente. É isso.
4: E aí, no final de semana, a gente teve um episódio envolvendo a governadora e candidata à reeleição, Raquel Lira, que deu uma movimentada no noticiário, né? De um vídeo que circulou, um vídeo de 2025, onde a governadora estava em Garanhuns, lá no Hospital Dom Moura, e ela fala sobre laqueadura.
3: É de 2025, né?
4: 2025, isso. Ela fala sobre laqueadura, em que ela fala, e aí as aspas, né? Faz sem ela saber, né? Se referia a uma mãe de 7 filhos, uma coisa desse tipo. Confesso que agora...
5: É isso mesmo.
4: É isso mesmo, né? E o tema da conversa era esse, e ela soltou essa frase. Isso gerou uma polêmica ontem. O vídeo foi prontamente respondido pela governadora nas redes sociais.
3: Ela não negou, né?
4: Ela não negou.
3: Ela pediu desculpa, disse que foi equivocada.
4: E, lógico, o vídeo teve uma repercussão até a nível nacional, foi publicado pelo portal Metrópolis. E, horas depois, o candidato João Campos também se manifestou, né, repudiando a fala. Outros aliados de João também se manifestaram. Marília Reis falou que foi um absurdo. E aí já foi um tema novo, né? Enquanto todo mundo está se estudando, surge um tema novo que aí pode ser explorado ao longo da semana, né? Vamos ver como é que isso vai ser explorado.
3: E aí se abre um espaço, né? Porque é mais ou menos isso. Eu disse, olha, vamos tentar aqui. Eu estou sempre fazendo essa comparação com o jogo de futebol para as pessoas entenderem. O time está olhando ali e diz, rapaz, está difícil de entrar nessa defesa. Vamos tentar por aqui, ó. Tenta desse jeito aqui. Vamos ver se eles defendem. Aí eles vão lá e defendem. Então, ninguém se arrisca muito, fica todo mundo ali, mas está todo mundo procurando espaço.
4: Exatamente.
3: Está todo mundo procurando espaço.
5: Teve um fato também que me chamou a atenção, foi o seguinte. Foi o anúncio do presidente Lula de dizer que o governo federal vai patrocinar as canetas, que é a única, ou pelo menos a proposta mais conhecida da candidata ao Senado, Marília Reis. E se o governo disse que vai fazer, mas aí teve uma informação interessante, que aí o ex-prefeito contratou, dizendo o seguinte, olha, eu vou destinar 100 milhões para que o Lafete faça isso. Trabalhando com a ideia de quebra de patente, né? Que fazer isso, de uma planta para fazer caneta. Não sei se 100 milhões é suficiente para construir uma planta para fazer, porque não tem muita informação. A empresa nacional que faz isso, a maior empresa do Brasil, gastou 180 dentro da planta dela, dos investimentos, dessa coisa. Mas foi um outro movimento nesse sentido também, de que chamou a atenção porque a candidata ficou sem a única bandeira dela na campanha. Foi interessante isso, mas aí ela aproveitou, o prefeito socorreu e disse, olha, já que aconteceu isso, eu vou criar uma planta no LAFEP. Lembrando que o LAFEP está recebendo do governo federal um grande investimento, junto com o governo do estado, para modernizar o LAFEP. O LAFEP está recebendo 250 milhões.
4: Lula e João encontraram a proposta.
5: Né? A proposta.
3: De certa forma, movimentou.
5: Acho que foram esses dois.
4: Agora, grandes movimentos assim do final de semana.
3: Agora, sem falar.
4: Um resumo também das agendas, porque chamou a atenção que João teve esse movimento das canetas, né, do LAFEP, encampando essa proposta de Marília e trazendo para uma perspectiva estadual, né, porque tudo estava muito federalizado. E aí ele traz agora para a perspectiva estadual. Chamou a atenção que Raquel Lira fez agendas em municípios que são da oposição. Né? O fim de semana ela teve em vários bairros do Recife, né? E também teve em Abreu e Lima, teve em São Lourenço da Mata, né? Então são cidades que são ligadas ao PSB, ligadas a João Campos, e ela teve agendas nessas cidades, concentrou no final de semana nessas
3: cidades. Entrou nesses territórios, isso, digamos
4: Recife,
3: assim.
4: Recife, ela circulou por vários, na Zona Norte e na Zona Sul, né? Foram caminhadas aí extensas, e também em Abreu e Lima e em São Lourenço da Mata.
3: Na Zona Sul, eu soube que teve um evento...
4: É, ela foi pela Orla.
3: Gente que ficou esperando... Estava esperando, inclusive, para você. Ficou esperando acabar para poder sair de casa, porque estava...
4: É, ela foi pela Avenida Boa Viagem, ali, num bug, uhum, com o Priscila Krause, Túlio e Eduardo da Fonte. Saiu, uhum, por um bug ali. Parou a fazer panfletagem também. E também teve em Brasília Teimosa. Ela se do Pino, ela foi para Brasília Teimosa. Fez uma caminhada por lá também. Foi o dia... do domingo, né, da governadora Raquel Lira, que também passou também pela Feira do Bom Jesus ali no bairro do Recife.
3: Ô Romualdo, a gente tem, ó, tô vendo agora notícia, inclusive, Raquel Lira se desculpa por fala sobre laqueadura. É, notícia nacional. É, veja, uma coisa que eu ouvi de algumas pessoas em relação a isso, em relação a essa, foi que, se olha... Mas em tempos, eu vi essa história assim, em tempos em que todo mundo é acusado de tudo e ninguém admite nada, ela pelo menos pediu desculpa. É, admitiu que estava errado e pediu desculpa. Então, eu já ouvi alguns comentários assim. Não sei se esse é o sentimento geral, mas eu já ouvi comentários assim.
4: Só um, mulheres, outro, inclusive. Um outro ponto para ampliar o fim de semana dos candidatos, que eu esqueci de um ponto importante, que foi a governadora Raquel Lira também, ela... intensificou o discurso contra a Betis.
3: Sim.
4: Tá? Isso aí é uma...
3: isso aí a gente vai explorar depois, mas também foi um ponto do fim de semana. A gente vai entrar nisso. Mas, Romualdo de Souza, Lula, aqui a expectativa é que Lula realmente vem no dia 25, tá? Expectativa de todos os lados, não é só do PT, não. PT, o PSB e o pessoal do Palácio também está com essa expectativa de que ele vem no dia 25 mesmo.
6: É, a expectativa é a seguinte: o presidente está agora em Nova York, participa hoje e amanhã da Assembleia da ONU e retorna amanhã à noite mesmo. Então chega na quarta-feira e aí retoma a campanha. Tem uma candidata, e isso é importante, porque aqui no Centro-Oeste não tem nenhum lugar que o PT se dê bem. Está mal em todos os estados, inclusive no Distrito Federal. Mas tem uma candidata que Lula deve muito favor a ela, que chama-se Soraya Tronic, que é candidata ao Senado no Mato Grosso do Sul, que entre os 10 candidatos está em sexto. Como são duas vagas, pode ser que ela chegue ao menos no segundo lugar. E Lula prometeu a Soraya Tronic que iria esta semana, depois de voltar de Nova York, a Mato Grosso do Sul. Aí você fica imaginando, olha, a maioria... dos deputados estaduais, a maioria dos deputados federais, segundo as pesquisas, está contra Lula. Os candidatos a governador, o candidato mais forte a governador é contra Lula. Soraya Tronic está em sexto lugar para duas vagas. O que Lula vai fazer exatamente em Mato Grosso do Sul e qual é o tamanho dessa gratidão do presidente com a senadora, que já foi bolsonarista? Então, é importante lembrar que Soraya Tronic esteve ao lado de Lula o tempo todo, votando contra requerimentos que pudessem aproximar as investigações da CPMI e do INSS, chegando pertinho do filho do presidente. Então, pode ser que Lula vá a Mato Grosso do Sul. Já com relação a Pernambuco, no comitê de campanha de Lula é dada como certa a ida ao estado de Pernambuco, mas seria algo... Não é para passar o dia todo, é para passar umas duas, três horas. Pelo menos aqui a gente tem essa informação.
3: É, aí ele vai, mas aí são passagens rápidas então que ele vai fazer, porque ele precisa ir para o Ceará e para a Bahia também, né? Ele está nos Estados Unidos, ele está agora está indo hoje, né? Não, foi ontem.
5: Foi ontem
3: Estados
5: à noite.
3: Unidos, foi ontem para os Estados Unidos. E aí fica até
5: chega
3: a quarta-feira.
5: Na quarta-feira de noite.
3: É, fica até a quarta-feira, né, Romualdo, nos Estados Unidos. E aí, ele teria a quinta e a sexta-feira, e ele é esperado na Bahia, ele é esperado no Ceará, você está falando agora do Mato Grosso, e é esperado aqui em Pernambuco também. Então, ele vai fazer pequenas passagens em todo canto, que ele precisa, se ele precisar ir. É, se ele for realmente para todas essas agendas. Mas aqui o pessoal está, sim, planejando já, não sabem a hora, mas estão planejando já evento com ele. Mas você está dizendo que tem essa agenda todinha quando ele voltar, então.
6: Exatamente. Pelo menos tem o convite. Lula falou a Edinho Silva, o presidente nacional do PT, que tinha muita gratidão com Soraya Tronic e iria lá ao Mato Grosso do Sul. E aí, só que o PT está calculando. Ó, a gente tem muito pouco a ganhar. Se o presidente Lula for a Mato Grosso do Sul, talvez se for a outros estados onde a disputa está mais acirrada, inclusive no Ceará e na Bahia, seria mais importante. Então, na campanha, é porque tem muita gente que manda na campanha, né? Tem quatro tipos de coordenadores: coordenador de programa, coordenador político, coordenador da área de técnica e que tem que ir atrás de dinheiro e tem que ir atrás disso e daquilo. Então, a coordenação política entende o seguinte: onde for muito necessário, dois pontos, Bahia e Ceará, a gente vai. Onde for importante, a gente dá um jeito de ir, que é o caso de Pernambuco. Agora, realmente, a Mato Grosso do Sul, na campanha do PT, o povo acha que não é necessário, não. Mas o importante é isso. Lula está com uma programação bem intensa esta semana.
5: O presidente tem uma dificuldade adicional, porque é o seguinte. O candidato para o Bolsonaro, o staff dele é um jatinho, ele pode visitar o luxo, se ele quiser, ele pode visitar 4, 5, 6 estados por dia. Porque ele chega, fala, curta. O presidente da República precisa de alguns procedimentos. Então, por exemplo, o fato de ele dizer assim, bom, eu vou no Ceará, Bahia, Ceará, Pernambuco e Bahia. Você tem que ter uma coordenação e cada viagem dessa dura pelo menos uma preparação e o presidente não passa menos de 4 horas para chegar e sair. Você está entendendo?
4: Então, tem que mandar uma equipe
5: aí,
4: antes.
5: Aí você tem a equipe precursora, porque é o presidente da República. Então, por exemplo, é muito difícil o presidente visitar 3 estados. No caso do Flávio Bolsonaro, ele pode visitar 6, se ele quiser.
2: Sim.
5: Pode sair 7 horas da manhã, sair por aí. O presidente não. O presidente tem que ter uma estrutura de segurança. Então, eu tenho acompanhado esse deslocamento do presidente. Né? Ele tem visitado 1 estado, no máximo 2 agendas. Tanto que o número de visitas de estado que ele percorre é quase a metade do que o candidato Flávio já percorreu. Claro, o candidato é um jatinho, ele vai lá, visita. Pô, o presidente não, o presidente tem todo um staff. Então, é como o Romualdo está dizendo. Para ele aí, onde o Romualdo está dizendo aí, o precursor tem que ir lá e tem que gastar pelo menos 4, 6 horas. É. O dia só tem 24, só pode aproveitar 18. E aí sobra 12 para você ver isso aí. É uma dificuldade
2: inclusive dormir.
5: É uma dificuldade que o presidente tem por estar exercendo o cargo e fazer campanha.
2: Exatamente. Eu quero falar sobre bets nas campanhas, porque está se falando muito sobre bets, entrou esse assunto. A gente volta a falar sobre campanha de Pernambuco também e voltar a falar sobre Lula e sobre ainda essa questão do STF. A gente vai voltar essa questão do STF ainda daqui a pouquinho. Hoje tem a Liane Cantanhede, daqui a pouquinho tem a Liane Cantanhede e eu vou para o intervalo, a gente já volta.
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2: De volta com o Passando a Limpo, Romualdo de Souza. No governo federal, está todo mundo dividido sobre uma medida provisória para restringir bets. O governo regulamenta as bets e aí depois resolve que vai restringir as bets. É um governo durante 3 anos e meio e outro governo no período eleitoral, né? Mas, porque com a taxa das blusinhas foi assim, com escala 6x1 não se falava nada, de repente virou assunto de vida ou morte, e agora até as bets. E aí, Romulo?
6: Pois é. O danado é que, com as bets, o governo está arrecadando bem. Mas as bets estão causando um estrago e o próprio presidente tem levantado esse tema nos seus comícios. Um estrago que o Estado vai gastar muito para recuperar esse estrago e as famílias estão perdendo muito dinheiro investindo, gastando, apostando nas bets. Houve um manifesto da parte dos clubes de futebol e não tem a presença da CBF não tem a presença da maioria das federações, apenas duas federações se manifestaram e boa parte dos clubes, principalmente aqueles do Grupo A. Então, o presidente Lula fala no comício que vai acabar com as bets. Prometeu uma medida provisória, mas a equipe econômica, inclusive no Ministério da Fazenda, tem o cálculo na mão e mostra ao presidente quanto o governo está arrecadando com as bets. Vai tirar esse dinheiro de onde?
3: É. E aí, Castilho, eu sei que... Estou perguntando a Castilho, porque Castilho está acompanhando essa questão das bets e o efeito que as bets trazem para a população brasileira, através de pesquisas mesmo que têm sido feitas sobre isso, que é realmente um efeito devastador. E aí o que o governo Lula está fazendo é tentando ali, de alguma forma, olha, vamos corrigir a rota aqui, pelo menos, porque regulamentou, beleza, mas agora precisa corrigir a rota. Como é que faz isso? Porque está afetando tudo, tá?
5: É.
3: Tem muita gente falando nessa coisa do efeito sobre as famílias, sobre... Está afetando tudo. Você perde no varejo e quando você não movimenta a economia, você tem algum tipo de... Quando você não consegue movimentar a economia, você não consegue melhorar a renda dos trabalhadores. E aí é uma espiral, uma situação terrível. Mas bom, e aí?
5: A gente pode falar em dois aspectos, né? O primeiro aspecto é que desde que as bets foram legalizadas, você houve uma transferência de aproximadamente 700 bilhões de reais, de recursos de alguma forma para a bets.
3: Tudo então, isso que você está falando é nacional, né?
5: Nacional, certo? Essa é uma questão. E aí, essa é a questão financeira. Houve uma arrecadação no ano passado de 9 bilhões. Para um governo que está abrindo mão, que abriu 5, abriu mão de 5 no caso das blusinhas, não seria essa a questão da arrecadação. Onde é que o bicho está pegando? Diferentemente das blusinhas, as bets conseguiram estruturar um lobby no Congresso muito forte, tanto que o ano passado, quando houve uma proposta do governo de subir de 12 para 18, isso foi derrubado. Mas tem a outra pressão também dos clubes de futebol, que inclusive dos clubes de futebol, que acham que dos 20 clubes da Série A, 14 são patrocinados por bets, eles acham que vai ser o fim do mundo. Mas tem uma coisa mais séria, que eu acho que é isso que está pegando.
3: Se o futebol não existisse antes, né?
5: Como coisa... né? Mas então isso é um
3: não
5: discurso.
3: Não existia futebol antes.
5: Porque é muito fácil, né? O acordo de bet com o clube de futebol... Porque, veja bem, como a empresa tem muito dinheiro, ela está... Na verdade, existe uma briga das bets para querer se colocar nos clubes. É diferente. Os clubes estão escolhendo o que bet podem fazer. Imagina você perder esse mercado. Essa é a questão. Onde é que o bicho está pegando? Num público chamado feminino. Por quê? Porque 41% das mulheres declaram em pesquisa... Veja bem, 37% das mulheres têm algum envolvimento com bet. 41% declaram que têm envolvimento com a família. É essa pressão que está assustando o presidente.
3: Peraí, rapidinho, Castilho.
5: Vamos olhar.
3: Você está dizendo o quê? 30%...
5: O governo
3: jogam. É isso que você está dizendo.
5: 37%
3: das mulheres
5: jogam.
3: Certo?
5: Nas pesquisas mostram que...
3: E 40%
5: é o... 41% do público...
3: Sim.
5: Desses 37% do público geral dizem que as bets interferem na questão familiar. Primeiro.
3: Então você tem quase metade das mulheres, para a gente deixar...
5: Exatamente.
3: Você tem quase metade das mulheres dizendo que está prejudicando as famílias.
5: A questão familiar.
3: Prejudicando a família delas.
5: Primeiro, o fato de os maridos jogarem e esconderem da família... O fato das mulheres jogarem, o fato de membros da sua família, filhos e elas próprias, esconderem na família.
3: Uhum.
5: Isso está desestruturando famílias. E aí já é o ponto que o governo criou uma estrutura para atender psicologicamente essas coisas. Mas tem um outro efeito ainda que é mais perverso, dentro das empresas. As empresas se queixam de que trabalhadores, como é que chamam, o absenteísmo, pessoas que estão com problemas psicológicos, faltam trabalho porque estão preocupados ou que estão... Dentro do ambiente de trabalho, Igor, nas horas de folga, estão jogando. Essa é uma questão que está pesando muito forte. Então, as bets se tornaram tóxicas, mas a gente não pode esquecer. Tem um lobby dentro do Congresso muito forte. E o argumento final, se a gente proibir as bets vão continuar existindo fora do Brasil, onde elas existiam desde até 2023, quando foi oficializado. A sensação que eu tenho é que o governo ou foi ingênuo, né, achando que ao aprovar, né, resolveria o problema e aí teria uma fonte de receita, Ou então uma articulação muito grande dentro do Congresso para dizer o seguinte: não será fácil, um MP não vai encontrar caminho fácil para ser, aprovada.
3: Sim.
5: E o governo vai ter que enfrentar isso. Agora, do ponto de vista eleitoral, eu acho que é uma coisa muito importante, tanto que nos estados os governadores estão fazendo isso. A governadora Raquel Lira e outros estados.
3: Veja, o Flávio Bolsonaro, ele nas últimas pesquisas, ele cresceu entre as mulheres, tá? Ele tem crescido entre as mulheres. E aí uma coisa que a Quest apontou, inclusive, é que o Flávio Bolsonaro estava crescendo entre as mulheres porque ele parou de falar em arma, porque que existia uma rejeição das mulheres com ele quando ele falava em arma. Então ele parou de falar em arma e depois começou a entrar também a história de ele ser contra Betis e por aí vai. Porque seria contra jogo, porque é evangélico e tal. Então ele cresceu muito entre mulheres, principalmente entre mulheres evangélicas, mas cresceu muito entre mulheres. E aí o Lula percebeu isso e disse, opa, peraí, vamos aqui porque a gente tem que se posicionar que em chegaram, relação a isso, né? Também. Algumas pesquisas, exatamente. Tem uma coisa que eu quero dizer, inclusive, em relação a essa história dos times de futebol, que é o seguinte. Gente,

0: informação do Estadão, tá? Chegou, acabei de ver aqui, tô vendo aqui agora. 15 dos 20 clubes da Série A do Brasileirão assinaram um manifesto contra a intenção do governo de proibir empresas de apostas, alertando para o fim do futebol brasileiro. Ó, que exagero. Mas, se isso acontecer. Mas os dados mostram que as bets representam mais de 10% da receita em apenas 4 times. Dos 20, tem 4 times que bet representa mais de 10% da receita. No resto, é menor, não tem essa dependência. Então, essa história de que é o fim do futebol brasileiro, isso é um negócio, isso não é nem lobby, isso é um negócio chamado advocacy. Que é uma técnica, é uma técnica de você fazer mesmo. Advocacy é uma técnica de você ir lá e encher a opinião pública de informação de que, ó, é o fim do mundo, o mundo vai acabar e tudo. Mas quando você vai para os números aqui, você tem 15 dos 20 clubes que assinaram, e dos 20, você tem só 4 que tem acima de 10% da receita. Os outros não estão nessa. Não existe essa dependência. E, aliás, nessa reportagem do Estadão, está dizendo aqui, olha, que os especialistas dizem que a redução da dependência do setor é uma tendência do mercado, independentemente de mudanças na legislação. Então, a mudança na legislação não vai acabar com o futebol brasileiro, primeiro porque eles não têm essa dependência das bets, como eles que tentaram fazer crer. Segundo, que eles não têm... a tendência já é de uma dissociação dessa dependência, de uma diminuição dessa dependência. Então,
1: a rejeição da campanha foi imediata nas redes sociais. O torcedor não aderiu a isso. Porque os torcedores não aderiram. Olha pro clube e faz... Ué, meu time continua com dívida, com esse dinheiro todinho que entrou.
2: Continua.
1: Ou seja, então o gestor também tem que ser cobrado por conta disso.
0: Vai olhar as dívidas dos clubes, se com as... Eu vou dizer uma coisa, se com as dívidas dos clubes brasileiros, o futebol brasileiro não acabou ainda, meu amigo, vamos mudar, bom eles mudarem essa conversa, porque não dá não. Vamos fazer o seguinte? Vamos com a Liane Cantanhede.
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0: Eliane Cantanhete, bom dia. Dormiu, Eliane Cantanhede, esse fim de semana? Conseguiu descansar?
4: Bom dia, Igor, colegas, ouvintes. Olha, consegui descansar sim, mas toda hora continua acontecendo alguma coisa, né? Toda hora, todo dia, até hoje, né? Tá lá aí, segunda-feira já, com um novo escândalo, enfim... Mas consegui dormir, e você? Dormiu bem?
0: Eu consegui descansar, consegui dormir. Depois a não ser que o Fachin libere mais uns 400 documentos daqueles, por enquanto tá até que tá dando para descansar. Mas...
1: Pode ser que agora seja só... uns gigabytes de arquivo do celular, né?
0: Só que agora estão liberando o vídeo, né? Eu tô vendo agora um vídeo, Moraes e esposa voaram em avião e voaram. Informação que a gente tem, inclusive, que não foi uma vez só, não. Mas tem vídeo deles... descendo do avião do Vorkaro. O que eu acho mais impressionante nisso, e eu sei que você vai falar sobre isso ainda, a gente vai falar sobre isso ainda, mas o que eu acho mais impressionante nisso, Eliane e toda a bancada aqui, os nossos ouvintes, é que assim, ele mentiu, gente. Eu já vi, eu não sei vocês, mas eu sou de um tempo que uma figura pública do tamanho do Alexandre de Moraes, se ele mentisse sobre qualquer coisa, o simples fato de mentir podia ser a menor coisa do mundo. Podia ser ele dizendo que tinha, sei lá, que ele tinha carteira AB de motorista e ele só tinha carteira B. Qualquer mentira faria com que ele perdesse a credibilidade e ele não tivesse mais condições de estar no cargo. Parece que meio que se relativizou a mentira e assim, você pode mentir à vontade, pode ser pego em flagrante, não tem nada. Mas daqui a pouco a gente vai falar sobre isso com a Eliane. Primeiro, Eliane, eu queria que você dissesse do Lula. Embarcou para Nova York, vai abrir a Assembleia Geral da ONU.
4: Exatamente. O presidente Lula embarcou ontem para Nova York numa situação...

0: situação eleitoral difícil, né? Hoje já tem a Real Data, que é também um instituto de pesquisa, confirmando o empate técnico do Lula com o Flávio Bolsonaro no primeiro e no segundo turno. Ou seja, a situação de empate já está confirmada por vários institutos. Isso significa o quê? Que o Lula passou a campanha inteira carimbado como favorito, tratado como favorito na disputa, e chega na reta final em empate técnico e na quest da semana passada, nem mais técnico, né? Porque com o Flávio numericamente à frente. Então, o Lula chega a Nova York numa situação difícil. Há a expectativa de que ele trombe com o presidente Trump, mas isso não está confirmado e, aliás, é considerado uma hipótese difícil pelo Itamaraty. E o Lula em Nova York vai ter encontros paralelos com a esquerda americana, por exemplo, com Bernie Sanders, que é o líder da esquerda americana, e também com o prefeito de Nova York. Então, vejam bem, será que nesse momento é conveniente para um candidato que disputa os independentes no Brasil, que precisa se aproximar do centro, que precisa capturar os votos de centro que estão perdidos aí, e são muitos, será que é a hora dele fazer essas fotos, esses encontros com a esquerda? Será que é bom para o Lula isso? Eu tenho cá minhas dúvidas. Agora, o motivo oficial da viagem é que o presidente do Brasil, seja ele de direita, esquerda ou centro, abre todo ano a Assembleia Geral da ONU em Nova York. Né, o primeiro discurso da abertura da Assembleia é feito pelo presidente do Brasil. E o Lula está em Nova York exatamente para fazer o discurso de abertura da ONU. E isso, sim, é importante. Por quê? Porque vai ter a chance do Lula ter fotos nas primeiras páginas dos jornais brasileiros, porque jornais do mundo não dão muita bola para discurso do presidente brasileiro na ONU, não. Né? Mas não costumam dar, né? Pelo menos. Mas os jornais brasileiros dão sim. E esse discurso do Lula na ONU será um discurso cheio de recados. Né? É um discurso que vai ser para o mundo, mas também terá efeitos internos. Ele vai dar recados para o Trump, vai dar recados para o Brasil, vai dar recados para o eleitorado brasileiro. Ou seja, essa viagem a Nova York faz parte também da campanha presidencial aqui no Brasil. Então a gente vai ficar atento o que o Lula vai falar para o Trump e também aquelas fotos e as mensagens que ele dará em encontros com a esquerda americana. Eu tenho dúvidas se nesse momento é bom para o Lula fazer essa conexão, essa aproximação com a esquerda de qualquer lugar. Né? É melhor ele ficar numa posição de centro cautelosa, já que o empate está aí, né?
1: É verdade. Eliane Cantanhede, na Rádio Jornal. Romualdo de Souza.
2: Eliane, bom dia. Como vai? Parece, pelo levantamento que você tem, que os três maiores colégios eleitorais do país, pela ordem São Paulo, Minas e Rio de Janeiro, Eliane, as eleições serão definidas já no primeiro turno e são eleições onde o PT, pelo menos em São Paulo, perde feio.
0: É, na verdade,

não só em São Paulo, né? Porque em São Paulo o franco favorito desde o início até o fim, até agora, é o Tarcísio Gomes de Freitas, que foi colocado no cargo pelo Jair Bolsonaro, que disputa a reeleição tanto descolado do Flávio, ele não se contaminou pela rejeição ao Flávio, foi num palanque dali, ali, mas discretamente, porque ele tem luz própria, ele conquistou luz própria e ele está realmente disparado em São Paulo. E em segundo lugar vem o Fernando Haddad, bastante longe, algo como 20 pontos de diferença entre os dois. Portanto, Tarcísio é assim, pule de 10, ou seja, ele tem tudo para ganhar a eleição e há uma possibilidade de vencer em primeiro turno. O que pode atrapalhar o plano do Tarcísio de ganhar em primeiro turno é que são vários candidatos, né? E quanto mais candidato, tira um pontinho dali, dois daqui, três dali, isso pode atrapalhar. Mas o fato é que só se cair uma bomba em São Paulo, o Tarcísio Gomes de Freitas não ganha a eleição do Fernando Haddad. Ou seja, o bolsonarismo vencendo o petismo em São Paulo, que é o berço do PT, né? E é ali onde o Lula fez toda a carreira política dele desde o início. Mas, enfim, isso em São Paulo. No Rio de Janeiro, o Eduardo Paes, que era prefeito e agora é candidato ao governo pela primeira vez, Eduardo Paes é candidato, sim, a ganhar no primeiro turno. Ele está disparado na frente, o candidato do bolsonarismo, que é o Ruas, não tem.

0: Rio é um dos três maiores colégios eleitorais do país. E segundo, porque é o berço político do Bolsonaro, do Jair Bolsonaro, eleito em 2018 com fortíssimo apoio no Rio, e também do Flávio Bolsonaro, que foi deputado lá e é senador pelo Rio de Janeiro. Então, o Eduardo Paes é um trunfo do Lula no Rio, mas mesmo assim o Flávio está na dianteira, mas uma dianteira muito, muito menor do que teve Jair Bolsonaro em 2018. E em Minas, a gente tem o Cleitinho, o famoso Cleitinho, que virou político porque usava um megafone, né, para anunciar os produtos do supermercado, do mercadinho, na verdade, que supermercado nada, o mercadinho do irmão em Belo Horizonte. Então, o Cleitinho virou senador, foi disputadíssimo pelo Jair Bolsonaro, mas não quis pular na campanha do Flávio, não. Não quis pular na campanha do Flávio e ele é o favorito, o disparado favorito em Minas. Em segundo lugar fica Patrus Ananias, do PT, que é um ótimo quadro do PT, um homem considerado muito honesto, muito sério, que tem um discurso muito civilizado, muito humano, mas que não tem a força política, além de tudo, porque os tempos áureos do Patrus Ananias foram há muito tempo atrás, né? Então, ele é um político meio assim, vamos dizer, envelhecido na política. E o Cleitinho é jovem e aponta para o futuro. O fato é o seguinte, o Lula, em Belo Horizonte e em Minas Gerais, ele tem um palanque forte, que pelo menos, que é um forte não, mas ele tem um palanque. Forte não, eu usei uma expressão errada. Na verdade, ele tem um palanque, que é o do Patrus. E o Flávio Bolsonaro tem um candidato que ninguém nem sabe quem é em Minas Gerais. E, enfim, o Cleitinho tem chance, sim, de vencer em primeiro turno. Nos três locais, vejam bem, os candidatos à presidência ficam meio no segundo plano, né? Porque quem está fazendo bonito, quem está brilhando, são os candidatos favoritos ao governo. O Cleitinho em Minas, o Tarcísio Gomes de Freitas em São Paulo e o Eduardo Paes no Rio de Janeiro.
1: Eliane Cantanhede, na Rádio Jornal. Pedro, beijo.
2: Eliane, bom dia. A gente está vendo agora que o Alexandre de Moraes, né, foi pego na mentira, né? Ele disse que não tinha andado no jato do Vorcaro, nunca tinha andado no jato do Vorcaro. Agora já tem até vídeo, né? Tem vídeo mostrando ele descendo do jato. Aí parece que ele já viajou outras vezes nesse jato. Como é que está a situação do Alexandre de Moraes e o jatinho do Vorcaro?
0: Olha, Pedro, nós estamos vivendo na República da Mentira, né? Porque uma das coisas mais chocantes na campanha do Flávio Bolsonaro é o Flávio se irritando com um jornalista que perguntou a ele sobre as relações dele com o Vorcaro. E ele disse, não, eu nunca vi, nunca conheci, nem sei quem é esse Vorcaro. E dias depois surge o áudio dele, não apenas chamando o Vorcaro de irmão, como pedindo 134 milhões de reais para o filme do pai. Ou seja, ele não conhecia, nunca tinha ouvido falar, nunca tinha encontrado, mas chama o cara de irmão e pede 134 milhões. Eu não peço nem 5 reais para quem eu não conheço, né? Isso. Agora, eu não sei se o Igor pediria 134 milhões e chamaria de irmão alguém que ele nunca viu, que ele nunca conheceu.
1: Não mesmo. Né? Para quem eu conheço, eu fico sem jeito de fazer isso.

0: Imagina para quem eu não conheço. Ah, que é isso? Que coisa.
1: Não, e 134 milhões a gente não pede nem pro pai da gente, até porque o pai da gente não tem, né?
0: Eu não conheço ninguém, eu não tenho intimidade com ninguém que tenha 134 milhões para me emprestar, não. Não mesmo.
1: Agora, no caso do Alexandre de Moraes, o Alexandre de Moraes está se revelando um grande mentiroso, né? Porque o Alexandre de Moraes disse que nunca, né? Nunca tinha andado em jatinho de Daniel Vorcaro. E agora o site Metrópole simplesmente mostra os vídeos, ou pelo menos o vídeo, de uma das várias viagens que o Alexandre de Moraes e a mulher dele, a Viviane Barsi, que é advogada e que fez um contrato de 130 milhões de reais com o Vorcaro, os dois descendo no Rio de Janeiro, lá tranquilamente, sabe assim, os dois descendo do jatinho do Vorcaro. E não foi a única viagem, tem outros, né? Além disso, para falar em... Agora também surgem os vídeos de festas, de coquetéis que o Vorcaro financiava em Londres, e esses coquetéis eram bem frequentados, né? Tem lá o diretor-geral da Polícia Federal, Andrei Rodrigues, tem lá o ex-ministro do Lula, o Ricardo Lewandowski, que também foi do Supremo Tribunal Federal e que tinha um contrato de 6 milhões de reais como advogado com o Vorcaro. E tem também pelo menos dois ex-ministros do governo Bolsonaro. Um é o Fábio Faria e o outro é o Ciro Nogueira, que era o chefe da Casa Civil.

0: esse avião. É um avião que era da empresa Prime, e essa empresa Prime tinha o Vocaro entre um dos sócios. Ou seja, o Vocaro botava o jatinho dele à disposição da família do Alexandre de Moraes, ou seja, mais uma prova. E o Alexandre já mentiu outras vezes, porque, por exemplo, na semana passada mesmo, né, no texto escrito que ele entregou para os colegas do Supremo Tribunal Federal, ele disse que nunca tinha recebido mensagens do Vorcaro, né, e todo mundo já tinha lido os trechos das mensagens, né, aos pedidos do Vorcaro para ele, e mais, né, aquela história do Alexandre de Moraes dizer, imagina, né, dizer, e não tem nenhum diálogo, não tem nenhum diálogo, claro que não tem diálogo, porque ele botou as mensagens dele para o Vorcaro, as respostas dele para o Vorcaro, em mensagem única, visualização única. Significa o seguinte: a mensagem é lida e automaticamente ela se autodestrói e não é rastreável. Então ele diz, não tem diálogo, claro. Ele impediu que se tivesse acesso aos diálogos. É, a situação dele está cada vez pior, mas o que todo mundo se pergunta é o efeito disso na campanha do Lula, já que o Lula criou uma simbiose entre ele e Alexandre de Moraes.
1: Agora, o Eliane, a gente fica... Eu estava lembrando... Você lembra de quando uma Fiat Elba derrubou um presidente?
0: Claro que eu lembro a Fiat Elba.
1: Porque eu começo...
0: O Fernando Collor de Mello.
1: Eu começo a pensar que... Assim, eu até escutei uma pessoa falando isso esses dias, esse fim de semana agora. Acho que até... Uma pessoa falando num grupo, e eu comecei, ele dizendo o seguinte, ele dizendo, rapaz, eu começo a achar que o Brasil foi duro demais com o Fernando Collor, que foi duro demais com a própria Dilma, que foi duro demais com um bocado de gente, porque se o sujeito, ele é ministro do STF, ele mente descaradamente, ele disse uma coisa, e é comprovado em vídeo que ele estava mentindo. Depois, ele é comprovado por vídeo. E eu estou falando do Alexandre de Moraes, eu estou falando do Paulo Gonet, que diz que não tinha, nem conhecia, que teve um encontro fortuito, uma coisa. E ele estava lá, aparece numa foto, fumando charuto e tomando uísque com o Vorcaro na mesa, e numa festa. Depois aparece o Andrei Rodrigues, agora também apareceu numa festa, também tem imagem dele numa festa com o Vorcaro. Uma recepção que ele estava lá e tudo. Assim, eu lembro de um tempo em que você mentia e perdia o cargo. Assim, uma mentira em relação a uma Fiat Elba derrubou um presidente da República. E agora você mente, é desmascarado e tudo, e fica por isso mesmo. E fica todo mundo tentando fingir que nada está acontecendo. Então, aponta para... Não, mas cadê que você não fala do André Mendonça? Cadê que você não fala do... Sabe, aquela história... E o Lula? E o Bolsonaro? Será que o Brasil foi injusto com os outros ou a gente está relativizando mentira agora?
0: Eu acho que é porque a corrupção foi ganhando terreno. Porque, realmente, era uma Fiat Elba, não era um Porsche, né? Era uma Fiat Elba.
1: Não era um Lamborghini.
0: Que foi usada como pretexto para derrubar o Collor.
1: O que importava era a mentira, não era o tamanho
0: tem,
1: do carro.
0: Porque além do Alexandre de Moraes e da Viviane Barsi andarem no jatinho do Vorcaro, há informações, e a Polícia Federal investiga também, a hipótese de Daniel Vorcaro ter dado um jatinho Legacy da Embraer e um helicóptero para a família do Alexandre de Moraes. Então, entre Fiat Elba e um Legacy, um jatinho Legacy e um helicóptero, vai uma diferença grande. E aí eu lembro também que...

0: Aécio Neves, né, que era, foi presidente do PSDB, foi candidato à presidência da República do PSDB, ele caiu em desgraça, puxou o PSDB também para desgraça, puxou todo o centro para desgraça em 2018, porque pediu emprestado 2 milhões de reais para pagar advogado ao Joesley Batista, da JBS.
1: Uhum.
0: E hoje, olha, não são 2 milhões, né? O Flávio Bolsonaro pede 134 milhões para o Vorcaro. E o Alexandre de Moraes tem um contrato de 130 milhões com o Vorcaro. Então, os 2 milhões do Aécio são aí, eu diria, o Fiat Elba do Collor, né? Eu acho que é porque a corrupção foi ganhando terreno, foi ficando fácil demais, a impunidade graça, né? E, enfim, e aí vai se multiplicando, os valores vão se multiplicando, assim, incrivelmente, estonteantemente.
1: Fernando Castilho.
2: Eu acho que a gente evoluiu para o chamado corrupção 2.0, que nós criamos o que chamamos de ecossistema. Vocaro tem um ecossistema, mas a gente voltou a falar de um outro ecossistema, que é o novo escândalo, que está no Estadão agora, pela manhã, quando aquela quadrilha do INSS discute em vídeo como se manter no negócio, como voltar ao negócio. Então, é o novo capítulo do ecossistema INSS. Então, a gente considera o ecossistema master e o ecossistema do INSS, que volta com carga toda, né? É como se diz, é uma corrupção 2.0 mesmo.
0: É uma coisa assim, essa quadrilha do INSS, porque não é uma só, né? Essa especificamente fraudou 6,2 bilhões. A gente estava falando dos 2 milhões do Aécio, né? Que era um empréstimo. E ele estava vendendo o apartamento da mãe no Rio de Janeiro para pagar o empréstimo.

0: derivados diretamente de beneficiários do INSS, ou seja, os velhinhos e as velhinhas aposentados, né? E o vídeo mostra que esses suspeitos, né, essa quadrilha, já teve operação da PF, já foi alvo de a operação da PF, já teve invasão de residência pela polícia, investigado e tal. Então, eles lá, depois disso tudo, sentados no maior papo, batendo o maior papo, falando da volta aos negócios, né? A volta aos negócios e dizendo, olha, a gente ganha mais do que multinacional. Olha, gente, a gente ganha mais do que multinacional. A gente já teve operação da Polícia Federal, mas vamos aqui conversar e vamos voltar ao nosso negócio. Qual é o nosso negócio? Roubar aposentados do INSS. Olha, gente, é impressionante como é que isso pode acontecer. Né? Eles são empresários jovens, né? Empresários jovens, empresários que poderiam estar trabalhando em várias coisas, são bem formados, mas não, estão roubando aposentados. As gravações foram obtidas pelo Estadão, são de 22 de maio de 2025, 30 dias, gente, atenção para esse prazo, 30 dias depois da deflagração da operação policial, da operação da Polícia Federal, sem desconto, né? Incrível esses meninos chamados de Golden Boys, que rouba aposentado do INSS, eles tiveram essa operação da Polícia Federal, tiveram essa batida da Polícia Federal, entraram em todas as manchetes pelo Brasil afora, né, e em vez de estarem ali, né, morrendo de medo ou na cadeia, estavam 30 dias depois discutindo como voltar a roubar os pobrezinhos do INSS. Realmente, o Brasil está de ponta cabeça.
1: Pois é. Eliane Cantanhede, obrigado. E até sexta-feira, Eliane, vamos ver como é que vai ser essa última semana cheia, né, na campanha, porque semana que vem a campanha eleitoral vai até a quinta, depois já é a urna. Então vamos embora, vamos acompanhar essa semana aí.
0: Vamos acompanhar essa semana, Lula em Nova York, os escândalos no Brasil, e vamos que vamos. Beijão, até sexta.
1: Beijão, até sexta. Vamos pro intervalo, a gente já volta.
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1: De volta com o Passando a Limpo e já estamos na linha com Armando Nascimento, que é pesquisador, consultor, especialista em governança, estratégias e sistemas de segurança pública. Professor Armando Nascimento, muito bom dia, obrigado pela disponibilidade de conversar com a gente. Eu quero conversar com o senhor o seguinte: a gente tem aqui uma pesquisa tem pesquisas mostrando que a segurança é a maior preocupação dos brasileiros e corrupção ocupa o segundo lugar. Tem uma subida agora em corrupção nesses últimos dias, mas ocupa o segundo lugar. 28% dos brasileiros dizem que violência é a maior preocupação que eles têm. A gente vê tanta corrupção, tanto problema de corrupção, tanta coisa, tanto escândalo, que está realmente uma coisa de as pessoas nas campanhas esquecerem um pouco essa questão da violência. E a gente não vê muita proposta.

0: realmente para a segurança pública dos candidatos a presidente. A gente já esperava que fosse isso, mas eu esperava, doutor Armando, que tivéssemos mais propostas para a segurança pública nas campanhas. Isso não está acontecendo. Por quê?
1: Obrigado, Igor, pelo convite. E a pesquisa, ela é muito importante. Primeiro porque ela apresenta algo para a população brasileira, que esta população, ela está preocupada com a segurança pública. Isso aí é fato. Então, a preocupação era que a segurança não estivesse nesse percentual que a pesquisa nos apresentou. O outro ponto é o seguinte: eu fui analisar todas as propostas aí, como você falou, dos candidatos. Uhum. A menos ruim é a do candidato à reeleição. Essa é a menos ruim. As outras, vamos dizer assim, eles estão brigando, né, com um ponto tão importante que é a segurança pública, e que essa pesquisa, quando você soma, por exemplo, os 36% negativo do governo federal e mais os 34% regular, você já percebe que 70%, não é que 70% estejam afirmando que o governo federal está numa posição negativa, mas você percebe que 70% avaliaram o seguinte: olha, nós não estamos assim enxergando, nós não estamos assim satisfeitos com a segurança pública. Então, na verdade, as propostas dos políticos, ou eles realmente não sabem o que devem fazer, principalmente seus assessores, ou ainda não despertaram, Igor, para a importância da segurança pública para o brasileiro.
0: Romualdo de Souza.
2: Professor, como vai o senhor? Tudo bem? Professor, nos últimos programas de rádio e televisão, o presidente Lula tem falado que a principal ação do seu governo foi aquela PEC, aquela proposta de emenda constitucional 2 anos atrás, aliás, exatamente em outubro, 2 anos atrás, e que ainda está no Senado, professor. A pergunta é: o que é possível dizer, não com relação a essa PEC, porque essa proposta de emenda constitucional não vai ser votada agora, mas o que é possível dizer com relação a propostas? Por exemplo, professor, se o senhor pega a campanha hoje de Ronaldo Caiado, o ex-governador de Goiás, ele apresenta os números. Pode até dizer, a gente questiona esses números, mas ele apresenta números para enfrentamento da violência no estado de Goiás. E o presidente Lula, o que tem dito de novo, professor?
1: Romualdo, a gente precisa entender que o Brasil é um continente. E que o estado de Goiás, ele é um pequeno espaço dentro desse continente. Então, não quer dizer que aquilo que está sendo feito em Goiás, aquilo que está sendo feito em Pernambuco, o Juntos pela Segurança, é a solução para o Brasil. São coisas diferentes. Agora, o que é que o presidente da República tem feito, a meu ver, de errado? É quando ele vai para a televisão e ele fala assim: olha, você acabou de informar aí, eu estou aguardando a aprovação da PEC, que não vai ser aprovada, para que o governo federal possa agir. Olha, nós temos uma lei, Igor, Romualdo, uma lei que ela surgiu, já falei em outros programas, que ela nasceu por uma determinação da Constituição, que ela é a Lei 13.675, que criou a política e instituiu o SUS. Nessa lei, você vai lá no parágrafo 1º do artigo 10 e diz assim: olha, a coordenação da segurança pública no Brasil é de competência do Ministério da Justiça e Segurança Pública. Ou seja, respondendo agora de fato, Romualdo, o governo não vem fazendo nada. Agora, vou repetir, a proposta menos ruim, quando você mergulha, quando você estuda, dos candidatos para um continente chamado Brasil, é a do candidato à reeleição.
0: Agora, a gente tem, por exemplo, rejeição, a gente estava falando mais cedo aqui, rejeição ao aumento do armamento e apoio a novas tecnologias. Uma coisa que me chamou a atenção: as pessoas são contra serem armadas, elas não querem ter uma arma. A maioria das pessoas, a maior parte dos brasileiros está na pesquisa, tá? A maior parte dos brasileiros não quer ter uma arma.

0: uma na cintura. Não é isso. Agora, a maior parte dos brasileiros quer que apoia mega operações em comunidades como, por exemplo, aquela que aconteceu recentemente, que foi muito criticada no Rio de Janeiro, tudo, mas que teve aprovação. Tem aprovação, esse tipo de operação tem aprovação de 80%. 80% apoiam esse tipo de operação, essas mega operações contra facções criminosas. Aí você tem, ao mesmo tempo, a criação do Ministério de Segurança Pública, que o governo Lula foi contra o tempo todo e que agora está dizendo que pode criar. Mas foi contra o tempo todo. 78% apoiam a criação de um Ministério de Segurança Pública. Fernando Castilho.
1: Professor, eu queria me valer aqui de uma frase do poeta G.C. Quirino, que diz o seguinte: na política é primeiro juntar dinheiro para depois juntar gente. A minha pergunta é o seguinte: na proposta do SUSP e naquilo que está tanto no, na proposta dos candidatos, nós temos um desafio financeiro ou é mais político para terminar no operacional? Tem recursos para começar? A palavra é começar a enfrentar isso, mesmo que seja pelas bordas, ou o dinheiro não existe ainda e é preciso definir isso em orçamento? Qual é a sua avaliação sobre isso?
2: Fernando, foi uma excelente pergunta. Se você der uma olhada lá no portal da transparência, na rubrica destinada à segurança pública, você vai ver que o problema não é recurso. Nós temos recurso. O problema, sim, é político. Aí o Igor falou agora, veja, existe uma lei federal que ela determina, ela vem depois de 30 anos e ela diz assim: olha, a coordenação geral da segurança pública no Brasil é dever do Ministério da Justiça e Segurança. A gente sabe que o Ministério da Justiça e Segurança não é o Ministério da Segurança. Ele vamos dizer assim, ele é um Frankenstein, ele não é um ministério. Então, precisa sim organizar, precisa se pensar na governança, organizar a estrutura e pegar os recursos que já tem, que são um montante de recursos altos, quando você soma o recurso do Fundo Nacional aos recursos próprios dos estados, inclusive municípios, você vai ver que o problema, Fernando, é um problema político, é um problema de falta de interesse de implementar o que já existe hoje na sua arquitetura, que é uma das arquiteturas mais modernas de segurança pública do mundo.
0: Agora, o professor, deixa eu lhe perguntar uma coisa, porque o senhor falou da proposta do atual presidente, das propostas do atual presidente. Qual é a proposta especificamente que o senhor acha que é a menos ruim, como o senhor disse? Porque ele tem proposto integração de forças. Isso não, por mais que você tenha isso não tem funcionado. Você tenta fazer isso não tem funcionado. Não é algo fácil de se fazer. Aliás, há quem diga que é algo impossível de se fazer, inclusive. Essa integração de polícia militar, civil, federal, PRF. Fala do novo ministério, é algo que ele passou todos esses anos dizendo que era contra. E agora, como você tem quase 80% a favor, aí ele resolveu que é ok, vai fazer um ministério de segurança pública. Fala de Guarda Nacional. Guarda Nacional é um negócio que vai criar uma polêmica danada, porque Guarda Nacional vai usurpar o trabalho dos estados, as polícias militares, então... É complicado. E ainda tem outras implicações também, porque criação de Guarda Nacional é algo que deu muito errado na Venezuela, por exemplo. Reforço federal. Dobrar efetivo de Polícia Federal, de Polícia Rodoviária Federal. Todos esses anos isso não foi feito. Você não tem... Aí, agora você tem essa proposta. E a regulamentação das guardas municipais, que já tem regulamentação, mas está aqui. Mas o que é que o senhor chama a atenção, que o senhor disse que é menos ruim, que é mais adequado?
2: Isso aí, justamente o que você falou, veja. Quando você pega a proposta dos outros candidatos, você vai ver que o que eles defendem é algo que não vai funcionar para o Brasil. Mas quando você pega a proposta do candidato à reeleição, você vai ver que é tudo que já existe hoje, como você foi direto ao ponto, não vem sendo implementado por problema político. Eu vou dar um exemplo concreto, Igor. Assim, vamos lá. Você falou da Guarda Nacional. Isso aí, sim, é balela, isso aí é conversa, não funciona. Uhum. Aumentar as atribuições da Polícia Federal é outra balela. O governo do Bolsonaro fez isso por ofício. Uhum. O que

0: população precisa ver é, no seu município, no seu local, é, a guarda municipal atuando, não fazendo o papel da polícia, mas a presença da guarda municipal nas escolas, nos mercados, nos postos, a viatura passando na rua. Bom, isso é um ponto. Aí vamos pegar Pernambuco. Vamos lá. É, hoje, a gente sabe que, numa pesquisa passada, o Cabo de Santo Agostinho figurou entre os dos municípios mais violentos do Brasil. Hoje, a realidade no Cabo, quando você vai ver, Igor, as estatísticas, ela já começou a diminuir. O Cabo já não pode ser aquele Cabo daquela pesquisa. Por quê? Porque a gestão atual, ela começou a implementar, por parte, isso que você falou, é, a guarda municipal na rua, a integração, a aproximação da guarda municipal com a polícia militar, isso já começa a fazer diferença. O município comprou viaturas novas para o município. Então, são essas coisas, Igor, que o governo federal, o candidato à reeleição, ele apresenta na proposta, que eu chamo de é, menos ruim do que as outras. Por que menos ruim? Porque ele ainda não implementou, porque ele não quis implementar, Igor. É um problema político. É um problema que a legislação já determina que seja implementado e eu não posso mais falar que eu preciso que seja aprovada a PEC para que eu possa fazer a coordenação da segurança nacional, coordenação essa que já é um dever legal. Eu sou obrigado, eu, governo federal, através do Ministério, de fazer essa coordenação. Então, quando eu falo que é a menos ruim, é porque ele copia do que já existe, tá? Ele copia o que já existe, que está no papel. É, alguns municípios no Brasil, Pernambuco, você tem vários. E Pojuca, quando você pega o passado de Pojuca e você pega a situação de Pojuca hoje, você vê, a prefeita não conseguiu fazer a sua sucessora, mas a prefeita, ela conseguiu implementar uma política de segurança, um sistema. Não conseguiu fazer. A gestão que entrou, a oposição, o que é que ela fez? Ela não deletou, ela não excluiu o que a gestão passada fez. Por quê? Porque, só para concluir, a prefeita criou a política vai dizer assim, o que fazer? Ela criou o sistema, quem vai fazer? Mas foi a gestão de Pojuca atual que aprovou, através do decreto, um plano de segurança que diz como fazer. Então, tudo é, Igor, decisão política. Então, é por isso que eu falo que a proposta do governo atual, do candidato à reeleição, ele é menos ruim porque já está no papel e ele não faz por simplesmente não querer fazer uma questão política. Enfim, é isso aí, Igor.
1: É, eu acho que eu estou entendendo eu acho que você tem um candidato que propõe uma revolução na segurança que não tem como ser implementada. E o outro que propõe coisas que já existem e não funcionam para poder continuar não funcionando, mas assim, que você não vai ter efetivamente mudança enquanto não tiver. Eu acho que precisa ter, na verdade, é investimento para os estados e para os municípios. Se você tiver investimento, dinheiro para os estados e para os municípios, para eles poderem aplicar a segurança de forma efetiva na ponta, você tendo esse clamor por segurança, por menos violência contra as facções, aí sim você vai ter resultado. Mas realmente aí nesse ponto eu concordo. Romualdo de Souza tem uma pergunta para a gente encerrar.
2: Ô professor, uma questão importante é, do ponto de vista do eleitor, do cidadão, da dona Maria que está ali no Ibura de Baixo, essa história de Lula ser resistente a taxar o Comando Vermelho e o PCC como organizações terroristas, isso pega no dia a dia da dona Maria?
0: Pega sim, pega. É muito, porque dona Maria, veja, vamos lá. É, quando você pega os dados, você vai ver que de 2015 a 2026, os índices vêm diminuindo, o número vem diminuindo. De 2015 a 2020, a agosto de 2026, a gente tem uma redução em torno de 27,26%. Mas é muito alto ainda o número. E aí, dona Maria, ela assistiu na televisão ontem, no jornal, aquela menina que caiu do edifício. E aqui no México, dona Maria. Então, dona Maria quer ver no dia a dia dela, no local dela, o sentimento, a percepção e depois o sentimento que ela é segura. E só para complementar o que o Igor falou, o problema, Igor, é que tem dinheiro. Depois dá uma olhadinha lá no Fundo Nacional, nós estamos no mês de setembro. Vê quanto é que foi disponibilizado para a segurança pública e quanto é que foi utilizado. O problema é político, o problema é de organização. Nós temos um dos melhores sistemas que ainda se encontra no papel, e aqueles municípios que vêm implementando, como eu falei, e Pojuca, e agora o Cabo, tem outros aqui em Pernambuco e outros estados do Brasil. Vem implementando, vem funcionando. Agora, o problema é que o modelo de um candidato, que ele utiliza a partir do seu status quo, ele não é solução para o continente Brasil. O Brasil, ele é um continente. Ele precisa dessa integração com colaboração. É como o Igor falou, sem integração, Igor, com colaboração, você pode ter recursos, você pode ter o que você imaginar, mas não vai funcionar.
1: O senhor está colocando um negócio que serve para a segurança pública, serve para a escala 6x1, serve para um monte de coisa. O Brasil é continental. Toda vez que chega algum candidato e diz, eu tenho a solução, assim, no singular, a solução para o Brasil, eu já nem escuto o resto, porque para mim é tudo mentira. Porque, veja, a solução para o Nordeste não é igual à solução para o Sudeste, que não é igual à solução para o Sul, que não é igual à solução para o Centro-Oeste, nem para o Norte. Cada região tem suas peculiaridades. Sempre que chega alguém dizendo, eu tenho a solução, eu paro de escutar o resto da frase, porque realmente o sujeito não sabe do que está falando. Agora, obrigado, professor. Volto sempre aqui ao Passando a Limpo.
0: Estou à disposição, Igor. Eu que agradeço.
1: Um abraço, vamos para o intervalo, a gente volta rapidinho. Eu quero saber, Beja, como é que está essa semana. O que é que a gente tem nessa semana de política para o restante da semana, que é a última semana cheia aí de campanha, realmente.
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1: Pedro Beja. O que é que a gente tem essa semana agora, Dini?
4: Semana vai ser carregada. Cara, carregada porque vai ter...
1: Tem sabatinas,
4: tem sabatinas, debate. Tem debate e tem pesquisas. Já tem sabatina hoje do Sindiosp, uhum. Né? E a governadora Raquel Lira vai ser entrevistada hoje na sabatina, né? Nossa equipe já está caminhando lá para acompanhar. Tem debate também hoje, à noite, né, na TV Guararapes. E também tem duas pesquisas. Pesquisa Quest na quarta-feira, 23, e pesquisa Datafolha na quinta-feira, 24. Então, como eu estava dizendo mais cedo, é possível que essas duas pesquisas deem um reflexo do que foram as últimas semanas. Né? Uhum. E o que é que teve nas últimas semanas? Você teve os primeiros debates.
1: Vai pegar os primeiros, né, debates, vai pegar...

0: Ele vem na sexta-feira.
1: Seria na sexta-feira, depois das pesquisas.
0: Depois das pesquisas.
1: Então, só numa próxima rodada de pesquisas que a gente identificaria um efeito. Já na véspera da eleição a gente identificaria esse efeito. Então, é uma semana realmente muito importante para ver como é que saem esses reflexos e a movimentação. Lembrando que nas últimas pesquisas a gente teve João Campos voltou a crescer, né?
0: Sim.
1: Ele vinha caindo, voltou a crescer, e a governadora Raquel Lira se manteve estabilizada. Então, esse foi o último cenário. Aí agora é ver como é que vai ser o cenário de agora. Se aumenta de novo, se quem vai cair.
0: Se continua aquela tendência de ela estabilizada e ele crescendo, ou se os dois crescem, ou se os dois caem, mas tem que observar isso agora, porque até agora foi estabilidade. Você tinha, eu até citei isso aqui, você tinha nas últimas três pesquisas, tanto Quest quanto Datafolha, você tinha uma sequência. A diferença era de 7 pontos, vai para 5 na pesquisa seguinte, volta para... Aliás, foi o contrário. Era 5 pontos, vai para 7, volta para 5. Aí, na última pesquisa. Isso no... Acho que foi na Quest, na Datafolha. Na Quest, a diferença era de 8 pontos... Não, era de 6 pontos, vai para 8, volta para 6. Então, fica essa variação muito... É curioso, inclusive, porque as diferenças foram as mesmas. Sempre nessas três pesquisas.
1: E
0: então,
1: tem
0: isso chamou a atenção.
1: Isso é
0: dado de estabilidade.
1: Sim.
0: Isso tem a ver com estabilidade.
1: Só uma coisa interessante, porque no Senado a gente pode ver também o efeito da visita de Flávio aqui. A gente pode começar a observar.
0: Também. Na pesquisa, Bolsonaro
1: Flávio
0: esteve
1: na semana passada. Então isso poderia ser identificado.
0: Aí teve o discurso do Mendonça dizendo que votasse nele, que se votar...
1: Não vota em Eduardo da Fonte.
0: Se votar em Eduardo da Fonte, está tirando um voto dele, o que ele estava dizendo. Vamos ver como é que vem essa pesquisa agora, se tem alguma alteração e se a visita de Flávio Bolsonaro causou alguma alteração. Romualdo, 30 segundos para você dizer rapidinho o que é que a gente tem essa semana em Brasília.
2: Pois é, além disso, tem o presidente que chega na quarta-feira de manhã de Nova York. E aí, na quarta-feira, ele faz uma reunião com a equipe econômica, exatamente, e a equipe jurídica, para discutir essa medida provisória das BETs, e à tarde... Da mesma quarta-feira, Lula vai fazer uma caminhada ali entre o Conjunto Nacional, que é um shopping center, a rodoviária, e o CONIC, que é o centro de concentração dos movimentos em Brasília. Então, na quarta-feira, Lula se dedica uma parte à presidência da República e, no fim da tarde, faz essa caminhada no centro da capital federal. E aí tem, em cima da mesa de Lula... Alagoas, porque tem Renan Filho disputando com JHC e Renanzinho foi ministro dele. Tem o Ceará com o Ciro Gomes aí no calcanhar do Elmano Freitas. E tem a Bahia com a ACM Neto, bem próximo de Jerônimo Rodrigues, que é do PT. Ou seja, Lula tem muita encrenca esta semana.
0: Ceará e Bahia tá empatado, né? Empate mesmo. Ceará não. Ceará tá no limite da margem de erro. Tá 47-40. O Ciro Gomes com 47 e o Elmano Freitas com 40. Mas na Bahia está empatado mesmo, em diferença de um ponto do ACM para o Jerônimo. E a situação está complicada para o PT nesses dois estados. Vamos embora. Trabalhos técnicos de Evandro Chaves e Evanildo Cerqueira, a produção de Max Augusto. Um grande abraço a todos. A gente volta amanhã, às 8 da manhã. Tchau, tchau.
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4: 4:26.
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4: Gente, no Brasil, mais de 1 milhão de pessoas convivem com a doença.

0: doença de Alzheimer ou algum tipo de demência. E as projeções para o futuro é que esse número possa chegar, por exemplo, a mais de 5 milhões de pessoas até 2050. Alzheimer é uma doença que assusta bastante. E nós estamos no mês de setembro, que tem uma campanha de conscientização sobre a doença de Alzheimer. Mas quais são os avanços no tratamento do Alzheimer? Vamos saber no consultório de hoje? A gente está com o Dr. João Gabriel Ribeiro Gomes, neurologista, neurocirurgião, membro titular da Sociedade Brasileira de Neurocirurgia. Dr. João atende no Real Hospital Português, no Hospital Esperança Olinda, é diretor do Lopes e Gomes Neurocentro Adulto e Pediátrico no Recife e membro do grupo Neurosapiens. Boa tarde, Dr. João Gabriel Ribeiro, seja bem-vindo.
1: Boa tarde, Anne, boa tarde a todos os nossos ouvintes.
0: Que bom tê-lo com a gente nesse consultório e que bom também poder conversar com o Dr. Lucas Lucena, ele que é médico clínico e geriatra pelo Real Hospital Português, tem especialização em oncogeriatria pelo Sírio-Libanês, gerente médico da Florence Hospital de Transição. Boa tarde, Dr. Lucas, seja também muito bem-vindo.
2: Boa tarde, Anne, boa tarde, João, boa tarde a todos os ouvintes. Que bom falar sobre esse Dia Mundial da Conscientização do Alzheimer, né? E um mês para a gente falar enfim, se informar sobre, né? Estou aqui à disposição.
0: Eu também agradeço demais pela sua participação conosco nesse consultório, Dr. Lucas Lucena. Como o Dr. Lucas disse, 21 de setembro é o Dia Mundial de Conscientização sobre o Alzheimer, mas a gente sabe que essa é uma doença que assusta todos os dias, né? Todos os anos, assim. A gente fala em Alzheimer e todo mundo faz, nossa, meu Deus, como o Alzheimer, ele é terrível, né? Vai fazendo as pessoas esquecerem até mesmo de quem elas sempre amaram tanto. Mas a gente fala disso, mas a gente também fala sobre, poxa, e os tratamentos, né? A medicina não evolui tanto? Será que não evolui ao ponto de barrar o Alzheimer? Então, eu vou começar com o Dr. João Gabriel Ribeiro, falando desses avanços no tratamento do Alzheimer, que foi, assim, o mote que a gente trouxe para hoje, porque eu acho que é a pergunta que todo mundo faz, assim. A gente vê tanta coisa evoluir, Dr. João. Como está a evolução dos tratamentos para o Alzheimer?
1: Bem, recentemente, né, ano passado, tivemos a aprovação da Anvisa de duas medicações novas, né, para o Alzheimer, que seria o lecanemab e o donanemab, tá? Eles modificaram o tratamento, porque antes a gente tinha apenas tratamentos sintomáticos. E estes, eles conseguiram retardar, na verdade, a progressão da doença. Então, os estudos com esses dois remédios, eles são anticorpos monoclonais contra a proteína principal que se deposita no cérebro do paciente com Alzheimer, que causa a maioria dos sintomas. Então, esses remédios, eles conseguem retardar a evolução. A gente ainda não falamos ainda em cura, mas nos estudos a gente conseguiu atrasar a evolução desses pacientes.
0: Essas duas medicações podem ser utilizadas em qualquer paciente com a doença de Alzheimer?
1: Não. Essas duas medicações foram feitas para estágios imediatamente pré-Alzheimer, com comprometimento cognitivo leve, ou pacientes em estágios iniciais da doença. E precisa realmente ser confirmado através de exames que o paciente tem um aumento da deposição dessas proteínas. Já que o remédio é contra essa proteína, que causa o Alzheimer, precisa ser confirmado que o paciente tem um aumento dessas proteínas.
0: E aí ele age exatamente fazendo com que essas proteínas não se multipliquem, seria isso?
1: Ele age destruindo essas proteínas, né? Na teoria, quando se começou os estudos, se achava que poderia até mesmo reverter. Mas o que se viu depois dos estudos clínicos foi que a gente não consegue reverter nem evitar a progressão. A gente consegue atrasar a progressão da doença.
0: Mas já é um avanço, né?
1: Um passo de cada vez,
0: né, um passo. Já é um avanço porque até algum tempo a gente não tinha isso.
1: Foram vários anos sem medicações, né, inovadoras e nunca nenhuma medicação atuou justamente na causa, digamos assim. A gente atuava tentando melhorar os sintomas e não originalmente na causa.
0: Bem, mas doutor João, ele falou aqui sobre esses estágios iniciais, até mesmo pré-Alzheimer. E é outro ponto que a gente fica muito assustado. Aí eu queria também conversar com o doutor Lucas Lucena, ele que é médico clínico e geriatra, porque Doutor, basta a gente começar a esquecer com mais frequência que a gente já pensa: meu Deus, a idade está avançando, estou ficando esquecido. Será que isso é um começo de Alzheimer? Será que eu vou ter essa doença? Isso é um medo real das pessoas. Então, o que caracteriza, assim, esse pré-Alzheimer? Onde o senhor está no seu consultório e o senhor recebe um paciente dizendo assim, ou ele ou a família, né? A gente está muito esquecido, ela está muito esquecida.
2: Anne, assim como o João, a gente recebe, acho que muita gente com essa angústia, né, e essa preocupação com esquecimentos, né? Vivemos hoje uma epidemia de desatenção, né, principalmente por conta de telas, mídias sociais. E muitas vezes as pessoas chegam para a gente com essas queixas, que não necessariamente são queixas que ligam o alarme, digamos assim. O que a gente recomenda, né, que é óbvio que quando a pessoa tem uma queixa subjetiva de que está mais esquecida, o ideal é que se passe por uma avaliação médica, seja de um clínico, de um geriatra, de um médico de saúde da família, de um neurologista, quando disponível também. Mas o que a gente. Alguns esquecimentos corriqueiros, por exemplo, esqueci a chave, eu não sei aonde, fui na cozinha e esqueci o que é que eu ia buscar. São coisas que não chamam tanta atenção e que não necessariamente demandam de uma testagem cognitiva, algo nesse sentido. Porém, quando a gente percebe que esses esquecimentos têm algum impacto em rotinas que antes eram previamente fáceis e tranquilas de se construir, a gente precisa ter sabe? Um outro ponto, Anne, que a gente leva em consideração quando a gente vai avaliar uma queixa cognitiva é quando a pessoa vem acompanhada de outro, de um filho, do esposo, e a queixa vem relacionada até pelo próprio familiar do paciente. Então, muitas vezes no Alzheimer, a gente tem algo que a gente fala que é o paciente que está esquecendo não tem a percepção que está esquecido. Então, muitas vezes a gente precisa dessa pista familiar, muitas vezes, para nos ajudar nessa avaliação.
0: Ô, doutor, e o que é considerado esse pré-Alzheimer?
2: O pré-Alzheimer, Anne, é quando a pessoa. E aí eu vou falar do ponto de vista técnico aqui. É quando a pessoa queixa cognitiva, ou seja, ela tem uma queixa de memória. O Alzheimer é caracterizada pela perda da memória propriamente dita. Que quando a gente fala em cognição, que é tudo que a memória está incluída, a gente tem vários campos de cognição. Então a gente tem comportamento, a gente tem a capacidade de resolver problema, a gente tem linguagem, que é a capacidade de construir a fala, enfim. A gente tem vários, tem o comportamento, então a gente tem vários campos cognitivos. Quando há alguma alteração nesses domínios cognitivos que a gente chama, por exemplo, e que a gente consegue identificar isso através de um teste formal, a gente tem um diagnóstico de um comprometimento cognitivo leve, que a gente chama. Então, isso a pessoa tem esquecimento, mas isso ainda não tem impacto na vida dessa pessoa. Então, essa pessoa ainda não deixou de pagar a conta, não deixou de fazer as compras, não deixou de usar o telefone. Ou seja, é um esquecimento que a gente consegue avaliar num teste, mas isso não representa um esquecimento, digamos assim, patológico. E além disso, hoje, que eu acho que João vai. Assim, acho que é uma parte neurológica, realmente a gente hoje detém biomarcadores que detectam esse comprometimento precocemente. Ou seja, eu preciso, e aí a gente vai entrar nesse tema, mas assim, a gente precisa de uma queixa para que o exame seja feito. Tem muita gente hoje usando dos exames para querer saber se vai ter Alzheimer ou não. Isso, né, não é um teste preditivo para essa forma, sabe? Então hoje a gente tem os biomarcadores, que são exames de imagem. PET, ressonância, e também os marcadores, tanto de coleta de líquido da medula, quanto o exame de sangue, que pode ajudar nesse diagnóstico. Hoje está mais, digamos assim, embasado esse comprometimento, que não fica somente numa testagem, mas também fica com biomarcadores.
0: Bem, essa é uma grande preocupação. Eu vou querer que o doutor João fale sobre esses exames que a gente tem hoje, né? Inclusive, assim, para ver o nível do Alzheimer, em que estágio está, ou até mesmo fazer esse diagnóstico. Mas antes, eu preciso fazer uma pausa aqui no consultório. Quem quiser participar, eu estou vendo que tem alguns ouvintes já participando, mas quem quiser participar,

0: O número do nosso WhatsApp é o 99147-8520, tá, gente? Para você mandar sua mensagem, sua pergunta, participar do consultório. Fazer uma rápida pausa e a gente volta já.
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0: O consultório do Rádio Livre hoje está falando sobre Alzheimer, os avanços no tratamento dessa doença que atinge mais de 1 milhão de brasileiros e as projeções até 2050 que no nosso país a gente ultrapasse a marca de 5 milhões de pessoas com a doença de Alzheimer. Nós estamos conversando com o Dr. Lucas Lucena, médico clínico e geriatra, também com o Dr. João Gabriel Ribeiro Gomes, neurologista e neurocirurgião. Dr. João Gabriel, sobre esses exames que são utilizados hoje, é para diagnóstico, é para formar o diagnóstico do Alzheimer ou para ver o estágio em que a doença se encontra?
2: Perfeito, Ana. Então, a gente coloca os exames, para fazer o diagnóstico diferencial, né? Então, nem toda demência é Alzheimer. Então, por exemplo, a gente utiliza a ressonância magnética. Existe uma hidrocefalia de pressão normal que pode causar esquecimento, existem outros quadros como a demência frontotemporal, hematomas e etc. Exames de sangue, então, por exemplo, deficiência de vitamina B12 pode causar sinais e sintomas de esquecimento, hormônio tireoidiano baixo também. Então, esses são para a gente fazer diagnóstico diferencial e procurar. Será que tem alguma doença que, se eu tratar, o paciente vai melhorar?
0: Uhum.
2: Então, esse é o primeiro ponto. Não encontrei nada disso. Então, a gente vai para o segundo ponto. Eu tenho um quadro de esquecimento, a gente faz um teste neuropsicológico para avaliar. Aquele paciente tem esquecimentos recentes, se enquadra no perfil cognitivo do paciente de Alzheimer? Sim. Vamos agora fechar o diagnóstico, seria com os biomarcadores. A gente, via de regra, a gente vai tentar detectar a causa do Alzheimer, que seria essa deposição de proteína beta-amiloide no cérebro. Então, tem duas formas de detectar aqui no Brasil, tá? Nos Estados Unidos, a gente tem um teste sanguíneo. O FDA aprovou em dezembro do ano passado o teste sanguíneo. Coletou o sangue, viu proteína beta-amiloide, proteína tal. Tem isso, você pode fechar o diagnóstico através do sangue. A gente ainda não tem aqui. No Brasil, nós temos dois tipos. Ou a gente usa um PET para beta-amiloide, não é um PET comum para câncer, é um PET específico. E medir essa proteína beta-amiloide no líquor, no líquidozinho que reveste o cérebro. Ou um ou outro, a gente consegue fechar o diagnóstico. Mostrou um aumento dessa proteína, de acordo com os níveis que são aceitos e de referência. Então, com um quadro compatível de Alzheimer, a gente pode fechar o diagnóstico de Alzheimer. A gente não consegue graduar o nível, né? E nem é recomendado, por exemplo, poxa, eu tenho 40 anos, minha mãe teve Alzheimer. Se eu fizer esse exame e já tiver uma proteína aumentada, já quer dizer, não, ainda também a gente não fecha o diagnóstico com isso, né? Então, basicamente, seriam esses os exames.
0: O doutor, e esses exames, eles estão disponíveis também no Sistema Único de Saúde ou ainda não?
2: Bem, a disponibilidade deles é bem reduzida, são exames caros, ainda não foram incorporados no rol da ANS, no Conitec, que faz o SUS, nem no rol da ANS, que é da Agência Nacional Suplementar, ainda estão. Então, muitas vezes, os pacientes acabam judicializando, ou tendo que custear de forma prática, né? Mas a gente torce muito que a disponibilidade desses exames se torne cada vez mais frequente. Como você falou, 1 milhão de pacientes aqui hoje, a projeção futura é que tenha muito mais.
0: Sim.
2: Então a gente precisa disponibilizar de forma ampla no SUS, em vários estados, esses exames para a gente fechar o diagnóstico.
0: É verdade. E tem ouvinte aqui participando, e quando a gente fala de demência, quando a gente fala de Alzheimer e esquecimento, claro, todo mundo fica preocupado. Até o doutor Lucas Lucena falou que hoje a gente tem uma epidemia de desatenção muito grande, né? E a gente acaba mesmo, assim, tendo alguns esquecimentos e tudo mais. Aí, doutor Lucas, o nosso ouvinte, Pedro, de Pontos Carvalhos, Cabo Santo Agostinho, disse que a esposa dele tem 53 anos e está muito, mas muito esquecida, ao ponto de vai pegar alguma coisa na geladeira, já não lembra mais o que ia pegar. Então, ele pergunta assim, será que já é um sinal de Alzheimer? Doutor Lucas, ative seu microfone.
3: Já vi. É muito subjetivo. A gente precisa fazer uma informação de forma assertiva, assim, também, sem fugir da pergunta, mas assim, o ideal é que passe por uma avaliação, enfim, médica, já que é uma percepção por parte dele, do esposo, como eu falei, que é um ponto de atenção quando a gente percebe que o outro está esquecendo. Eu acho que é algo que já carece de uma avaliação mais. Mas aos 53 anos, em geral, são doenças que, digamos assim, são doenças mais genéticas, digamos assim. São Alzheimer's que abaixo de 65 anos, a gente considera um Alzheimer precoce, que é menos de 10% dos diagnósticos de Alzheimer. Então, assim, Anne, eu entendo a preocupação, acho que cabe sim a avaliação. Existem, como o João falou, existem outras coisas que podem causar esquecimento, então uma tireoide descompensada, uma vitamina B12 baixa, ou até mesmo que a gente fala também, déficit de atenção, que pode, representar aquela pessoa que sempre foi esquecida. Então é importante saber se isso está mudando, saber o tempo que essa queixa surgiu, se é algo que é mais agudo, digamos assim, tem 1 ano, tem 2 anos. Então é importante, saber exemplos que são exemplos, mais claros, daquele, olha, se perdeu voltando para casa, coisas que são assim. Mas esses esquecimentos corriqueiros, como eu falei, que são, eu vou dar um exemplo aqui, eu tô chegando em casa, tô falando no celular com alguém, tô com a chave do carro no bolso. Eu pego a chave e coloco simplesmente em cima do móvel da televisão e vou embora. No outro dia, é muito provável que eu não lembre onde eu deixei a chave, porque meu foco e minha atenção estava no celular. E uma coisa que acontece é que quando a gente vai envelhecendo, a gente perde a capacidade de fazer multitarefas, que a gente chama, né? O multitasking. Então, pessoas que antes faziam três coisas ao mesmo tempo, falar no telefone, resolver alguma coisa, enfim, com o envelhecimento a gente vai perdendo essa capacidade. Então, assim, o ideal é a gente saber bem como é essa queixa, tipificar, saber se é alguma coisa de longa data, fazer exames, sim, de sangue, mas não necessariamente, eu diria que estatisticamente é pouco provável que seja uma demência. Mas é importante sim uma avaliação criteriosa.
0: O doutor, o senhor falou assim que abaixo dos 65 anos seria, se fosse um Alzheimer precoce, né? Existe um perfil dos pacientes, ou da maioria dos pacientes que têm a doença de Alzheimer?
3: Veja, o diagnóstico em geral vai variar, de idade, Anne, vai variar de acordo com a população de cada país. Então, no Brasil, a idade média é acima dos 70 anos, a idade média do diagnóstico. E se aproxima até mais dos 80 do que antes. Isso talvez represente algo que a gente precisa de uma política nacional do diagnóstico mais precoce, tá? Então, muitas vezes a gente pega diagnósticos muito tardios aqui. Mas, em geral, na literatura, colocando como uma média, fica em torno dos 70 a 75 anos a média do diagnóstico, do Alzheimer, tá? Então, é uma doença relacionada ao envelhecimento. Que fique claro que esse mês de conscientização vem justamente para falar sobre isso, que o esquecimento não é normal do envelhecimento, tá? Então é algo que é patológico, é algo que precisa ser investigado. E hoje, como a gente falou, como é o tema do debate, assim, a gente tem tratamentos que conseguem retardar. Então, assim, a gente precisa, quebrar esse estigma. O tema do ano é: quanto mais cedo, o diagnóstico, mais a gente tem o que fazer. Então, e aí o lema do ano é o diagnóstico importa. Então, é importante a gente falar sobre isso e talvez antecipar essa idade.
0: É verdade. Essa coisa do esquecimento está relacionado ao envelhecimento é muito comum, né? E os médicos vêm trabalhando justamente nessa questão de dizer assim, gente, não é normal. Então, se está muito esquecido, procura saber o que que é. Pode não ser Alzheimer, pode ser a falta de atenção, por exemplo, mas precisa identificar para poder você cuidar ali. E se for alguma demência, também tem os tratamentos. Eu estou vendo mais gente aqui participando. Deixa eu fazer uma pausa rapidinho no consultório. Quem quiser ainda dá tempo. O número do nosso WhatsApp é o 991478520, tá? Pode mandar sua mensagem, que daqui a pouco a gente volta com o Dr. Lucas e também com o Dr. João Gabriel Ribeiro. Até já.
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0: O consultório do Rádio Livre hoje está falando sobre Alzheimer, a doença de Alzheimer. A gente está com o Dr. João Gabriel Ribeiro Gomes, neurologista, neurocirurgião, também com o Dr. Lucas Lucena, ele que é médico, clínico e geriatra, tá? Dr. Lucas, chegou uma pergunta para o senhor aqui, do José Maria Filho, ele é de Carpina. Ele pergunta se treinar a mente pode contribuir, e vou dizer com as palavras dele, para que esse mal não tenha facilidade em nos atingir. Pode prevenir Alzheimer, treinar a mente, Dr. Lucas?
3: Anne, é importante a gente falar sobre isso. Em 2024, tem um artigo sobre os fatores modificáveis, em relação ao Alzheimer, tá? E são 14. Dentre eles, entra assim a estimulação cognitiva, ou seja, o como a gente treina a nossa mente. Mas é importante, Ana, a gente frisar que tem gente que diz: eu faço palavra cruzada todos os dias, eu não voltei a Alzheimer. Não é verdade. É importante a gente ter uma alternância de estímulos. Então, assim, pessoa que gosta de leitura, que gosta de, enfim, de televisão, de filmes, de séries, enfim, a pessoa que gosta de se manter atualizada, então, que gosta assim de fazer palavra cruzada, caça-palavras, mas assim, que tem uma alternância de estímulos, sabe, Anne? E é tão importante quanto o estímulo cognitivo é atividade física, é uma alimentação bem cuidada, tem essa todo esse preparo, Anne, é importante porque todas essas preocupações que a gente tem que ter com o nosso corpo, não é só a mente, é um reflexo do que é o nosso corpo também. Então, tudo isso faz importante, faz a gente lembrar sobre isso. Uma coisa que muitas pessoas e todo a gente briga muito no consultório, né? Pacientes que têm queixa auditiva, então que não quer usar o aparelho. Então, você tem uma audição deficitária.

0: Mas para quem já tem Alzheimer e está tentando retardar os efeitos, é muito difícil. É difícil para a pessoa, mas eu acho que é mais ainda para a família. E aí, doutor João Gabriel Ribeiro, que é médico neurologista, que atende muitos pacientes também com Alzheimer, queria que o senhor falasse um pouco dos desafios para os familiares conviverem com alguém que tem Alzheimer e que já não está mais lembrando de nada, assim. Porque existe, até existe tratamento para o paciente e para o familiar, doutor.
1: Exatamente. Então, é uma situação bastante delicada, né? A gente lidar no dia a dia com uma pessoa que está esquecida, que a gente fala hoje, ó, não pode fazer isso, e amanhã de novo a gente tem que falar, olha, eu já te falei isso, ou você já me falou isso várias vezes. Então, há uma necessidade de uma paciência, de uma orientação ao cuidador. Porque muitas vezes a forma que a família lida é um fator de gerar ansiedade no paciente, de gerar depressão no paciente, gerar agressividade muitas vezes ao paciente. Então eu sempre falo com os familiares que a gente tem que realmente ir no dia a dia. Esqueça tudo aquilo que você já falou anteriormente. Já tenha frases previamente prontas. Então, vou dar um exemplo. Semana passada eu estava tendo uma paciente que, na hora do banho, ela não queria tomar banho. Não queria tomar banho de jeito nenhum. E era um fator de briga da família, porque a família, não, você tem que tomar banho, ela não quero. Gerava um estresse. E aí eles elaboraram uma forma. Ela gostava muito de sair. Então, em vez de usar a palavra banho, olha, vamos passar uma aguinha para a gente dar uma passeada. E aí, só o fato de você mudar essa palavra, colocar algo, vamos dar uma passeada, mesmo que fosse assim, dar uma volta no quintal ou dar uma caminhada, já mudava completamente. Então, tinha que ser feito isso de forma diária. É muito importante que se tenha muita paciência e não fique discutindo com o paciente, tentar modificar
0: A
1: isso.
0: pessoa com Alzheimer, ela tem noção de que está esquecendo das outras pessoas?
1: Muito pelo contrário, né? Assim, muitos dos pacientes têm o que a gente chama de anosognósia, então não reconhecem a doença que tem. Então eles esquecem que esqueceram, né? Então não sabem, olha para um irmão, claro, no estágio mais avançado, tá? Olham para um irmão. E isso pode ser um fator até de uma confusão. Quem é você? Então você tem que estar todos os dias. Não, olha, eu sou fulano, sou seu irmão, a gente mora junto. E conversando com a pessoa de uma forma muito delicada. Porque os pacientes, eles esquecem que eles esqueceram. Então, o que é que você tomou o café da manhã? De que horas você tomou o café da manhã? Não lembra. Então tem que sempre levar de uma forma muito leve e com cuidado.
0: O doutor Lucas, chegar para o paciente que tem Alzheimer e dizer assim, lembra de mim? É bom ou ruim? Eu acho que é tão natural.
2: Anne, é algo que a gente se precisa corrigir, digamos assim, durante as consultas. Existe uma forma que, como eu respondi anteriormente, você estimular que o paciente tenha raciocínio, que tenha cognição, é benéfico. Porém, a gente ficar testando, que muitas vezes a gente vê a família na ansiedade, no anseio de que ele acerte sempre, né? Ou que reduza pelo menos a quantidade de erros. A gente está transferindo para um ente querido da gente aquilo que a gente quer, né? Aquilo que a gente gostaria. Então, eu diria que não é benéfico a gente ficar testando. Agora sim, é importante a gente ter relógio para identificar qual é a hora, ter calendário para identificar qual é a data. Então, é sim importante você fazer orientação espacial, temporal, que a gente chama aqui, que são essas ferramentas. E aí, assim, entra nesse cenário de que quem sou eu? Quem, enfim, e algumas vezes isso pode gerar, como o João falou, sintomas comportamentais. Então, o paciente pode ficar agressivo, ele pode ficar depressivo, e isso como a gente bem frisou aqui, a pessoa não vai lembrar que está esquecido, mas isso pode gerar angústia, isso pode gerar sintomas depressivos relacionados à própria demência.

0: Então, a gente precisa ter cuidado com isso. Então, é muito mais sobre a gente que está cuidando do que sobre o que o paciente pode entregar, sabe?
1: Bem, isso fica aí de orientação para todos nós. O Dr. João Gabriel, a gente falou muito sobre treinamento, a gente falou muito sobre como prevenir, né, o Alzheimer. Tem alguma relação documentada entre exercício físico e a proteção do corpo para a doença de Alzheimer?
2: Com certeza. Então, com relação ao exercício físico, a gente sabe que o sedentarismo, ele é um fator de risco modificável. Quanto antes a gente praticar atividade física, melhor. Então, não deixem para praticar atividade física. Ah, quando eu me aposentar, quando ficar mais velho, eu começo. Não. O benefício é quanto mais tempo você tiver feito. Então, a partir de hoje, já quem é sedentário tem que começar a fazer atividade física. Qualquer atividade física, ela é válida. A musculação, tem alguns estudos que mostram que o estímulo da hipertrofia do músculo libera proteínas que também são neurotróficas e que preserva o volume cerebral. Então, de preferência, associar a musculação com a atividade física aeróbica.
1: Doutor João Gabriel Ribeiro Gomes, muito obrigada por estar nesse consultório com a gente. Entendendo um pouco mais sobre Alzheimer, o que está sendo feito hoje, né? E claro, o que poderia ter ainda mais para os pacientes. Mas muito obrigada por estar aqui com a gente.
2: Muito obrigado, Anne, pelo convite. Foi um prazer estar aqui com o Lucas e uma boa tarde a todos.
1: Pode deixar um contato ou uma rede social, se preferir.
2: Minha rede social, o Instagram, doutor underline João Gabriel NCR. E aí pode adicionar no Instagram que a gente está sempre falando sobre isso lá.
1: Tá certo. Doutor Lucas Lucena, também foi um prazer enorme tê-lo com a gente. Doutor Lucas, que é médico clínico e geriatra, e para a gente finalizar aqui esse consultório, nesse mês importante de conscientização sobre o Alzheimer, o que o senhor pode dizer para quem está nos ouvindo, doutor?
0: Anne, muito obrigado pelo convite e obrigado a João por dividir a mesa de forma brilhante aí, me ensinando também aqui do lado de cá. E Anne, assim, o que eu acho que fica de mensagem é que a gente primeiro não estigmatizar, a gente entender que o envelhecimento acontece, mas não necessariamente a demência, e que se acontecer, que procure informações, que procure ajuda, porque cuidar de uma pessoa que está esquecida, como o João bem falou, em relação à parte familiar, é um desafio. Então, assim, Anne, caso você tenha uma queixa que mudou a forma de você ter o esquecimento de 1 ano, de 6 meses, você consegue pontuar isso, ou que alguém está percebendo que você está mais esquecido, é importante procurar ajuda, procurar uma avaliação técnica. Então é isso, eu acho que fechando esse debate tão importante, eu acho que sobre esse setembro lilás, setembro roxo, sobre o mês da conscientização do Alzheimer.
1: Ô, doutor Lucas, deixe um contato, uma rede social.
0: Claro, @dr.lucas com K, meu Lucas é com K, Lucas Lucena, @dr.lucaslucena, ponto Lucas Lucena.
1: Obrigada, doutor Lucas Lucena. Obrigada, doutor João Gabriel Ribeiro Gomes. Obrigada a todos os ouvintes que participaram aqui do consultório. Esse foi o consultório do Rádio Livre. A produção foi de Gabriela Bento. Trabalhos técnicos de Big Alves, Edilson Lima e João Alves. Na coordenação de jornalismo, Vitor Tavares.
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4: E hora certa, agora são 5 horas no Recife.
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0: Hoje é o dia de celebrar a juventude brasileira. Uma juventude cheia de sonhos, de energia, de ideias e, acima de tudo, de esperança em construir um futuro melhor. Ser jovem é ter coragem para sonhar, mas também disposição para transformar sonhos em realidade. É estudar, trabalhar, aprender, errar, recomeçar e seguir em frente. A juventude não representa apenas o futuro do Brasil. Ela também é o presente. Está nas escolas, nas universidades, no campo, nas empresas, nas comunidades, na cultura, no esporte e em tantos espaços onde novas ideias podem fazer a diferença. Mas, para que nossos jovens possam avançar, é fundamental que tenham oportunidades. Educação de qualidade, acesso à cultura, ao esporte, à formação profissional, ao primeiro emprego e condições para desenvolver seus talentos. Olha aí, fica aí uma palavra especial para você, jovem. Não deixe ninguém dizer que seus sonhos são grandes demais. Acredite em você. Mantenha os pés no chão. Escolha bons caminhos e não tenha medo de avançar. E para quem já passou dessa fase, fica também um convite. Escute mais os jovens. Escute mais os jovens. Oriente, incentive, apoie. Porque quando uma sociedade acredita na sua juventude, ela está acreditando na própria capacidade de construir um amanhã melhor. Deus, ilumine os caminhos dos nossos jovens, proteja suas escolhas e fortaleça seus sonhos. Juventude brasileira, sonhe, estude, trabalhe, participe e faça a sua parte. O Brasil precisa da força, da criatividade e da esperança de vocês. Feliz Dia da Juventude do Brasil e que nunca falte coragem para acreditar que o amanhã pode ser melhor, começando pelas atitudes de hoje. E muito bom dia!
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0: E que lindo da família brasileira. Bom dia, boa tarde, boa noite, onde você estiver. Terçou, né, gente? Terça-feira, dia 22 de setembro de 2026. Já se passaram 266 dias do ano, faltando 100 fechadinhos, 100 para o ano acabar. E hoje começa a primavera no hemisfério sul e outono no hemisfério norte. Nesta terça é comemorado o Dia Mundial Sem Carro. Dá para você? Dia Mundial da Banana. Opa! E no Brasil, contador. Dia do contador também da juventude brasileira. Santo do dia, São Maurício. Com trabalhos técnicos de Avanildo Serigueira.
2: Bom dia!
0: Aí, Serigueira. E produção de Cristiano Bassan, em rede pela Rádio Jornal Recife, Limoeiro, Caruaru, Garanhuns, Pesqueira e Petrolina. Estamos começando mais um programa A Voz do Povo.
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0: Canta com a linda juventude. 14 bis.

0: Recife acordou.
1: Acorda Recife, acorda Pernambuco, acorda Brasil. Dá pra você um dia sem carro? Dá pra você? E a banana? Tem muitas comidas gostosas, não tem? Você do Recife, vem do Recife com as primeiras informações, as primeiras notícias e prestação de serviço, abraçando todas as famílias, todos os trabalhadores, motoristas, motociclistas, ciclistas, todos, policiais, civis, militares. Delegado Sérgio Ricardo sempre colaborando com a nossa programação. Aí vocês, médicos, enfermeiros, advogados, todos juntos, todas as classes em prol da segurança e em prol da nossa saúde. Aí, da segurança. E atenção motorista, atenção motociclista, atenção ciclista. Quanto mais atenção dobrada, melhor para vocês. Felicidade, Rádio Jornal Recife 90.3 FM. É a capital do frevo, tá ouvindo aí, não tá? Com o nosso ícone. Vem fazer parte desse cordão. Tem sim. É isso, meu amigo Jackson, do ar-condicionado na Imbiribeira. Obrigado pelo carinho da audiência, pela atenção a toda a nossa programação. Jackson do ar-condicionado, um abraço. Sabe lá o que é isso? Não, tem feitiço não. E feitiço se tiver do bom, né? Pra você, Rádio Jornal Limoeiro 99.5 FM. Olha aí, a Praça da Bandeira. Parece que eu tô vendo você já acompanhando a programação da Rádio Jornal com atividade física. É a princesa do Capibaribe.
2: Ah, meu bem, sem você.
1: E nós temos a princesa do Agreste, capital do Agreste, Caruaru. É a capital do forró. Rádio Jornal Caruaru 91.3 FM. Não tem. Vai. Você de Garanhuns, 107.5 FM. Quando você entra, aí você tem um relógio das flores. Bonitão. A hora certa lá. Pode passar lá agora e confira. 5:11. Aí me perguntam. E tá certo assim? Tem manutenção. Hora certa. Relógio das flores em Carua. Em Garanhuns. Eita! Rádio Jornal Pesqueira, é a graça, terra da graça. Ela apareceu e até hoje é muita felicidade para todos vocês. E Pesqueira 90.9 FM. Sim.
2: Ouvi dizer
1: o quê?
2: Que o mundo vai
1: que
2: se acabar.
1: Que nada.
2: Tudo vai pra cuia.
1: O mundo tem dono e forte. Não é isso? Rádio Jornal Petrolina, 90.5 FM, é a princesa do sertão, comemorando mais um dia, a terça-feira. Olha aí, tem Ricardo Banana do blog. Hoje é o dia da banana, viu? Viu, Ricardo? Hoje é o dia da banana. E você com o seu blog, Ricardo Banana, dá as informações. Porque isso vale.

0: Cais do Cais ao Sertão, Litoral Norte e Sul, Alô Paulista, Zonas da Mata Norte e Sul, Agreste e Sertão, as cidades no entorno de todas essas regiões. Um abraço para todos vocês.
1: São coisas que valem muito, companheiro. Valem um monte de
0: abraço. Um monte de abraço para vocês que estão nos ouvindo. Meus amigos motoristas, motoristas, vocês que estão chegando, vocês que estão saindo nas estradas do Brasil, felicidade! Deus no comando, aí na direção!
1: Uma jornada, uma pátria ensolarada pelos raios da visão. Trabalho e pão ao que engrandece o brasileiro. Chuva fina de janeiro, vem molhar meu coração.
0: Vem molhar nosso coração, chuva! A chuva fininha. Eita, tá chegando aí. Nova estação, né? Ou novas estações. Para você acompanhar as informações aqui na Rádio Jornal.
1: Sonhando em ser uma atriz. E um engraxado sambando com uma flanela e uma moça na janela.
0: Olha o brilho, olha o brilho. Olha o engraxado aí. Mas você, você homem, você mulher, você família, vocês têm que ter o brilho. O brilho, usar o brilho que Deus lhes deu.
1: Um sanfoneiro que toca com muita manha e uma mulher.
0: Eita, sanfoneiro arretado, você sabe que nós temos grandes sanfoneiros, grandes instrumentistas. Bora um abraço pra você dançar, pra você fugitear. Eita, coisa boa! Com informação e prestação de serviço, porque isso vale também o tempo.
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0: E você confere agora com Cristiano Bassan.
3: Chegando agora com a previsão do tempo para esta terça-feira, dia 22 de setembro, de acordo com as informações da Agência Pernambucana de Águas e Clima, a APAC. Na região metropolitana do Recife, o tempo é parcialmente nublado, com chuva rápida com intensidade fraca no período da madrugada e primeiras horas da manhã, de forma isolada. Em Igaraçu, as temperaturas máximas podem chegar aos 26 graus e as mínimas na ilha de Itamaracá devem chegar aos 25 graus. Na zona da Mata de Pernambuco, o tempo é parcialmente nublado, com chuva rápida com intensidade fraca no período da noite. Em Escada, na zona da Mata Sul, a temperatura máxima pode chegar aos 26 graus e as mínimas em Goiânia, na Mata Norte, pode chegar aos 25. No Agreste do Estado, o tempo é parcialmente nublado, sem chuva em toda a região ao longo do dia. Em Caruaru, na capital do Agreste, as máximas são de 31 graus e em Frei Miguelinho, no Agreste Centro-Trional, as mínimas são de 18 graus. E no Sertão Pernambucano, o tempo é claro a parcialmente nublado, sem chuva em toda a região. Em Mirandiba, no Sertão Central, a temperatura máxima pode chegar aos 33 graus. E em Tabira, no Sertão do Pajeú, as mínimas são de 17 graus. Previsão do tempo, Cristiano Bassan, Rádio Jornal, Rádio Notícia.
0: Aí, Cristiano Bassan, obrigado pela informação. O tempo para você. Agora são 5h16.
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0: Jornal do Comércio, a diferença é enorme. Pesquisa Quest. Flávio tem 42% e Lula soma 41% em cenário de segundo turno. Sorteado relator de ação sobre sua mulher, Alexandre de Moraes se declara impedido. Raquel e João atacam capacidade de gestão um do outro em novo debate. Mais uma penitenciária em Pernambuco é alvo da investigação da Polícia Civil e mais. Náutico joga mal, torcedor. Náutico joga mal. Perde para Cuiabá e amarga 3 jogos sem vitória antes de pegar o Sport aí no clássico. Destaque de capa da edição de hoje do seu Jornal do Comércio. Para saber, tem que ler o JC.
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0: Eita, para você que está aniversariando hoje em todo o Brasil, felicidade para você, onde você estiver. Ficando sabendo o seguinte, o que diz a astrologia hoje no seu dia 22 de setembro. Pequenos ajustes na rotina tendem a fazer bastante diferença. Coisas como trocar a ordem das tarefas, testar uma ferramenta nova ou mudar a forma como você organiza o dia pode deixar tudo mais leve, sem exigir grandes mudanças. Basta um detalhe para a vida ficar melhor. Olha aí, também aniversariando hoje, rapaz, uma senhora que é muito amada pela família, muito, muito amada pela família e que escuta a Rádio Jornal o tempo todo. Tá aqui, olha, hoje dia 22 de setembro, é aniversário da dona Maria do Socorro Teixeira, completando 81 anos. Eita, eita, que felicidade, com muita saúde, muito amor, né? É a mamãe do advogado Paulo Vanderlan. Sua esposa, Josiane, está aí preparando a festa. A Josiane Teixeira vai preparar um almoço e contará com a presença de dona Terezinha, a Kiki, o Álvaro Gabriel. Os parabéns, então, do Dr. Paulo Vanderlan para sua mamãe. Orando a Deus que abençoe sua mãe, Dona Maria do Socorro Teixeira, imensamente, com carinho e amor de toda a família e amigos, e nós que fazemos a Rádio Jornal. Felicidades! E com você, nesse dia bonito, tem gente também importante, igual você, e cantando! Dia 22 de setembro, se estivesse vivo, seria o aniversário do cantor e compositor Gonzaguinha.

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1: estou aqui parabenizando você que está de parabéns hoje, aniversariando hoje. Felicidade, muita saúde. Agora são 5h22. Para saber o seguinte, você aqui não perde tempo. Incêndio, minha gente. Presta atenção, hein? Incêndio atinge quadra de esportes na cidade de Petrolina. Alô, Edjane Almeida.
2: Um incêndio atingiu a quadra de esportes do bairro João de Deus, em Petrolina, na última segunda-feira, dia 21. O espaço vinha sendo utilizado temporariamente como abrigo por famílias após a desocupação do residencial Nova Vida 3. Segundo o relato de moradores, o fogo teria sido provocado no interior da estrutura logo após a saída das famílias do local, resultando em danos diretos ao patrimônio público. A comunidade manifestou indignação e cobrança por esclarecimentos. Moradores defendem que a busca por moradia deve caminhar junto com o zelo pelos espaços coletivos e pedem que, caso se confirme a hipótese de incêndio criminoso, os autores sejam identificados e punidos. Até o momento, não foram divulgadas informações sobre o acionamento ou atuação do Corpo de Bombeiros no local. Atos de destruição e vandalismo contra bens públicos geram impactos diretos tanto na esfera social quanto na legal e financeira. A destruição de uma quadra poliesportiva priva crianças, jovens e famílias de um espaço essencial de lazer, prática de esportes e convivência comunitária, até que os reparos sejam feitos. Os custos para a reforma e restauração do equipamento danificado são arcados com recursos do próprio município, redirecionando verbas que poderiam ser aplicadas em outras benfeitorias locais. De acordo com o Código Penal Brasileiro, artigo 163, causar dano ao patrimônio público é crime, sujeito à pena de detenção de 6 meses a 3 anos, além de multa. Quando envolve uso de fogo, incêndio criminoso, artigo 250, as penas podem ser ainda mais severas. Episódios de destruição tendem a fragilizar a empatia pública e o diálogo em torno das pautas sociais legítimas, como o direito à moradia digna. Edjane Almeida, Rádio Jornal, Rádio Notícia.
1: Obrigado, Edjane Almeida. Informação aí do sertão para todo o Nordeste brasileiro, para todo o Brasil. Você tem algum tipo de reclamação também aí em Petrolina? Tem um WhatsApp da Rádio Jornal também para você aqui do Recife, Grande Recife. Se você tem algum tipo de problema aí no transporte público, iluminação, entre outros, tem um WhatsApp da Rádio Jornal assim.
0: Agora você pode mandar o seu recadinho direto pelo nosso WhatsApp. Envie a sua mensagem de voz para o 991-47-8520. 991-47-8520.
1: Vem comigo, Joel da Rua da União, vem.
3: Bom dia, aqui é Joel da Rua da União. Tô ligando para agradecer a visita que a Rádio Jornal mandou aqui na Rua da União para vir. Mostrou mais uma competência da Rádio Jornal e toda a sua equipe. Bom dia.
1: Um abraço para você, meu amigo. Obrigado pelo carinho da audiência. Candidatos não podem ser presos a não ser em flagrante até o fim do primeiro turno. Toda vez é isso, né? Então você fica sabendo. Agora, são 5 horas e 26 minutos. 5h26. Deixa eu passar outra informação para você. Que Pernambuco, Recife, Pernambuco, olha aí. É, tem informação de que é a cidade que mais reclama com relação às irregularidades das campanhas eleitorais, inclusive sujeira na rua, inclusive locais onde se colocam as bandeiras e não oferecem aí a segurança necessária para quem passa, para quem trafega. Então, é muito necessário e muito importante que as pessoas observem isso aí. Vocês que estão trabalhando, ganhando seu dinheirinho nesse momento aí temporário para os candidatos, mas também tem que haver respeito. Agora, são 5 horas e 27 minutos. 5 e 27 é a voz do povo para você saber mais o seguinte. Sesc participa da semana Move, com mais de 80 atividades em cidades pernambucanas. Entre elas, Garanhuns. Escuta aí com Ed Carlos.
4: Com aproximadamente 80 70 atividades, o Sesc Pernambuco participa da 14ª edição da Semana Move. É um projeto que alerta e defende a importância sobre o cuidado com a saúde por meio de práticas esportivas, oferecendo uma programação gratuita em várias unidades, inclusive aqui em Garanhuns. E para falar deste evento, convidamos o professor de esportes do Sesc Garanhuns, professor João Paulo. Como vai acontecer esta Semana Move, professor?
5: A Semana Move é uma campanha latino-americana de incentivo à prática de atividades físicas e esportivas. O tema deste ano é Esporte é Bem-Estar. E a proposta é estimular pessoas de todas as idades a se movimentarem. E aqui no Sesc Garanhuns, preparamos também uma programação especial durante toda a semana. Na segunda-feira, agora dia 21, às 18 horas, teremos um grande aulão de pilates solo com a nossa professora Vanessa Ferro. No dia 22, a programação começa às 9 horas da manhã com aulão de hidroginástica. Na parte da tarde, teremos também diversas ações. No Parque Aquático, teremos desafios aquáticos aí para a criançada a partir das 13 horas até às 16. No dia 23, na quarta-feira, teremos desafios aquáticos pela manhã, aulão de hidroginástica às 10 horas. E na quinta-feira, desafios aquáticos à tarde, na piscina e o festival de futsal. Gente, convido aí toda a família e juntos vamos participar, vamos se movimentar, cuidando da nossa saúde.
4: Ed Carlos, Rádio Jornal, Rádio Notícia.
1: Eita, minha gente, ainda eleições 2026, Pernambuco é o segundo, como eu falei, Pernambuco é o segundo estado com mais denúncias de irregularidades eleitorais no início da campanha. Para você saber, olha, Pernambuco aparece como o segundo estado com maior número de denúncias de irregularidades em propaganda eleitoral registradas nos primeiros dias da campanha para as eleições de outubro. Então, de acordo com dados da Justiça Eleitoral, foram contabilizadas 106 ocorrências no estado por meio do aplicativo Pardal, ficando atrás apenas de São Paulo, com 193 registros. Você tem um Pardal, né? Se você se acha incomodado, né? Agora, são 5 horas e 29 minutos e quem está comigo também é o professor Barros. Vem comigo.
6: Professor Barros, eu queria saber se a Ilube está fiscalizando esse pessoal das carrocinhas que passa pelas ruas varrendo, que não, tem fiscal não. Eles passam correndo com as carroças, não varrem as ruas, ficam conversando, quer chegar primeiro lá no outro ponto, e a rua fica suja, os cantos, eles não estão nem aí, ficam pedindo dinheiro às vezes ainda, entendeu? É aqui na Avenida Doutor Eurico Chaves, tá entendendo? A Avenida Doutor Eurico Chaves toda aqui pertinho, já quem vai sair no cruzamento com a Estrada do Arraial, perto junto ao prédio Maria Pia, tá entendendo? Isso é uma vergonha. O professor Barros tá falando, viu?
1: Tá certo, professor. Olha, ainda sobre eleições. Tribunais eleitorais começam a preparar urnas eletrônicas, viu? TRE do Amazonas adiantou embarque de urnas. Distrito Federal lacrou as do exterior. Escuta aí com Gabriel Correia.
7: Há menos de 2 semanas do primeiro turno das eleições gerais, os tribunais regionais eleitorais de diversos estados dão início, nesta segunda-feira, à fase de preparação, carga e lacração das urnas eletrônicas. Sob fiscalização de entidades como o Ministério Público, a OAB e partidos políticos e coligações, os TREs de Pernambuco, Paraíba, Bahia, Rondônia e Santa Catarina começam a preparar as urnas para a votação dia 4 de outubro. O procedimento de carga e lacração dos equipamentos também começa nesta segunda, na capital cearense, no Amapá e em zonas eleitorais de Mato Grosso. Segundo o Tribunal Superior Eleitoral, a carga e lacração é a etapa de preparação e segurança em que as urnas eletrônicas recebem os dados oficiais da eleição e são fechadas fisicamente antes de irem para os locais de votação. Já os tribunais do Distrito Federal e do Mato Grosso do Sul devem encerrar a gravação de mídias nesta segunda. Em paralelo, por causa das dificuldades logísticas e das distâncias dos locais de votação, o TRE do Amazonas se adianta no embarque de mais 583 urnas preparadas para 11 municípios do interior. Em agosto, o TRE do Amazonas já havia transportado cerca de 4 mil urnas. Na semana passada, o Tribunal do DF concluiu a preparação das cerca de 1.400 urnas enviadas para o exterior. Alagoas e Sergipe começaram a carga e o lacre dos equipamentos, enquanto diversos outros TRS realizaram cerimônias públicas de preparação das urnas. E a partir de terça-feira, o TRE da Bahia inicia a preparação das 5 mil urnas da capital Salvador. E na quarta, será a vez de São Paulo abrir a preparação pública das quase 115 mil urnas em todo o estado, o maior colégio eleitoral do país.
1: Muito bem, e o que diz Gorete de Casa Amarela? Gorete, vem comigo, vem.
8: Estou aqui, Gorete de Casa Amarela. Gostaria de fazer uma reclamação sobre o Hospital Veterinário Público da Várzea, que a propaganda é muito bonita, mas quando você chega lá, é um verdadeiro transtorno, filas imensas de cachorro. Se o cachorro chegar precisando ser atendido com emergência, vai esperar igual a todos que estão na fila. Você tem que implorar para seu cachorro passar na frente para não morrer. Realmente, nessa eleição, nós que amamos os animais, temos que ficar de olho com esse candidato que aparece com o cachorrinho no braço, querendo usar eles como massa de manobra para ganhar votos.
1: Pronto, fica aí a fiscalização, né? Para observar justamente essa situação aí do amor, né, e do cuidado que devemos ter com os animais. Olha, a Justiça do Trabalho registra 171 processos de assédio eleitoral no ano, viu? Sudeste e Sul concentram metade das denúncias no ambiente de trabalho. Não é isso, Gabriel Brum?
9: A Justiça do Trabalho já tem 171 processos de assédio eleitoral no trabalho em 2026. Considerando o período de 2023 até este ano, são 771 processos, de acordo com dados repassados pelo Tribunal Superior Eleitoral à Rádio Nacional. Dois casos recentes são alvos de ações do Ministério Público do Trabalho. Um discurso do dono das lojas Avan, Luciano Hang, para funcionários em que disse que votar em candidatos favoráveis ao fim da escala 6x1 faria com que tivessem que conseguir um subemprego. Outro foi um post do influenciador Rico Melquiades, em que diz que vai demitir uma suposta empregada doméstica por apoiar um partido que não o dele. Nós pedimos um posicionamento da Van e aguardamos um retorno. Rico Melquiades fez uma publicação se retratando. Afirmou que as mulheres no vídeo são familiares dele e que nenhum trabalhador pode ser coagido a votar em alguém. O assédio eleitoral pode ocorrer contra um funcionário ou contra todo um grupo de funcionários. Depende da forma como ele é feito, explica a advogada trabalhista Juliana Castilho.
10: Temos uma corrente de e-mail, uma corrente de WhatsApp e toda aquela coletividade de funcionários recebem a ameaça de que se não votarem no candidato X ou Y, poderá perder o emprego, ficar sujeito a alguma forma de discriminação no trabalho. Aí a gente tem o coletivo. Se essa ameaça for um pouco menos agressiva, digamos assim, pode ser considerado só a violação íntima do empregado. E aí depende de cada um.
9: A advogada aconselha o trabalhador assediado a juntar todas as provas que conseguir e fazer a denúncia.
10: Pode começar pelo canal de denúncia na própria empresa, caso tenha segurança para fazer tal denúncia. Ou ele pode procurar o Ministério do Trabalho, o Ministério Público do Trabalho, o canal de denúncias no Tribunal Eleitoral, no sindicato e procurar um advogado, sempre munido de todas as provas possíveis que ele tiver.
9: Um estudo da Justiça do Trabalho mostra que 5 estados das regiões Sudeste e Sul concentram metade dos casos. São Paulo lidera, seguido por Paraná, Rio Grande do Sul, Rio de Janeiro e Santa Catarina.

Escuta só, minha gente. Helicóptero com Rick e empresário desaparece em Santa Catarina. Então, para você saber mais, a aeronave saiu de Porto Belo e não chegou ao destino previsto, a cidade de São Joaquim, na Serra Catarinense. Além de Rick, da dupla Rick Renner, e do empresário Bruno Avelar, então piloto também estavam no helicóptero, segundo a assessoria do cantor. Então, outras informações você vai acompanhando aqui na Rádio Jornal. E a gente canta com a dupla. Música.

0: Para você saber mais, então, o helicóptero com o cantor Rick, da dupla com Renner, o empresário Bruno Avelar, desapareceu em Santa Catarina nesta segunda-feira. Além dos dois, minha gente, videomaker e piloto também estavam no helicóptero, segundo a assessoria do cantor. Bom, mais detalhes aqui. A aeronave decolou de Porto Belo, Santa Catarina, com destino a São Joaquim, na Serra Catarinense, e não chegou ao local previsto. Outras informações você vai acompanhando aqui na Rádio Jornal. E a Rádio Jornal não para com a voz do povo para você, informando ainda que tem aqui o Rogério de Caixa d'Água. Vem comigo.
1: Fala aqui, Rogério do bairro de Caixa d'Água, em Olinda. A minha denúncia é sobre o posto de saúde daqui do bairro de Caixa d'Água. Que faz um ano e meio que tem a dentista, mas não tem a cadeira da dentista. É, faz mais de um ano e meio que não está sem a cadeira da dentista. E não tá, também não está tendo vacinação não, porque a geladeira está quebrada. A minha denúncia é essa, aqui no bairro de Caixa d'Água, num posto de saúde.
0: Consultório com dentista sem cadeira, como é que pode? Vai ser no banquinho, é? Senta aqui no banquinho que eu quero ver teu dente. Que conversa é essa, rapaz? Que coisa, o que acontece no Brasil com a nossa saúde, né? A saúde dentária, meu amigo. Agora, são 5 horas e 41 minutos. Iraí está aqui no WhatsApp da Rádio Jornal. Iraí Silva, de Tabatinga, Camaragibe, um abraço. Felicidade para você, obrigado pelo carinho da audiência. Tem também Edilson do Poço, desejando uma ótima terça-feira para todos nós. Felicidade. E para você saber mais, o seguinte. Pneuma ouvinte passa a ser oferecida a idosos com 85 anos ou mais. Era vacina, né? Mais de 2,3 milhões de pessoas podem receber a vacina. Não é isso, Cristiane Ribeiro?
2: Depois de vacinar mais de 1 milhão de crianças de até 5 anos de idade com a Pneuma ouvinte, o Ministério da Saúde disponibiliza agora o imunizante para pessoas com 85 anos ou mais. A vacina protege contra a bactéria pneumocócica e suas formas graves, como a pneumonia e a

0: meningite. A estimativa é de que mais de 2 milhões e 300 mil pessoas façam parte do público-alvo em todo o país e ao menos 90% sejam imunizadas. A vacinação já começou em vários estados. O objetivo é reduzir o risco de complicações, hospitalizações e óbitos entre os mais idosos que estão em processo natural de envelhecimento do sistema imunológico. Além das consequências respiratórias, a bactéria pneumocócica pode causar problemas cardíacos, renais e comprometer o sistema nervoso central, entre outros. Dados nacionais mostram que entre os brasileiros com 85 anos ou mais, a taxa de mortalidade por pneumonia alcançou 758,1 óbitos por 100 mil habitantes em 2024 e 743,1 por 100 mil em 2025. A pneumovinte foi incorporada no Calendário Nacional de Vacinação em junho deste ano, para crianças menores de 5 anos.
1: Está aqui o meu amigo ouvinte da Rádio Jornal o Tempo Todo, Paraíba, de Barra de Jangada, dizendo que as ruas estão cheias de lixo. Cadê o prefeito? Cadê a prefeitura? Ele reclama aqui. Ninguém resolve esse problema aqui e o lixo está tomando conta. É rato, é tudo no meio da rua. Agora, são 5 horas e 43 minutos. Minha gente, uma semana depois, sessão do STF que avaliou a abertura de investigação contra um dos ministros da corte e teve pedido de vista, ainda dá o que falar. Não é isso, Cristiano Bassan?
2: O Supremo Tribunal Federal vive um dos momentos de maior tensão dos últimos anos. Investigações envolvendo ministros, disputas internas e decisões de grande repercussão colocaram a corte no centro do debate político e institucional do país. Um dos principais episódios é o caso envolvendo os ministros Alexandre de Moraes e André Mendonça, a partir de um relatório da Polícia Federal com informações extraídas do celular do ex-dono do Banco Master, Daniel Vorcaro. Além dos processos em andamento, a próxima legislatura do Congresso terá um papel importante na relação entre os poderes e na composição futura do Supremo. A corte tem uma vaga aberta desde a aposentadoria de Luiz Roberto Barroso e uma nova indicação presidencial ainda precisa ser aprovada pelo Senado. Nos próximos anos, outras 3 vagas estão previstas por aposentadoria compulsória. Luiz Fux em 2028, Carmen Lúcia em 2029 e Gilmar Mendes em 2030. Pela regra atual, ministros do Supremo deixam o cargo aos 75 anos. Uma pesquisa realizada pelo Instituto Datafolha na última semana revela que 48% da população não confia no STF. É o maior número já registrado desde o início da série histórica, que se iniciou em 2012. O jurista e cientista político André Regis avalia que esse percentual é muito elevado.
3: Este número é um número tão elevado que nos leva a pergunta é como é que vai ser o futuro do Supremo Tribunal Federal diante de uma população que não confia nos membros da corte. Porque perceba que não é uma crise sobre o Supremo em si, é sobre o comportamento dos membros do Supremo. É uma prova da degradação, da erosão em todos os aspectos.
2: Para o professor e procurador regional da República do Ministério Público Federal, Wellington Saraiva, os constantes desgastes afetam diretamente a credibilidade da Suprema Corte.
4: Infelizmente, nos últimos anos, nós temos visto um processo permanente de perda, de degradação dessa credibilidade. E o poder judiciário é diferente do executivo e do legislativo, porque o executivo tem a espada, ou seja, o poder militar. E o poder legislativo tem a bolsa, ou seja, o orçamento. Uhum. O poder judiciário não tem nem força militar, nem força orçamentária. A sua principal força é ética, é uma força de credibilidade. O poder judiciário é uma instituição e essa instituição precisa se credibilizar e se relegitimar, ou seja, manter um processo permanente de legitimidade perante a sociedade.
2: O cientista político e professor titular da Universidade Federal de Pernambuco, Hernani Carvalho, defende uma reforma urgente no STF.
5: E a própria corte, ela percebe que é necessário que haja reforma. A grande questão é que o poder tende a corromper e o poder absoluto corrompe absolutamente. Quais são os controles que se atuam sobre a Suprema Corte hoje? O controle institucional mais evidente que nós temos é o impeachment. Pode ser aberto pelo Senado.
2: Os processos em andamento no STF seguem no centro das atenções e podem testar nos próximos meses a relação entre o Judiciário, o Executivo e o Legislativo. Cristiano Bassan, Rádio Jornal, Rádio Notícia.

0: Hora certa, agora são 5h47.
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0: Jornal do Comércio, a diferença é enorme. Quest, Flávio tem 42% e Lula soma 41% em cenário de segundo turno. Sorteado relator de ação sobre sua mulher, Alexandre de Moraes se declara impedido. Raquel e João atacam capacidade de gestão um do outro em novo debate. Mais uma penitenciária em Pernambuco é alvo de investigação da Polícia Civil. E mais, Náutico joga mal, perde para Cuiabá e amarga 3 jogos sem vitória antes de pegar o Sport. Destaque de capa da edição de hoje do seu Jornal do Comércio. Para saber, tem que ler o JC.
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0: Em destaque, Centro de Convenções da UFPE Recife sedia hoje e amanhã feira de empregabilidade com 30 empresas, estágios, programas de trainee e contratação imediata de recém-formados. Tribunal de Justiça de Pernambuco vai oficializar a união de 950 casais em Jaboatão dos Guararapes. Felicidade, São Lourenço da Mata, Goiânia e Petrolina. Inadimplência no Recife atinge o maior nível em dois anos e 8 meses. São cerca de 476 mil famílias endividadas. Tribunal Regional Eleitoral deve finalizar em uma semana a preparação das urnas eletrônicas em Pernambuco para 4 de outubro. E o Náutico joga mal, volta a jogar mal, leva 3 do Cuiabá fora de casa e chega para o clássico com o Sport nos aflitos com 3 derrotas consecutivas. Tem mais para você, redator de plantão, 6 horas.
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0: Acordando e motivando você para mais uma bela semana, continuando aí a semana e a terça-feira. Obrigado pelo carinho da audiência, terminou a Voz do Povo, mas você continua agora com Bola de Primeira.
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0: Todo fogo aí, se preparando, né? Para o clássico. Outras informações com Leonardo Boris.
3: Bom dia para você, amigo. Bom dia para você que está ligado aqui no Bola de Primeira. Jogadores do Sport vão treinar na manhã desta terça-feira. Jogadores que se preparam para o jogo contra o Náutico no

0: Está na transição. Ontem, o Sport apresentou Neto Pessoa e Kervin Andrade. O Sport, que tem 44 pontos ganhos, está a 2 pontos do sexto colocado, o Atlético Goianiense. Sobre o clássico, Mariano Sosso falou assim.
1: Ao clássico, para nós, é uma motivação isso. Não, não, não, eu não quero tirar o peso, sino que principalmente é um jogo que eu fico com muita expectativa para fazer uma boa preparação e continuar com essa postura e principalmente com a identidade de Diogo, que representa a eles principalmente, representa a história do nosso clube. E também o torcedor hoje senti que eles saem de a ilha representados por jogadores.
0: Aí a palavra do técnico Mariano Sosso, falando aqui no Bola de Primeira. Bom dia!
2: É, torcedor, venceu aqui, tem que vencer lá também. Outras informações com Igor Moura, Santa Cruz.
3: Valeu, bom dia, forte abraço para você e para todo mundo ligado aqui nesse Bola de Primeira, terça-feira de reapresentação para o elenco do Santa nessa semana importantíssima. Uma semana que pode ser preparatória, antecedendo um acesso histórico do Santa à volta depois de uma década para a Série B do Campeonato Brasileiro. Depois da vitória do último domingo, 1-0 sobre o Floresta, o Santa ganhou a segunda-feira de folga para o seu elenco. Hoje tem reapresentação e na sexta-feira, Santa deve confirmar data da viagem para Fortaleza. Santa Cruz, inclusive, está vendo junto à diretoria do Floresta a possibilidade de aumentar, claro, a carga de 10% que a torcida visitante costumeiramente tem nas competições CBF. Por quê? O Floresta é um time que tem uma torcida muito pequena, né? Um time de bairro, lá na região metropolitana de Fortaleza. A média de público do Floresta é abaixo de 1.000 torcedores. E o Santa, muito provavelmente, vai conseguir colocar milhares de torcedores corais nesse duelo histórico que pode significar, em caso de vitória, o acesso matemático à Série B na próxima temporada. Portanto, as diretorias estão em contato e o Santos está em busca de um aumento para sua torcida, torcida visitante, para o jogo de sábado, 5 da tarde, no mesmo horário de Botafogo da Paraíba e Maringá. Se o Botafogo da Paraíba vencer o Maringá em João Pessoa na sua última cartada nessa Série C e o Santa empatar em Fortaleza, acesso matematicamente garantido. Agora, se o Maringá pontuar contra o Botafogo da Paraíba, Botafogo praticamente será eliminado. E o Santa, aí sim, vai precisar de uma nova vitória sobre a equipe do Floresta para sacramentar matematicamente o acesso à Série B na próxima temporada. A gente escuta agora Christian de Souza, que perdeu o Ronald, né, nesses últimos jogos, perdeu o Eurico de última hora na partida contra o Floresta, pode vir a ganhar os dois a depender do quadro evolutivo de cada um. E ele fala sobre o elenco robustecido dele depois dos reforços que chegaram para o quadrangular de acesso.
4: É trabalhar o modelo de jogo, né? Não é o sistema tático. Tática é muito mais do que sistema, é oportunizar os jogadores como a gente vinha fazendo. Nós estávamos hoje sem titulares importantes, né? Perdemos o Eurico no aquecimento, o Eurico estava com uma dificuldade, a gente resolveu colocar o Edson. O Edson é um cara que mantém o nível de atuação do Eurico. Mais um jogo sem o Ronald, mais um jogo sem o Vitinho, né? Então, o grupo, o coletivo, né? A exaltação do coletivo, não a individualidade, que é um discurso que para o torcedor, para boa parte da mídia, não é interessante, né? Não é legal, né? Mas para nós que vivemos o futebol, a gente sabe que é isso que resolve, é isso que leva aos resultados. Mais um jogo sem tomar gol. Nós somos hoje a melhor campanha do campeonato, disparado em pontos, é a maior campanha do campeonato, a melhor defesa. E estamos invictos de meta, né? Não tomamos gols até agora nesses 3 jogos. E mesmo assim ainda temos muito a fazer. Precisamos ainda pontuar para alcançar o objetivo principal do clube. Então, pé no chão, recuperar esses jogadores que estão machucados. Nos faz muita falta o Ronald, nos faz falta o Eurico. Nós viemos fazendo um revezamento também dos atletas que vão para o banco. Eu estou deixando gente boa de fora. O nosso grupo ficou bastante numeroso. Jogadores importantes ficam de fora, isso não é fácil, não é moleza gerir isso também. Mas a gente vai indo com calma, com transparência, papo reto e vamos construir a nossa semana porque temos um desafio muito difícil no sábado.
3: Tá aí, portanto, palavras de Christian de Souza aqui conosco nesse Bola de Primeira. Bom dia.
2: E a gente volta depois dos comerciais para você, Donald Igor.
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1: Eita, que situação, hein? Fica tranquilo. Outras informações com Haldinei Alves, você do Náutico.
2: Muito bom dia para você e para todo mundo que está nos acompanhando aqui na Rádio Jornal. Ontem o Náutico entrou em campo na Arena Pantanal, em Cuiabá, e foi derrotado pelo placar de 3-0. O primeiro gol da equipe do Cuiabá foi marcado logo aos 32 do primeiro tempo por Lorenzo. O Cuiabá ampliou aos 6 minutos do segundo tempo com gol de Cauan Christian, e foi o próprio Cauan Christian que fez o terceiro gol da equipe do Cuiabá, do Dourado. O Náutico, então, derrotado, continua com o jejum de vitórias fora de casa dentro da Série B, que já dura desde o mês de maio. O Timbu ficou estacionado no 14º lugar, tem 38 pontos, 8 pontos de vantagem em relação à zona de rebaixamento. Mas o cálculo do Náutico para se salvar, para alcançar o número mágico, que é de 45 pontos, é o seguinte: o Náutico ainda tem mais 9 jogos pela frente e precisa fazer 7 pontos. São 7 em 27 que serão disputados. O técnico Guilherme dos Anjos falou com a imprensa depois do jogo.
3: Nós tivemos um dia péssimo, um dia horrível, um dia apático. Né? O que mais nos preocupou foi essa falta de intensidade, né? A falta de envolvimento realmente com o jogo. Onde a gente enfrentou um adversário que estava jogando a vida e nós fomos muito apáticos, inclusive muito fora daquilo que a gente é em termos de competitividade.
4: O Náutico teve dificuldade para controlar o jogo em determinados momentos. O que faltou para a equipe conseguir impor o seu ritmo?
3: Não conseguiu controlar o jogo em momento algum, né? Nem em determinado momento. Nós não fomos aquilo que nós somos em momento nenhum, praticamente, do jogo. Tivemos o revés de tomar o primeiro gol, reagimos mal a ele. Viemos para o intervalo, fizemos 10 minutos relativamente normais no segundo tempo, até tomar o segundo gol, e aí novamente a gente entrou numa espiral negativa.
4: Como você trabalha emocionalmente o grupo depois de uma derrota, principalmente pensando na sequência da competição?
3: Competição de longo prazo, né? A gente tem que virar a chave rapidamente, esquecer tudo aquilo que passou, corrigir, né? Mas ciente de que é inadmissível esse tipo de comportamento, principalmente, né? Acho que nós temos que refletir, né, principalmente com relação à vontade, ao prazer de fazer as coisas. Nós tivemos uma equipe muito, muito, muito fora daquilo que é a normalidade nossa.
2: Muito bem, palavras de Guilherme dos Anjos, técnico do Náutico, são os destaques do Timbu aqui no Bola de Primeira.
1: Pronto, minha gente, terminou Bola de Primeira. Obrigado pelo carinho da audiência, mas você continua na Rádio Jornal agora com o redator de plantão.
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1: Olá, muito bom dia a todos. Bom dia, Simone Oliveira.
5: Olá, Paulo Roberto. Bom dia para você e para todos. Um dia maravilhoso.
1: Estamos aí na terça-feira, dia 22 de setembro de 2026.
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1: Centro de Convenções da UFPE Recife seria hoje e amanhã. Feira de empregabilidade com 30 empregos.

0: empresas, estágios, programas de trainee e contratação imediata de recém-formados.
1: Tribunal de Justiça de Pernambuco vai oficializar união de 950 casais em Jaboatão dos Guararapes, São Lourenço da Mata, Goiânia e Petrolina.
0: Inadimplência no Recife atinge o maior nível em 2 anos e 8 meses. São cerca de 476 mil famílias endividadas.
1: Tribunal Regional Eleitoral deve finalizar em uma semana a preparação das urnas eletrônicas em Pernambuco para 4 de outubro.
0: Náutico volta a jogar mal, leva 3 do Cuiabá fora de casa e chega para o clássico com o Sport nos aflitos com 3 derrotas consecutivas. Agora são 6 horas e 2 minutos.
1: 6 e 2.
0: Em greve desde 10 de setembro, os funcionários da Caixa Econômica Federal realizam logo mais às 9 da manhã um protesto em frente ao prédio sede do banco no bairro de Santo Amaro, aqui no Recife.
1: A categoria em Pernambuco rejeitou a nova proposta apresentada pela instituição financeira para a renovação do acordo coletivo de trabalho.
0: O principal impasse nas negociações está no plano de saúde dos empregados, Saúde Caixa. Diante das mensalidades dos dependentes, regras de coparticipação e o teto de custeio.
1: Também de braços cruzados, desde 10 de setembro, os funcionários dos Correios em Pernambuco decidiram em assembleia continuar com a greve por tempo indeterminado. 6 horas, 3 minutos.
0: 6 e 3.
1: Às vésperas, o discurso do presidente Lula na abertura da Assembleia Geral da ONU. Governo brasileiro discute mudanças no funcionamento das BETs.
2: Brasília.
0: Romualdo de Souza.
3: O presidente Lula aproveitou o seu primeiro dia de viagem a Nova York para se encontrar com o prefeito da cidade, Zohran Mandani, e dar ao democrata de presente uma camisa do Corinthians. O muçulmano retribuiu o presidente brasileiro com uma camisa comemorativa à cidade de Nova York sobre a Copa do Mundo. Agora tem um detalhe muito importante. Lula estava pronto para fazer uma articulação em nome de Michelle Bachelet, a ex-presidente do Chile, para Secretaria-Geral da Organização das Nações Unidas. Mas Bachelet perdeu o apoio, inclusive do seu país. O presidente do Chile não vai apoiá-la. E aí não tinha mais chance de uma candidatura. Lula agora está sem candidato para secretário-geral da ONU. Ao retornar ao Brasil, já na quarta-feira pela manhã, o presidente Lula vai debater a medida provisória disciplinando o funcionamento das BETs. A reportagem da Rádio Jornal apurou que, em vez de proibir os jogos online, o Planalto quer restringir a publicidade feita pelas casas de aposta, ou seja, tolerância zero para cassinos online, disse um assessor palaciano. Um dado importante é que o presidente Lula da Silva, em Nova York, disse que tem que acabar com as bets. Mas aqui no Brasil, a equipe econômica acha que é possível uma convivência entre o apostador, a sociedade e os males que a aposta tem trazido. De Brasília, Romualdo de Souza para a Rádio Jornal, Rádio Notícia.
0: Recife, 6 horas e 5 minutos.
1: 6 e 5.
0: Centro de Convenções da UFPE Recife sedia hoje e amanhã feira de empregabilidade com 30 empresas, estágios, programas de trainee e contratação imediata de recém-formados.
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1: Ernesto Pereira.
4: A partir desta terça-feira começa a feira de empregabilidade UFPE no mercado. A iniciativa é considerada a maior feira de recrutamento e seleção do Norte e Nordeste e vai reunir cerca de 30 empresas em 2 dias voltados ao networking, vagas e oportunidades para quem quer ingressar no mercado de trabalho. O presidente da ACE Consultoria e diretor da UFPE no mercado, João Aragão, detalha qual é a proposta central do evento.
5: Nosso grande objetivo é receber estudantes das mais diversas graduações, dos mais diversos períodos e também pessoas que não necessariamente são estudantes, mas que procuram colocação profissional, realocação profissional nos dias da feira. E aí você vai ter empresas como Bain Company, Masterboy, Visagio, Americanas, mas de forma geral nos 2 dias, das 9 da manhã às 9 da noite, dias 22 e 23, lá no Complexo de Convenções, a gente vai ter pautas dessas empresas que vão participar e aí com foco principalmente no tema de IA. IA no mercado profissional, uso de inteligência artificial de forma geral.
4: João Aragão explica também como as pessoas interessadas podem participar da iniciativa.
5: E quem pode participar são justamente qualquer pessoa, na verdade. Claro que o público-alvo são estudantes, principalmente estudantes de períodos mais iniciais, mas qualquer pessoa pode participar, qualquer pessoa que busca ter um contato mais próximo com o mercado profissional pode participar e deve participar. A participação é gratuita. Você entra no link no Instagram, @ufpenomercado, para garantir a sua inscrição, porque para você participar, como eu disse, a participação não tem custo, mas ela precede de algumas etapas. A primeira é de inscrição. A inscrição já está aberta, vai se encerrar nos dias da feira. E o objetivo com essa inscrição é que você já consiga garantir sua participação e, chegando na fila lá no Complexo de Convenções, só entre no credenciamento.
4: A expectativa é receber mais de 7 mil participantes entre esta terça e quarta-feira. Para outras informações sobre a programação, basta acessar o Instagram, @ufpenomercado. Mais uma vez, @ufpenomercado. Ernesto Pereira, Rádio Jornal, Rádio Notícia.
0: A programação do UFPE no mercado vai das 8h30 da manhã às 9 da noite.
1: A expectativa dos organizadores é de reunir mais de 7 mil pessoas nos dois dias de evento.
0: Já o Sebrae Pernambuco promove nesta terça-feira um encontro para esclarecer os principais impactos da reforma tributária para os micro e pequenos negócios.
1: O evento logo mais às 9 da manhã, na sede do órgão, que fica na Ilha do Retiro, no Recife, e terá a presença do presidente do SEBRAE, Rodrigo Soares, e do superintendente estadual, Murilo Guerra.
0: Agora são 6h08.
1: 6h08.
0: Atendimento nutricional gratuito também é um serviço oferecido à comunidade pela Universidade Federal de Pernambuco, Campus Recife.
1: João Lubambo.
6: A Universidade Federal de Pernambuco oferece atendimento nutricional gratuito e aberto a toda a população por meio do Serviço Escola de Nutrição Emília Aureliano, o SENEA. Vinculado ao Departamento de Nutrição e em funcionamento desde 2018, o serviço atua como campo de prática para estudantes da graduação e pós-graduação, promovendo a saúde e a prevenção de doenças na comunidade. Para favorecer o acesso da classe trabalhadora, o atendimento funciona em horário prolongado, das 7 da manhã às 7 da noite. A nutricionista do SENEA, Sabrina Ferreira, destaca a gratuidade das ações e o papel do horário diferenciado para a população.
7: O SENEA funciona em horário estendido, a fim de favorecer o acesso da classe trabalhadora ao serviço de cuidado nutricional no pós-experimento. Expediente do trabalho, por exemplo. Toda e qualquer atividade desenvolvida no SENEA é plenamente gratuita e sua realização é garantida por meio do orçamento da própria universidade pública e de editais de fomento à pesquisa e extensão.
6: Ao longo de seus 8 anos de atuação, o SENEA realiza consultas individuais e ações coletivas, como oficinas e cursos focados na escolha e no preparo adequado dos alimentos. O público conta com assistência em diversas áreas, incluindo saúde da mulher, nutrição clínica, nutrição no desporto, reeducação alimentar e nutrição materna e infantil. Todas as orientações são baseadas no Guia Alimentar para a População Brasileira, incentivando uma alimentação saudável, descomplicada e adaptada à realidade pernambucana. A nutricionista Sabrina Ferreira explica como passos simples do dia a dia garantem uma rotina alimentar segura.
7: Quando a gente pensa em uma alimentação adequada e saudável, a gente pode pensar em passos simples, como, por exemplo, a bebida para o nosso corpo é água. Feijão pelo menos 4 vezes na semana, pelo menos 2 frutas no dia, 3 refeições basiconas, café, almoço e jantar é de lei, inegociável. Acho que essa condução já coloca o indivíduo dentro de um contexto alimentar seguro. E as minúcias das escolhas a gente vai desenhando junto ao longo do tempo.
6: Os atendimentos são conduzidos por estudantes e nutricionistas, sempre supervisionados por professores do curso. O SENEA fica localizado no andar térreo do prédio anexo ao Departamento de Nutrição, em frente à Biblioteca do Centro de Ciências da Saúde, no campus Recife da UFPE. Os agendamentos podem ser feitos diretamente pelo WhatsApp, no número 81-2126-3181. Repetindo, 2126-3181. João Lubambo, Rádio Jornal, Rádio Notícia.
1: 6h11.
0: 6h11.
1: Tribunal de Justiça de Pernambuco vai oficializar a união de 950 casais em Jaboatão dos Guararapes, São Lourenço da Mata, Goiânia e Petrolina.
0: As inscrições já estão abertas e os detalhes você acompanha agora com o Germano Rodrigues.
8: Essa notícia vai para os casais que querem oficializar a sua união. Estão abertas as inscrições para casamentos coletivos, realizados pelo Tribunal de Justiça de Pernambuco. Ao todo, são 950 vagas para cerimônias que acontecerão em

0: novembro em Jaboatão dos Guararapes, São Lourenço da Mata, Goiânia e Petrolina. E de acordo com a diretora executiva do Núcleo de Conciliação, Tarciana Chalegre, as inscrições são gratuitas e podem ser feitas por meio dos Centros Judiciários de Solução de Conflitos e Cidadania.
1: O Tribunal de Justiça de Pernambuco, através do Núcleo de Conciliação e dos seus Centros Judiciários de Solução de Conflitos e Cidadania, estão com inscrições abertas para casamentos coletivos em diferentes municípios. Ao todo, são disponibilizadas 950 vagas para casais e as inscrições já estão abertas. O casal que deseja oficializar a sua união, já tem um tempo de convivência juntos, às vezes já tem filhos, inclusive netos, e gostaria de realizar o sonho do casamento coletivo, pode procurar esses centros, certo, de conciliação, e realizar as suas inscrições.
0: No ato da inscrição é preciso anexar uma certidão de hipossuficiência, que é uma declaração que a pessoa não possui condições financeiras para pagar custas de processos judiciais ou taxas de cartório, sem prejuízo do próprio sustento e de sua família. O casamento civil assegura importantes efeitos jurídicos ao casal, como o reconhecimento legal da relação com direitos e deveres recíprocos, direitos sucessórios, possibilidade de acesso a benefícios previdenciários, como pensão por morte, entre outras medidas legais. Além disso, a união ainda permite incluir o cônjuge como dependente e oferece maior segurança jurídica para questões patrimoniais, reforçou Tarciana Chalegre.
1: No site do Tribunal de Justiça de Pernambuco, www.tjpe.jus.br, tem as informações específicas de cada município, certo? E os casamentos, eles serão realizados no mês de novembro. É necessário que os casais, eles preencham a todos os requisitos legais, a documentação será analisada e, atendendo todos os requisitos, esse casal ele terá a sua cerimônia celebrada junto ao SEJUSC da sua respectiva comarca no mês de novembro.
0: Quer saber mais informações? Acesse o site www.tjpe.jus.br. Germano Rodrigues, Rádio Jornal, Rádio Notícia.
2: Agora são 6 horas e 14 minutos.
3: 6 e 14.
2: Enquanto novas regras antifraude já estão em vigor, cobrança híbrida começa a valer em fevereiro do ano que vem e conta salário com Pix automático somente em julho.
3: João Lubambo.
4: O Banco Central aprovou uma série de mudanças nas regras do Pix, com o objetivo de ampliar o uso da ferramenta e reforçar a segurança do sistema. Uma das principais novidades é a autorização do Pix automático em contas e salário. A modalidade permite que o cliente autorize uma única vez pagamentos recorrentes, como mensalidades,

0: Algumas dessas mudanças impactam diretamente a vida dos usuários, facilitando o uso do Pix ou restringindo situações de erro. É o caso, por exemplo, da possibilidade da permissão, a partir de julho do ano que vem, para que se faça Pix automático, aquele recorrente de pagamentos de contas, de boletos, a partir de contas salários, que é um tipo de conta que é usada apenas para receber salários e que não tem a facilidade do Pix hoje. Então, no futuro, daqui a aproximadamente 9 meses, as instituições precisarão se adaptar para ofertar o Pix automático também nesse tipo de conta.
1: Outra alteração é a regulamentação da chamada cobrança híbrida. O modelo reúne em um mesmo documento o código de barras do boleto e o QR Code do Pix Cobrança, dando ao consumidor a opção de escolher como pagar. Para evitar cobranças em duplicidade, quando o boleto for pago, o Pix vinculado à cobrança deverá ser cancelado automaticamente. Os bancos também terão de bloquear o pagamento quando identificarem que a dívida já foi quitada. Essas regras começam a valer em 1º de fevereiro de 2027. O Banco Central também endureceu as exigências para a entrada e a permanência de instituições no Pix. Empresas que forem punidas poderão ser excluídas do sistema imediatamente após a comunicação da penalidade, como explica Marcel Mascarenhas.
0: Que o Banco Central está apertando o cerco em relação àquelas instituições mais frágeis, que não estão conseguindo cumprir os requisitos, né, as exigências de segurança ou de capital mínimo. Quando o Banco Central, por exemplo, aplicar uma penalidade de exclusão por falhas na instituição, essa exclusão já vai poder se processar automaticamente. Da mesma forma, quando o Banco Central identificar que uma instituição que oferece Pix conseguiu autorização para funcionar, por meio de documentos falsos, declarações ilícitas, o Banco Central também já vai poder fazer essa exclusão, o cancelamento da participação dessa instituição no Pix.
1: As regras sobre suspeitas de fraude também foram alteradas. As instituições terão de avisar o cliente quando houver uma marcação de suspeita de fraude associada a uma chave Pix, informar a data do registro e oferecer canais para contestação. O prazo máximo para a resposta ao usuário será de 7 dias. A obrigação de comunicar o cliente passa a valer em 1º de fevereiro do ano que vem. João Lubambo, Rádio Jornal, Rádio Notícia.
2: 6h17.
3: 6h17.
2: Inadimplência no Recife atinge o maior nível em 2 anos e 8 meses. São cerca de 476 mil famílias endividadas.
3: Kevin Paes.
4: A pesquisa de endividamento e inadimplência do consumidor, PEIC, relatou que 32,1% das famílias recifenses possuíam dívidas em atraso no mês de julho. O levantamento, realizado pela Confederação Nacional do Comércio de Bens, Serviços e Turismo, CNC, e analisada pela Federação do Comércio de Bens, Serviços e Turismo do Estado de Pernambuco, FEComércio PE, revela que o percentual corresponde a aproximadamente 188.300 famílias. Em junho, o número de endividados era de 30,3% e em julho do ano passado era de 24,9%. O economista Breno Almeida analisa o cenário dos endividados na capital pernambucana.
5: Não é para o consumo irresponsável. Se a gente coloca uma lupa e vai ver ali onde as famílias estão devendo porque passaram a utilizar cartão de crédito, passaram a utilizar crédito para as despesas correntes de casa, né? O juro do cartão de crédito é um juro bastante abusivo, o juro de cheque especial é um juro bastante abusivo. E a gente vê um movimento em que, né, por conta do preço de alimentos no ciclo anterior ter subido bastante e mesmo num novo ciclo o valor ter aumentado um pouco menos do que no ciclo anterior, mas ainda assim a gente tem um momento em que a média salarial não cresceu o suficiente para suportar esse aumento no custo de vida.
4: O levantamento também aponta um crescimento do endividamento entre as famílias da capital. Em julho, 81,4% dos recifenses possuíam algum tipo de dívida, percentual superior aos 79,9% registrados em junho e aos 80,4% observados no mesmo mês de 2025. O resultado representa aproximadamente 476.700 famílias e mostra que, além do avanço da inadimplência, uma parcela maior dos consumidores permanece comprometida com algum tipo de obrigação financeira. Breno Almeida relata que há uma expectativa de diminuição das dívidas nos próximos meses devido ao pagamento do 13º salário.
5: Que a gente tenha

0: Aí de perspectiva é que nos próximos meses, geralmente com o 13º salário, né? Muita gente já recebeu uma parcela do décimo, mas muita gente vai receber agora a segunda parcela, e isso tende a garantir um respiro para muitas famílias, né? De resolverem dívidas, de iniciarem processos de negociação. As instituições financeiras aproveitam o final do ano para fazer grandes feirões de regularização de dívidas, onde isso termina ajudando que as famílias possam limpar os nomes para poder, enfim, começar o ano novo numa situação um pouco melhor. Os juros, eles precisam estar em patamares mais aceitáveis para as pessoas físicas, mas as pessoas não podem ter um juro de cartão de crédito, um juro de empréstimo pessoal na magnitude que está.
1: Kevin Paes, Rádio Jornal, Rádio Notícia.
2: Agora são 6h21.
3: 6h21.
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3: Quest, Flávio tem 42% e Lula soma 41% em cenário de segundo turno.
2: Sorteado relator de ação sobre sua mulher, Alexandre de Moraes, se declara impedido.
3: Raquel e João atacam capacidade de gestão um do outro em novo debate.
2: Mais uma penitenciária em Pernambuco é alvo de investigação da Polícia Civil.
3: E mais, Náutico joga mal, perde para Cuiabá e amarga 3 jogos sem vitória antes de pegar o esporte.
2: Destaque de capa da edição de hoje do seu Jornal do Comércio.
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15: Um dos assuntos do Balanço de Notícias nesta terça-feira, às 16h, a importância do verde nas cidades. Dia da Árvore, celebrado esta semana, chama a atenção para o papel das áreas verdes na qualidade de vida da população. Como as cidades têm trabalhado para preservar e ampliar esses espaços? Sobre o assunto, vamos ouvir o ambientalista Geraldo Miranda. Participe pelo WhatsApp da Rádio Jornal 99147-8520.
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3: 6h26.
2: 6h26.
3: Tribunal Regional Eleitoral deve finalizar em uma semana a preparação das urnas eletrônicas em Pernambuco para 4 de outubro.
2: Max Augusto.
16: A Justiça Eleitoral em Pernambuco deu início à etapa final de preparação das urnas eletrônicas que serão utilizadas nas eleições de 2026. Na central de armazenamento de urnas, no bairro de São Martim, no Recife, as equipes do TRE começaram a instalação das mídias com os dados de candidatos e eleitores. Ao todo, serão preparadas 22.694 urnas destinadas às sessões eleitorais e à contingência nas 122 zonas eleitorais do estado. O tribunal mantém ainda outras 1.285 urnas em reserva técnica, totalizando quase 24 mil equipamentos. O secretário de Tecnologia e Informação do TRE Pernambuco, Jorge Maciel, explica como funciona o procedimento de programação e ressalta que os equipamentos são totalmente isolados de redes de internet ou conexões sem fio.
17: É importante dizer que as urnas não têm ligação com Wi-Fi, Bluetooth, internet, nada. Ela só se comunica através desses pendrives, que são lacrados com lacres da Casa da Moeda, lacres especiais, que têm propriedades químicas, que se forem retiradas, eles mostram, né? E aí essas urnas são justamente preparadas, lacradas, acondicionadas nas suas caixas, recebem as etiquetas de para onde elas foram preparadas, já com marcas para a nossa logística, uma logística própria que a Justiça Eleitoral tem para fazer o transporte dessas urnas. Essas urnas são preparadas, mas elas estão programadas para não funcionar antes do dia da eleição. Então, a partir das 7 horas do dia da eleição, ela está habilitada para poder emitir as erésimas e a partir das 8 horas da manhã para receber justamente os votos.
16: O trabalho de carga e lacração segue até o dia 28 de setembro em todos os 18 polos do estado. O presidente do TRE Pernambuco, o desembargador Fernando Cerqueira, reforça a transparência do processo e a segurança do sistema eleitoral no ano em que a urna eletrônica completa 30 anos.
18: Essa cerimônia é exatamente o que mostra que as mídias foram geradas a partir do registro de candidaturas. Elas são inseridas dentro da mídia e agora são transferidas para as máquinas, não é? Que são as urnas eletrônicas. Logo depois haverá o lacre e isso é feito com transparência na frente de todo mundo, dos partidos políticos, candidatos, o Ministério Público, juízes, a imprensa, principalmente a imprensa. Logo depois teremos o lacre dessas urnas e, evidentemente, a partir de então, nós já vamos começar a fazer a distribuição.
16: A distribuição dos equipamentos para os locais de votação começa na sexta-feira, dia 2 de outubro. Em Fernando de Noronha, o processo foi antecipado devido à logística de transporte, onde os eleitores darão 7 votos, incluindo a escolha de conselheiro distrital. Com colaboração de Bruno Araújo, Max Augusto, Rádio Jornal, Rádio Notícia.
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3: e Paulo Roberto.
2: O redator de hoje teve produção e edição de Zé Roberto.
3: Além da participação de toda a equipe de produção de notícias, a Rádio Jornal.
2: Trabalhos técnicos, Emílio Bezerra e Avanildo Cerqueira.
3: Emissora de rádio do Sistema Jornal do Comércio de Comunicação.
2: Empresas do Grupo JCPM. Orgulho de ser nordestino.
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2: Vem aí o Bandeira 2 com a Dúcio Luciana.
3: Bom dia.
2: Muito bom dia, se cuide.
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0: 6 homicídios em Pernambuco, sendo 4 na região metropolitana do Recife e 2 no interior do estado. Crimes de morte foram contabilizados na capital, no Grande Recife, na Zona da Mata e no sertão pernambucano. Ivanildo Vicente da Silva, com 53 anos de idade. Ele foi assassinado com disparos de arma de fogo na Estrada Velha de Condado, no município de Goiânia, Mata Norte do estado. De acordo com informações repassadas pela polícia, o homem tinha acabado de largar do trabalho e chegado a um bar com um amigo. Quando o criminoso chegou de carro, desembarcou do veículo e, sem dizer nada, atirou várias vezes contra a vítima, que morreu no local. Meteram bala nele. Motivação e autoria desse crime ainda são desconhecidas da polícia. Policiais da divisão de homicídios estiveram no local do crime para dar início às investigações. Logo após os trabalhos realizados pelos peritos criminais do Instituto de Criminalística, Vicente da Silva, com 53 anos de idade, foi encaminhado para o Instituto de Medicina Legal. Morreu no Hospital da Restauração o motorista Francisco Cordeiro dos Santos, com 63 anos de idade. Ele foi vítima de disparos de arma de fogo no município de Sertânia, no sertão do estado. De acordo com informações repassadas pela polícia, o homem estava em casa quando a residência foi invadida por 3 criminosos. Os assassinos amarraram a vítima e atiraram contra o motorista, que foi levado para o hospital local. Em seguida, por conta da gravidade dos ferimentos, foi transferido para a emergência do HR aqui no Recife, onde não resistiu. Motivação e a autoria do crime são desconhecidas da polícia. Policiais da divisão de homicídios já deram início às investigações. Logo após os trabalhos dos policiais civis, o corpo da vítima, Francisco Cordeiro dos Santos, o motorista, com 63 anos de idade, foi encaminhado para o Instituto de Medicina Legal. Um homem com 28 anos de idade foi preso em flagrante após agredir a companheira com 21 anos na Vila Murici, em Caruaru, no agreste do estado. De acordo com informações repassadas pela polícia, a violência aconteceu na frente de uma criança e a mulher foi agredida no rosto, no pescoço, e o criminoso ainda derrubou a jovem no chão. A polícia militar foi acionada e encontrou a vítima ferida no local. O casal foi levado à delegacia da mulher em Caruaru, onde o homem foi autuado por lesão corporal no contexto de violência doméstica e está à disposição da justiça. Givanildo Soares da Silva, com 50 anos de idade. Ele morreu após a motocicleta que conduzia ser atingida por um carro na PE-265 na cidade de Sertânia, no sertão pernambucano. A companheira dele ficou ferida e foi socorrida para o Hospital Regional de Arco Verde. De acordo com informações repassadas pela polícia, o motorista do carro havia ingerido bebida alcoólica e também ficou ferido na colisão. A Polícia Civil abriu um inquérito para apurar as causas do acidente. Logo após os trabalhos realizados pelos peritos criminais do Instituto de Criminalística, o corpo da vítima, Givanildo Soares da Silva, 50 anos de idade, foi encaminhado para o Instituto de Medicina Legal na cidade de Caruaru, no agreste do estado. E olha só, um ajudante de obra é assassinado a tiros na BR-101 em Jaboatão dos Guararapes, região metropolitana do Recife, viu? Segundo a polícia, a vítima já tinha sofrido um atentado há cerca de um ano. Reportagem completa, Roberta Coutinho.
1: Elias José da Silva, de 41 anos, foi assassinado com pelo menos 6 disparos de arma de fogo na BR-101, sentido Cabo de Santo Agostinho. Segundo a família, Elias era ajudante de obra e trabalhava em Tamandaré. Ele seguia para o trabalho de moto por aplicativo, mas quando chegou nas proximidades do Parque da Cidade, no bairro de Prazeres, desembarcou da moto e pegou um carro para continuar a viagem. Foi no veículo que ele foi surpreendido por 2 homens que chegaram de moto e efetuaram os disparos. A irmã de Elias está inconformada com o crime. Segundo ela, o irmão era trabalhador e deixou uma filha de apenas 3 meses de idade.
2: Coisa dessa com um pai de família. Ele tem uma bebê de 3 meses, moça. Ele não merecia isso, não. Ninguém merece isso, nem um marginal, que dirá um pai de família. Mas quem fez isso com ele Deus vai lá primeiro, que nada melhor do que a justiça de Deus.
3: A senhora tem informação se ele recebia algum tipo de ameaça?
2: Não. Informação de nada.
1: De acordo com o perito Fernando Benevides, os tiros atingiram a região da cabeça, das costas e do tórax.
4: Um dos indivíduos desceu da moto e realizou, no caso, disparos de arma de fogo.
3: Quantos disparos no corpo?
4: E totalizamos 6 disparos no corpo, né? Inclusive conseguimos encontrar um projétil .38 típico de revólver.
5: Em quais regiões do corpo?
4: Atingiu a região dorsal, nas costas, e também na região torácica, e também um disparo no nível da cabeça.
1: O delegado Sérgio Ricardo disse que há um ano Elias sofreu um atentado, mas que não procurou a polícia.
6: A vítima já teria sofrido um atentado aproximadamente um ano passado. Inclusive, ele não teria comunicado à polícia, não teria sido ouvido, passou um tempo no Hospital da Restauração. Isso vai ser verificado, vai ser apurado devidamente no inquérito policial.
1: Roberta Coutinho para o Bandeira 2.
0: Obrigado, Roberta. No Recife, 6h38.
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0: Eita, Vanildo, chegou a hora boa, a hora do nosso bom dia de hoje.
8: Bom dia.
0: Bom dia.
8: Bom dia.
0: Bom dia.
8: Bom dia.
0: Bom dia. Meu bom dia para a irmã Miriam, de Nova Descoberta, sempre ligada com a gente. Obrigado pelo carinho, minha querida. Comissário Zezinho, filho do delegado Zé Antônio, um abraço, meu irmão. Meu bom dia para Edson Batista, os

Pais dele, José Maurício e Eliette, a esposa Ednilza e o filho Eduardo, todos da comunidade Esperança no Cabo Santo Agostinho, ligados com a gente. Obrigado pelo carinho de vocês. Aninha Manicure de Santo Amaro, também ligada com a gente. Beijo no coração, querida. Dona Marlete e Dona Valda do Cafezinho de Santo Amaro, um abraço para vocês, beijo no coração. Carlos Alberto do Senac, também ligado com a gente, obrigado pelo carinho, querido. Emerson Mercinho de Santo Amaro, um abraço, irmãozinho. Marcos, motorista da Rodotur, do carro 1835, um abraço, meu querido, obrigado pelo carinho, viu? Parabenizando os aniversariantes do dia, vamos saber quem tá soprando velinha hoje. O jornalista Felipe Amorim, um abraço, meu irmãozinho, papai do céu te abençoe sempre, viu? Dijane Praxedes, também de idade nova, um abraço, querida. Parabenizando os aniversariantes associados da AMERP, PMBM, cujo presidente é o tenente William Vieira. Parabéns para os sargentos Francisco do Carmo Silva, parabéns, querido. Erivaldo Souza da Silva, também de idade nova. Djalma Nicolau da Silva, um abraço, parabéns. A pensionista Maria das Mercês Costa Campos, um abraço, querida. E a funcionária Ana Carla de Souza Dias, também de idade nova. Ontem foi aniversário de Nicole Medeiros, ela que é paranaense, que está morando agora na Vila Rural, em Igaraçu. Beijo no coração, minha querida, que Deus te abençoe, viu? E um abraço especial para o pessoal que está acompanhando a gente pelo YouTube. Que papai do céu abençoe todos vocês.

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0: Eu acho o homem que assaltou um casal que aguardava o carregamento do carro em Boa Viagem na semana passada foi preso. E apesar da polícia informar que ele já respondia a outros 9 processos por roubos e furtos, ele foi liberado pela justiça, viu? Pois adivinha o que voltou a acontecer? O homem voltou a cometer crimes e foi preso novamente. Roberta Coutinho.
2: O Wesley da Paz Alexandre, de 31 anos, foi preso novamente menos de uma semana depois de ter sido solto numa audiência de custódia. Na semana passada, ele tinha sido preso por causa de um assalto no bairro de Boa Viagem, na zona sul do Recife. Ele foi flagrado assaltando um casal de idosos que estava dentro do veículo carregando o carro elétrico. Com ele, a polícia apreendeu um simulacro de arma de fogo utilizado no crime contra os idosos, além de uma faca peixeira. No momento da prisão, o homem utilizava tornozeleira eletrônica, mas o equipamento estava descarregado. O suspeito chegou a debochar da situação na delegacia de Boa Viagem e, ao ser questionado sobre a prisão, ele rebateu e disse: "Tá ruim pra quem morreu."
3: Vai mandar o que pra mim? Vai mandar o que pra mim? Nem tá pra quem morreu, minha filha.
2: Dessa vez, as vítimas foram turistas que estavam andando por Boa Viagem, 2 casais, sendo um de São Paulo e outro do Rio de Janeiro. De acordo com o comandante do 19º Batalhão da PM, o tenente-coronel Davidson Michel, os crimes ocorreram no curto intervalo de tempo e o bandido subtraiu das vítimas carteira, celular e alianças.
4: Para nossa surpresa, ele já estava solto novamente. Vitimou pessoas, turistas do estado de São Paulo, turistas do estado do Rio de Janeiro, né? Rapidamente, ao tomarmos conhecimento, né, da ação ousada desse facínora, rapidamente montamos uma operação e, após várias diligências, graças à proatividade do efetivo do 19º Batalhão, conseguimos obter êxito mais uma vez na captura deste elemento, onde ele foi devidamente encaminhado a DP de plantão de Boa Viagem, onde foi mais uma vez autuado em flagrante delito pelo crime de roubo a transeunte.
2: A polícia conseguiu recuperar a carteira de uma das vítimas, mas ao invés de dinheiro, guardava pedras de crack. Em agosto, o suspeito também tinha cometido um furto em um apartamento em Boa Viagem. Há 20 dias, ele assaltou uma mulher também na zona sul do Recife. Os crimes foram registrados por câmeras de segurança. O suspeito, segundo a polícia, já tem uma vasta ficha criminal.
4: Ele já responde a nove processos, vou repetir, a 9 processos. Dos mais diversos crimes, roubo qualificado, furto.
2: Agora, numa nova audiência de custódia, o Wesley teve a prisão em flagrante convertida em prisão preventiva. Ele foi encaminhado ao Cotel, um alívio para os PMs que já haviam prendido ele em outras situações.
4: Se ele for solto novamente, vamos prendê-lo novamente. Ou então ele vai para qualquer outro lugar que não seja a Zona Sul. Porque se ficar aqui, vamos prendê-lo novamente.
2: Roberta Coutinho para o Bandeira 2.
0: Obrigado, Roberta. Quando eu digo aqui que a polícia enxuga gelo, é caso como esse, viu? Rapaz, como é que pode um negócio desse? Olha, se eu fosse da justiça, eu tinha vergonha de uma coisa dessa. Como é que o cara tem 9 processos e eu solto ele? Pra roubar de novo. Rapaz, isso é uma esculhambação. É tirar onda com a sociedade, é tirar onda com a justiça, é tirar onda com a polícia. Porque imagina, tu um policial, tu chega, prende o cara, daqui a pouco, no outro dia o cara tá roubando de novo, tu prende de novo, no outro dia o cara tá roubando de novo, tu vai ter que prender de novo. Agora, eu fico só imaginando o seguinte, imagina o sentimento dessas vítimas. Porque o cara entrou em apartamento, o cara roubou casal, o cara roubou mulher, idoso. Cada assalto desse, você que faz parte da justiça, que está me ouvindo, é um trauma para a vítima. É um trauma para a vítima. E como é que a justiça coloca o cara na rua depois de 9 processos? É inacreditável a justiça desse país, rapaz. É inacreditável. Vai passar quanto tempo preso? Só estou perguntando.

0: Da violência do final de semana, Gustavo Silva dos Santos, um jovem com 22 anos de idade. Ele foi executado a bala e o corpo encontrado no Engenho Floresta, no centro de Rio Formoso, cidade da Mata Sul do estado. De acordo com a polícia, o jovem saiu de casa em Ipujuca para jogar futebol com os amigos e não foi mais visto. O corpo foi encontrado com as mãos amarradas para trás e com várias perfurações provocadas por disparos de arma de fogo. Motivação, dinâmica e a autoria do crime estão sendo investigadas pelos policiais da divisão de homicídios. O corpo da vítima foi encaminhado ao IML. Um homem que não portava documento de identificação foi assassinado com disparos de arma de fogo no sítio Brejo da Jaqueira, no centro de Agrestina, cidade do Agreste do estado. De acordo com a polícia, a vítima morava na localidade há cerca de 15 dias e o corpo foi encontrado próximo à casa onde morava. Dinâmica, autoria e motivação desse crime estão sendo investigadas pelos policiais da Delegacia de Homicídios. O corpo da vítima foi encaminhado ao IML para passar por perícia e ser identificado oficialmente. Erinaldo Batista da Silva, com 28 anos de idade, foi morto a tiros na PE-74 no Engenho Água Doce, na zona rural do município de Vicência, Mata Norte do estado. De acordo com informações repassadas pela polícia, a vítima trafegava de moto pela localidade quando foi surpreendida pelos disparos efetuados por homens desconhecidos e morreu na hora. Dinâmica, autoria e motivação desse crime estão sendo investigadas pelos policiais da divisão de homicídios. Logo após os trabalhos realizados pelos peritos criminais do Instituto de Criminalística, o corpo da vítima, Erinaldo Batista da Silva, com 28 anos de idade, foi encaminhado para o Instituto de Medicina Legal. Olha só, homem morre eletrocutado durante tentativa de furtar fios de cobre no bairro de Peixinhos, em Olinda, viu? O corpo da vítima ficou pendurado no poste. Moradores da área relataram que essa era uma prática comum da vítima. A reportagem completa, Suelen Brainer.
1: Isso aconteceu aqui na rua Leonel de Moura, no bairro de Peixinhos, em Olinda. Um homem que, de acordo com informações de testemunhas, ele teria escalado o poste justamente para furtar fios de cobre. Só que aí a informação é de que deu muito errado, né? E aí ele acabou morrendo eletrocutado. Ele recebeu essa descarga elétrica. Inclusive, tem um morador aqui do local, da rua mesmo onde aconteceu, que ele chegou a ver essa cena, né? Que é chocante, né, seu Paulo?
2: Isso, foi uma cena triste, né? Você saiu 5 horas da manhã para caminhar com o cachorro e ele já estava ali, né? Provavelmente perto de 3h30, 4 horas, eu acho que ele subiu para roubar o fio e se incendiou, né? Então é uma coisa triste. E por mais que seja a circunstância, mas a gente sente, né? Aquela perda, um jovem poderia estar estudando, trabalhando, né? E realmente morrer nessa circunstância.
1: Essa vítima seria moradora de rua, mas que já era conhecida aqui na localidade pelo furto de fios. Aqui no local, as únicas coisas que ficaram dessa vítima foram as sandálias e as alças da mochila, que, de acordo com testemunha, seria uma mochila utilizada para que ele pudesse guardar os fios de cobre que iria furtar. E, posteriormente, certamente, essa vítima iria repassar esses fios para um receptador. A gente lembra que é crime, né? Furtar e também receber fios furtados. Através de nota, a Neoenergia informou que precisou desligar a rede local justamente para que o Corpo de Bombeiros, que foi acionado, eles fizessem a remoção do homem, né, que ficou aqui exposto e pendurado no poste em que ele tentou furtar, de acordo com testemunhas. Após a remoção do corpo, o Corpo de Bombeiros deixou à disposição aqui do IML. E aí a Neoenergia ligou novamente a energia, ou seja, o bairro voltou a ter energia elétrica e os últimos reparos ficaram por conta das empresas de telefonia móvel, de internet.
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0: quando a polícia, o serviço de inteligência funcionar e começar a prender essa galera que compra esse material. Porque só furtam porque tem onde vender, rapaz. Eu já disse isso aqui. Só furta porque tem onde vender. Agora a sociedade fica à mercê da bandidagem, né? E ninguém faz nada. E olha só, um sushimê foi morto quando parou numa borracharia para encher o pneu da bicicleta no bairro de Casa Amarela. Ele pode ter sido morto por engano. Diana Monteiro.
1: Testemunhas contaram para a polícia que a vítima tinha parado em uma borracharia para consertar o pneu de uma bicicleta quando foi surpreendido por dois homens que chegaram em uma moto. Fábio Henrique Alves Pereira, de 45 anos, ainda tentou fugir, mas acabou baleado e caiu na altura do bairro de Casa Amarela, no Recife. O sushimê foi atingido por 5 disparos na região da cabeça. Diversas cápsulas de pistola foram recolhidas pela polícia. Uma perícia foi realizada no local. Parentes e amigos da vítima acompanharam o trabalho. Todos estavam abalados. A família não sabe o que pode ter motivado o crime. O celular e a carteira da vítima não foram encontrados. Na região, moradores e comerciantes contam que o trabalhador era conhecido. Todos estavam assustados com a violência.
2: Trabalhava sempre assim, prestativo e tal. Tem uma filha que está tomando conta dela, a mulher dele. A esposa dele faleceu há 2 anos, eu acho. 2 anos. Que de câncer. Ele batalhando para criar a filha dele, aí assim aconteceu isso, ninguém sabe por quê, porque não é, porque a gente não anda atrás de ninguém, a gente não sabe.
3: É, ele é conhecido, todo mundo conhece ele aqui. Mora aqui, aqui embaixo, nessa vilinha da Praça do Trabalho aqui, todo mundo conhece ele, Fábio.
4: Bom susto para todo mundo.
3: Bom susto para todo mundo, eu não sei o que aconteceu. Sei que o cara veio aí, atirou nele e foi embora.
4: Vocês ouviram os disparos?
3: Ouvi. Eu vi sim.
4: E por aqui tá muito perigoso?
3: Tá bastante perigoso por aqui também. A violência é total.
1: Diandra Monteiro para o Bandeira 2.
0: Obrigado, Diandra.

com 59 anos de idade. Ele foi assassinado com disparos de arma de fogo na rua Mirandópolis, no centro de Igaraçu, região metropolitana do Recife. De acordo com informações repassadas pela polícia, o homem trafegava de bicicleta pela localidade quando foi surpreendido pelos disparos efetuados pelos criminosos e morreu no local. Motivação, dinâmica e autoria do crime ainda são desconhecidas da polícia. Policiais da Força Tarefa de Homicídios do DHPP, sob o comando do delegado Roberto Lobo, estiveram no local do crime para dar início às investigações. Logo após os trabalhos feitos pelos peritos criminais do Instituto de Criminalística, o corpo da vítima, Aldo Luiz da Silva, um pedreiro com 59 anos de idade, foi encaminhado para o Instituto de Medicina.

nascimento, um jovem com 22 anos de idade. Ele foi assassinado com disparos de arma de fogo na rua Horácio Silva, no Alto José do Pinho, zona norte do Recife. De acordo com informações repassadas pela polícia, o jovem estava no local quando foi surpreendido pelos disparos efetuados por homens desconhecidos e morreu na hora. Motivação e a autoria do crime são desconhecidas da polícia. Policiais da Força Tarefa de Homicídios do DHPP, sob o comando do delegado Fábio Lacerda, estiveram no local do crime para dar início às investigações. Logo após os trabalhos realizados pelos peritos criminais do Instituto de Criminalística, o corpo da vítima, Carlos Henrique Santos do Nascimento, um jovem com 22 anos de idade, foi encaminhado ao IML.

0: 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Fica agora com Guia Eleitoral.
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2: Cheguei e juntos chegamos à terça-feira. Hoje é 22 de setembro de 2026, Dia Nacional do Contador, Dia do Atleta Paralímpico do Brasil, Dia Mundial da Leucemia Mieloide Crônica e também Dia Mundial Sem Carro. Paulo Roberto, bom dia.
3: Muito bom dia, Natália Ribeiro, e bom dia a todos que nos acompanham sem carro.
2: Sem carro, com carro, de bicicleta, de ônibus, não é? No metrô, todo mundo ligadinho aqui na Rádio Jornal. Já se passaram 265 dias do ano, faltam 100 dias para o ano terminar. Lua na fase crescente, o santo do dia, São Maurício. No Recife, 7 horas 27 minutos.
3: 7h27.
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2: Vamos então circular a cidade, o trânsito, você na rua, ligadinho com a gente, já já tem imagem do YouTube, já já tem o WhatsApp da Rádio Jornal, mas primeiro, começo então com você, Bruno Araújo, bom dia.
4: Oi, Natália Ribeiro, bom dia a você, bom dia também aos ouvintes aqui da Rádio Jornal, uma ótima terça-feira. O Estúdio Volante traz informações da Avenida Cruz Cabugá, no bairro de Santo Amaro, na área central da capital pernambucana. O trânsito neste momento está intenso nos dois sentidos. A situação fica mais complicada, o fluxo é maior para quem sai de Olinda em direção ao bairro da Boa Vista. Os condutores encontram alguns trechos engarrafados e a gente deixa o alerta porque nas imediações da estação de BRT Araripina, o semáforo está sem funcionar corretamente e está confundindo todo mundo. Motoristas, motociclistas e pedestres. Agora a gente traz informações da Avenida Norte, ainda no trecho do bairro de Santo Amaro. Nos dois sentidos, o fluxo de veículos é bastante intenso, mas não há congestionamento nas primeiras horas de hoje. Vamos agora para a Avenida Agamenon Magalhães e no trecho do bairro do Espinheiro. Para quem vem de Olinda em direção ao Derby, há um longo congestionamento nas imediações do Ministério do Trabalho. E a Avenida Beberibe, no bairro do Arruda, na zona norte do Recife, o trânsito está intenso nos dois sentidos, nas imediações do estádio do Arruda, mas não há congestionamento. Rádio Jornal no trânsito.
2: Muito obrigada, Bruno, pelas informações. O WhatsApp da Rádio Jornal está disponível para você. Manda seu áudio, manda sua mensagem 991478520. Fala, China.
5: Bom dia, Natália Ribeiro. Bom dia. Passando para avisar que a Avenida Manuel Carneiro Leão está tranquila hoje. Ótima terça-feira para todos.
2: Para você também, meu amigo. Obrigada pelas informações. E você consegue nos acompanhar lá no YouTube com imagens? Se você consegue, corre para lá. YouTube, Rádio Jornal Recife, ao vivo, com imagens. Tô vendo com você agora Mascarenhas de Moraes. O sol brilhando, o trânsito bombando, tem muita movimentação. Apesar de bastante fluxo, tá fluindo sem retenção. Tem ônibus, carro, moto, mas flui sem qualquer retenção. Bastante tranquilo, tem pedestre também, então vá com calma você que está dirigindo. Um dia bom, abençoado para todos, com sol também, sem chuva, para não atrapalhar, não não é mesmo? A rotina, o dia a dia, mas na Mascarenhas de Moraes, agora você vendo no YouTube com a gente o trânsito fluindo sem retenções. Vamos à Petrolina, Edjane Almeida, bom dia.
6: Oi, Natália, bom dia para você, para Paulo Roberto e para todos. Trânsito com fluxo moderado na subida para a Ponte Presidente Dutra e segue moderado até a Ilha do Fogo. Passando desse ponto, o fluxo fica bem intenso. Sentido Petrolina Juazeiro. Movimentadíssimo também na Avenida da Integração com a Avenida das Nações, na rotatória da Sementeira. Na Avenida 7 de Setembro, fluxo tranquilo, intenso na Avenida de Pedrinhas, Cidade Universitária, e moderado na Avenida Honorato Viana, que inclusive foi entregue ontem a duplicação da Honorato Viana, trazendo mais mobilidade à região. 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
2: Obrigada, Ediane. Abraço aos amigos de Petrolina, Sertão de São Francisco. Agora é Zona da Mata, Ramos Silva. Bom dia.
7: Natália Ribeiro, muito bom dia. Olha, circulando neste exato momento pela BR-408, observamos uma movimentação de veículos super tranquila, desde o Tipe no Curado, em Jaboatão dos Guararapes, passando por São Lourenço da Mata, Paudalho, e chegamos em Carpina, onde logo após o trevo inicia a PE-90. É quando o trânsito se complica, com um grande número de veículos circulando. 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
3: Recife, 7 horas e 32 minutos.
2: 7h32.
3: As manchetes da primeira página.
2: A novela do caso Vorcaro.
3: Envolvimento da Suprema Corte.
2: O ministro Alexandre de Moraes, do Supremo Tribunal Federal, se declarou impedido de atuar como relator de uma ação que pede ao Senado informações sobre registros de entrada e saída de pessoas.
3: Entre os nomes citados no pedido estão o da esposa do ministro, Viviane Marcilli Moraes, e o de Daniel Vorcaro.
2: Moraes tinha sido escolhido para relatar o caso por meio de um sorteio no sistema do STF.
9: O ministro do Supremo Tribunal Federal, Alexandre de Moraes, se declarou impedido de analisar um mandado de segurança que pede registros de entrada e saída do Senado, de sua esposa, advogada Viviane Barsi, do ex-banqueiro Daniel Vorcaro e de Antônio Carlos Camilo Antunes, conhecido como Careca do INSS. A legislação proíbe que um magistrado analise um caso quando um parente é parte no processo. O pedido de acesso a essas informações, feito por um vereador de Curitiba, foi negado pelo Senado em fevereiro. Inicialmente, a ação tramitou na Justiça do Paraná, mas por envolver o presidente do Senado, Davi Alcolumbre, foi encaminhada ao STF. Ao negar acesso, o Senado alegou que os dados constituíam informações pessoais resguardadas pela Lei de Proteção de Dados Pessoais. Já a ação argumenta que os registros de entrada e saída em prédios públicos é de interesse coletivo e não podem ficar sob sigilo. Alexandre de Moraes solicitou à presidência do STF a redistribuição do mandado de segurança nos termos regimentais.
2: Pesquisa Quest de intenção de votos.
3: Lula tem 37% e Flávio 33% no primeiro turno.
10: A Quest divulgou mais uma pesquisa de intenção de votos para a presidência da República. É o primeiro levantamento realizado após o acirramento da crise no Supremo Tribunal Federal por conta das relações de ministros com o banqueiro Daniel Vorcaro. Na estimulada, em que os nomes dos candidatos são apresentados ao eleitor, Lula, do PT, soma 37% da preferência. Flávio Bolsonaro, do PL, tem 33%. O escritor Augusto Cury, do Avante, 6%. Ronaldo Caiado, do PSD, 4%. Renan Santos, do Missão, 3%. Romeu Zema, do Novo, e Samara Martins, do UP, contam com 1% da preferência do eleitorado cada um. Os demais candidatos aparecem com 0% na pesquisa Quest. Os indecisos somam 8% e os eleitores que pretendem votar em branco, nulo ou não ir votar são 7%. 79% dos pesquisados afirmam que a escolha é definitiva. e 21% dizem que ainda podem mudar. Na pesquisa espontânea em que os eleitores precisam lembrar os nomes dos candidatos, Lula, do PT, tem 31% das intenções de voto, antes 28% do último levantamento do Instituto em 13 de setembro. Flávio Bolsonaro, do PL, saltou de 23% para 26%. Augusto Cury conta com 6% das intenções de voto, Ronaldo Caiado 4%, Renan Santos 3% e os candidatos Romeu Zema e Samara do UP têm 1% da preferência do eleitor cada um. Na espontânea, o percentual de indecisos sobe para 35%. A Quest ouviu 2.004 pessoas de 16 anos ou mais entre os dias 17 e 20 de setembro. A margem de erro é de 2 pontos percentuais para mais ou para menos. E o nível de confiança é de 95%. O número de registro da pesquisa no TSE é BR-06004-2026.
2: Desaparecimento na região sul.
3: Seguem hoje as buscas para encontrar um helicóptero que desapareceu em Santa Catarina.
2: Entre os desaparecidos está o cantor sertanejo Rick, da dupla Rick Renner, e ainda o empresário Bruno Avelar.
3: As equipes dos bombeiros usam um drone térmico para tentar localizar a aeronave na zona rural de Urubici,
2: onde o último sinal do transponder do helicóptero foi emitido na segunda-feira ontem.
11: A Força Aérea Brasileira e o Corpo de Bombeiros de Santa Catarina realizam buscas por um helicóptero de matrícula PPMGR que desapareceu na tarde desta segunda-feira. A aeronave decolou de Porto Belo, Santa Catarina, mas não chegou ao destino previsto, na cidade catarinense de São Joaquim. Entre os desaparecidos está o cantor sertanejo Rick, da dupla Rick Renner, e o empresário Bruno Avelar. Segundo informações preliminares, o último contato teria sido feito por volta das 16h. O Centro de Coordenação de Salvamento Aeronáutico de Curitiba, o Salvaero Curitiba da FAB, iniciou as ações de investigação e planejamento para delimitar a área de maior probabilidade de localização da aeronave. Para atender a ocorrência, foram usadas duas aeronaves, uma Black Hawk e SC-105 Amazonas, na região das Vacas Gordas, onde um aviso dos bombeiros relatou uma queda de aeronave. A tenente-coronel Heloísa, comandante do 5º Batalhão de Bombeiros Militar de Santa Catarina, com sede em Lages, explica o atual status das buscas.
12: Equipes do 2º Batalhão de Bombeiros Militar e do 5º Batalhão de Bombeiros Militar deslocarão até os pontos de possível queda da aeronave e também onde tem essa informação de sinal de celular de uma das pessoas que estava na aeronave para realizar as buscas juntamente com o cão de busca.
11: De acordo com o comunicado da FAB, a prioridade da operação é localizar a aeronave e seus ocupantes no menor tempo possível, concentrando os esforços de buscas nas áreas de maior probabilidade e ajustando continuamente o planejamento à medida que novas informações são obtidas. Cerca de 20 bombeiros militares participam da operação, com apoio de viaturas com tração 4x4 necessárias para acessar o terreno.
2: Segundo a Agência Nacional de Aviação Civil, a ANAC, a aeronave está com a situação regular e tem certificação de operação válida até 11 de agosto de 2027.
3: O cadastro também indica que a aeronave está autorizada a realizar voos noturnos.
2: 7h39.
3: 7h39.
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2: Bruno Araújo.
13: Nós viemos até a rua 60, número 159, no bairro de Maranguape 1, em Paulista, na região metropolitana, para fazer a entrega de uma cadeira de rodas. Quem está recebendo essa doação é Dona Maria da Conceição Leandro, de 64 anos. Há 5 anos, a idosa sofreu um acidente vascular cerebral e ficou com sequelas. O lado direito do corpo dela está paralisado. Desde então, Dona Maria não consegue mais andar, precisa de ajuda para se locomover e uma cadeira de rodas vai ajudar bastante na rotina dela. Nós vamos conversar agora com Dona Maria da Conceição para entender como é que essa cadeira de rodas vai facilitar na sua rotina.
14: Ai, muita coisa, né? Porque assim, para mim ficar dentro de casa sozinha, ela vai me ajudar muito porque eu posso mover só com o lado esquerdo a roda, né? E posso ir para resolver meus problemas também na rua, que eu não tenho dinheiro toda vez para ir de carro. Aí então, daqui pro CRAS, para me levar pro médico, mas ele vem aqui na minha casa. Só quando ele não vem é que eu fico aperreando. Aí meu filho vai pegar um carro e me leva. Para ele, eu contar ele o que eu tô sentindo, porque eu tive um infarto há 2 meses. Eu tive um começo de infarto.
13: Ou seja, precisa ir para consulta médica e sem a cadeira de rodas ficava bem difícil.
14: Difícil, é. Ficava muito difícil para mim, porque para me locomover, né? Uhum. Eu não tinha como, né?
13: Até a chegada, até o carro é complicado também, né?
14: É, porque eu vou no braço, ou então na cadeira plástica de bota aí mesa, aquelas cadeiras plásticas que o povo bebe e senta. Pronto, aí meu filho me bota aí, ele pegando um lado e a menina pegando o outro, me leva pro carro.
13: Mas agora tem a cadeira de rodas que nós estamos entregando aqui e isso vai trazer mais uma habilidade para a senhora, né? A senhora não tinha condições de comprar uma?
14: Eu não tinha não, condições mesmo não, porque é o salário, né? Aí mal dá para comprar remédio e comer e pagar aqui somente.
13: Mora de aluguel?
14: Moro de aluguel.
13: Paga quanto aqui?
14: 400.
13: Uma casa humilde, paga R$400. É. Pronto, tá aqui sua cadeira de rodas, Dona Maria da Conceição. A gente sabe que ela vai trazer mais qualidade de vida para a senhora, mais mobilidade também, que vai ficar mais fácil agora para a senhora ir a uma consulta médica, para sair, para se locomover pela rua do bairro onde mora, aqui em Maranguape 1, em Paulista, na região metropolitana. Essa é mais uma atitude cidadã que só foi possível graças aos amigos e ouvintes da Rádio Jornal.
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9: 7h46.
10: 7h46.
9: O resumo da violência nas últimas horas em Pernambuco.
10: Adúcio Lucena, o repórter do Bandeira 2.
11: De ontem para hoje foram registrados 6 homicídios em Pernambuco, sendo 4 na região metropolitana do Recife e 2 no interior do estado. Crimes de morte foram contabilizados na capital, no Grande Recife, na Zona da Mata e no sertão pernambucano. O destaque do interior vem da cidade de Goiânia, onde um homem com 53 anos de idade foi assassinado com disparos de arma de fogo por criminoso que estava em um carro.
9: Previsão do tempo.
10: Clima e temperatura.
12: Chegando agora com a previsão do tempo para esta terça-feira, dia 22 de setembro, de acordo com as informações da Agência Pernambucana de Águas e Clima, a APAC. Na região metropolitana do Recife, o tempo é parcialmente nublado, com chuva rápida com intensidade fraca no período da madrugada e primeiras horas da manhã, de forma isolada. Em Igaraçu, as temperaturas máximas podem chegar aos 26 graus e as mínimas na ilha de Itamaracá devem chegar aos 25 graus. Na zona da Mata de Pernambuco, o tempo é parcialmente nublado, com chuva rápida com intensidade fraca no período da noite. Em Escada, na zona da Mata Sul, a temperatura máxima pode chegar aos 26 graus e as mínimas em Goiânia, na Mata Norte, pode chegar aos 25. No agreste do estado, o tempo é parcialmente nublado, sem chuva em toda a região ao longo do dia. Em Caruaru, na capital do agreste, as máximas são de 31 graus e em Frei Miguelinho, no agreste setentrional, as mínimas são de 18 graus. E no sertão pernambucano, o tempo é claro, a parcialmente nublado, sem chuva em toda a região. Em Mirandiba, no sertão central, a temperatura máxima pode chegar aos 33 graus. E em Tabira, no sertão do Pajeú, as mínimas são de 17 graus.
9: 7h48.
10: 7h48.
9: Vamos saber agora o que é notícia no mundo dos negócios com o economista Écio Costa.
13: Na nossa série sobre as rotas para o desenvolvimento de Pernambuco até 2035, chegamos à sexta frente estratégica do estudo: infraestrutura energética. O desenvolvimento econômico está cada vez mais ligado à combinação entre energia, tecnologia e infraestrutura digital. E Pernambuco reúne condições para transformar seu potencial em energias renováveis em uma vantagem competitiva para a economia de baixo carbono. A expansão das fontes solar e eólica, especialmente no interior nordestino, pode ir além da geração de energia. O estudo propõe utilizar essa disponibilidade como base para atrair empreendimentos de maior valor agregado, como data centers, computação em nuvem, inteligência artificial e computação de alto desempenho, capazes de gerar empregos qualificados e estimular novas cadeias de engenharia, telecomunicações, manutenção e inovação. Para aproveitar esse potencial, é necessário avançar também na infraestrutura que conecta energia e tecnologia. A ampliação das redes de transmissão e fibra ótica, associada ao ecossistema do Porto Digital, pode fortalecer a capacidade de Pernambuco de receber novos polos tecnológicos e aproximar o Estado dos mercados digitais globais. A estratégia proposta inclui ainda a modernização do sistema energético, com redes inteligentes, armazenamento de energia, geração distribuída e integração entre fontes renováveis, infraestrutura digital e polos industriais. Também estão previstas iniciativas para estimular data centers sustentáveis, centros de inteligência artificial e computação de alto desempenho. O estudo propõe, por fim, criar um observatório pernambucano da transição energética e da economia de baixo carbono e uma carteira permanente de projetos estruturantes, incluindo hidrogênio verde, combustíveis sustentáveis, parques solares e eólicos, eletromobilidade e infraestrutura para data centers. A integração entre energia limpa, tecnologia, inovação e capital humano pode ampliar a competitividade de Pernambuco e criar novas oportunidades de desenvolvimento em diferentes regiões do estado.
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10: 7:54.
11: 7:54.
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10: Eduardo Scoff, bom dia.
13: Bom dia, Natália. Bom dia aos ouvintes da Rádio Jornal. Bom, a capa do Jornal do Comércio desta terça-feira destaca a nova pesquisa Quest, que mostra Flávio Bolsonaro com 42% e Lula com 41% das intenções de voto no segundo turno. Já na política pernambucana, Raquel Lira e João Campos trocam críticas sobre capacidade de gestão durante novo debate. O jornal também destaca que Moraes se declarou impedido em ação que envolve sua mulher após o sorteio de relator para o caso. Na segurança pública, mais uma penitenciária em Pernambuco é alvo de investigação da Polícia Civil. E por fim, no futebol, o Náutico joga mal, perde para o Cuiabá e chega a 3 jogos sem vitória antes do confronto contra o Sport. Bom, esses são os destaques do JC desta terça-feira. 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Tenham todos um ótimo dia.
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11: 7:55.
10: 7:55.
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10: Agora 7:57, daqui a pouco tem Passando a Limpo, Igor Marcial já está por aqui, todo o pessoal também do Passando a Limpo, bom dia, Igor.
14: Bom dia, Natália, bom dia aos ouvintes da Rádio Jornal, a gente está chegando com o Passando a Limpo daqui a pouquinho, vamos falar bastante sobre política de Pernambuco, vamos falar sobre debate, que um debate que aconteceu ontem entre os candidatos, vamos falar sobre Cássio Nunes Marques, que agora apareceu com um contrato, com um monte de coisa também, e ele agora está dizendo que vai aquela história dele se declarar impedido. Ele pode voltar atrás e voltar a julgar, diz que vai participar dos julgamentos de novo, até porque está todo mundo participando, né? Porque todo mundo tem envolvimento com alguma coisa ali, está todo mundo participando, então ele resolveu que vai participar também. Agora, eu não sei também se tinha alguma promessa de que as coisas não iam aparecer se ele não participasse, ele não participou daquele julgamento.
10: E veio à tona.
14: De repente as coisas vieram à tona, então talvez ele tenha resolvido, já que estou nessa, vou agora com tudo. Vamos ver, vamos acompanhar para ver. Mas mais um

0: Então você já tem pelo menos o quê? 4, 5 ministros, você tem metade do STF já. E que deveria todo mundo se declarar impedido, na verdade. E deveria todo mundo ser investigado. Mas vamos ver no que é que vai dar isso. A gente está falando sobre isso. Vamos falar aqui também sobre uma investigação, uma suspeita, tá? Está sendo investigado. A Polícia Federal está investigando apoio do PCC a Daniel Vorcaro na prisão. Então, a Polícia Federal está investigando isso agora. Tem uma possibilidade também que está todo mundo preocupado com isso também, porque com essa confusão no STF, é tanta confusão, que a defesa pode encontrar uma brecha para pedir nulidade. Então ele sai livre, o Daniel Vorcaro sai livre.
1: Já estão pedindo a liberação
0: por causa,
1: dele.
0: Né? Ele pode sair livre, pede a nulidade do caso, porque está dando muita confusão, vocês não conseguem resolver, ele tem direito a um julgamento justo, etc, etc. Então não tem condição de ter o julgamento e aí eles podem pedir nulidade desse processo. Já pensou? Depois de tudo isso,
1: pizza
0: além
1: generalizada.
0: De tudo, o Vorcaro sai livre da cadeia por conta da confusão dos ministros lá no STF. Tem pesquisa Quest, saiu pesquisa Quest com os candidatos à presidência da República e tem uma pesquisa Quest para Pernambuco amanhã. Tudo isso no Passando a Limpo já.
1: Muito bem.
0: Daqui a pouquinho.
1: Tá
0: Terezinha certo. Nunes, Pedro Beja, Romualdo de Souza.
1: Ótimo programa, Igor, para você e para todos. Está chegando Hernani Tavares e o dinheiro.
2: O Ibovespa fechou o último pregão em alta de 0,74% aos 186.596 pontos. Nos Estados Unidos, Dow Jones teve alta de 0,71%, S&P 500 com alta de 1,49% e Nasdaq em alta de 2,26%. Na Europa, a Bolsa de Frankfurt, na Alemanha, registra alta de 0,15%, enquanto a Bolsa de Paris, na França, opera em alta de 0,21%. Na Ásia, o índice Nikkei subiu 1,38% e Xangai subiu 0,06%. O dólar comercial caiu 0,62%, está valendo R$ 5,11. Já o euro comercial caiu 0,76%, está valendo R$ 5,85. Nas casas de câmbio do Recife, o dólar turismo está sendo vendido a R$ 5,46, enquanto o euro turismo é vendido a R$ 5,85. A atual cotação da moeda criptografada Bitcoin é de R$ 439.431. A poupança rende hoje 0,64% ao mês e o grama do ouro é vendido a R$ 714,23. A Bolsa de Valores de São Paulo inicia as negociações às 10 horas da manhã.
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0: Começa agora o Passando a Limpo. Muito bom dia a todos. 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Lá todos esses 3 canais você acompanha a programação completa da Rádio Jornal, você acompanha o Passando a Limpo também. Dar as boas-vindas aqui a Terezinha Nunes, Pedro Beja e Romualdo de Souza. Nossa, Fabi, que está aqui, Fabi Raposo está aqui nos trazendo água, salvação aqui de manhã, a água e o café de Fabi. Obrigado, Fabi. E a gente começa falando... Ontem, deixa eu começar falando do debate que aconteceu. Ontem teve um debate, ontem aqui com os candidatos ao governo de Pernambuco, foi na TV Guararapes, e foi um debate de muito embate, né? Só teve, não teve pergunta de jornalista, não teve nada, foi embate o tempo todo ali. Os candidatos perguntando aos candidatos, com tema livre, às vezes com tema sorteado. E você tinha uma expectativa, porque o assunto naquele momento ali, o assunto ontem, era a história da laqueadura. do vídeo, em que, um vídeo antigo, em que a Raquel Lira, ela diz que... Como é que era para fazê-la... Que
5: podia fazer uma laqueadura sem consentimento da mulher.
0: De uma mulher que tinha...
5: De uma mulher que tinha 7 filhos.
0: Que tinha 7 filhos. E aí ela já, imediatamente, ela gravou um vídeo, no domingo mesmo, gravou um vídeo pedindo desculpas, dizendo que aquilo não era a forma como ela pensava, que ela se arrependia, que ela não se reconhecia no vídeo e que pedia desculpas por aquilo. Ok. A repercussão seguiu. Mas ontem no debate se esperava que esse fosse um assunto ali do João Campos, e quem primeiro perguntou sobre o assunto foi o Ivan Moraes. Ela aproveitou para reiterar o pedido de desculpas e dizer que aquilo não é ela, que aquilo não é a forma como ela pensa, que aquilo não é a forma... Ok. E aí, não sei se vocês perceberam uma coisa, que aí ela começou a usar uma tática ali para o João Campos ficar, porque ela falava o tempo todo, tem que ter maturidade, não sei se vocês perceberam isso. A cada 10 perguntas, 10 ela dizia que tem que ter maturidade para ser governador.
5: Experiência, maturidade.
0: E aí ela dizia que tem a maturidade de assumir os erros. E aí dizia, perguntava se o João Campos se arrependia disso, se arrependia daquilo, se arrependia de tal coisa.
6: Ela citou por várias vezes a obra da orla.
0: A obra da orla.
5: A obra da orla.
0: E aí ela começa, ela faz essa conexão, realmente assim, foi uma coisa que ficou visível isso, que ela faz essa conexão, ela diz, olha, eu estou sendo madura para... Veja o que é o discurso. Eu estou sendo madura para admitir um erro. Para ser governador tem que ter maturidade, tem que ser maduro. E aí, João, você se arrepende de ter feito tal coisa? E aqui não estamos entrando no mérito se está certo, se está errado, não. O João, ou o que quer que seja que ela está falando, se é da orla ou o que é. Mas você nota que tem isso, assim, porque para poder dizer, olha, eu estou sendo madura de admitir erro, e você? Sabe, ela passou o debate falando sobre isso. O assunto parece que ficou. O assunto ficou ali no início, na pergunta de Ivan, e depois acabou. João, e aí eles partiram para outros assuntos. Acabou sendo bastante propositivo o debate por conta disso.
5: E quando é propositivo, favorece muito Raquel.
0: É.
5: Favorece muito ela. Por quê? Porque ela tem trabalho a mostrar. Né? É. Então, João também mostrou o que fez no Recife. Mas ela tem muito mais, porque é a dimensão do Estado. Né? Então, ela fala para o Estado inteiro e ele fala só sobre o Recife. Então, nesse caso, eu acho que ela teve mais tempo, teve mais condições de apresentar as propostas. E ela, na minha opinião, ela foi quem melhor se apresentou no debate. Entendeu? Ela naquele debate, porque nos dois primeiros, deixou muito a desejar. Ela estava nervosa, ela estava, sei lá... dizem que ela está cansada demais, tudo bem. Mas no debate de ontem, realmente, ela se saiu muito bem.
6: A minha percepção do debate é que o debate saiu um pouco do debate de acusação né, e debate moral também, e foi para esse embate sobre propostas e entregas. Né? Então, acho que isso deu uma dinâmica diferente para o debate que a gente não tinha visto dos outros dois. Foi muita trocação, mas sem uma trocação de você fez isso, mas não fez aquilo. Foi mais de acusação moral mesmo, né? Tanto que João levantou as acusações contra a Raquel, tudo. Ontem a gente viu muita coisa, como João falou, que Terezinha disse agora, João mostrou coisa da prefeitura, mas ela mostrou coisa do governo. Né? E aí João bateu na tecla de eu tinha 6 vezes menos orçamento e fiz tanto, né? Então foi muito nessa... Acabou que ele tentou dar essa proporção, né?
0: Sim.
6: Mas aí ela vinha com a resposta de certo. Mas você não fez a orla de Boa Viagem que não entregou até agora. Você não fez tal coisa. Então ficou nesse embate. Eu sempre gosto de destacar a participação de Ivan Moraes.
0: Sim.
6: Porque ele pontua com 1% nas pesquisas, ele chega no debate, ele ataca os dois. Ele não tem... Ele não é escada para ninguém, ele não funciona de ponto para nada.
0: Rapaz,
6: e ele reclamou, inclusive, estavam querendo me usar de escada para bater um no outro. Não vão, não.
0: Posso comentar uma coisa, dizer uma coisa sobre isso? Eu acho bem interessante quando um vai fazer a pergunta, ou tanto o João quanto o Raquel vão fazer uma pergunta para ele, tentando usar ele como aliado e dizer, olha, o outro não fez, ou outro, a outra não fez tal coisa, né? O que é que você acha disso? Aí ele dá uma cortada em quem fez a pergunta, né? Ele dá uma cortada em quem fez a pergunta. Isso você também não. Aí começa... o objetivo dele é dizer, vocês dois são iguais, ele, o diferente é que sou eu.
5: E ele tá ganhando ponto com isso, viu?
0: Exato.
5: Ele tá ganhando ponto, mas eu tenho visto já gente dizendo que vai votar nele.
0: É interessante, interessante o comportamento dele em relação a isso.
6: E só para complementar isso, de que tem um eleitorado de olho nele, e é uma coisa que a gente falou antes das eleições, na disputa lá se Ivan sai candidato ou não, é que esse voto de Ivan, às vezes, o voto do PSOL, na verdade, né, para o governo de Pernambuco, nunca é o das pesquisas. As pesquisas aparecem 1%, 2%, chega na urna 4%, 5%.
0: Né? Aconteceu com o Dani, né?
6: Aconteceu com o Dani.
0: Quando o Dani foi candidato.
6: Governo e prefeitura, né, com o Dani.
0: Aconteceu então, com o Dani quando ela
6: foi candidata.
0: Pode ser
6: um movimento que aconteceu com o Ivan, de não ser só 1%, de ser um pouco mais que isso.
0: É um contexto diferente, né? São dois, certeza, tem dois candidatos muito fortes.
5: Outra coisa, agora, é o primeiro candidato do PSOL que não é radical.
6: Ele tem um discurso mais...
5: O discurso dele é um discurso moderado, um discurso responsável.
0: Mas eu não acho que o Dani tinha um discurso radical, não.
5: Tinha.
0: Não, não acho que o Dani tinha um discurso radical.
6: A diferença na é que prefeitura, tem um governo muito estruturado.
5: No debate da prefeitura, Dani... Se bem que Dani estava um pouco contida na questão da prefeitura, porque a gente soube depois que tinha havido um acordo do PSOL com o PSB.
0: Mas ali é diferente.
6: E o voto em Dani da esquerda era uma esquerda que não votaria no PSB. Né? Uma esquerda que não quer estar ali com o João. Então, não reconhecia João como candidato de Lula e foi com Dani. Né?
0: Agora, o que é que a gente tem hoje? Tem sabatinas hoje.
6: Hoje a gente tem sabatinas. Os três candidatos vão se distribuir em sabatinas. João Campos, Raquel Lira e Ivan Morachim. Os três têm sabatinas hoje. E aí agora a gente espera o que é que acontece quarta-feira e quinta-feira. Porque quarta-feira a gente tem pesquisa Quest e quinta-feira a gente tem pesquisa Datafolha. Então, ainda está no cenário de vamos ver o que é que acontece daqui para quarta-feira e quinta-feira. As pesquisas estão na rua, inclusive. Ainda está... em processo de apuração.
0: A captura das entrevistas, no caso, as entrevistas elas estão sendo feitas, no caso da Quest, até hoje.
6: A Quest até hoje, Datafolha até quinta-feira.
0: Até quinta-feira?
6: No laço
0: até o dia mesmo, né? Até
6: começa,
0: a quinta-feira.
6: Começa hoje, 22 até 24.
0: Porque o Datafolha, eu sempre lembro aqui, o Datafolha, eu até estava conversando com um amigo que me trouxe hoje aqui no Uber, e ele estava bem interessado, perguntando sobre pesquisas e tudo, e eu estava explicando a ele que tem essa diferença mesmo das pesquisas, que a diferença que tem do Datafolha, é o Jonathan, que me trouxe hoje no motorista de aplicativo, e eu estava explicando que existe essa diferença da Quest para o Datafolha, que é o seguinte, a Quest faz pesquisa nas casas, nas residências. Então a Quest vai lá na residência, faz a pesquisa na residência. E aí tem uma amostra que é diferente, porque pega casa a casa. Pega a pessoa em casa, tranquilo e tudo. É um jeito de fazer. Não tem certo e errado. Até Maurício Garcia, que diz isso muito aqui, que é especialista em pesquisas e está sempre aqui, faz parte da bancada, Maurício diz sempre isso aqui. Ele diz, olha, não tem, é a mesma discussão de se você bota o arroz embaixo do feijão ou em cima do feijão. Ou tem gente que bota o feijão em cima do arroz, tem gente que bota o arroz em cima do feijão. Mas, no fim, o resultado é o mesmo, certo? Então, a Quest faz a pesquisa nas residências, e por isso que acaba antes, porque não tem como ir até o dia, ir residência, casa a casa, e o Datafolha faz em locais de grande circulação. Então, o Datafolha, o pesquisador vai ali para quem está passando na rua em determinado momento, pergunta qual é o bairro dele e tudo e tal. E aí você tem algumas diferenças ali, mas no geral não tem certo e errado. É só realmente uma diferença. Tanto que você tem Quest e Datafolha, se vocês observaram bem, eu repeti isso algumas vezes aqui, nas pesquisas anteriores, você tem as três pesquisas Quest anteriores e as três Datafolha, elas fazem o mesmo movimento.
6: Isso.
0: Na pesquisa, na terceira pesquisa lá para trás, você tem a diferença entre os candidatos. No Datafolha era de 5 pontos. Aí passa para 7, depois volta para 5. Então tem esse movimento, 5, 7, 5. No caso da Quest, 6, 8, 6, a mesma coisa.
6: Proporcionalmente.
0: Então, proporcionalmente, você dá um númerozinho ali diferente, mas você vê que o movimento é o mesmo.
5: Elas realmente mostram a realidade, né?
0: É.
5: Mostram a realidade.
0: Exatamente. Então tem sabatina, temos sabatina. E movimento, agenda de candidato hoje é tudo sabatinho? Tem agenda também?
5: Tem também.
0: Vão para a rua.
5: Uhum. Como é que você vê, ontem João saiu do debate para a rua.
0: E foi para um evento já.
5: Foi para a rua.
0: Para a rua. Como é que está essa questão dessa última semana agora? A gente tem essa semana para esses eventos, para tudo. Vai ter muito evento na semana que vem também, porque a campanha em rádio e TV é até a quinta-feira, mas campanha... Pode fazer até a sexta-feira, né? Até o sábado.
5: Certamente que vai ter, né? Porque agora estão concentrados na região metropolitana. É mais fácil fazer três caminhadas, três carreatas, mini carreatas por dia. Então, eu acho que para a semana vai ser muito, muito trabalho na rua.
0: Eles vão para o interior ainda ou não? Isso tá...
6: João já teve no interior no fim de semana.
5: João teve no fim de semana em Petrolina.
6: Isso.
5: Né?
6: Acho que vai ter algum movimento agora de Raquel para ir para o interior. João deve voltar para cá, para a RMR, né?
5: Talvez Raquel vá à Petrolina também.
0: É, porque aí faz ali pelo menos... Eu acho que devem fazer pelo menos os três maiores polos, né? Você vai região metropolitana, você vai para Caruaru e para Petrolina. Região metropolitana, Caruaru, Petrolina.
6: A Raquel deve hoje fazer vai estar em Caruaru, isso. Inclusive.
0: Vai estar à noite, tá vendo?
5: Vai estar em Caruaru.
0: Tá vendo? Então faz esse movimento. Romualdo de Souza. Teve pesquisa, Romualdo, nacional, né? Teve Quest nacional. E eu ouvi algumas pessoas do governo, ligadas ao governo, comemorando. Porque disseram, o governo Lula, né? Comemorando, porque disseram, olha, estava todo mundo esperando que o Flávio Bolsonaro continuasse crescendo e abrindo distância. Mas, na verdade, Flávio Bolsonaro estacionou e Lula cresceu um ponto. Aí não respiraram aliviados, mas foi quase isso.
7: É que algumas pesquisas que a campanha do presidente Lula tem para consumo interno, apontam que o Flávio Bolsonaro está na frente de Lula. O quesito pesquisa Quest pode levar a respirar um tanto quanto aliviado, porque um ponto percentual é muito numa pesquisa, aliás, numa campanha tão apertada, mas em outras pesquisas ou em levantamentos internos da campanha de Lula, o presidente, principalmente em colégios eleitorais importantes, está em declínio. Então, é claro que não dá para a campanha de Lula dizer a Quest tem esse número, mas eu tenho esse número. Então, não vai mostrar a pesquisa interna que os partidos contratam e, como não é para divulgar, não precisa registrar no tribunal. Agora, o que acontece é o seguinte, esse ponto percentual pode dar uma aliviada e aí o que vai acontecer... É que Lula chega amanhã de manhã de Nova York, chega de madrugada, dá uma cochilada e vai fazer. Vai decidir, daqui a pouco a gente vai falar sobre o que ele vai fazer sobre uma medida provisória a respeito das bets, e no final da tarde vai caminhar pelas ruas de Brasília, é claro que é uma área bem controlada. Entre a rodoviária, sobe uma escada rolante que sempre está quebrada, em todos os governos, do PT, do PSB, do MDB, de todo mundo sempre está quebrado, vai subir a escada rolante e vai caminhar numa região chamada Conic, que é um centro comercial onde sempre tem manifestações da esquerda. Esse é o pretexto de Lula amanhã. E no meio da rua com as bandeiras do PT e dos aliados, para mostrar que ele ainda respira e respira muito bem.
0: Agora, o Romualdo, tem alguma notícia da agenda dele pelo Brasil o resto da semana? Porque o pessoal do PSB está esperando aqui que ele venha sexta-feira. Está confirmada essa viagem dele na sexta-feira para cá?
7: Confirmado não está. Ontem eu estive no comitê de campanha de Lula, e aí tomando café com um, bebendo água com outro. No planejamento tem prioridade Ceará e Bahia, e não necessariamente nessa ordem, porque depende de levantamentos. Ceará e Bahia são prioritários. Depois tem Pernambuco e Alagoas. Então, vindo ao Nordeste, Lula poderia pegar um prioritário, que é, por exemplo, a Bahia, e um secundário que pode ser Alagoas, onde Renan Filho já disse ao presidente, esteve em Brasília antes de Lula viajar para Nova York e disse ao presidente, mostrou ao presidente que ele e o MDB de Alagoas estiveram o tempo todo com Lula e precisa do apoio de Lula. Então Lula pode ir a Alagoas, onde Renan Filho está empatado com JHC e às vezes eles se alternam na frente. E tem o pedido do PSB Nacional para que Lula faça com o João Campos o que o PSB tem feito por Lula no Brasil todo. Então, o que é prioritário, daquilo que eu vi, é Bahia e Ceará. Depois disso, pode ser Alagoas e Pernambuco, não necessariamente nessa ordem.
0: Aquela história de ir para o Mato Grosso...
7: Mato
0: Grosso do Sul, por enquanto...
7: Não vai mais, porque o Edinho Silva disse, inclusive ao coordenador da área política, convenhamos, com todo respeito, a gente não vai atrás de uma campanha, se bem que o candidato Trade, do PT, pode levar a campanha à eleição para o segundo turno, mas segundo turno é outra história, não vai atrás da Soraya Tronic agora.
0: Trade, é o Nelsinho Trade?
7: Não, é o irmão do Nelsinho Trade. Alguma coisa é Trade.
0: Tá, beleza. Ok. Então, vamos lá. O Lula, então, ele tem prioridade agora, quando voltar dos Estados Unidos, a prioridade Bahia e Ceará e secundário Pernambuco e Alagoas. Mas deve vir para o Nordeste. Dá para ele passar por todos esses estados rapidinho, numa viagem só?
7: Talvez três. Daquilo que eu tenho conversado, seria Bahia, Pernambuco e Ceará. E deixar o filho de Renan Calheiros de lado. Uhum. E o candidato do PT em Mato Grosso do Sul é Fábio, filho de Nelsinho Trade.
0: Fábio Trade. Tá certo. Eu vou chamar um intervalo e a gente volta ainda para falar sobre essa pesquisa nacional, tá bom?
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0: De volta com o Passando a Limpo e a gente vai agora... vamos falar um pouquinho mais sobre essa... Veja, está com os gráficos aí. A campanha de Flávio, a informação é que a campanha de Flávio ficou um pouco frustrada porque esperava que ele crescesse mais. Esperava que ele continuasse crescendo. Ele tinha crescido, esperava que ele crescesse mais. Ele está à frente, mas era 42-40 e o Lula subiu um ponto, foi para 42-41. E o que eles esperavam era que com a crise no STF, isso afetasse o Lula e o Lula e o Flávio crescesse. Isso. Na verdade, foi o contrário.
22: Dando uma geralzinha só nos números aqui, que Flávio ele lidera no segundo turno, né? Isso manteve o cenário da última pesquisa, do dia 14. Sim. Flávio aparece com 42% contra 41% de Lula no segundo turno. No cenário de primeiro turno, né, Lula lidera com 37%, subindo um ponto, e Flávio Bolsonaro com 33% em segundo, subindo dois pontos. Então, ele tem os dois cresceram no cenário de primeiro turno, né, e Lula cresce no cenário de segundo. O que é que acontece? A campanha de Flávio apostava nesse crescimento por conta da crise do STF, né? Mas o efeito começou a se dissipar um pouco, né? Começou a segmentar um pouco mais. Na pesquisa Quest, a gente tem dois pontos interessantes, que é o efeito do STF e o efeito da crise do Banco Master. Primeiro, na crise do Supremo, é que a pergunta feita é: essa crise no STF influencia seu voto para presidente? Você diria que... E aí, você tem que 62% dizem que não tem influência sobre o voto, mas na outra pesquisa era 67%. Cai em 5 pontos, né, da última pesquisa para cá. E 4, né, de aumento de que reforçam a escolha atual. Hoje são 26%. Então, o eleitor ele começa a definir seu voto. Né, quem tinha dúvida sobre essa crise, né, em relação aos candidatos, começa a definir o voto. E aí, na crise do Banco Master, a gente tem uma queda no número de pessoas que falam que todos eram afetados negativamente pelo escândalo do Banco Master. Na última pesquisa, 46%, né, apontavam que todos eram afetados negativamente. Hoje são 37%. Né, uma queda aí de 9 pontos em uma semana. E aí você tem um crescimento de 4 pontos, né, de 17 para 21, dos eleitores que acham que Bolsonaro, ou Flávio Bolsonaro, é afetado negativamente pela crise do Banco Master. E Lula cai 6 pontos. Né, sai de 17 para 11. Né? Então você tem um aumento de eleitores que acham que Bolsonaro foi afetado negativamente e uma queda do eleitorado que acha que Lula foi afetado negativamente. E um crescimento de eleitores que acham que o STF foi afetado negativamente. Então você tem três linhas aí que vão mudando de panorama, né, do eleitorado. Só 2% acha que o Congresso é afetado negativamente, por exemplo. Então, diante disso tudo, a maioria acha que todos foram afetados negativamente e começa a segmentar em três fases os que acham que Bolsonaro foi afetado negativamente, Lula e o STF. Estão divididos nesses três grupos. E aí...
0: E vai crescendo pelo jeito ali quem acha que é uma coisa do STF, que não tem...
22: Isso. Mas hoje, a maior parcela desse segmento Bolsonaro-Lula-STF é o quem acha que Bolsonaro é afetado negativamente.
0: Flávio Bolsonaro.
22: Isso, no caso do Flávio Bolsonaro. E aí existe também o lado dos recortes dos lulistas, da esquerda não lulista, da direita não bolsonarista e dos bolsonaristas. Ou seja, a polarização diante do tema. E aí você tem um crescimento da avaliação dos lulistas acreditando que Bolsonaro é quem é afetado negativamente e o crescimento dos bolsonaristas de que Lula é afetado negativamente. Então esses números vão convergindo para esse ponto de que Bolsonaro, né, cresce na pontuação de afetado negativamente e Lula cai.
0: Mas eu soube que foi algo muito comemorado ali na campanha de Lula, porque duas coisas. Primeiro, que o Flávio não abriu. E como disse o Romualdo, eles têm outros números, outras pesquisas ali que mostram o Flávio melhor. Pesquisas internas do próprio PT.
22: E até a avaliação do governo acabou saindo na margem positiva para Lula, porque a desaprovação não caiu, mas ele teve um ponto, né, subindo para a aprovação.
0: Uma tendência ali de subida. Tem uma coisa que me chamou a atenção, que é o seguinte, viu, Terezinha? beneficiários e não beneficiários do Bolsa Família. Tem muita gente que diz, inclusive o professor Adriano Oliveira já conversou, já falou isso para a gente aqui, essa é uma eleição de medo. É, quem impõe menos medo? E a Quest faz uma pergunta específica sobre medo. Você tem mais medo da volta da família Bolsonaro ou do Lula continuar na presidência? Entre, no público geral, Lula sai pior aqui, porque ele tem 47% dos eleitores que dizem que tem mais medo do Lula continuar presidente. 47%. O Flávio Bolsonaro é 37%. 37% dizem que tem mais medo do Flávio Bolsonaro. É interessante isso porque lá atrás chegou a ser empatado. Lula e... lá em agosto estava empatado.
5: Eles estavam durante Lula muito tempo ficaram empatados.
0: Lula e Flávio, tinha ali Lula 44, Flávio 42, então dentro da margem de erro aqui. Aí foi abrindo. Lula passou de 44 para 46, Flávio Bolsonaro caiu para 39. O medo do Flávio Bolsonaro. Aí o medo do Lula continuou em 46 até esta pesquisa de ontem, onde subiu um ponto, foi para 47. Então o Lula teve uma variação positiva do medo do Lula, de o Lula continuar. Aumentou, vinha em 46, estabilizado já há três pesquisas, e aí agora aumentou 47%. Isso no geral, no geral, público geral. Quando você vai para o Flávio Bolsonaro, chegou a 41 depois, e agora caiu para 39 e depois para 37. Então agora o medo do Flávio Bolsonaro reduziu, diminuiu. O eleitor que tem medo do Flávio Bolsonaro está em 37. É uma diferença considerável aqui. É. Quando você vai para os beneficiários do Bolsa Família, é totalmente o contrário. Entre os beneficiários do Bolsa Família, o medo do Flávio Bolsonaro já chegou a ser de 51 e agora está em 59. Era 55, manteve 55, caiu para 51 ali em setembro, agora no início de setembro, dia 7 de setembro. Depois, na pesquisa seguinte, do dia 14, subiu para 56 e agora foi para 59. Então, subiu muito. Lula vinha estável entre 31 e 33, entre 31 e 34. Ali o medo do Lula entre os beneficiários do Bolsa Família. Isso agora, nessa pesquisa, o que foi que aconteceu nessa pesquisa? Foi exatamente o aumento do Bolsa Família. O reajuste do Bolsa Família.
5: Exatamente.
0: Nesse período aqui, de 34, ele passa para 29.
22: 5 pontos.
0: Então, a diferença caiu 5 pontos aqui e a diferença agora é de 30 pontos percentuais. E aí, de pessoas que têm mais medo do Flávio Bolsonaro do que...
5: Por isso que Flávio Bolsonaro começou um discurso dizendo que ele vai dar um aumento ainda maior no Bolsa Família.
0: Foi, né?
5: E dizendo que Lula não compensou nem a inflação.
22: Ele chamou de merreca, né?
5: E quem aumentou realmente o Bolsa Família foi Bolsonaro, porque foi na época da pandemia.
0: Ele diz isso, né?
5: Que ele passou para R$600. Sim, e aí deu para mais gente, não foi só para os beneficiários, mas foi para R$600. Então, esses R$600 vêm do governo Bolsonaro. Então, ele disse, foi para R$600. E eu vou dar muito mais.
22: Só para ilustrar, Igor, porque esse recorte do beneficiário é interessante de destacar, porque a gente está falando do universo de 19,3 milhões de famílias. É muita gente. Então, é um dado para ficar de olho do medo, né? E o movimento que Lula faz não é à toa.
0: São 20 milhões, né?
22: Exatamente,
0: são 20
22: milhões de famílias.
0: Agora, tem uma coisa também, o Romualdo, tem uma preocupação do PT, é que esse povo vá votar, né? Tem uma preocupação de que esse povo vá votar, porque dizem que o pessoal que é beneficiário de Bolsa Família e tudo, às vezes não vai votar. Eles são obrigados a votar? Se eles não votarem, perdem o benefício? Não. Tem alguma coisa relacionada?
7: Não.
0: Nada, né?
7: O que tem que fazer é pagar uma multa. E aí sim, como diz Flávio Bolsonaro, uma merreca de multa.
0: R$3.
7: Que aí você chega... O único problema é gerar o boleto, mas o restante não é obrigado. Aí tem aqui o levantamento em uma das pesquisas internas, convencer, não diretamente o beneficiário do Bolsa Família, mas convencer esse eleitorado, digamos C e D, a sair de casa para ir votar. E aí vem com aquele discurso a festa da democracia, é importante manter programas sociais de crescimento. Então, a campanha de Lula, no rádio e na televisão nos próximos dias, não vai se dirigir diretamente ao beneficiário do Bolsa Família, mas vai falar às pessoas da importância do voto para ela, para que elas não fiquem em casa. Porque os levantamentos apontam que a maioria das pessoas que se abstém de votar está exatamente nessas classes C, D e E, principalmente D e E.
0: Rapaz, é o seguinte, eu estava vendo aqui o valor pode chegar a R$ 3,51 da multa. Se você não multar, se você não pagar, é a multa que você paga. O mais difícil de pagar essa multa é você arranjar R$ 1,50 de moeda, para você arranjar R$ 1,51 ali de moeda, se você
5: for
0: pagar.
5: Mas me paga com dinheiro, é?
0: paga no boleto, né? Paga no boleto. Mas já pensou, você tem que arranjar 51 centavos para poder pagar? Não tem como. Deixa eu fazer uma coisa. Eu quero saber... Eu quero que...
7: Pode ser paga por Pix, viu?
0: Você paga por Pix?
5: Pronto. Paga por Pix. Resolvido.
0: Aí dá para pagar um...
7: Você centavo. Chega lá no site do TSE, eu sei do TSE, então vai no TSE, aí tem gerar multa, aí aparece lá o QR Code. Você paga na hora no Pix.
0: Tá bom, tá certo. Mas chama atenção essa história dos beneficiários do Bolsa Família. São 20 milhões, né?
1: 19,3 milhões.
0: 19,3 milhões é um bocado de voto. É um bocado de voto. Aqui, e você tem realmente esse público caiu aqui. Me chama muito a atenção porque a diferença é muito grande de quem é não beneficiário para quem é beneficiário. O não beneficiário, o medo é de Lula, quase 50%.
1: Agora,
0: quando você vai para o beneficiário do Bolsa Família, o medo é de Flávio Bolsonaro, quase 60%.
22: Ainda assim, no cenário de segundo turno, que a pesquisa Quest levantou, dentro dos beneficiários do Bolsa Família, Lula cai 2 pontos. Cai para 56 e Flávio cresce 3 pontos, de 27 para 30.
0: É mesmo?
22: Ou seja, existe um medo de que Flávio Bolsonaro seja eleito por parte dos beneficiários, mas esses beneficiários começam a olhar para Flávio Bolsonaro também e votar.
0: É porque talvez seja, isso reforça talvez a minha tese de que tem um medo, não é um medo, na verdade é um cansaço do Lula. As pessoas têm eleitor cansado do Lula, não vê perspectiva, então está cansado. É aquela coisa de, esse aí pelo menos é diferente. Se vai ser bom, se vai ser ruim, mas pelo menos é diferente. Então tem gente pensando assim.
1: O que fica bom para Lula...
0: As pesquisas estão, né, apontando para isso.
1: O que fica bom para Lula, no fim das contas, é o segmento feminino, né, que no geral começa a...
22: No segmento do eleitorado feminino, Lula cresceu 3 pontos. É um número também que acho que é interessante destacar, porque Lula tem feito essa menção a esse eleitorado ao longo da campanha, porque ele vinha caindo nas pesquisas e Flávio subindo, né? Então a campanha deu essa ligada de a gente tem que pegar esse eleitorado de volta, né? E agora ele tem começado a sinalizar. A própria campanha das bets que começou a circular, né, ela é orientada, até as pesquisas mostram isso também, né, de que o público feminino é muito afetado, né? E a campanha ela começa inclusive na entrevista de Lula com uma mulher, né?
0: A gente vai falar de bets daqui a pouquinho. O Romualdo de Souza, você já sabe o que é que Lula vai dizer na Assembleia Geral da ONU?
7: Olha, desde a semana passada que o texto está praticamente pronto e o Lula vai falar sobre a importância dos povos, dos países, viverem sem interferência. Vai falar sobre a necessidade de uma união latino-americana. Ele vai reforçar aquilo que ele disse no último encontro do CELAC, que é aquele encontro de países latino-americanos, e vai dizer que é preciso respeitar a autodeterminação dos povos. Dito isso, Lula vai fazer a propaganda do seu governo, principalmente aí no campo dos programas sociais, e Lula também vai reforçar um plano que estava sendo encabeçado pela ex-presidente do Chile, Michelle Bachelet. Bachelet seria a candidata desses países latino-americanos e alguns africanos à Secretaria-Geral da ONU. Só que ela perdeu o apoio no próprio país dela. Ou seja, mesmo que o Chile não votasse nela, mas o Chile teria de apresentá-la como candidata. O presidente do Chile disse não a Michelle Bachelet. Então, Bachelet retirou o nome. Logo, Lula está sem candidato à Secretaria-Geral da ONU. Mas, ainda assim, o presidente vai reforçar que é fundamental acabar com essa história do veto, acabar com o Conselho de Segurança Nacional restrito a um grupo de 5 países e tudo isso. Então, ele quer uma ONU o mais democrático possível.
1: que nunca.
5: Ele vai reforçar também o multilateralismo.
22: E um momento que a ONU atravessa uma crise gravíssima. Respaldo, de respeito. Não tem mais.
5: Existe um movimento de países já em função disso e Lula vai reforçar.
0: Tentar reforçar isso, porque o Trump ele tem brigado e forçado e pressionado para acabar com o multilateralismo e trabalhar sempre com bilateralismo, né? Que é negociar país a país. A gente já falou sobre isso aqui, falando de política internacional, isso funciona da seguinte forma. Para os Estados Unidos, que são muito fortes, é muito melhor lidar com um país de cada vez. Porque, veja, se você tem 10 vezes a força de todos os outros países, certo? Você tem 10 vezes a força de todos os outros países. Você negocia com o país A vai ter que fazer o que você quiser, porque você é 10 vezes mais forte do que ele. Mas se o país A se juntar com outros 9 países, e aí é onde entra o multilateralismo, ele fica com a mesma força dos Estados Unidos. E aí fica mais difícil de negociar. Fica mais apertado para negociar. Uhum. Então, a lógica do Trump é essa. Ele diz que os Estados Unidos levam vantagem se negociar. Se ele vai negociar com a França, os Estados Unidos têm condição de se impor e pressionar a França para fazer o que os Estados Unidos quiserem. Agora, se a França se juntar com toda a União Europeia e com o Mercosul, aí os Estados Unidos ainda são mais fortes, tá?
5: Mas aí essa
0: força diminui, essa vantagem diminui muito. E aí o Trump diz, eu quero negociar país a país. E os países lutam contra isso, que é para poder ter algum tipo de...
22: Quem negociou com ele diretamente sempre saiu perdendo, até os aliados.
0: Até os que são muito aliados sempre saem perdendo, porque ele tem condição de impor, ele tem força financeira, econômica e militar para fazer o que ele quiser. Para que obrigar todo mundo a fazer o que ele quiser. Então, ele trabalha muito isso. O Lula entra nessa. Agora, eu estou curioso para ver o quanto o Lula vai falar nesse discurso ali, de alguma forma, que ajude ele na campanha eleitoral. O que é que ele vai fazer para ajudar na campanha eleitoral? Deve falar de soberania nacional, do que Romualdo falou, da autodeterminação dos povos e tal. Ok, beleza. Mas eu estou mais curioso ainda para ver o que Trump vai falar, porque Trump é que fala depois dele. Eles se encontram normalmente, não sei se vai acontecer dessa vez, mas normalmente eles se encontram no corredor. Um descendo do púlpito e o outro subindo. E aí, não sei como é que vai ser. Da última vez rolou uma química.
22: Trump gostou
0: dele. Não sei se vai ter química dessa vez. Não sei se tem química depois desses.
22: Lula falou de Trump na entrevista para a CNN americana, chamou o Trump de imperador. Ele disse a forma de governar que o Trump tem, ele disse que não concorda, que é um jeito de governar baseado em eu sou mais forte, sou mais poderoso, mais rico, posso tudo e todos os outros têm que obedecer. É a lei do mais forte, foi o que o Lula falou para a CNN.
7: E o Lula é forte também, viu?
0: O Lula é forte.
7: O Lula mandou o Corinthians fazer uma camisa exclusiva para ele levar, para entregar ao prefeito de Nova York.
0: Vi, eu estava vendo agora ali.
7: Ele entregou uma camisa ao prefeito Zohran Mamdani, camisa do Corinthians, que não é a camisa que está sendo usada oficialmente atualmente. Por quê? Porque a camisa oficial atual tem o patrocínio bem grande de uma bet dessas da vida. E Lula vai falar mal das bets. Então falou para o presidente do Corinthians, manda fazer uma camisa para mim, para eu levar lá de presente para a ONU.
0: Sem as bets. Uma camisa
7: mas
0: limpa.
7: Sem nada de bet. E não tinha bet, não.
0: Já imaginou colocar o prefeito de Nova York para fazer... Para fazer propaganda de bet no meio dessa coisa toda. Ai, ai, ai. Ô, Romualdo de Souza, não vou chamar o intervalo, não. Fale logo pra gente dessa história da Polícia Federal que está investigando o apoio do PCC a Daniel Vorcaro na prisão. Que história é essa?
7: Pois é. Quando Daniel Vorcaro foi preso lá em São Paulo, lá no aeroporto, momentos antes de viajar, numa viagem em que ele comunicou ao ministro Alexandre de Moraes, do Supremo Tribunal Federal, e a gente não sabe qual foi o recado de sua excelência, mas ele informou. Então, ele foi preso e foi levado para uma carceragem lá em São Paulo. Imediatamente, um grupo próximo de Daniel Vorcaro, que eles chamam de a turma, né? A turma que cuidava de absolutamente tudo, de arrumar suíças, algumas até pernambucanas, até apagar gente.
0: Trabalho sujo, né?
7: Fazer aquele serviço que pouca gente quer fazer, mas que ganha bem para integrar esse jogo sujo. a turma foi lá em integrantes do PCC e disse, olha, nós temos um homem importante na cadeia aí e a gente quer que vocês cuidem dele. Essa informação chegou à Polícia Federal já faz um bom tempo, mas aí a Polícia Federal deixou de lado. Só que agora, esse assunto voltou, porque em uma das gravações que a Polícia Federal tem, o Vorcaro comunica à turma, diz à turma que foi muito bem tratado pelos amigos. Então, a Polícia Federal está ligando. Os amigos lá na cela, em São Paulo, eram exatamente os amigos do PCC, o que pode agravar, o que já é grave, a situação do ex-banqueiro. Mas a turma pediu ajuda, pediu arrego ao PCC para proteger Daniel Vorcaro na cadeia.
0: A gente vai para o intervalo. E na volta a gente fala sobre Cássio Nunes Marques, sobre STF, as novidades que tem de lá. E voltamos a falar aqui sobre Pernambuco, porque tem pesquisa Quest amanhã para o governo de Pernambuco. Rapidinho.
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2: Justiça do Trabalho num minuto. Informativo do Tribunal Regional do Trabalho da 6ª Região.
4: A juíza do TRT6, Mariana Millet, explica quais são os principais direitos do estudante estagiário.
6: 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Por exemplo, a jornada de trabalho é de no máximo 6 horas por dia e 30 horas semanais para os alunos do ensino superior ou médio regular e da educação profissional. Já os estudantes da educação especial e dos anos finais do ensino fundamental, a jornada máxima é de 4 horas diárias e 20 semanais. Porém, nos dias de prova, essa carga horária deve ser reduzida pelo menos pela metade. E após 12 meses de estágio, o estudante também tem direito a 30 dias de recesso, preferencialmente durante as férias escolares. 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
0: De volta com o Passando a Limpo, vamos falar um pouquinho sobre a pesquisa. Tem uma pesquisa Quest que sai amanhã. Vai ser divulgada amanhã, pesquisa Quest sobre Pernambuco, governo de Pernambuco. A última pesquisa mostrava uma diferença, na pesquisa Quest, uma diferença de 6 pontos, não é isso? 6 pontos de Raquel Lira para isso. João Campos. Como é que vocês, o que é que vocês acham que vem agora? Porque, assim, eu vi nos trackings das campanhas e tudo, ao longo dos últimos dias, da época da pesquisa Quest para agora, uma ampliação dessa distância. Como se tiver, Raquel Lira não sobe, mas ficou uma, teve uma ampliação, sobe bem pouquinho, mas teve uma ampliação dessa distância. É, não sei se na Quest vai se mostrar isso, até porque a Quest está sendo feita agora, nesse período, e nos últimos dias, nos últimos dias mesmo, desde domingo, muita polêmica com Raquel Lira e tudo, vídeo, gravação dela dizendo, falando da história da laqueadura e tudo. Vocês acham que pode vir algum efeito nessa pesquisa?
5: Eu acho que pode vir, sim, algum efeito, mas é preciso lembrar que essas questões, quando acontecem em campanha, e a gente acabou de ver aí uma propaganda do João Campos atacando Raquel nesse sentido, ela demora um pouco, né? Ela demora um pouco a fazer efeito na população. Uhum. Porque isso está muito em quem é formador de opinião, quem está na internet, etc. Mas o povo em geral desperta com a propaganda eleitoral. E isso começou agora, então pode ser que demore um pouco mais a mostrar se houve ou não algum estrago. Então é possível, eu acho que é possível que reduza a diferença, mas ainda não tanto quanto pode vir a reduzir. Se realmente essa campanha que está sendo feita contra a Raquel a respeito da laqueadura pegar na população.
0: É. Tem que aguardar para ver os números amanhã. Você acha, veja, que...
22: São movimentos que tem que ficar de olho mesmo, porque como, de fato, é nessa semana que está sendo feita a entrevista, os efeitos não são os mesmos se fosse na última semana, né? Se fosse no final de semana, como a gente já teve pesquisas que o espectro de análise foi durante o final de semana, você pegava efeito de uma semana e do início da outra, né? Nesse não, vai ficar muito ligado ao que está acontecendo agora, né? Então esses temas podem ficar muito recentes no ouvido do eleitor.
0: Datafolha também. Uma coisa que me chama a atenção, eu estou muito curioso, inclusive eu escrevi um texto, está lá no JC, jc.com.br, lá na cena política, na coluna Cena Política, que eu coloco lá o seguinte. Está lá já, se você abrir agora, você olha, tem a manchete, logo abaixo está lá. O número que mostrará quanto da eleição ainda pode mudar em Pernambuco. Esse número é o número que, para mim, hoje é o número mais importante que tem, que é o percentual de eleitores que estão decididos a não mudar de voto, que eles não mudam mais de voto, que eles dizem que não vão mais mudar. Esse número era de 72% numa pesquisa anterior, estava em 72%, e na última pesquisa foi para 76%. Foi. Eu vi... um tracking esses dias que esse número já estava indo para 78. Eu estou curioso para saber se realmente subiu esse número de certeza de não vou mudar de voto, porque a gente está faltando o quê? 10 dias para a eleição, praticamente, isso, né?
5: Quase.
0: 12 dias. 12 dias para a eleição. Então, assim, falta muito pouco para a eleição. Falta muito pouco para a eleição. As inserções em TV, em rádio, vão até quinta-feira da semana que vem. Uhum. Então você tem praticamente uma semana e dois dias de inserção. Então, assim, não sei realmente se pode acontecer alguma coisa com grande impacto para mudar isso se você tiver um número mais alto. Digamos que chegue realmente a 78%, 80%. Você tem 80% dos eleitores dizendo que não mudam mais de voto. Não mudam mais o voto. É claro, gente, isso não é... Se, dependendo do que acontecer, essas pessoas que dizem que não vão mudar de voto podem mudar. Mas elas demonstram que já estão decididas. Quando você já está decidido, é mais difícil de você querer, de você aceitar. Qualquer coisa que aconteça, você aceitar modificar aquilo ali. Você sempre vai arranjar alguma coisa. Ah, mas isso aí foi não sei o quê. Ah, mas isso aí... E aí você mantém o voto. Por isso que esse número é importante. Esse número, para mim, é mais importante. Eu estou mais curioso com esse número amanhã do que até com os números de quem está na frente e quem está atrás. Porque quem está na frente e quem está atrás, isso se modifica. Isso vai se modificar ou não, dependendo do número de pessoas que estiverem já ali dizendo que não mudam mais de opinião. Então, era 72, subiu para 76. Se continuar nessa toada de 4 pontos, você vai chegar perto de 80.
5: Agora.
0: Então, você imaginar, Romualdo, uma semana da eleição, você ter 80% dos eleitores dizendo que, quase 80%, dizendo que não mudam mais de opinião. Quem estiver na frente está em vantagem.
7: E aí tem um aspecto que é muito importante. Aqui em Brasília, o que se fala é que essa caixa de Pandora, que tornou-se o caso do Banco Master, por enquanto, só vai revelar mesmo, vai revelar muita coisa, mas o foco vai ser o Supremo Tribunal.

0: forte agora é indeciso, pá, pá, pá, pá, vamos votar, vamos virar o voto ou vamos definir o voto. E também aquela história de que o número, a quantidade de eleitores que não for votar, aqueles que vão se abster, esse número também é preocupante na campanha de Lula.
1: Oi. Só um detalhe também que a gente pode dar uma, ficar observando nessas duas pesquisas, também o Senado, porque as duas pesquisas, sim, apresentaram queda no número de indecisos, principalmente a Datafolha. Uhum. Né? A Quest, você teve uma queda de... Na verdade, a Quest teve um aumento no indeciso de um ponto, mas a Datafolha veio com queda de 4 pontos dos indecisos. Então, pode ser que o cenário comece a ficar um pouco mais definido. Lógico, tem muita coisa para acontecer, mas essas duas pesquisas também são muito importantes do Senado, né, para ver como é que vai ficar, se sai o embolado ali do empate de todo mundo, ou se começa a abrir um pouco mais, né, quem estava na frente, que é Marília Reis, que aparece liderando as duas pesquisas, né, Marília e Humberto lideram as duas pesquisas. Vamos ver se os dois vão manter essa tendência de crescimento ou se todo mundo embola de novo, porque foi o que aconteceu há duas pesquisas atrás, né? Todo mundo tinha embolado e depois começou a abrir um pouquinho. Aí vamos ver se essa tendência se mantém nessa pesquisa também para o Senado.
2: É porque está havendo um movimento agora, essa semana, da governadora na televisão pedindo voto para os senadores dela.
3: Né? Ela então, começou a pedir
2: ela
3: voto
2: ela
3: para
2: tá
3: os senadores.
2: Ela está dirigindo o voto. Está dirigindo o voto.
1: Uhum. É porque você teve na Quest... Eduardo da Fonte e Túlio Gadelha, os dois cresceram um ponto, mas na Datafolha, Eduardo da Fonte cai um ponto e Túlio não cresce. Uhum. Se manteve com 5%. E acabou que o Mendonça também não cresceu na Datafolha, né? E o crescimento ficou para Marília e Humberto. Então é um movimento para
3: se identificar. Tem uma curiosidade em relação ao Senado. Eu tenho uma curiosidade em relação ao Senado. É, se Mendonça vai crescer, porque teve a visita do Flávio
1: Exatamente.
3: Bolsonaro.
1: Sim,
3: né? Teve visita do Flávio Bolsonaro e observar o comportamento do eleitor do Mendonça Filho é importante. Porque, não só porque o Flávio Bolsonaro esteve aqui, mas pelo discurso que o Mendonça fez lá no evento com o Flávio Bolsonaro. Esse discurso chamou a atenção de todo mundo e eu quero ver se ele tem efeito ou não, se ele vai ter algum efeito ou não. Porque qual foi o discurso? Ele chega lá e diz, ó, cada vez que vocês votarem no Eduardo da Fonte, vocês estão tirando um voto meu. Porque o Eduardo da Fonte, ele tem segundo voto de Túlio, ele tem segundo voto do próprio
2: Marília,
3: Mendonça.
2: Tem de Marília, tem de Humberto.
3: E o Mendonça Filho, ele não tem segundo voto, porque como ele está fora de uma chapa ali, ele não tem um segundo voto. Então ele não tem ninguém pedindo voto para ele. O voto é ele, quem vota nele e acabou. Então ele não tem ninguém. Tem o Carlos Santana, né? Mas aí o volume é muito pequeno.
1: Chamou mas, o Santana pro palco, tudo.
3: Exato. Mas aí o volume é muito pequeno.
2: O povo não sabe nem quem é Carlos Santana.
3: Pois é. E aí ele diz: olha, cada vez que vocês votarem no Eduardo da Fonte, mesmo que votem em mim, mas se o segundo voto vocês derem no Eduardo da Fonte, vocês estão tirando um voto meu. Porque aí aumenta. O Eduardo da Fonte aumenta a proporção do voto.
2: Agora,
3: do Eduardo
2: tem uma característica nesse eleitor que é que os evangélicos estão muito mais com o Eduardo da Fonte.
3: Estão, né?
2: Muito mais. Ele porque, tem uma força muito grande dos evangélicos.
3: É porque é o seguinte, aí é uma... realmente...
1: uma das suplências da Assembleia de Deus, né?
3: E também o Eduardo da Fonte, ele tem esse histórico realmente de estar sempre ali na igreja, de estar sempre acompanhando com os pastores e tudo. Então ele tem essa aproximação. Não é algo surgido agora, ele tem essa aproximação. E aí o que é que acontece? Quando você pega o eleitor bolsonarista, ponto, separa aqui, separa o eleitor bolsonarista, o eleitor de direita. Esse eleitor de direita, dentro desse eleitor de direita, dentro do volume desse eleitor de direita, você tem os que são evangélicos. E aí você tem o eleitor de direita que é evangélico e o eleitor de direita que é bolsonarista, que é ali que vota porque é Bolsonaro. Isso pode fazer com que esse voto da direita se divida entre os dois. Pode não, faz com que se divida entre eles dois. Por isso a preocupação do Mendonça. E por isso que eu estou curioso. É. Não é nem para dizer, olha, agora está resolvido. Gente, a eleição do Senado só vai se resolver na última semana. Tá? Na última semana, quando você tiver uma pesquisa na semana que vem, pesquisa na semana que vem, que mostrar ali, aí você pode dizer, não, ok, agora a coisa está acontecendo. Mas, por enquanto, é muito ainda é muito incipiente. Você não tem como garantir que... Ah, Marília está na frente, então Marília vai ganhar. Ah, Humberto está em segundo, Humberto... Mendonça está

0: crescendo, então Mendonça vai ganhar. Não, nada disso. Não tem como dizer nada agora.
1: Acho que a mesma ideia de que a gente pode ver um efeito...
0: O Túlio está lá atrás, Túlio não tem chance. É. Não dá para dizer nada disso.
1: Na urna que a gente
0: só
1: vai saber.
0: Só no último, na última semana. É. E principalmente na urna é que vai ter como saber isso.
1: Só um adendo é que a gente pode ver esse crescimento, de um eventual crescimento de Mendonça pela visita de Flávio, mas também tem um movimento que é Marília Reis teve uma das propostas encampadas por Lula. Isso está na campanha de Lula. Uhum. Então a gente pode também ver um efeito disso. Porque o nome dela passou a se nacionalizar, né, devido a Lula colocar essa proposta das canetas emagrecedoras, tudo isso entrou no programa de Lula.
0: Exato, exatamente.
1: Então vamos ver se pode gerar um efeito para ela.
0: Gente, a gente está acompanhando, a gente começou ontem e está fazendo pelo menos algumas entrevistas relacionadas às preocupações do eleitorado brasileiro. A maior preocupação do eleitorado brasileiro, segundo a pesquisa Quest, que nós já falamos sobre essa pesquisa aqui, a maior preocupação do eleitorado brasileiro é com violência. Ontem nós fizemos uma entrevista aqui falando sobre violência, sobre segurança pública e tal. Ok? Beleza. Segunda maior preocupação. Assumiu essa segunda posição recentemente, por causa de tudo que vem acontecendo. Corrupção. Corrupção é a segunda maior preocupação do eleitor brasileiro. E a gente está na linha agora, a gente está conectado agora com o Isaac Luna, que é cientista político, exatamente para conversar com a gente sobre isso. Professor, seja muito bem-vindo ao Passando a Limpo. Muito bom dia para o senhor.
2: Bom dia, Igor. Bom dia, Terezinha. Bom dia, Romualdo. Bom dia, Pedro. Bom dia a todos os nossos ouvintes da Rádio Jornal.
0: Professor, deixa eu lhe fazer uma pergunta. Essa preocupação com corrupção, ela é sazonal? Ela depende de algum escândalo que esteja acontecendo ali na hora? Porque a gente viu subir muito esse interesse por corrupção nesses últimos meses. Mas não era. A gente sempre teve saúde. Sempre quando você fazia essas pesquisas, era uma coisa histórica. Assim. Você tinha já... Era saúde, sempre era a maior preocupação. Agora a saúde foi ficando para trás, porque você tem a preocupação com segurança pública e depois com corrupção, que cresceu muito recentemente. Essa preocupação com corrupção, ela é sazonal, digamos assim, ou ela é temporária, ela depende do contexto, ou é uma preocupação que o brasileiro sempre tem?
2: Bom, Igor, nós temos aí uma super exposição desses temas nos últimos dias. Uma super exposição da questão da corrupção, sobretudo capitaneado pelo caso Vorkaro, né, e todas as ramificações que o caso Vorkaro estabeleceu com o poder legislativo, com o poder executivo, com o poder judiciário. Evidentemente que essa hiperexposição, sobretudo nas redes sociais, que é retroalimentada pelo sistema algorítmico, que mostra às pessoas justamente aquilo que está prendendo mais a atenção, que está capturando mais percepção e mais pertencimento e demora, evidentemente que isso faz com que as pessoas tragam para dentro do seu campo de análise aquilo que está na pauta do dia, na ordem do dia. Então, a superexposição desses casos de corrupção, agora na última semana, envolvendo inclusive aquela icônica sessão no STF, envolvendo suposta corrupção de ministros do STF. Evidentemente que isso traz para o centro da preocupação e da análise do eleitor a questão da corrupção como uma questão grave ou, como a pesquisa aponta, uma das questões mais graves que o Brasil tem que combater. Então não tenha dúvida, Igor, que essa superexposição midiática, principalmente nas mídias digitais, desses temas envolvendo a corrupção, faz com que as pesquisas mostrem, apontem, esse crescimento da percepção do eleitor de que a corrupção é um dos problemas mais sérios, mais graves, que tem que ser resolvidos no Brasil. Não é à toa também, Igor, que a violência está em primeiro lugar, a segurança pública, porque esse é o tema das facções criminosas, do domínio das facções, do poder de controle territorial das facções, da violência desmedida das facções. Esse é o tema também que rivaliza com a corrupção como tema central de discussões, debates e exposições nas redes sociais. Como hoje a grande mediação do debate público passa pelas plataformas digitais, como é no ambiente virtual que a agenda do debate é definido, É evidentemente que esses dois pontos, dominando as plataformas digitais, dominará também a agenda do debate político.
0: Eu faço essa pergunta, e aí é uma pergunta que parece óbvia, mas ela tem um motivo para eu estar fazendo ela, que é o seguinte. A ideia que as pessoas têm de corrupção é que é sempre algo que é feito por políticos ou por gente com poder. É a ideia que as pessoas têm de corrupção. Então, assim, depende muito do que é que está acontecendo naquele momento. Eu lembro que naqueles movimentos ali de 2013 e tudo, quando começou aí Lava Jato e tal, tinha muito aquela coisa de, eu sou contra a corrupção, todo mundo era contra a corrupção. E eu lembro que quando a gente dizia, tá, beleza, você sabia que fura fila também é corrupção? Você sabia que levar vantagem indevida em alguma coisa também é corrupção? Aí a pessoa meio que travava, fazia isso. Não, mas aí é uma coisa pequena, né? É uma besteira. Não é nada. O problema é quando rouba milhões lá. E tudo é corrupção. Então tem muito essa coisa de você ficar preocupado com a corrupção é mais quando a corrupção é do político, é uma coisa grande, principalmente num período como esse, que aí é do seu adversário político, aquele que você não gosta, aí tudo bem. Mas quando você começa a falar de forma geral de corrupção, nas pequenas coisas também, as pessoas meio que travam e recuam. Não, peraí, aí não é bem assim. Por isso que essa pergunta, eu faço essa pergunta com essa intenção, para entender realmente, é sazonal? É sazonal. Depende ali do que estiver acontecendo naquele momento. Terezinha tem uma pergunta para o professor Isaac.
3: Bom dia, professor. O senhor acha que essa preocupação com corrupção, que hoje é nacional, sobretudo nacional, por conta do STF e dos envolvidos políticos nessa questão, ou ela vai descer também para os estados? Quer dizer, que repercussão pode ter essa onda de corrupção, de levantamento de casos de corrupção, vai influir também na eleição estadual?
2: Bom dia, Terezinha. Veja, eu acredito que a corrupção ela depende muito do sistema de incentivos e da proximidade de quem analisa do fato. Nós temos muita percepção de corrupção, da corrupção do outro lado, né? Mas da corrupção do meu lado, a corrupção dos políticos que eu admiro, geralmente é relativizada, né? E quanto mais próximo do político o eleitor está, mais essa análise é contaminada. Então, por exemplo, o eleitor de uma cidade do interior que tem uma relação direta com os gestores e com os candidatos não percebe como corrupção as vantagens que estão recebendo para apoiar aquela candidatura, né? Mas percebem como corrupção as vantagens que o outro lado está oferecendo aos seus apoiadores. Então, quanto menor é o universo analisado, mais a percepção está contaminada pelo sistema de incentivos, né? Se eu tenho alguma vantagem daquele ato de corrupção, eu tendo a relativizar aquilo como uma coisa normal da política. A política é assim que funciona, o sistema é assim. Quem não fizer isso não ganha e quem não fizer isso não governa. E quanto mais distante eu estou do fato, e aí a eleição nacional é a eleição mais distante do eleitor médio, né, mais ele tende a colocar no mesmo balaio todas as análises de corrupção. Então, sim, eu acredito que quanto mais nós nos aproximamos, descemos para a esfera estadual, para as eleições, para governo e para Senado, no primeiro quadrante, e depois para as eleições para deputado estadual e federal, que são eleições mais localizadas, né, decididas mais por regiões, por distritos, né, menos essa questão da corrupção vai influir, né, porque todos estão, de um lado ou de outro, implicados em alguma coisa. Você anda, Terezinha, eu ando muito como coordenador jurídico de campanha, como coordenador de campanha no interior, eu ando muito e as pessoas dizem, eu não sei ainda em quem vou votar porque ninguém me procurou ainda para me dar nada. Né? Então eu não tenho ainda compromisso com ninguém porque ninguém me procurou. Né? Então eu prefiro não sair de casa, desse jeito nem de casa eu saio. Né? Então esse eleitor está extremamente preocupado com a corrupção do caso Vorcaro, mas ele não entende essa conduta dele como uma conduta que contribui para a normalização da corrupção como uma estrutura arraigada na cultura política brasileira. Né? É. Então, quanto mais afastado nós estamos, mais nós percebemos a corrupção como grave. Quanto mais próximo nós estamos do fato, mais nós tendemos a normalizar e a acreditar que isso faz parte do sistema e que a nossa conduta não se confunde. Ah, não, mas aqui o candidato vai só me dar um emprego, eu não vou ganhar milhões como Vorcaro, nem comprar ministro do Supremo, ali é corrupção, aqui não. Aqui é a realidade da política, é a real política acontecendo no solo da minha cidade.
0: Então aqui é só uma ajudinha.
2: Que a sua pergunta é real, Terezinha. A percepção, a corrupção na eleição presidencial, ela é muito mais forte do que a percepção da corrupção nas eleições mais localizadas nos estados e nos municípios.
0: É interessante. Quanto mais distante está, você olha para ali e fala, ah, o povo é corrupto. Aqui é uma ajudinha que eles dão, não tem problema não, né? Aquela coisa. Deixa eu mandar um abraço aqui para o Jailton. Jailton é motorista de aplicativo, tá? Agora com a Alice, que é a nossa repórter aqui. E a Alice estava dizendo que está lá e ele está escutando Passando a Limpo. Um abraço para o Jailton, que é motorista de aplicativo, está nos ouvindo. Muito obrigado pela audiência. Romualdo de Souza.
4: Professor, como vai o senhor? Tudo bem? Professor, o senhor analisa no seu livro exatamente quem está no controle sobre esse chamado deslocamento, para onde vão os algoritmos, para onde vão esses conceitos, principalmente daquilo que a sociologia chama de cidadão médio. E aí a pergunta é a seguinte, professor. O TSE, o Tribunal Superior Eleitoral, vai intensificar nas suas inserções para que o eleitor vote, não deixe de votar. E campanhas eleitorais, inclusive do presidente Lula, também vão bater nessa tecla. Compareça na votação. Do ponto de vista da análise que o senhor faz, a partir das plataformas, o eleitor está mais na moita, mais esperando para ver se vale a pena mesmo pegar um ônibus arrochado, apertado e ir votar? Ou o senhor acredita que o eleitor brasileiro já está consciente e diz o seguinte, dane-se o que está acontecendo, mas eu vou dar o meu voto?
2: Bom dia, Romualdo. Pergunta muito pertinente e difícil de responder. Mas eu diria que o sistema de incentivo hoje para ir votar ou não numa eleição nacional, ele está muito mais controlado pelas plataformas digitais do que pelos discursos de campanha. Eu acho que os partidos políticos e as instituições como o TSE, por exemplo, o Congresso, a própria imprensa formal, eles perderam o protagonismo desse papel de ser o principal lugar, locus de incentivo para o voto e de incentivo para participação e cidadania. Acredito que as plataformas digitais hoje, elas conseguem concentrar e modular a partir dos interesses de cada bolha, de cada câmara de eco, os incentivos para a votação. O que nós temos aí que pode ser preocupante é a baixa participação dos eleitores jovens, de 16 a 21 anos, cujo incentivo de participação é um incentivo muito baixo, inclusive nas suas redes de participação digital. Então, eu penso que nos últimos 10 dias de campanha que nós estamos nos aproximando aí, as plataformas digitais terão um papel fundamental, não só sobre quem irá votar ou não, mas sobre em quem se irá votar ou não. Os algoritmos de recomendação, a participação, Romualdo, isso me preocupa mais do que qualquer coisa. O TSE, muito importante o que o TSE tem feito, as resoluções do TSE, a legislação, mas existe um limite de atuação do TSE. O TSE não consegue chegar no cidadão comum, que é um influenciador com milhões de seguidores e que não é vinculado a partido político nenhum, nem é candidato a nada e nem declara voto em ninguém, mas que pauta temas da política e dos costumes que irão definir voto. E tem 300 mil visualizações, 200 mil compartilhamentos, em 5.500 municípios diferentes, milhares e milhares de influenciadores. O TSE não tem capilaridade nenhuma para chegar nessa movimentação que definirá uma parte substancial dos votos no Brasil. Então, de certa forma, o resultado da eleição está, em alguma medida, e nós não sabemos ainda em que medida, condicionada ao que as redes sociais, ao que os algoritmos e as plataformas irão privilegiar nos feeds das pessoas nos últimos 10 dias de eleição. Isso não é um risco pequeno para a nossa democracia, é um risco gigante.
0: Isaac Lund.

0: Una é cientista político, conversa com a gente aqui sobre a preocupação do eleitorado com a corrupção e como a corrupção, esse tema, pode interferir nas eleições de 2026, no momento em que eu estou vendo ali o Lula entrando no carro agora, a caminho da Assembleia Geral da ONU, onde faz o discurso de abertura, como sempre, é uma tradição, ele faz o discurso de abertura da Assembleia Geral da ONU. O Brasil sempre abre a Assembleia Geral da ONU, depois... Uma bandeira do PT ali, lá longe. Pessoal, a segurança separando ali, mas tem um pessoal com a bandeira do PT ali. Lá em Nova York. O Partido dos Trabalhadores em Nova York. Mas está indo agora para a Assembleia Geral da ONU. Professor Isaac Luna conversando com a gente. Pedro Beja, para a gente encerrar.
1: Professor, bom dia. Em 2013, recuperando até o que Igor falou, a gente tinha aquele cenário... da indignação contra a corrupção já bem latente, e todo mundo com aquele discurso do contra tudo que está aí, né? Eu lembro muito disso, do contra tudo que está aí, fora todos e afins. Então era a corrupção, a indignação com a corrupção, muito ligada a uma negação da política. Mudou muita coisa para o cenário de hoje, porque a indignação com a corrupção ela persiste e isso está ligado à decisão do voto também, né? Mas ainda há uma crença na política ou a negação da política continua no eleitorado brasileiro?
2: Bom dia, Pedro. Eu penso que o que houve aí foi uma mudança de percepção. Porque, veja, quando eu acredito que todos são corruptos, ninguém mais é corrupto. É uma característica do sistema. Eu transfiro a questão da corrupção do campo da escolha pessoal do político para o campo da característica do sistema. É muito comum você escutar o eleitor dizendo: ah, fulano é até honesto, mas se entrar vai ter que fazer o que os outros fazem. Não tem jeito. Quem entrar, quem se eleger, vai ter que fazer, senão não se elege mais, senão vai sair do sistema. Então, como o eleitor não identifica mais uma percepção, o eleitor médio, não identifica mais uma percepção de diferença substancial entre os candidatos no quesito corrupção, e aí eu volto ao caso Vorkaro, o caso Vorkaro uniu todos, de leste a oeste, de norte a sul, todos os poderes foram implicados e de todas as matizes ideológicas, o eleitor acaba dizendo: olha, já que todos são corruptos, eu vou votar naquele que se aproxima mais da minha percepção de realidade social, né? Independentemente da sua postura com relação à corrupção. Quem são os candidatos antissistema que nós temos hoje aí? O Renan Santos e o Augusto Cury. Veja, os dois juntos não chegam a dois dígitos nas pesquisas eleitorais. O Augusto subiu, depois caiu, o Renan caiu. Então a tendência agora... nas últimas duas semanas, é de que haja uma migração cada vez mais constante dos votos desses candidatos intermediários para os dois candidatos que estão nos polos. O voto anti-Lula e o voto anti-Flávio. Quem não se decidiu ainda por Lula ou por Flávio, quem não está ali naquele empate técnico de 34%, 35% de Lula e Flávio, vai votar agora contra Lula e contra Flávio. Para derrotar Flávio, eu vou votar em Lula. Para derrotar Lula, eu vou votar em Flávio. Então, o eleitor que está ali com Augusto Cury, com Renan Santos, com o Romeu Zema, com o Ronaldo Caiado, a tendência é que esse eleitor, nos últimos momentos, migre o voto para quem ele acredita que tem chance de vencer, derrotando aquele que ele não quer de jeito nenhum. Então, o voto será o voto para derrotar quem eu não quero de jeito nenhum. E isso renova efetivamente, traz novamente a discussão política para o cenário. Eu não estou negando a política, eu estou negando aquele candidato. Eu não quero aquele candidato de maneira alguma. De uma certa forma, o debate político hoje ele está mais efervescente do que esteve na eleição passada. Em alguns momentos, nós temos algum debate político, ainda que enviesado. Ainda que não tratando os temas efetivamente que deveriam ser tratados de interesse público, que efetivamente mudam a condição de vida e a qualidade de vida da população. Mas, de uma certa forma, nós temos a política muito mais no eixo agora do que tínhamos há 5, 6 anos atrás.
0: Muito bem. Professor, obrigado. Isaac Luna, cientista político, conversando com a gente sobre essa preocupação do eleitorado, que é com a corrupção. Obrigado. Volto sempre aqui ao Passando a Limpo.
2: Sempre um prazer, Igor. Sempre à disposição. Forte abraço a todos os nossos ouvintes. Forte abraço a Terezinha, Romualdo e Pedro.
0: Forte abraço. Vamos para o intervalo e a gente volta. Tem um levantamento do Estadão. Tem um levantamento que o Estadão está fazendo baseado na pesquisa Quest. Que eu quero trazer aqui. É um levantamento de projeção para o Senado. quais são os partidos que devem

0: fazer mais cadeiras para o Senado. Trago daqui a pouquinho, após o intervalo.
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7: De volta com o Passando a Limpo, o Estadão fez uma projeção aqui com os candidatos ao Senado, né? Candidatos ao Senado e quem é que está na frente hoje nas pesquisas, usando as pesquisas Quest. E aí, o número total, quando você soma aqui, dá mais de 81, são 81 cadeiras. Mas é porque eles colocaram todos aqui, porque tem a projeção, tem pesquisas que eles estão... Tem senador empatado numericamente, tem candidato ao Senado empatado numericamente. Tipo, 15 a 15. E aí não dá. Aí coloca os dois. O Estadão escolheu colocar os dois. Mas o que é que você tem aqui? Você sabe qual é o partido que mais deve fazer, segundo essa projeção das pesquisas hoje, qual é o partido que mais deve fazer senador? Quer arriscar? Qual é a maior bancada? Qual deve ser a maior bancada, Romualdo? Quer arriscar? Estou sem o áudio do Romualdo.
8: Arrisco o PL.
7: Agora, PL? É o PL mesmo. Hoje são 15 o do PL. A projeção é que chegue a 21. Então, de 15, deve ir para 21. Essa é a projeção para o PL. O PT, você acha que cresce também? Hein, Terezinha?
9: Acho que sim.
7: Cresce também. Passa de 9, hoje são 9 senadores, passaria para 12 senadores, com os resultados de hoje das pesquisas, tá? O PP, hoje tem 7, passa para 9. O MDB tem 9, deve continuar com 9. O Republicanos tem 6, deve passar para 7. União Brasil tem 3, deve passar para 6. O PSD é o que mais perde. PSD do Gilberto Kassab, tá? Hoje são 14 senadores. E nas pesquisas, hoje, quando você vai puxar lá, nas pesquisas, pode ficar com 5. Só 5 deve ficar a bancada do PSD. Porque hoje são 14 e fica com 5. Quem também perde muito é o PSB. O PSD, D de dado, é o partido da Raquel Lira, sai de 14 para 5 senadores. E o PSB, que é o partido do João Campos, ele é presidente nacional do PSB, inclusive, sai de 7 para 4. Perde também quase metade dos senadores, quase metade da bancada no Senado. O PDT vai de 2 para 3, o Podemos iria de 3 para 2, perde 1. A Rede e o PSOL, que não tem ninguém, podem fazer um senador, Rede PSOL. E
9: deve ser Marina.
7: Marina Silva, né? Que está liderando a pesquisa lá em São Paulo. O PSDB, que tem 4 hoje, deve ficar com 1 só. O Novo, que não tem nenhum, deve ficar com 1. O Avante, que tem 1, deve ficar sem nenhum. E o. Tem aqui. Não pode ser.
10: Sem partido.
7: Sem partido, sem partido aqui não tem lógica, porque não sei quem é que é o candidato sem partido, que não tem como você ser candidato sem partido. Mas tem um aqui que ficaria um também sem partido. Mas isso aqui é a bancada, é quem já está lá e não é candidato. Ok, beleza, ok. Tem algum candidato, tem algum senador que não é candidato, tem mais 4 anos pela frente e
9: está sem partido.
7: Está sem partido e vai continuar sem partido, porque ele não é candidato esse ano. Ok. Me chamou a atenção isso. Crescimento do PL e crescimento do PT. Agora o PL ainda com a projeção, isso é tudo projeção, viu gente? Projeção de maior bancada.
11: A matéria traz até um dado aqui que até deixa esse número do PL ainda maior, né? Porque você tem esse crescimento da bancada e 9 dos atuais senadores do PL estão concorrendo a 9 dos 15 assentos, né? E 9 deles não estão disputando reeleição esse ano. E 4 deles são candidatos a governo, né? Que é Efraim Filho, Sérgio Moro, Wellington Fagundes e Wilder Moraes. Ou seja, esse número já dá para ter uma noção que são nomes novos, né? É uma renovação da bancada. Ou seja, sairiam seis.
7: É um aumento, né? Do PL, mas deve ter uma renovação.
11: Isso deixa o número ainda mais importante. É. Agora, chama atenção também, eu estava dando uma olhada por estado, vários desses candidatos do PL que estão na projeção, eles estão em segundo. E boa parte deles estão na conta, tão bem pertinho ali.
7: No limite, com o terceiro cheirando ali.
11: Exato. Então, assim, é uma projeção, claro, mas não tem nada garantido para o PL, não. Lógico, o projeto do PL, se for essa projeção mesmo, projeto bem sucedido, porque Valdemar fala em 28 senadores e dizer que quer mandar mais que o presidente da República,
7: lembrando
11: então está indo no caminho certo.
7: Lembrando que eleição de Senado acaba de domingo agora 8, tá? Eleição do Senado a gente vai saber já de domingo agora 8. Porque não tem segundo turno para Senado, não. Segundo turno é para governador e para presidente. Só. Primeiro turno acaba a eleição de deputado federal, deputado estadual e acaba também a eleição de senador. É bom a gente estar sempre dizendo isso porque às vezes a pessoa esquece. Não tem eleição de segundo turno para senador. Então a eleição é agora. Domingo, agora. Você conta 8 dias. À noite a gente vai ter um resultado já disso aqui. Como é que vai ficar essa bancada?
11: Tem muito estado apertado ainda, muito.
7: Tem muito estado, que veja, tá certíssimo. A projeção hoje é essa,
9: até porque a definição do Senado mesmo só acontece na última semana, né?
7: É, a definição do Senado só acontece na última semana. Principalmente quando são duas vagas. Eu lembro uma coisa, 2018, você tinha nas pesquisas o Humberto Costa em segundo e o Jarbas em primeiro, tá? Eles foram eleitos, mas era Jarbas em primeiro e Humberto Costa em segundo. Até a última pesquisa. E os outros, Mendonça Filho,
9: Bruno Araújo,
7: lá para trás. Quando abre as urnas, a gente ainda fala abre as urnas, que a gente é antigo, porque agora, hoje não se abre mais urna. Mas antigamente a gente dizia, porque quando o voto era impresso, a gente dizia quando abre a urna. Então, quando abre as urnas, quem passa em primeiro, na verdade, é Humberto Costa, Jarbas passa em segundo e por um... No interior a gente chama um cabelinho de sapo. Por um pouquinho o Mendonça Filho não fica com a segunda vaga, não se elege. Então, assim, tem surpresa. Sempre tem alguma surpresa, sempre surpreende de alguma forma. Romualdo, rapidinho. Medida provisória das bets deve focar na restrição à publicidade. Vai ter a medida provisória das bets? O Lula vai querer fazer isso realmente agora? Vai mexer com bet?
6: Vai mexer com o Bet e vai ser amanhã pela manhã. O mais provável amanhã? É que já amanhã o presidente anuncie essa medida provisória, que já entra em vigor imediatamente e que vai ser mais ou menos como foi no governo do presidente Fernando Henrique Cardoso, em meio àquela onda de tem ou não tem publicidade de cigarro. É bom que o ouvinte se lembre, no governo de Fernando Henrique Cardoso ia ter uma corrida de Fórmula 1 em São Paulo e José Serra, o ministro da Saúde, disse o seguinte: não vai ter carro correndo com propaganda de cigarro, porque a nossa regra é não tem propaganda de cigarro. A Fórmula 1 teve de se adaptar àquela decisão, então vai restringir a propaganda online, a propaganda de bets. E um outro detalhe importante é tolerância zero para cassinos online. Como isso vai ser, eu não sei. Até porque o governo está arrecadando mais de 7 bilhões de reais por ano e essa é a tecla que a Fazenda está batendo. De onde é que a gente vai tirar esse dinheiro?
7: É, exatamente. Vamos ver. Vamos embora. Terezinha, obrigado. Pedro Beja, Romualdo de Souza, muito obrigado a vocês. A gente vai chegando já ao finzinho aqui do Passando a Limpo de hoje. Na sequência, Tudo é Notícia com o Tiago Raposo. Trabalhos técnicos de Evandro Chaves e Avanildo Cerqueira aqui no Passando a Limpo. Produção de Max Augusto. E amanhã a gente volta às 8 da manhã. Amanhã, 8 da manhã, a gente volta aqui com o Passando a Limpo. E a gente ainda não vai ter a Quest. Eu acho que a Quest sai só à tarde, né? À tarde. Mas a gente vai estar acompanhando nessa expectativa aqui também dos números da Quest. E na quinta-feira a gente repercute, com certeza. A gente vai ter informação também sobre visita de Lula ou não essa semana, na sexta-feira. Tudo indica que sim, que vai ter essa visita de Lula. Vamos aguardar, vamos ver. Obrigado, tchau.
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8: 9h32.
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8: A gente segue com a Super Manhã. A partir de agora, tudo é notícia. A começar pelo trânsito. Primeiro giro, região metropolitana do Recife. Acerta a hora comigo, 9h33. Ernesto Pereira e o trânsito. Ernesto, bom dia.
10: Muito bom dia para você, Thiago Raposo. Bom dia também aos ouvintes ligados na Rádio Jornal. Thiago, começa falando da zona sul do Recife, onde encontramos trânsito moderado na Avenida Boa Viagem, a partir do Parque Dona Lindu. Na Avenida Professor João Medeiros, o cenário é de trânsito intenso, assim como na Avenida Dom João IV. Na Avenida Mascarenhas de Moraes, o trânsito é moderado, Tiago, enquanto na Avenida Conselheiro Aguiar e Rua Manuel do Brito, fluxo de veículos tranquilo, Tiago. 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
8: Muito obrigado, Ernesto Pereira. 9h33, 9h33. O ouvinte participa. Olha o zap, 991478520. 991478520. Manda um zap pra mim, diz aí. Como é que tá o trânsito por onde você passa? Chegou ele, Passarinho TX, bom dia.
12: Bom dia, meu nobre Tiago Raposão. Avenida Mascarenhas de Moraes, sentido aeroporto. Muita atenção, viu? Quando chega ali próximo a Ferreira Costa, os que passa tranquilo, tanto sentido cidade como subúrbio. Aí chega ali, só o retorno, pegar o viaduto ali, vai pra Boa Viagem. Subindo o viaduto, Tranqueiro de Neve, descendo, Ernesto de Paula Santo, atenção. Entrando pro shopping, retenção ali na Ribeiro de Brito, chegando no shopping Recife, tranquilo. Saí do shopping, cruzei a Domingo Ferreira, Conselheiro Aguiar, cheguei na Avenida Boa Viagem. Muita retenção, viu?
8: Pois é, faz parte. Obrigado, Passarinho. 9h34. Agora é a vez de João. João Tricolor, bom dia.
13: Estou aqui na Zona Sul, para quem vem sentido Cabo de Santo Agostinho, passando pelo pedágio do Paiva. Chegando na Avenida Bernardo Vieira de Melo, Jacandeias, e passando pela curva do S Piedade. Neste momento o trânsito está fluindo muito tranquilo, sem nenhum engarrafamento.
8: Ok, obrigado, João. Vamos aqui agora para o Marcos Rocha. Fala, Marcos.
14: Bom dia. Bom motoristas dia. Que tiverem paciência, tenha. BR-101, aqui próximo ao Hospital das Clínicas, Sudene, aqui de Recife. Os dois sentidos aqui, tudo cavado. Estão fazendo manutenção na BR, aqui na rodovia. Tudo parado.
8: A obra, né? Obra na BR-101, ali naquela região da cidade universitária, tanto do lado do hospital quanto do lado da reitoria. Foi isso que eu entendi, então, do nosso querido Marcos Rocha. Aí ele diz paciência, né? Eu digo assim também, viu, Marcos? Paciência e ainda, quem corre cansa, quem anda alcança. Vamos até Petrolina e o trânsito às margens do Rio São Francisco. Edijane Almeida, bom dia.
15: Bom dia, Tiago Raposo. Para você e para todos, uma ótima terça-feira. Trânsito fluindo tranquilamente por toda a região central de Petrolina neste momento, na Ponte Presidente Dutra também. Honorato Viana, foi entregue ontem a duplicação da Avenida Honorato Viana, trazendo mais mobilidade para a região e nas saídas para Afrânio, para Dormentes e para o estado do Piauí. 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
8: Acerta a hora comigo, 9h36.
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4: E a hora 9h39.
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4: Agora em Pernambuco, destaque local com Simone Oliveira. Bom dia.
5: Olá, Thiago. Bom dia para você e para todos. O Tudo é Notícia. O Grupo de Operações Especiais, o GOI, da Polícia Civil de Pernambuco, está investigando supostas irregularidades envolvendo servidores da penitenciária Dr. Enio Pessoa Guerra, localizada no município de Limoeiro, no Agreste. O esquema, que envolve desvio de dinheiro, teria ocorrido entre os anos de 2021 e 2025. Entre essas irregularidades estão a autorização para movimentar recursos financeiros, realização de saques, pagamentos ou prestação de contas, além de cantinas, que são proibidas dentro de presídios pernambucanos, conforme lei estadual, e outros pontos de venda, oficinas e outras atividades econômicas. Em nota, a assessoria da Polícia Civil afirma que a investigação corre em segredo de justiça e que não vai se pronunciar a fim de preservar o andamento dos trabalhos e evitar o comprometimento das diligências. 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
4: Muito obrigado, Simone. 9h40, o Brasil em destaque, João Carneiro.
6: O Supremo Tribunal Federal realiza nesta terça-feira uma audiência pública para discutir a responsabilidade de parlamentares na destinação de recursos por meio de emendas impositivas. O debate, convocado pelo ministro Flávio Dino, reúne representantes do Congresso, órgãos de controle, universidades e entidades da sociedade civil. Entre os pontos analisados estão os mecanismos de fiscalização, prestação de contas e responsabilização dos parlamentares que indicam as emendas, além da destinação desses recursos diretamente a entidades privadas. A audiência ocorre até o meio-dia e vai subsidiar o julgamento de uma ação que tramita no STF. Rádio Jornal, Rádio Notícia.
4: Obrigado, João. 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O destaque internacional agora com Ernesto Pereira.
7: O presidente Lula discursa hoje na abertura da 81ª Assembleia Geral da Organização das Nações Unidas, ONU, em Nova York. Tradicionalmente, o presidente brasileiro é o primeiro chefe de Estado a falar no debate geral. O presidente dos Estados Unidos, Donald Trump, discursa logo depois. Antes da cerimônia, Lula se reúne com o secretário-geral da ONU, Antônio Guterres. E na sequência, por volta das 10 horas da manhã, no horário de Brasília, o presidente brasileiro sobe ao púlpito da Assembleia Geral. A defesa da soberania nacional deve ser um dos principais eixos do discurso de Lula. O Itamaraty afirmou que o presidente deve abordar o tema, e Lula já declarou que pretende pedir aos Estados Unidos que não interfiram nas eleições brasileiras. 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
4: 9h42.
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4: E a hora é 9h46.
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4: Vamos lá, vamos saber o que é que acontece em Garanhuns, com Ed Carlos.
23: Com aproximadamente 80. 80 atividades, o SESC Pernambuco participa da 14ª edição da Semana Move. É um projeto que alerta e defende a importância sobre o cuidado com a saúde por meio de práticas esportivas, oferecendo uma programação gratuita em várias unidades, inclusive aqui em Garanhuns. E para falar deste evento, convidamos o professor de esportes do SESC Garanhuns, professor João Paulo. Como vai acontecer esta Semana Move, professor?
24: A Semana Move é uma campanha latino-americana de incentivo à prática de atividades físicas e esportivas. O tema deste ano é Esporte é Bem-Estar. E a proposta é estimular pessoas de todas as idades a se movimentarem. E aqui no SESC Garanhuns, preparamos também uma programação especial durante toda a semana. No dia 22, a programação começa com aula de hidroginástica. Na parte da tarde, teremos também diversas ações. No Parque Aquático, teremos desafios aquáticos aí para a criançada, a partir das 13 horas até as 16. No dia 23, na quarta-feira, teremos desafios aquáticos pela manhã, aula de hidroginástica às 10 horas. E na quinta-feira, desafios aquáticos à tarde, na piscina, e o festival de futsal. Gente, convida aí toda a família e juntos vamos participar, vamos se movimentar, cuidando da nossa saúde.
23: Ed Carlos, Rádio Jornal, Rádio Notícia.
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4: 9h48.
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4: Vamos aqui retornar a um problema que foi denunciado no bairro de Água Fria, Zona Norte do Recife. Será que essas questões foram resolvidas é o Projeto Rádio do Povo com Bruno Araújo.
0: Fala, Raposão, bom dia a você, bom dia também aos ouvintes aqui da Rádio Jornal. A gente voltou à Rua Maria Brígida para conferir o que foi feito depois da visita do projeto Rádio do Povo no dia 8 de setembro. Na época, eu lembro que os moradores reclamavam do mato alto espalhado por vários trechos da rua e também das canaletas entupidas e quebradas. Hoje, a gente encontra a rua um pouco mais limpa, porque a capinação foi feita, o mato alto foi retirado, mas o problema das canaletas, esse continua. Tem trecho que está quebrado e não consegue dar vazão à água suja. E o pior de tudo é que de acordo com os moradores, essa água acaba escorrendo e infiltrando dentro das casas. Nós estamos aqui com o morador Josemar Barbosa, auxiliar de serviços gerais. A capinação após a denúncia foi feita logo depois ou demorou, seu Josemar?
2: Após a denúncia, bom dia para todos. Após a denúncia, no mesmo dia foi feita a capinação. Mas, tendo a canaleta, as buraqueiras na rua, não foi feito. Eu peço um apoio da prefeitura, né, junto com o apoio da Rádio do Povo, ver esse lado aí da gente aqui, que também a gente paga o nosso imposto.
0: É uma rua que está cheia de buracos também, né? Além das canaletas quebradas. E eu estava explicando agora para os ouvintes aqui da Rádio Jornal que quando o volume de água é muito grande, essa água suja acaba invadindo as residências.
2: Invade a residência, até porque está tendo filtração e tem um muro já mole por causa dessa filtração das canaletas, né? E outra, e tem buraco na rua, uma senhora já caiu por causa desses buracos. E eu peço um apelo à prefeitura que dê uma olhadinha para essa rua aqui no bairro de Água Fria.
0: Ou seja, esse é o apelo dos moradores, da população daqui. Uma parte do problema foi resolvida, mas a população ainda espera uma solução para as canaletas e também para os buracos que estão acumulados ao longo da Rua Maria Brígida, que fica no bairro de Água Fria, na zona norte do Recife. Bruno Araújo, o rádio tem de ir aonde o povo está.
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4: 9:51.
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4: Prefeito de Petrolina, Simão Durando, pede mais uma ponte de travessia para a região durante visita do ministro dos Transportes. Os detalhes com Edjane Almeida.
6: Durante a cerimônia de entrega das obras de duplicação da Avenida Honorato Viana, o prefeito Simão Durando aproveitou a presença do ministro dos Transportes, Jorge Santoro, para fazer um apelo direto sobre uma das principais demandas de infraestrutura do Sertão do São Francisco: a construção da segunda ponte entre Petrolina e Juazeiro.
12: Ministro, hoje é um dia histórico para a cidade de Petrolina. Mas eu queria também deixar registrado aqui um clamor da cidade de Petrolina. A gente precisa que o senhor tire do papel o projeto para a construção da segunda ponte. Muito importante essa obra. Essa segunda ponte, muitos não sabem, mas o DENIT já tem um estudo dela pronto. O que a gente precisa agora é pegar esse estudo e planilhar, dar o orçamento para que a gente possa correr atrás das bancadas dos deputados federais da Bahia e Pernambuco, governo do estado da Bahia e Pernambuco, junto com o governo federal, e tirar essa obra do papel. Quando a ponte é que para mais de 1 milhão de pessoas, não para Petrolina e Juazeiro, para o Vale do São Francisco, e é importante para o futuro. Por isso, se o senhor puder ver com muito carinho, estou com um ofício para lhe entregar. O DENIT fez o estudo, já tem aí um caminho para seguir, só falta agora a gente correr atrás dos recursos para poder tirar essa obra que também vai revolucionar e projetar a cidade para o futuro.
6: Atualmente, a Ponte Presidente Dutra é a principal artéria de ligação entre Pernambuco e Bahia na região, absorvendo um fluxo diário superior a 40 mil veículos e milhares de pedestres. Esse volume intenso gera gargalos constantes em horários de pico, travando o transporte de passageiros e o escoamento da produção agrícola.

0: 9h54.
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5: E a hora 9:58.
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5: Ponto de ônibus com estrutura precária na zona norte do Recife. É a denúncia dos passageiros. Bruno Araújo foi até lá, é o projeto Rádio do Povo.
7: O Rádio do Povo está na Avenida 17 de Agosto, no bairro de Casa Forte, na zona norte do Recife, por causa de uma parada de ônibus que está em péssimas condições. O ponto fica em frente ao número 892 e está cheio de ferrugem e com vários buracos na estrutura. Quem precisa esperar o ônibus fica exposto e vulnerável. O teto está cheio de buracos. Cláudia Paixão, que trabalha como auxiliar de serviços gerais, passa por essa situação todos os dias e

0: diz que também considera o local perigoso.
1: É horrível, né? A pessoa ficar arriscada, se cortar aí no ferrugem. Quando chove, tem que estar com a sombrinha embaixo. É pancada. Às vezes tá cheio de criança aqui, aí fica tudo sentado aí, com o risco desse teto cair.
0: E os problemas na estrutura continuam. Os passageiros também não conseguem saber quais linhas de ônibus passam por aqui, porque o ponto não tem o letreiro com as informações. Seu Dário Barbosa, que é aposentado, reclama.
2: Falta informações, letreiro não tem para o pessoal se basear. O itinerário dos ônibus, né? O percurso dos ônibus, ninguém sabe de nada.
0: O senhor estava procurando aqui, mas não conseguiu encontrar.
2: Esse é oriental, onde que estava fazendo? A situação é essa, tem que reformar, né?
0: Esse é o apelo, né, que a população apelo, faz, que as pessoas que dependem desse ponto de ônibus aqui fazem para o poder público. Bruno Araújo, o Rádio Tem de Ir aonde o povo está.
3: Pois é, fomos atrás de uma resposta e temos ela aqui. Em nota, o Grande Recife, Consórcio de Transportes, informa que a parada localizada na Avenida 17 de Agosto, bem em frente ali ao número 892, bairro de Casa Forte, será vistoriada por uma equipe técnica. Ainda segundo a nota, a partir dessa avaliação serão definidas as medidas necessárias para a recuperação da estrutura e a atualização das informações sobre as linhas que atendem o local. Porém, o Grande Recife não falou em nenhum prazo para que isso ocorra. Estamos ligados, estamos de olho e estamos à disposição dos passageiros e também do Grande Recife, claro. Acerta a hora comigo, 10:01.
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3: Pois é, mais um giro aqui pela região metropolitana do Recife. Ernesto Pereira, panorama de momento.
5: Tiago, de volta a falar sobre a situação do trânsito, mas dessa vez na zona norte do Recife. Começa com a Avenida Rui Barbosa, que apresenta aquele trânsito intenso de sempre, a partir do Colégio Damas. Na Rua do Futuro e Rua Barão de Itamaracá, no entanto, trânsito moderado de veículos. Sobre a Rua 48, os condutores encontram trânsito parado, nas proximidades da Escola Judicial e Memorial de Justiça do Trabalho. Na Rua Tele Júnior e Rua Doutor José Maria, fluxo de veículos tranquilo. Tiago, Rádio Jornal no Trânsito.
3: Muito obrigado, Ernesto Pereira. Ele chegou, ele está aqui e vai falar também sobre o trânsito. Hernani Tavares. Bom dia, Hernani.
6: Cheguei, Tiago. Bom dia para você, bom dia também para quem nos acompanha. Vamos falar sobre o trânsito em Olinda. Fluxo intenso de veículos lá na PE15, para quem segue no sentido Recife. Nas imediações ali do bairro de Peixinhos, logo após o giradouro da Avenida Presidente Kennedy. O restante da via tem fluxo livre nos dois sentidos. A Avenida Presidente Getúlio Vargas também com trânsito livre em toda a imediação dos dois sentidos. E a Avenida Carlos de Lima Cavalcante tem fluxo intenso no sentido Recife, nas proximidades do supermercado Atacadão, lá de Casa Caiada. No restante da via, trânsito livre nos dois sentidos. 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
3: Muito obrigado, meu querido Hernani Tavares. 10:03. O ouvinte participa, claro, 991478520. Você, ouvinte, ajude a cidade a andar. 991478520. Manda um zap pra mim, diz aí como é que tá o trânsito, por onde você passa. Olha o Sérgio Andrade aqui, por onde andas, Sérgio? Bom dia.
7: Bom dia, Tiago Raposo. Avenida Doutor José Rufino, sentido Recife, trânsito fluindo normalmente.
3: Obrigado, Sérgio. Agora é a vez do Edson Andrade. Por onde andas, Edson? Bom dia.
8: Bom dia, pessoal. O trecho da entrada de São Martim até a Ilha do Retiro, totalmente travado, sentido Hospital Português.
3: Tá bom, sei demais aí essa localidade. E em Petrolina, como é que tá o trânsito, hein, Edjane Almeida?
9: Oi, Tiago, já de volta, vamos com mais informações. Continua tudo tranquilo por aqui, Rua Pacífico da Luz, Rua Dom Vital, Souza Júnior, centro da cidade. Tudo tranquilo, sem alterações, sem retenções. Na Ponte Presidente Dutra também, continua tudo tranquilo nos dois sentidos por toda extensão. 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
3: 10:04.
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10: E a hora, 10:08.
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10: jc.com.br. Para saber, tem que ler o JC, Jornal do Comércio. A diferença é enorme. A começar pelos profissionais, pelas profissionais do jornalismo. Uma delas se chama Ana Maria Miranda, que está aqui comigo. Tudo bem, Aninha? Como é que você vai?
12: Bom dia, tudo bem. Bom dia. Obrigada.
10: Terça-feira, né? E vamos aos destaques de hoje aqui. Dentre tantos destaques, a gente separou, por exemplo, Minha Casa Minha Vida. Adianta, Aninha. O que é que tem de novidade?
12: Então, a gente está trazendo uma matéria na coluna Metro Quadrado, né? Onde a gente fala do mercado imobiliário de uma forma geral. E aí a gente está trazendo que o Minha Casa Minha Vida, de um quarto, pode ser uma nova saída para as moradias no centro do Recife. É o que acontece. Atualmente, as normas da Caixa Econômica, elas impõem alguns entraves a esse enquadramento de unidades de apenas um dormitório, que são aqueles apartamentos menores, né? Que realmente tem ali o quarto e algumas outras funções, né? Mas que se restringe a um quarto, que seria justamente para famílias unipessoais, né? Que é aquela pessoa que mora sozinha. Geralmente são jovens, né? Geralmente são estudantes ou pessoas que estão entrando agora do mercado de trabalho, que ainda não é casado, que não tem filhos. E aí, atualmente, não tem, né, essa previsão, mas tem essa, essa ideia, né, e essa proposta de acontecer essa liberação por parte do financiamento do Minha Casa Minha Vida, porque pode ser uma saída, né, para essa revitalização do centro do Recife, que quem é daqui, quem frequenta aqui o centro do Recife, sabe que anda sendo desocupado, né, não tem mais tanta circulação como já teve um dia. E aí uma das saídas para repopular, né, digamos assim, o centro do Recife seria essa proposta, né? E aí esse diagnóstico foi apresentado durante um encontro que aconteceu ontem aqui no Recife, do Lide Construção, reunindo representantes, né, do setor imobiliário, gestores também, para discutir essas soluções, né? E aí foi discutido justamente, como ainda não tem essa previsão, mas é uma coisa que vai ser falado, né, justamente com a Caixa Econômica, para ver se consegue avançar com isso, porque cerca de 70% da população não pode morar no apartamento de um quarto pela Caixa, mas tem essa necessidade, né, justamente porque além das pessoas, como eu falei, nesse perfil de gente jovem, gente que ainda não é casado, também tem as pessoas que, por exemplo, moram no interior, mas que gostariam de ter um apoio aqui, né, no Recife para, enfim, fazer lazer ou então estudar ou qualquer coisa nesse sentido. E foi feita também uma pesquisa, né, com relação a essa demanda, esse perfil dessa demanda para os bairros como São José e Santo Antônio. E aí, dos respondentes que morariam no centro, 49% não são casados e 41% não têm filhos. Justamente trazendo esse perfil, né, de famílias unipessoais que poderiam estar ocupando esse tipo de apartamento, que, por exemplo, é comum o apartamento, né, não necessariamente com financiamento, mas é comum em cidades grandes, né, por exemplo, São Paulo é um local onde tem muito apartamento nesse sentido, né, que só tem praticamente o quarto e algumas funções para aquela necessidade de alguém que, por exemplo, passa o dia fora, trabalhando e precisa de um apoio ali para... que acaba voltando para casa mais para dormir, realmente. E aí está nessa ideia de tentar, junto com a Caixa, esse financiamento também a partir do Minha Casa Minha Vida para esse tipo de perfil de cliente também.
10: É o imóvel de um quarto, né? Antigamente chamava de kitnet.
12: Sim, isso.
10: Ele pode ser usado por quem mora só, por casais, por pessoas talvez idosas também. Até quem tem um filho ali, faz o puxadinho. É minha irmã do meio, Catarina, quando ela foi para São Paulo tentar a vida, e hoje, graças a Deus, ela é uma PhD concursada da Unicamp e mora numa bela de uma casa, mas ela foi morar exatamente num kitnet, assim, e era ela, o marido e duas filhas. E eu lembro demais que todos ficavam ali no quarto e na sala ficava uma televisãozinha de 14 polegadas em cima de uma fruteira. Então, enfim, coisas também de tempos modernos, né, Aninha? Porque imóvel no Recife... tá ficando uma coisa bastante absurda, né? Sim. A valorização do metro quadrado, na capital principalmente. Então muita gente vai fugindo para a região metropolitana para morar razoavelmente bem, ou até mesmo morando mal, nem consegue bancar algo na periferia, sendo na capital. Me lembra muito São Paulo, né? A gente está tendo esse fenômeno que impressiona, porque eu não consigo enxergar um poder de compra do brasileiro nesse patamar. Quem tem, tem. Quem não tem, dificilmente terá. Principalmente se a gente for levar em consideração a capacidade de renda das famílias brasileiras, né? Você vai ter ali aquela pirâmide e 70% tem ali até 2-3 salários mínimos. É dificilmente... Você que pegar um apartamento hoje em dia, como antigamente era comum, né? 100 metros, 120 metros... É apartamento que sempre vale mais de R$1 milhão, usado.
12: Hoje em dia.
10: E se você pega um lançamento desse patamar, é mais de 2 milhões. Então, eu nem consigo enxergar onde está esse mercado. Mas se existe, é porque tem, não é verdade? E para quem está atrás de um imóvel próprio, enfim, de repente, é uma saída, né? O Minha Casa Minha Vida, um quartinho ali, né? O kitnet, quarto, banheiro, aquela salinha onde você coloca uma cozinha americana, né?
12: Sim.
10: E vai se virando, é no centro, facilita a mobilidade. Talvez muita gente prefira esse tipo de imóvel do que ter que procurar alguma coisa mais distante da capital e do próprio centro, né? Digamos, vou só citar aqui, tá? Eu consigo, por esse valor, morar em Igaraçu, mas aí eu vou ter que ir para terminal, fazer conexão, né, de ônibus, como é que chama, integração, pegar... É complicado.
12: Trânsito, né? Gasta tempo.
10: É trânsito, tempo. Ou então vou atrás de aplicativo de moto para sair mais barato, arriscar, né? Aquele trânsito absurdo ali da BR-101. Então é uma saída.
12: É uma proposta interessante.
10: Interessante. Né? E urbaniza, né? Reurbaniza. Existe essa luta.
12: Né?
10: Existe essa luta.
12: Além da necessidade de voltar, de
10: reurbanizar, né, o
12: com
10: centro.
12: A movimentação no centro, a necessidade também das pessoas terem onde morar, né?
10: Com realmente. Certeza. Essa é a primordial, né? Até porque ela é constitucional.
12: Exato.
10: Vamos aqui, por falar nisso, eu disse, mora em Igaraçu, pegar aplicativo de moto. O que é que você tem para falar sobre transporte por moto?
12: Então, a gente está trazendo na coluna mobilidade, né, que é por Roberta Soares, porque tinha algumas regras, né, para mototáxi e motofrete que tinham deixado de valer aqui no Brasil a partir de uma medida provisória que estava sendo chamada de MP dos motoboys. E essa medida provisória, ela previa essa flexibilização e acabou que ela caducou, né? Porque a medida provisória, ela tem um prazo ali definido para poder ter a vigência dela. E para ela se tornar definitiva, né, para ela ficar valendo por um tempo indeterminado, ela precisa ser aprovada, né, pelo Congresso Nacional. E aí isso não foi feito, acabou, como chama, né, ela caducou e aí deixou de valer. E com isso voltam a valer as regras que valiam antes, né? Perdeu essa validade agora no mês de setembro, já que não foi aprovada, né, pela Câmara nem pelo Senado. E aí essas exigências para quem trabalha com mototáxi e motofrete, que inclui também os entregadores de aplicativo, estão voltando a valer. E aí alguns exemplos, né, volta a ser obrigatória a idade mínima de 21 anos para exercer essa função. Precisa também ter pelo menos 2 anos de habilitação na categoria A para moto. E um curso especializado de 30 horas, regulamentado pelo CONTRAN, além de alguns estados exigirem também a autorização do DETRAN, registro da moto na categoria aluguel com placa vermelha, e além de inspeções semestrais também dos equipamentos de segurança. E aí, como não ocorreu essa votação dentro de 120 dias, ela deixa de valer. Ela estava, inclusive, sendo considerada, né, a gente traz, inclusive, essa pontuação no texto. A MP estava sendo considerada uma medida voltada para a política também, né, entre aspas, para agradar a categoria, mas agora com essa caducidade ela perde o valor e a gente está trazendo na coluna mobilidade do Jornal do Comércio todos os detalhes das regras que vão voltar a valer agora a partir disso. Algumas a gente mencionou aqui, mas está tudo detalhado lá na matéria do JC.
10: Maravilha! Quer detalhes? jc.com.br para saber.
12: Tem que ler.
10: Obrigado, Aninha. Até a próxima. 10h18.
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1: Fala, Raposo, bom dia para você, um abraço, amigos da Rádio Jornal, tudo é notícia. Olha, homicídio registrado agora pela manhã na rua Tucundubá, lá no bairro de Comportas, em Jaboatão dos Guararapes. É um destaque, portanto, do nosso TV Jornal Meio Dia, que começa já já às 10h45 na sua TV Jornal. Sobre esse caso, a equipe ainda está a caminho, mas nós recebemos uma informação de que o corpo estaria preso em uma barreira, área de difícil acesso. Teria, inclusive, envolvimento com o tráfico de drogas, tudo isso já sendo levantado também pelo pessoal do plantão da polícia. Olha, a Semana Nacional do Trânsito da PRF chama atenção para sinistros com motocicletas em todo o estado. O aumento no número de sinistros envolvendo motocicletas nas rodovias federais de Pernambuco tem sido uma das principais preocupações da Polícia Rodoviária Federal, PRF. Entre janeiro e agosto deste ano, foram registrados 1.221 sinistros com motocicletas em Pernambuco, que resultaram em 1.401 feridos e 130 mortes. Quer destaques? Quer detalhe? Vamos destrinchar já já também no TV Jornal, meio-dia às 10h45. E sábado, no Conversa Boa, tem Banda Luminar, André Viana e Paixão Brasileira do Brega. Tá legal, seu Thiago? Simbora!
0: Gente boa, só gente amiga. Maravilha. André Viana, alô, André! Aquele abraço! Valeu, Ciro! Acerta a hora comigo, 10h20.
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0: E a hora, 10h23.
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0: Bomba, bomba, bomba, bombou, Natália Ribeiro chegou, tudo bem, Natália?
1: Tudo bem, com você, Raposo?
0: Tudo certo, terça-feira, dia que a gente engrena a semana, 10 horas e 24 minutos, e a bomba do dia, hein, Natália?
1: Vamos lá bombar, meu amigo, a bomba do dia, a bomba das últimas horas, só se fala disso, que é aquele helicóptero que desapareceu no céu catarinense, e dentro deste helicóptero está o cantor Rick, da dupla Rick e Renner. Lembra daquela música?
0: Demais.
1: Uma deusa, uma louca,
0: uma deusa, feiticeira. Quer que eu dê uma palhinha?
1: Você que
0: uma
1: sabe.
0: Uma deusa, uma louca, uma feiticeira.
1: Ela é o quê?
0: Ela é demais.
1: Eu lembro muito
0: Você
1: daquela
0: sabe quantos
1: música.
0: Discos eles já venderam?
1: Não, sei não.
0: Cerca de 10 milhões.
1: Na época em que o disco também era muito presente, né? Ele, inclusive, está utilizando o nome musical de Rick Solo.
0: É porque separou,
1: porque eles tiveram,
0: né?
1: Algumas turbulências, enfim. Mas o que aconteceu?
0: O Renner se envolveu numas polêmicas.
1: Teve algumas questões também, é verdade.
0: Teve um atropelamento, se eu não me engano.
1: É verdade. Olha, o que aconteceu? Ontem, no finalzinho da manhã, Rick, na companhia do empresário Bruno Avelar, do videomaker Paulo Soares e de um piloto, então são pelo menos 4 pessoas, foram fazer uma viagem no céu catarinense. Eu acho interessante aqui, Raposo, a gente falar do trajeto, porque é um trajeto que não é muito longo.
0: Uhum.
1: É um trajeto entre a cidade de Porto Belo, que é uma cidade catarinense, com destino a São Joaquim, também Santa Catarina, na Serra. São 4 horas e 30 minutos de viagem estimada se você fosse de carro. E por tráfego aéreo, são 170 quilômetros em linha reta, mais ou menos 40 minutos é o que se estima.
0: Se fosse avião, 40, seria 20, 25,
1: 45 minutos. Mas é uma viagem muito rápida. O que aconteceu? No meio do caminho, o helicóptero, ele perde a comunicação com as centrais de controle. Perde a comunicação com as centrais de controle. E desde então, ninguém sabe o que aconteceu e onde estão. Então,
0: quando a gente fala assim, né? A gente fala desapareceu, desapareceu do radar.
1: Isso. Inclusive, um aparelho celular, supostamente atribuído ao cantor, ele emitiu alguns sinais. Uhum. Os sinais que os nossos aparelhos, gente, emitem, né, de localização. Sim. Então, a esperança, a expectativa, as equipes de busca estão trabalhando. Inclusive, os trabalhos continuaram ao longo da madrugada. É importante aqui a gente lembrar, né, Raposo, que a região sul do país está passando por um momento de chuvas, de tempestades. Piora, então, né? Era um momento que não sei se era propício para o voo.
0: Inclusive, estava chovendo no momento.
1: Isso, condições da aeronave. Ela estava certificada, uhum, diante da ANAC, com toda a documentação em dia.
0: E diga-se de passagem, eu não sou um grande conhecedor de helicóptero, mas conheço um pouco. Um helicóptero de grande porte, uma verdadeira aeronave, porque você tem alguns helicópteros menores, para 2, que eu até brinco com os colegas, né, que conhecem, eu digo, esse aí é um velocípede que voa, né? Mas esse helicóptero, pelas imagens divulgadas, é um baita de um helicóptero.
1: Sim, inclusive eu não sei se você chegou a acessar as redes sociais dele, mas eu fui procurar ainda ontem à noite, Raposo, estou procurando agora, inclusive, a rede social do Rick, porque no Instagram dele foi publicado um story, agora já saiu, que são 24 horas, né? Um vídeo dele encontrando o empresário, verdade, encontrando as pessoas e ingressando na aeronave.
0: É porque ele tinha chegado de avião.
1: E aí saiu
0: naquele
1: do
0: ponto, saiu do avião para embarcar no helicóptero. Aí tudo isso foi filmado, ele postou nas redes sociais. E aí, mais nenhuma notícia.
1: Isso. E aí, claro, são muitas equipes trabalhando, inclusive a FAB, a Força Aérea Brasileira, está trabalhando, equipes do governo de Santa Catarina, são bombeiros, helicópteros, muita gente trabalhando nessas buscas. E esse empresário, inclusive, a gente falava mais cedo aqui, tem relações estabelecidas com vários famosos, Raposo. Uhum. O empresário, que é o Bruno Avelar, ele aparece em fotos com o Neymar, tem vários contatos bem famosos e próximos. E, inclusive, ele casou tem 2 meses. Então, são várias circunstâncias. Claro que cada pessoa importa, cada um tem sua história.
0: O empresário também está a bordo.
1: Isso, o empresário
0: consta
1: tá,
0: como
1: isso.
0: Passageiro,
1: ó,
0: né? Tripulante,
1: Rick,
0: enfim.
1: O empresário, um videomaker que fez esses vídeos.
0: Que faz os vídeos. Que deve ser do Rick, né? Que filma o que
1: isso.
0: Faz e posta na internet.
1: A princípio, ele é o videomaker do empresário.
0: Ah, ok. Tudo bem.
1: Porque ele tem cursos, enfim, uma pessoa também, um influenciador digital.
0: Tá.
1: As notícias estão falando de um piloto, Raposo. O vídeo que o Rick postou no Instagram, eu vi 2 pessoas na cabine. Naquele vídeo, não sei se os dois voaram, né? Que seria um piloto sim. e um ali uma...
0: Eles estavam com aquele fardamento sim, tipicamente de sim. comandante.
1: Infelizmente
0: e tal.
1: O vídeo não está mais agora no, nos stories, mas deve estar tá aí na internet. Aparecem
0: então
1: essas
0: temos
1: duas
0: quatro
1: pessoas.
0: Pessoas desaparecidas.
1: Pelo menos quatro pessoas. Pelo menos. Isso. E aí agora é acompanhar as buscas, torcer que logo seja encontrado, né? E torcer pela vida, que é o que sempre a gente precisa fazer e acreditar, né, Raposo? Que uhum. é possível de serem encontrados com vida.
0: É, fica a esperança, claro, isso. né? A cada momento que se passa, a preocupação aumenta. Mas eu tô até aqui procurando o nome de um documentário que eu vi recentemente, que é sobre a queda de uma aeronave na Amazônia, Amazônia, onde três crianças sobrevivem, né, a essa queda. Então, enfim, claro que a gente fica nessa
1: impossível,
0: expectativa.
1: Não
0: a,
1: é.
0: Até porque, assim, não existe confirmação de que o helicóptero
1: perfeito.
0: Caiu.
1: Apenas do desaparecimento.
0: Sumiu do radar.
1: Isso.
0: Tudo indica que caiu.
1: Isso.
0: Né? Mas as buscas continuam.
1: Isso mesmo.
0: Vamos lá. E o JC?
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0: E o que bomba?
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0: Natália Ribeiro volta às 11 com um debate sobre o que, Natália?
1: Hoje é o Dia Mundial Sem Carro.
0: Verdade?
1: Será que estamos preparados, quem tem carro, é claro, para deixar o seu carro em casa?
0: Se tivesse...
1: O sistema...
0: Um sistema decente.
1: Ele propicia né? isso?
0: Porque, assim, eu venho de aplicativo, uhum. né? Então já é um carro a menos.
1: É... No caso, o seu, né?
0: Eu, o meu, né? Só que o aplicativo é um carro.
1: Isso.
0: Eu não venho de moto. E a moto também ocupa lugar no espaço e polui também. É, se eu tivesse um sistema, digamos, um metrô, um VLT... É, eu moro na Zona Norte, né? Se eu tivesse um VLT de qualidade... Na Avenida Norte até Cruz Cabugá, uhum. eu pegava. Mas tem?
1: Pois é. Olha, o pessoal do metrô vai estar aqui e também dos ônibus, viu? Pra gente falar sobre esses serviços que estão à disposição.
0: Pra eu pegar um ônibus pra cá, eu vou ter que caminhar um bocado de madrugada até a Avenida uhum. Norte, aí eu vou ser assaltado.
1: Aí tem a questão da insegurança.
0: Aí eu vou no calor, janela aberta, o ônibus vai andar, sai meu cabelo, vou chegar aqui, vou ter que pedir ajuda pra fazer a escova, pra apresentar o programa.
1: Boa.
0: Ou então eu apresento descabelado.
1: Tudo bem.
0: É complicado, rapaz. É complicado.
1: É bomba.
0: Mas vamos torcer e também pressionar o poder público, claro, para sempre melhorar a condição do transporte coletivo.
1: Sempre.
0: Natália, até às 11.
1: Tá bem, te espero.
0: Acerta a hora comigo, 10h32.
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9: 10:36, vamos até Brasília.
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10: Muita gente fala, e eu me incluo nesse muita gente, que é necessário debater o fim da reeleição para os cargos do Poder Executivo, o prefeito, o governador, o presidente da República. Entre a eleição e sai a eleição, e o que a gente vê é que são políticos concorrendo a mais um mandato, usando a máquina do governo, sem nenhuma cerimônia. Então, é fundamental debater o fim da reeleição o quanto antes. Mas também eu queria trazer um assunto que é muito importante. E deputados e senadores? Tá, eles não usam o termo reeleição, usam o termo recondução. Tá no mesmo. Sabe por que quem está no mandato hoje, seja deputado ou senador, tem mais vantagem do que um candidato que ainda não está na política? É porque quem é deputado ou senador tem direito a dinheiro no orçamento da União para mandar para as suas bases aquela chamada emenda parlamentar. Ora, pare e pense. Se o prefeito, o governador, a governadora e o presidente da República, eles têm a máquina para esmagar o adversário, os integrantes do Poder Legislativo, deputados e senadores, também têm suas, digamos, virtudes de persuasão. O dinheiro das emendas parlamentares. Logo, meu amigo, minha amiga, é fundamental lembrar que quem está tentando entrar nesse esquema, disputando com quem já tem mandato, entra com uma profunda desvantagem. E aí eu pergunto, será que não está na hora da gente limitar a quantidade de mandatos de deputados e senadores também? Pense nisso.
9: Vamos pensar. 10:38.
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9: Pedreiro assassinado em Igaraçu. Assunto para o repórter do Bandeira 2, Adúcio Lucena.
11: O pedreiro Aldo Luiz da Silva, com 59 anos de idade, foi assassinado com disparos de arma de fogo na rua Mirandópolis, no centro de Igaraçu, região metropolitana do Recife. De acordo com a polícia, o homem trafegava de bicicleta pela localidade quando foi surpreendido pelos disparos efetuados pelos criminosos e morreu no local. Motivação, dinâmica e autoria do crime ainda são desconhecidas da polícia. Policiais da Força Tarefa de Homicídios do DHPP, sob o comando do delegado Roberto Lobo, já deram início às investigações. Após perícia, o corpo da vítima foi encaminhado ao IML.
9: Tem mais jovem morto no Alto José do Pinho. Adúcio Lucena tem os detalhes.
11: Carlos Henrique Santos, do Nascimento, com 22 anos de idade, foi assassinado com disparos de arma de fogo na rua Horácio Silva, no Alto José do Pinho, zona norte do Recife. De acordo com a polícia, o jovem estava no local quando foi surpreendido pelos disparos efetuados por homens desconhecidos e morreu na hora. Motivação, dinâmica e autoria do crime estão sendo investigadas pelos policiais da Força Tarefa do DHPP, que foram até o local sob o comando do delegado Fábio Lacerda. Logo após os trabalhos realizados pelos peritos criminais do Instituto de Criminalística, o corpo da vítima foi encaminhado ao IML, no bairro de Santo Amaro, na área central do Recife.
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9: 10:40.
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2: E a hora, 10h43.
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2: Leonardo Boris.
5: Jogadores do Sport vão treinar na manhã desta terça-feira. Jogadores que se preparam para o jogo contra o Náutico no próximo sábado, 16h30. Para o Sport, estando 9 jogos. Náutico, Atlético fora, São Bernardo em casa, Atlético Goianiense fora, Fortaleza em casa, Criciúma em casa, Botafogo de Ribeirão Preto fora, Operário fora e, por fim, Goiás em casa. Lateral direito Augusto Pucci levou o terceiro cartão amarelo, está fora do jogo contra o Náutico. Claudinho está na transição. Ontem, o Sport apresentou Neto Pessoa e Kervin Andrade. O Sport, que tem 44 pontos ganhos, está a 2 pontos do sexto colocado, o Atlético Goianiense. 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
2: Repúblicas Independentes do Arruda, as notícias do Santa Cruz com Igor Moura.
6: Tricolor do Arruda abre essa semana, pode ser histórica, de preparação para o jogo mais importante que pode significar nessa temporada. Sábado, em Fortaleza, às 17h, no estádio Presidente Vargas, o acesso matemático à Série B do ano que vem, de 2027. Jogadores ganharam folga na segunda-feira e, nesta terça-feira, se reapresentam nas Repúblicas Independentes do Arruda. Tricolor que pode vir a ganhar novamente o Ronald nesse duelo, depender do quadro evolutivo do atleta, que teve uma lesão grau 2, e a depender do quadro de evolução de Eurico, o atleta que teve um edema na posterior da coxa, pode também viajar com os outros relacionados para Fortaleza. A viagem deve acontecer na sexta-feira. Santa e Floresta, se o Botafogo da Paraíba vencer sábado no mesmo horário, 17h, o Maringá em João Pessoa na sua última cartada para tentar sobreviver na Série C, o Santa com um empate sobe matematicamente. Agora, se o Botafogo perder pontos para o Maringá, empate ou até derrota, aí o Santa só vai subir em caso de vitória diante da equipe cearense. São as últimas do Tricolor. 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
2: Raldinei Alves.
7: Ontem o Náutico entrou em campo na Arena Pantanal, em Cuiabá, e foi derrotado pelo placar de 3-0. O primeiro gol da equipe do Cuiabá foi marcado logo aos 32 do primeiro tempo por Lorenzo. O Cuiabá ampliou aos 6 minutos do segundo tempo com gol de Cauan Christian e foi o próprio Cauan Christian que fez o terceiro gol da equipe do Cuiabá, do Dourado. O Náutico, então, derrotado, continua com o jejum de vitórias fora de casa dentro da Série B, que já dura desde o mês de maio. O Timbu ficou estacionado no 14º lugar, tem 38 pontos, 8 pontos de vantagem em relação à zona de rebaixamento. Mas o cálculo do Náutico para se salvar, para alcançar o número mágico, que é de 45 pontos, é o seguinte: o Náutico ainda tem mais 9 jogos pela frente e precisa fazer 7 pontos. São 7 em 27 que serão disputados. São os destaques do Náutico aqui na Supermanhã, você sabendo de tudo.
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2: 10h47.
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2: Vem aí o Bola de Ouro, que diz todas as verdades. Ralf de Carvalho, muito bom dia.
9: Bom dia, Thiago. Minha gente, a conta não fechou. Esperávamos uma vitória do Náutico para a rodada terminar com 3 vitórias do trio de ferro, porque o Santa venceu, o Sport venceu, mas o Náutico voltou a jogar mal e perdeu para o Cuiabá por 3-0. Teve péssimo desempenho. Foi um jogo horrível. O Náutico soma 38 pontos em 29 jogos na Série B, ocupando a 14ª colocação geral. O desempenho alvirrubro divide-se entre a reação recente nos aflitos e a oscilação como visitante. Como visitante, em 15 jogos, o Timbu teve 3 vitórias, 5 empates e 7 derrotas. As vitórias como visitante foram contra o Operário, naquele 6-2, contra o Athletic de Minas Gerais, por 1-0, e contra o Atlético Goianiense, por 2-1. Operário, Atlético Goianiense e Athletic foram os adversários que o Náutico venceu fora de casa. Apenas esses 3. O Náutico, fora de casa, registra um aproveitamento de apenas 33%. Desde abril que o Timbu não vence fora. A última vitória foi na goleada de 6-2 contra o Operário do Paraná. Porém, dentro de casa, como mandante, em 14 jogos, o Náutico obteve 7 vitórias, 3 empates e 4 derrotas. Dentro dos aflitos, o Náutico foi derrotado pelo Goiás, pelo Fortaleza, pelo São Bernardo e lá na primeira rodada pelo Criciúma. Foram 4 derrotas dentro de casa. E em casa, o aproveitamento Timbu foi de 57,14%. No geral, o aproveitamento é de 43%. Está sendo suado para que o Náutico chegue a atingir a meta de 45 pontos, porque até no saldo de gols, o alvirrubro está negativo, tem o saldo de -1, mas está longe do Z4, está a 8 pontos da zona de rebaixamento e também está longe do G6, está a 8 pontos da zona de classificação, 8 para lá e 8 para cá. Ontem parecia uma repetição dos jogos contra a Ponte Preta e o América. Ninguém jogou bem. Reginaldo, o lateral, foi mal. Foi substituído no intervalo por Arnaldo, que também não foi bem. O Wanderson, na zaga, não fez diferença. Ele foi mal defensivamente. Auremi combateu mal e foi substituído também no intervalo. Pato Nunes não acrescentou absolutamente nada. O Anderson, que normalmente vem sendo um segundo volante, quando o Náutico tem a posse de bola, ele vira um meia e vai para cima. Sempre foi um jogador de chegar da segunda bola, o cara que está no rebote. Acontece que ontem ele jogou muito atrás e produziu muito pouco. Até Jean Carlos, que é o destaque permanente do time, hoje, digamos, uma referência técnica, seria para ser uma referência técnica, até Jean Carlos jogou mal ontem. E coletivamente, o Timbu voltou a decepcionar. É pena que essa derrota aconteceu no primeiro jogo em que o técnico número 2, Guilherme dos Anjos, ficou na área técnica. Foi a primeira vez dele e não funcionou. E ele, depois do jogo, teve que explicar o vexame, explicar a apatia do time.
0: Nós tivemos um dia péssimo, um dia horrível, um dia apático. O que mais nos preocupou foi essa falta de intensidade, a falta de envolvimento realmente com o jogo. Onde a gente enfrentou um adversário, inclusive, muito fora daquilo que a gente é em termos de competitividade. Não conseguiu controlar o jogo em momento algum, né? Nem em determinado momento. Nós não fomos aquilo que nós somos em momento nenhum praticamente do jogo. Tivemos o revés de tomar o primeiro gol, reagimos mal a ele. Viemos para o intervalo, fizemos 10 minutos relativamente normais no segundo tempo até tomar o segundo gol, e aí novamente a gente entrou numa espiral negativa. Competição de longo prazo, né? A gente tem que virar a chave rapidamente, esquecer tudo aquilo que passou, corrigir, né? Mas ciente de que é inadmissível esse tipo de comportamento, principalmente, né? Acho que nós temos que refletir, né? Principalmente com relação à vontade, ao prazer de fazer as coisas. Nós tivemos uma equipe muito, muito, muito fora daquilo que é a normalidade nossa.
9: Os próximos jogos na Série B têm o clássico entre Náutico e Sport nos Aflitos, e será

0: entre Náutico e Sport sábado ficou um pouco prejudicado com essa derrota do Náutico. O futebol que o Náutico jogou abalou o torcedor e pode abrir ainda mais a crise nos aflitos. A confiança no técnico Hélio dos Anjos também diminuiu. E faltando só 9 jogos para acabar a competição, o rebaixamento ainda apavora, minha gente. Um bom dia a todos. Bom dia, Thiago.
1: Excelente dia, Ralf de Carvalho. Acerta a hora comigo, 10h54.
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8: O Dia Mundial Sem Carro, celebrado hoje, terça-feira, dia 22 de setembro, convida todos nós a repensarmos a forma como nos deslocamos todos os dias. Em meio a congestionamentos, desafios no transporte público e também por aplicativo, além da dependência do automóvel, esse dia, essa data, coloca em debate alternativas como bicicleta, caminhada. Quais são os meios? O serviço de ônibus, de metrô, o que é que está à disposição do pernambucano, da pernambucana e como são as condições desses serviços que são colocados à disposição de todos. É por isso que no programa de hoje nós vamos falar com os nossos convidados sobre integração entre diferentes meios de locomoção, custo de deslocamento, como é a vida mesmo do pernambucano. E aí, fazendo uma pergunta aqui, gente, você que ouviu a nossa chamada percebeu que nós deixamos uma pergunta no ar. O pernambucano, a pernambucana, eles estão preparados para deixar o carro em casa? Será que eles estão? Será que tem condições para isso? Nós vamos tentar responder ao longo do programa. Eu quero aqui agradecer, saudar a presença de Bernardo Braga, que é gerente de desenvolvimento estratégico e comunicação do Sindicato das Empresas de Transportes de Passageiros aqui no estado, a Urbana PE. Mais uma vez, bem-vindo. Bom dia.
9: Bom dia, Natália. Bom dia, professor Leonardo. Bom dia, Zé Inocêncio. Bom dia a todos. Um prazer estar aqui com vocês.
8: Prazer é nosso. Zé Inocêncio, gerente regional de operação da Companhia Brasileira de Trens Urbanos, a CBTU. Também é muito bom recebê-lo. Bem-vindo, bom dia.
10: Bom dia, Natália. Bom dia, ouvintes. Bom dia, pessoal da mesa.
8: Prazer aqui estar com o senhor. Leonardo Meira, especialista em tráfego e professor da Universidade Federal de Pernambuco, a UFPE. Obrigada mais uma vez por atender ao nosso chamado. Bem-vindo.
11: Obrigado, bom dia Natália, bom dia aos ouvintes, bom dia Zé Inocêncio e Bernardo.
8: Bom, gente, eu preciso aqui, antes de tudo, porque as pessoas ficam se perguntando, né? Bom, quem vai fazer esse programa? Quem vai falar das questões? Então, a gente tem aqui a Urbana, representada por Bernardo, temos CBTU com o metrô, representado pelo seu Zé Inocêncio, a questão técnica com o professor Leonardo, e nós também chamamos representante do Grande Recife Consórcio de Transporte. Não tivemos, nesse momento, a possibilidade dessa fonte, porque o porta-voz que seria destinado à pauta teve algumas questões familiares, então não pôde estar com a gente. Mas é claro que esse assunto aqui, a gente fala sendo Dia Mundial Sem Carro ou não. A gente fala sobre esses temas todos os dias. Já o presidente Lula vai discursar na Assembleia da ONU. Eu peço aqui licença aos nossos convidados e a você, ouvinte, para falar isso, porque a previsão

0: era que fosse 10 horas, acabou adiando. É um evento grande, né, em Nova York. A gente vai fazer algo agora. Vamos ouvir alguns segundos, minutinhos, assim, rapidamente. E voltamos já.
1: É o mais puro realismo. A guerra não é a continuação da política por outros meios. É a falência total da política. No mundo interdependente, liderar é conciliar interesse da pátria com o da humanidade. Essa é a constatação de alguém que representa uma nação amante da paz e da liberdade. Alguém que lutou contra uma ditadura militar e defendeu seu país contra um golpe de Estado. É a convicção de um operário eleito 3 vezes presidente e que retirou o Brasil do mapa da fome. Essa Assembleia corrigiu recentemente distorções históricas, reconheceu o tráfico de africanos escravizados como o mais grave crime contra a humanidade. Aprovou a representação mais precisa do mapa mundi. Agora, deve se debruçar sobre temas determinantes para o futuro da humanidade. Somos chamados a optar entre o multilateralismo e o unilateralismo, democracia ou extremismo, soberania ou subordinação. Essas escolhas demandam coragem, vontade política e clareza de objetivos.
0: Bom, gente, é tradição na Assembleia Geral da ONU, todos os anos o Brasil abre a Assembleia e com a fala do presidente, independentemente de período eleitoral ou não, a gente está falando de outro evento que acontece nos Estados Unidos e por isso o presidente está lá e claro que nós vamos acompanhando ao longo do dia o que vai ser dito. Anotei aqui alguns termos como guerra, soberania, golpe de Estado, mapa da fome. Então são temas aí que vão ser explorados durante essa fala e nós acompanhamos o evento também ao longo do dia. E voltamos à nossa pauta, Dia Mundial Sem Carro. Ouvinte já mandando mensagem, continua mandando que já a gente traz aqui para o ar. 991478520, nosso WhatsApp, 991478520. Professor Leonardo, a população pernambucana que tem carro, é importante fazer esse recorte aqui, está preparada, tem condições para deixar o carro em casa, não só hoje, mas em outras oportunidades?
2: Não está preparada, e eu diria que a maioria do caso não quer estar preparada.
0: Tá? Não faz esforço para isso.
2: Não faz esforço nenhum, não atua enquanto cidadão, não atua. Na verdade, é muito cômodo ter o automóvel. Se você pensa na lógica da pessoa, do CPF, individualmente, é muito fácil. Se eu tenho a condição financeira de ter um automóvel, se eu tenho a condição de pagar os impostos ligados ao automóvel e botar gasolina nele, é muito fácil eu rodar com ele para todo lugar. Eu estou pagando, eu tenho direito, eu sou um cidadão. Na ótica individual, isso é perfeito. Tá? Agora, se você pensa na ótica da coletividade, é impossível, e eu canso de repetir isso onde eu vou, nenhuma cidade do mundo resolveu seus problemas de mobilidade com todo mundo usando ou um automóvel ou uma moto particular.
0: Eu sei que o professor fala sobre isso, mas Severino, ele traz aqui um elemento que é bem importante. Aliás, seu Severino, que aqui está assinando como Almeida taxista, ele está no trânsito todo dia, é um motorista profissional. E ele diz o seguinte, que não estamos preparados. Ele diz que vê muitos carros com apenas um passageiro dentro. Então, um taxista, alguém que está no dia a dia, que depende do veículo para trabalhar, para levar renda, e reconhece isso, que o individualismo também nos leva para situações em ver pesquisas que mostram Recife como a capital mais congestionada do Brasil, professor.
2: Isso, e a média, segundo os dados oficiais da prefeitura, não sei se tem dados mais recentes, mas o dado do plano de mobilidade, se eu não me engano, de 2021, é 1,2 passageiro em média por automóvel. Tá? Então, é praticamente todos os carros andando sozinho. E lembrando que tem gente que anda com 3, 4 pessoas num carro, né?
0: Sim,
2: mas assim, 1,2, você vê, é muito próximo de uma pessoa por automóvel. E um automóvel cada vez maior, os automóveis cada vez mais pesados. Nesse Dia Mundial Sem Carro, acho que é importante também a gente falar, desmistificar um mito de que o veículo elétrico é amigo do trânsito, que é amigo do meio ambiente, ou veículo híbrido, ou veículo a combustão de qualquer forma. Tá? Eles são veículos, ocupam espaço. Então hoje um automóvel vai ocupar por volta de 12 metros quadrados ou mais numa via pública para levar uma única pessoa para algum canto. Então você realmente tem que pensar na coletividade, você tem que pensar e tem que se preparar para isso. Já que a pergunta foi, o cidadão está preparado? O cidadão, na maioria dos casos, não está, mas deveria começar a pensar. Porque a gente caminha a passos largos para um congestionamento completo, um caos completo nas nossas ruas e avenidas. E, spoiler, provavelmente esse ano a frota vai aumentar 5% na região metropolitana e já tem aumentado 4% todos os anos. Então é 4% em cima de 4% em cima de 4%.
0: Mas você imagina. Falando em frota, eu fui pegar uns dados da Senatran aqui com relação ao estado de Pernambuco, aponta que em automóveis são mais ou menos 1,5 milhão, e aí me corrijam, não é, se tiver aqui errado, motocicletas e motonetas também cerca de 1,5 milhão. Chegou um determinado momento, inclusive aí de um ano, se não me engano, ano passado, que Pernambuco tinha mais motos registradas do que carros. E aí a provocação inicial aqui para o professor foi: o pernambucano, a pernambucana está preparada, está preparada para deixar o carro em casa? Aí o professor avalia que não, que ele não se esforça para isso. A gente precisa também perguntar, e aí eu começo aqui com o querido Zé Inocêncio do metrô do Recife, se os serviços também estão preparados para receber esse pernambucano. A gente questionou lá nas redes sociais, seu Zé, sobre essas questões. As pessoas acharam, alguns ouvintes, que a gente estava até fazendo piada, brincadeira. Porque falando, peraí, vocês sabem que não nos atende, que os intervalos são grandes, que demora entre um ônibus e outro chegar, que o intervalo no metrô também é bastante elevado se comparado no passado ao que já teve. Inclusive aqui tem ouvinte, seu Zé, aproveitando, o Luciano, que é motorista de aplicativo, ele também fala: se nós tivéssemos serviços, né, de qualidade no transporte coletivo, aí sim, quem sabe, teríamos essa possibilidade. Como está o metrô do Recife hoje, seu Zé? A gente sabe que tem muitas questões sempre, muitos questionamentos. Vou começar pelos carros novos. O que já está à disposição da população para, inclusive, diminuir esses intervalos?
3: Então, a CBTU tem trabalhado há muitos anos em planejamentos de melhorar a situação que nós estamos vivendo lá. Nós fazemos o serviço acreditando que a melhor solução para o Recife seria um metrô bem mais forte, bem mais robusto. E os investimentos, infelizmente, eles não estão acontecendo a contento. Isso faz com que a confiabilidade no sistema caia a cada ano, né? Além do aumento do preço da passagem, isso dificulta um pouco as pessoas optarem pelo metrô. Hoje a gente observa que as pessoas pegam uma moto e pega em casa e deixa onde quer. O metrô tem uma linha, não pode levar as pessoas aonde as pessoas quiserem, e isso vai diminuindo cada ano o número de passageiros.
0: Hoje nós são quantos, mais ou menos? Eu vi até que a CBTU fez uma publicação hoje ainda, lá na sua rede social, no seu Instagram, seu Zé, para falar sobre essa questão do Dia Mundial Sem Carro, que é o que nos reúne aqui hoje. Vou pegar rapidinho aqui para nos ajudar aqui com os dados. Ó, a própria CBTU no Instagram está falando 120 mil pessoas por dia. Isso. É o que o metrô do Recife transporta diariamente, 71 quilômetros de rede que conectam Recife, Jaboatão, Camaragibe e o Cabo. 120 mil pessoas, mas o senhor falou que poderia ser muito melhor. Hoje são quantos carros, quantos veículos à disposição?
3: Hoje nós temos 17 trens, está chegando agora uns que foram adquiridos em Belo Horizonte. Isso devido a esses trens, muitas pessoas questionam que poderiam ser com ar-condicionado, enfim. Isso também é um desejo da gestão. O problema é que a gente tem uma urgência, a previsão que em abril do ano que vem a gente não conseguisse rodar mais o sistema da linha sul, ele iria colapsar e a gente não tinha trem para comprar imediatamente. Um trem para chegar em Recife, aliás, em qualquer lugar, se você comprar hoje, tiver dinheiro hoje, você leva de 2 a 3 anos para chegar. E isso chegaria no prazo em que os estudos previam que a gente iria colapsar em abril. Nesse momento, os dois trens, chegaram 4, 2 já estão em operação e eles já estão colocando o nosso sistema, assim, dependendo deles. Se a gente não tivesse esses dois, provavelmente a gente teria vários dias aí sem a operação na linha sul. Então,
0: são 6 no total?
3: São 6 imediatamente.
0: 4 chegaram, 2 estão atuando.
3: Isso, são 6, foram adquiridos 6, chegaram 4, 2 já estão em operação.
0: Zé, aproveitando aqui sua presença, a gente acompanha com muita frequência as paralisações do metrô. Semana passada até teve. E as mais recentes, chama atenção sempre que elas são praticamente sempre pelo mesmo motivo. Falha na rede elétrica. Falha na rede elétrica. Por que isso acontece? É por falta de manutenção? E o que está sendo feito?
3: Não, não é falta de manutenção, é falta de investimento. A rede aérea, ela não deveria ter, essa que está lá não deveria mais estar. Para você ter ideia, a cada 15 anos deve-se trocar uma rede aérea. Uhum. A gente está com 40 anos de uma rede aérea. É. Então, assim, a população não entende. A gente entende que eles têm razão de reclamar, mas é falta de investimento. E há um planejamento há muitos anos da necessidade da troca de rede aérea. Não tem. E a gente fica emendando. A manutenção funciona nesse aspecto de fazer funcionar. E a gente precisa fazer funcionar com segurança.
0: Claro.
3: Sem investimento vai ficando difícil, vai ficando cada vez mais complicado. Não tem como a gente até prever, né, onde, por exemplo, hoje vai partir a rede, porque ela já está quase obsoleta.
0: Aí, gente, aí está o eleitor e a eleitora, ó, 40 anos é a rede atual. A cada 15 deveria ser trocada. Ali, imagino que no limite, né? E aí a gente precisa fazer essas cobranças, não é, nesse período também, porque não é falar de uma gestão agora, de outra gestão ontem, não. É papo muito antigo,
3: isso,
0: não é?
3: É
0: assunto muito antigo, mas que precisa estar em pauta aqui com a gente. Bernardo Braga está aqui representando a Urbana. Eu já estou recebendo várias mensagens também de usuários do ônibus ou pessoas que gostariam de usar e não têm coragem pela violência. Sim, pela violência. É o que eu estou mais recebendo aqui mensagem, gente. Seu Antônio, que é de Aldeia, ele falou: vou ficar esperando uma hora na parada pelo ônibus e ser assaltado? Aqui também outro ouvinte colocou, o Marcelino, que está com a gente todos os dias. Pessoas são assaltadas a caminho de casa até chegarem nas paradas de ônibus. Eu quero saber como é essa ligação também para falar com o SDS, com o governo do estado, para garantir a segurança desse passageiro, Bernardo. Sei que não é responsabilidade de vocês. Mas como se dá essa conversa? Não,
4: a questão da segurança pública, de fato, é muito importante. É um diálogo permanente que o setor tem com a Secretaria de Defesa Social. Nós integramos uma, chama FT Coletivos, Força Tarefa Coletivos. Uhum. É uma ação que acredito que tenha começado por volta de 2015, 2016, talvez um pouco antes. E nós compartilhamos as imagens, informações sobre a operação para ajudar a planejar a ação policial e tem conseguido resultados expressivos. O número de assaltos tem reduzido bastante. Isso também vem, claro, em função de outras ações que têm sido feitas pelo setor. A modernização da frota, né? A modernização da bilhetagem eletrônica, a redução do dinheiro a bordo tem também contribuído bastante. Mas os resultados, de fato, em termos de segurança pública, têm sido bastante expressivos. Esse contato acontece, temos reuniões pelo menos mensais com a Secretaria de Defesa Social. Todos os ônibus são equipados com até 5 câmeras de monitoramento. Todos os ônibus têm GPS para monitoramento em tempo real da operação. Então houve avanços, sim. E eu escutei, eu queria até comentar um pouco também do que falou um dos ouvintes. Falou que gostaria de ter mais qualidade para poder voltar. E a nossa sensação é que isso é compartilhado por boa parte dos passageiros, da sociedade de forma geral. Uma pesquisa da CNT, que foi divulgada no ano passado, ela apontou que 64% das pessoas que foram entrevistadas disseram que retornariam aos ônibus se seus problemas fossem resolvidos, fossem atendidos. E o que o passageiro quer, ele quer mais qualidade, mas principalmente ele quer um menor tempo de viagem, quer segurança também.
0: Sim.
4: Mas ele quer que o sistema tenha regularidade e seja competitivo, seja atrativo.
0: O seu Arnaldo Gomes, que é de Aguazinho Linda, ele coloca o seguinte, que nos dias úteis a operação tem mais de 20 veículos e nos finais de semana são 6. Ele utiliza TI Xambá Joana Bezerra. Eu estou aqui utilizando a mensagem do seu Arnaldo, mas essa também é uma queixa bem frequente das pessoas, que é a diminuição no fim de semana. Claro que a gente sabe que diminui, porque o trabalhador, em geral, está, enfim, em casa, né, com maior frequência aí no fim de semana. Mas também precisa. E as pessoas ficam, olha, muito tempo na parada no fim de semana, até conseguir chegar ao destino, demora. E aí é calor, é sol, é o medo do assalto, a insegurança. Como é feito esse cálculo, Bernardo, de quantas linhas na rua?
4: O planejamento da operação é importante também definir quais são as atribuições no sistema de transporte. O planejamento, a gestão da operação é feito pelo órgão gestor, né? As empresas, aqui estou representando a Urbana, as empresas operadoras, elas devem operar conforme o que é estabelecido pelo órgão gestor. Ele que define a quantidade de linhas, quais são as linhas, o itinerário, quantos ônibus devem ser atendidos. Mas é importante também entender o que é que influencia o atendimento e a operação do dia a dia. Né? Um dos principais fatores é porque os ônibus ficam presos no engarrafamento.

0: Não há prioridade viária para o transporte coletivo. Isso é fundamental, isso é o ponto de partida para qualquer discussão, e eu acho que é muito interessante que a gente venha discutir isso hoje, né? Nesse dia a dia mundial sem carro, a gente não está discutindo apenas a questão de migração modal do sistema de transporte, mas, sobretudo, é uma visão mais ampliada sobre a viabilidade das cidades e que, sobre o prisma da mobilidade. Então, o que é que a gente precisa fazer? O que é que deve ser feito para qualificar as cidades, a mais qualidade de vida para seus habitantes a partir da mobilidade? E aí, acredito que o principal ponto é inverter a lógica que foi predominante ao longo dos últimos anos, das últimas décadas, e priorizar o transporte coletivo e não motorizado em detrimento ao transporte individual motorizado, aos carros e às motos. Os carros e as motos, ao longo das últimas décadas, receberam praticamente toda a atenção e maior parte dos recursos públicos, né? E o resultado a gente vê nas cidades, nas ruas, né? A gente tem visto o aumento do conflito urbano, especialmente agora com o aumento das motos. Como você disse agora há pouco, Natália, pela primeira vez a frota de motos foi maior que a frota de carros. E os efeitos a gente tem percebido, especialmente em termos de custos da saúde pública, do impacto na saúde pública, a quantidade de sinistros. Roberta Soares, repórter aqui do Sistema Jornal do Comércio, tem feito uma cobertura excepcional, referência nacional sobre o assunto. E os dados são alarmantes. Eu sei que o professor Leonardo também estuda bastante isso. E cada notícia, cada novo dado é alarmante. E realmente a gente precisa, de fato, inverter essa lógica e priorizar o transporte, que é o transporte coletivo não motorizado, que é essencial para cidades mais justas, sustentáveis e equilibradas.
1: E quando a gente olha, professor Leonardo, quero lhe ouvir, para o que é colocado à disposição enquanto política pública, sim, aí a gente vê linhas de financiamento sempre sendo estimuladas e aumentadas. A CNH, que mudou muito para ter obtenção, e sim, você está no trânsito, tem que fazer a sua carteira, vai lá e faz a carteira, aprende direitinho para estar mais seguro no trânsito. Mas existe um estímulo de um lado, ao mesmo passo em que o ônibus é visto, e aí o metrô também, claro, exato, como o modal da pessoa que não tem dinheiro para ter um veículo, o pobre.
2: Então,
1: e não tem problema com isso, né?
2: Tem, complementando o que o Bernardo falou, só para falar de investimento no recente. Aqui foi feito na mesma época a Via Mangue e os dois corredores de BRT. A Via Mangue custou mais caro e, quando faltou dinheiro para terminar, se buscou dinheiro em outras fontes de financiamento. O corredor de BRT foi inaugurado em 2013, inacabado, está inacabado até hoje. O metrô tem a dificuldade de financiamento que Zé Inocêncio já abordou anteriormente, o ouvinte escutou. Então, ou seja, na hora do investimento para carro, na Via Mangue não passa um único ônibus, tá?
1: Não passa, né?
2: Na hora do investimento para carro tem dinheiro e a obra acaba. Na hora do investimento para ônibus não tem dinheiro e a obra é entregue do jeito que dá. E aí depois, o sistema não presta. Veja, imagine se você compra uma casa que o arquiteto projetou e já construiu, mas a casa não tem telhado. Choveu, você se molha, o projeto não ficou pronto. Como é que você vai avaliar esse projeto como sendo um bom projeto se ele não ficou pronto? Então, tem esse problema. E tem também o problema de novo, infelizmente, até as pessoas mais pobres e mais humildes estão dentro de um ônibus, mas estão sonhando o dia que vão ter um carro ou vão ter uma moto, porque o sistema, já que o sistema não tem investimento. E nunca é demais lembrar que Recife não ganha um único metro de faixa exclusiva para ônibus. Tem 7 anos. 2019, não é isso, Bernardo?
0: 2020, acredito.
2: 2020. Então, ou seja, não ganha um único metro de faixa exclusiva para ônibus.
1: Aquela faixa azul que a gente vê. E o que está hoje à disposição é suficiente? Porque quase 7 anos, então, não ganha. Mas o que está...
2: Passa longe de ser. Ah. E veja, cidades que colocaram... E eu não estou falando de cidades de país desenvolvido, não. Eu sei que muita gente fala de Bogotá, mas é importante falar de Bogotá. Um trajeto de 20 quilômetros em Bogotá, se você vai de carro no congestionamento, você leva 1h30, 1h40. Se você vai de ônibus, você leva cerca de 50 minutos. Quanto vale esses 40 minutos a mais que você chega mais cedo na sua casa?
3: Todos os dias.
2: Todos os dias, de manhã, e 40 minutos de manhã e 40 minutos de noite. Quanto vale essas quase 2 horas para você descansar, para você curtir seus familiares, sua mulher, seu marido, seus filhos? Quanto é que vale isso? Então, a gente não investe o suficiente no transporte. A gente não dá as condições. As nossas calçadas... tem melhorado, mas ainda num ritmo muito lento do que deveria ter. Então, tem muito ouvinte aqui que deve estar agora escutando e deve saber o seguinte: deve ter um parente que já se machucou seriamente andando numa calçada, não só no Recife, como na região metropolitana, mas em outras cidades do Brasil. Não é um privilégio, digamos, pernambucano. Acho que nossas calçadas, na sua maioria... Eu faço um trabalho, Natália, com meus alunos de engenharia de tráfego há quase 20 anos. Eu peço para eles olharem a calçada da esquina que eles moram, da quadra. Saia, ande os 4 lados da quadra e verifica a calçada. Eu sonho no dia que vai chegar um, e aí tem gente de bairro.

0: rico, de bairro pobre, de favela, de todo canto. Meu sonho é o dia que vai chegar um dia dizendo assim, a minha calçada eu consegui dar a volta no meu próprio quarteirão e a calçada presta o tempo todo. Nunca chegou um. Foram centenas de alunos que já fizeram esse trabalho. Nunca chegou um único aluno para dizer, a minha calçada não é a calçada do seu imóvel, é o quarteirão inteiro.
1: E aí a gente pergunta, que já fizemos programa, debate, de quem é a responsabilidade, não é? Tem o proprietário, tem o poder público, aí ninguém sabe nem
0: mas
1: quem manda.
0: Mas a responsabilidade é do poder público, tá no código de trânsito, tá na legislação, faz parte da via.
1: Multar a pessoa é o proprietário que não cuida da calçada.
0: Então, mas mesmo assim a propriedade é do poder público. E cabe a gente também, enquanto sociedade, se tiver um buraco no pavimento, a população se revolta, o telefone daqui da rádio toca, todo mundo reclama, bota boneco no pavimento, canta bolo, parabéns, para reclamar do pavimento. É. Agora, na calçada, pode ter um buraco, caiba um elefante dentro, que ninguém reclama.
1: É.
0: Então, aí é uma falha nossa enquanto sociedade. Vamos reclamar também da calçada junto ao poder público? Vamos reclamar junto ao dono do imóvel, se for o caso? Vamos fazer essas coisas melhorarem, porque, veja, a nossa população, inclusive, está envelhecendo. Minha mãe hoje tem dificuldade de mobilidade, se precisar andar, ela é cadeirante. Tenta andar com cadeirante nessa cidade para você ver a confusão que é. Você simplesmente não consegue. Mas eu costumo dizer o seguinte, a calçada não é ruim para cadeirante, a calçada é ruim, ponto, na maioria dos casos. Então a gente tem avançado um pouco, tem, mas ainda muito longe de chegar. Então a gente tem dificuldade com o transporte público, tem, mas nesse Dia Mundial Sem Carro a gente precisa entender também o papel das calçadas. Você primeiramente é pedestre. Você às vezes quer sair da sua casa para ir no mercado de bairro, e deixa de ir, porque além da questão da segurança já falada, o próprio pavimento da calçada não presta, a travessia da rua ela não é segura. Então a gente tem que olhar como um todo. E na cidade inteira. Isso quando tem a calçada, porque ainda tem isso. Tem muitos bairros da cidade que a via ocupa o espaço inteiro, não tem espaço para calçada. A pessoa, para andar numa calçada, tem que ser equilibrista e dos bons, né, para poder conseguir andar na calçada. Então tudo isso, eu espero que o ouvinte... e sem falar em absolutamente nada político, mas estamos em época de eleição, que você lembre, que você cobre daquele seu candidato, da sua candidata. A gente, enquanto sociedade, atue para melhorar isso. Porque se a gente não fizer as cobranças, as devidas cobranças, se a cobrança for sempre o pavimento tem que estar perfeito, mas a calçada pode estar uma tragédia, o pavimento vai ficar eventualmente melhor.
1: Nunca, esse jogo nunca vai mudar, né? As cobranças, os questionamentos aqui vão ser sempre os mesmos e a gente não vai avançar. Eu vou para o intervalo, mas antes ler aqui rapidinho o que disse o Fernando Santos, que é psicólogo e professor universitário. O seu Fernando fala o seguinte, claro que os serviços precisam melhorar, mas ele diz assim, eu duvido que a classe média, ricos e muitos ricos queiram um dia sequer pegar um meio de transporte que não seja seu carro, o seu próprio meio de transporte. Transporte público não dá status. A gente tem que discutir isso. E aí eu questiono aqui, Fernando, que está nos acompanhando. Onde estão também as campanhas governamentais, iniciativas, que falem, que tirem um pouco dessa pecha que tem o transporte público, dizer que sim, todo mundo pode usar, mais incentivo em segurança, mais incentivo em fazer reparos e fazer investimentos. Então, assim... precisa de tudo isso para que as pessoas também estejam lá. Falta campanha, não tem nada. Não tem absolutamente nada. A gente vai para o intervalo e volta já.
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1: Voltamos com o nosso debate aqui na Supermanhã da Rádio Jornal, falando para você sobre o dia sem carro. E, inclusive, vou lembrar que os nossos convidados que hoje, a partir das 16h, a Miciclo vai fazer um ato aqui saindo da sede da Miciclo, pertinho da Rua da Aurora, que é um grupo que fala sobre a questão dos ciclistas. Aliás, seu Zé Inocêncio, gerente regional de operação da CBTU Metrô Recife. Muitos ouvintes mandaram mensagem até falando, vá de bicicleta. E assim, buscando a bicicleta como uma alternativa, por entender que tanto o metrô quanto o ônibus têm essas dificuldades. É uma forma de circular também super justa, não é, gente? E saudável. Mas precisa que tudo esteja colocado à disposição, não é? Com a tranquilidade, com a segurança que o nosso ouvinte, que o pernambucano e a pernambucana merecem.
2: Pode ir e não voltar.
1: É verdade também. Seu Zé, eu quero entender o seguinte, quando a gente fala agora, volta a falar sobre metrô. Muita gente questiona o futuro do metrô, porque está nesse processo todo, né, de posteriormente ter uma concessão, os trens novos usados, sim, mas estão chegando, estão aí para atender a população. Como o senhor, o pessoal da CBTU, está vendo esse futuro do metrô do Recife? Empregos podem estar sendo questionados, sabe se vai conceder ou não, como fica com a CBTU. O que o senhor projeta, pensa para o futuro do metrô do Recife, tendo em vista todas essas mudanças que podem acontecer?
2: Veja, a CBTU ela fica à disposição do governo federal, no caso o Ministério das Cidades, para encaminhar o que for decidido. Isso é decisão de governo. A gente não tem assim, voz no sentido de impedir ou não a concessão. A concessão, inclusive, já foi tratada. Em relação aos trabalhadores, foi feito um acordo chamado Acordo Especial, Acordo Coletivo Especial, que prevê a absorção dos empregados tanto na CBTU como em outras empresas. Isso deverá vingar durante 2 anos, podendo ser renovado. A gente está aguardando as ordens, né, do Ministério para dizer quais são os encaminhamentos a fazer. A gente fica à disposição e sempre passando as informações, claro, e tomando as medidas que forem decididas.
1: O que incomodou, de certa forma, o pernambucano foi quando, nesse processo de concessão, até tem uma palavra que eu acho feia, mas se fala muito, que é a tal da estadualização.
2: Sim.
1: Volta para o estado, depois concede, enfim, todo o rito, né? Todo o processo. Mas aí, seu Zé, o que incomodou muitas pessoas, especialmente o usuário, é o seguinte, que quando esse processo estava caminhando, aí se liberou recurso.
2: Sim,
1: para fazer melhoria e recurso elevado, recurso para fazer compra de trem.
2: O povo não é bobo, não.
1: Por que antes? Por que não foi feito isso antes para evitar que o metrô do Recife tivesse tantos problemas? O senhor concorda com isso?
2: Veja, para a gestão a gente...
1: É difícil.
2: É complicado, porque isso assim... Se
1: Mas
2: for,
1: existiam pedidos,
2: cidadão,
1: se fazia pedidos por dinheiro para fazer melhoria?
2: Sim. Todos os anos nós fazemos, porque há um acompanhamento do desgaste do sistema.
1: Uhum.
2: E toda parte que tem desgaste, a gente manda para o Ministério, dizendo que precisa de investimento. Isso é feito todos os anos.
1: Uhum.
2: O fato de decidir pela concessão não cabe à gestão, entendeu? O cidadão é que tem direito de

0: reclamar, enfim, verificar as experiências que tiveram aí, verificar se foi boa e tomar suas, né, suas posições.
1: Hoje é
0: A
1: um
0: gente.
1: caminho sem volta. A CBTU vê esse processo como um caminho sem volta.
0: É, a CBTU está trabalhando como se a concessão fosse acontecer. Mas a gente verifica que os investimentos para a concessão acontecer é um pouco maior do que estava previsto. Então a gente acha que vai ter gargalo aí, mas a gente está trabalhando conforme o Ministério solicita.
1: Hoje, já vou passar a palavra ao Bernardo Braga, que é da Urbana, mas hoje o senhor tem ideia de quantas pessoas trabalham na CBTU aqui no Recife, quantos servidores?
0: É, em torno de 1.300.
1: 1.300.
0: 1.300.
1: É. E seria necessário mais?
0: Por incrível que pareça, sim.
1: Sim, acredito que sim,
0: É,
1: porque é
0: pois
1: um
0: é.
1: serviço importante, né?
0: Exato, é. Várias áreas tiveram demissões voluntárias, tiveram aposentadorias, então, e não foi reposto isso.
1: Quantos mais ou menos assim? Eu sei que às vezes é
0: É,
1: difícil a gente
0: a
1: estimar.
0: gente acha que pelo menos mais umas 200 a 300 pessoas para o metrô funcionar em pleno vapor.
1: Claro, sem falar nos trens, tudo, né?
0: Isso,
1: Chegando
0: exato.
1: aí a
0: Sem falar
1: 1.500.
0: na compra de trens, reforma, né, nas estações, subestações, via, enfim, tudo está
1: Ok.
0: sem ter, receber investimento.
1: Vamos embora aqui, então, avançar na questão dos ônibus, os coletivos, com Bernardo Braga, que é gerente de desenvolvimento estratégico da Urbana. Claro que o povo está aqui falando sobre várias questões. Por exemplo, Bernardo, o seu Y questionou o seguinte: quem paga a passagem quando, por exemplo, vê-se situações dizerem com muita frequência pessoas pulando as catracas, entrando nas estações de BRT pela porta lateral? Quem paga essa conta, sendo que essas pessoas não estão pagando a conta? E como as empresas também têm se posicionado nesse sentido? Porque falta no caixa da empresa. Pede ajuda do Estado, pede ajuda de alguém do Grande Recife. Como é feito isso, Bernardo?
2: Infelizmente, a questão da evasão de receita no sistema é um problema gravíssimo. E a verdade é que quem paga a conta são os demais passageiros,
1: Sim.
2: certo? Naturalmente, quando uma pessoa não paga, aquele custo de deslocamento dela é dividido entre todos os demais passageiros pagantes, certo? Isso também, claro, tem que considerar como é feito o custeio do sistema como um todo. Então, temos feito várias campanhas, inclusive também temos dialogado com a SDS, temos feito ações semanais nos terminais e nos principais corredores para coibir a evasão, certo? É um problema grave e que a solução depende não somente de uma articulação do poder público, das empresas, mas também precisamos de apoio da sociedade, certo? Isso é uma atitude cidadã, um entendimento que aquele transporte que serve a todos, ele precisa operar com qualidade e precisa que cada um faça a sua parte.
1: Sim.
2: É fundamental. A evasão acontece em todos os sistemas do mundo, isso não é um problema exclusivo do Brasil ou do Recife. E há formas de combater esse tipo de atitude.
1: Claro. Climatização, Bernardo. Muita gente pergunta sobre o metrô,
0: Sim.
1: mas também sobre o ônibus. O calor do Recife é o ninho agora que promete também temperaturas mais elevadas. Para o Nordeste, uma seca intensa, então a temperatura se eleva, mas fora isso já é muito calor naturalmente. Essa questão da climatização nos ônibus é sempre um impasse. Hoje tem ideia de quanto da frota é climatizada?
2: Cerca de 20% da frota é climatizada,
1: 20%.
2: mas precisamos climatizar toda a frota, naturalmente. Isso é uma demanda dos passageiros,
1: Sim.
2: certo? Para fazer isso, esse custo precisa estar previsto no sistema. Como eu disse no começo da nossa conversa aqui hoje, não cabe à empresa definir qual é a linha que vai operar, quantos ônibus, nem qual é o modelo do ônibus. Isso é definido pelo órgão gestor. Isso precisa estar planejado e estruturado na planilha de custeio do sistema, porque naturalmente tem um custo, né? A operação muda. Um carro hoje, um ônibus deve custar na casa dos 700 mil. Um ônibus com ar-condicionado, talvez uns 20% a mais, talvez na casa de 1 milhão. Um ônibus elétrico vai para 2 milhões e meio, 3 milhões. Então, é um impacto muito grande no custeio do sistema e precisa ser observado. Mas essas questões que trazem qualidade para o sistema devem ser
1: E que
2: perseguidas.
1: atrai, inclusive, o
2: E trazem,
1: usuário.
2: sim. Veja, nós temos perdido, é notável, o sistema perdeu qualidade ao longo dos últimos anos e temos perdido, por conta disso, passageiros, temos perdido demanda. Entre 2012 e 2025, perdemos praticamente metade dos passageiros pagantes. É uma situação muito assustadora. Agora, também é importante entender que esses passageiros que deixaram o sistema, deixaram de utilizar o serviço, essa decisão não foi exclusivamente deles, né? Essa decisão é um resultado de um processo
0: Sim.
2: de décadas de incentivo ao transporte individual motorizado e de descaso com o transporte coletivo. Então, novamente, precisamos inverter essas prioridades e incentivar, priorizar e qualificar o transporte público para atrair o passageiro de volta para o sistema.
1: Para o nosso ouvinte entender como funciona essa composição do orçamento, já que só 20% da frota, então, é uma estimativa da Urbana, é climatizada, você coloca numa planilha os custos, tudo que precisa para sair operando, assim como o metrô certamente faz pois também, né, seu Zé? Mas esse orçamento, ele vai para quem? É para a Grande Recife Consórcio? O que é responsabilidade da empresa, do empresário? O que é responsabilidade, porque tem subsídio do Estado também para fazer o transporte público circular, sem o subsídio, talvez...
2: Não, é impossível operar sem subsídio. Nenhuma cidade do mundo consegue, até pouco tempo atrás, isso é importante dizer, até praticamente um pouco antes da pandemia, toda a operação era custeada apenas com a arrecadação tarifária. E isso é insustentável, nenhum sistema do mundo consegue. A regra geral não consegue. É. E a regra geral é que cerca, no máximo, 30% ali do sistema deve ser financiado com a arrecadação tarifária e o resto, né, isso é a regra que é utilizada em outros sistemas de referência, que vem com subsídios ou de outras fontes extratarifárias, certo? Financiar o serviço apenas com a arrecadação tarifária vai sobrecarregar o passageiro e não vai permitir um serviço de qualidade. Então, naturalmente, é necessário que sejam utilizadas outras fontes de custeio.
1: O Bernardo nos diz que o ideal é 30% da arrecadação própria.
2: De forma geral, é isso.
1: E hoje esse número se reflete aqui?
2: Não, veja. Hoje esse número é... Hoje a gente tem aumentado a participação dos subsídios, certo? Uhum. Isso seria interessante conversar também com o poder público, que é ele que determina esse custeio. Ao fim e ao cabo, é uma decisão política também. Quem determina o custeio, quem aprova a política tarifária aqui no nosso sistema é o Conselho Superior de Transporte Metropolitano, o CSTM, e quem aplica, quem apresenta esses estudos tarifários é o órgão gestor, que é o Grande Recife Consórcio Transporte. Sim. A empresa cabe operar tal qual foi determinado, definido.
1: O contrato.
2: Certo? A empresa não tem como decidir, eu vou colocar todos os meus ônibus com ar-condicionado porque essa conta não vai fechar.
1: É daí que vem essa ideia de orçamento, então, de composição.
2: Isso.
1: Né?
2: E agora existem propostas para financiamento, para mudança do modelo de financiamento, são muito interessantes. Esse assunto veio à tona, ele esteve sendo em discussão, em pauta no Brasil.
1: Sim.
2: Principalmente por conta veio a reboque da discussão da tarifa zero, mas é uma discussão muito importante e oportuna ainda. Há, inclusive, uma proposta para remodelagem do modelo de financiamento, que é defendida pela Associação Nacional de Transportes Urbanos, a ANTU, que é o programa Transporte para Todos. Eu acho que é um tema muito importante, se a gente tiver tempo, inclusive, para poder se debruçar um pouco sobre ela. Uhum. Vale a pena. Ele prevê uma mudança na forma como é financiado o serviço, que permitiria também qualificar o sistema. De forma geral, ela é apoiada em um tripé. O primeiro ponto seria remodelar o Vale Transporte. Né? Atualmente, o Vale Transporte ele é financiado pelo empregador e até 6% é descontado do valor do contra-cheque do funcionário.
1: Uhum.
2: Então, ele prevê uma remodelagem desse sistema de forma que o trabalhador teria gratuidade no sistema e a empresa contribuiria em função da quantidade de funcionários que ela tem à disposição, a partir de 10 ou 11 funcionários, que é um modelo baseado no modelo francês. O segundo ponto é custeio das gratuidades, que, para não me alongar muito, basicamente elas seriam... custeadas pelos entes proponentes, né, pelas pastas do governo, das políticas públicas de onde elas vêm. Se é uma gratuidade para a educação, que a pasta de educação ajuda a contribuir com isso.
1: Claro.
2: E o terceiro ponto seria o financiamento de um vale transporte social. Isso, no caso, seria aquelas pessoas do Cadastro Único ou do Bolsa Família que teriam gratuidade também no sistema. Que talvez sejam as pessoas que mais precisam, né? Porque nosso sistema já tem um alto índice de gratuidades. Só para você ter noção, Natália, e para o ouvinte também, cerca de 50% dos passageiros que utilizam o sistema, ele já tem algum benefício tarifário ou gratuidade.
1: Uhum.
2: Certo? É o estudante, paga meia passagem, ou o idoso, a pessoa com deficiência. Outros 33% são beneficiários do Vale Transporte. E 17% são aquelas pessoas que não têm nenhum benefício e pagam a tarifa cheia do seu bolso.
1: Sim, isso faria com que muitas pessoas, ou mais pessoas, né, professor Leonardo Meira, estivessem nesse serviço. Parece que a gente só reclama, só fala do que está ruim, né? Mas, ao mesmo tempo, a gente precisa pontuar e não só ficar no sonho, mas acreditar que em algum momento possa mudar. A gente já falou sobre algumas propostas nesse sentido aqui no programa, né, professor? Como é possível avançar, finalmente avançar, mudar esse jogo?
3: Então, assim, essa pergunta é difícil de responder, mas eu diria o seguinte, eu começaria dizendo o seguinte. O último planejamento metropolitano da região metropolitana aqui do Recife é de 2008. Vai completar 20 anos. Então, é impossível você avançar sem fazer um grande levantamento de como está o sistema, de como estão as linhas, de como o metrô está funcionando, como as pessoas estão atendidas. E aí eu diria que esse levantamento não deveria ser de transporte público, deveria ser de mobilidade.
1: Sim,
3: tá?
1: É quase inacreditável. Um plano
3: metropolitano de mobilidade, até porque nós vivemos em cidades conurbadas. Ou seja, se não tiver uma placa dizendo aqui acaba Recife, aqui começa Olinda, aqui começa Jaboatão, aqui acaba Olinda e começa Paulista, as cidades elas se comportam como se fosse uma só. Então a gente tem que ter um planejamento metropolitano para começar, porque sem planejamento, e eu sou uma pessoa que ensina o planejamento, então mais para o ouvinte, se você não se planeja para executar uma ação, a chance de dar errado é muito grande, porque mexe com a vida das pessoas. Se transportar mexe com a vida de milhões de trabalhadores aqui na região metropolitana, de pessoas, de estudantes. Então você tem que se organizar e tem que planejar. Então a gente hoje, por exemplo, o sistema nosso de transporte público ainda tem uma quantidade enorme de linhas que vão até o centro da cidade, que vai até a Avenida Guarapu, vai ao Cais de Santa Rita, que talvez não precisassem mais ir tanto, porque elas andam vazias em muitos horários, essas linhas, esta quantidade de linhas. Não estou dizendo, por favor, que para tirar todas as linhas. Mas assim, talvez diminuir algumas linhas, talvez algumas linhas ficarem pelo Derby ou em outros pontos de interesse da cidade, porque a cidade está modificando.
1: É são
3: abertos, estão
1: saber,
3: abertos, né? O tempo todo, novas universidades, novos shopping centers, novos polos de comércio, novos polos de serviços. Mas isso você só sabe estudando.
1: É.
3: E embora existam ações municipais, em alguns municípios, tem os planos de mobilidade municipais. A gente precisa de um planejamento metropolitano. E para isso a gente precisa engajar não só o governo do estado, que eu não estou dizendo que é só função do governo do estado, mas que os municípios, ou seja, o prefeito de Paulista, o prefeito de Olinda, o prefeito de Jaboatão. Porque a gente também aqui na região metropolitana tem uma coisa que não acontece em outras capitais ou em muitas delas. Eu estava mostrando isso ontem na minha aula. Enquanto nós temos quase 4 milhões de habitantes, Recife tem menos de 1,5 milhão. Ou seja, menos da metade. Então, se você vai para Jaboatão, Cabo, Jaboatão tem 645 mil habitantes, o Cabo tem mais 200 mil. Onde é que essas pessoas trabalham? Na maioria dos casos, em Recife. Se você vai para o lado, isso é no lado sul, se você vai para o lado norte, Olinda tem 350 mil habitantes, Paulista tem 350 mil habitantes. Ou seja, você tem 700 mil habitantes que vêm provavelmente trabalhar onde? Recife. Se você vai para o lado oeste, aí é um pouco menos, mas Camaragibe, se a memória não falha, 150 mil habitantes. São Lourenço da Mata, 110 mil. Onde é que essas pessoas trabalham? Recife. E como é que você vai tratar isso se o seu planejamento está defasado 20 anos?
1: Não, então,
3: fundamentalmente, para resolver a questão, a gente precisa parar um pouco. Não tem uma solução mágica. É. Não tem algo que alguém estale um dedo e resolva. Mas, de repente, fazer um estudo sério de 6 meses, um ano e meio, para dizer o seguinte: o que é que a gente precisa, o que é que a gente não precisa, o que é que a gente remodela, o que é que, de onde vem o dinheiro, como o Bernardo falou, e eu sou 100% a favor das propostas que ele colocou, acho que são interessantes, mas, ou seja, como é que vai entrar gratuidade, como é que vão entrar novas tecnologias, onde é que o home office entra com isso, onde é que os aplicativos entram com isso, como o transporte público pode entrar na rede de mobilidade pensando em calçadas e bicicletas, pensando em, até recentemente, muitos dos terminais não tinham nem bicicletário. Como é que eu levo minha bicicleta dentro do ônibus ou dentro do metrô? Ou seja, isso a gente precisa realmente dar condição. Se eu quiser usar meu carro, de repente, vamos imaginar o primeiro ouvinte que falou, acredito, mora em aldeia.
1: Isso.
3: Se ele quisesse chegar com o carro dele, vou dizer o seguinte: eu vou parar no terminal do Timbi, em Camaragibe, para vir até o centro de ônibus. É super comum no exterior. É um conceito que chama park and ride. Estacione e vá de transporte público o resto da viagem. Quantos dos nossos TIs têm estacionamento? Eu respondo um só, o do centro da cidade do Recife. Tá? O terminal central do metrô, junto do Museu do Trem, tem um estacionamento rotativo ao lado. Então, nos outros não tem. Como é que eu posso... Então, assim, a gente tem que fazer esse planejamento. A gente tem que parar, dar um freio de arrumação, porque, na verdade, é o que o Bernardo falou. A gente está num caminho de colapso do sistema. O Zé também falou.
1: Sim.
3: Então, se a gente não parar para dar um freio de arrumação, para fazer planejamento, eu vou bater sempre nessa tecla, para nos prepararmos para... sabermos onde é que a gente quer chegar, porque para quem nunca está indo, qualquer lugar serve. Para quem não sabe onde está indo, qualquer lugar serve. Então, nisso, a gente tem que focar bastante.
1: E que o ouvinte tenha essa consciência que a gente não quer ficar sempre falando dos problemas.
3: Isso.
1: Não. A gente quer falar que melhorou, sim, seja com concessão, aí são outros modelos, a forma de financiamento, mas precisa ser discutido com seriedade. A gente faz um intervalo e volta já.
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1: Voltamos, gente, com o nosso debate para dar tchau, mas rapidamente, Zé Inocêncio, que é gerente regional de operação da CPTU Metrô Recife. Esses trens que chegaram, então são quatro que já chegaram, dois estão em operação, seis no total. Tem previsão para esses outros dois operarem, esses que já estão aqui?
2: Nós estamos numa fase de comissionamento, que é colocar o trem em condição de rodar. Então, eu acho que mais uma semana roda mais um e mais 15 dias roda o outro.
1: Outubro, no começo
2: com
1: de outubro.
2: Com certeza nós teremos quatro.
1: Os quatro rodando. Isso, e aí esses outros dois que faltam, previsão?

0: chegar para poder promover uma mudança, uma transformação no nosso sistema de transporte.
1: E esse é um recado para todos, né? Políticos, sociedade, para todo mundo. É para geral. E muito bem, muito bom. Obrigada, Bernardo. Professor Leonardo, obrigada. Até a próxima.
2: Obrigado, Natália. Obrigado aos ouvintes. Até a próxima.
1: Sempre um prazer recebê-los. Sempre um prazer falar desses temas e torcer, né, meu gente, que a gente possa avançar. O Dia Sem Carro não é sobre apenas você tirar um carro da rua. Não, é pensar o sistema todo. É por isso que a gente está aqui todos os dias. Até amanhã.
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3: Boa tarde, amigos e amantes do futebol. O Cuiabá venceu o Náutico por 3-0 ontem à noite na Arena Pantanal, pela Série B do Campeonato Brasileiro. Minha gente, a atuação do Náutico foi o retrato de corpo inteiro de um time mais uma vez movido pela apatia, falta de imaginação e inspiração. Um time que se mostrou destituído de forças para esboçar alguma reação na partida. Mais uma atuação trôpega, opaca, difícil de entender essa situação do Clube Náutico Capibaribe. E olha que o time vem de uma derrota para o vice-lanterna América, Mineiro. Vem de um empate de 3-3 com o Operário, no jogo em que o Náutico vencia até os 46 minutos por 3-1, mas sucumbiu em 2 minutos, cedendo o empate, exatamente nos acréscimos do final do jogo. Foi mais um vexame do Clube Náutico Capibaribe nesta temporada. Todos nós esperávamos que depois do vexame contra o Operário, pelo menos o time se apresentasse como um time lutador, determinado, com o mínimo de organização nessa partida de ontem, lá em Cuiabá. E o que a gente viu foi mais um dilúvio de erros na defesa, no meio de campo, no ataque. Olha, nenhuma fatia do time funcionou. O Cuiabá foi dominante e, por isso, credor das melhores oportunidades para balançar as redes. E não precisou nem forçar a barra para ganhar de 3-0. O Cuiabá fez os 3-0 com absoluta tranquilidade. E o que esperar de um time que deu apenas um chute perigoso para o gol adversário? Nada, né, gente? Absolutamente nada. Aos 20 minutos do segundo tempo, o placar já estava em 3-0. Totalmente dominante o time do Cuiabá. O primeiro gol do Cuiabá saiu ainda no primeiro tempo, em jogada coletiva e muito bem tramada do time do Cuiabá. E o primeiro tempo terminou com a vitória parcial do Cuiabá pelo placar de 1-0. Os outros 2 gols, o segundo e o terceiro, aconteceram na etapa complementar. O segundo gol, inclusive, com direito a um iluminado passe de calcanhar, que deixou o atacante na cara do gol e ele botou na rede. Não demorou para sair o terceiro. Enfim, como falei ainda há pouco, minha gente, em menos de 20 minutos do segundo tempo, o Cuiabá já ganhava pelo placar de 3-0. O time do Cuiabá foi absoluto, dominou a partida, o Náutico teve alguns poucos momentos de lucidez. E aí vem a pergunta da galera: Hélio dos Anjos ainda está lá? Guilherme dos Anjos ainda está lá? Essa pergunta passa o tempo todo azucrinando a cabeça do torcedor do Clube Náutico Capibaribe. Sabe por quê, gente? Porque não dá mais. O ciclo acabou. Esgotou. É agradecer a Hélio dos Anjos por tudo que ele já fez pelo clube, porque percebe-se claramente que ele não domina mais o elenco e que o elenco não pode mais render mais do que isso. É muita irregularidade, são poucos momentos de lucidez nesse time do Clube Náutico Capibaribe. Aliás, o que se fala nos bastidores do Náutico é que Hélio e Guilherme só continuam no comando do time, primeiro porque existe uma multa milionária em caso de demissão do treinador. E também por causa de uma gratidão que o presidente Bruno Becker tem em função do apoio declarado de Hélio dos Anjos na campanha eleitoral de Bruno Becker à presidência do clube. Até porque o presidente já disse, né? Vai com ele até o fim, doa quem doer. E mais, gente, o Náutico não tem dinheiro para pagar a Hélio dos Anjos. E quando se trata de dinheiro, a gente sabe como é que é. Hélio não abre mão de receber tudo e tá com razão. Tem que ter direito a receber, vai ter que receber. Ou seja, o Náutico continua refém daquele que é diretor de futebol, CEO, executivo e outras coisas mais. E nas horas vagas, ele dá uma de treinador do Clube Náutico Capibaribe. Olha, se o time continuar na Série B, vai ser um milagre. E já faz um tempo que ele está nessa situação. Série A passou a ser um objetivo quase que impossível. Resultado de tantos erros e equívocos cometidos ao longo desta temporada, principalmente no quesito contratação. Com a derrota de ontem, minha gente, o Náutico ainda permanece na 14ª colocação com 38 pontos. Ainda permanece. E no próximo sábado, 16h30, o Náutico vai ter que encarar o clássico contra o Sport Clube do Recife. É isso aí, minha gente. Muito obrigado a todos. Sigam aqui na programação da Rádio Jornal. Vai começar agora o primeiro tempo do Assunto é Futebol. Comando Alexandre Costa. Boa tarde, Recife. Boa tarde, Brasil.
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3: Em Pernambuco, meio-dia e 33 minutos.
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3: Boa tarde para você se ligando aqui na Jornal, maior audiência do rádio esportivo do Brasil. 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É uma tarde de terça-feira, dia 22 de setembro de 2026. E agora, destaques do futebol pernambucano.
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3: Leonardo Boris.
5: O treinamento foi hoje pela manhã no CT. Lateral direito está fora pelo terceiro cartão amarelo contra o Náutico, sábado, 4:30. Ontem, apresentado dois atacantes que já fizeram suas estreias no último sábado. Claudinho ainda está na transição física.
3: Aldinei Alves.
6: Náutico faz jogo ruim e perde para o Cuiabá na Arena Pantanal pelo placar de 3-0. Resultado, deixou o Timbu estacionado no 14º lugar da Série B. Alvirrubros ainda não alcançaram pontuação necessária para se salvar do rebaixamento.
3: Igor Moura.
7: E após vitória fundamental de domingo na Arena sobre o Floresta, elenco Santa se reapresenta hoje no Arruda. Preparação começa na semana decisiva para duelo que vale acesso, sábado em Fortaleza. Zagueiro deve reforçar elenco de Christian de Souza. Ponta ainda é dúvida. Santa já vai solicitar nesta terça-feira liberação de recursos para entrar em campo sábado com todos os salários atrasados pagos.
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3: A redação, Cristiano Bassan. Boa tarde, Bassan.
8: Oi, Alexandre. Boa tarde a você e aos nossos ouvintes. O helicóptero com o cantor Rick, da dupla com Renner, que desapareceu na Serra de Santa Catarina, foi encontrado nesta terça-feira e 5 corpos foram localizados. A informação foi confirmada pelo Corpo de Bombeiros. A aeronave desapareceu na segunda-feira. Além de Rick, estavam no helicóptero o empresário Bruno Avelar, o videomaker Paulo Soares e o piloto da aeronave. A identidade do quinto corpo ainda não foi informada. A aeronave decolou de Porto Belo, no litoral norte, durante a manhã, com destino a São Joaquim, na Serra, e não chegou ao local previsto. A região tem a previsão de fortes tempestades, segundo o Instituto Nacional de Meteorologia, o IMET. O helicóptero é um Bell 430, fabricado em 2001, com capacidade para um piloto e 7 passageiros. Segundo a Agência Nacional de Aviação Civil, a ANAC, a aeronave está com a situação regular e tem certificado de operação válido até 11 de agosto de 2027. Registros feitos nesta manhã mostram a presença de nevoeiro na região. A gente segue acompanhando e trazendo mais detalhes. Infelizmente, um desfecho triste para este caso.
3: Obrigado pelas informações, Cristiano Bassan. Daqui a pouquinho tem tudo no futebol pernambucano, nordestino, brasileiro, futebol do mundo em destaque. O assunto é futebol primeiro tempo e está no ar. Trabalhos técnicos, Big Alves, Evandro Chaves e Edilson Lima.
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12: Faltando 17 minutos para 1 da tarde em Pernambuco.
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12: Alexandre Costa. Passando você se ligando aqui na Jornal no Recife 90.3. A faixa estendida, 76.1. Caruaru na sintonia dos 91.3. Alô, Garanhuns, pelos 107.5. 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Obrigado, amigos e amigas do Brasil. E agora tem as notícias do nosso futebol. Começando com o Esporte Clube do Recife, em destaque para você, Leonardo Boris tem as informações. Boa tarde, Boris.
13: Boa tarde para você, amigo. Boa tarde para você que está ligado aqui no assunto é futebol primeiro tempo. E o Esporte se preparando para a partida de sábado contra o Náutico. O Náutico que ontem perdeu para o Cuiabá na Arena Pantanal por 3-0. Jogo marcado para as 16h30 e o Esporte na busca de se aproximar do G6. Sport 44 pontos, enquanto que o Atlético Goianiense tem 46. Para o Sport, faltando o Náutico fora de casa, o Atlético fora

0: fora de casa, o São Bernardo em casa, o Atlético Goianiense fora de casa, Fortaleza em casa, Criciúma em casa, Botafogo de Ribeirão Preto fora, Operário fora e o último jogo do Sport na Ilha do Retiro contra o Goiás. Para a partida contra o Náutico, lateral direito Augusto Pucci tomou o terceiro cartão amarelo. Claudinho é o substituto, mas passa por transição física. Vamos aguardar o que acontece durante a semana. Ontem foram apresentados dois atacantes que já estrearam na vitória contra o Juventude no último sábado de virada por 2 a 1. Neto Pessoa e Kevin Andrade. Neto Pessoa fala sobre a vitória do Sport no último sábado, que dá um alento e um respiro para que o time possa chegar ao G6 e, na sequência, Kevin Andrade diz onde se sente mais à vontade jogando no ataque do Sport.
1: Cara, a vitória, ela muda tudo, né? A vitória, acho que um ambiente feliz é um ambiente com vitórias. E graças a Deus a gente pôde vencer. Eu pude fazer meu primeiro jogo ali no, na ilha, que é uma energia, essa energia muito grande, né? Essa troca da energia do jogador com a torcida. Então, é um casamento muito bom, né? Então, foi uma alegria muito imensa, mas a gente sabe que agora é trabalhar, que tem a sequência do campeonato e a gente tem objetivos a cumprir.
0: O atacante Kevin Andrade diz onde se sente mais à vontade no ataque.
2: Boa tarde. Realmente me sinto confortável de ponta mesmo, nessa mesma posição. Puxando um pouquinho para dentro, gosto muito. Mas onde o treinador precisar de mim, no meio, de ponta, centroavante, onde seja, eu vou estar à disposição para ele.
0: Aí a palavra de Kevin Andrade, Neto Pessoa, falando aqui no Assunto é Futebol. Primeiro tempo.
3: Bola, hoje tem o último jogo da 29ª rodada da Série B do Brasileiro. E é um confronto interessantíssimo, porque o Criciúma recebe lá no Heriberto Rilse o Operário de Ponta Grossa, jogo das 7h30 da noite. O que acontece? O Criciúma hoje está na quinta colocação com 47. Se vencer, vai a 50. Não retoma a liderança porque Vila Nova e Fortaleza têm 51. Ele ficaria no máximo ali ao lado do Novo Horizontino, que é o terceiro, com 50 pontos ganhos. Mesma pontuação do Juventude, quarto também com 50. E se o Operário de Ponta Grossa vence o time do Criciúma lá no Heriberto Rilse, o Operário vai a 47, ultrapassaria o Atlético Goianiense, que é hoje quem abre o G6, aquela zona de playoffs da Série B do Brasileiro. O Atlético Goianiense tem 46 pontos ganhos. Jogo bom, interessante, fechando aqui a rodada 29 da Série B do Brasileiro. Faltando 11 minutos para 1 da tarde em Pernambuco. Clube Náutico Capibaribe é destaque para você. E ontem, que tropeço. Não foi legal, foi uma partida vexatória. Tomou 3-0 do Cuiabá. É o décimo colocado agora o time do Cuiabá. Vai a 43. E o Náutico estacionado na 14ª colocação. O Náutico é destaque com o Raldinei Alves. Boa tarde, Raldinei.
4: Muito boa tarde para você, amigo, e para todo mundo que está nos acompanhando aqui na Rádio Jornal, no Assunto é Futebol Primeiro Tempo. Ontem, na Arena Pantanal, em Cuiabá, o Náutico entrou em campo e foi derrotado pelo placar de 3-0. Um resultado negativo e um jogo também muito negativo do Náutico. Poucas oportunidades, um time bem apático dentro de campo. O Cuiabá abriu o placar logo aos 32 do primeiro tempo, com gol de Lorenzo, e ampliou com 2 gols de Cauã Christian, um aos 6 do segundo tempo e outro aos 17 minutos da segunda etapa. O Náutico jogou muito mal, teve na partida poucas chances de gol e com esse resultado negativo, fica estacionado no 14º lugar, com 38 pontos ganhos até aqui. O que pesa a favor dos alvirrubros é que Avaí e Londrina se complicaram. Então, o Timbu continua com 8 pontos de vantagem em relação à zona de rebaixamento, mesmo tendo perdido o seu jogo para a equipe do Cuiabá. Para alcançar a marca dos 45 pontos, o número considerado mágico para a permanência na Série B para o ano que vem, o Náutico ainda precisa marcar mais 7 pontos em 9 jogos que vai disputar pela frente. Ou seja, são 27 pontos em jogo para o Timbu tentar conseguir marcar 7. O próximo compromisso vai ser o Clássico dos Clássicos, no sábado, no Estádio dos Aflitos, jogo contra a equipe do Sport. O técnico Guilherme dos Anjos conversou com jornalistas depois do jogo e falou sobre a partida.
5: Nós tivemos um dia péssimo, um dia horrível, um dia apático. Né? O que mais nos preocupou foi essa falta de intensidade, né? A falta de envolvimento realmente com o jogo. Onde a gente enfrentou um adversário que estava jogando a vida e nós fomos muito apáticos, inclusive muito fora daquilo que a gente é em termos de competitividade. O Náutico teve dificuldade para controlar o jogo em determinados momentos. O que faltou para a equipe conseguir impor o seu ritmo?
6: Não conseguiu controlar o jogo em momento algum, nem em determinado momento. Nós não fomos aquilo que nós somos em momento nenhum praticamente do jogo. Tivemos o revés de tomar o primeiro gol, reagimos mal a ele. Viemos para o intervalo, fizemos 10 minutos relativamente normais no segundo tempo, até tomar o segundo gol, e aí novamente a gente entrou numa espiral negativa.
5: Como você trabalha emocionalmente o grupo depois de uma derrota, principalmente pensando na sequência da competição?
6: Competição de longo prazo, né? A gente tem que virar a chave rapidamente, esquecer tudo aquilo que passou, corrigir, né? Mas ciente de que é inadmissível esse tipo de comportamento, principalmente, né? Acho que nós temos que refletir, principalmente com relação à vontade, ao prazer de fazer as coisas. Nós tivemos uma equipe muito, muito, muito fora daquilo que é a normalidade nossa.
4: Muito bem, palavras de Guilherme dos Anjos, técnico do Náutico. Ontem no jogo, o zagueiro Wanderson tomou o cartão amarelo, foi o terceiro dele, está suspenso, não vai poder enfrentar o Sport no sábado. É uma preocupação para os alvirrubros, que já estão com uma escassez de jogadores nesse setor, já que Léo Índio ainda se recupera de lesão e sequer foi relacionado para a partida de ontem. São os destaques do Timbu, aqui no Assunto é Futebol Primeiro Tempo.
3: Valeu, Raldinei! Olha, tem aqui a lesão do Plata. Após sentir dores na partida contra o Bragantino, ele foi desconvocado na seleção equatoriana. O jogador foi reavaliado ontem no Ninho do Urubu e tem uma lesão na região posterior da coxa direita, segundo a Confederação Equatoriana. Foi hoje, né? Terça-feira, hoje. Os departamentos médicos do clube e da seleção decidiram pela permanência do atleta no Rio de Janeiro para o tratamento. A federação oficializou o corte durante a madrugada, depois de ser comunicada pelo Flamengo sobre a situação. Em nota, a seleção citou lesão muscular funcional, que é um distúrbio temporário do músculo que causa dor. Mas no exame de imagem, não há ruptura ou dano visível nas fibras musculares. Portanto, Equador informa a lesão de Plata e o atleta foi desconvocado. Faltando 6 minutos para 1 da tarde em Pernambuco. Santa Cruz é destaque com Igor Moura. Boa tarde, Igor.
7: Valeu, boa tarde, forte abraço para você e para todo mundo ligado aqui no Assunto é Futebol. Primeiro tempo, terça-feira de reapresentação para o elenco do Santa Cruz, depois de uma segunda-feira de descanso, após a vitória fundamental para quase 45 mil espectadores na Arena de Pernambuco, no domingo, com um golaço de Renato, 1-0 para cima do Floresta. Santa Cruz 100% de aproveitamento no quadrangular final da Série C, 9 pontos conquistados de 9 pontos disputados, 3 gols marcados, nenhum sofrido, 3 vitórias pelo mesmo placar de 1-0. E agora, Uma vitória separa o Santa do acesso matemático e do retorno à Série B após exatamente uma década, desde que o Santa jogou a sua última segunda divisão nacional em 2017, culminando na queda para a Série C 2018. Sábado, no Presidente Vargas, em Fortaleza, tem Floresta e Santa e a matemática é simples para o acesso. Uma vitória, Santa Cruz garante o acesso matemático e encaminha muito bem a primeira posição da chave, consequentemente, podendo disputar o título.

0: pela torcida tricolor. Eurico, que foi preservado do último jogo depois de sentir a posterior da coxa no aquecimento por conta de uma pancada na semana preparatória para o jogo contra o Floresta na Arena, deve reforçar o time, deve viajar normalmente para Fortaleza junto com todos os relacionados. Isso porque ele não teve nenhuma lesão constatada, mas como vinha com incômodo depois de levar uma paulistinha, né? Sem querer, claro, uma joelhada na posterior da coxa, ele foi poupado, Edson Miranda jogou e Eurico vai se recuperar no decorrer dessa semana das dores por conta dessa pancada e deve voltar à titularidade nesse duelo do próximo sábado. A dúvida é Ronald. Segue em plena recuperação, já praticamente curado da lesão grau 2 que teve, mas vai depender do quadro evolutivo do atleta nos treinamentos, na transição, para saber se Ronald viaja ou não com a delegação para o jogo contra o Floresta. Se não der para o Ronald para esse jogo, é certeza que ele vai reforçar o Santa no jogo contra o Maringá na Arena de Pernambuco, partida que o Santa pode, por exemplo, se garantir o acesso matemático já no sábado, partida que pode garantir o Santa já na decisão da Série C, em caso, claro, de tudo que acontecer nessa quarta rodada da terceira divisão nacional. O Ronald, se não der para esse jogo, vai para o jogo contra o Maringá. Ontem, no programa Scratch na Rede, o convidado foi o presidente do Santa, Bruno Rodrigues, que já explicitou o valor prometido de bicho de premiação em caso de acesso à Série B para todo o quadro de funcionários, claro, principalmente elenco e comissão técnica. 3 milhões de reais em caso de acesso para a rapaziada dividir. Esse, o bicho, essa a premiação. Do ano passado, da D para C, a premiação paga foi de 2 milhões de reais. Agora, da C para B, o Santa Cruz vai pagar 3 milhões para o elenco em caso de acesso, que já pode acontecer no próximo sábado em Fortaleza. Diretoria do Santa já em contato com a diretoria do Floresta para ver se consegue aumentar a porcentagem para a torcida visitante no PV. É bom lembrar, né, que o Floresta é um time com a torcida pequena, não tem nem 1.000 pessoas de média nessa Série C, e quanto mais torcida do Santa presente, claro que tem uma questão técnica envolvida, né, apoiando o time do Santa, mas tem a questão financeira também. Floresta pode ter lucro em cima de um grande percentual, de um grande número de torcedores do Santa que deve comparecer nesse jogo, que pode valer para o Santa o acesso matemático à Série B do Campeonato Brasileiro. Mas o Bruno Rodrigues também respondeu um questionamento de João Vitor Amorim, apresentador do Scratch na Rede, sobre os investidores da SAF do Santa Cruz, dessa SAF que está em vias de fato de acertar tudo e que terá o Tairo Arruda como CEO. E ele responde: se tem um italiano entre os investidores principais.
1: É verdade.
2: É verdade?
1: Tem um italiano, tem um americano e tem um colombiano.
2: É mesmo?
1: É verdade.
2: E quem são eles?
1: E a gente vai apresentar a partir de amanhã o primeiro. Tem o Tairo, que está chegando chegou com o Paraj Tayo, que é indiano, né? Então isso vai ser um fundo de investimentos internacionais e a gente está estudando muito, com muito detalhamento, para dar tranquilidade ao clube sobre a questão de lastro financeiro, e aí a gente vai dar uma volta por cima. Inclusive,
2: o senhor pode antecipar os nomes do italiano e do colombiano?
1: A gente vai começar a anunciar amanhã.
2: Tá.
1: Mas veja, inclusive aquele DIP, aquele empréstimo de 6 milhões de reais, que está tão falado, né, que a gente não recebeu até agora, porque um dos investidores à época, que é o Irã Barbosa, tem que pontuar nominalmente, entrou com a liminar e está atrapalhando o clube, né? Então agora a gente está conseguindo destravar. A gente deve, a partir de amanhã, oficiar ao juiz da RJ para ele autorizar esse DIP. Então, o juiz autorizando, nós teremos 48 horas para receber esses recursos e sanar, no momento, pontualmente, o débito com o futebol e os atletas.
0: 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Portanto, Santa Cruz iniciando hoje a preparação para o jogo mais importante da história recente do Santa, sábado que vem em Fortaleza, que pode significar o retorno coral à Série B. São as últimas do Tricolor, aqui no Assunto é Futebol Primeiro Tempo.
3: Valeu, e daqui a pouquinho tem outras do futebol pernambucano, agora 1 da tarde, pontualmente em Pernambuco.
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3: Uma da tarde, 4 minutos.
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3: Alexandre Costa. Novo giro com destaques do futebol do escrete. Leonardo Boris.
4: Se Claudinho não puder jogar na lateral direita, Rai Lopes, que faz também a posição, pode ser colocado na lateral direita com Edson Lucas voltando à lateral esquerda.
3: Raldinei Alves.
5: O Náutico vai ter um tempo de preparação menor do que o Sport para o clássico do próximo sábado, né? O Sport jogou no sábado passado e o Náutico tem o dia de hoje apenas para a delegação voltar para o Recife. Somente amanhã vai começar a preparação visando o duelo no Estádio dos Aflitos.
3: Igor Moura.
6: Isso, voltando para dizer que o jurídico do Santa, assim como o presidente Bruno Rodrigues, eles já foram tentar, junto ao juiz da recuperação judicial, a liberação do DIP, do empréstimo ou do adiantamento da SAF de 6 milhões de reais. Se tudo der certo e a cronologia do Santa Cruz for cumprida à risca, daqui a 2 dias, em 48 horas, o Santa vai ter direito aos 6 milhões de reais solicitados, e esses 6 milhões de reais serão utilizados para pagamento de atrasados de todos os funcionários, de atrasados do ano passado, 13º e férias dos jogadores remanescentes do 2025, dos salários atuais e também dos salários das divisões de base. Ou seja, o Santa vai atualizar tudo para entrar em campo quitado completamente com os jogadores tricolores.
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3: Ralf de Carvalho comenta na sequência. Daqui a pouquinho, o segundo tempo do Assunto é Futebol.
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9: Minha gente, que brutal oscilação vive o Clube Náutico Capibaribe. Eu diria que o nosso futebol viveu isso desde o início das competições nacionais. Agora, a gente viu ontem um time que estava com a melhor escolha dos jogadores para começar a partida, dentro do que o elenco tem, e obviamente esse time não respondeu. Agora, a preocupação por este jogo ruim, aquele Náutico como aconteceu com o América e também com a Ponte Preta, aquele Náutico desfigurado em campo, sem atitude, isso impressionou o torcedor, porque a gente tem conversado com avirrubros que estão preocupados com o clássico. E exatamente isso jogou uma ducha fria o resultado de ontem, 3-0, um placar grande para o Náutico perder da equipe do Cuiabá. Então, a gente percebeu ali de que isso iria afetar, de certa forma, o clássico, a gente já está percebendo isso. Tem torcedor que pensa duas vezes, porque acha que o time dele está inferiorizado. Eu quero lembrar que o clássico tem outras componentes em jogo. Tem a rivalidade, a história de que já perdeu uma, não quer perder a outra. Então, isto pode gerar uma superação. E o Náutico também, ele tem esse alto e baixo. Quando ele faz vergonha numa partida, ele procura se recuperar na outra. Isso aconteceu, inclusive, quando o Náutico perdeu para o América. Na partida seguinte, observe o que aconteceu. Jogou com o Operário, o placar foi 3-3, mas o Náutico fez um primeiro tempo elétrico, o time comendo a bola, comendo grama. No final, é que o jogo foi impactante, porque no final saíram os gols que igualaram o marcador para a equipe do Operário. Então, mas o Náutico procurou responder, e incrivelmente isso tem acontecido. O Náutico joga uma ruim, consegue jogar outra boa, e foi vivendo ao longo do campeonato assim. Agora, eu vou voltar a uma coisa que eu já falei, a gente não pode deixar de falar isso, até ver se o futebol de Pernambuco muda nos anos seguintes. Mas a gente sabe que o que está acontecendo hoje com o Náutico e com o Sport também, o Sport numa melhor condição. Também o Náutico contratou 6 jogadores. O Sport, nesse meio agora de ano, o Sport contratou 13. Mas não é exatamente por essa questão de quantidade dos contratados. O Sport reagiu melhor aos jogadores que passaram a entrar no time. O time do Clube Náutico Capibaribe, não. O Náutico contratou Jean Carlos, Léo Índio, que não pôde jogar ontem, Borazzi, Cauã, que jogaram. Já tinha contratado antes o Reginaldo, Betão, o Leonar e o Dodô, que já foram embora, Vitor Andrade, Derek, Toró, que já foi embora, Vitinho também. Então, o Náutico contratou 21 jogadores. Mas onde é que está o mal do time continuar oscilando? É porque, na formação do primeiro time, naquelas contratações de pré-temporada e depois campeonato estadual, quando chega o campeonato nacional, o time tem que estar formado, ou pelo menos 80% do time formado. Porque quando chegar a janela do meio de ano, é um complemento. Mas não aconteceu assim, nem com o Sport, nem com o Náutico. O Sport também começou mal. Teve que reformular, só agora o Sport contratou 13. Imagine o buraco que estava lá. Buraco que eu falo na qualidade técnica. No Náutico não foi diferente. O Náutico contratou todo 21 jogadores, mas nas primeiras contratações o Náutico não foi um time forte. Viu escapar o campeonato estadual, começou perdendo esse campeonato brasileiro da Série B, aquela primeira partida com o Criciúma, e o time do Náutico não conseguiu se tornar linear, passar credibilidade, aí teve que fazer essas contratações agora, do Jean, do Borazzi, do Cauã, do Léo Índio, para poder ver se completava, se o time ganhava uma certa força. A gente percebeu que não, porque pelo jogo de ontem, o Náutico tinha, usou Reginaldo e Arnaldo, os dois laterais que a gente considera dois bons laterais, mas tem isso, tem hora que não acerta. Usou o Betão, jogou com o Igor Fernandes, jogou no meio campo com o Anderson, com o Jean Carlos, o ataque foi de Borazzi, Cauã e Vinícius, e depois foi botando os jogadores que tinha, botou Pato Nunes, botou Danielzinho, botou Todinho, botou Derek no time, e o time do Náutico, em momento algum, se recuperou dentro da partida. Ao contrário, com as mudanças, levou até o terceiro gol. Então, a gente percebe que É muito difícil, não que os jogadores não sirvam, mas é muito difícil se ajustar time na tamanha quantidade que os clubes Náutico e Sport precisam. Então, a situação do Náutico é essa. Agora, o que dói mais para o torcedor é que o Náutico perdeu dentro de casa 18 pontos. Veja onde ele estaria hoje. O Náutico, dentro de casa, teve 4 derrotas e 3 empates. 4 derrotas já são 12 pontos subtraídos. 3 empates significa que o clube ficou só com 1 ponto. Em cada partida perdeu 2 pontos. Então são 6. Então aí a gente coloca os 12 com 6, 18 pontos perdidos só em casa. Eu não falo das partidas perdidas lá fora, porque fora de casa o Náutico perdeu 7 partidas. Para que você fique com isso na mente, foram 7 vitórias em casa, 3 empates e 4 derrotas em casa. Fora de casa foram 3 vitórias, 5 empates e 7 derrotas. O Náutico acabou somando até agora 11 derrotas no campeonato. Isso abala qualquer time, justamente nessa prospecção de pontos. O time do Sport esteve perto, mas o Sport começou a reagir, porque o time do Sport, ele perdeu em casa 17 pontos, um a menos do que o Náutico. Eu já falei nisso antes, agora eu estou atualizando essa estatística. O Sport perdeu em casa uma partida só, teve uma derrota, mas teve 7 empates. 7 empates são 14 pontos perdidos. Repito, porque em cada jogo são 3 pontos, o time que empata só fica com 1. Os dois, eles se volatilizam. Então o Sport teve uma derrota, 3 pontos. E teve 7 empates, foram 14 pontos com 3 da derrota, 17 pontos. Estes 17 pontos afetaram também o time do Sport. Ele já poderia estar noutra, porque a tarefa não é fácil. O Náutico fala em chegar aos 45 pontos. O Sport já está praticamente em cima dos 45 pontos, porque ele está com 44. Quer dizer, no momento, é a pontuação do Sport. 44 pontos, quer dizer, está segurado, já não vai cair. Mantém-se na competição. Mas não é fácil, apesar de você vislumbrar 2 pontos para o sexto colocado, não é fácil o Sport somar os pontos necessários para se classificar, para poder passar para a Série A. Vai tentar, o time já melhorou, o técnico já colocou dos novos o Raí Lopes no time, já colocou o meio-campo todo novo, com William Oliveira, Fernando Sobral e o Diego Hernandes, e já colocou o Kevin Andrade, apesar de não ter jogado bem, mas colocou um dos novos contratados aí na peça de ataque ao lado de Barleta e de Perotti. Isso aqui representou um avanço para o time do Sport. O jogo já agradou, mas ainda não se tem uma certa consistência. Depende de um segundo, de um terceiro jogo, para ver se o time vai ganhar regularidade e também para de oscilar. O Sport ainda pode melhorar, pode sim. Tem jogador que precisa voltar. Por exemplo, o Juan Alano, ele já pode voltar. É possível que agora já jogue um pouco mais. Está justamente habituado com os jogadores, com a maneira de jogar do treinador, que ele está observando, ele já pode se encaixar melhor. Agora, o Raí Lopes seguramente iria perder na próxima partida com o Náutico a vaga para o Edson Lucas, porque Edson Lucas jogou melhor do que ele pôde jogar nessa partida contra o Juventude. Mas, como ele joga nas duas, há uma possibilidade dele jogar até na lateral direita enquanto Claudinho não volta. Então o time do Sport, ele já está tendo resposta com jogadores novos, melhor do que o Náutico teve com os seus. Agora o Sport contratou 13, o Náutico contratou 6 jogadores nesse meio de ano. Vamos ver aí onde se vai chegar. Agora, sem dúvida, eu não diria que o Sport é pleno e total favorito. mas o Sport entra no jogo com mais moral e mais condições do que o Clube Náutico Capibaribe. A gente estava torcendo para que o Sport ganhasse seu jogo, e ele ganhou, e que o Náutico também ganhasse, porque teríamos um clássico com duas equipes que vinham de vitória, e isso funciona muito para a cabeça do torcedor. Mas não aconteceu. É aquilo que eu falei, é um clássico. O fato da gente dizer que o Sport chega melhor para o clássico do que o Náutico, em razão disso, o Sport mostrou o melhor futebol e ganhou sua última partida. O Náutico mostrou um péssimo futebol e perdeu sua última partida. A diferença está aí. Mas, repito que clássico é diferente. O clássico, às vezes, nivela pela rivalidade. Então, é um jogo que a gente vai ver o que é que dá. Agora, o Náutico perdeu grande parte da confiança do seu torcedor. Isto não só no time, como também nos treinadores. Porque se falou muito, com empolgação, no princípio, que esse time estava tendo contratações feitas a dedo, usando o prestígio do treinador para trazer, porque é jogador que certamente não viria. Mas a influência e o conhecimento dos treinadores acabou trazendo para o Náutico. Tudo isso ficou numa história de meio de caminho, porque o Náutico está com a campanha agora, inclusive, é difícil ainda, porque ainda tem o pavor do rebaixamento. Enquanto o Náutico não chegar a 44, 45 pontos, ele corre risco, como muitos outros. Todos torcem para que ele escape, para que Pernambuco não perca suas vagas na Série B. Mas a gente vê que está difícil, em razão das oscilações, as chegadas dessas equipes dentro do G6. Isso, termino dizendo, depende do chamado primeiro time. Aquele que é feito lá em janeiro. Se aquele time for um time bom, que nas contratações do meio de ano sejam feitas apenas para fazer alguns retoques, aí a campanha será boa, não haverá tanta oscilação. Mas enquanto Pernambuco não tiver um time formado de um ano para outro, para começar pelo menos com a espinha dorsal, vai ter essa gangorra de sobe e desce em todas as competições. Mas vamos ver se a gente salva a Série B de 2026. Uma boa tarde, minha gente. E volta Alexandre Costa para comandar o segundo tempo do Assunto é Futebol.
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3: Boa tarde para você. Continua sintonizando aqui a sua Rádio Jornal, Recife, Caruaru, Garanhuns, Limoeiro, Pesqueira, Petrolina. 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
3: Alexandre Costa. Tô aqui com Haroldo Costa e Ralf de Carvalho para comentar os temas do futebol pernambucano. Gente, não poderia ser diferente, né? O Náutico vive um momento muito difícil. O Náutico teve 3 jogos em que ele poderia fazer um pouco a diferença. Não vou colocar nem o Cuiabá. Cuiabá, mais difícil, né? Mas perder como ele perdeu, esse é o questionamento maior. Mas vamos lá, voltando ao América Mineiro, né? Na sequência da tabela aqui da Série B, onde o Náutico não conseguiu, era para ter feito o resultado, desde aquele da Ponte Preta que ficou lá atrás, isso aí eu já nem falo mais, né? Coloco o América Mineiro, onde ele perdeu por 2-1. E com um futebol ruim, né? Aquele futebol duvidoso, futebol de deixar o torcedor realmente desanimado. Aí vai para mais uma rodada e tem dificuldades, perdendo agora por 3-0 contra a equipe do Cuiabá. Sem dúvida, teve outro jogo também, né? Tô esquecendo aqui da outra partida, que inclusive foi nos aflitos, com um placar de 3-3 com o Operário de Ponta Grossa, o Operário de Ponta Grossa que joga hoje contra o time do Criciúma. E o Náutico estava vencendo, placar de 3-1. Grande detalhe, tem que ser aqui colocado também para a gente debater. Aí vai pegar o time do Cuiabá e fica aquela expectativa de pelo menos trazer um empate, né? Um empate já seria legal para ficar ali na briga, no páreo, tentando fazer os seus 45 pontos. Toma de uma forma vergonhosa 3-0. Com falha de Muriel, o time, aquele velho apagão, né, que já aconteceu aí em algumas partidas nesta Série B, não tem que normalizar isso, né? Não dá pra gente normalizar. Eu penso dessa forma, Haroldo. Você pode discordar de mim aí, ficar à vontade, vocês são os debatedores aqui do programa, mas não dá pra normalizar uma campanha dessas, não. Dizer, ah, tá tudo certo, tá tudo bem, é um time que oscila, todo mundo tá oscilando. Aí vai, tem muita gente colocando o Criciúma, vi comparação de ontem pra hoje. Criciúma era o líder, agora é o quinto, mas se terminasse hoje, classificaria. Aliás, tem grandes chances hoje, probabilidade, de ficar um pouco mais acima na tabela, porque ele pega o time do Operário e o Criciúma joga em casa. Então, assim, se você comparar quem está na parte de cima da tabela, ah, mas nós estamos comparando um time melhor que oscila. Não, a campanha do Náutico é ruim. É uma campanha de metade de tabela e ainda não está livre totalmente do rebaixamento. Ah, tudo bem, o Avaí é o 17º, com 30 pontos. O Náutico tem 8 à frente. Não significa que ele vá nessa hegemonia, né, de 8 pontos escapar de um rebaixamento. Não tem nada a ver. Tem muita gente pontuando e se ele não vencer nesses jogos restantes, ele vai ser acompanhado aqui. Vai ser alcançado na tabela. Haroldo Costa. Boa tarde, Haroldo.
5: Boa tarde para você, Alexandre. Boa tarde, Ralf, para quem nos acompanha aqui na Rádio Jornal. Alexandre, o Hélio estava certo. O Hélio estava certo depois daquele jogo com o América Mineiro. Quando o Náutico não joga nada lá em Belo Horizonte, é derrotado pelo América, vice-lanterna, dentro da Independência. E no fim do jogo, na coletiva, o Hélio vai lá e diz: estamos aqui para fazer a manutenção desse clube na Série B e vamos ser felizes. Não que isso seja o motivo para ser feliz, né? Ficar na mesma divisão. Mas me parece que foi o choque da realidade do próprio treinador, do próprio comandante do time. Aliás, não só do time, né? Mas o Hélio comanda muita coisa dentro do Náutico. Ele é uma espécie de gerente lá do futebol, do Náutico, do clube, interferindo em várias áreas. E aí ele diz: vamos fazer a manutenção desse time depois de 3 anos de sofrimento na Série C. Está aí a campanha do Náutico, é uma campanha realmente de manutenção, com 38 pontos nesse momento. Agora ele só tem 9 jogos, ele vai disputar 27. Ele teria que ganhar 9, né, ou 8 desses jogos, sei lá, 7. Né, ganhar 7 de 9 para poder sonhar com uma vaga no G6. Mas me parece que está muito mais até difícil chegar nos 45. Porque faltam 7 pontos e ele não consegue encostar, não consegue passar da casa dos 40. Então, já são 3 jogos sem vencer, incluindo essa derrota que eu falei aí do América, o empate com o Operário que você citou e essa derrota de ontem para o Cuiabá. Então, é um ano frustrante sim do Náutico, sob o ponto de vista de que a briga por uma vaga no G6, ela está ficando improvável, né? Ela não é impossível, mas já é improvável o Náutico chegar para brigar por essa vaga aí no G6. Então, Alexandre, é um ano que não foi tão legal, né? A manutenção na Série B, em princípio, a gente pode até dizer que não é ruim, né? Ruim seria um rebaixamento, uma nova volta aí para a Série C novamente. Não, mas ainda não escapou, né? Precisamos de mais 3 ou 5 pontos aí para respirar, né? Ou para chegar no número mágico de 45 pontos. Então, é uma pena, né? Realmente esse Náutico oscilou demais, demais, demais. E ontem, Alexandre, para falar do jogo, né, que eu acompanhei aqui ao lado do Igor Moura, do Raul, né, e do Boris, nada se aproveita. Nada se aproveita do jogo de ontem. Você já falou aí do Muriel. Eu, inclusive, o colocaria até na categoria de herói, porque com 2 minutos ele já tinha feito uma grande defesa, uma bola que ele salvou com o pé, uma bola que ia entrar e ele salvou com o pé. Né? O placar moral do jogo de ontem era, no mínimo, no baixo, 5-0.
0: Meu Deus do céu.
5: Né? Então, o Náutico não criou nada, não tem nada. O único lance que eu lembro foi uma falta cobrada por Jean Carlos, né? Ainda no primeiro tempo, numa bola da intermediária, o Jean bate bem na bola, e aí obrigou o goleiro João Carlos a fazer uma boa defesa ali no começo, na casa dos 20 minutos, ali antes dos 20 minutos do primeiro tempo. E só, não lembro de mais nada, não teve uma chance clara de gol, não criou nada, não dominou o jogo em nenhum momento, não teve 5 minutos de domínio. Quando tentou ali esboçar alguma coisa, o jogo já estava 3-0, o Cuiabá já estava com o placar garantido. Aí ficou um pouquinho mais com a bola e não criou absolutamente nada.

0: As trocas não surtiram efeito. O time que começou o jogo também não surtiu efeito. Os que entraram depois, Derek, Júnior Todinho, nada, nada, nada, nada. Nada deu certo. E eu falei ontem na transmissão, no final da transmissão, que o Náutico foi apático, né? Aí o Guilherme, na coletiva, material aí do nosso Haldinei Alves agora há pouco, só confirmou o que eu falei. Fomos apáticos. Então, o Guilherme, no comando do time, né? O Hélio estava cumprindo suspensão. Decepcionante, Alexandre. Frustrante. E o Náutico está na luta para chegar aos 45. O desejo agora é chegar aos 45. Mas, para chegar aos 45 pontos, que pode até ser menos, né? Esse número vai mudando, né, Alexandre? A cada rodada, ele pode mudar. Pode ser um pouco menos para escapar. O Náutico tem pela frente o Sport, um clássico, né? No sábado. Depois pega o Fortaleza no Castelão. Depois pega o Novo Horizontino nos Aflitos. Ainda tem Goiás, tem Vila Nova. Você vê que é uma caminhada difícil. O Igor até falou ontem, né? Na Rádio Jornal, que é uma espécie de corredor polonês. E é, né? Adversários dificílimos pela frente. Então, é difícil ver realmente esse tipo de jogo que o Náutico faz em jogos fora de casa. Esse jogo de ontem contra o Cuiabá é muito, mas muito parecido com o jogo do América Mineiro. Agora, sabe qual é a diferença? O Cuiabá é melhor do que o América Mineiro. Aí o Cuiabá fez 3 e poderia ter feito 6. O América Mineiro fez 2 e ficou nisso. Ganhou o jogo. O Náutico ainda diminuiu no final lá, 2-1. Mas como o Cuiabá é melhor do que o América, dominou mais o jogo, teve mais oportunidades de gol, e o Náutico foi dessa inexplicável apatia, nessa inexplicável atuação fora de rotação, totalmente apático, um time que em nenhum momento, Alexandre, a gente acreditou no jogo. Se você fizer um recorte do jogo, em nenhum momento a gente olhou para o Náutico e disse: o Náutico vai chegar, ainda dá para lutar. Nada, nada, não tem uma jogada, não tem um tabelamento, não teve jogada de linha de fundo, trocou os laterais, sai Reginaldo, entra Arnaldo. No lado esquerdo, nada, nada funcionou, nada deu certo. Em mais uma atuação apagadíssima do time de Hélio e Guilherme dos Anjos, lamentavelmente, Alexandre.
1: Ralf, tudo que o Haroldo falou aí, e eu concordo, né, com toda essa avaliação do jogo de ontem.
0: E outra coisa, viu, Alexandre, antes de você falar com o Ralf aí, agradecer a Avaí Londrina, hein? Agradecer a Avaí Londrina, que não conseguem sair lá de baixo. O Avaí perdeu para o Goiás, o Londrina perdeu em casa para o Fortaleza, e eles ficam ali, o tempo todo ali dentro do Z4, um troca posição com o outro, o Londrina não consegue sair ali do buraco, e agradecer ainda mais a América Mineiro e Ponte Preta, que estão rebaixados aí há pelo menos 10 rodadas.
1: É verdade.
0: Que eles já caíram, né? Eles caíram há 10 rodadas que eles já estão rebaixados aí virtualmente. Duas vagas, ficaram duas vagas a menos. Só duas vagas no Z4. E essas vagas estão sendo abraçadas aí nesse momento por Avaí e por Londrina. Porque se a turma de baixo começa a ficar competitiva, o Náutico já poderia estar em uma situação até mais complicada, infelizmente.
1: Como por exemplo o Ceará, né? Que venceu o Novo Horizontino lá no Castelão. Esse jogo semana passada, né? Na sexta-feira. E deu uma reagida. O Ceará vai para 35, fica na cola do Náutico, a 3 pontos ali de ultrapassá-lo. Ralf, eu até concordo com a campanha de metade de tabela. A gente estava falando sobre isso aqui. Seria uma loucura pensar de outra forma com um time que passou por uma reformulação de 11 jogadores durante a mesma competição. Ele iniciou a Série B, teve que mexer, perdeu lá o Paulo Sérgio, o goleador, para aquelas coisas que a gente já sabe aqui, né? O empresário do atleta achou uma proposta, a proposta não foi fechada, ficaram chateados lá com o Paulo depois se machuca, diz que já está recuperado, mas não é relacionado, fica todo esse imbróglio aí, esse jogo de raivinha até, né? Que eu acho que isso aí é infrutífero, não leva a lugar nenhum. Para mim, isso aí é até ruim, né? Para o clube, para a instituição. O Hélio um dia passa, o Guilherme também, o Paulo vai passar. A instituição precisa, você trabalha, né? Você está lá trabalhando, você é funcionário, recebendo, tem alguns atrasos, obviamente, mas recebe, tá pagando atrasado, mas recebe, tá recebendo, e de repente você é colocado, deixado de lado. Não, deixa ele aí fora do elenco. Tô fazendo uma avaliação e essa é minha avaliação. Não foi o Haroldo nem o Ralf que falou. Eu que acho que isso tem acontecido. Eu não acho não, né? Muita gente percebe no dia a dia que é o que tem acontecido mesmo. Aconteceu com outros jogadores que já foram embora, já nem estão mais no clube. Mas enfim, eu acho que tem que prestar mais atenção. E se fosse qualquer outro treinador, já estaria fora do clube, né? Com os números ruins, abaixo do que se esperava, reformulação durante a própria Série B, todos esses detalhes não fariam com que eles permanecessem. Mas tem o contrato, como você já disse aqui em algumas vezes, o Edinaldo citou no comentário dele, há uma multa rescisória, se colocar para fora hoje é difícil, vai procurar outro treinador, um executivo de futebol, na reta final, com risco de cair para uma Série C, e tudo isso atrapalha a caminhada do Náutico, porque não teve ajuste nessa campanha. Não teve uma campanha linear e ainda teve os percalços de mudar de elenco. Ralf de Carvalho.
2: Olha, uma boa tarde, Alexandre. Boa tarde. Haroldo, a você que acompanha o Excreto de Ouro, uma boa tarde também. Eu vou puxar aqui por uma questão, porque eu tenho a impressão que está havendo fadiga de Hélio dos Anjos. O elenco está tendo uma fadiga com o treinador. Porque vejam só, o time ontem, com jogadores que regularmente jogam bem, são bons jogadores, já vem assim. E nem esses jogadores jogaram bem. Eu estou falando de Vinícius, de Jean Carlos, de Wenderson, de Reginaldo, de Arnaldo, incluindo o Igor Fernandes, que também não fez uma partida boa. Então eu vejo que são jogadores que já estão com Hélio há um certo tempo e que hoje não estão rendendo. Me lembro também, por falar em fadiga, que quando o time completou 8 jogos sem ganhar, naquela sequência macabra, o presidente do clube, aí a torcida, estava rugindo à beira do alambrado, aí o presidente veio em socorro de Hélio, porque a cobrança era com Hélio. Aí revelou, que a gente nem sabia, que o Náutico estava com salários atrasados, e ele puxando a culpa para isso, como se fosse em razão desse atraso de salário. O Náutico não tinha atrasado nem um mês ainda, eram alguns dias. Ele tentou abafar. Já ali, a gente sentiu. E o que dizer agora que o Náutico completou 10 jogos sem ganhar fora de casa? Não é uma sequência também? 10 seguidos? Não é uma sequência? O que é que o presidente tem a dizer agora? Qual seria a desculpa? Hélio não sai. É bobagem pensar que isso possa acontecer. Embora eu já tenha visto o Hélio entregar o cargo aqui, no tempo do Sport. Ele já fez isso. E disse que o discurso dele não estava funcionando mais. No vestiário, ele ia pegar o boné dele e ir embora, num tempo que ele dirigia o Sport. Agora, no Náutico, fica todo mundo achando que isso pode acontecer. Ontem mesmo, depois dessa derrota cachapante de novo, agora para o Cuiabá, porque já aconteceu antes com o América, uma derrota também acachapante, se imaginou que o Hélio se sentisse ferido, que o discurso dele não está funcionando com o grupo e também pudesse apresentar as suas despedidas, mas não foi isso que aconteceu. Então, vai seguir assim. A gente não pode desacreditar que o time possa reagir, ganhar jogos, chegar a 45 pontos. Para isso, o Náutico está no momento com quantos pontos? Deixa eu conferir aqui, 38. 38, né? É. Ele precisa de 7 pontos. 2 vitórias, já dá para chegar. Ou 2 vitórias e 1 empate. Não é uma coisa difícil de se conseguir, porque ainda tem 9 jogos pela frente. Então, a questão é que a gente não está vendo o time com regularidade. Até dentro de casa, o time começou bem contra o Operário, explodiu, foi um primeiro tempo lindo e foi um jogo emocionante. E no segundo tempo, o Náutico, já nos acréscimos, cede, não para um gol de diferença, mas para o adversário fazer 2 gols, perdendo de 3-1. Então, isso não é normal. Isso é um desligamento, é apagar o foco. Então, alguma coisa tem nesse time. Não sei se salários continuam atrasados, só quando o presidente agora revelar, mas E pode ser fadiga de treinador também.
1: É, às vezes fica esse Alexandre. Questionamento, né, Haroldo, a questão que o Rob falou aí. Você tenta tirar o máximo, mas exauriu ali a possibilidade, já esgotou. É, tem-se a ideia de que eles já não sabem mais o que fazer. Mas diga aí, Haroldo.
0: Não, e outra coisa, Alexandre. É, o time desequilibrou, né?
1: É.
0: Em 3 jogos, você tomou 8 gols. Tomou 2 gols do América Mineiro, tomou 3 gols do Operário, tomou 3 gols do Cuiabá e poderia ter tomado mais ontem. Então o time desequilibrou na peça defensiva também, ficou mais fácil tomar gols. Né? O time deu uma desequilibrada ali. Ah, não, mas a defesa é a mesma, não mudou. Betão, ontem até mudou, né? Com Betão e Wanderson, já que não tinha o Léo Índio. Mas o time acabou ficando frágil, né? Também na peça defensiva, tomando 8 gols. Em 3 partidas, então realmente tem muita coisa para ser ajustada, né? Faltam 9 jogos e a gente espera que o Náutico consiga ali ficar com 43, chegue até nos 45
2: conta aí,
0: pontos.
2: O Náutico disputou 29 pontos, né? Porque não foi, aliás, perdão, 87 pontos, que foram 29 partidas. De 87 pontos, o time em casa perde 18, aí é difícil classificar com a gangorra dessa. É muita derrota e empate dentro de casa. O Sport também. O Sport perdeu 17 pontos, Náutico 18, dentro de casa, com empate e com derrota. É muita instabilidade do time. Antigamente, as nossas equipes aqui eram difíceis, chamavam de assalpão, procurava dizer que no Recife era difícil ganhar do Náutico nos aflitos, ganhar do Sport na Ilha do Retiro era uma coisa difícil. Hoje não é mais. Hoje se tornou comum, como se estivesse jogando fora.
0: E essa oscilação, Alexandre, do Náutico e Ralf, ela é como uma onda, né? Ganhou a primeira, ganhou a segunda, vai ganhar a terceira, aí perde mais uma, aí empata outra, já são 3 jogos sem vencer. Ou seja, o time, quando parece que as coisas, né, vão avançar, que dá aquela embalada, aí volta a onda, dá aquela rebate na areia e pronto, aí volta. É uma oscilação, é muito grande. Então isso é muito ruim numa campanha. E ó, já tem muita gente se perguntando, né? Se vai chegar aos 45 no final, faltando 9 jogos. Né? Se vai conseguir chegar aos 45 pontos. Mas talvez nem precise dos 45. Agora, o time realmente desequilibrou e isso é decepcionante, é frustrante. Eu acho que a torcida alvirrubra estava esperando um pouco mais. Eu acho que se você fizer uma campanha de manutenção, né, faz parte do contexto. O time estava voltando da Série C, veio para a Série B. Você mesmo falou, Alexandre, acho que você falou algo muito importante, muito interessante. A reformulação dentro da própria Série B, né, com 11 jogadores diferentes. Isso tudo interfere. O Ralf falou sobre isso também no comentário. Jogadores que chegaram depois, mas o time oscila muito, a oscilação é muito grande. É um jogo bom, um jogo razoável, um jogo péssimo. Aí um jogo melhorzinho, outro jogo péssimo. É muita oscilação.
1: É verdade. Vamos fazer um intervalo. Durante a semana a gente vai comentar mais aí sobre o clássico, né? O Náutico tem, inclusive, a sequência do Náutico. Onde é que o Náutico vai conquistar pontos aí nessa sequência? Porque tava vendo aqui os adversários e a parada não é fácil, não. Vai ser difícil usar a palavra do Igor aí, a fala do Igor. Um corredor polonês é o que o Náutico vai passar agora por essa situação da sequência da Série B do Brasileiro. A gente volta daqui a pouquinho.
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3: Uma e 49.
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3: Vem pegar alguns detalhes da entrevista do Bruno Rodrigues, né, que esteve ontem com o João. E até produzi um material legal aqui com o Igor Moura, que vai ser veiculado aqui na sua Rádio Jornal. E o Bruno falou sobre investidores, falou sobre a caminhada do Santa Cruz, aqueles momentos que antecediam a partida, momentos importantes aí para chegar, para conversar com o elenco, né? Até para pagar alguma coisa também que foi feito.
5: A entrevista completa vai estar hoje no Fórum Esportivo.
3: Exato, inclusive. Exatamente. Vai estar no Fórum Esportivo hoje com o nosso João Vitor e o Haldane na produção do Fórum. E queria repercutir aí um pouquinho dessa fala do Bruno, até no entusiasmo, né, de uma forma que a torcida também está. Obviamente que ele é o presidente do clube, ele tem que transmitir isso para a torcida, né? E entusiasmado também com a condição financeira, porque ele acredita até que o Santa Cruz chegue organizado nessa caminhada do acesso no quesito financeiro, que é o aporte aí com investidores e, evidentemente, até uma premiação, Haroldo, que ele falou, estipulou uma premiação milionária para esse acesso à Série B. O momento é esse, de chegar junto, de falar, de se posicionar e até fazer promessa também, mesmo que sejam difíceis nesse momento, né, Haroldo?
5: Virou a chave, né, Alexandre? Isso é bom, né? Virou a chave, arrumou dinheiro, inclusive na semana passada, para fazer esses pagamentos. E o Igor até falou isso, né, recentemente, se tiver condições, quer deixar tudo em dia aí nos próximos dias, já também com o apoio do pessoal da SAF, né? A SAF agora com vários investidores, aliás, o Bruno falou, tem gente da Itália, tem gente de todo lugar aí, dos Estados Unidos, fez uma SAF diferente aí com vários investidores. Então, virou a chave. Eu acho que o tema SAF, ele já é uma realidade, né? Eles já foram apresentados lá. Mas é preciso agora olhar para esse momento do time, né? O time está saindo da Série C para a Série B. E quando isso acontecer, que eu acredito que já possa ser no próximo sábado, inclusive, o Santa Cruz aí tem sim uma virada de chave ainda maior, né? Os investimentos, os aportes financeiros para resolver os problemas mais imediatos. Tem a questão do Arruda, que o Bruno falou também, e que vai estar logo mais no Fórum Esportivo. Eu até coloquei mais cedo agora no TV Jornal Meio Dia, na nossa TV Jornal, um pouco dessa fala também, ele dizendo que para esse ano não, claro, mas já quer começar o estadual aí com no mínimo 30, 35 mil pessoas liberadas para o Arruda. Então está virando a chave, Alexandre, o Santa Cruz. E isso é bom, né? Ver um clube como o Santa Cruz, com uma torcida tão grande, apaixonada, revisitar os seus melhores dias, de um 24 sendo o pior ano da história do clube, para um 26 de redenção, a redenção do Santa Cruz Futebol Clube. Tudo vai passar pelo acesso do time, né? Isso aí ainda precisa ser confirmado, mas a gente está vendo aí uma virada de chave lá no Arruda, viu, Alexandre?
3: Sem dúvida, né, Ralf? É uma visão de um clube diferente, a expectativa é essa. E é o momento aí do presidente se apresentar, de falar, de chegar junto do elenco, como ele tem feito aí, fez isso a semana passada, e tem sempre acompanhado o que tem se desdobrado dentro do Santa Cruz, né, Ralf?
6: Uma hora vai acontecer no plano aí de venda do clube, de SAF, uma hora vai acontecer. Vamos esperar ver se acontece, porque por enquanto é promessa, é desenhos que a gente já viu. Agora a realidade está no campo. E tire-se o chapéu, porque apesar do clube não ter receita, a receita mais forte hoje é tirada da renda, e por felicidade geral a torcida comprou justamente essa briga agora de subir e botou mais de 1.800.000 nos cofres do Santa Cruz no último jogo. Então acredito que com a força da torcida e pegando mais um dinheirinho aqui e ali de patrocinadores, o presidente possa, pelo menos, chegar à paixão de Santa Cruz. É só a gente projetar. Um empate já deixa praticamente lá. E se o Botafogo ganhar o jogo do Maringá, aí o Santa Cruz, com um empate, já vai para a Série B. Mas se não, com a vitória. E não é impossível vencer a equipe do Floresta lá no Ceará, lá no Presidente Vargas. Acho que o Santa Cruz tem capacidade, porque mostrou, inclusive, que é um time que joga bem fora de casa. Eu estou achando que está tudo dando certo agora no final.
3: É isso, durante a semana a gente vai trazer um pouco mais do esporte, né, que faz o clássico contra o Náutico, dessa evolução, essa leve evolução aí na vitória contra o time do Juventude, e as modificações do Souza também a gente vai comentar aqui na programação. Nosso tempo esgotou. Valeu, Haroldo, um abraço.
5: Um abraço.
3: Valeu, Ralf.
6: Boa tarde, gente.
3: E o intervalo pra gente fechar o assunto é futebol, segundo tempo.
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6: Faltando um minuto para as duas da tarde.
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6: Alexandre Costa. Fechando aqui o segundo tempo do assunto é futebol, lembrando que mais tarde tem o Fórum Esportivo com repercutindo aí da entrevista do presidente do Santa Cruz, Bruno Rodrigues, com João Vitor Amorim, aqui na sua Rádio Jornal, participação do Igor Moura também, integrantes aqui do seu Escrete de Ouro. Muito obrigado, os trabalhos técnicos do programa do Big Alves e Edilson Lima, e 18 horas tem bola rolando na programação da Rádio Jornal. 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
9: O presidente Luiz Inácio Lula da Silva, do PT, voltou a defender a soberania dos países, citando especificamente os cenários da América Latina e do Brasil, onde, segundo o presidente, há tentativas de influência estrangeira sobre processos políticos nacionais. Lula disse na ONU que a região da América Latina

0: Latina e do Caribe, convive com pressões decorrentes da proximidade com grandes potências. Segundo o presidente, a região percorreu um longo caminho para consolidar regimes democráticos após períodos de ditadura e autoritarismo. Nesse contexto, ele defendeu maior integração regional e o respeito à autodeterminação dos povos. Lula também alertou para o que classificou como retorno de práticas incompatíveis com a ordem internacional contemporânea. Em seguida, acrescentou que o mundo voltou a assistir à ingerência externa em processos eleitorais, à divisão de países em zonas de influência e a investidas neocoloniais em busca de recursos estratégicos. E o estado do Rio Grande do Sul já registra 4 mortes decorrentes do forte temporal que atingiu o estado nessa segunda-feira, sendo 3 vítimas em Caxias do Sul e 1 em Pelotas. As informações são da Defesa Civil Estadual. A primeira morte registrada foi de um motociclista atingido pela queda de fios de alta tensão no momento do temporal na cidade de Pelotas. De acordo com a prefeitura, o evento climático, caracterizado principalmente por um forte vendaval que chegou a alcançar 89 km por hora, provocou destelhamentos, quedas de árvores e de postes e também falta de energia em diversos pontos da cidade. Em Caxias do Sul, foram encontradas mortas 2 vítimas que estavam em um veículo arrastado pela enxurrada. São elas um adolescente de 13 anos e uma criança de apenas 4 anos. Uma mulher de 43 anos que também estava no veículo segue desaparecida. Kevin Paes, Rádio Jornal, Rádio Notícia.
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3: Comigo, muito boa tarde para todo mundo. Boa tarde, Pernambuco. Agora são 2h04. Está começando o Rádio Livre desta terça-feira, 22 de setembro, e a gente chega com informações para todo o estado. Os roubos caíram mais de 50% na região metropolitana do Recife, um ano depois da chegada dos novos policiais militares. Advogado de Jaboatão doa medula e recebe carta emocionante de menino beneficiado. No Agreste, Toritama Motofest 2026 reúne atrações de rock e motociclistas neste fim de semana. No Sertão, inscrições estão abertas para eventos sobre recuperação da dependência de álcool, drogas e jogos em Petrolina. E no nosso consultório, hoje a gente fala sobre como a menopausa altera a libido. E não só isso, essa fase da mulher, a fase da menopausa, altera muitas questões na vida das mulheres. Os homens também são influenciados com isso, impactados. Por isso, o nosso ouvinte Carlos da Várzea pediu esse consultório. Você quer saber em que a menopausa impacta tanto a vida das mulheres e dos casais? Já manda a tua pergunta para o nosso WhatsApp. 991478520 é o número do nosso WhatsApp para você participar do consultório. E toda terça-feira é dia de vaga de emprego aqui no Rádio Livre. Fique com a gente para não perder nenhuma oportunidade. Vamos juntos até às 16h? O Rádio Livre está no ar.
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3: Gente, a região metropolitana registrou uma queda nos roubos entre janeiro e agosto, um ano depois da chegada dos novos policiais militares. João Lubambo está aqui para trazer os detalhes para a gente. Boa tarde, Lubambo.
4: Oi, Anne, boa tarde. Pois é, de acordo com os dados da Secretaria de Defesa Social, foram registrados 12.271 crimes violentos contra o patrimônio no período.

0: No mesmo intervalo do ano passado, foram mais de 21.700 casos. No Recife, que concentra mais da metade das ocorrências, o número de roubos passou de 12.693 em 2025 para 6.440 neste ano, uma redução de cerca de 51%. Entre os roubos a pessoas que transitam a pé, a queda também foi expressiva. Na capital, foram 3.552 registros entre janeiro e agosto de 2026, contra quase 8 mil no mesmo período do ano passado. Os dados são divulgados no momento em que a chegada de novos policiais militares às ruas da região metropolitana completa um ano. Os crimes violentos contra o patrimônio incluem roubos a pedestres, veículos, estabelecimentos comerciais, ônibus, residências e cargas, Anne.
1: São os chamados laranjinhas, né?
0: Esses novos PMs, policiais, né? Isso.
1: Tá certo, obrigada aí, João Lubambo. Claro que a gente ainda tem muito o que caminhar, mas esses dados aí já mostram uma queda. Precisamos aumentar mais essa redução, não é isso?
0: Com certeza.
1: Bem, deixa eu fazer uma pausa rapidinha, a gente volta já já. Agora 2:08.
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1: Agora 2h13.
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1: Gente, vocês vão conhecer agora a história de um advogado de Jaboatão dos Guararapes que fez uma doação de medula e recebeu uma carta emocionante do menino que foi beneficiado. Quem conta pra gente todos os detalhes é o nosso repórter Bruno Araújo. Boa tarde, Bruno.
22: Anne Barreto, boa tarde a você, boa tarde também aos ouvintes aqui da Rádio Jornal. Hoje a gente vai contar a história do advogado Edilson Lins, que fez o cadastro como doador de medula óssea em 2016. 9 anos depois, recebeu a notícia que poderia mudar a vida de outra pessoa. Edilson foi chamado porque era compatível com um paciente que precisava do transplante. No começo, ele confessa que sentiu um frio na barriga, mas depois de receber as orientações, viu que o procedimento é seguro. A doação foi feita para um menino de 10 anos, morador de São Paulo, o que aumentou a coragem de Edilson Lins.
23: Quando eu recebi a ligação, pediram para que eu me dirigisse ao EMOP para realização de exames complementares. Realizei os exames complementares, depois fui para outra equipe médica. Meu procedimento foi aqui em Recife mesmo, no Hospital Português. Uhum. Isso aí já foi bom porque foi dentro do estado, você já conhece. Então, a equipe médica do Hospital Português me explicou tudo, como seria, a forma que seria. O que eu tinha medo era se fosse realizado, porque tem dois tipos, né? Tem a medula que é retirada direto da coluna e tem outro que é pelo sangue. Aí foi o único pergunta que eu fiz ao médico, qual os dois? Qual dos dois vai ser? Ele, não, vai ser o direto, pulsão. Aí eu falei, não, então tá tranquilo. Mas quando, antes disso, ele falou que era para uma criança. Aí isso já fez com que eu me desmontasse, né? Porque eu sou pai, tenho uma filha de 6 anos, então você se coloca num lugar daquele pai, daquela mãe. E aqui, que a gente se sente, podia ser a última chance da criança para, vamos dizer assim, como ser humano, porque para Deus nada é impossível.
22: 1 ano e 4 meses depois da doação, o advogado, que mora em Jaboatão dos Guararapes, resolveu escrever para o Registro Nacional de Doadores Voluntários de Medula Óssea, o Redome. Ele queria saber como estava o garoto que recebeu a medula. A resposta veio. Hoje, o menino escreveu para Edilson, agradecendo pelo gesto de solidariedade, disse que ganhou um irmão de medula óssea e ainda atribui à doação a chance de estar vivo hoje. Edilson Lins se emocionou.
23: Olha, ao receber a resposta dele, eu confesso que meus olhos encheram de lágrimas, Porque ao ouvir de uma criança que aquele ato que eu fiz de doar a medula fez com que ele

0: realizasse coisas simples que para nós hoje em dia podemos dizer que é coisa simples. Ele falou, quando ele enviou a carta para mim, que ele voltou a correr, brincar com o cachorro e até chupar. Para a gente aqui eu chamo de Dudu, de picolé, mas ele falou um outro nomezinho. Era algo simples para a gente, mas que trouxe um significado grande para aquela criança. É isso aqui que conforta a pessoa quando realiza essa doação.
1: A história mostra como uma doação pode mudar completamente a vida de uma pessoa, mas encontrar um doador compatível não é fácil. De acordo com os médicos, a chance de uma pessoa encontrar um doador compatível fora da família pode ser de uma em 100 mil. No dia 21 de setembro foi celebrado o Dia Mundial do Doador de Medula Óssea e no dia 27 é comemorado o Dia Nacional da Doação de Órgãos. As datas servem também para lembrar que novos doadores são importantes. Josiete Tavares, gestora da Secretaria de Doador de Sangue e coordenadora do Cadastramento de Doadores de Medula Óssea do EMOP, faz o convite para quem pode ajudar.
2: Este momento é um convite para quem ainda não faz parte dessa rede de solidariedade. Se você tem entre 18 e 35 anos, é estar bem de saúde e quer ajudar a salvar uma vida, procure o EMOP e faça seu cadastro como potencial doador de medula óssea. No EMOP Recife, acontece de segunda a sábado, das 8 às 16 horas. Aguardamos você, que pode ser a esperança de vida. Junte-se a nós e reconheça o dom de ser capaz e ser feliz.
1: Um gesto simples, mas que pode fazer toda a diferença. Quem recebe a doação tem a chance de continuar vivo. O EMOP fica na rua Joaquim Nabuco, número 171, no bairro das Graças, no Recife. Bruno Araújo, Rádio Jornal, Rádio Notícia.
3: Bem, depois dessa história, né, do Edilson Lins, doador de medula, desse advogado, parabéns para ele, parabéns para as pessoas que podem, né, fazer essa doação de medula e que fazem. Mas se você também pensou, poxa, será que eu também não posso fazer o bem assim a outra pessoa? Então, eu vou deixar já aqui também o site do Redome, que é o Registro de Doadores Voluntários de Medula Óssea, para você fazer o cadastro. Você pode ir lá no Hemop, você pode fazer o cadastro pelo site do Redome. O site é o redome.inca.gov.br. É o Registro, né, Brasileiro de Doadores Voluntários de Medula Óssea. Parabéns para seu Edilson. Que história linda, né? E que exemplo a gente trouxe aqui. A gente que fala tanto da importância de doação, seja de sangue, doação de medula, doação de órgãos. E aqui uma história real de alguém que conseguiu fazer essa doação de medula, né, que é compatível, que foi compatível com esse menino, com essa criança e que fez a diferença na vida desse garotinho. Parabéns, seu Edilson, e que o senhor inspire muitas e muitas outras pessoas. Gente, fazer um intervalo, a gente volta já. 2h20.
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16: 2h25.
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16: Isso mesmo, gente, vamos falar sobre economia, vamos tentar aqui explicar, porque é o seguinte... A taxa Selic baixou mais uma vez, agora está em 3,75%. Essa, a taxa Selic, é a taxa básica de juros. Mas quando ela baixa ou quando ela aumenta, o que, que muda na vida das pessoas, né? Se você também tem essa dúvida, se você já parou para se perguntar, ai meu Deus, só vejo o povo falar de juros aí, de taxa, de não sei o quê, mas não muda nada na minha vida. Vamos entender mais? Esse assunto é da sua conta e para explicar para a gente tudinho, nós estamos com o personal financeiro Leandro Trajano. Boa tarde, Trajano.
17: Oi, Anne Barreto, boa tarde. Que bom falar com você, que bom falar com o nosso ouvinte mais uma vez, mais uma terça-feira, não é com um assunto que sim, a gente sabe, é da minha, é da sua conta, né? Eu estou agora dando uma pausa rápida aqui, uma parada para a gente entrar no ar, entre Irecê, na Bahia, e Salvador. Tive palestra ontem aqui em Irecê, estou participando de um circuito grande, circuito Conexão Financeira, através do Sebrae Bahia. Sensacional a palestra ontem em Irecê. E hoje, tem uma grande palestra com o Raí, nosso grande tetracampeão na cidade de Salvador. É isso então, que bom parar para a gente estar juntos aqui e falar de um tema tão importante, né? Taxa Selic, que muita gente não sabe o que é e muitos acham que nem impacta no seu dia a dia. Impacta, sim, de uma forma muito direta para quem deve, para quem investe, para quem quer financiar, para quem vive o dia a dia e consome, ou seja, todos nós.
16: Então, vamos explicar, né, Trajano, o que é que muda na vida das pessoas quando a taxa Selic diminui, por exemplo?
17: Pois é, Anil, o que muda, né? Vamos lá, a pessoa que quer financiar um imóvel, quer comprar um imóvel, a pessoa que quer comprar um carro, a pessoa que quer tomar um empréstimo, seja ele consignado ou pessoal, a pessoa que quer tomar um crédito, pessoa física ou jurídica. A taxa Selic é uma taxa básica de juros que serve como referência para outras taxas que serão adotadas. Então, não é que o empréstimo, o financiamento, o crédito a ser tomado vai assumir esse percentual da taxa Selic. Porém, quanto mais alta ela tiver, mais alto vai ser o empréstimo, mais alta a taxa de juros do empréstimo. A taxa Selic caindo, o crédito fica mais barato. Então, o financiamento vai sair mais barato, o empréstimo vai ter juros menores, consequentemente, parcelas menores. Claro, isso para quem estiver tomando no momento da queda da taxa de juros ou do aumento. Isso pode ser renegociado com a taxa que hoje está alta e que tende a cair, sim, pode ser renegociado adiante. É uma coisa que pouca gente faz e termina se abraçando com essa taxa alta do momento em que tomou o crédito, que fez financiamento, que tomou o empréstimo. Então, impacta de uma forma muito direta, sim, para o dia a dia, porque quando a taxa Selic está alta, quer dizer que ela tem o objetivo de baixar, de lutar contra a inflação, que também está alta. Quando a taxa Selic está baixa, o crédito fica mais acessível. Então, é mais barato a pessoa tomar empréstimo para se reorganizar, para financiar um imóvel, um carro, ou tomar crédito também para investir. Então, você vai ter a possibilidade de investir no seu negócio, começar uma empresa, ampliar a estrutura dela, com acesso a juros menores.
16: Tá, mas esses impactos são sentidos assim de imediato?
17: Dani, a taxa Selic alta termina trazendo sim já esse alerta grande para as instituições financeiras que repassam o crédito sim normalmente mais caro. Por vezes, quando a taxa Selic cai ou vai apontando esse viés de queda, sobretudo nesse momento que a gente está vivendo, as instituições ainda não se sentem seguras o suficiente para já reduzirem de imediato, para que a gente sinta o impacto e tenha, assim, acesso a juros menores através do crédito, os empréstimos, dos financiamentos, os mais diferentes tipos de crédito, tá? Então, é algo que é realmente gradativo. A gente tem, sim, uma expectativa de queda da Selic, algo que aconteceu há um certo tempo já e que não se confirmou por diversos movimentos da economia, enfim. Papo para outro é da sua conta, tá? Mas agora sim, ela está tendo cortes a cada reunião do Copom, que é quem define como anda a taxa Selic e se encontra a cada 45 dias para isso, para essa análise, para essa definição, e a expectativa é que haja sim a queda. Então, em resumo, você tem um financiamento que está com juros muito altos, financiamento imobiliário, fica de olho, tenha conhecimento de qual é a sua taxa, para que quando a Selic esteja verdadeiramente menor lá na frente, você possa renegociar com a sua instituição financeira dessa tomada de crédito, ou quem sabe, tomar um crédito melhor com outra instituição, fazendo assim a portabilidade. É necessário que a pessoa acompanhe qualquer tipo de crédito e de empréstimo, porque sim, é passível de renegociação, de ajuste na taxa ou portabilidade, de acordo com o passar do tempo e como estiver sendo oferecido aí no mercado com base na taxa Selic.
16: Tá, então, para ficar claro para todo mundo, esse momento que a gente vivencia hoje com a taxa Selic caindo, né? É bom, por exemplo, para financiar um imóvel ou veículo ou não?
17: É, né? A Selic está alta, então não é um bom momento, não é dos melhores para financiar imóveis, para financiar carros. Só que a questão é o seguinte, vamos para imóvel, por exemplo. Ah, então eu vou esperar a taxa Selic cair para comprar o meu imóvel. Olha, a taxa Selic caindo, termina que o crédito fica mais acessível. Tem gente tomando os mais diferentes tipos de crédito, porque o crédito, o dinheiro está mais barato, assim, digamos. E aí, com mais demanda, com mais procura, o preço de algumas coisas termina por subir. Isso, por exemplo, termina acontecendo também com o imóvel. Então, não faz sentido a pessoa que quer comprar um imóvel esperar a queda da taxa Selic, tá? Você pode fazer aquilo que a gente conversou na pergunta anterior e renegociar adiante e entrar na janela que te parece a melhor de oportunidade ou pela necessidade, pelo teu momento. Sempre de olho nessa parcela em relação ao teu orçamento, na tua pessoa jurídica, na tua pessoa física, se cabe ou não cabe, para que depois você não termine sofrendo aí por não conseguir estar honrando com as parcelas do seu empréstimo, do financiamento, ou no consignado, terminar que não sobra dinheiro nem para o básico, como tem acontecido com muita gente. A gente tem hoje 83,9 milhões de inadimplentes no Brasil. Inadimplentes não são endividados. Endividado é quem tem a dívida. Tá? Quem tem a dívida. Inadimplentes são aqueles que não pagam há pelo menos 90 dias. A gente está falando de quase 84 milhões. 51% da população adulta que deve, não nega. E a gente espera que pague quando puder.
16: A gente espera que as pessoas possam mesmo pagar, né? Agora, para a gente fechar, Trajano, o que é que as pessoas que estão nos ouvindo vão conseguir perceber de impacto no bolso agora, de imediato, com mais uma queda da Selic?
17: Cara, enquanto a Selic cai, é porque já se conseguiu esfriar, controlar mais a inflação. Quando a inflação está mais controlada, a gente consegue perceber no posto de combustível, lá na bomba de combustível, tá? A gente tem acesso a ele num valor melhor, sim. A gente consegue ver nas gôndolas, no supermercado, a gente consegue ter um poder de compra maior, a gente consegue ter um pouco mais de tranquilidade, porque a inflação não está disparando. Então, a Selic é um instrumento de controle da inflação. A partir do momento em que ela está caindo, é porque se sente que, opa, dá para a gente ir soltando aqui um pouco a corda, a gente está com mais controle, não precisa puxar, não precisa apertar tanto, tá? A gente ainda não está com esse controle, a gente ainda não está com essa tranquilidade 100% como se gostaria de modo geral. Ainda há opiniões diferentes no mercado em relação a isso, tá? Mas a gente sabe que sim, a Selic desse patamar não é saudável para o Brasil pelas mais diversas razões. Por outro lado, na outra ponta, a gente falou muito aqui de crédito, de financiamento, de quem deve ou de quem quer tomar empréstimo para crescer. Quem poupa e investe tem um ótimo momento quando a Selic está alta. Consegue ter um retorno muito bom dos seus investimentos com um risco muito baixo. O próprio Tesouro Selic, por exemplo, é fantástico, é uma ótima oportunidade. A taxa Selic está alta, a rentabilidade, o retorno que o Tesouro Selic vai dar vai ser excelente. Então, com conhecimento, a gente consegue se organizar para tomar crédito melhor e para investir de uma forma mais inteligente, independente do perfil da pessoa. Essa é a base, conhecimento muda tudo e vale a gente dedicar tempo para isso, sim.
16: Tá certo. Leandro Trajano explicando um pouquinho nessa coisa de taxa de juros, taxa Selic, a gente escuta tanto, né, minha gente? E a gente só quer mesmo é ver o impacto positivo no nosso dia a dia, no nosso bolso. Espero que a gente consiga ver de fato. Trajano, muito obrigada, viu?
17: Eu que agradeço, Anne, você e nossa Rádio Jornal. Toda terça-feira com É da Sua Conta e é o nosso ouvinte que está sempre aqui próximo da gente há tantos anos, há tanto tempo já. E hoje a gente tentar simplificar um pouco esse conteúdo que é mais técnico da taxa Selic, que muita gente não quer nem ouvir falar e acha que não impacta a sua vida, né? Um grande abraço então para você, Ana, e para todos. Sigo aqui na Bahia e vamos para frente, que tem muito trabalho nesse Brasil para a gente conscientizar, orientar e ajudar também as pessoas. Um abração e até a próxima.
16: Valeu, Leandro, trazendo toda terça-feira com a gente, trazendo um assunto que é da sua conta, né? A gente quer entender o que, vai melhorar a nossa vida. E se você que está nos ouvindo, quiser colocar a boca no trombone, quiser fazer reclamação, cobrança, olha, daqui a pouquinho vai ter esse espaço para você aqui no nosso Rádio Livre. É só mandar uma mensagem de texto ou de áudio com a sua cobrança, com a sua reclamação, com a sua denúncia. 991-47-8520, número do nosso WhatsApp para você participar com a gente. 991-47-8520. Manda o teu áudio, manda a tua mensagem com denúncia, reclamação, cobrança. Daqui a pouquinho a gente coloca aqui para reforçar a cobrança junto com você. Fazer um intervalo rapidinho, volto já. 2h35.
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17: Agora são 2h40.
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17: Rádio Livre está de volta fazendo aqui um apelo para os nossos ouvintes. E o apelo vem para doadores de sangue. É porque os estoques de sangue, minha gente, estão tão baixos, né? Que o Banco Hemato faz um apelo por novos doadores no Recife. Germano Rodrigues foi até lá e traz outros detalhes para a gente, traz o cenário, né, de como é que está essa situação. Boa tarde, Germano.
18: Olá, Barreto. Boa tarde para você, tudo bem? Isso mesmo. Volta e meia a gente fala sobre esse assunto aqui na Rádio Jornal de doação de sangue. Eu estou aqui no GSH, Banco de Sangue Hemato, que fica aqui no bairro da Boa Vista. Para você ter noção, Barreto, eles estão recebendo em média por dia cerca de 60, 70 doações. O ideal, Barreto, seria 100 doadores por dia. Aí você se pergunta, você que está nos ouvindo se pergunta, mas não basta não? Não, não basta não, porque o sangue que é doado aqui é passado para os hospitais. Imagine atender feridos de acidente, cirurgias, transplantes, tudo depende da bolsa de sangue que é doado, que é recebido aqui pelo GSH, Banco de Sangue. Então, eu vou conversar agora com a Ana Luísa Araújo, que é a coordenadora de captação regional do GSH, Banco de Sangue Hemato, aqui da Boa Vista. Ana, boa tarde, seja bem-vinda à Rádio Jornal. É uma situação crítica, podemos chamar assim, né? Como falei, as pessoas não imaginam que essas bolsas atendem a diversos hospitais aqui da região, né?

0: Boa tarde, Germana. Tudo bem? A gente está aqui fazendo novamente esse apelo, porque sempre que tem esses feriados mais prolongados, existem essa evasão, né, dos doadores, e eles voltam do feriado com as suas rotinas que ficam um pouco inacabadas. Então, esquece realmente de vir doar, mas os pacientes continuam lá internados, as cirurgias continuam acontecendo. Então, novamente, a gente faz esse apelo por doadores, porque estamos realmente com o estoque baixo.
1: E outra coisa, Ana, e doar é coisa fácil e rápido, né? Porque as pessoas ainda têm aquele temor. Ah, vai tirar muito sangue. Ah, a agulha é grande. Tem essas pequenas lendas que rondam, né, aos doadores, ou ainda que nem doou e tem medo por causa disso. É fácil, né?
0: Exatamente, é muito fácil. Você traz um documento oficial com foto, estando dentro dos pré-requisitos, né, idade de 16 até 69 anos, um peso acima de 50 quilos. Se você já é doador, pode doar até 69, se nunca doou até os 60, até o momento que vai estar em vigor aí a portaria nova. Mas, enfim, é rápido, você faz aqui todo o processo. Existem alguns mitos que permeiam a doação de sangue. Ah, se eu doei uma vez, vou ter que doar frequente. Não, não é dessa forma. Todo o volume de sangue retirado é baseado no seu peso, na sua altura. A gente faz todos aqueles testes, né? Faz a entrevista, faz os sinais vitais. Então, é retirado somente o que pode retirar do doador.
1: Ana, e outra coisa, a importância. Uma bolsa de sangue que é retirada do doador, ela é dividida em várias ações e atendem várias urgências, né? Podendo falar assim.
0: Essa bolsa, a gente tira um volume em torno de 400 a 450 ml. Esse sangue é fracionado em até 4 hemocomponentes. Aí a gente fala que pode ajudar até 4 pessoas. A gente fraciona ele no sangue total, no concentrado de hemácias, no plasma fresco, no crio e também nas plaquetas. Então, aí a gente fala que você pode salvar aí até 4 vidas com apenas uma doação.
1: Ana, eu agradeço muito as suas informações. E você que está nos ouvindo, vem doar sangue, é fácil. Você ajuda quem precisa. Você ouviu aí a coordenadora, né, de captação regional do IGSH, Banco de Sangue, o Hemato, a Ana Luiz Araújo. Aí você está se perguntando aí onde fica. Anota o endereço. Fica na Rua Dom Bosco, número 723, no bairro da Boa Vista. O atendimento funciona das 7 da manhã às 6 da noite, e incluindo sábados e domingos e feriados. Barreto, volto com você aos estúdios.
2: Bem, para quem pode doar, faça esse gesto. Porque hoje, se a gente pode doar, ótimo. Mas amanhã a gente pode estar precisando de um doador. A gente não sabe o que pode acontecer com a gente, né? Um acidente, por exemplo, que Deus nos livre, mas acontece com qualquer pessoa. Então, se você pode ser doador, vá e seja. Porque você vai estar ajudando a salvar vidas. E se um dia você precisar, aí outras pessoas vão ajudar também. É muito importante. Aí você pode ser doador no Hemato, você pode ser doador no Hemop. O que importa é que você seja doador de sangue. Se você pode, vá e faça esse gesto de amor, porque de fato salva vidas. Fazer uma pausa e volto já. 2h45.
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4: 2h50.
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4: Gente, o Rádio Livre está de volta com informação para você sobre o que acontece na cidade de Petrolina. As inscrições por lá já estão abertas para um evento sobre dependência de álcool, drogas e jogos. Cristiano Bassan é quem vai trazer os detalhes para a gente. Boa tarde, Bassan.
18: Oi, Anne, boa tarde a você e aos nossos ouvintes. Petrolina, no sertão de Pernambuco, recebe no dia 3 de outubro o evento Imersos e Forjados, voltado para pessoas que enfrentam problemas relacionados ao uso de álcool e outras drogas, além de familiares interessados em conhecer melhor o processo de recuperação. A proposta do encontro é discutir caminhos para superar a dependência, fortalecer a rede de apoio e mostrar que a recuperação não envolve apenas a interrupção do consumo, mas também mudanças na rotina, no comportamento e nas relações sociais. O evento está com inscrições abertas e acontece lá em Petrolina, no Sertão. Segundo as informações divulgadas sobre a programação, a atividade está prevista para começar ao meio-dia. Especialistas destacam que a dependência química é uma questão de saúde que pode exigir acompanhamento profissional e apoio contínuo. O tratamento pode envolver diferentes estratégias de acordo com a situação de cada pessoa, incluindo atendimento médico e psicológico e participação da família. Além de quem enfrenta diretamente o problema, encontros desse tipo também podem ajudar familiares a entender melhor a dependência e identificar as formas de oferecer apoio sem substituir o acompanhamento especializado. Então é uma oportunidade aí para quem é viciado no álcool e até no jogo, né, Ana? A gente tem acostumado ou tem acompanhado muitos casos de pessoas viciadas aí no jogo de tigrinho, entre outros, né? E aí é uma forma de buscar ajuda.
4: E importante, porque se a pessoa não busca ajuda, ela não sai.
18: Exato.
4: Então, para você que está passando por essa situação, não precisa falar para ninguém, não. Faz a inscrição, vai lá, dá um voto de confiança. A gente não fala assim, né?
18: Exato.
4: Dá um voto de confiança para você poder sair dessa situação e acabar com esse aperreio da vida, né?
18: Só em reconhecer já é um grande passo.
4: Exatamente.
18: Valeu,
4: Cristiano
18: aí.
4: Bassan, valeu pelas informações também. Grande
18: um
4: serviço aqui que você trouxe. Agora, vamos pro Agreste? Toritama Moto Fest 2026 reúne atrações de rock e programação especial já para o fim de semana, viu, minha gente? Olha que a semana tá só começando, mas tem programação. João Lubão de volta com as informações.
1: Boa tarde, Luban, mais uma vez.
14: Boa tarde, mais uma vez, Anne. Pois é, Toritama, no Agreste de Pernambuco, recebe mais uma edição do Toritama Motofest. O evento reúne motociclistas, atrações musicais e atividades ligadas ao universo das duas rodas. A programação deste ano tem como destaque a banda Detonautas, além de outras atrações que devem movimentar a cidade durante o evento. A programação completa foi divulgada nesta terça-feira. O Toritama Motofest já faz parte do calendário anual de eventos do município e vem atraindo grupos de motociclistas de diferentes regiões, acompanhados de familiares. A prefeitura considera o encontro uma oportunidade de fortalecer o turismo e movimentar a economia local. Além dos shows, o evento reúne atividades voltadas ao motociclismo e deve movimentar bares, restaurantes, hotéis e o comércio da capital do jeans. A programação completa, com os horários e todas as atrações, está disponível nos canais oficiais do evento e da Prefeitura de Toritama.
1: Valeu, Lubão, trazendo aí também essa informação importante para a galera que vai curtir o Toritama Motofest. Agora, atenção para você que é aposentado e pensionista. A Justiça liberou mais de 2 bilhões de reais para pagamento de 173 mil aposentados e pensionistas que entraram na Justiça contra o INSS, por exemplo, né? Mas aí, depois da notícia da liberação, as pessoas ficaram assim, poxa, será que eu vou ter direito? Porque eu entrei, não sei se eu ganhei. Como é que eu sei? Como é que você pode consultar se o seu caso vai ser beneficiado? E quem tem direito a esse pagamento agora? Você sabe?
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20: Os valores são referentes a decisões favoráveis em 126.387 ações judiciais, em que muitas delas são coletivas. Os processos foram concluídos em agosto deste ano e têm relação a concessões e revisões de benefícios previdenciários e assistenciais. Mas, como é possível consultar os valores liberados pela Justiça? Quem são as pessoas que devem receber as quantias? A gente explica. Aposentados, pensionistas e titulares de auxílios do Instituto Nacional do Seguro Social, INSS, representam a maioria em um grupo geral de 278.063 pessoas que ajuizaram e ganharam 218.651 ações concluídas em julho contra diferentes órgãos da União. Com isso, no total, foram liberados agora pelo Conselho da Justiça Federal mais de 3 bilhões e 200 milhões de reais para o pagamento de RPVs, que são indenizações destinadas a quem moveu e ganhou processos nos Juizados Especiais Federais, JEFs, cujas causas são limitadas a 60 salários mínimos, ou seja, R$ 97.260. O Conselho da Justiça Federal envia os valores para os 6 Tribunais Regionais Federais, os TRFs, do país, responsáveis por realizarem os depósitos nas contas dos beneficiários de acordo com cronogramas próprios. Para facilitar a pesquisa na página do tribunal, o segurado do INSS deve ter em mãos os números do CPF, do

0: centavos. E o valor previdenciário ou assistencial ficou nos R$ 453.798.557,03, em meio a 22.248 processos, com 37.264 beneficiários. 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Kevin Paes para o Rádio Livre.
1: E se você que está nos ouvindo também tiver alguma dúvida sobre qualquer assunto, é só mandar para a gente, viu? 99147-8520, número do nosso WhatsApp, para você participar com a gente. Está com dúvida, tem alguma pergunta a fazer, não conseguiu entender algum assunto que estão falando muito? Não fica aperreado, não. Mande a sua pergunta pelo nosso WhatsApp. 99147-8520 é o número do nosso WhatsApp para você participar com a gente. Você manda a sua dúvida, a sua pergunta e a gente explica.
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1: Boca no trombone de hoje está começando com o Bacurau da Bomba do Metério.
3: Anne Barreto, boa tarde. Quem fala aqui é o Bacurau da Bomba do Metério. A minha denúncia, Anne Barreto, é ver se a prefeitura fiscaliza mais esses canal que passa aqui na Rua do Rio, porque aqui os caras, a prefeitura limpa o canal. Os caras jogam tanto lixo dentro, é geladeira, fogão, sofá, uma bagunça. O pessoal dá uma fiscalizada por aqui, porque o próprio pessoal da região são relaxados. Faz essas palhaçadas aí. Quem sofre é a gente que mora próximo, né? É um mau cheiro. É muito lixo dentro do canal. Não faz nem 15 dias que foi limpo esse canal. O pessoal vem, limpa, limpa. Quase 50 homens envolvidos para limpar esse canal. E o pessoal vem 3 dias depois, 4 de uma semana. É muito lixo dentro do canal. É um fedor insuportável. Boa tarde, Anne Barreto.
1: Difícil, né, Bacurau? A gente vai sim fazer essa cobrança, né? A prefeitura, por mais fiscalização, você pedindo, a gente está aqui para fazer essa ponte, vamos mandar para a prefeitura. Como você disse, a prefeitura até limpou o canal, mas aí as pessoas precisam ter mais conscientização. Se não tem, precisa estar sendo fiscalizado para que isso não aconteça, né? Todo tipo de lixo em canais, em córregos, e a gente sabe que se chover bastante, por exemplo, a água não tem para onde escoar e alaga. Então, isso é uma bola de neve, quem sofre é o povo mesmo. Agora, Almir, do Totó.
4: Alô, boa tarde, Rádio Jornal. Boa tarde, Anne. Aqui no bairro do Totó, na quarta travessa da rua 11 de agosto, próximo ao campo, junto do Jardim Botânico, no local que recolhe lixo aqui no campo de futebol. Tá cheio de lixo aqui, para a prefeitura vir recolher o lixo aqui. Obrigado, Anne, a todos da Rádio Jornal. Me ajude, por favor.
1: Claro, Almi, vamos embora pedir também para a prefeitura recolher esse lixo aí, né? Perto do campo de futebol. Pode deixar que a gente vai fazer essa cobrança também. Bem, gente, esse foi o Boca no Trombone de hoje. Amanhã tem mais. Agora tem vaga de emprego aqui no Rádio Livre. João Carneiro, boa tarde.
5: Tem vaga para você.
6: Oi, Anne, muito boa tarde para você. Boa tarde também para quem nos acompanha aqui no Rádio Livre. No Recife, estão disponíveis 20 vagas para pedreiro, com remuneração de R$ 2.993. Em Petrolina, no Sertão, há 20 vagas para auxiliar nos serviços de alimentação, com um salário de R$ 2.107. Já em Caruaru, na região do Agreste, são oferecidas 45 vagas para operador de telemarketing receptivo, com um salário de R$ 1.621. É possível obter mais informações sobre estas e outras oportunidades no site cdep.pe.gov.br. Terminam nesta quinta-feira, dia 24, as inscrições para o concurso de Guarda Civil Municipal da Prefeitura de Tamandaré, na região da Mata Sul de Pernambuco. Ao todo, são 30 vagas com remuneração de R$ 1.800, com exigência de nível médio de escolaridade. As inscrições podem ser feitas pelo site igeduque.seleção.net.br. A Prefeitura de Floresta, no sertão de Pernambuco, está com 432 vagas abertas para cargos de níveis fundamental, médio,

0: técnico e superior. As oportunidades são para funções como auxiliar de serviços gerais, recepcionista, técnico em enfermagem, assistente social, médico veterinário, entre outras. Os salários variam de R$ 1.621 a R$ 15.000, reais, a depender da função. E as inscrições seguem até o dia 1º de outubro no site concursos.facetconcursos.com.br. Repetindo, concursos.facetconcursos.com.br. João Carneiro, Rádio Jornal, Rádio Notícia.
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2: Chegou a hora do nosso giro de notícias com o doutor da notícia, Kevin Paes. Boa tarde.
3: Olá, Anne, boa tarde para você, boa tarde também aos ouvintes. A Polícia Civil do Ceará prendeu nesta terça-feira o bacharel em Direito João Munhoz Neto, namorado da estudante de Direito Isabelle Caracristi. A universitária foi encontrada morta no último dia 13 de setembro em um edifício residencial localizado no bairro Aldeota, em Fortaleza. Uma das motivações para o pedido de prisão preventiva é tentativa de obstrução da justiça. A advogada Adriana Alves, que representa a família de Isabelle, informou que a prisão havia sido solicitada ainda na manhã de ontem e citou o contexto de violência psicológica grave que a vítima sofria. João Munhoz Neto deu ordem ao administrador do condomínio para que, se a família de Isabelle fosse ao prédio, não os deixassem entrar. Ainda no dia da morte da estudante de direito, quando João retornou ao prédio, segundo um colaborador, ele pediu que o zelador o ajudasse a encontrar o celular da namorada. Lixeiras das áreas em comum foram reviradas. Munhoz Neto é investigado por supressão, ocultação ou destruição de provas, especialmente em razão da notícia de desocupação do imóvel, retirada dos objetos e da dificuldade de localização dos investigados, além de possível induzimento ao suicídio. Kevin Paes, Rádio Jornal, Rádio Notícia.
2: Obrigada, Kevin. Agora a gente vai para o intervalo. Na volta tem o consultório do Rádio Livre, hoje falando sobre os impactos da menopausa na vida da mulher e dos casais. Até já. 3 e 5.
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9: Um dos assuntos do Balanço de Notícias nesta terça-feira, às 16h. A importância do verde nas cidades. Dia da Árvore, celebrado esta semana, chama a atenção para o papel das áreas verdes na qualidade de vida da população. Como as cidades têm trabalhado para preservar e ampliar esses espaços? Sobre o assunto, vamos ouvir o ambientalista Geraldo Miranda. Participe pelo WhatsApp da Rádio Jornal. 99147-8520.
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11: Agora 3h10.
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11: Gente, a menopausa é uma fase muito temida pelas mulheres, porque realmente traz impactos para a vida feminina e não só para a vida da mulher, mas também muitas vezes para a vida do casal. Inclusive, nosso ouvinte Carlos da Varze pediu para a gente fazer um consultório falando sobre menopausa e libido. Vamos entender se tem impacto, se não tem, o que, que a menopausa traz para a vida das mulheres? A gente está aqui com a doutora Ivanilde Vasconcelos Cavalcante, médica endocrinologista, membro titular da Sociedade Brasileira de Endocrinologia, preceptora de endocrinologia da Residência de Clínica Médica do Hospital de Servidores do Estado e também professora do curso de medicina da Uninassal. Boa tarde, doutora Ivanilde Vasconcelos Cavalcante, que atende no Hospital Português. Obrigada por estar aqui.
13: Obrigada, é um prazer, obrigada pelo convite, falar desse tema tão importante, prevalente para as mulheres. Obrigada.
11: A gente que agradece demais, doutora Ivanilde, por a senhora estar aqui com a gente, para a gente poder entender um pouquinho, né, do que acontece com a questão dos hormônios nessa fase da menopausa. Mas eu também estou com a doutora Miriam Esconiamilho. Ela é médica ginecologista, os atendimentos têm foco em ginecologia, atuação também em laser íntimo, e atualmente a doutora Miriam atende em consultório particular no Hospital Memorial São José. Boa tarde, doutora Miriam. Seja muito bem-vinda.
14: Boa tarde, Anne. É um prazer estar aqui com você. Agradeço. Espero contribuir aí e tirar as dúvidas, né, dos ouvintes.
11: Tenho certeza que a senhora vai ajudar muito todo mundo a entender também um pouquinho dessa fase tão temida que é a menopausa. Agora, como eu disse para vocês, quem pediu esse consultório foi o nosso ouvinte, o Carlos da Varza. Então, vamos escutar o áudio que ele enviou.
15: Boa tarde. É Carlos da Varza. Eu gostaria de saber, tirar uma dúvida. A mulher, quando ela entra na menopausa, ela perde totalmente a libido, ela não quer fazer sexo de jeito nenhum.

0: Isso é normal.
1: Obrigada, viu, seu Carlos, pela sua pergunta. Vou começar aqui com a doutora Miriam, ela é ginecologista e pode ser que ela escute muito essa queixa também lá no consultório. Então, doutora, qual é o impacto da menopausa na libido feminina?
2: Boa tarde. A menopausa, a interferência no libido, nem todas as pacientes sentem, né? A grande maioria, por conta da queda no nível hormonal. O estrógeno, ele não é importante no libido, mas ele diminui, aumenta o ressecamento vaginal, então dá dor na relação, né? Dá humor diminuído, às vezes diminui o sono, né? A falta da progesterona, que são os hormônios que, quando entra na menopausa, o ovário deixa de trabalhar. E com isso deixa da produção de estrógeno e a progesterona, e um pouco também de testosterona, que é um hormônio que é bom para a libido. Todos eles fazem parte da produção ovariana. Na hora que o ovário deixa de funcionar na menopausa, dá um impacto de diminuição disso. Como o libido não é só hormonal, o libido também é cabeça. Algumas mulheres entram na menopausa e, se tiver, não tiver esse sintoma tão gritante, ela às vezes não interfere tanto no libido. Mas uma grande parte das mulheres, ela sente essa dificuldade por conta do impacto da falta do hormônio, né? Da dor, da irritação.
1: Mas é zero vontade, porque ele fala assim, perde totalmente a vontade.
2: Não, é isso aí, é isso que eu digo. O libido é a falta da vontade. E essa falta vem, não é totalmente zero. Em algumas pessoas é por conta disso. Geralmente tem uma causa. Ou está com dor na hora da relação, porque a vagina fica seca. Com o ressecamento vaginal, toda vez que ela liga que vai ter dor, ela diminui a vontade, ela não quer ir, né? Então, é uma causa que está ligada a isso aí. Se uma pessoa for bem resolvida, muitas vezes não tem aquele ressecamento tão grande, tão abrupto, e vai se adaptando. E tem um casamento bom, mais tranquilo. Não tem, porque tem outros problemas também. Nessa idade, os filhos estão grandes, mas às vezes os problemas voltam para casa. Então, não é só o relacionamento com o marido. Às vezes é o problema familiar, né? Que muda e a cabeça dela não está boa. Como a cabeça não está bem, diminui o desejo, né? Como você já está com pouco hormônio, já está ressecado, então você já tem medo, já não quer ir, entendeu? Mas tem pessoas que passam isso bem, né? Mas o hormônio é importante? É.
1: Isso vai variar muito de mulher para mulher, né?
2: Com
1: Pra...
2: certeza, de mulher para mulher, exatamente.
1: Agora, doutor Ivanilde, né? De toda forma, quando a pessoa entra na menopausa, tem essa queda hormonal. Esse é o normal, assim, da característica da menopausa?
3: Então, a menopausa é caracterizada com 12 meses, um ano aí sem menstruar, e a fase do climatério já é uma fase que antecede isso, geralmente em torno de 45 a 55 anos, varia muito variável de acordo com as mulheres, e aí vai tendo uma queda progressiva do estrógeno. O paciente já pode começar a ter sintomas mesmo sem ter entrado na menopausa. Então, já pode começar a ter sintomas de fogachos, que são aquelas ondas de calor, sudorese noturna, que são os suores noturnos, começa a ter ressecamento vaginal, uma certa atrofia vaginal, dor no ter relação, pode ter alguns casos de esquecimento, alteração de humor, mais depressão. Tem várias alterações que já vêm nessa fase do climatério e a menopausa seria essa última fase, seria esse período sem menstruar realmente, esses 12 meses. E aí, a libido é uma das causas que podem ser decorrentes disso, dessa queda do estrógeno, da progesterona, da testosterona também, em pequena quantidade ali no ovário também, mas principalmente o estrógeno e a progesterona, que são os hormônios principais da mulher.
1: Ô, doutora, e cai em média quanto, assim, para a gente ter uma ideia? Quando chega. A senhora falou que do climatério, que antecede a menopausa, já está ali, tendo alguma queda, né? Quando chega na menopausa, cai para quanto, assim?
3: Em teoria, esse estrógeno não tem um número exato, ela cai abaixo dos valores de referência, mas tem um aumento já inicial no climatério, do aumento que a gente chama de FSH, que é um hormôniozinho produzido na hipófise, que ele já descreve que o ovário está ali produzindo menos estrógeno. Então, esse FSH começa a aumentar, é uma das coisas que a gente pode avaliar, mas principalmente guiado pela clínica, pelos sintomas. E aí, com o tempo, esse estrógeno vai caindo, a gente não fala zerar, mas vai um valor abaixo do valor de referência. Então, esse estrógeno vai ficar aquém do que seria numa mulher que seria jovem e está na menarca, que seria no período menstrual.
1: Seria com que idade, mais ou menos? A partir, né? De
3: Então,
1: qual idade?
3: varia. A gente considera abaixo de 40 uma insuficiência ovariana precoce, então não é algo patológico. Então, acima dos 40 anos, principalmente 45 anos, geralmente pode já ocorrer, não seria considerado patológico, por exemplo. E seria 45, 55 anos seria algo que poderia acontecer de forma natural, certo?
1: Doutora Miriam, E para passar por essa fase, hein? Assim, com menos... Veja, porque o que o doutor Ivanildo trouxe aqui, que o estrógeno vai cair mesmo para todas nós, enfim. E a gente vai ter vários impactos, não só nessa questão do desejo sexual. Desejo sexual, como a senhora trouxe, pode ser que em algumas mulheres caia, né, bem mais, ela não tenha nem... E em outras ela passe com relação a isso bem, mas assim, tem outros impactos. Sudorese, nervosismo, estresse, enfim. Como é que passa com, por essa fase, doutora?
2: Bem, hoje em dia, a gente, cada vez, a gente tem hormônios mais novos, hormônios melhores. Então, a reposição hormonal é o que vai ajudar isso. Então, nenhuma mulher merece passar por isso sem fazer uma avaliação médica primeiro, porque tem que ver se grande maioria, realmente, com a evolução dos hormônios, muito poucas pessoas não vão poder usar hormônio. Uhum. A grande maioria pode usar hormônio, né? Então, é muito importante nessa fase ela procurar um médico, né? Geralmente, a mulher vai todo ano para o ginecologista. E é nessa hora que você vai ter que dizer as queixas e solicitar a reposição. Uhum. Porque se, às vezes, o médico nem oferece porque acha que a pessoa não quer, né? Mas você vê que a reposição, hoje em dia, é tranquilo. Tem hormônios novos, que são gel, que não tem o risco que tinha... Teve um trabalho no ano 2003 que assustou as mulheres, né? Esse hormônio não existe mais. É um hormônio antigo. O trabalho não foi um trabalho bem desenvolvido. Teve vários erros. E em novembro do ano passado, foi visto e foi... O FDA mandou, pediu desculpa às mulheres, né? Porque aquele hormônio realmente era um hormônio que fazia mal, mas que ele não existe. E que os hormônios de hoje não têm aquele risco e o outro. Então, isso... deixou um grande medo nas mulheres de fazer a reposição, né? E graças a Deus, o ano passado, em 2025, em novembro, saiu essa nova norma e tirou a tarja preta dos hormônios. Então, com isso, as mulheres devem procurar e pedir, porque a reposição não é aquele bicho que todo mundo tinha. Então, dá para você passar. Agora, claro, tem que ir no médico, porque não é todo mundo que vai poder.
1: Sim.
2: Mas a grande maioria... pode fazer reposição.
1: A gente ainda vai detalhar muito a reposição, mas só para a gente fechar aqui esse pensamento. Quando a pessoa, a mulher, começa a reposição, por exemplo, esse desejo sexual melhora?
2: Com certeza. Se a causa for hormonal, entendeu? Porque muita gente menstrua normal, não tem menopausa e tem diminuição de libido. Por quê? O libido é um desejo, é uma vontade. E isso tem alguns fatores extra-hormonal que vai pesar, entendeu? Vida com o casal, algum problema que passou com a família, alguma fase de vida que ela esteja passando, falta de dinheiro, vários problemas que vão interferir. Tem que pensar que a mulher tem uma dosagem de testosterona pequena. O homem é testosterona pura, então dificilmente o desejo para ele muda. Porque ele tem um hormônio, enquanto a mulher tem 40, ele tem 700, né? Então, assim, a testosterona é um hormônio muito forte para o homem, né? Então, o homem, às vezes, assim mesmo, ele ainda abala com problema, e a mulher, que tem aquele pouquinho. Então, ele precisa de um estímulo, ele precisa de um marido que entenda, de um marido que seja bom, assim, com ela também, entendeu?
1: Uhum.
2: Cansaço, a mulher tem 3 jornadas de trabalho, né? Então, tem uma fase da vida dela que ela não, o libido diminui. Por quê? Porque está cansada. Porque chega em casa morta, ainda tem que fazer as coisas da casa. Então, eu acho que o marido tem que aprender a ajudar ela, né? Quer dizer, se ele ajuda, vê o que, é que ela está passando, né? Tenta ser melhor, tudo o desejo melhora, com
1: Não
2: certeza.
1: Colocar a culpa só na menopausa, tá, gente? Bem, eu sei que já tem gente aqui participando, ouvinte, mas se você também quiser participar, fazer pergunta para a doutora Miriam, fazer pergunta para a doutora Ivanilde, só mandar a sua mensagem para o nosso WhatsApp. O número é o 991478520, é o WhatsApp. Manda mensagem de texto ou de áudio que eu passo aqui para as doutoras. Fazer um intervalo e volto já. 3h21.
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6: Agora 3h26.
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6: Consultório do Rádio Livre hoje está falando sobre os impactos da menopausa na vida da mulher, na vida do casal também. A gente está conversando com a doutora Ivanilde Vasconcelos Cavalcante, médica endocrinologista, e doutora Miriam Esconiamilho, médica ginecologista. Doutora Miriam falou aqui no consultório sobre a questão da testosterona, por exemplo, do homem, né, que é muito alta e que o homem é por desejo sexual. Porque a gente começou esse consultório falando sobre libido, que diminui em muitas mulheres quando entra nessa fase da menopausa, e muito se fala só sobre os hormônios. E aí, doutora Miriam trouxe isso. E na mulher, a testosterona já é em níveis mais baixos. Então, doutora Ivanilde, se o homem tem lá a testosterona bem alta, né? A mulher tem a testosterona mais baixa. Quer dizer, então, que a gente vai só repor a testosterona e pronto, é isso? Resolveu o problema? Porque é isso que muita gente pensa.
7: Não, então, a gente não dá para resumir um desejo sexual, libido feminina, totalmente com a testosterona, né? Até porque é um hormônio que a gente não tem níveis tão elevados durante a época da menstruação. E, geralmente, na verdade, a gente tá ao contrário. Faz a investigação quando tá excesso de acne, excesso de pelo, desse excesso de testosterona. Então, não é um hormônio que tá em níveis elevados. E o que é que acontece? Pós-menopausa, a principal reposição hormonal é com estrógeno e progesterona, que é o hormônio predominante das mulheres nessa fase. A reposição da testosterona tem uma indicação específica, que é desejo sexual hipoativo, que é feito nas mulheres pós-menopausa, que quando causa um sofrimento, tem que ser investigado, excluído outras causas relacionadas à libido, e também após ser feita a reposição hormonal com estrógeno e progesterona. Então é uma conduta de exceção a reposição da testosterona para esses fins, e é uma dose bem menor, cerca de 1% da dose masculina. Então é uma dose bem menor do que a gente já possui aí no mercado para os homens.
6: É, porque a gente já sabe que tem gente, né, que quer fazer uso de testosterona, até homens mesmo, e a gente sabe que isso não é indicado. Então, para a mulher, mesmo as mulheres ouvindo assim, eu tenho menos testosterona do que os homens, não quer dizer que você tem menos, você vai ter que igualar, não é isso, né?
7: Isso. Na verdade, não tem nem essa indicação de fazer a dosagem de testosterona na mulher para saber se esse nível está ao nível adequado ou não. Teoricamente, não tem essa finalidade. A discussão seria um diagnóstico clínico e seria com vários critérios e não pela dosagem de testosterona para indicar se ela está baixa ou não, para indicar a reposição.
6: Vamos falar de reposição hormonal, que vocês estão tocando bastante nesse assunto. E a Sol da Iputinga, ela estava escutando a gente, tá ainda, e falou assim, mas às vezes os ginecologistas não estão preparados, eu passei por vários, sofri bastante, mas aí ela escutou a doutora Miriam falando sobre essa questão da reposição hormonal, que hoje, né, já está bem mais avançada essa questão da reposição. Aí ela falou que ela não vai poder fazer a reposição agora, doutora Miriam, porque ela vai fazer uma histerectomia. Isso procede se a pessoa for fazer um procedimento cirúrgico com uma histerectomia? Não pode fazer reposição?
8: Não, tem que entender por que ela vai fazer essa histerectomia, né? Se ela tem uma patologia benigna, possivelmente ela ainda deve ter hormônio, porque geralmente a histerectomia é feita

0: útero por conta de uma causa de mioma, de alguma patologia benigna, também não vai atrapalhar, porque ela vai ter que fazer a cirurgia e continuar. Se ela tem um câncer, tem que ver qual é o tipo de câncer, né? Se é um câncer de endométrio, que a maioria não vai ter problema, mas aí tem que ver o pós, entendeu? Então, assim, tem que saber o porquê. A cirurgia em si não vai contraindicar ela fazer o hormônio. Agora tem que ver se ela está realmente precisando desse hormônio.
1: Tá certo. Agora a dona Gorete também quer participar do consultório.
2: Boa tarde, Anne Barreto. Gorete de Casa Amarela, né? Eu tenho 60 anos, já estou na menopausa, né? Mas eu entrei na menopausa tarde, porque eu menstruei até os 57 anos. No começo, não sentia nada, né? Foi de boa. Eu fiquei pensando, ai, cadê? Cadê? Que eu não estou sentindo nada. Ei, não estou sentindo nada. Aí daqui a pouco começou, né? Aí agora, realmente, a casa caiu para mim. E eu estou pensando em fazer a reposição. Só que tem uma onda, assim, de pessoas que falam, né, que é a reposição hormonal causa câncer. E aí eu gostaria de saber das profissionais aí o que elas têm a dizer sobre isso.
1: Muito obrigada, dona Gorete, pela sua pergunta. Eu acho que a senhora fez aqui a pergunta que muitas mulheres também gostariam de fazer. Doutor Ivanildo, vamos responder a dona Gorete.
3: Vamos lá, então. Primeiro, a gente tem uma janela de oportunidade, que é indicada essa reposição. Geralmente, cerca de 10 anos aí após a menopausa. Se a gente já faz superior esse tempo, acaba tendo mais malefício do que benefício. Então, é preciso ser analisado esse período pós-menopausa e avaliado sintomas, fogachos, ressecamento vaginal, atrofia vaginal, essas ondas de calor, sudorese noturna. Então, checar como é que esses sintomas da paciente. E se tiver sintomas que estão piorando a qualidade de vida dessa mulher, é muito bem indicado a reposição hormonal com estrógeno e progesterona. Realmente, como a Miriam falou, é bem seguro. Hoje a gente tem principalmente uma preferência pela via transdérmica, que não tem uma passagem hepática, e com isso não tem um aumento do risco de tromboembolismo, de embolia pulmonar, o aumento do risco de aumentar triglicerídeo, de aumentar a pressão. Então, acaba que é uma via mais segura. Então, para quem tem útero, a gente também faz associação com progesterona. Então, hoje em dia, como ela já falou, a Anvisa americana, que é o FDA, teoricamente a gente não contraindica mais, dizendo que esse estrógeno vai causar um risco de câncer. Na verdade, não. O que a gente faz é acompanhar, fazer o que a gente já faz, mamografia, citologia oncótico, preventivo, faz exames de rastreio anuais de câncer, como a gente vai fazer com toda mulher, e caso seja detectado um câncer, logicamente, a gente vai parar essa reposição hormonal. Mas não quer dizer que ele vai induzir propriamente esse câncer.
1: Entendi. Doutor Ivanildo falou dessa via transdérmica. O que significa na prática? Assim, é pomada, é gel? É o que, doutora Miriam?
0: Existe o gel, existe um intradérmico também, que é menos usado, né? Mas a maioria é em gel mesmo. Tem gel, tem adesivo também, né? Então, é o gel e o adesivo é o mais usado. Existem também os implantes, que passou uma época que não tinha, que hoje em dia tem. Agora, o implante, eu acho que assim, para você usar logo o gel ou outro, é melhor, porque você vai ver na adaptação. Porque o implante, quando você coloca um implante de estradiol que tem, Você não vai poder tirar. Então, você já, se der qualquer problema, você vai ter que ficar com ele 6 meses. Então, o ideal é você começar realmente com gel. Se for uma pessoa que esquece muito, pode até se pensar nisso, entendeu? Mas, assim, o que mais se usa hoje é o gel. Existe também a pomada vaginal. Agora, a pomada, ela não repõe o estrógeno geral no corpo. Ele só age no local, né? Ela tem uma absorção menor. Então, é mais para a parte de ressecamento vaginal.
1: Certo.
0: O ideal é você usar o gel, né? Porque você vai usando, ele vai para a corrente sanguínea e vai melhorar como um todo, né? Os calores, para dormir, tudo vai melhorar. Às vezes, você precisa usar o gel e tem que usar um pouquinho da pomada, dependendo de cada pessoa. Porque, às vezes, você usa uma dose pequenininha e você não consegue melhorar totalmente do ressecamento. Aí, precisa associar pelo menos umas 2 vezes na semana, uma pomada. Mas, assim, resolve. Quase 99% das pessoas se dão super bem usando. E, assim, eu acho que hoje em dia não tem que ter esse medo, né? Tem que estar, primeiro, ser avaliado. Você não pode começar um hormônio sem fazer mamografia, sem fazer preventivo, sem fazer um ultrassom, sem procurar um médico, né? E alguém falou que o médico não estava preparado. Todos os ginecologistas estão preparados para isso, entendeu? Às vezes, a pessoa também pode não estar, naquele momento, precisando, né? Então, assim, e é importante também que ela diga, ó, eu queria fazer reposição hormonal, porque muitas vezes você

0: não oferece, né? Você espera que a pessoa pense. Então, às vezes, a pessoa vai e diz aquilo. Não, não, então, ela diz: olha, eu estou começando a ter isso, será que eu estou precisando? Né? Então, ela tem que chegar ao médico e fazer essa pergunta. Porque, às vezes, a pessoa não chega a pedir, né?
1: Ô, doutora Miriam, quando a mulher começa essa reposição hormonal, seja pela via que a senhora falou, se é o gel, a pomada, enfim, seja como for, ela já consegue sentir esses efeitos, por exemplo, a diminuição do calor, se for o desejo sexual que está muito baixo por causa de hormônio, ao momento, ela consegue sentir essa melhora. Depois de quanto tempo de uso?
0: Geralmente o primeiro um mês, mais ou
1: É.
0: menos, né? Os 15 dias vai melhorando, mas depois de um mês de uso, geralmente ela já sente a melhora. E com o tempo, ela vai sentindo que vai estabilizando mais, né? Porque é a adaptação, né, do
1: Sim.
0: hormônio,
1: Entendi.
0: viu?
1: Essa reposição, ela tem que ser feita até que fase da vida, assim, da mulher? Começou a menopausa, você já falou, né?
2: Isso.
1: Começou, vai lá, vai fazendo. Mas faz até quando?
2: Isso. Tem bons estudos até 60 anos, porém também tem estudos acima dessa faixa etária também, cerca de 60, 65, e varia. Então, assim, depende do quanto aquela mulher vai ter ainda de sintoma. Grande maioria das vezes a gente faz cerca de 60 anos, mas é muito individualizada para cada mulher, certo?
1: Pegando o exemplo da dona Gorete, que está com 60, né?
0: Eu particularmente, assim, eu acho que não tem idade, sabe? Porque isso depende muito da
2: Muita
0: mulher.
2: mulher,
0: Porque,
2: certo.
0: assim, a parte dos calores até melhora.
2: Isso.
0: Mas hoje em dia a mulher é ativa com 70, com 75, né?
1: Verdade.
0: E muitas vezes você não quer parar o hormônio, porque aquilo ali está lhe dando qualidade de vida, né? Que vida sexual hoje não tem mais idade, né? As mulheres estão envelhecendo. E se você tem desejo, se você não tem ressecamento, se você está bem, você quer continuar tendo, né? Então eu acho que a idade é muito da pessoa.
2: Relativo.
0: Sem falar em uma coisa, a reposição hormonal, ela é importante para o osso, osteoporose. Hoje em dia a gente sabe que ela é importante para o cérebro, porque para o coração. Então, o hormônio feminino, o estradiol, se você pensar que a mulher tem mais infarto quando? Depois dos 50. Quando é que a mulher tem osteoporose? Depois dos 5, 60, 70 anos, ninguém tem antes. Por quê? Porque falta o hormônio. Principalmente se viu isso muito nesses 20 anos que veio esse medo todo de hormônio. Todo mundo parou. Está agora a consequência: osteoporose, Alzheimer, né? Todas essas doenças que é pela falta do hormônio. Então, assim, quanto mais você usa, mais tempo, melhor. Entendeu? Então, assim, agora tem que ser bem acompanhada. Isso
1: Sim.
0: ela tem que ver, porque você chegar assim e começar a usar, aí é errado, porque isso pode dar, se você usar o hormônio errado, a consequência pode ser grande, porque aí é ao contrário. Se você usar estradiol, tem que usar progesterona, pode não ter câncer de endométrio, entendeu? Tem que estar olhando a mama. Então, assim, tem que ir no médico. Não pode ficar por si só, porque uma amiga usa, eu vou usar. De jeito nenhum. Entendeu? Para a amiga pode ser bom, para ela pode ser
1: Não
0: ruim.
1: pode, né? Bem, dito isso, fazer mais uma pausa aqui no consultório, mas quem quiser participar, 99147-8520 é o número do nosso WhatsApp. Eu sei que tem gente que está ligando, mas eu não consigo atender ligação nesse número. Então pode mandar um áudio, pode mandar uma mensagem, só não liga porque eu não vou conseguir atender. Pode escrever sua mensagem aí, mandar um áudio para esse número 99147-8520, que eu passo a pergunta aqui para as doutoras. Fazer um intervalo e volto já. 3h38.
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1: 3h41.
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1: O consultório do Rádio Livre hoje está falando sobre os impactos da menopausa na vida da mulher e na vida do casal também. Esse consultório foi pedido pelo nosso ouvinte Carlos da Vase. A gente está conversando aqui com o Dr. Ivanilde Vasconcelos Cavalcante, ela que é médica endocrinologista, também com a doutora Miriam Sconiamilho, que é médica ginecologista. Tem uma pergunta aqui da Ingrid, doutora Miriam, que ela fala o seguinte. Ela pergunta se é verdade que quando a menina menstrua muito cedo, ela vai entrar na menopausa mais cedo, ou se isso é um mito.
0: Não tem uma ligação muito forte, não. Né? Assim, a gente... Na teoria se fala, não, você vai se menstruou cedo, vai ficar mais cedo. Mas, na prática, você não vê que uma pessoa que menstruou muito cedo vai ficar, uma que vai até 15 anos, vai ficar até 55. Às vezes, uma pessoa menstrua com 11, 12, vai até os 55 anos. Então, não tem uma ligação provada assim tão forte que ela menstruou mais cedo, ela vai entrar na menopausa mais cedo. Se ela menstruar mais tarde, ela vai ficar mais tarde. Não tem muito a ver. Até porque isso, às vezes, depende mais da quantidade de óvulos que ela tem, né? Do que aconteceu na vida dela. Às vezes, toma anticoncepcional muito tempo, né? E, assim, tem algumas inibições que você tem durante sua vida, algum tipo de vida que você teve, em termos de alimentação, de tudo, que, às vezes, eu acredito que isso vai interferir um pouco na produção, para os óvulos em si viver mais. Né? Então, assim, não tem uma razão de ser, que eu saiba, não. Não sei se tu tem algum aí como endócrino.
2: Não, em teoria, já é pré-estabelecido e não tem uma relação. Seria mais mito mesmo.
1: O anticoncepcional, qual é a relação que a senhora falou? Assim?
0: É porque o anticoncepcional, geralmente, por exemplo, você deixa os ovários sem trabalhar, você é uma coisa que, assim, para. Né? Quer dizer, eu hoje em dia eu acho que assim, você tem que repensar muito antes de tomar um anticoncepcional pelo risco. Enquanto o hormônio não dá esse risco todo, o anticoncepcional aumenta o risco de câncer de mama, aumenta o risco de trombose, e ninguém tem medo. Todo mundo toma sem medo. Né? Por quê? Porque é jovem. Né? Mas o uso dele muito tempo, seu ovário, enquanto você usa ele, seu ovário está lá paradinho. Né? Então, assim, de todo jeito, eu acho que dá uma interferência grande. Quem usa, assim, 10 anos, não é uma pessoa que usa um ano, dois anos, não vai mudar muito. Mas uma pessoa que passa a vida usando um anticoncepcional, com certeza, quando voltar a menstruar, tem uma queda, tem alguma diminuição em termos de função. Não que o ovário vai deixar de trabalhar, não, ele volta a trabalhar. Né? Mas, assim, eu acho que arrisca mais em termos, assim, de câncer, de trombose. Então, hoje em dia, a gente tem muito cuidado para não ser discriminado o uso de anticoncepcional.
1: Tá certo. Tem ouvinte com a gente. Vamos ouvir.
9: Meu nome é Amélia. Eu moro aqui no Ibura. Eu sou filha de uma mulher que morreu com câncer de mama. E os médicos, eles não aconselham a reposição hormonal. Só que eu entrei na menopausa. Estou com a baixa de todos os hormônios. Estrógenos, que vocês... O que a gente perde, né? No período de menopausa. Então, a libido acabou. E eu queria saber como é que a gente faz para reverter isso. Obrigada e boa tarde.
1: Obrigada também, Amélia. Para reverter ou melhorar, a gente aqui entendeu com as doutoras que a reposição hormonal seria a indicação. Mas aí, doutora Ivanilde, ela fala assim, ó, minha mãe morreu por câncer de mama, e aí eu não teria indicação de fazer a reposição. É um fator que realmente de contraindicação para reposição hormonal?
2: Não absoluto, certo? Não necessariamente. A gente precisa entender como foi esse câncer de mama, qual foi a idade materna, se foi uma idade muito jovem, se tem uma mutação familiar que toda a família tem. Então, a maioria das vezes, o câncer é esporádico, que o paciente vai adquirindo ao longo do envelhecimento das células. Então, não teria necessariamente, ele não passaria para a filha, por exemplo. Então, assim, não necessariamente porque a mãe teve câncer de mama, a paciente vai ter uma contraindicação absoluta. Então, precisa ser analisado qual foi esse câncer, a idade. Então, não realmente, não é contraindicação absoluta, não. Precisa ser entendido melhor, checado os sintomas. Uhum. Vai ser o risco-benefício aí. Sendo que, como a gente já falou, o estrógeno não necessariamente tem um aumento do risco de câncer propriamente dito.
1: Quando certo? A senhora fala, assim, da idade certo. Que o câncer de mama uhum. apareceu, que idade é essa que faria, por exemplo, a senhora dizer assim, ó, isso aqui não vai passar... Não tem uma relação de hereditariedade, por exemplo?
2: Quanto mais jovem aquela paciente tiver câncer, mais um fator genético envolvido tem a ver. Então, ao menor que 35 anos, 30 anos, certo. Tem um risco de ter causas genéticas, que é menos comum a paciente ter câncer mais jovem, porque com o envelhecimento, nossas células envelhecem e o aumento do câncer acontece com a própria idade. Então, muitas vezes, esse câncer veio pelo estilo de vida, enfim, tabagismo, envelhecimento, outras causas, e não necessariamente um fator genético associado.
1: Então, se não tem um fator genético associado, ela poderia fazer a reposição?
2: Sim, né? Sim. Teria que ser discutido com câncer de mama, poderia ser discutido sim. com oncologista, mas sim, não é contraindicação absoluta, não.
1: Doutora Miriam, quais são as contraindicações para reposição hormonal?
0: A contraindicação maior seria o paciente que tem câncer de mama.
1: Se a pessoa já teve
0: câncer de mama, é a maior contraindicação. Para mim é essa. Né? Uma trombose... É uma contraindicação, mas hoje em dia, esses hormônios mais novos têm até trabalhos mostrando que ele não aumenta o risco de trombose, entendeu? Então, assim, porque muitas vezes a causa da trombose tem que ver também, né? Porque às vezes você teve uma trombose porque você fez uma cirurgia tomando um anticoncepcional. Uhum. Então, são duas coisas que estavam ajudando a trombose. Então, uma trombose, em alguns casos... Pode ser uma contraindicação, mas tem que estudar o caso. E, para mim, seria uma paciente que teve câncer de mama. Né? Então, a quem teve câncer de mama, não que o hormônio vá fazer mal. Mas, assim, se você já tem um câncer de mama, você vai fazer... Aí eu acho que não é uma indicação de você fazer. Uhum. Para mim, a maior contraindicação é essa. É o câncer de mama.
1: É só câncer de mama.
2: O câncer de endométrio também.
0: Entendeu? Que o endométrio está ligado ao estrógeno sem a progesterona. Então, assim, mas, por exemplo, se ela teve um câncer de endométrio, ficou curada. Porque muitas vezes o câncer de endométrio, você tira o útero, você curou. Ele estava só ali localizado. Então, já não... Tirou o útero, não tem mais contraindicação. Porque ela não vai ter mais o útero para ter o câncer de novo. Então, o hormônio não vai afetar. Porque o câncer de endométrio, ele é muito provocado pelo estrógeno, pela falta da progesterona. Aí dá uma hiperplasia que vira um câncer. Mas se você tira o útero, acabou o problema. Então, assim, um passado de câncer de endométrio, que a pessoa já está curada, que tirou o útero, não tem problema, entendeu?
2: A questão de infarto também, se o paciente teve infarto, se teve AVC, sim, é. se tem um cirrose, ou seja, cirrose hepática. Então, se tem essas causas ativas, aí, teoricamente também. Seria contraindicação também.
1: Mas tudo vale uma avaliação, né?
2: Sim, com certeza.
1: Até para quem está nos ouvindo assim, eita, então eu já não poderia. Mas assim, você pode ter tido e fazer uma avaliação mais completa para ver se realmente você não se enquadraria, pode ser isso?
2: Sim, para ver se realmente teve infarto, às vezes você nem tem certeza daquilo, então precisa ser avaliado realmente cada caso.
1: Ok, eu digo isso porque quem faz reposição hormonal vê que melhorou tanto, que diz assim, eu não sei mais viver sem a reposição. Então, para quem está sofrendo, né, com os impactos da menopausa, acho que vale a pena fazer essa investigação. Precisa fazer mais uma pausa, mas a gente volta já. 3h49.
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9: Agora 3h53.
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9: Consultório de hoje falando sobre os efeitos da menopausa, né, na vida das mulheres, dos casais. A pedido do nosso ouvinte Carlos Avarze, a gente está aqui com o doutor Ivanildo Vasconcelos Cavalcante, médico endocrinologista, também com a doutora Miriam Sconiamilho, médica ginecologista. E tem uma pergunta aqui do Pedro Henrique, de Paulista. Ele diz que a irmã tem 47 anos, fez recentemente uma cirurgia de esterectomia e já havia retirado os ovários, enfim, ele botou assim.
10: Quantos anos?
9: 47. Aí disse assim, nesse caso, necessariamente, ela terá que fazer uma reposição hormonal? Terá?
11: Ela tirou os ovários?
9: Fez esterectomia e já tinha retirado os ovários.
11: Se ela tirou os ovários, ela tem que fazer reposição hormonal. Principalmente pela idade, 47 anos, ela é nova ainda, né? Vai ter muito tempo pela frente. Se tirou o útero e o ovário ficou, não tem problema, porque o que vai funcionar é o ovário.
9: Uhum.
11: Se tirou o ovário, pode ter ficado até o útero, mas tirou o ovário, que geralmente não faz isso. Quando você tira o ovário, tira o útero. Tem que fazer reposição hormonal.
10: Sei que tenha contraindicação, né? Que tenha sido por outra causa de câncer, tenha feito retirada por algum motivo desse sentido, né? Nesse caso, não.
9: A reposição hormonal para quem tira os ovários, por exemplo, é diferente da reposição hormonal de quem...
10: Não. Talvez o que vai interferir mais é a idade, né? Na verdade, a dose que a gente vai fazer, se é uma dose mais alta, uma dose mais baixa, geralmente.
9: Então, para a gente finalizar esse consultório, doutor Ivanildo, o que a senhora diz para as mulheres que estão sofrendo com os efeitos da menopausa e os casais também, né?
10: Isso, oriento procurar ajuda médica, porque tem tratamento hoje, o tratamento está bem melhor do que era antigamente, hoje a gente tem bem mais certezas e menos dúvidas sobre essa reposição hormonal, então eu oriento ir realmente para o médico para acompanhamento e ser avaliada pela equipe multidisciplinar para acompanhar e passar melhor por essa fase. O exercício físico é uma fase bem é algo importante também,
9: muito.
10: Além da reposição hormonal, ajuda também demais essa mulher nessa fase, então é outra coisa que vai se fazer, então espero que essas mulheres precisam ser vistas e precisam ser acompanhadas.
9: Não vamos deixar a menopausa ser sinônimo de sofrimento,
10: não,
9: né?
10: Não.
9: Doutora Ivanildo, muito obrigada por estar com a gente. Seja sempre muito bem-vindo. Deixa aqui um contato, uma rede social.
10: Obrigada. Meu contato é ivanildocavalcante.endocrino. Um abraço.
9: Um abraço, doutora Ivanildo Vasconcelos Cavalcante, médica endocrinologista, atende no Real Hospital Português. Doutora Miriam, a senhora falou aqui, tem umas ouvintes aqui dizendo, poxa, a doutora falou de que a gente, quando vai para o médico, a gente fala que a gente quer reposição hormonal, mas... o médico está lá com os nossos exames, ele não pode indicar, ele que é o profissional.

0: Eu não vou conseguir colocar o áudio da nossa ouvinte, mas ela trouxe essa dor dela aqui. O que a senhora pode dizer para quem está nos ouvindo?
1: Bem, na verdade, ela tem razão. Não era para ela pedir. Eu só dei essa dica porque muitas vezes você vai ao consultório e o médico não oferece, né? Então, assim, eu dei a dica mais em relação, na verdade, é para o médico já sentir que ela está na menopausa e já oferecer. Uhum. Mas se não oferece, você já sabe que isso aí é uma fase, pede, né? Eu digo assim, ó, eu queria fazer reposição. Porque passou um tempo muito grande de tabu por conta do medo. Então, a maioria dos médicos acostumou a não oferecer o hormônio. Porque na hora que oferecia, todo mundo tinha medo. Então, aquilo ali foi uma lacuna que teve, que está mudando agora, né? Então, assim, a reposição, hoje em dia, já vai virar uma coisa mais normal para todas as mulheres. E, assim, eu aconselho que quem puder, faça. Porque a qualidade de vida é bem melhor. Não só para ela, para o marido, para a família. Por quê? Porque, e hoje em dia, uma dica só. Quem teve câncer de mama não pode fazer reposição hormonal. Mas existem alguns tratamentos, tipo laser vaginal, que melhora o estímulo vaginal. É uma ponteira com o laser, aquele mesmo que você coloca no rosto. Existe uma ponteira vaginal que estimula o colágeno. E a aplicação de laser volta a lubrificação. Claro, o envelhecimento continua, mas você teria que fazer uma vez no ano, pelo menos. Mas volta a lubrificação e a parte do ressecamento vaginal melhora muito, né? E você consegue ter uma vida melhor, mesmo

0: Bem-vindas, obrigada também ao Carlos que pediu esse consultório. Esse foi o consultório do Rádio Líder Edilson Lima e João Alves, na coordenação de jornalismo Vitor Tavares. Vem aí o balanço de notícias com o Adinaldo Santos, para quem está no interior, Forró na Jornal. Uma ótima tarde, gente, até amanhã.
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3: Em um cotidiano marcado por vídeos curtos e estímulos constantes, criar o hábito de ler pode ser um desafio. Mas a escola pode contribuir nessa construção. A proposta é aproximar o estudante dos livros a partir da curiosidade e do interesse, sem transformar a leitura em uma obrigação. Para isso, é importante ampliar as possibilidades, apresentar diferentes gêneros, conhecer os interesses e criar espaços para que o aluno possa compartilhar sua experiência de leitura. Audiolivros, e-books e conteúdos digitais também podem funcionar. E a família pode ajudar pelo exemplo, reservando o momento do dia para ler e reduzindo as distrações digitais.
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1: Em discurso de quase 40 minutos na sede da Organização das Nações Unidas, ONU, o presidente dos Estados Unidos, Donald Trump, voltou a fazer ameaças de uso da força militar em países da América Latina e Caribe para garantir os interesses da Casa Branca na região. Trump disse que, se necessário, vai usar o poderio militar para garantir

0: dos interesses nacionais vitais dos Estados Unidos. O presidente estadunidense participou nesta terça-feira da abertura da edição 81 da Assembleia Geral da ONU em Nova York. Ele discursou logo após o presidente brasileiro, Luiz Inácio Lula da Silva, que ressaltou, entre outros temas, que o Brasil não cabe no quintal de ninguém. O presidente dos Estados Unidos destacou também no discurso da ONU a invasão ilegal promovida contra a Venezuela em janeiro deste ano. Ele comemorou o acordo petroleiro firmado com a presidente encarregada, Delcy Rodrigues, que garante o controle de até 21% do petróleo da Venezuela a uma empresa ligada ao Pentágono. E o ministro Luiz Fux, do Supremo Tribunal Federal, STF, foi sorteado nesta terça-feira para relatar a ação que pede acesso a eventuais registros de entrada e saída no Senado da advogada Viviane Barsi, que é esposa do ministro Alexandre de Moraes, e também da entrada e saída do ex-banqueiro Daniel Vorcaro. O sorteio da relatoria foi determinado pelo presidente da corte, o ministro Edson Fachin, após Alexandre de Moraes se declarar impedido de analisar o caso. Na decisão, Moraes citou a regra do Código de Processo Civil, CPC, que proíbe o magistrado de analisar um caso quando há um parente como parte. O caso chegou ao Supremo por meio de uma ação protocolada pelo vereador de Curitiba, Guilherme Kilter.
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0: Pois é, vamos saber como é que está o trânsito agora no Recife, região metropolitana, na Zona Norte, trânsito moderado na Avenida 17 de Agosto. Na Zona Sul, movimentação intensa de veículos na Avenida Herculano Bandeira, no bairro do Pina. Em Jaboatão dos Guararapes, as retenções são moderadas na Avenida Ayrton Senna. Em Olinda, fluxo de veículos também moderado na Avenida Panordestina, para quem segue sentido paulista. Kevin Paes, Rádio Jornal, Rádio Notícia.
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2: 4:06.
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2: Alô, minha gente, muito boa tarde Recife, boa tarde Brasil. Estamos chegando para mais um programa, nessa belíssima tarde de terça-feira, dia 22 de setembro de 2026. É isso aí, chegou a hora. O Balanço de Notícias começa agora.
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2: Muito obrigado pela sua companhia, audiência e participação neste programa. Como sempre, vamos colocar Pernambuco, o Brasil e o mundo aí no seu rádio ou na plataforma em que você nos acompanha. Hoje é uma tarde belíssima, já falei, e ela nos chega como um presente de Deus. Saúde e paz para todo mundo!
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2: Pois é, minha gente, hoje nós vamos explorar um pouquinho de detalhes que as pesquisas eleitorais nos mostram. Começa com a mais recente pesquisa Quest, que pela primeira vez registrou um empate técnico entre Lula e Flávio Bolsonaro. A proximidade é ainda maior no segundo turno,

0: Há uma simetria, uma semelhança também nas taxas de rejeição e na firmeza do voto no primeiro turno. Aliás, a pesquisa Datafolha, divulgada na última quinta, já mostrava uma certa cristalização do eleitorado diante da corrida presidencial. Do escândalo do Banco Master, que revelou áudios mostrando Flávio Bolsonaro em diálogo estarrecedor pedindo 140 milhões de reais, dinheiro roubado de Daniel Vorkaro, bem como diante das denúncias atribuídas ao filho de Lula, que estaria praticando tráfico de influência no governo, mal se vêem abalos nas intenções de voto que há meses se dirigem aos líderes da disputa. Pela primeira vez, a Quest registra um empate técnico entre Lula e Flávio Bolsonaro. A proximidade, repito, é ainda maior no segundo turno. Já na última pesquisa, o Datafolha mostrava o presidente Luiz Inácio Lula da Silva com 39% das preferências e o senador Flávio Bolsonaro com 36%. Nas simulações de segundo turno, o presidente tinha 46% contra 44% de Flávio, isso no Datafolha da última quinta-feira. Há 12 dias, minha gente, do primeiro turno, há 12 dias da eleição, há na praça menos indecisão e mais convicção. 79% dos eleitores dizem que sua escolha é definitiva, não muda mais. Entre os eleitores de Lula, 86% se dizem convictos, firmes para votar no presidente. Entre os de Flávio Bolsonaro, 82%, a terceira via fica mesmo relegada, fica no acostamento. A briga vai continuar entre Lula e Flávio Bolsonaro. Voltando para os números ainda da Quest, divulgados ontem, a pesquisa, minha gente, fez um mergulho interessante e até assustador, vamos dizer assim, na alma dos eleitores. Pergunta que mais preocupa os eleitores, segundo a pesquisa. A pesquisa constata que há um ponto de encontro no psicológico entre petistas e bolsonaristas. Há uma coisa em comum entre esses dois blocos. É que as duas tribos se encontram no medo. É como disse o jornalista do UOL, Josias de Souza. Ele disse que 9 em cada 10 brasileiros de Lula e Flávio Bolsonaro, o que corresponde a 92% do total de eleitores, vai à cabine de votação temendo viver um filme de horror com duração de 4 anos. Os dois blocos pensam assim. Bom, no final do comentário, a gente vai ouvir as opiniões dos nossos ouvintes, mas como sempre, pedindo a vocês, encarecidamente, aos amigos e amigas que nos prestigiam todas as tardes e que debatem comigo assuntos importantes, como este hoje, que se limitem, por favor, a mandar seus áudios e se prender à pergunta, sem qualquer comentário a candidatos, ou citação a candidatos, a partido, a ideologia. E vocês têm colaborado com todas essas pesquisas que envolvem as eleições. Até porque vocês sabem que nós temos a grande responsabilidade perante a Justiça Eleitoral de não estar divulgando nomes, partidos ou coisas ligadas aos candidatos. Ou seja, a gente pode comentar sem citações e sem revelar em quem ou não vai votar. O que nós queremos saber é o seguinte. É interessante que você continue exatamente em cima da pergunta. A pergunta é: 9 em cada 10 eleitores de Lula e Flávio Bolsonaro, o que corresponde a 92% do total, vão, segundo as pesquisas, à cabine de votação, temendo os dois lados viver um filme de terror com duração de 4 anos. E eu pergunto, se seu candidato for o vencedor, o que você espera dele nos próximos 4 anos? Um filme de terror ou um filme de acertos e esperanças? E mais, seu voto já está definido ou você ainda está indeciso? Duas perguntinhas para você dizer o que espera se seu candidato for eleito. Um filme de terror durante 4 anos ou um filme de acertos e de esperanças? E mais, seu voto já está totalmente definido ou ainda está indeciso? Vocês vão participar agora, mandando seu áudio para o WhatsApp da Rádio Jornal.
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0: A partir de agora, mande seu áudio, mande sua opinião. E, por favor, dentro do que nós estamos pedindo, para que tudo saia verdadeiramente bem. Esse assunto também será abordado daqui a pouco aqui no programa com o cientista político e professor do Departamento de Ciência Política da Universidade Federal do Piauí, Elton Gomes. Daqui a pouquinho, são 4h14.
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0: Está na hora de chamarmos nossos repórteres, redatores e produtores com os assuntos da tarde de hoje. Presidente Lula discursa na ONU e reforça que o Brasil não cabe no quintal de ninguém. Alô, Gabriela Bento, boa tarde, Gabi.
2: Oi, Ed, boa tarde para você e para os ouvintes da Rádio Jornal. Exatamente, o presidente Lula subiu hoje à tribuna da ONU em Nova York com um recado duro sobre a soberania do Brasil e a atuação dos Estados Unidos na América Latina. Sem citar Donald Trump diretamente, Lula criticou o que chamou de tentações hegemônicas e disse, abre aspas, o Brasil não cabe no quintal de ninguém, fecha aspas. A frase foi recebida com aplausos no auditório. Lula foi o primeiro chefe de Estado a falar na abertura da Assembleia Geral da ONU em Nova York. O Brasil ocupa essa posição de forma tradicional desde 1955. Lula também rebateu a ideia de que o combate ao crime organizado deve envolver ação militar estrangeira. Disse que o Brasil não vai terceirizar a responsabilidade de proteger as próprias fronteiras e também a população. E defendeu cooperação internacional para cortar o fluxo de armas e dinheiro que alimenta as facções. O presidente ainda levou a disputa com os Estados Unidos para o campo eleitoral. Lula afirmou que interesses estrangeiros não podem interferir na vontade popular e defendeu o sistema eleitoral brasileiro como moderno e robusto. No cenário internacional, Lula criticou a atuação do Conselho de Segurança da ONU diante das guerras e disse que os conflitos são, abre aspas, a falência total da política, fecha aspas. Também criticou a condução da guerra em Gaza, a prisão de Maduro na Venezuela e defendeu uma atuação mais efetiva da ONU na proteção de civis, Ed.
0: E ele continua ameaçando os países latino-americanos, inclusive podendo até usar o poder militar, né?
2: Isso. Tradicionalmente, o Brasil abre a Assembleia Geral da ONU e, em seguida, o país anfitrião, que é os Estados Unidos, fala em seguida, né? Faz um discurso em seguida. E aí foi quando Donald Trump respondeu indiretamente também o que Lula falou durante o discurso. Os dois falaram entre os dois, mas indiretamente, sem citar nomes,
0: Nem precisa citar nomes, que a gente sabe.
2: As falas foram direcionadas um ao outro.
0: E quando se fala na pressão que vai exercer na América Latina, ele tem em mãos os partidos de direita lá, que ultimamente venceram as eleições. Então é uma briga praticamente com o Brasil, né?
2: O Brasil é o maior país, né?
0: Da América Latina, isso pesa no contexto, né?
2: E o mais popular também pesa, obviamente, e ele já tem interferido, né? Na Venezuela a gente sabe o que aconteceu com Maduro, e hoje o governo, a atual presidenta da Venezuela, é muito alinhada aos Estados Unidos, e eles seguem interferindo em outros países daqui da América Latina, e enfim, o Brasil também é um alvo. Mas o governo brasileiro atual, ele é contra esse tipo de interferência e fica essa disputa, né, entre esses dois estadistas importantíssimos para o mundo inteiro.
0: Mas Lula garante que não vai ceder às pressões e tem que defender mesmo nosso território, nosso país, porque interferência de países externos numa democracia é uma coisa muito danosa, né, inaceitável.
2: Sim, e inclusive na avaliação de especialistas, Lula não usou o discurso para fazer campanha. Ele falou como estadista realmente e ele citou Gaza, ele citou outros países da América Latina, ele citou várias causas.
0: As guerras, né?
2: Isso, as guerras. E, enfim, também defendeu o nosso PIX, nosso sistema eleitoral, mas numa avaliação geral ele está mais para um possível membro da ONU do que, enfim, um candidato a presidente do Brasil.
0: É verdade. E a frase que ficou foi essa, né? O Brasil não cabe no quintal de ninguém.
2: Pois é, é preciso separar as coisas, mas sim, o Brasil não cabe no quintal de ninguém.
0: Somos, valeu, Gabi.
2: Soberanos.
0: Valeu, um abraço.
2: Abraço e até amanhã.
0: Agora são 4h19. E o ministro Luiz Fux é o novo relator de ação sobre esposa de Moraes. Quem traz os detalhes é Cristiano Bassan. Alô, Bassan, boa tarde.
3: Oi, Erinaldo, boa tarde a você e aos nossos ouvintes. O ministro da Suprema Corte, Luiz Fux, foi sorteado hoje como novo relator de uma ação que pede ao Senado informações sobre registros de entrada e saída de diversas pessoas na casa. Entre os nomes estão a advogada Viviane Bassi de Moraes, esposa do ministro Alexandre de Moraes, o ex-banqueiro Daniel Vorcaro, do Banco Master. O Senado também envolve José Ferreira da Silva, o Frei Chico, e Fábio Luiz Lula da Silva, o irmão e filho do presidente Lula, respectivamente, e Antônio Carlos Camilo Antunes, que é conhecido como Careca do INSS. A ação foi apresentada pelo vereador de Curitiba, Guilherme Kilter, do Partido Novo, depois que o Senado negou, por meio da Lei de Acesso à Informação, o pedido para divulgar os registros. O caso chegou ao STF por envolver o presidente do Senado, Davi Alcolumbre. Alexandre de Moraes havia sido sorteado inicialmente para relatar o processo, mas se declarou impedido ontem, justamente por conta que a ação envolve a sua esposa. Com isso, o processo foi encaminhado para um novo sorteio que definiu hoje Luiz Fux como relator. O pedido também inclui registros de acesso de outras pessoas, como nós falamos aí, o irmão do ex-presidente e também o filho dele. Agora, cabe a Fux analisar o pedido e decidir os próximos passos do processo, Arinaldo.
0: Valeu, Bassan.
3: Valeu.
0: Agora 4h20. Pernambuco tem aumento na mortalidade e nos acidentes com motos em rodovias federais. Os detalhes com João Lubambo. Boa tarde, João.
4: Oi, Edinaldo, boa tarde. Pois é, o número de acidentes envolvendo motocicletas nas rodovias federais de Pernambuco cresceu 18% entre janeiro e agosto deste ano. Segundo o levantamento da Polícia Rodoviária Federal, foram 1.221 sinistros no período contra 1.033 nos oito primeiros meses de 2025. O aumento também foi registrado no número de mortes. Foram 130 óbitos neste ano, contra 103 no mesmo período do ano passado, alta de 26%. Já o número de feridos subiu de 1.180 para 1.401. Entre as principais causas dos acidentes estão a falta de reação do condutor, o acesso à via sem observar a presença de outros veículos e a reação tardia ou ineficiente de quem pilota. A PRF também alerta que a pressa, a falta de atenção, o excesso de velocidade e o uso do celular podem aumentar o risco de colisões. Nesta semana, a corporação realiza a Semana Nacional do Trânsito 2026 com o tema Desacelere, seu bem maior é a vida. A campanha segue até sexta-feira e reforça a importância da redução da velocidade e do uso correto de equipamentos de proteção, como o capacete, Edinaldo.
0: Valeu, João, obrigado. Agora são 4h22.
1: Brasília.
0: Vamos a Brasília. Alô, Romualdo de Souza, boa tarde.
5: Boa tarde, Edinaldo. Boa tarde a você e ao nosso ouvinte. Na ONU, o presidente Lula diz que a sua luta incansável vai ser no enfrentamento à corrupção. Diz Lula, doa a quem doer, mesmo que a prática no Brasil seja outra. Mas Lula não estava no Brasil. Estava nas Nações Unidas e eu volto já já explicando com detalhes o discurso do presidente na abertura da Assembleia da ONU hoje em Nova York. E falando de café, volto para dizer que aqui no Centro-Oeste já se comemora a chuva do caju, Edinaldo. E eu conto o que isso significa. É daqui a pouco.
0: Ok, agora são 4h23.
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0: Bom, todos sabem que ontem foi um dia dedicado às árvores. Ontem foi o dia da árvore. E que vai continuar sendo celebrado ao longo de toda essa semana, chamando a atenção aí para o papel dessas áreas na qualidade de vida da população, a contribuição que é importante para a redução do calor, para a melhoria da qualidade do ar. Árvores e parques, né, gente? Ajudam muito o bem-estar da população, a drenagem das cidades. E nós vamos conversar sobre esse tema com o ambientalista Geraldo Miranda. Doutor Geraldo, boa tarde.
6: Boa tarde, Ednaldo. Boa tarde, ouvintes.
0: Dia da Árvore é para ser comemorado?
6: Meu amigo, eu estava pensando aqui, a árvore deveria ter em toda a cidade um monumento específico para ela. E que toda criançada, todo estudante, toda escola, principalmente de primeiro grau, deveria levar essa criançada para conhecer e mostrar a importância daquele ser vivo para os outros seres vivos tão cruéis com ele. Porque a árvore é um ser vivo e que tem um papel fundamental na sobrevivência humana. Porque o papel que a árvore desempenha no meio ambiente é espetacular, custo zero. Porque a árvore, ela produz oxigênio e capta o famoso gás carbônico, CO2. Esse gás carbônico que produz o efeito estufa e que tem, quando produzido em muita quantidade, altera substancialmente a qualidade do ar naquela região. Eu me lembro bem, eu sempre converso com os amigos, eu digo, mas rapaz, Gravatar, na década de 60, por aí, tinha um clima ótimo, que era aquele friozinho seco, que é um frio seco, não é frio úmido, tá certo? Tinha uma mata, o resto de Mata Atlântica e um pouco da Mata de Caatinga nas suas cercanias, e que hoje você vê, até pelo avanço dos condomínios, de outras utilidades que se dá para o meio ambiente, muita devastação. E o clima de Gravatá hoje é diferente. Quem conheceu há 40 anos já sente que é diferente. Então, o papel fundamental que a árvore tem, a árvore é um ser vivo. Então, capta o gás carbônico, que faz mal a todos nós, e joga o oxigênio no meio do meio do mundo para melhorar a qualidade do ar e também a qualidade de vida de todos nós. Além de um grande papel também, que é importante. A árvore, quando ela é colocada, é plantada, com o tempo, ela vai segurar o solo, as suas raízes, ela segura o solo. Então, evita erosão. Então, você tem essas matas ciliares, que são aquelas matas ao longo dos rios, que elas protegem as margens do rio, evitando que haja a erosão e o assoreamento daquela água, daquele rio, daquele terreno onde o rio está passando. Então, é outro papel fundamental que a árvore desempenha. Além de evitar a própria erosão do solo, que causam tantos danos à população, e que isso a gente vê todo período chuvoso, o que ocorre principalmente naquelas regiões onde há o desmatamento. Infelizmente, há muito desmatamento ainda no Brasil, e uma justificativa que é para utilizar o solo para a agricultura, quando, na verdade, você pode contemporizar isso. Existem os projetos chamados de agricultura sustentável, onde você faz pequenos desmatamentos, planta as vegetações arbóreas que produzem frutos e você vai fazendo o manejo e nunca deixa aquela área nua, tá certo? Sujeita à erosão e tem um ganho de vida para aquele agricultor. Então, a justificativa de desmatamento para utilizar a venda daquela madeira, você pode fazer isso contemporizando e sobrevivendo e sem desmatar de uma forma, vamos dizer, inconsequente.
0: Muito bem. E tem um detalhe, né, doutor Geraldo? Essa falta de áreas verdes nos centros urbanos gera consequências graves, tanto para o bem-estar do cidadão como para a gestão dos municípios, né?
6: Exatamente. Eu trabalhei aqui em várias prefeituras e, não sei se vocês sabem, você derrubar uma árvore é considerado um crime ambiental de grande monta,
0: verdade.
6: Tá certo?
0: Uhum.
6: Você tem que fazer uma compensação muito grande. E, além dessa questão do equilíbrio que eu falei há pouco, também tem a questão da qualidade do ar. Você vai produzir sombras, tá certo? Quando você, principalmente aqui no Nordeste, você tem um período longo, tá certo? Entre outubro e fevereiro, um calor muito grande. E se você não tiver uma árvorezinha para você ficar ali por perto, para descansar, e ela também melhora a qualidade do ar, porque ela também ela joga a umidade no ar. E essa umidade cria os famosos rios voadores. Quando há uma quantidade imensa de vegetação, pequenas matas, elas produzem esses rios voadores. Há uma corrente muito forte entre o Planalto, a região do Centro-Oeste e a região de São Paulo do Sudeste, por onde correm os rios voadores que vêm do Planalto Central. São produzidos por essa liberação da umidade produzida pela folhagem das matas, e isso dá um equilíbrio muito grande, porque é uma forma de você recuperar, vamos dizer, as barragens e fornecem água para a gente. Então, o papel da árvore realmente é muito grande e deveria ser sempre, todo dia, relembrado, principalmente da juventude, porque ela é que vai manter e vai fazer as gestões em órgãos públicos, em prefeituras, em governo do Estado, e por aí vai.
0: Muito bem. Eu estava vendo uma notícia dizendo que estudos da Universidade do Texas também mostram uma relação entre arborização e saúde humana, com redução de até 50% nos atendimentos médicos por estresse e depressão nos bairros com mais árvores. Detalhe interessante, né, doutor Geraldo?
6: É, porque você quando mora numa região onde tem uma densidade populacional muito grande, Boa Viagem, um exemplo aqui de Recife. Boa Viagem tem, vamos dizer, um aspecto bom porque tem o mar próximo. Então, há uma mudança permanente por conta da ventilação. Mas se você se afasta da Avenida Boa Viagem, vai para Imbiribeira, para a Avenida Norte, onde passam os ônibus jogando CO2 no ar, onde não só os ônibus, os carros como um todo, se você não tiver arborização, eu estou dando um exemplo assim específico, porque é mais fácil a pessoa entender. Porque onde você joga um CO2 num ambiente relativamente fechado, porque você tem uma Avenida Norte, a ventilação é meio fechada por conta dos prédios que são construídos ao longo de lá, tá certo? E se você não tiver essa vegetação para captar esse CO2, vai ter uma temperatura bem alta e a qualidade do ar vai ser imprestável. Então, doenças de pulmonares vão surgir, crianças vão sofrer mais. E eu morei um tempo em São Paulo e morava perto ali do centro da cidade. Era uma loucura, porque minha filha pequenininha eu tinha que levar quase que todos os meses para fazer uma respiração, porque a gente é acostumado aqui a ter um ar puro e pegar a poluição de São Paulo, a gente sofreu muito, até se acostumar, tá certo? e isolar, botar panos úmidos para absorver grande parte da população, da poluição.

0: Ok. Agora, para a gente encerrar, doutor Geraldo, existe um Plano Nacional de Arborização Urbana, que foi lançado em março, que está prevendo ampliar o atual percentual de 45% das casas com até três árvores no entorno para sair para atingir 65% até 2045. E eles terminaram destinando 19 milhões de reais em crédito. Aí eu estava vendo aqui, doutor Geraldo, se levarmos em conta que as mudanças climáticas podem gerar um custo de até 4 bilhões ao sistema de saúde até 2030, esse valor de 19 milhões é muito pouco diante dessa tragédia que pode vir aí, não é? Será que caiu a linha do doutor Geraldo? É verdade. A gente vai tentar repor. Só para a gente finalizar, só para a gente se despedir do doutor Geraldo daqui a pouquinho. 4 da tarde, mais 34 minutos. No finalzinho da entrevista, a internet nos traiu. Mas a gente volta daqui a pouquinho para encerrar esse assunto importante ligado ao Dia da Árvore, que foi ontem, gente, mas ao longo de toda esta semana tem muitos acontecimentos, muitos eventos ligados ao Dia da Árvore, que tem toda essa importância que vocês acompanharam ainda há pouco na entrevista aqui com o Dr. Geraldo Miranda. A importância das árvores é uma coisa realmente fantástica. Para vocês terem uma ideia, segundo os cientistas, bairros com maior cobertura verde têm temperaturas médias 1,5 graus centígrados mais amenas. Você diminui consideravelmente o potencial do calor, o potencial da temperatura. Então vocês observam a utilidade das árvores, a participação das árvores na vida do dia a dia, na vida do cidadão. São 4 da tarde, 35 minutos. Como a gente ainda está buscando aqui a nossa internet para falar com o Dr. Geraldo Miranda, eu vou lembrando aqui para vocês que a gente vai só colocar a parte final e depois a gente vai entrar aqui com o primeiro giro de participação dos ouvintes, com as opiniões do assunto do dia. Mas só para encerrar, doutor Geraldo, está me ouvindo bem agora?
1: Estou vendo bem, tranquilo.
0: Pronto, já recuperamos o contato. Só para a gente encerrar, eu estava vendo que esse Plano Nacional de Arborização Urbana, que foi lançado em março, está prevendo ampliar o atual percentual de 45% das casas, com até três árvores no entorno, para 65% até 2045. Para isso, o Arboriza Cidades destinou 19 milhões em crédito. Aí eu estava vendo aqui o seguinte, doutor Geraldo, se levarmos em conta que as mudanças climáticas, segundo os pesquisadores, podem gerar um custo de até 4 bilhões de dólares, esse valor aí não representa quase nada, né?
1: Não vale nada. E outra coisa, o que deveria haver era um incentivo, principalmente na região mais afastada dos grandes centros. O pessoal mora muito em casas e sempre tem um terreno. É incentivar, estimular, reduzir no IPTU para quem tiver garantia, aí tem que ter uma fiscalização muito boa. Quem plantar duas, três árvores, como você está falando. Porque é uma forma de você melhorar a qualidade de vida do cidadão e estimulá-lo, porque muitas vezes a pessoa nem está sabendo do benefício que pode ocorrer com a plantação de árvore. Eu acho que os governos, principalmente as prefeituras, são mais próximas da população, têm que criar meio de você incentivar a plantação de árvores.
0: Doutor Geraldo, mais uma vez, obrigado pela colaboração. Um grande abraço, amigo.
1: Grande abraço, um abraço.
0: Pronto, ouvimos o ambientalista Geraldo Miranda falando sobre o Dia da Árvore, que foi ontem, mas que nós vamos ter aí ao longo da semana muitos eventos importantes relacionados ao Dia da Árvore. Agora 4h38.
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0: Pois é, explorando aqui alguns detalhes que ficam meio encobertos na pesquisa, né? E os estudiosos de pesquisas terminam passando para a gente esses detalhes. Primeiro é que nessa pesquisa recente da Quest, nós tivemos uma proximidade maior no segundo turno entre os dois candidatos, um empate técnico. A pesquisa Datafolha também mostrou essa proximidade na última quinta-feira, sendo que no Datafolha nós tivemos, por exemplo, o presidente Luiz Inácio Lula da Silva com 39% das preferências e o senador Flávio Bolsonaro com 36%. Isso no primeiro turno. No segundo turno, presidente da República Luiz Inácio Lula da Silva, 46%, contra 44% do senador Flávio Bolsonaro. Agora, tem um detalhe na pesquisa que chama a atenção e que a gente pode levar em consideração, que é o seguinte, a pesquisa fez um mergulho que deixa as pessoas um tanto quanto assustadas, um mergulho na alma dos eleitores. A pergunta era o seguinte: o que mais os preocupa com o candidato que você está votando se for eleito? E se constata que há um ponto de encontro psicologicamente entre petistas e bolsonaristas. As duas tribos pensam da mesma forma. É o seguinte, e aí a gente colocou aqui na pergunta para vocês começarem a responder a partir de agora. 9 em cada 10 eleitores de Lula e Flávio Bolsonaro, o que corresponde a 92% do total, vão à cabine de votação temendo viver um filme de terror com duração de 4 anos. Se seu candidato vencer, o que você espera dele nos próximos 4 anos? Um filme de terror ou um filme de acertos e esperanças? E mais, seu voto já está cristalizado, já está totalmente definido ou ainda passa alguma indecisão na sua cabeça? Vamos começar? Solicitando sempre aos amigos e amigas que respeitemos a legislação eleitoral, não precisa dar adjetivo a ninguém, se é bom, se é ruim, se presta, se não presta, não precisa falar nome de ninguém, nem de partido, nem de ideologia. Só a pergunta, que continua sendo essa que a gente acabou de colocar aqui para vocês. A pergunta é o seguinte: se seu candidato vencer, o que você espera dele nos próximos 4 anos? Um filme de terror ou um filme de acertos e esperança para o país? E mais, seu voto já está totalmente definido ou ainda pinta alguma dúvida? Alô, boa tarde.
3: Edinaldo, boa tarde. Professor Barros.
0: Professor, não, diga aí.
3: Eu tenho certeza que, como eu sou professor, eu tenho certeza, rapaz, que há esperança, porque eu vou lá firme e forte, Edinaldo. Uhum. Obrigado.
0: Obrigado, amigo. Ele confia na esperança nos próximos 4 anos, caso o seu candidato seja eleito. Tá vendo como é fácil participar? Não precisou citar nomes, não precisou falar em ideologia, em absolutamente nada. Alô, boa tarde.
4: Boa tarde, Edinaldo Santos, e boa tarde, amigos e ouvintes da Rádio Jornal. É Edivaldo falando de Afogado.
0: Fala, Edivaldo.
4: Ed, sobre a enquete de hoje, meu voto já está definido. E, na minha opinião, se meu candidato ganhar, 4 anos de paz e tranquilidade, amor e prosperidade. O meu medo é se o outro candidato ganhar. Eu acho que o medo do brasileiro é se o adversário do seu candidato ganhar. Aí sim vai ser 4 anos de horror e de terror. Não, eu não vou votar no horror e no terror. Eu vou votar na esperança. Esse, o meu candidato, é o candidato da esperança. O adversário é que é do horror e do terror. Okay. Eu acho que é isso, né?
0: Okay,
4: se o
0: amigo.
4: Candidato adversário ganhar, que vai ser 4 anos de terror. Um abraço para todos, meu querido.
0: Muito obrigado, muito obrigado. Boa participação. Quem mais? Alô, boa tarde.
5: Boa tarde. Meu nome é Luciano Holanda. Eu tenho certeza que se meu candidato ganhar, ele vai baixar a carga tributária, vai considerar os traficantes como terroristas.
0: Aí já entra na citação política, né? Porque ele vai colocar aí termos relacionados com projeto político que todo mundo sabe, né? Hoje, com as eleições a essas alturas, há apenas 11 dias do voto, todo mundo sabe mais ou menos quais são os pontos principais dos candidatos. E aí fica denotando que está puxando para um lado ou está puxando para o outro. Então não precisa, gente, por favor, peço desculpas ao ouvinte, mas a gente precisa dizer que a gente não pode estar ressaltando o projeto político de ninguém, porque todo mundo vai saber por quem você está falando. Então deixa eu ver aqui essa participação. Alô, boa tarde.
6: Boa tarde, Edinaldo. Tudo bem?
0: Tudo ótimo.
6: Um prazer enorme poder participar da Rádio Jornal.
0: Obrigado.
6: Meu nome é Eduardo Henrique Gomes Rodrigues. Eu sou professor, biólogo e sanitarista.
0: Pois
6: não.
0: Bom,
6: meu voto já está decidido e eu espero do meu candidato, durante os próximos 4 anos, a mesma estabilidade que foi apresentada agora nesses 4 anos passados. Ou seja, o processo democrático que impere no nosso país e que as coisas funcionem muito bem, sem qualquer tipo de magnitude que leve ao alarde, que leve aos problemas que a gente encontra. A gente vai em busca sempre de soluções. É isso que eu espero. Muito obrigado, um forte abraço a você e a todos.
0: Professor, muito obrigado, professor. Volto sempre. Sempre bom a gente ter opiniões como essa. Mais um ou mais dois? Alô, boa tarde.
7: Boa tarde, meu filho. Alexandre Amorim.
0: Diga lá.
7: Aqui de Camaragibe. Tudo bem?
0: Tudo.
7: Olha, o meu voto está definido. E eu tenho certeza que quando o meu candidato ganhar, vai ter, com certeza, 5 ministros no STF.
0: Ok, ok. Ele também está falando em detalhes de um candidato. E não é isso que a gente quer. A gente quer apenas saber se seu voto está definido e o que você espera dele. Desculpem, mas a gente tem que cortar porque a gente está sob os olhares da Justiça Eleitoral. Então, quando você fala num detalhe de um dos candidatos, todo mundo vai saber para quem você está falando. Então, não é isso que a gente quer. Quero apenas saber de você, e aqui eu quero reforçar para quem vai participar do próximo giro, se seu voto está verdadeiramente definido, e qual sua relação com o candidato que vencer. Se seu candidato vencer, na sua opinião, se seu candidato vencer, você espera 4 anos de paz, de esperança, ou serão 4 anos de terror? É isso que a gente quer saber, tá bom? Fica pro próximo giro, agora 4h45.
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2: Em um cotidiano marcado por vídeos curtos e estímulos constantes, criar o hábito de ler pode ser um desafio. Mas a escola pode contribuir nessa construção. A proposta é aproximar o estudante dos livros a partir da curiosidade e do interesse, sem transformar a leitura em

0: obrigação. Para isso, é importante ampliar as possibilidades, apresentar diferentes gêneros, conhecer os interesses e criar espaços para que o aluno possa compartilhar sua experiência de leitura. Audiolivros, e-books e conteúdos digitais também podem funcionar. E a família pode ajudar pelo exemplo, reservando o momento do dia para ler e reduzindo as distrações digitais.
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5: 4h49.
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5: Momento econômico, como acontece em todas as terças-feiras, com o professor Sandro Prado, já participando do programa com a gente. Alô, professor, boa tarde.
6: Boa tarde, Edinaldo. É um prazer estar aqui contigo.
5: Prazer grande, professor. Muito obrigado pela presença mais uma vez aqui no nosso programa com essa coluna tão importante que é exatamente o nosso momento econômico. Bom, o PIX foi um dos temas abordados pelo presidente Lula no discurso de hoje, na abertura da Assembleia Geral da ONU. Lula disse que o Brasil não vai ceder a pressões para privatizar o sistema, que ele classificou como uma infraestrutura pública e gratuita. Professor Sandro Prado, qual é o peso econômico do PIX para o Brasil e o que está por trás dessa discussão sobre o futuro do sistema? Diga aí, por favor. Boa tarde.
6: Boa tarde. Pois é, eu acho que esse discurso do presidente da República na ONU, ele levantou muitas questões de soberania econômica. E uma delas, sem dúvida alguma, muito importante, foi da soberania do PIX. A gente sabe que há uma pressão internacional muito grande para que o nosso PIX seja privatizado, assim como é o sistema de transferência digital, por exemplo, nos Estados Unidos, onde grandes corporações tomam conta, né? E a partir do momento que essas corporações elas passam a tomar conta do PIX, há cobrança, há total gerência sobre os dados das pessoas, no que as pessoas estão gastando. Então, além de tudo, há uma captura de dados. E nós sabemos que existem duas grandes corporações norte-americanas, que é a Visa e a Mastercard, que pressionam justamente para que os próprios Estados Unidos façam retaliações contra o Brasil para que o PIX seja privatizado. Então, o presidente ele deixou um recado muito importante, né, dizendo que o PIX é uma conquista do povo brasileiro, que é público, que é gratuito e que assim permanecerá.
5: É verdade. O discurso do Lula está repercutindo, porque ele tocou em pontos realmente muito comentados no dia de hoje e pontos que precisam ser urgentemente ressaltados, né? Porque senão a gente daqui a pouco vai ter interferência braba dos Estados Unidos aqui no país, viu, professor?
6: Isso, sem dúvida. E, assim, foram muitos pontos. Claro, ele colocou muito ponto ligado à soberania, né? Ele coloca as grandes questões hoje de que o mundo está num momento muito delicado em relação a conflitos bélicos. Ele até fez uma alusão de que nós nunca tivemos tantos conflitos assim simultâneos desde a Segunda Grande Guerra Mundial e fez uma cobrança justamente para a Organização das Nações Unidas, né, para trilhar, né, as negociações diplomáticas pelo caminho da paz. E colocou questões econômicas, por exemplo, da guerra de Netanyahu, lá de Israel, inclusive ele citou a questão do genocídio em massa de crianças.

0: e mulheres na faixa de Gaza, mas colocou que o mundo inteiro está pagando, isso é real. Todo mundo aí, as famílias de todo mundo pagam hoje mais pelo petróleo, pelos fertilizantes, que fez com que aumentasse o preço de alimentos em todo o mundo. Nós estamos com uma inflação muito alta, em vários países, inclusive os próprios Estados Unidos da América do Norte. Ele está com uma inflação hoje anualizada nos últimos 12 meses de 3,5%, né? Nós estamos com 4,22%, ou seja, está muito próximo da inflação brasileira, e eles nunca tiveram uma inflação tão grande nos últimos tempos, tanto que a taxa de juros dos Estados Unidos, enquanto a que caiu na última reunião do Copom, lá teve um aumento. Então, ele fala muito desses conflitos, o quanto isso tem, de uma certa forma, também interferido negativamente na economia do mundo, no crescimento, o que faz a não geração de empregos. Então, foi um discurso muito duro, eu acho, mas muito importante de Lula, não só para a soberania do Sul global, da América Latina, mas como a gente vê totalmente permeado o seu discurso em pontos econômicos. Porque se a gente não tiver soberania econômica sobre os minerais críticos, sobre o nosso petróleo, pode acontecer aqui na América Latina, que já começa de alguma forma a acontecer, que é a questão na Venezuela, que é o embargo econômico a Cuba, cada vez de uma forma muito mais austera. São 10 milhões de pessoas em Cuba hoje que não têm energia, porque os Estados Unidos têm boicotado. Tem questões ligadas a Nicarágua, ao Haiti, ou seja, vários conflitos com interferência norte-americana. Então, ele deixou também um recado muito forte, né, para o presidente dos Estados Unidos, para que deixasse, digamos assim, que a população brasileira escolhesse o seu mandatário, né, que respeitasse a democracia brasileira e que não fizesse interferências também nas eleições. Já que ele cita como um ponto positivo da gestão Trump, né, esse momento aí que nós estamos com tarifaço, né, que é a sobretaxa sobre produtos brasileiros, com alegações não tão aí, digamos, republicanas.
1: Pois é, e por mais que se tente, ele não abriu brecha dessa última vez para se conversar sobre essas taxas que ele impôs ao Brasil. E de tanta tentativa que foi feita, não se conseguiu até agora uma conversa para essa segunda etapa do tarifaço. Aí fica difícil, né? Se você não quer dialogar, fica difícil, né?
0: Fica, porque o Brasil ele tem investido tanto na nova indústria Brasil, por exemplo, que é um momento novo da nossa industrialização, com crescimento sustentável, respeitando o meio ambiente, né? Nós temos aí a Organização das Nações Unidas, ela coloca o Brasil como uma referência mundial em energia verde. Nós temos aí uma coisa que seria muito importante para o mundo, que é a manutenção da nossa floresta em pé, e com isso a gente tivesse aí, digamos assim, esses ganhos, né, da emissão de carbono. Ou seja, o Brasil ele seria hoje uma referência no mundo em relação ao desenvolvimento sustentável. Mas para isso, obviamente, não só os países europeus que já investem bastante no Brasil. Hoje o Brasil é o terceiro maior captador, né, de recursos internacionais, é o terceiro maior destino de investimentos. Isso também Lula tocou na sua abertura, no seu discurso de abertura. Lembrando que o Brasil faz o discurso de abertura, ele é muito aguardado e também o discurso aí foi muito aplaudido. E ele colocou muito claro que esse desmando da superpotência, quando Lula fala isso, é justamente os Estados Unidos que têm votado contra todas as pautas ambientais. Nós temos aí os 17, digamos assim, grandes marcos e objetivos que nós temos hoje, desenvolvimento sustentável, como, por exemplo, a equiparação das mulheres, o fim do feminicídio. Nós temos aí as questões da redução e eliminação da pobreza. Então, são questões muito caras a toda a sociedade, principalmente ao sul global, América Latina, a África, a Oceania, onde tem a concentração dos países mais pobres. Então, nós precisamos do apoio do norte, dos países do norte, não só para nos proteger, mas que também

0: estados aqui e as eleições lá em novembro. Então, essa guerra de discursos, né, em relação a Trump falar que vai intervir mais na América Latina, de que vai estar aqui entrando, que inclusive pode ter ações militares na América Latina, dirigindo para o público norte-americano um pouco mais, digamos assim, aguerrido com essas causas bélicas, que é muito comum aos membros do Partido Republicano, que é o partido de Donald Trump, mas isso deixa a gente realmente numa situação bastante tensa. Já não bastasse a tensão com as eleições aqui no Brasil, a gente ainda tem essa tensão dos Estados Unidos agora, parece que virando os seus olhares para poder aí, digamos, conseguir e angariar votos e popularidade nos Estados Unidos para esses conflitos bélicos que parece que podem acontecer na América Latina com, digamos assim, a máscara de falar que está combatendo facções criminosas. Então, nós tivemos já um desvio de drones, né, lá do Oriente Médio, da África, aqui para a região da América Latina. Então, realmente, eu acho que esse posicionamento do Brasil como principal representante do Sul Global na América Latina foi muito importante, que é colocar justamente que nós somos a maioria da população do mundo Sul Global, nós estamos aí num momento de desenvolvimento, de que precisamos muito dessa cooperação, do multilateralismo, e não de políticas aí unilateralistas e bélicas como as apresentadas logo na sequência no discurso de Donald Trump.
1: Ok, professor, mais uma vez um prazer grande ouvi-lo. Grande abraço e até a próxima semana.
0: É sempre um prazer estar aqui contigo, Edinaldo, e também vou ficar ligadinho na rádio que logo mais tem Maju Leonel.
1: Doutora. Abraço forte, tudo de bom. Muito obrigado. Agora até são logo. 5 da tarde, 1 minuto.
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2: Agora são 5:05.
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2: Chegando Kevin Paz.
3: Olá, Edinaldo. O Ministério da Fazenda reduziu de 2,3% para 2% a projeção de crescimento do Produto Interno Bruto PIB em 2026. Para 2027, a estimativa também foi revisada para baixo, de 2,5% para 2,3%. As novas projeções constam do Boletim Macrofiscal da Secretaria de Política Econômica, SPE, divulgado nesta terça-feira. Segundo a SPE, a revisão reflete principalmente os efeitos dos juros ainda restritivos sobre a atividade econômica, com impacto mais acentuado nos setores de serviços e indústria. A equipe econômica também passou a considerar uma trajetória de flexibilização monetária marginalmente mais gradual do que o previsto anteriormente. E o ministro do Supremo Tribunal Federal, STF, André Mendonça, acusou o também ministro do STF, Alexandre de Moraes, de cometer ilegalidades ao requisitar relatórios de inteligência da Polícia Federal com o objetivo de atingi-lo e acusá-lo de abuso de autoridade e crime de responsabilidade. Mendonça acusou Moraes de praticar ele próprio abuso de autoridade e direcionamento de investigação ao ter solicitado à Polícia Federal de ofício, ou seja, sem provocação, uma série de relatórios de inteligência contra o relator do caso Master.
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3: Pois é, vamos saber como é que está o trânsito agora no Recife, região metropolitana. Na Zona Oeste, trânsito intenso na Avenida Maurício de Nassau. Na Zona Norte, movimentação intensa de veículos na Estrada do Arraial e também na Rua da Harmonia. Em Camaragibe, retenções moderadas na Avenida Doutor Belmiro Correia. Kevin Paz, Rádio Jornal, Rádio Notícia.
2: Agora 5:07.
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2: Nós vamos conversar agora com a advogada criminalista Maju Leonel, que já está com a gente aqui na tela. Alô, Maju, boa tarde, seja bem-vinda.
4: Boa tarde, Edinaldo, é sempre um prazer estar aqui.
2: Muito obrigado. Vamos conversar um pouquinho sobre esse caso que está repercutindo no Brasil inteiro. Um caso vem sendo muito comentado, não poderia ser diferente, que é o caso da jovem Isabelle Caracristi, estudante de direito, né, de 22 anos, encontrada morta no último dia 13 de setembro no pátio do condomínio onde residia com o namorado João Munhoz Neto e a família dele em Fortaleza, no Ceará. O crime ficou conhecido nacionalmente após a mãe da vítima divulgar um vídeo relatando o caso e cobrando explicações da justiça. Isso porque o caso se encontra cercado de dúvidas. Doutora Maju, tem acompanhado esse caso?
4: Demais, assim, acho que desde domingo não faço outra coisa, desde segunda, eu acho que eu não faço outra coisa, não sei acompanhar esse caso, Edinaldo, porque ele me chama a atenção, de todo mundo, né, pelo tom misterioso em que se deu todo esse contexto desse crime, quer dizer, né, do que a gente está especulando ser um crime.
2: Exatamente. Entre essas coisas, a gente observa que nas imagens das câmeras de segurança, o namorado da vítima não estaria no apartamento na hora do crime. Isabelle subiu sozinha para o último andar do edifício de onde teria sofrido a queda. Porque pelo menos é isso que não é mostrado nas câmeras. Isso é um problema?
4: Então, isso vem sendo contestado. Porque, assim, quando a gente vai pensar numa cena de um crime, para além do que a gente vê, existe uma questão de contexto, né? Então, imagine você o contexto. Ela subiu sozinha e vamos dizer que ela tivesse se jogado de lá espontaneamente, digamos assim. O que é que faria esse namorado fugir? O que é que faria a mãe desse namorado, que residia também no apartamento, se evadir do local e se esconder numa casa de praia? Então, assim, mesmo ele sabendo da morte, porque quando as imagens, elas vão ficando mais claras, se percebe que quando o carro retorna ao prédio, o carro que estava João, que estava a mãe dele e uma outra mulher, além do irmão dele, que se especula que inclusive é a ex-esposa dele, sem confirmação dessa informação, mas há essa especulação, a perícia ela estava no local. Ou seja, eles têm conhecimento dos fatos, mas em nenhum momento eles entram em contato com a família. Então, assim, essas questões suscitaram a dúvida: será que aquelas imagens, a construção daquelas imagens, não sofreu qualquer tipo de adulteração, por exemplo? Porque a gente recebe as imagens de maneira partida, né? A gente vê João saindo, mas pode ser que ele tenha voltado. Não sei. Por quê? Porque as imagens que nós estamos tendo acesso são imagens partidas, né? Então, assim, não tem como a gente ter uma dimensão real do que de fato aconteceu, no lapso temporal entre o momento em que ele sai e ele sai desacompanhado da mãe, até porque eles iam juntos para uma procissão, né? Pelo menos tinha sido isso que Isabelle tinha alegado para a mãe, que eles iriam juntos a uma procissão. Ele sai separado da mãe, depois ele retorna com a mãe, com o irmão e com essa terceira pessoa. Então, assim, existem aí lacunas nesses vídeos que certamente serão cenas dos próximos capítulos.
2: E esse detalhe da retirada do corpo dela, do local, sem comunicado nenhum do óbito para a família, é outra coisa que surpreende, né, doutora Maju?
4: Com certeza, porque o condomínio, ele teria obrigação, né, de fazer esse comunicado oficial. Agora veja, o condomínio, ele comunica às pessoas que são moradoras daquele apartamento, digamos assim. Se aqueles moradores, eles não comunicam aos pais, né, assim, no caso, não comunicaram aos pais de Isabelle, aí é que fica a dúvida de onde foi que houve falha em comunicação. Porque até agora também, Edinaldo, tem muita especulação, né? Estão dizendo, por exemplo, que o porteiro, ele alegou que a síndica estava muito nervosa, que havia tido uma ordem direta de João para que a família não entrasse no condomínio. Então, assim, são depoimentos que a gente só vai entender com a conclusão do inquérito ou quando as advogadas que estão acompanhando o caso, elas soltarem mais essas informações, né? Mas, assim, por ora, o que se sabe é que aquela mãe, ela não teve conhecimento, não foi informada nem pela administração do condomínio e tampouco pelos familiares de João ou pelo próprio João.
2: Pois é, tanta coisa, né, que a gente está acompanhando nesse caso, e certamente a doutora Maju tem todos esses detalhes, como, por exemplo, o fato da mãe de Isabelle, que foi recebida por funcionários e pela síndica do prédio, e foi exatamente quem comunicou que o corpo da vítima já se encontrava no ML. Quer dizer, ninguém da família do João Munhoz Neto foi ao velório de Isabelle. Impressionante, doutora Maju.
4: Exatamente. E assim, tem muitas coisas que são bem desumanas. Exemplo, Isabelle, ela foi para o IML sem documentação. Então, assim, quem vai
2: Incrível.
4: para o IML sem essa documentação é um indigente, é uma pessoa que ela não tem nem eira nem beira, digamos assim, né? Então, assim, a forma em que ela foi descartada como um sujeito desconhecido, né, por essa família, ela também demonstra a frieza, né, para além de não ter ido ao velório, né? Porque não ter ido ao velório, eu poderia remeter a várias questões subjetivas, né? Sei lá, o cara não suportar aquilo ou qualquer coisa do tipo. Mas existem questões, procedimentos em que ele não seguiu que revelam assim uma frieza, né, e uma falta de respeito com aquele corpo morto. E com a mãe lutada. Imagine você descobrir que sua filha está no IML. E que essa filha, quando você chega no IML, nem documentada ela tá, assim. Ninguém nem sabe quem é aquele sujeito, sabe? Então, assim, é tudo muito triste, assim. A cena toda, ela é uma cena apavorosa. Tanto antes, né? Como depois da própria morte.
2: E o namorado João Munhoz já está preso, né? Ele já se apresentou e já prestou depoimento, não é isso?
4: Isso, felizmente ele foi preso, né? Porque o que é que acontece? É óbvio, o fato dele ter sumido, o fato dele ter se comportado dessa maneira, bloqueado a mãe, enfim, esses fatores, eles geram um contexto de desconfiança de autoria, mesmo que ele não tivesse presente. Porque é importante que a gente lembre que, independente da pessoa física, né, eu estar fisicamente presente no local do crime, eu posso ser autora de um crime. Né? Então, independente disso, eu posso ser autora de um crime, se eu estou induzindo alguém a fazer alguma coisa, se eu moralmente, né, vou lá coagindo aquela pessoa, ou se eu paguei para uma outra pessoa. Enfim, existem outras possibilidades de eu participar de um crime que não seja de maneira presencial. Então, esse é o ponto. Ontem, ele tinha sido localizado e ele não foi depor. Tinham dito inicialmente que ele tinha ido para uma delegacia, mas depois a informação é que ele não tinha dado depoimento até hoje. Então, obviamente, se eu tenho uma pessoa que, num contexto como um todo, ele me gera uma suspeita e ele não vai de forma espontânea colaborar com as investigações, essa prisão preventiva, ela se dá em decorrência disso. Eu preciso que aquela pessoa, ela colabore. Ela estava em liberdade. Ela poderia até responder em liberdade. No entanto, ela não está cooperando. E se eu preciso que essa investigação ela avance, e ele é a principal figura, né, que pode me elucidar ali os fatos, diante de tudo que vem sendo revelado, então é preciso que ele vá dar o depoimento dele. Ou por bem ou por mal. Já que ele não foi por bem, ele foi preso preventivamente para garantir isso.
2: É verdade. Agora, num caso como esse, doutora Major, e até apelando pela sua experiência como advogada, com tanta coisa em aberto assim, qual vai ser o foco principal dessa investigação nesse momento?
4: Veja, por mais que não se esteja querendo dizer isso, mas o foco principal está sendo ele como um suspeito, existe uma suspeita de autoria em cima dele. Por quê? Há um áudio que aí também, mais uma vez, né? Todas as informações que vêm sendo dadas são informações soltas. Eu não estou lendo o inquérito, mas supostamente existe um áudio em que Isabelle, ela manda para um primo, acredito que seja um primo, a hora chama um confidente, a hora chama um primo, em que ela diz que se alguma coisa acontecesse a ela, a culpa seria de João. Então, existe esse depoimento. Existem depoimentos de pessoas do trabalho dela que alegam que ela não poderia sequer ir ao banheiro, porque eles tinham uma relação extremamente abusiva. A mãe de Isabelle é uma pessoa muito atuante politicamente, é uma professora super, super desenrolada. E aí ela provavelmente deu essa educação a Isabelle, e Isabelle ela já tinha ligado o que a gente chama as red flags, né? As bandeiras vermelhas, para esse tipo de relação. Então, ela já vinha comentando com a mãe que estava se sentindo oprimida e etc, etc. Então, assim, a gente tem um contexto de relacionamento abusivo, né? Em que as pessoas, elas falam sobre isso, em que Isabelle, ela fala sobre isso, e pessoas ao redor, elas percebiam isso. Então, a gente tem esse contexto de abuso nessa relação. A gente tem uma nova informação que aparece que o cara era casado quando ele se junta com Isabelle. Né? A gente tem a informação do cartão de crédito em que ele queria utilizar dela para montar uma empresa. Então, assim, a gente vai juntando essas informações. E o que acontece pós-morte, porque o grande ponto é o pós-morte, né? Porque a própria família diz, veja, com todo o abuso que ela sofria, a gente nunca imaginou que ia chegar a esse ponto. Então, assim, com pós-morte e juntando ao que acontecia e antecedia esse relacionamento, né? O que antecedia essa morte nesse relacionamento, se junta e fala assim, veja, não é possível que ele não tenha nada envolvido, porque é o que todo mundo, ou qualquer pessoa senso comum, se questiona. Se ele não tem nada a ver, por que que ele fugiu? Se ele não tem nada a ver, por que que ele não ligou pra mãe? Porque você imagina, se uma namorada que, por alguma briga, qualquer coisa do tipo, vai lá, se joga, enfim. Você tá desesperado, obviamente. Você vai ligar pra mãe dessa pessoa, você vai informar algum familiar. E não você simplesmente se mudar com sua família inteira de um apartamento e sumir. Porque foi isso que eles fizeram. Então, assim, é óbvio que as investigações elas estão indo nesse sentido. Então, já foi pedido quebra de sigilo telefônico dele. Já foi conseguido o celular de Isabelle. E assim, os depoimentos das pessoas, né, de porteiro, pessoas do prédio que estão muito omissas, assim, nesse contexto todo, isso tudo vai ser muito importante para a gente entender como é que se deram esses fatos.
2: Sem dúvida. E a gente está falando aqui, como você bem disse, de um comportamento suspeito e não uma prova de autoria, né? São as suspeições que pesam sobre ele. Agora, isso tudo que você acabou de falar, Maju, de ter deixado o local, de não ter sido localizado, informações que não foram divulgadas, bloqueio nos contatos, isso pode agravar a situação dele?
4: Na realidade, é isso que agrava a situação dele, assim. Se ele tivesse agido normalmente, porque normalmente, Ednaldo, é o que a gente espera de qualquer ser humano, entendeu?
2: Lógico.
4: Existem condutas que são esperadas pelo ser humano médio, né? Então, assim, digamos que ele tivesse ficado muito abalado. Ah, ele tá muito abalado. Mas tem a mãe, tem o irmão, né? Então, na medida em que essas pessoas, elas se juntam e se isolam, é isso que levantou a suspeita. Né? Porque eu tenho relacionamentos abusivos que eles podem culminar, sim, em suicídios, né? Falando abertamente, isso pode acontecer.
2: Sim.
4: No entanto, a performance dele e dos familiares, né? Veja, a mãe só veio ter conhecimento porque ela foi até o prédio. Imagine se essa mãe não tivesse ido até o prédio. Imagine se essa mãe, ela fosse mais, como é que eu posso dizer, menos ativa, digamos assim, ou tivesse uma relação mais distante com a filha e não fosse lá no prédio. Quando é que essa mãe ia ter conhecimento da morte dessa menina? Essa menina que estava no IML sem qualquer documento. Entendeu? Então, assim, foi o comportamento dele e dos familiares dele que levantaram todas as suspeitas para ele.
2: É muita coisa, né? Vamos continuar acompanhando para ver qual vai ser o final, o capítulo final dessa história tão lamentável. E isso acontece aos montes pelo Brasil afora, né, Malu e Maju?
4: Pois é, imagina, né, Ednaldo? Agora, felizmente, a gente tem aí uma mãe que ela teve a coragem, né? Ela teve a coragem de enfrentar, ela foi para a rede social. Mas quantas mulheres elas não morrem nessa surdina, né? Sem ter toda essa, como é que eu posso dizer? Porque a polícia ela só passou, né, a fazer uma investigação e dar mais respostas depois da repercussão nacional do caso,
2: Exatamente,
4: né? Então,
2: exatamente.
4: assim, quantas mulheres elas não têm uma investigação digna de suas mortes e elas simplesmente são enterradas e familiares ficam sem saber nem o que aconteceu porque não consegue se, assim, movimentar uma rede de maneira tão rápida como foi o caso dessa mãe, né?
2: Muito bem, prazer grande mais uma vez lhe ouvir, Maju. Muito obrigado. E vamos acompanhar. Ainda poderemos voltar a conversar sobre esse e outros assuntos. O que será um grande prazer. Um abraço forte.
4: Certamente, Adinaldo. Obrigada.
2: Um abraço, querida. Tudo de bom. Agora são 5 da tarde, mais 22 minutos na capital pernambucana.
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2: Vamos conversar aqui com o cientista político Elton Gomes. Ele também é professor do Departamento de Ciência Política da Universidade Federal do Piauí. Professor Elton, boa tarde, seja bem-vindo.
5: Muito boa tarde, meu caro Edaldo. Satisfação estar aqui para falar um pouco sobre temas de interesse público.
2: Eu acho que está todo mundo comentando, né, essa proximidade entre Lula e o Flávio Bolsonaro. Isso está em todas as pesquisas praticamente. As diferenças, quando acontecem, são muito pequenas. Já está dando muito empate técnico. O senhor acha que os indecisos ainda serão uma parte importante dessa eleição para definir, a eleição desses dois candidatos?
5: Meu caro Edaldo, nós estamos diante da eleição presidencial mais disputada do Brasil desde a redemocratização do país, potencialmente falando. E num contexto tão acirrado de empate técnico e pequenas margens de vantagem para um lado ou para o outro, nenhuma pequena vantagem que contribui para a vitória é irrelevante. De modo que o expressivo número de eleitores indecisos, de abstenções e de pessoas desiludidas com a hiperpolarização entre o lulopetismo e o bolsonarismo pode vir a ser um fator decisivo nessas eleições, caso qualquer uma das duas grandes candidaturas, a do governo que busca a reeleição e a do principal oposicionista que busca voltar ao poder, consiga convencer uma parte desses indecisos a lhe dar um benefício da dúvida ou um voto de confiança, porque nós estamos diante de uma eleição em que parcela muito grande do eleitorado não está apenas votando em alguém, está votando para impedir alguém. O voto deixa de ser exclusivamente um voto de adesão e passa a ser também um voto, por assim dizer, que se comporta mais como um veto. É uma espécie de dogmatismo negativo. O eleitor não está entusiasmado tanto com o seu candidato, mas está profundamente convencido, Edinaldo, de que o outro lado não deve governar. Então, cria-se um caminho muito sério em 2026 para aquilo que nós chamamos de uma eleição de rejeição, onde dois candidatos com margens de rejeição extraordinariamente elevadas vão disputar voto a voto para ver quem consegue chegar ao Planalto, onde ele permanecer.
2: É verdade. Agora, pelo que a gente está vendo aí, eu perguntaria ao senhor se já há, vamos dizer assim, na praça, menos indecisão e mais convicção.
5: Pelos números que a gente tem à disposição, nós estamos diante de uma cristalização do eleitorado. Cerca de 80% dos eleitores que declaram voto pelo presidente Lula, que busca a reeleição, e pelo principal oposicionista, o senador Flávio Bolsonaro, dizem que a sua convicção, que o seu voto é definitivo, né? Então, a gente tem um percentual de mais de 80%, tanto para Lula quanto para Bolsonaro, de eleitores que não devem mais mudar o seu voto. E essa é uma eleição em que a esperança disputa espaço, por assim dizer, com receio, com medo. Porque para muitos eleitores, é importante que se diga isso, Edinaldo, a pergunta deixou de ser apenas qual é o governo que eu desejo? E passou a ser muito mais em qual governo eu não quero que se consolide de jeito nenhum. Então, quando você diz que mais de 80% dos eleitores já fez a sua adesão, a gente está falando muito mais em uma tentativa de um voto útil para bloquear o lulopetismo ou o bolsonarismo do que uma eleição programática calcada em questões importantes da administração pública, saúde, educação, administração da justiça, infraestrutura, não é? Aprendizagem própria para a nova fronteira tecnológica da economia da informação. Nada disso é discutido a valer no Brasil. É sempre um argumento do tipo, olha, vote no lulopetismo porque não é o bolsonarismo, ou vote no bolsonarismo porque não é o lulopetismo. Então, as duas antípodas do messianismo político brasileiro buscam se anular e tem muito pouco espaço para conquistar mais votos pelo argumento, pelas propostas, diante desses dois grandes grupos de eleitores polarizados.
2: E argumentos e propostas são artigos que faltaram muito nessa campanha, né, professor?
5: Sem dúvida nenhuma, Edinaldo. Nós estamos diante de uma das campanhas menos propositivas da história do país. E é muito complexo para nós, em termos de aperfeiçoamento democrático, que assim o seja, porque pelo menos desde 2014, chegando a 2018, que é o grande turning point desse processo, as eleições no Brasil são cada vez mais pautadas nas capacidades excepcionais, pretensas capacidades excepcionais do líder carismático, a personalidade, a história de vida, narrativa, e muito pouco se discute a valer em termos dos limites objetivos da coisa pública. O que é que se pode fazer com o orçamento à disposição? Como é que vão ser levadas as termas grandes reformas que o país precisa? A reforma do judiciário, a reforma política? Quais são as alternativas para a geração de emprego e renda? A questão extremamente problemática, Edaldo, da tributação e dos altos custos de produção do país, isso acaba passando à margem. Até existe esse debate, mas aquele elemento que é o core, que é o centro da discussão política no Brasil, passou a ser essa disputa entre líderes de movimentos políticos messiânicos e carismáticos que promovem o culto à sua personalidade.
2: Professor Elton, a corrupção é um dos principais assuntos abordados na campanha. Aí a gente fica lembrando aqui daquele diálogo estarrecedor do Flávio Bolsonaro pedindo dinheiro a Vorkaro. A gente lembra aqui a possibilidade, como a denúncia surgiu, de tráfico de influência do filho de Lula no atual governo, mas quando a gente para observar tudo, a gente fica observando que mal se vêem abalos nas intenções de voto que há meses se dirigem aos líderes da disputa, né?
5: Sem dúvida. Diante dessa cristalização do eleitorado, em face da hiperpolarização entre as duas alternativas do populismo brasileiro de direita e de esquerda, você tem uma leniência por parte do eleitor com relação aos escândalos de corrupção, denúncias de malversação, e isso é particularmente grave porque tira dos sujeitos, diante dessa vontade tão grande, de, não tanto de ver o seu candidato ganhar, mas de impedir que o candidato adversário vença, isso tira da

0: Então, o lulopetismo e o bolsonarismo tendem a relativizar muito as questões que se levantam contra seus líderes e a hiperenfatizar e exacerbar os erros, as faltas, as denúncias, as acusações de malversação, de corrupção, de irregularidade contra o adversário, numa lógica que faz com que os cidadãos torçam por um candidato ou por um grupo político, não por critérios lógicos de administração pública ou de gestão do dinheiro dos contribuintes, mas numa lógica quase futebolística, Edinaldo, uma espécie de síndrome do Flamengo, onde você torce por um candidato ou grupo político apaixonadamente, como quem torce por um time de futebol. E talvez pior do que isso, né? Porque as pessoas costumam ser extremamente críticas com seus times de futebol e exigirem resultados, o que parece não acontecer na mesma intensidade com os políticos.
1: Para a gente encerrar, professor, o Supremo Tribunal Federal sai com mais credibilidade ou está difícil a situação de se esperar a credibilidade resgatada pelo Supremo Tribunal Federal, que esteve tão envolvido nessa campanha política?
0: Meu caro Arnaldo, nós estamos diante da maior crise da Suprema Corte brasileira desde a sua criação, há mais de 130 anos atrás. Essa crise é tão grave que abala terminantemente, ou de maneira muito significativa, a principal instituição judicial brasileira, que foi tragada pelo processo político, por ministros que se comportam como abertos oposicionistas ou aderentes do governo da vez, do César da ocasião, em que eles têm o comportamento de uma espécie de terceira Câmara, né? Tem a Câmara dos Deputados, o Senado e a Suprema Corte, acaba se transformando em mais um espaço para o debate, para a discussão política, com um agravante: não são autoridades eleitas, não podem ser tiradas pelo voto. O processo de impeachment é extremamente complexo para crimes de responsabilidade e abuso de poder. E a Suprema Corte, ao ser tragada por esse processo de judicialização da política, de politização do judiciário, acaba perdendo muito da sua credibilidade, ao ponto, Rinaldo, que hoje a imensa maior parte dos cidadãos brasileiros, né, por levantamento recente feito pelos principais institutos de pesquisa, dão conta de que não confiam na Suprema Corte e que enxergam os ministros da Suprema Corte como partidários, parciais e injustos na sua maioria. E o que fere de morte um princípio fundamental, que é o princípio da neutralidade dos juízes. E como se isso tudo não bastasse, Edinaldo, nós ainda temos alguns ministros arrolados em massivas denúncias, indícios, para não dizer provas contundentes, de envolvimento com empresário, banqueiro, corrupto, agora preso, que estaria traficando influência, promovendo facilidades, promovendo sociedade secreta, advocacia administrativa, num momento dos mais graves da história política nacional, diante de autoridades com enorme poder que se vê agora em uma disputa política aberta, cujos resultados nós ainda não conhecemos, mas tendem a ser profundamente lesivos ao tecido democrático brasileiro, Edinaldo.
1: Professor, é sempre muito bom ouvi-lo. Muito obrigado mais uma vez por nos atender. Um grande abraço e até a próxima oportunidade.
0: Eu que agradeço, meu caro. Um forte abraço a você e aos ouvintes.
1: Muito obrigado. Nós conversamos aqui no nosso Balanço de Notícias de hoje, dentro do tema do assunto do dia, com o cientista político e professor do Departamento de Ciência Política da Universidade Federal do Piauí, o professor Elton Gomes. Deixa eu lembrar vocês que a gente não vai retomar o assunto do dia. Nós procuramos, na medida do possível, fazer com que os ouvintes se limitassem à pergunta, até porque foi uma pergunta retirada da própria pesquisa, né, da Quest, no momento em que eles fizeram um tipo de estudo psicológico e revelaram na pesquisa que havia um certo temor por parte dos eleitores, tanto bolsonaristas como lulistas. Então a pergunta era simples, direta, mas algumas pessoas no final das conversas aqui, dos áudios, entraram no clima da disputa e aí fica realmente difícil controlar. Então você que mandou de forma acertada, nossas desculpas e um abraço e muito obrigado. Amanhã tem mais. São 5 da tarde, mais 35 minutos. 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

0: O esporte, o Alex Santos.
1: Valeu, Edinaldo. Boa tarde para você, boa tarde para todo mundo que está ligado aqui no Balanço de Notícias. E daqui a pouco no Bola Rolando, nós vamos trazer a terça-feira do esporte. O Leão, que treinou na manhã de hoje no CT Rubro Negro, foi o segundo dia de trabalho, já avisando o clássico do próximo sábado contra o Náutico. Clássico decisivo que pode colocar o esporte de volta no G6. E lateral direito, que estava suspenso inicialmente, depois de contabilizados os cartões, não está. Vai para o jogo, sim, contra a equipe alvirrubra. E atacante venezuelano fala que pretende repetir o bom momento vivido pelo Fortaleza no esporte. O esporte é destaque aqui na Rádio Jornal, Rádio Notícia.
0: Náutico, Raldinei Alves.
2: Muito boa tarde para você, Edinaldo, e para todo mundo que está nos acompanhando aqui na Rádio Jornal. O Náutico vive uma crise, acentuada depois da derrota pelo placar de 3-0 ontem contra o Cuiabá. Nas redes sociais, muita gente pedindo a saída de Hélio dos Anjos, jogadores do time se posicionando, dizendo que não teve nenhum tipo de confusão no vestiário depois da partida de ontem. A gente vai detalhar tudo para vocês logo mais aqui no Bola Rolando. E também vamos falar da situação do Náutico na Série B do Campeonato Brasileiro. Agora são 27 pontos em disputa. O Náutico precisa fazer mais 7 para se salvar do rebaixamento. O Timbu é destaque aqui na Rádio Jornal, Rádio Notícia.
0: Santa, Igor Moura.
3: Valeu, boa tarde, forte abraço para todo mundo ligado aqui na Rádio Jornal. Terça-feira foi de reapresentação para o elenco do Santa. Depois de uma segunda-feira de folga, após a vitória fundamental de domingo, 1-0 sobre o Floresta, o Santa a um jogo, a uma vitória do acesso matemático do retorno à Série B após uma década. Tricolor do Arruda, que hoje treinou e na sexta-feira viaja bem cedo, às 7 da manhã, para a capital cearense. E será decidido ainda pela comissão técnica se o treinamento em Fortaleza vai acontecer de maneira mais leve no hotel ou se o Santa vai treinar campo e bola na véspera do jogo mais importante da história recente tricolor, né? O Santa pode voltar à Série B em caso de vitória sobre o Floresta no estádio Presidente Vargas. Se empatar o jogo e o Botafogo da Paraíba, no mesmo horário, vencer o Maringá em João Pessoa, o Santa também subirá matematicamente. Ingressos já à venda para a torcida do Santa nas redes sociais do Tricolor do Arruda e também nas redes sociais do Floresta. Um setor inteiro destinado para a torcida coral, mais de 5 mil ingressos à disposição, se levarmos em conta a arquitetura do estádio Presidente Vargas. 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
0: 5:39.
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2: 5h42.
1: Brasília.
2: Vamos a Brasília. Hora de Romualdo de Souza. Boa tarde, Romualdo.
3: Boa tarde, meu amigo. Boa tarde a você, boa tarde ao nosso ouvinte. Ô, Edinaldo, eu não sei se você acompanhou o discurso do presidente Lula da Silva.
2: Sim, sim,
3: mas
2: acompanhei.
3: Quando alguém usa... Desculpa, eu não entendi, caiu aqui.
2: Acompanhei, oi. Sim, claro, acompanhei.
3: Pois você sabe, Edinaldo, é que quando você se apropria de uma tribuna a mais importante do mundo, você precisa mandar alguns recados. E Lula mandou os recados dele. Para o Brasil, Lula disse que não vai tolerar, não vai aceitar qualquer tipo de corrupção. Ou seja, não vai passar a mão na cabeça de corrupto nenhum. Agora é ver realmente como é que o presidente vai agir. E para o público externo, o presidente brasileiro, Edinaldo, disse o seguinte: o Brasil não é quintal de seu ninguém. Portanto, Lula aproveitou aquela vitrine que todo ano o Brasil tem para abrir a Assembleia da ONU e já dizer a que veio, Edinaldo.
2: É, e o Trump também deu respostas, né? Ele continua ameaçando os países latinos, podendo chegar a usar o poder militar. Que coisa, né?
3: O mesmo, aquela ação que os Estados Unidos teve na Venezuela é a mesma ameaça do presidente norte-americano. Inclusive, deixou bem claro que se não resolverem a situação lá em Cuba, em breve a intervenção na ilha de Fidel Castro não vai demorar, Edinaldo. Agora, o que é de se lamentar é que a própria ONU, porque pelo discurso do secretário-geral Antônio Guterres, a própria ONU não tem uma resposta para esses conflitos. É do tipo assim: ô menino, não faz isso não, ô menino, te aquieta. O menino não se aquieta e a mãe não toma uma providência. A ONU não tem nem como ou nem que providência tomar, Edinaldo.
2: Ô menino travesso, né, rapaz? Impressionante.
3: E ainda teve um detalhe importante, isso aí a reportagem da Racional já tinha antecipado faz um bom tempo. Ah. O Brasil tinha patrocinado, Edinaldo, a candidatura da ex-presidente chilena Michelle Bachelet. Não teve votos suficientes para ser a nova secretária-geral da Organização das Nações Unidas. Esse tipo de articulação, meu amigo, ou você articula direitinho, direitinho, ou acaba sendo derrotado. Foi o que aconteceu. Ela já perdeu espaço quando perdeu o apoio do próprio país, que ela foi presidente. Ela não teve apoio nem mesmo do Chile para começar uma campanha. E Lula era o principal padrinho de Michelle Bachelet. Não deu certo essa candidatura, Edinaldo.
2: É verdade. Meu amigo Romualdo de Souza, nós estamos às 5h45 aqui na capital pernambucana, em plena terça-feira, dia 22 de setembro de 2026. Por favor, amigo, dá para sair um cafezinho?
3: Roda a vinheta, Big.
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3: É o início da primavera. E para quem está aqui no Centro-Oeste, não apenas em Brasília, em Goiás, uma parte de Minas Gerais, Mato Grosso do Sul, e mesmo geograficamente que a gente não esteja com o Tocantins no Centro-Oeste, porque só Tocantins é do Norte, mas essa região geográfica do Tocantins, agora por essas épocas, e agora no início da primavera, hoje mesmo caiu uma chuvinha que por aqui a gente chama de chuva do caju. Ou seja, é aquela pequena chuva que não é uma grande trovoada, mas faz com que as plantas deem uma revigorada. E onde tem plantação de café, é a época exata

0: café, bota para secar, depois ele vai ser torrado. Depois de torrado, vai ser moído. E aí, meu amigo, minha amiga, você prepara uma xícara de café. Eu gosto muito de café com bolo de caco. Ah, se você está aí agora no bairro de Setúbal e não sabe o que é um bolo de caco, minha amiga, bolo de caco, o caco é uma tigela de barro que você bota uma boa porção de óleo e aí bota a massa. Tanto pode ser a massa de trigo como pode ser a massa de milho. O óleo quase fervendo, você despeja a massa, o bolo fica crocante pelas laterais, escorrendo gordura pelo canto do beiço e você tomando uma xícara de café nesse finzinho de tarde de terça-feira, Edinaldo.
1: Valeu, Romualdo. Até amanhã, amigo.
0: Tchau.
1: Agora são 5h48. Manchetes que não param de chegar do Brasil e do mundo. Bombeiros encontram um helicóptero em Santa Catarina e confirmam morte do cantor Rick, aos 59 anos de idade. Queda de helicóptero será investigada pela FAB, com peritos de Brasília e Canoas. Lula na ONU vai além da eleição e se põe como voz do Sul Global. Presidente do Brasil faz discurso de estadista, diz embaixadora. Trump cita países latinos e ameaça usar poder militar para garantir a segurança dos Estados Unidos. Outra dos Estados Unidos, Groenlândia e Dinamarca assinam acordo. Mendonça voou em aeronave de ex-parceiro de negócios divorciado. Ministério Público mantém arquivamento de processo de gestor contra Vorcaro. Advogada da turma do KN visita Vorcaro com frequência na prisão e causa estranheza. KN, segundo a Polícia Federal, é o Cássio Nunes, o ministro Cássio Nunes. Era chamado de KN. KN, N de nada, entendeu? KN. Zambelli pede salvo-conduto para voltar ao Brasil e votar na mãe candidata a deputada. Após sumiço, o namorado da jovem morta em Fortaleza é preso. Jovem perdeu rim após fugir de monstro em 2023. E mantém indenização. Vamos ver o que é que tem em Pernambuco, rapidamente. Notícias também relativas ao nosso estado. Deixa eu ver aqui. Atualizando primeiro, né? Atualizando aqui para passar para vocês o que é que está repercutindo aqui em Pernambuco em termos de notícias nesse final de tarde. Então vamos lá. Prefeita, vice e secretária de Jupi aparecem em vídeo em que Raquel Lira sugere laqueadura em mulher sem ela saber. Polícia Federal investiga quadrilha suspeita de fraudes eleitorais. Prefeitura de Belém de Maria é um dos alvos. Túmulo é violado no mesmo cemitério onde corpo foi encontrado sentado um ano antes. Caramba, né, cara? Manifestantes fazem protesto por moradia em Recife e cobram habitações à prefeitura e ao governo. Onde é que foi esse protesto, hein? Avenida Cajuapolo. Foi Olinda não, viu? Foi Avenida Cajuapolo. Ok, daqui a pouco tem mais manchetes. São 5h51.
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4: Quer fazer graduação fora do Brasil? Isso vai além de escolher o país e a universidade. O processo inclui definir o objetivo, avaliar o perfil acadêmico, escolher o idioma e pesquisar bolsas e custos. Depois vem a candidatura, organizar e, quando necessário, traduzir documentos, fazer os exames exigidos, conseguir cartas de recomendação e preencher os formulários. Aprovado, o estudante precisa providenciar passaporte, visto, moradia e passagem. Também é importante contratar o seguro de saúde exigido ou recomendado pelo destino. E antes de viajar, lembre-se, a orientação é conferir prazos, documentos e planejar os gastos.
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10: Faltam 5 minutos para as 6 horas.
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10: Alô, Fernando Castilho, muito boa tarde.
11: Boa tarde, Edinaldo Santos. Boa tarde, ouvintes da Rádio Jornal. Edinaldo, a coluna JC Negócios desta quarta-feira aborda a questão das bets, da perspectiva de que o presidente Lula pode hoje determinar uma série de medidas através de uma medida provisória que restringe a publicidade nas bets. Há uma informação de que o presidente deve aplicar, no caso das bets, a mesma legislação do cigarro, que tem uma série de restrições. O problema é que a bet escalou de uma forma tão grande que o governo vai ter que tomar uma providência. E não é porque a bet recolhe 10 bilhões de impostos por ano. É porque o governo está gastando bilhões com problemas de saúde e as empresas estão reclamando porque está havendo falta dos empregados e problemas mentais. Então, o governo, mesmo na campanha eleitoral, vai ter que tomar essa medida. Resta saber se vai ser suficiente, já que as bets retiraram mais de 300 bilhões da economia. O governo, na verdade, foi ingênuo quando aprovou a legislação e não determinou nenhuma proteção, não só a quem aposta, mas inclusive as famílias de quem aposta. Obrigado, Edinaldo Santos, e até amanhã.
10: Valeu, Castilho, até amanhã. Agora são 5h57.
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10: inadimplência no Recife atinge o maior nível em 2 anos e 8 meses. São cerca de 476 mil famílias endividadas. Alô, Kevin Paz.
12: A pesquisa de endividamento e inadimplência do consumidor, PEIC, relatou que 32,1% das famílias recifenses possuíam dívidas em atraso no mês de julho. O levantamento, realizado pela Confederação Nacional do Comércio de Bens, Serviços e Turismo, CNC, e analisada pela Federação do Comércio de Bens, Serviços e Turismo do Estado de Pernambuco, FEComércio PE, revela que o percentual corresponde a aproximadamente 188.300 famílias. Em junho, o número de endividados era de 30,3% e em julho do ano passado era de 24,9%. O economista Breno Almeida analisa o cenário dos endividados na capital pernambucana.
13: Não é para o consumo irresponsável. Se a gente coloca uma lupa e vai ver ali onde as famílias estão devendo porque passaram a utilizar cartão de crédito, passaram a utilizar crédito para as despesas correntes de casa, né? O juro do cartão de crédito é um juro bastante abusivo, o juro de cheque especial é um juro bastante abusivo. E a gente vê um movimento em que, né, por conta do preço de alimentos no ciclo anterior ter subido bastante e mesmo num novo ciclo o valor ter aumentado um pouco menos do que no ciclo anterior, mas ainda assim a gente tem um momento em que a média salarial não cresceu o suficiente para suportar esse aumento no custo de vida.
12: O levantamento também aponta um crescimento do endividamento entre as famílias da capital. Em julho, 81,4% dos recifenses possuíam algum tipo de dívida, percentual superior aos 79,9% registrados em junho e aos 80%.

0: 13º salário, né? Muita gente já recebeu uma parcela do décimo, mas muita gente vai receber agora a segunda parcela, e isso tende a garantir um respiro para muitas famílias, né, de resolverem dívidas, de iniciarem processos de negociação. As instituições financeiras aproveitam o final do ano para fazer grandes feirões de regularização de dívidas, onde isso termina ajudando que as famílias possam limpar os nomes para poder, enfim, começar o ano novo numa situação um pouco melhor. Os juros, eles precisam estar em patamares mais aceitáveis para as pessoas físicas, mas as pessoas não podem ter um juro de cartão de crédito, um juro de empréstimo pessoal na magnitude que está.
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2: Rapidamente, aqui no finalzinho, deixa eu ver se pintou mais alguma notícia recente. Acho que não, está tudo como dantes no quartel de Abrantes. Abrindo aqui outra página, deixa-me ver. Ainda repercutindo nessa história do sumiço do namorado, a jovem morta em Fortaleza, mas finalmente foi preso, um caso que está sendo acompanhado no Brasil inteiro. No Brasil inteiro. A Atlas Intel, Pernambuco, revelando aqui, Raquel Lira e João Campos estão empatados em primeiro e segundo turnos. Segundo turnos, exatamente, primeiro e segundo turno. Deixa eu ver aqui qual é o percentual, qual é o número. Pesquisa Atlas Intel, divulgada hoje, mostra Raquel Lira do PSD com 48,6% das intenções de voto no primeiro turno e João Campos do PSB com 47,4%. Com isso, eles estão tecnicamente empatados na disputa para o governo de Pernambuco. Primeiro turno ficou também com Ivan Moraes com 2,1%, o Renan com 0,8% e só. Agora, no segundo turno, Raquel Lira com 49,2%, João Campos, do PSB, 48,5%. Tá parelha a briga, hein? Parelha a briga aí de João Campos e Raquel Lira. São 18 horas, 1 minuto, fim do Bola Rolando. Perdão, fim do Balanço de Notícias. Bola Rolando vai começar em seguida, gente. Muito obrigado a todos pelo carinho da audiência. Valeu mais uma vez a sua companhia. Na sequência, a voz da Ave Maria e depois o futebol do Escrete de Ouro. Aí sim, com o nosso Bola Rolando, a melhor resenha esportiva do Rádio de Pernambuco. Obrigado a Ingrid Santos, que retornou de férias pela produção do programa. Trabalhos técnicos Big Alves, Adilson Lima e o nosso Guga assumindo a nave a partir de agora. A coordenação de jornalismo da Rádio Jornal é de Vitor Tavares. Obrigado, um abraço. Vamos pro futebol do Escrete. Um abraço a todos.
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Esta é a hora do Angelus, a hora da Anunciação. A humanidade esquece por um momento a sua luta em glória. Deixa de lado os pensamentos pecaminosos, a perseguição desenfreada dos homens contra os próprios homens e contempla, na paz da natureza, uma sombra pálida do olhar de Maria. Nos templos, nas ruas e nos campos, as preces brotam espontâneas de todos os lábios. Esta é a hora do Ângelus, a hora da Anunciação. Nós vos suplicamos, Maria.

que olheis por nós, vossos filhos ingratos. Dai-nos a graça do arrependimento e a vossa bênção materna. Porém, mais do que nós, Maria, outros necessitam do vosso apoio nesta hora. Os que morrem de necessidade, os que blasfemam, os que não creem. Iluminai-os, Virgem Santíssima. Vós que fizestes os homens semelhantes a Deus, porque foste mãe de Jesus, olhai para os que perderam a fé. Protegei-os. Deslumbrai-os como um relâmpago aos olhos de Paulo. Lembrai-vos deles nesta hora, Maria, e sede para todo sempre louvada e bendita. Ave Maria, cheia de graças, o Senhor é convosco. Bendita sois vós entre as mulheres, bendito é o fruto do vosso ventre, Jesus.

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0: 18:07.
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0: Já é noite na capital pernambucana e o Bola Rolando está no ar. Bola Rolando, a mais completa resenha esportiva do rádio de Pernambuco. Atenção para as principais manchetes do programa de hoje.
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0: Esporte, o Alex Santos.
3: E o esporte segue se preparando para o jogo importante do próximo sábado contra o Náutico. Lateral direito não está suspenso e vai para o jogo contra a equipe alvirrubra. E atacante venezuelano fala da expectativa de repetir o bom futebol que apresentou no Fortaleza, só que dessa vez aqui no Esporte Clube do Recife.
0: Clube Náutico Capibaribe, Raldinei Alves.
4: A matemática do Náutico na Série B. Timbu ainda precisa de 7 pontos para garantir permanência na segunda divisão. Técnico analisa o jogo apático diante do Cuiabá. Derrota por 3-0 gerou crise nas redes sociais. E jogadores se posicionaram negando que houve conflito no vestiário depois do jogo na Arena Pantanal.
0: Santa Cruz, Igor Moura.
5: Terça-feira de reapresentação para elenco do Santa, que iniciou preparativos para jogo mais importante da história recente tricolor. Santa, a uma vitória sábado em Fortaleza diante do Floresta, de voltar à Série B após uma década. Premiação milionária para o futebol coral em caso de acesso. Santa, buscando liberação na justiça dos 6 milhões para atualização de salários atrasados. Torcida coral terá 6 mil ingressos para a partida decisiva de sábado.
0: 18:10, vai começar o show.
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1: Começando agora o maior desfile de notícias do rádio esportivo de Pernambuco e de todo o Brasil, aqui no Bola Rolando. Tem bola rolando para o esporte. Alô, alô, Alex Santos.
3: Alô, alô, Edinaldo Santos. Boa noite para você. Um abraço para a torcida rubro-negra que está ligada aqui no Bola Rolando. O esporte que segue trabalhando visando o clássico do próximo sábado contra o Náutico. Treinaram hoje de manhã lá no CT rubro-negro e tem uma informação. A gente foi alertado pelo Esporte Imagem, um perfil do Instagram, pedindo para que a gente analisasse referente aos cartões amarelos, porque foi dito por mim, inclusive, que o Augusto Pucci havia recebido o terceiro cartão amarelo e estaria automaticamente fora do jogo contra o Náutico no próximo sábado. Mas o pessoal do Esporte Imagem mandou a mensagem e realmente eles confirmaram, e depois eu fui no próprio site da CBF, súmula por súmula dos jogos, e o Augusto Pucci, Edinaldo, não recebeu o terceiro cartão amarelo contra a equipe do Juventude. Na verdade, a única suspensão que ele vinha, ele sofreu e cumpriu na partida contra o Londrina. Então, depois do Londrina, ele recebeu um cartão amarelo na derrota para o Novo Horizontino, isso, e recebeu o segundo cartão amarelo no jogo contra o Juventude, quando o Sport venceu de virada por 2-1, contabilizando dois cartões. Tinha uma dúvida referente ao jogo que ele teria recebido o cartão amarelo, mas ficou só na dúvida. Então, oficialmente, o Augusto Pucci não recebeu o terceiro cartão amarelo, está pendurado, ou seja, o técnico Mariano Sosso tem à sua disposição todo mundo e ainda vai contar com a possibilidade do Claudinho, né? Caso o Augusto Pucci não jogasse, o Claudinho, como está nessa transição no departamento físico, também vai estar à disposição do argentino, que tem todo mundo à sua disposição para o clássico.
1: Muito bem, então, equívoco corrigido, né?
3: Equívoco corrigido.
1: Vai jogar o Pucci, e isso é bom, porque no momento que o Sport está querendo manter um time para acertar mais as suas linhas, acertar mais o seu futebol, o seu posicionamento dentro de campo, é sempre bom contar com aqueles que já vem jogando, né? E o Pucci fez uma boa partida no jogo anterior.
3: Fez uma boa partida. Mostrando que tem que ter um lateral de origem, independente, claro, de quem seja, ele ou o Claudinho, claro, né?
1: Exatamente.
3: E temos hoje o fechamento da 29ª rodada, um jogo que interessa ao esporte. Criciúma e Operário de Ponta Grossa. O jogo que começa às 7h30 da noite, lá no Heriberto Rios. E é importante para o esporte porque o Operário, ele empata em número de pontos com o Leão da Ilha do Retiro. Cada um tem 44 pontos.
1: Uhum.
3: A vantagem do Fantasma, que tem uma vitória a mais. São 12 contra 11. É claro que para o esporte é interessante que o Tigre Catarinense vença o Operário para que ele fique estacionado aí nos 44 pontos. O Criciúma, que nas últimas partidas vem perdendo, né? Inclusive caiu aí da
1: titular,
3: era líder, né? Agora está na quinta posição. Então imagina a pressão para o jogo de hoje.
1: Vai ser grande. Os dois lados.
3: Batista, né? Tanto para o Criciúma quanto para a equipe do Operário.
1: É um jogo de confronto diretíssimo, não é nem direto, é diretíssimo esse.
3: É porque o Sport está de olho nesse momento em três adversários, que é o Operário de Ponta Grossa, o CRB e o Atlético Goianiense, que nesse momento ele é o sexto colocado com 46 pontos. O Sport está a 2 pontos. Aí me perguntaram, Alice, existe a possibilidade do Sport entrar no G6 na próxima rodada, vencendo o Náutico? Sim, mas para isso vai ter que torcer para que o Atlético Goianiense perca a sua partida, o CRB, no mínimo, empate o seu jogo e que o Operário, perdendo o jogo de hoje, também possa ficar na questão do empate. Ou seja, é uma matemática até simples, Edinaldo. Não é tão difícil, não, se a gente for analisar no contexto geral. Agora, tudo isso...
1: Você fala para a possibilidade do acesso.
3: De entrar no G6, na próxima rodada. Tem, sim, essa possibilidade. Mas primeiro tem que vencer o Náutico, né? Não adianta ficar torcendo contra o CRB, contra o Atlético Goianiense, contra o Operário e não fazer o papel dele.
1: Ou então continue se preocupando com esses clubes, mas faça a sua parte, né?
3: Tem que fazer primeiro.
1: Jogue seu futebol para tentar ganhar do Náutico, porque clássico tem sempre surpresas.
3: Eu acredito muito que talvez tenhamos uma modificação, tá? Houve uma mudança hoje na questão do ataque, já que o Kervin Andrade fez a estreia dele e não convenceu.
1: Uhum.
3: Existe a possibilidade ou do Marlon Douglas entrar na posição, que eu acredito que é o que seja mais coerente a se fazer nesse momento, para esse clássico, ou dar uma sequência ao venezuelano de apenas 21 anos, que fez a sua estreia, mas não agradou, né, na partida inicial.
1: Como foi mal, né, cara? Ele estava simplesmente apagado no jogo todo. Não fez nada, não acertou absolutamente nada, né?
3: Nada. Eu estava acompanhando aqui as informações, eu me lembrei de você, viu? No treino do esporte de hoje. Amanhã foi bastante dinâmica para os atletas, iniciadas com avaliações Modboard e Force Frame.
1: Já que ouviu, coisa, né? Linda, né?
3: É bonito, soa legal essas
1: que
3: palavras,
1: coisa,
3: né?
1: Linda.
3: Soam legais, né?
1: Futebol é tão simples, né, cara? Será que daqui a uns dias a gente vai ter um monte de gente falando nisso aí?
3: Você se encontra hoje falando... Você já viu algum treinamento modboard ou force frame, Edinaldo?
1: O Ketchup Toddy. Esse foi o treinamento que eu fiz.
3: Pronto, hoje foi esse trabalho realizado na manhã do CT Rubro Negro, né? Que, na verdade, é um trabalho mais de saúde com performance dos atletas, né? Aquela questão de força também, que é um pré-treino de força antes dos jogadores subirem ao campo. Antigamente era só subir e treinar, né? Hoje tem esse modboard e force frame antes de treinar, Edinaldo. Então é importante passar essa informação.
1: Em síntese, um esquentezinho ali antes do treino.
3: É basicamente isso, né? É bom aquecer antes de treinar, né?
1: Futebol é coisa simples, né? Não vamos complicar.
3: Pronto, aí o técnico Mariano Souza treinando hoje, teve também aqui a informação, a divulgação, na verdade, dos trabalhos que serão realizados. O Sport treina hoje pela manhã, amanhã pela manhã, quinta, e na sexta, quinta tarde, na sexta pela manhã, onde entram em regime de concentração para esse jogo contra o Náutico na partida do sábado que vem. Lembrando que no embate inicial que teve entre as duas equipes, o Sport venceu por 2-0 na Ilha do Retiro, e naquela oportunidade as duas equipes brigavam pela liderança da Série B.
1: E no jogo anterior, que foi ainda dentro do Pernambucano, o Sport bateu 3-0 o Náutico dentro dos aflitos, né?
3: Na verdade, o Náutico está ainda com o leão meio que engasgado, né? Por conta da perda do título do Campeonato Pernambucano e também pela sequência de jogos que teve depois pelo Campeonato Brasileiro. Teve a primeira derrota e agora vão se reencontrar com cenários bem diferentes. O Sport brigando pelo G6 e o Náutico tentando aí quebrar essa sequência negativa, né?
1: Vai ser exatamente esse o tema do jogo, né? São duas equipes que precisam da vitória. A vitória é realmente imprescindível para essas duas agremiações. E é um clássico, né? A história leva a isso também, que é exatamente as dificuldades normais, naturais, que esses jogos impõem dentro de qualquer campeonato, seja ele o local, seja ele em nível nacional, como é a Série B.
3: E são dois jogos seguidos que o Sport vai ter fora de casa, levando-se em consideração que, apesar de ser no Recife, mas o jogo contra o Náutico é nos aflitos. Depois o Leão sai para pegar o Athletic fora de casa. E o que chamou a atenção, que depois do Athletic ele encara o São Bernardo na Ilha do Retiro e sai novamente para encarar o Atlético Goianiense. E o que me chamou a atenção é que no intervalo de 10 dias o Sport vai jogar 3 vezes, Edinaldo.
1: Tem sempre isso, né?
3: E com 2 viagens... no meio, ou seja, vai ser uma sequência.
1: Se você observar, tem sempre esse momento. Tem sempre esse momento nos campeonatos brasileiros. Você tem algum clube sofrendo isso em algum momento, e agora foi a vez do Sport, né?
3: Agora, o que chama atenção é, às vezes, dar um hiato tão grande de 10 dias sem ter nenhum jogo, né?
1: Esse descontrole aqui é terrível.
3: Esse descontrole é impressionante. Aí agora você chama atenção. Você encara no dia 1 de outubro o Athletic fora de casa, Minas Gerais. É uma viagem que não é perto. Aí depois o Sport volta para para Recife encara o São Bernardo no dia 6 de outubro, ou seja, 5 dias depois. Em seguida, outra viagem que o Leão vai encarar pela frente. Viaja até Goiás no dia 11 de outubro, encarando aí o Dragão de Goiânia, o Atlético Goianiense. Jogos com sequências difíceis, espaços apertados e com duas viagens longas no meio.
1: E você percebe que os clubes agora que o Sport vai enfrentar são clubes que brigam pelo acesso, né?
3: Com exceção do São Bernardo, né?
1: Que São Bernardo teve uma queda lastimável.
3: Hoje está na 12ª colocação, que chegou, inclusive, a liderar a Série B.
1: Sim, chegou. Né? Naquele momento, o Sport também estava ali entre os quatro, no período em que ele liderou, essa coisa toda. Então, o Sport vai ter a dificuldade dos pesos pesados e vai ter a dificuldade de, em 15 dias, fazer duas longas viagens, né?
3: Não, nem Minas 15, Gerais. Em 10 dias.
1: Em 10 dias, aliás.
3: 10 dias, é.
1: Duas grandes viagens, né? Para Minas Gerais e para Goiás.
3: Goiás. Então, você, e contra adversários difíceis, né? Se fossem duas partidas seguidas, podia até emplacar na mesma viagem, mas vai ter que ir para Minas Gerais, vai ter que voltar para Recife e depois vai ter que voltar de novo para Goiás. Vamos lá, vamos ouvir o atacante Kervin Andrade. Na apresentação dele, ele falou que gostaria de repetir a mesma atuação que ele teve no Fortaleza no Sport. Aí eu fui buscar as informações da atuação dele no Fortaleza. Em 20 jogos, ele marcou 2 gols. Então, se ele quer repetir, é melhor. Kervin, vai um recado aí de amigo, hein? Tenta superar esses números, beleza? Vamos ouvir.
4: Acho que minha passagem por Fortaleza foi uma passagem, digamos assim, né, boa. Porque também estava mais novo, estava começando a jogar futebol no alto nível, e acho que claro, né, como todo, nós jogadores não sempre quer fazer o melhor, a gente sempre quer fazer gols, sempre quer fazer números, né, para, claro, para melhorar e tudo isso, mas eu tô trabalhando muito para conseguir meu melhor nível e ainda mais nesse clube, né?
3: Pronto, tá aí o venezuelano Kervin Andrade. Hoje, com 21 anos, quando ele passou pelo Fortaleza, ele estava com 17 anos. E aí está o resumo da temporada dele no Fortaleza.
1: Nada agradável, jogos, né? Resumo nada agradável.
3: Vamos torcer para que dê tudo certo.
1: É, aqui ele pode se desvencilhar dessa má fase, eu espero. Mas pelo jogo que ele apresentou sábado. Realmente deixou muito a desejar. Ok?
3: Ok, Edinaldo.
1: O Alex Santos trazendo as notícias do esporte. Esta foi a terça-feira rubro-negra. 18:23.
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1: Dezoito e 28.
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1: Clube Náutico Capibaribe, próxima atração do nosso Bola Rolando. Meu caro Rodney Alves, Hélio ainda está lá?
23: Tá sim, Hélio e Guilherme são os treinadores do Náutico.

0: A gente vai falar mais sobre esse jogo e também sobre a repercussão. Hoje foi um dia bem movimentado nas redes sociais. Vamos explicar tudo direitinho aqui no Bola Rolando.
1: Daqui a pouquinho, são 18h28.
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5: Dezoito horas 33 minutos.
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0: Tem bola rolando para o Clube Náutico Capibaribe. Alô, alô, Raldinei Alves.
1: Alô, Edinaldo, um abraço, boa noite para você, para todo mundo que está nos acompanhando aqui na Rádio Jornal. Ontem, na Arena Pantanal, mais um jogo decepcionante para o Náutico, né? Perdeu por 3-0 para o Cuiabá. Não jogou nada, a verdade é essa. Lembrou muito até o desempenho que o Náutico teve contra o fraquíssimo América Mineiro, que foi derrotado também. Lembrou o desempenho que teve contra a Ponte Preta, que o Náutico empatou o jogo. Ontem foi um 3-0 com autoridade a vitória do Cuiabá. E cabia mais. Poderia ter sido até um placar mais elástico no jogo da Arena Pantanal.
2: É, foi aquele jogo movido pela apatia, né? Pela falta de imaginação, de inspiração. Náutico realmente não jogou nada e o time adversário foi dominante. O interessante, Raul, né, que todos nós esperávamos, depois do fracasso contra o América Mineiro, depois do fracasso contra o Operário, fracasso em função não é do placar, é de você estar ganhando de 3-1 até os 46 do segundo tempo e o time adversário vira em apenas 2 minutos. Isso é terrível, isso é uma frustração a mais no coração do torcedor. Então, o que é que nós esperávamos? Um time mais determinado, mas o Náutico estava totalmente desorganizado. E mais uma vez, quando não é um, é o outro, o Guilherme dos Anjos dessa vez, já que o Hélio não pôde ficar no banco, que foi expulso no jogo anterior, mais uma vez ele fala tudo que o time não fez dentro de campo e não tem, como quem diz, não tem nada a ver com isso. Foi falha dos jogadores, foram incompetentes, não tiveram intensidade, tal. Eles nunca têm culpa. E a gente sabe como a pressão está grande em cima dos dois treinadores, principalmente do Hélio dos Anjos, né?
1: Pois é, hoje o dia foi muito movimentado nas redes sociais, inclusive, né? Pessoas dizendo, pedindo a saída de Hélio dos Anjos. Se falou também de uma história, de uma confusão no vestiário depois do jogo. O que eu trago aqui, de fato, é que dois jogadores se posicionaram sobre isso. E até chamou a atenção. Geralmente, jogador não entra nesse tipo de discussão nem rede
2: social. Ele evita, né?
1: Acaba ficando de fora. E o Cauã Maranhão falou numa publicação na rede social que ninguém ofendeu ele no vestiário, porque estava circulando uma história de que ele teria discutido com o Guilherme, o Cauã negou isso. E o Enderson até colocou um texto maior, eu vou ler aqui na íntegra. O Enderson disse que a internet virou terra de ninguém, que cada um fala o que quer, só para ser visto, só que teve um jogo horrível ontem. O Náutico, todos foram cobrados e também se cobraram pelo que ocorreu, e agora é ver o que o time errou e ir pra guerra de sábado juntos, ficar espalhando mentiras na internet, ficar brigando entre si, só dá munição pros caras e coloca a gente contra a gente mesmo. Sábado vamos juntos pelo Náutico.
2: Veja. Jogador tem que ficar afastado dessas polêmicas, ficar na dele, porque quando ele se envolve, aí termina atraindo a antipatia dos torcedores.
1: Agora me chama a atenção essa declaração do Enderson, porque ele até... Assim, eu interpreto isso como uma demonstração até de apoio, né? À comissão técnica.
2: Tem sempre algum apoio dentro do elenco, né? Mas o que a gente está recebendo de informações de pessoas da maior credibilidade, inclusive fontes interessantes que são conselheiros e tudo mais, é que realmente há uma insatisfação grande em vários segmentos do clube com a comissão técnica. Porque realmente o que está aparecendo ser, e o que rola também nos bastidores, é exatamente essa informação de que a multa contratual é muito grande, o Náutico não tem dinheiro para pagar e está segurando o Hélio dos Anjos em função disso e em função também de um certo compromisso que Bruno Becker tem com referência a Hélio dos Anjos. Todo mundo sabe que Hélio dos Anjos foi cabo eleitoral de Bruno Becker, todo mundo sabe disso. E o Becker disse recentemente que vai ao fim com ele, doem quem doer.
1: O Hélio dos Anjos e o Guilherme, né, o trabalho deles ficou muito ameaçado e criticado no momento da temporada que o Náutico chegou à marca de 8 jogos sem vencer. Foi um número muito pesado, né? E o Bruno Becker, na época, deu uma coletiva e disse que manteria o modelo até o fim. Vamos ver se o Náutico vai resistir com essa posição nessa nova crise.
2: Esse problema de não ter dinheiro e a multa ser grande, porque se a multa é grande, agrada a Hélio dos Anjos, né? Em termos financeiros, ele sabe trabalhar bem também. Toda movimentação que ele faz em termos de dinheiro, e tem direito, né? Se ele tem direito, ele vai correr atrás. Então ele não pede para ser demitido, ele espera ser demitido. Aí o Náutico não demite porque não tem condição financeira. Porque o ideal seria dizer, Hélio, muito obrigado por tudo que...

0: que você fez ao nosso clube. Mas no momento a gente vai se desfazer desse contrato. Por quê? Porque, gente, não dá mais, tá mais do que claro, não é de hoje não, é de muito tempo, que não dá mais, esgotou, acabou o ciclo. Tem um momento que o treinador acaba seu ciclo dentro do clube.
1: É de forma bem direta. A sensação que dá é que o Náutico está insatisfeito com o trabalho de Hélio e Guilherme, e Hélio e Guilherme estão insatisfeitos
0: com o Náutico.
1: Com o Náutico, só que tem a multa contratual.
0: Aquela história, eu estou insatisfeito com o clube e o clube está insatisfeito comigo. Então é chegada a hora de se resolver o problema. Agora, se envolver dinheiro é complicado, porque o Náutico não vai ter essa grana, né?
1: E cada um vai querer defender o seu, né? A gente separou um trecho curtinho do Guilherme dos Anjos, depois do jogo de ontem, falando sobre o desempenho do time.
2: Nós tivemos um dia péssimo, um dia horrível, um dia apático. Né? O que mais nos preocupou foi essa falta de intensidade, né? A falta de envolvimento realmente com o jogo. Onde a gente enfrentou um adversário que estava jogando a vida e nós fomos muito apáticos, inclusive muito fora daquilo que a gente é em termos de competitividade. Não conseguiu controlar o jogo em momento algum, né? Nem em determinado momento. Nós não fomos aquilo que nós somos em momento nenhum, praticamente, do jogo. Tivemos o revés de tomar o primeiro gol, reagimos mal a ele. Viemos para o intervalo, fizemos 10 minutos relativamente normais no segundo tempo até tomar o segundo gol e aí novamente a gente entrou numa espiral negativa.
1: Muito bem, palavras de Guilherme dos Anjos. E só uma última informação, rapidamente, Adinaldo. O Náutico publicou uma nota hoje dizendo que atuou em conjunto com a Polícia Militar de Pernambuco, com o Corpo de Bombeiros e a Federação Pernambucana de Futebol para a operação do próximo clássico, jogo de sábado. O Náutico reduziu, com a aprovação desses órgãos que eu citei, a capacidade para o público visitante. Ao invés de 3 mil torcedores, o Náutico vai destinar 1.623 vagas e espaços para a torcida do Sport.
0: Isso vai dar uma confusão.
1: Pois é. Segundo o Náutico, essa redução assegura as condições necessárias para a realização do clássico e o Náutico diz que é por uma medida de segurança do espaço. De 3 mil, a capacidade cai para 1.623.
0: Vamos esperar, né? O que é que vai rolar
1: nisso?
0: Vamos
1: ver o desdobramento disso. O que é que o Sport vai dizer, né? Como é que o Sport vai reagir a essa informação.
0: Valeu, Haldney.
1: Valeu, um abraço.
0: O torcedor acaba de acompanhar aqui dentro do Bola Rolando a terça-feira, Alvirrubra. 18h41.
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12: São 18h46 na capital pernambucana. Igor Moura, qual o principal destaque do Tricolor para daqui a pouquinho, Igor?
13: Reapresentação aconteceu hoje, semana que antecede o jogo de sábado, que pode significar acesso. Torcida terá 6 mil ingressos no PV em Fortaleza, pelo menos a priori.
12: Será que vai dar conta?
13: Eu acho que vai faltar.
12: Vai faltar, é. Ok, vai ser uma boa. 18h47, voltamos já com o Tricolor do Arruda.
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12: Tem bola rolando para o tricolor do Arruda. Alô, alô, Igor Moura.
13: Alô, alô, Edinaldo Santos. Boa noite, amigo. Um abraço para todo mundo ligado aqui no Bola Rolando. Antes da gente falar do Santa, rapidinho, Edinaldo. O Rafael Monteiro, torcedor tricolor, mandou uma mensagem aqui para mim. E eu achei muito legal porque ele mandou a foto do pai dele, o seu Manuel, que é tricolor, com a camisa do Santa, com a boina. É, recebeu alta do hospital hoje, 87 anos. E o Rafael disse que foi o presente de aniversário dele. Ele tirar o pai do hospital de alta pra levar pra casa. E os dois estão escutando a Rádio Jornal nesse momento aqui.
12: Opa, um abraço Bola pra rolando. Eles.
13: Parabéns. Com certeza, seu Manuel tá empolgadaço pra ver mais uma vez um sucesso do time dele, o Santa
12: Vida
13: Cruz.
12: Vida longa, seu Manuel.
13: Então, um abraço. Feliz aniversário ao Rafael e ao seu Manuel. Um abraço forte. Bom, Edinaldo, hoje, terça-feira, reapresentação do elenco do Santa depois da folga de ontem. Treinamento à tarde. O Santa já tem a programação pro jogo mais importante do passado... da história recente do Santa Cruz. Sábado, 5 da tarde, estádio Presidente Vargas, Floresta e Santa. Uma vitória, classificado matematicamente para B, depois de 10 anos. Um empate, se o Botafogo da Paraíba ganhar do Maringá, jogando a sua última cartada para seguir vivo na briga por acesso, um empate dá ao Santa também o acesso. Santa Cruz viaja às 7 da manhã na sexta-feira para Fortaleza. A comissão técnica ainda vai, juntamente com a fisiologia do clube, decidir se vão fazer um treinamento com bola em Fortaleza ou um treinamento mais light no hotel mesmo na sexta-feira à tarde para o jogo do sábado. E a volta, a gente torce aqui com acesso na bagagem, a volta, o Santa chega aqui aproximadamente 9 da manhã na capital pernambucana, no domingo, no
0: vai
13: dia posterior.
0: Vai ter muita gente esperando, viu?
13: Vai.
0: Se acontecer
13: vai.
0: Não tem dúvida nenhuma.
13: Vai ter sim, jogadores do Santa podem ter certeza que vão fazer muita festa com a torcida. Bom, Edinaldo, sobre ingressos, a gente tava até discutindo em off aqui, né? Fora do ar, eu, você, Guguinha, Marcelo. 6 mil ingressos destinados pela diretoria do Floresta para a torcida do Santa, um setor inteiro, que é a frontal do Presidente Vargas, que tem uma capacidade de 20 mil torcedores. 6 mil ingressos colocados à venda para a torcida do Santa nos valores de R$80 inteira, R$40 meia entrada.
0: Me diga uma coisa, foi o Floresta que botou um público de 100 pessoas, não foi?
13: Foi.
0: Em um jogo?
13: Foi. A média do Floresta não chega a 500.
0: Meu Deus.
13: O Floresta é um time de bairro. Eu conheci a estrutura do Floresta quando eu fiz treinamentos do Santa de Leston Júnior, que hoje é técnico do Floresta, em 2019, em uma sequência que o Santa teve Ferroviário lá numa estreia de Série C e semifinal do Nordestão com Fortaleza de Rogério Ceni. O Santa perdeu 1-0, gol do Romarinho. E eu fui pra 2 treinamentos do Santa no CT do Floresta, eu fiquei impressionado. É um baita de um CT. Estrutura top.
0: É SAF ou clube empresa?
13: Tem um dono.
0: Tem um dono lá. Clube empresa.
13: É um clube empresa, tem um dono lá. Inclusive do ramo têxtil de Fortaleza. Enfim, é um time que não tem torcida, que tem essa média. Então o que é que vai fazer o Floresta? Ele não vai lotar o estádio de torcida do Santa, porque o Floresta quer subir.
0: É um retrô. Não com a estrutura do retrô, mas uma boa estrutura.
13: Uma estrutura um pouco menor do que a do retrô. Menor que a do retrô, mas é um retrô de lá. E é organizado e tal, tem um... Enfim.
0: Então, agora, você imagina, se o Santa vendesse 6 mil ingressos, com torcedores que se deslocarem lá para Fortaleza, vai ser absoluto no estádio, né?
13: Vai. Mas eu acho que ainda vai faltar, viu? Conhecendo a torcida do Santa, porque a gente vai falar de torcedor tricolor que mora no Ceará, em Fortaleza.
0: Rio Grande do
13: torcedor
0: Norte.
13: Do Rio Grande do Norte, da Paraíba, torcedor daqui, do interior do estado.
0: Quem os tem ônibus condição, que sairão daqui.
13: Dá para ir de carro, assim, são 11 horas de carro. Você sai daqui de 8 da manhã ou chega lá 8 da noite, 7 da noite, enfim. É chão, mas assim, dá para ir. Eu mesmo já fui para Fortaleza de carro 5-6 vezes.
0: Eu fui uma para nunca mais, porque eu sou ruim de dirigir.
13: É mesmo, né?
0: Enfim. Cheguei lá morto.
13: Então, mas cansa, mas
0: eu saí daqui 5 horas da manhã em ponto. Cheguei lá, eram 7 horas da noite, cara.
13: Ah, mas deu tempo de você recuperar do cansaço.
0: Ah,
13: deu tempo.
0: Foi uma semana
13: o Elixir, deu. Mas ele
0: já
13: não...
0: viu falar em Cumbuco?
13: Não.
0: É uma praia que tem lá, fantástica, cara. Linda.
13: Ainda não conheço.
0: Fortaleza.
13: Então, o Santa vai na sexta-feira, semana toda preparatória aqui, Eurico. Vai saindo o resultado do exame dele, mas eu acredito que ele vai pro jogo, foi mais uma pancada, e o Ronald ainda é tratado como dúvida. Então, 6 mil ingressos, eu acho que vai faltar, mas a torcida do Santa deve comparecer em massa em Fortaleza. Edinaldo, ontem o Bruno Rodrigues esteve aqui no Sistema Jornal do Comércio e Comunicação, inclusive faço aqui o convite pro nosso ouvinte. Hoje o Fórum Esportivo apresentado pelo João Vitor Amorim tem um bate-papo bem longo, inclusive, meu, do João e do Bruno Rodrigues, sobre o Santa, atual momento, futuro, falando de SAF. Ele chegou a dizer, eu acho até que você vai achar cômico, você vai lembrar daquelas piadas de Ari Toledo antigas, porque o João perguntou para ele, tem um italiano entre os investidores? Ele falou, tem um italiano, tem um colombiano, tem um americano, pareceu aquelas piadas, sabe? Tem um italiano, um português e um argentino no avião, sabe? Mas ele falou que tem, de fato, no conglomerado de investidores, tem um italiano, tem um colombiano também.
0: Muito do indiano, por enquanto.
13: O indiano também, tá no meio, que a gente já sabe quem é o Taraj, né? E ele falou também outra coisa. Eu perguntei pra ele se ele poderia explicitar o valor do bicho que será dado ao elenco em caso de acesso. Vamos ouvir o Bruno Rodrigues falando sobre a premiação do acesso para todo o departamento de futebol e funcionários.
1: Não, claro, amigo. Veja, o ano passado a gente prometeu um bicho, né, chamado bicho de R$2 milhões, e foi cumprido integralmente. E agora, nessa fase, estamos acertados de um bicho de R$3 milhões.
13: Ixi,
1: também é um bicho muito, um valor muito alto, mas a gente está conseguindo construir aí essa solução financeira. E eu estou muito tranquilo com relação a esse momento, porque o pior eu acho que já passou, né? O pior, esse desequilíbrio financeiro que foi criado pelos antigos investidores, e agora a gente vai equacionar esses débitos.
13: Pronto. Então, aí o Bruno Rodrigues, o assunto que ele falou no Scret na rede de ontem, detalhe é que hoje o Bruno Rodrigues e o jurídico do Santa, Edinaldo, juntos, eles foram no juiz da recuperação judicial pedir a liberação daquele valor que já está em juízo, 6 milhões de reais, que é o adiantamento da nova SAF para que o Santa entre em campo sábado, com tudo pago. Esse dinheiro sendo liberado nas próximas 48 horas, que é a expectativa, paga que deve a base, todo o elenco, 13º e férias do ano passado.
0: O elenco do Santa Cruz é em torno de quantos jogadores hoje?
13: O elenco do Santa?
0: Sim. Em torno de 30, não?
13: 31 quebrado, tá numeroso. 34, 33 jogadores. Tem um número porque, expressivo porque voltaram de empréstimo Viniora, Matheus Melo, João Pedro, não lembro de cabeça o tamanho exato, mas 33, 34.
0: Pelo que eu tô vendo aqui, vai dar quase 100 mil reais para cada
13: jogador. É por aí.

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2: Sobre os cuidados para quem vive em área de risco, Luana Karen.
3: Na tentativa de prevenir riscos à população, a Defesa Civil emite avisos, tendo como base boletins meteorológicos.
4: Qualidade de vida e acolhimento.
2: Agentes da Segurança Pública contam com serviço de atendimento psicológico online, gratuito e sigiloso. Gabriela Noronha.
5: E a iniciativa oferece avaliação e aconselhamento psicológico, psicoterapia e acompanhamento psiquiátrico.
4: Hoje, na apresentação da Voz do Brasil, eu, Mariana Jungmann e Luciano Seixas.
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4: A Receita Federal vai liberar, a partir de amanhã, a consulta ao lote residual de restituição do Imposto de Renda.
2: Mais de 400 mil restituições vão ser pagas no dia 30 de setembro.
4: O lote residual contempla declarações transmitidas fora do prazo ou com pendências solucionadas pelos contribuintes.
6: Serão repassadas 412 mil restituições, com valor total que supera R$1,265 bilhão. O lote contempla as restituições de declarações feitas neste ano, transmitidas fora do prazo e com pendências que foram resolvidas pelos contribuintes. Também está neste lote as restituições residuais de exercícios anteriores. Os valores serão depositados no dia 30 de setembro, com prioridade para idosos, pessoas com deficiência e professores. Para consultar se a restituição está disponível, acesse gov.br/receitafederal na aba Meu Imposto de Renda. Márcia Fernandes, para a Voz do Brasil.
2: De acordo com a Receita Federal, o pagamento da restituição é feito somente em conta bancária do titular da declaração.
4: Em caso de erro nos dados bancários, o órgão oferece serviço de reagendamento disponibilizado pelo Banco do Brasil em até um ano após a primeira tentativa de crédito.
2: E a Receita Federal divulgou um balanço com os dados de solicitações pelo Simples Nacional e pelo regime regular do IBS e da CBS.
4: Segundo o levantamento, até o dia 18 de setembro, o órgão registrou mais de 180 mil pedidos de adesão ao Simples Nacional. Já o regime regular dos novos tributos registrou 165 mil solicitações.
2: Do total de pedidos feitos pelo Simples ou para o Simples Nacional, cerca de 61 mil já foram aprovados.
4: A Receita alerta que quase 120 mil solicitações foram negadas, mas ainda estão no prazo legal de 30 dias para regularização das pendências.
2: Mais informações em gov.br/Receita Federal.
4: Profissionais de segurança pública de todo o país têm acesso ao atendimento psicológico gratuito e sigiloso pela internet.
2: O Escuta SUSP prevê a ampliação da capacidade de atendimento e reúne ações voltadas à saúde mental desses profissionais.
7: Desde 2024, agentes da segurança pública podem contar com um serviço de atendimento psicológico online, gratuito e sigiloso, o Escuta SUSP. Segundo dados do Ministério da Justiça e Segurança Pública, divulgados nesta terça-feira, mais de 50 mil atendimentos foram realizados em todo o Brasil, consolidando o projeto como uma das principais ferramentas de apoio à saúde mental desses profissionais. O coordenador clínico do Escuta SUSP, Michael Leone, explica que a iniciativa oferece avaliação e aconselhamento psicológico, psicoterapia e acompanhamento psiquiátrico.
8: A pessoa que chega nesse serviço, ela passou por uma triagem, ela foi encaminhada, ela foi instruída sobre como funciona esse serviço. E junto com esse serviço, a gente tem dois outros serviços de apoio, que são a psiquiatria e o serviço de gerenciamento de terapia medicamentosa. Então, todo esse arcabouço que foi construído, ele funciona de uma maneira muito complementar e ajuda a gente a

0: compreender o paciente como um todo.
1: Foi lançado nesta terça-feira o painel Qualidade de Vida no Trabalho. A primeira publicação de dados sobre o tema reúne, entre outras informações, dados sobre o efetivo, as condições de trabalho das mulheres na segurança pública e os serviços de saúde mental e prevenção ao suicídio. Para o secretário nacional de Segurança Pública, Chico Lucas, falar sobre saúde mental entre esses profissionais é também fortalecer os serviços de proteção ao cidadão.
2: Então, a Escuta SUSP, esse projeto é fundamental porque é a primeira vez que a gente capacita também o Ministério Público para que eles tenham conhecimento de como é a rotina de verdade do policial e que a gente possa juntos combater tanto o autoextermínio, o suicídio, que é tão grave entre as fileiras das polícias, mas também a violência policial.
1: Os profissionais do Sistema Único de Segurança Pública de todo o país podem se cadastrar e iniciar o atendimento especializado diretamente pelo portal oficial do Escuta SUSP no endereço gov.br/escutaSUSP. Para o público geral ou profissionais de outros setores que estejam passando por momentos de sofrimento psíquico, o Centro de Valorização da Vida, o CVV, segue prestando atendimento gratuito e apoio emocional 24 horas por dia através do telefone 188. Reportagem Gabriela Noronha.
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4: Olá, meu nome é Ana Clara de Oliveira e a minha dúvida é melhor estudar sozinho ou em grupo?
5: A professora de português, Laíssa Rodrigues, vai responder.
6: As duas possibilidades são interessantes, tanto sozinho quanto em grupo. Sozinho porque às vezes você está em casa, né, tem uma maior concentração, só que essa troca de experiência, de conteúdo, de interpretação também é excelente, né, ali para você fazer com os colegas, até mesmo em intervalo de escola.
7: Meu nome é Rodrigo Nunes e eu queria saber como eu faço para revisar os conteúdos.
5: Quem dá a dica é a professora Laíssa Rodrigues.
6: Cada pessoa, ela vai ter uma forma de revisar, né, e fixar aquele conteúdo diferente. Só que eu acredito que somos muito visuais. Então, você pode fazer mapa mental, você pode colocar cartões espalhados pela casa, pelo quarto, que aí ajuda mais a fixar o conteúdo e ficar preparado na hora da prova.
5: É isso aí, se prepare e acompanhe as nossas dicas toda terça-feira aqui na Voz do Brasil e também na radiogov.ebc.com.br.
8: Pois é, e uma das provas que fazem o estudante quebrar a cabeça é a redação.
9: E não é por acaso, ela vale 1.000 pontos e pode fazer muita diferença na nota final, ajudando o candidato a conquistar uma vaga na universidade.
8: E para ajudar quem está se preparando, já está disponível a cartilha do participante, com orientações, critérios de correção e exemplos de textos.
10: O material reúne orientações sobre as 5 competências avaliadas e exemplos de redações do Enem 2025, o Exame Nacional do Ensino Médio, acompanhados de comentários que ajudam a entender os critérios de correção. O texto deve ser dissertativo, argumentativo, ter até 30 linhas e ser elaborado a partir do tema proposto, dos textos motivadores e dos conhecimentos do participante. Cada redação é corrigida por 2 avaliadores, que atribuem até 200 pontos em cada uma das 5 competências. Para a estudante de Brasília, Beatriz Cossio, de 17 anos, a redação é uma das partes mais difíceis da prova.
11: Você tem que estudar muito, tem que se dedicar muito e, principalmente, procurar artigos, né, procurar repertórios, colocar suas ideias no papel.
10: Para ela, o caminho é praticar.
11: A questão de prática, de você procurar, ler e você já ter na sua mente de uma forma que você consiga lembrar na hora da prova.
10: Assim como Beatriz, muitos estudantes têm dificuldade para colocar no papel o que pensam na hora do exame. O professor de redação, José Aguilera, orienta sobre como aproveitar os textos de apoio e os critérios de avaliação.
12: Faça a leitura tranquila, cuidadosa, atenta dos textos de apoio. Lembre-se, o critério básico, as 5 competências do Enem, é aquilo que vai te orientar para uma escrita formal, argumentativa, coesão, coerência e, finalmente, a proposta de intervenção baseada nos direitos humanos. Seguindo isso, tua nota vai ser excelente.
10: A cartilha também alerta para situações que podem levar a nota zero, como fuga ao tema, texto com até 7 linhas e desrespeito à estrutura dissertativo-argumentativa.

0: interativa. O material ainda tem versões específicas para participantes com dislexia, transtorno do espectro autista e para surdos ou pessoas com deficiência auditiva. E além das orientações para os participantes, o Enem envolve uma grande estrutura de preparação e aplicação, destaca Ricardo Cardoso, presidente substituto do INEP, o Instituto Nacional de Estudos e Pesquisas Educacionais Anísio Teixeira, responsável pelo Enem.
1: A gente está falando de 5 milhões de inscritos participantes no exame, que vão estar realizando a prova em mais de 14 mil locais de aplicação, em mais de 1.900 municípios.
0: As provas do Enem 2026 serão aplicadas nos dias 8 e 15 de novembro. A redação será no primeiro dia de exame. A cartilha está disponível gratuitamente no portal do INEP, no endereço gov.br/inep. Reportagem Pablo Mundim.
2: Samile Leão, de 21 anos, estudante de escola pública de Virginópolis, em Minas Gerais, foi aluna nota 1000 na redação e hoje cursa medicina na Federal do Estado.
3: E sabe como ela conseguiu? Estudando, fazendo simulados, inclusive durante feriados e encontros de família, como ela conta.
4: Todo mundo via o tanto que eu estudava. Às vezes eu vinha para cá num feriado, tinha festa de família, eu ia um pouquinho e já voltava para casa para fazer um simulado. Todo mundo via o tanto que eu realmente abdicava de muita coisa para poder estudar. O que eu gostaria que as pessoas lembrassem quando elas conhecessem a minha história é de que é possível realizar nossos sonhos com dedicação e paciência, com muito amor também, se rodear por pessoas que te fazem bem e que podem tornar o processo mais leve.
2: E o Ministério da Educação lançou um guia com informações e conteúdos para ajudar os estudantes nesta reta final para a prova do Enem.
3: O espaço reúne em um só lugar vídeos, tutoriais, dúvidas frequentes, além de informações oficiais para ajudar os participantes na preparação para as provas.
2: A seção Alunos Nota 1000 traz histórias de estudantes que alcançaram a nota máxima na redação e na seção Enezeiros, os estudantes podem compartilhar rotinas de estudos.
3: O guia também conta com materiais pedagógicos produzidos pelo Ministério e disponibiliza o acesso a aplicativos gratuitos, como o MEC Enem, Idiomas e Livros.
2: Saiba mais em gov.br/MEC.
3: Empresas brasileiras afetadas pelas tarifas impostas pelos Estados Unidos ou por conflitos internacionais já podem solicitar financiamento ao BNDES, o Banco Nacional de Desenvolvimento Econômico e Social.
2: Os recursos podem ser utilizados, por exemplo, em capital de giro, compra de máquinas e equipamentos e investimentos para adaptação da atividade produtiva.
5: As empresas interessadas em obter financiamento na nova fase do Plano Brasil Soberano já podem dar entrada nos pedidos de crédito. A nova etapa do plano está atendendo empresas brasileiras que atuam em setores estratégicos para a balança comercial, além das empresas afetadas por tarifas comerciais impostas pelos Estados Unidos, por conflitos internacionais e pelo avanço de medidas protecionistas no comércio mundial. Como explica José Luiz Gordon, diretor de Desenvolvimento Produtivo, Inovação e Comércio Exterior do BNDES, o Banco Nacional de Desenvolvimento Econômico e Social.
6: São mais de 22 bilhões de reais para apoiar investimentos, para apoiar capital de giro, para quem quer exportar, aqueles empresários que estão sendo afetados pelo tarifaço, estão sendo afetados pela Guerra do Golfo ou em setores estratégicos.
5: As empresas interessadas em obter crédito podem protocolar os pedidos de financiamento diretamente no BNDES ou nas instituições financeiras credenciadas. Reportagem André de Barros Lima.
3: Alface, cebola, batata e mamão ficaram mais baratos nas centrais de abastecimento do país.
2: É o que mostrou o levantamento mensal da Conab, referente a agosto.
3: E a comercialização de frutas aumentou, inclusive para o mercado externo.
7: Os preços da batata recuaram em torno de 11% em agosto nas centrais de abastecimento monitoradas pela Conab. Entre as hortaliças, as cotações da cebola e da alface também registraram queda na maior parte das capitais do país. Já os valores de comercialização da cenoura mantiveram-se estáveis em agosto. Os dados são do nono boletim hortigranjeiro divulgados pela Conab nesta terça-feira. A pesquisa também mostrou que a comercialização de frutas nas CEASAs cresceu 4,5% no último mês. O mamão ficou mais barato em 70% dos locais monitorados, com queda de quase 11% em média. Melancia e laranja também registraram um leve declínio em agosto. Já a banana, por outro lado, foi a fruta com maior incremento na média mensal. De acordo com dados do Ministério do Desenvolvimento, Indústria, Comércio e Serviços, as exportações de frutas e hortaliças nos primeiros 8 meses do ano alcançaram 789 mil toneladas, com faturamento superior a US$ 1 bilhão. Natália Koslick, para a Voz do Brasil.
2: Reforço no estoque de grãos. Na última semana foram realizados 2 leilões pela Conab, que vão garantir quase 200 mil toneladas de milho nos estoques públicos.
3: O objetivo é a prevenção a possíveis impactos do fenômeno climático El Niño, que pode comprometer o abastecimento e a oferta de grãos no país.
8: São mais de 190 mil toneladas de milho para abastecer estoques do programa de venda em balcão. A aquisição do cereal pela Conab é destinada para a formação de estoques como medida de prevenção a possíveis impactos do fenômeno El Niño, segundo a ministra do Desenvolvimento Agrário, Fernanda Machiavelli. O reforço nos estoques públicos auxilia produtores rurais e criadores de animais.
9: Por um lado, garantindo a compra desses produtos pela agricultura, pelo agro brasileiro e pela agricultura familiar, e ao mesmo tempo garantindo a oferta de insumos para quem cria animais no Nordeste e alimento para as populações que possam vir a ser afetadas por esse evento climático que afeta já o mundo todo.
8: A agricultura familiar vai fornecer a maior parte do milho adquirido pela Conab, 121 mil toneladas. As outras 70 mil toneladas do cereal foram compradas em ampla concorrência, incluindo produtores rurais, cooperativas e comerciantes. Silvio Porto, diretor-presidente da Companhia Nacional de Abastecimento, destacou o acompanhamento dos preços e do fornecimento de alimentos nas capitais do país.
10: Hoje nós temos informação de todo o Brasil, nós ampliamos sobretudo as capitais da região amazônica e as do Nordeste que faltavam. Então esse é um instrumento de acompanhamento, de monitoramento que permite a gente ter uma série histórica que de fato a gente sabe como está o custo de vida, como está os preços dos alimentos em todas as capitais brasileiras, de norte a sul do Brasil.
8: A companhia também conta com um estoque de 300 mil toneladas de arroz para este ano. Para participar do programa Venda de Balcão e comprar dos estoques da Conab, o produtor deve se cadastrar no Sicam, o Sistema de Cadastro de Produtores Rurais. Os pedidos, pagamentos e agendamento de retirada são feitos de forma online pelo Balcão Digital da Conab. Reportagem Luciana Colares de Holanda.
2: Com previsões de mais tempestades no centro-sul do Brasil, a Defesa Civil reforça as orientações sobre os cuidados para quem vive em área de risco.
3: Os alertas são emitidos via celular por canais como SMS e WhatsApp.
11: Os 3 estados da região sul do país estão com alertas de perigo de tempestade e de ventos fortes. Na tentativa de prevenir riscos à população, a Defesa Civil emite avisos, tendo como base boletins meteorológicos. Tiago Molina, coordenador-geral de monitoramento e alerta da Defesa Civil, explica que o cidadão deve ficar atento ao celular, principalmente se mora perto de áreas de risco.
12: A Defesa Civil Nacional trabalha em articulação com as defesas civis estaduais e municipais para a emissão de alertas à população, alertas que chegam via mensagens WhatsApp, mensagens por SMS e também chegam por meio do Defesa Civil Alerta, que se utiliza da tecnologia de cell broadcast para fazer uma informação chegar até os celulares das pessoas.
11: Entre os riscos relacionados a eventos climáticos extremos estão deslizamentos de terra e inundações. A recomendação para quem mora próximo a áreas de risco é conhecer com antecedência possíveis rotas de fuga. Além das informações sobre o risco, alertas da Defesa Civil trazem dicas de autoproteção. O meteorologista do IMET, Roberto Baltazar, afirma que com o deslocamento da frente fria, estados do Sudeste e Centro-Oeste também entram em alerta.
13: Essa frente fria trouxe condições de tempestade para os estados do Rio Grande do Sul e Santa Catarina. Porém, o foco principal a partir do dia 22, hoje, terça-feira, é para a região do estado do Paraná, também trazendo condições de tempestade para o estado do Centro-Sul de São Paulo, oeste do Rio de Janeiro, estado do Mato Grosso do Sul e também as porções mais ao sul do Mato Grosso e do estado de Goiás.
11: Para receber alertas da Defesa Civil Nacional, é preciso se cadastrar pelo WhatsApp no número 61-2034-4611. As mensagens também podem chegar por SMS. Já para receber os alertas de nível severo ou extremo, não é preciso fazer cadastro. Basta estar em local com cobertura de celular. Neste caso, os avisos aparecem na tela do celular, acompanhado de uma sirene. Reportagem Luana Karen.
2: O ponteiro vira hoje às 9h05 da noite e dá início à chegada da primavera.
3: E com ela, a 20ª Primavera dos Museus, que abre espaço para todo mundo conhecer mais sobre cultura, história, ciência.
2: Museus de todo o país têm programação especial nesta semana.
3: A iniciativa reúne mais de 920 instituições e cerca de 2.700 atividades até domingo, dia 27.
2: Com o tema Museus para Todas as Pessoas, a programação busca ampliar o acesso a esses espaços com ações voltadas à inclusão, à acessibilidade e à participação dos diferentes públicos.
14: Museu também é lugar de descoberta, de encontro e de pertencimento. E esses espaços ganham uma programação especial em todo o país. É a 20ª Primavera dos Museus, promovida pelo IBRAM, o Instituto Brasileiro de Museus. Até domingo, dia 27, mais de 920 instituições participam da iniciativa. A programação busca aproximar ainda mais os museus das pessoas, como explica Fernanda Santana Rabelo de Castro, presidente do IBRAM.
15: São visitas, exposições, exibições cinematográficas que trazem a temática, mas que também trazem acessibilidade, também trazem inclusão. São atividades que constroem narrativas junto com os públicos, junto com os territórios.
14: Ao todo, são 2.700 atividades, entre exposições, oficinas, palestras, visitas mediadas e ações educativas em todo o país. O tema deste ano é Museus para Todas as Pessoas, uma oportunidade para quem já frequenta esses espaços e também para quem ainda não teve essa experiência. É o caso de Benjamin Carvalho de Souza, de 8 anos, que visitou um museu pela primeira vez. Entre tantas descobertas, uma chamou especialmente a atenção do menino, o aparelho conhecido como curvas de sino.
16: Aquele negócio que a gente bate nas bolas de vermelho versus azul, que a gente tem que bater para ganhar ponto. Ele ensina coisas diferentes da sala de aula.
14: No SESI Lab, em Brasília, a experiência com estudantes mostra como a educação pode transformar a visita ao museu em uma oportunidade de descoberta. Mais do que observar objetos e exposições, a proposta é estimular a curiosidade, a participação e o aprendizado, explica Cláudia Ramalho, superintendente de Cultura do SESI.
17: E aqui é um espaço que os professores também, além do trazer os seus alunos para se divertirem, é um espaço também de aprendizagem na prática daquilo que eles aprenderam, né, na teoria dentro de sala de aula.
14: A Primavera dos Museus também chama atenção para as barreiras que ainda afastam parte da população desses espaços. Acessibilidade, diversidade, representatividade e direito à memória fazem parte da discussão deste ano. E participar é simples. A programação está disponível na plataforma Visite Museus, no endereço visite.museus.gov.br. É possível pesquisar atividades por estado, cidade, data e instituição. É só escolher a experiência e descobrir um museu que pode estar mais perto do público do que se imagina. Com locução de Thaís de Araújo, reportagem Pablo Mundim.
3: E essas foram as notícias do Governo Federal.
2: Uma realização da Secretaria de Comunicação Social da Presidência da República.
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2: Fique agora com as notícias do Poder Judiciário e do Congresso Nacional. Boa noite.
3: Boa noite, até amanhã.
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19: Presidente do STF, Edson Fachin, diz que Poder Judiciário trabalha para dar mais segurança à negociação de precatórios.
20: Flávio Dino discute com autoridades a responsabilidade na aplicação de emendas parlamentares.
19: STJ vai promover audiência pública sobre a advertência de glúten em embalagens de alimentos.
20: Boa noite, eu sou Leandro Bezerra.
19: E eu sou Walter Lima.
20: O Supremo Tribunal Federal realizou hoje audiência pública para discutir aspectos relacionados ao controle, à transparência e a responsabilidade na destinação de recursos públicos por meio de emendas parlamentares impositivas.
19: O debate ocorreu sob relatoria do ministro Flávio Dino e reuniu representantes de diferentes instituições, órgãos de controle, especialistas e entidades da sociedade civil.
20: O Poder Judiciário tem trabalhado para dar mais segurança e transparência à negociação de precatórios do país.
19: Agora, em setembro, o Conselho Nacional de Justiça realizou uma audiência pública sobre o tema em agosto, o Supremo Tribunal Federal assinou uma portaria conjunta com o Banco Central para reforçar os mecanismos de proteção na transferência de precatórios. Marcela Luiza.
21: Precatório é o dinheiro que uma pessoa ou empresa tem direito a receber do poder público depois de ganhar uma ação judicial definitiva. Agora, em setembro, o Conselho Nacional de Justiça realizou uma audiência pública com representantes de diferentes setores com o objetivo de receber sugestões para melhorar a tecnologia e a forma de controle da transferência dos créditos dos precatórios. A audiência é fruto das atividades do Grupo de Trabalho criado pela Portaria Conjunta assinada pelo Supremo Tribunal Federal e pelo Banco Central do Brasil, o Bacen, em agosto deste ano. Na ocasião da assinatura do acordo, o presidente do STF e do CNJ, ministro Edson Fachin, destacou que o objetivo é garantir mais transparência e segurança jurídica.
22: O objetivo dessa nova regulação, obviamente, não é impedir a circulação de créditos, mas sim de garantir que ocorra com transparência, segurança jurídica, rastreabilidade e proteção aos credores, especialmente aos credores em situação de vulnerabilidade.
20: O Superior Tribunal de Justiça vai realizar audiência pública para discutir se a informação contém glúten é suficiente nas embalagens de alimentos industrializados ou se deve incluir a advertência "O glúten é prejudicial à saúde dos doentes celíacos".
19: O evento será nesta quarta-feira, 23 de setembro, a partir das 14h. Fátima Uchoa.
23: Os debates vão incluir especialistas e representantes de entidades interessadas na causa celíaca e serão transmitidos ao vivo pelo canal do STJ no YouTube para qualquer pessoa acompanhar. A audiência pública foi convocada pelo relator do tema repetitivo 1343, ministro Ricardo Vilas Boas Cueva, para reunir informações que auxiliem na formação do precedente qualificado. As exposições abordarão aspectos médicos e científicos relacionados à doença celíaca, além de possíveis impactos regulatórios e econômicos da eventual exigência de advertência complementar nas embalagens de alimentos industrializados.
20: Começou nesta terça-feira no Tribunal Superior do Trabalho, em Brasília, um seminário sobre acessibilidade, inclusão e combate ao capacitismo.
19: O encontro reúne magistrados, servidores e especialistas e termina nesta quarta-feira. Simone Moura.
24: Durante o evento, foi entregue o Prêmio Justiça do Trabalho Acessível. Foram premiados 5 projetos nas áreas de atitude, gestão da acessibilidade, comunicação, tecnologia e serviços. Ao longo do dia, os debates trataram da política de acessibilidade e inclusão da Justiça do Trabalho e das barreiras enfrentadas pelas pessoas com deficiência. À tarde, a programação abordou a acessibilidade digital e documental e o papel das pessoas com deficiência na luta por direitos e inclusão. O seminário continua nesta quarta-feira com oficinas e novos debates sobre o assunto.
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20: A você uma boa noite.
19: Boa noite e até amanhã.
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1: Eu sou Humberto Pinheiro e estes são os destaques de hoje do Jornal do Senado, que começa agora. Projeto que cria a Semana do Pequeno Investidor está pronto para ser votado em comissão do Senado. Visita ao Congresso aproxima jovens do debate sobre aprendizagem profissional. Veículos de comunicação do Senado e da Câmara preparam cobertura especial das eleições. Boa noite. Está pronto para votação na Comissão de Educação e Cultura o projeto que cria a Semana Nacional do Pequeno Investidor. A proposta dedica a segunda semana de outubro à promoção de ações de educação financeira. Repórter Patrícia Oliveira.
4: O projeto que cria a Semana Nacional do Pequeno Investidor busca levar conhecimento básico sobre investimentos à população. Mostrar que qualquer pessoa pode começar a investir com segurança, alertar contra fraudes e a complexidade do mercado de capitais e estimular o hábito de poupar e investir desde cedo. A proposta da senadora Jussara Lima, do PSD do Piauí, dedica a segunda semana de outubro para as ações educativas e foi debatida com especialistas em audiência pública no Senado. Para a economista Débora Maganha, o investidor nem sempre entende o que compra, com o risco de perdas pela ilusão de ganhos rápidos.
5: O brasileiro nunca foi ensinado a exigir duas coisas antes de colocar o dinheiro dele. A primeira é entender de onde vem o retorno e qual é o risco daquela operação. A segunda é compreender o que sustenta o investimento se tudo der errado.
4: O projeto recebeu relatório favorável dos senadores Alci Lucas, do PL do Distrito Federal, que defende a educação financeira nas escolas.
6: Quando eu era criança, a gente tinha aqueles cofrinhos para guardar as moedas, guardar na poupança. Então, isso tem que está na educação. Desde criança, você tem que ensinar a poupar.
4: A proposta está pronta para votação na Comissão de Educação e Cultura.
25: Eleições 2026.
1: No dia 4 de outubro, os veículos de comunicação do Senado e da Câmara vão trabalhar de forma integrada na cobertura das eleições. Na Rádio Senado, a programação terá uma atenção especial à fase de apuração com uma transmissão independente. O sinal também poderá ser retransmitido pelas rádios parceiras em todo o país. A reportagem é de Yasmin Rodrigues.
26: A cobertura especial vai acompanhar o eleitor durante todo o domingo, desde o início da votação até a divulgação dos resultados. Rádio Senado, Rádio Câmara, TV Senado e TV Câmara, além das agências de notícias das duas casas, vão trabalhar de forma integrada com entradas ao vivo dos tribunais eleitorais e a participação de especialistas e consultores para explicar o processo eleitoral e analisar o cenário político. A cobertura também terá participação de jornalistas da Rede Legislativa de Rádio e Televisão, com repórteres das Assembleias Legislativas e das Câmaras Municipais de todo o país. A coordenadora-geral da Rádio Senado, Leila Herédia, explica como foi preparada essa cobertura integrada e o que o ouvinte poderá acompanhar ao longo do domingo.
27: A nossa ideia é mostrar para o eleitor, para o ouvinte, para o telespectador, tudo o que acontece durante o dia em todas as etapas da eleição. A gente vai ter entrada ao vivo de todas as regiões do Brasil, com notícias atualizadas, informações de serviços, acontecimentos, as notícias mais quentes.
26: A partir das 5 da tarde, a Rádio Senado deixa o pau de transmissão e passa a fazer uma cobertura ao vivo de forma independente, justamente quando começa a apuração dos votos. O sinal estará liberado para ser retransmitido por qualquer emissora do país.
1: Os eleitores que pretendem usar o e-título para se identificar no dia da votação devem ficar atentos ao prazo para o primeiro acesso ao aplicativo. A Justiça Eleitoral orienta que o procedimento seja feito até 3 de outubro, sábado anterior ao pleito. A reportagem é de Luísa Mello.
26: Os eleitores que pretendem usar o e-título para se identificar no momento da votação devem registrar o primeiro acesso no aplicativo até 3 de outubro, sábado anterior ao pleito. A ação da Justiça Eleitoral tem como objetivo evitar a sobrecarga do aplicativo no dia da eleição, quando o download e o primeiro acesso serão interrompidos. O ministro Cássio Nunes Marques, presidente do Tribunal Superior Eleitoral, informa que notificações já foram enviadas aos eleitores por meio do e-título para promover as atualizações.
7: A Justiça Eleitoral iniciou o envio de notificações oficiais pelo aplicativo e-título. A iniciativa busca facilitar o acesso a informações importantes para o exercício do voto, como a consulta antecipada ao local e a sessão de votação. Reforçamos, portanto, a recomendação para que eleitoras e eleitores mantenham o aplicativo atualizado, façam o primeiro acesso e confiram seus dados com antecedência.
26: Para usar a versão digital do título de eleitor com fotografia disponibilizada pelo aplicativo, é preciso apresentar o e-título diretamente na tela do celular ou no tablet ao mesário no dia da votação. Não serão aceitas capturas de tela nem documentos sem foto. O aplicativo também disponibiliza a consulta do local de votação e outras informações importantes durante o período eleitoral.
1: Nas eleições deste ano, estão aptos a votar quase 2 milhões de eleitoras e eleitores com algum tipo de deficiência, o maior número já registrado pela Justiça Eleitoral. Para garantir a autonomia desse público, são adotadas medidas de acessibilidade, como a preferência na fila no dia da votação, o direito de ingressar na sessão eleitoral com cão-guia e o auxílio de uma pessoa de confiança, que pode acompanhar o eleitor na cabine de votação. No entanto, o acompanhante não poderá estar a serviço da Justiça Eleitoral, de partido político, federação ou coligação. Na urna eletrônica é disponibilizado um sistema de áudio que orienta cada passo da votação para os eleitores com deficiência visual, e a Justiça Eleitoral fornece fone de ouvido descartável. A urna tem ainda teclado em braille e intérprete de Libras exibido no canto inferior da tela. Para o senador Flávio Arnes, do PSB do Paraná, a acessibilidade durante todo o processo de votação é um direito. Na avaliação dele, é preciso garantir condições adequadas para que as pessoas com deficiência não encontrem dificuldades para votar.
8: Direito ao voto, acessibilidade, não ter problemas no local, participar do processo, é um direito fundamental de todos, todas na construção da democracia e também da pessoa com deficiência.
1: Quarenta e cinco jovens do programa Aprendiz do Futuro, de Luziânia, em Goiás, visitaram o Congresso Nacional e conheceram de perto o trabalho de deputados e senadores. A visita aconteceu ao mesmo tempo em que o Senado analisa o Estatuto do Aprendiz, proposta que reorganiza as regras da aprendizagem profissional no país. Repórter Henrique Nascimento.
9: Conhecer onde as leis são discutidas fez parte da formação de 45 jovens do programa Aprendiz do Futuro, de Luziânia, em Goiás. Eles visitaram o Congresso Nacional e acompanharam de perto espaços que até então muitos conheciam apenas pela televisão ou pela internet. Para o instrutor Gabriel Fonseca, a experiência aproxima os jovens da cidadania e das decisões que fazem parte da vida deles.
10: A visita ao Congresso Nacional, ela possibilitou que os jovens compreendessem na prática que esses espaços fazem parte da vida deles e da construção da nossa sociedade.
9: No Senado, a aprendizagem profissional também está em debate. A Comissão de Assuntos Sociais aprovou o Estatuto do Aprendiz, que reorganiza as regras para a contratação e formação de adolescentes e jovens de até 24 anos. O texto mantém cotas entre 5% e 15% e dá prioridade a jovens em situação de vulnerabilidade. O senador astronauta Marcos Pontes, do PL de São Paulo, defendeu mais oportunidades para que os jovens desenvolvam habilidades ligadas às novas tecnologias.
2: E eles agora, em tempo de tecnologia, inteligência artificial, eles têm a capacidade de fazer muito mais que muito adulto aí, né? Tentando aprender inteligência artificial, você dá um negócio desse na mão de um jovem, aí ele destrincha esse negócio rapidamente.
9: O projeto ainda vai ser votado pelo plenário do Senado.
1: Com trabalhos técnicos de Eliseu Caires, o Jornal do Senado fica por aqui. Acompanhe agora as notícias da Câmara dos Deputados. Boa noite e até amanhã.
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11: Proposta prioriza métodos de ensino específicos para pessoas com autismo.
12: Mercosul aprova acordo de cooperação educacional entre países do bloco.
13: Projeto de lei obriga a instalação de brinquedotecas em delegacias da mulher.
14: Boa noite. Avança na Câmara a proposta que torna obrigatória a instalação de brinquedotecas em delegacias da mulher e em fóruns. O repórter José Carlos Oliveira tem os detalhes.
15: As comissões de defesa dos direitos da mulher e da previdência social, infância e adolescência aprovaram um projeto de lei que torna obrigatória a instalação de brinquedotecas em delegacias da mulher e em fóruns do país. A proposta do deputado Marques Beltrão, do União de Alagoas, tem foco no acolhimento de mães, crianças e adolescentes vítimas de violência nos espaços investigativos e da justiça. De acordo com o texto, as brinquedotecas deverão contar com atividades lúdicas e educativas e pelo menos um profissional habilitado para monitorar e adequar o espaço às necessidades das crianças. Uma das relatoras da proposta, a deputada Laura Carneiro, do PSD do Rio de Janeiro, ampliou o alcance da medida. Além de brinquedotecas, ela também prevê que as delegacias da mulher mantenham equipe multidisciplinar para atendimento às mulheres em situação de violência, como psicólogas, assistentes sociais, advogadas e pedagogas.
16: Nós já votamos aqui em todo um arcabouço jurídico que trata das crianças vítimas e testemunhas de crimes violentos. Criamos aí a escuta especializada e toda uma tecnicidade que tem que ser utilizada no Poder Judiciário. As brinquedotecas complementam essa lei. É muito importante que a criança e a mãe cheguem num ambiente, na hora da denúncia, né, da violência sexual, por exemplo, com algum tipo de acolhimento. E a brinquedoteca pode auxiliar essa criança nesse processo de oitiva.
15: Em outra alteração no texto, Laura Carneiro inclui na Lei de Diretrizes e Bases da Educação Nacional a previsão de que filmes nacionais e de conteúdos contra a violência doméstica e familiar passem a integrar o currículo complementar das escolas, com no mínimo 2 horas mensais. O texto original e as alterações ainda vão passar pela análise das comissões de Segurança Pública e de Constituição e Justiça. Da Rádio Câmara de Brasília, José Carlos Oliveira.
25: Segurança Pública.
11: Na Comissão de Segurança Pública, Alexandre Leite, do União de São Paulo, é relator do projeto que cria o Protocolo Nacional de Investigação de Crianças e Adolescentes Desaparecidos. O texto visa padronizar e agilizar as investigações desde o registro do desaparecimento.
14: O relatório de Alexandre Leite estabelece diretrizes para a atuação dos órgãos de segurança pública na busca por menores desaparecidos. A proposta também autoriza a divulgação imediata e georreferenciada de alertas em casos de risco à vida ou à integridade física da vítima.
11: Daiana Santos, do PCdoB do Rio Grande do Sul, apresentou o projeto que cria mecanismos de proteção e assistência integral às vítimas de crimes raciais. O texto prevê ações para evitar exposição indevida, constrangimentos e repetição desnecessária de depoimentos.
14: A proposta de Daiana Santos também determina que ocorrências com indícios de motivação racial sejam registradas como crimes raciais e não como crimes diversos. A iniciativa ainda assegura acompanhamento jurídico e prioridade na tramitação das investigações e dos processos.
11: Uma punição mais severa para o uso de drones em práticas criminosas é o que prevê proposta de Luiz Felipe de Orleans e Bragança, do PL de São Paulo. A ideia, segundo ele, é criar agravantes e ampliar penas em até 2/3 quando essa tecnologia for utilizada.
14: Luiz Felipe de Orleans e Bragança alerta para o avanço das facções que utilizam esses equipamentos no monitoramento policial, no transporte de armas e na entrega de insumos em presídios. Ele lembra que o texto não impõe restrição ao uso civil ou profissional dos drones.
11: Os deputados analisam o projeto de professora Marcivânia, do PCdoB do Amapá, que garante a transferência de servidoras públicas e empregadas da iniciativa privada em situação de violência doméstica para outras localidades como medida de proteção. O texto cria o Pacto Federativo de Proteção à Pessoa em Situação de Violência Doméstica e Familiar.
14: A matéria também cria um fundo nacional para custear as transferências e auxiliar financeiramente as vítimas, além de incentivos para empresas que aderirem ao programa. Professora Marcivânia explica que o objetivo é estabelecer mecanismos de cooperação entre os entes federados para viabilizar a medida.
11: A Câmara aprovou o projeto que estabelece o direito de indenização por dano moral nos casos de violência doméstica contra a mulher. A relatora do texto, Lídice da Mata, do PSB da Bahia, acredita que a medida amplia a proteção porque responsabiliza ainda mais os agressores.
3: Esse projeto, ele visa justamente fazer com que a mulher vítima da violência doméstica possa processar, ela possa ser recompensada financeiramente pelos danos morais à sua imagem. Então, ela reforça a condenação do agressor e ela reforça, portanto, a luta da vítima para combater esta violência.
14: Lídice da Mata argumenta que a violência doméstica provoca consequências que vão além das agressões físicas, atingindo a saúde mental e a dignidade das vítimas. Para ela, a proposta fortalece a Lei Maria da Penha e amplia os mecanismos de proteção às mulheres.
25: Relações Exteriores.
11: A representação do Mercosul aprovou um acordo para cooperação educacional entre os países do bloco. A repórter Maria Neves explica as medidas propostas.
17: A representação brasileira no Parlamento do Mercosul aprovou o acordo para reconhecimento de estudos e títulos de ensino superior técnico profissional, tecnológico, artístico e de formação de professores entre os países do bloco. Como ressaltou o relator, deputado Vermelho, do PL do Paraná, o texto estabelece apenas princípios gerais e diretrizes para a cooperação. A implantação do reconhecimento mútuo dos diplomas ocorrerá depois que os ministros da Educação do Bloco aprovarem mecanismos como as tabelas de equivalência das disciplinas cursadas. Na opinião do deputado Vermelho, essa previsão garante mais estabilidade para a cooperação educacional entre os países.
19: Ao atribuir à reunião de ministros da Educação a elaboração das tabelas de equivalências, dos instrumentos de reconhecimento e do mecanismo de implementação, o acordo prestigia os órgãos especializados do bloco e institui mecanismo permanente de atualização de seus procedimentos, conferindo maior estabilidade e previsibilidade à cooperação regional em matéria educacional.
17: Vermelho defende ainda que a cooperação educacional vai favorecer a formação de recursos humanos, fortalecer as redes acadêmicas regionais e contribuir para o desenvolvimento científico, tecnológico e social dos países participantes.
19: É a oportunidade da integração dos nossos professores, dos nossos mestres com os países membros. Tendo a oportunidade de um professor de matemática lá de Foz do Iguaçu dar aula no Paraguai, dar aula na Argentina, no Uruguai, e assim vice-versa. Eu acho que isso a gente passa a uniformizar ainda mais a questão educacional do Mercosul.
17: Para o presidente da representação brasileira no Parlamento do Mercosul, deputado Arlindo Quinalha, do PT Paulista, o mecanismo de cooperação educacional vai ser especialmente importante para estudantes brasileiros de medicina que se formam nos outros países do bloco. O parlamentar ressaltou que hoje, muitas vezes, esses profissionais encontram grande dificuldade para o reconhecimento do diploma estrangeiro. Da Rádio Câmara de Brasília, Maria Neves.
25: Ciência e tecnologia.
14: Adriano do Baldi, do PP de Goiás, é um dos signatários do requerimento de criação de uma frente parlamentar mista que visa fortalecer o Programa Espacial Brasileiro, garantindo mais recursos e segurança jurídica para o setor.
11: Adriano do Baldi defende o apoio à Agência Espacial Brasileira por considerar a área estratégica para a soberania nacional e como vetor científico e tecnológico capaz de impulsionar a economia espacial e o desenvolvimento sustentável do país.
25: Educação.
14: Passou em mais uma comissão da Câmara proposta que prioriza o uso de métodos de ensino específicos para pessoas com autismo. A reportagem é de Mônica Tati.
0: O diagnóstico precoce e métodos de ensino específicos para pessoas com transtorno do espectro autista deverão ser priorizados. É o que prevê projeto aprovado pela Comissão de Educação da Câmara dos Deputados. O relator na Comissão de Educação, o deputado Tarcísio Mota, do PSOL do Rio de Janeiro, acatou a sugestão da Comissão de Defesa dos Direitos das Pessoas com Deficiência, que alertou que já existem mecanismos para reconhecer a diversidade no processo educacional na LDB, a Lei de Diretrizes e Bases da Educação. Tarcísio Mota considera que a alteração se enquadra melhor na Política Nacional de Proteção dos Direitos da Pessoa com Transtorno do Espectro Autista, que estabelece a promoção e incentivo à formação continuada dos profissionais da educação para a educação especial inclusiva. Mota também reforça a necessidade de suporte pedagógico nas salas de aula do ensino regular.
5: A Política Nacional de Educação Especial Inclusiva orienta os sistemas de ensino para garantir a escolarização de estudantes com deficiência, transtornos do desenvolvimento e altas habilidades ou superdotação em classes comuns do ensino regular, mediante suporte pedagógico adequado e práticas educacionais inclusivas. Nesse contexto, a formação inicial dos profissionais de educação constitui elemento central para a efetivação das políticas de inclusão escolar, especialmente no que se refere à adoção de metodologias pedagógicas acessíveis, estratégias de ensino diversificadas e instrumentos de apoio capazes de responder às diferentes necessidades educacionais dos estudantes.
0: O projeto que prevê métodos adequados de ensino para pessoas com transtorno do espectro autista aguarda a apreciação da Comissão de Constituição e Justiça. Se for aprovado, segue para a votação no Senado Federal. Da Rádio Câmara de Brasília, Mônica Tati.
25: Economia.
11: Rui Carneiro, do Podemos, da Paraíba, apoia a proposta que altera o cálculo do IPVA e estabelece limites para despesas da administração pública. O texto prevê que o IPVA seja calculado com base no peso do veículo e também limita os gastos com publicidade institucional a 0,1% da receita corrente líquida dos entes federados.
14: Rui Carneiro defende um teto de 1% sobre o preço de venda do automóvel para o IPVA e a criação de limites para o orçamento do Poder Legislativo e dos Tribunais de Contas. Na visão dele, a medida aumenta a previsibilidade tributária e contém os gastos públicos.
11: Valdemar Oliveira, do Avante, de Pernambuco, apresentou o projeto que permite deduzir do imposto de renda despesas com assistência veterinária para animais de estimação. De acordo com o autor, a medida incentiva os cuidados com a saúde dos animais, reduz o abandono e estimula a formalização do setor.
14: A proposta de Valdemar Oliveira é estabelecer limite anual de até R$5.000 por contribuinte para o benefício. O texto prevê ainda a dedução de gastos com consultas, exames, cirurgias, medicamentos, vacinas e planos de saúde veterinários, mediante comprovação das despesas.
25: Consumidor.
11: Beto Pereira, do Republicanos de Mato Grosso do Sul, apresentou projeto que obriga as prestadoras de telecomunicações a retirar, em até 30 dias após o cancelamento do contrato, os equipamentos instalados na residência do assinante. Pela proposta, a retirada deve ser feita sem custos para o consumidor.
14: Beto Preto incluiu no texto que a rescisão contratual deverá ser processada após o prazo de 30 dias, independentemente da devolução dos aparelhos. Na visão do parlamentar, a medida busca reduzir transtornos aos consumidores e tornar mais ágil a troca de prestadoras de serviço.
25: Desenvolvimento Regional.
11: Sérgio Brito, do PSD da Bahia, considera importante ampliar o debate sobre a criação de municípios no Brasil. Ele argumenta que a discussão deve levar em conta o projeto que estabelece regras para a emancipação, incorporação, fusão e desmembramento de municípios.
14: Por isso, Sérgio Brito propõe a participação de representantes do governo, de entidades municipalistas e de especialistas no tema. O deputado ressalta que o objetivo é aperfeiçoar as regras para a reorganização territorial e fortalecer o desenvolvimento regional e o Pacto Federativo.
11: Projeto de Félix Mendonça Júnior, do PDT da Bahia, cria o Programa Nacional de Desenvolvimento da Cacauicultura e do Chocolate Artesanal. A proposta reduz impostos federais e simplifica regras ambientais e sanitárias para agroindústrias cacaueiras.
14: O texto cria ainda um fundo para fortalecer a cadeia do cacau e do chocolate de origem. Segundo Félix Mendonça Júnior, a medida amplia a competitividade do Brasil, hoje o sexto maior produtor mundial, no mercado global que movimenta mais de 130 bilhões de dólares ao ano.
25: Saúde.
11: Antônio Andrade, do PSDB de Tocantins, defende a aprovação de projeto que cria o Programa Nacional de Vacinação Inclusiva para pessoas com deficiência e com autismo. A proposta prevê atendimento prioritário, ambientes adaptados e possibilidade de vacinação domiciliar.
14: Relator da matéria na Comissão de Saúde, Antônio Andrade recomenda que o programa seja incorporado às regras nacionais de imunização. O texto também prevê capacitação dos profissionais de saúde e materiais acessíveis para orientar pacientes e familiares.
25: Direitos humanos.
11: A Câmara aprovou regras para a comunicação ao Conselho Tutelar de Atendimentos de Saúde à Criança. A repórter Paula Bittar nos conta como deve funcionar.
4: A Comissão de Constituição e Justiça da Câmara aprovou um projeto que exige a definição de hipóteses objetivas que obrigam a comunicação ao Conselho Tutelar por profissionais de saúde de casos envolvendo crianças e adolescentes. A medida busca evitar que a notificação dependa apenas da avaliação subjetiva do profissional. De acordo com o texto aprovado, os gestores do Sistema Único de Saúde deverão definir as hipóteses específicas em que a comunicação será obrigatória. As informações enviadas às autoridades e os prontuários e fichas de atendimento devem ser mantidos em sigilo. Atualmente, o Estatuto da Criança e do Adolescente determina que a suspeita ou a confirmação de castigo físico, de tratamento cruel ou degradante e de maus tratos contra criança ou adolescente seja informada ao Conselho Tutelar. A proposta que exige a definição de hipóteses objetivas que obrigam a comunicação ao Conselho Tutelar por profissionais de saúde de casos envolvendo crianças e adolescentes já pode seguir ao Senado. Da Rádio Câmara de Brasília, Paula Bittar.
14: Capitão Alberto Neto, do PL do Amazonas, critica o veto presidencial à proposta que prevê a distribuição gratuita do cordão de gerações pelo SUS. Ele argumenta que a medida garante inclusão e dignidade para pessoas com condições não visíveis.
6: Ao enxergar o cordão de girassóis, você vai ter empatia e vai entender que aquela pessoa precisa, sim, de prioridade. Isso tem facilitado e tem dado inclusão mais a essas pessoas que têm deficiências não visíveis. E o que nós fizemos uma nova lei, que foi distribuir esses cordões de girassóis pelo SUS. E o governo federal veta essa lei, alegando questões orçamentárias. O custo é muito, muito baixo.
11: Na opinião de capitão Alberto Neto, a distribuição gratuita do cordão amplia o acesso das pessoas ao símbolo de identificação, o que, segundo ele, favorece o atendimento prioritário e a inclusão. Para o deputado, o impacto financeiro da medida é irrelevante diante do seu papel social.
25: Previdência.
14: Marreca Filho, do PRD do Maranhão, defende a aprovação de projeto que assegura a revisão humana sobre decisões automatizadas que neguem, suspendam ou reduzam benefícios de pessoas em vulnerabilidade. Autor da proposta, ele explica que a análise deve ocorrer antes de a medida produzir efeitos.
11: O texto de Marreca Filho também determina que o cidadão seja informado em linguagem simples sobre o uso da inteligência artificial e os principais critérios considerados na decisão. A matéria ainda estabelece canais acessíveis para contestação por meios não digitais.
25: Últimas notícias.
14: O jornal Câmara dos Deputados chega a Sete Lagoas, em Minas Gerais, amanhã, para mais uma gravação itinerante da Voz do Brasil nos estúdios de emissoras da Rede Câmara de Rádio.
11: Lado a lado, um âncora da Rádio Câmara de Brasília e um âncora da emissora local vão apresentar as notícias relacionadas aos deputados federais. O programa gravado em Sete Lagoas irá ao ar na próxima sexta-feira, dia 25.
14: Termina agora o Câmara dos Deputados, produzido pela Rádio Câmara, com trabalhos técnicos de Wellington Teles e apresentação de Val Monteiro e Luciana Vieira. Uma boa noite para você.
11: A Voz do Brasil está de volta amanhã. Boa noite.
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2: Olha a hora, Brasil, 8 horas.
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2: João Vitor Amorim. Olá, muito boa noite para você. Bem-vinda, bem-vindo. Este é o Fórum Esportivo que começa agora para você na sua Rádio Jornal. Olha, tá começando agora o Fórum Esportivo e tá na metade do primeiro tempo do jogo Criciúma e Operário, Série B do Campeonato Brasileiro. A partida está 0-0, 29 minutos do primeiro tempo. É briga na parte de cima da tabela. É jogo que interessa ao Sport Clube do Recife. E falando em Série B, o nosso debate hoje da primeira hora vai ser exatamente sobre a Série B do Brasileirão. Hoje temos uma equipe de primeira aqui no, na nossa bancada da bola. Ricardo Luiz, o Alex Santos e Marcelo Araújo. Que time é esse, minha gente? Já diria Tony Araújo, com um time desse até eu faço. Boa noite, gente.
4: Boa noite. Boa noite. Você lembra de Tony Santos?
2: Lembro.
4: Pois é.
5: Você saudoso, derrubou, né?
6: Você derrubou que ele,
4: isso? Né? Boa noite, João. Boa noite, Ricardo. Boa noite, Wallace. Um abraço, amigos. Tony Santos em memória, né?
2: É verdade. Está,
7: não fala isso, não.
2: Não. É, melhor não.
7: Não, não fala isso, não. Melhor porque não. Melhor tem um episódio não, que... Já não está mais
4: tem
7: entre
4: essa
7: nós.
4: História da derrubada de Tony, tem daquela que eu morri lá na outra rádio. É.
2: Bom, mas está todo mundo vivo para debater quem está vivo e quem está morrendo na Série B. Né? Sobre Sport e Náutico, a gente vai debater depois do intervalo. Ah, você torcedor do Santa Cruz, não vai ser só a Série B que a gente vai debater, não. Até porque torcedor do Santa Cruz está muito interessado em Série B, né? Vai subir para a Série B. Mas daqui a pouco tem entrevista exclusiva com Bruno Rodrigues, hein? 9 da noite, Bruno Rodrigues vai contar tudo aqui de todas as áreas do clube. Depois do intervalo.
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11: Oito da noite e oito minutos.
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11: Não vamos perder tempo e a gente já vai direto debater a crise no Náutico. Qual é a solução para acabar com essa crise ou para passar dessa crise? Vocês manteriam Hélio, trocariam Hélio, passa por Hélio essa crise do Náutico? Fiquem à vontade.
12: Passa por Hélio. Com certeza por Hélio e também pelo Guilherme, para a gente não poupar pai e filho. O que se sabe hoje é que não tem ambiente, né? O clube não tem... mais ambiente para mantê-lo. Agora, tirá-lo, não sei se... Tirá-los, tem que falar no plural, né, Ricardo? Não sei se é o mais ideal e aconselhável nessa reta final da Série B. Mas isso que não tem mais ambiente, não tem. Não tem mais ambiente para o Hélio, nem para o Guilherme. E parece que... a impressão que se tem é como se ele tivesse perdido até o grupo.

0: Pelo menos é a impressão que se tem. Para quem assistiu o jogo de ontem contra o Cuiabá, pelo amor de Deus, que partida vexatória.
1: Uma vergonha.
0: E vergonhosa.
2: Seguindo essa linha de raciocínio de Wallace, se realmente o motivo é esse, eu acho que foi bem, uma coisa bem interessante. Você volta no jogo e você não vê grandes falhas de A, de B ou de C. Não. Você vê falta de intensidade. Você vê uma diminuição,
1: você não vê
2: da atitude,
1: carrinho,
0: falta de vontade.
1: Não vê corrida.
2: Isso, perfeito. A intensidade lá no início é justamente essa questão de faltar esse empenho. E quando se toma gol, você não tem grandes falhas. Não, é um jogo normal que o time vai lá, faz um, faz dois, faz três. O Cuiabá não é de fazer, eu acho que ele tem um jogo com três gols fora o Náutico. Não é um time de fazer muitos gols. Time difícil de ser batido, isso a gente sabe. Né, bem consistente, principalmente no sistema defensivo. Então, levando-se em consideração essa situação, eu vejo uma dificuldade que é a seguinte: se Hélio e Guilherme fossem só os treinadores, tudo bem, terminava com alguém da casa, chamava alguém aqui da vizinhança, né? Tem muito treinador pernambucano bom aí que tá dando sopa e poderia assumir. Só que mexe com toda a estrutura do futebol. A minha ideia era, eu pensei nisso, não sei, e aí escutando as palavras de Wallace eu fico meio assustado, porque o repórter tem os bastidores, né? Sabe de muita coisa que às vezes a gente não tem a informação. É chegar aos 45 pontos, fechar o ano, reunir o conselho, reunir o restante da direção, esse modelo. Eu acredito até que a dupla Hélio e Guilherme, eles não vão dificultar um possível acordo. É assim, a estrutura que não deu certo. Não deu certo. Tentou, Marcelo, seria um caso pioneiro, um caso pioneiro do país.
1: Eu vou dizer a você, eu já tinha falado até na TV lá, na rádio aqui também, que eu tinha a mesma ideia sua, assim, deixar até o final do ano e depois fazer um acordo. Mas eu acho que tá ficando insustentável, viu, gente?
3: O temor é degringolar de vez.
1: Eu acho que talvez não chegue no final do ano por conta disso.
2: O interessante, João, é bem interessante, é uma gangorra, eu e João. Eu lembro que no Domingo Esportivo eu fui o primeiro a dizer que não dava mais. Só que se passaram o quê? Mais 3-4 rodadas. O que eu tô vendo é de que forma vai terminar isso. Mas se vai terminar pior do que está agora, aí é o presidente que vai ter que ter essa sondagem para conduzir a situação.
3: Eu particularmente não vejo hoje, não consigo, Marcelo, enxergar evolução do time do Náutico. Até porque eu já tinha até na TV agora há pouco, a gente falou sobre isso, e eu me recordei do jogo do Náutico com
1: o
3: América.
1: Qual foi o programa que você foi,
3: Ricardo? Oi?
1: O programa que você
3: foi? O Scratch na Rede.
1: É bom esse programa, o Scratch na Rede?
3: Dizem que é, né?
1: É.
3: Que muita audiência. É esse programa aí? 6h55.
2: O apresentador foi embora ou foi o Canarinho que
0: apresentou?
3: O Zé Gavião é o apresentador.
1: Eu nunca ouvi esse programa, eu queria saber. Depois eu vou assistir esse programa.
3: Ele é o manda-chuva do programa.
2: Ele é chamado Zé Coruja também, que eu confundo.
3: Galinha d'água também.
1: Mas voltando a falar de ano,
3: pois é. Então, aí eu já tinha identificado que na partida contra o América, lá em Minas Gerais, o Náutico já estava com... Eu não vou dizer aqui...
2: Os indícios, né? Os indícios.
3: Pessoal que faz corte, né, na internet, Marcelo?
1: Tem um bocado.
3: Eu não estou dizendo aqui que houve caldeirão para derrubar o Hélio dos Anjos, mas a partida contra o América Mineiro parecia.
1: Foi ridículo.
3: E ontem parecia novamente aquele jogo que a gente costumeiramente no futebol considera um jogo que os atletas não dão o seu máximo.
1: Um jogo estranho.
3: Um jogo estranho.
2: Outro da ponte também. Vamos lá. O CRB...
1: É porque é o seguinte, Marcelo e Ricardo e o Alex. É porque, vez ou outra, tem um jogador que vai mal, assim. Um craque do time vai mal.
2: Isso.
1: Aí a gente dobra. Mas ontem foi todo mundo.
2: Vamos relembrar. Givanildo Oliveira, naquele jogo contra o Ituano, na Arena de Pernambuco. Givanildo foi lendário quando ele diz na coletiva. Olha, quando você vê um jogador, dois ou três mal, você vai ali e mexe. Quando você vê mais da metade do time, você não tem mais o que fazer.
3: E olha que naquela época não podia trocar os cinco, né?
1: Exatamente. Ele disse para os jogadores antes do jogo daquele do Ituano: vocês querem jogar ou antes do jogo? Ou eu falo aqui que a gente não vai entrar em campo. Mesmo assim, ele sentiu já no vestiário.
2: Exato.
0: A passividade ficou nítida ontem.
1: Foi.
0: Aliás, nos dois últimos jogos, para ser sincero, né? Contra o América Mineiro, aquele
3: contra
0: o Operário.
3: Contra o Operário também foi um jogo...
0: Foi um jogo...
2: O Alex,
0: estranho demais aquele jogo.
2: O CRB perdeu para Ponte Preta. Perdeu.
0: Isso.
2: Mas vá observar novamente o jogo. Foi pressão o tempo todo. Aí não conseguiu.
3: E a situação do campo também. Para um time que tem toque de bola como o CRB.
0: Ontem, eu assisti o jogo completo do Náutico. E a gente percebia que não tinha aquela cobrança.
2: Maravilha.
0: Que normalmente eles têm entre eles. Cada gol sofrido era como se fosse uma coisa normal, natural. E parece que o time estava classificado com rodadas de antecedência, que não corre nenhum risco, que parece que está tudo bem, está tudo tranquilo, paz e amor. Quando, na verdade, pelo recorte que vai se aproximando, estava até vendo a sequência de jogos que o Náutico tem pela frente, é uma sequência complicadíssima. E é uma sequência que já começa com um clássico, que para mim não vai ser nem divisor de águas, mas é a salvação do Náutico. Ou ele ganha do Sport, ou a situação se complica.
1: Olha, com esse futebol que o Náutico tá jogando aí, contra a América, pelo menos o que jogou com a América. O que jogou contra o Operário, que também não foi isso tudo.
3: Não foi isso tudo, exatamente.
1: E o que jogou ontem, ele toma 3 do Sport. Ele vai ter que mudar completamente a postura. Não tenho medo de falar isso não, porque eu sei que tem uns abestalhados aí que ficam fazendo corte. Ah, tá falando isso. Dane-se. Quem quiser fazer corte aí. Eu quero saber o seguinte, que não tem futebol Náutico hoje sendo apresentado. É uma amorosidade, é falta de vontade às vezes dos atletas. E aí tá tudo errado. Porque o atleta não corre, o treinador escala errado, o presidente não paga, que tá atrasado também uma parcela aí, não sei quantas parcelas são, tem atraso. Então fica difícil cobrar, saber quem vai ser cobrado. Tem um monte de gente para cobrar, né?
2: Complicado. Agora...
3: Não tem como o técnico, o diretor de futebol, o Hélio dos Anjos, cobrar do técnico Hélio dos Anjos.
2: Exatamente.
3: Né? O executivo Hélio dos Anjos não tem como cobrar
0: do diretor.
1: Que veneno é esse, cara?
3: Esse é o comandante de tudo, né?
2: Mas eu lembro que a gente comentou isso aqui, essa questão da estrutura, ela não tinha meio termo, não. Ou ia dar certo, ou ia dar errado. Não tem como meio termo. Isso você tem meio tempo? Tem. Quando você tem uma direção de futebol convencionada pelos padrões que a gente está acostumado a seguir, e olha que eu sou a favor de inovações. Só que essa, ela foi ousada e tinha esse risco.
3: E acabou se perdendo, Marcelo, porque acho que quando se tem um executivo de futebol que está ali com a obrigação, a cabeça dele, toda voltada para administrar o elenco, contratar jogadores, né? Fazer aquela transição, ser o cara de... O elo de ligação, como se fala, da direção com o elenco, com a comissão técnica, quando não tem isso, há uma falha muito grande, porque o treinador que deveria só estar mentalizando a preparação do time, né, o esquema tático, ele também está preocupado com a indicação de jogadores, quais jogadores vão vir, como ele vai negociar, quanto ele vai gastar para trazer aqueles jogadores. Então, sai totalmente do prumo normal do futebol.
1: Eu vou ter uma segunda parte disso aí, depois do intervalo. Mas Marcelo, conclua, Marcelo.
2: É muito rápido. É uma linha muito tênue, e aí não estou dizendo que pode estar acontecendo isso, não é isso. É uma linha muito tênue entre você contratar jogadores e ter um grupo que já está em casa, e você ter que escalar... convencendo a todos que você está sendo justo e não está privilegiando quem você trouxe. Isso, vejam, isso. Não estou dizendo que isso aconteceu. Uhum. Estou pensando...
1: É uma suposição. Trouxe todo mundo, né?
2: Mas tem alguém da casa já, né? Tem alguém
1: trazido...
0: Mas alguns sinais começaram a ser dados e a diretoria... Quer dizer, não tem diretoria, né? O presidente não percebeu isso. A partir do momento em que você... É só citar o episódio aqui de Paulo Sérgio, é muito chato falar disso.
3: É claro. Sim,
0: mas é sempre bom relembrar. E quando ele começou a adotar aquela postura, em alguns momentos, prepotente, arrogante, ali começaram a ser dados os primeiros sinais. E mesmo assim, conseguiram e permitiram continuar no erro.
1: Olha, depois do intervalo, a gente vai debater os próximos jogos do Náutico. Porque a preocupação não é só o ontem, não. O amanhã talvez seja mais grave ainda. Depois do intervalo, a gente volta.
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3: Oito e vinte e três.
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3: Simbora falar do novo momento aí que o Náutico tá vivendo, infelizmente, né? Um momento bem ruim. Eu tô vendo aqui o chamado corredor polonês, né? Tem muita gente chamando assim. O Náutico vai pegar agora o Sport, depois sai e pega o Fortaleza, depois volta para pegar o Novo Horizontino. Tô falando chato aqui de times todos lá de cima, né? Aí depois o Náutico pega o Vila Nova, que é o líder hoje. Depois o Náutico pega o Goiás em Goiânia.
4: Que se recuperou.
3: Que tá se recuperando, né? Juventude, como diz o outro, lá em Juventude, lá em Caxias. E cadê o outro aqui, meu Deus? E pega... aí já é o Havaí. Aí é já...
4: Havaí, CRB.
3: Gente, é um corredor pesado.
5: Aí já é, mas depende da situação que vai pegar o Havaí, né?
3: Vai ser difícil pra pontuar aqui, viu? É preocupante.
5: A conta atual são 7? Deixa eu ver se são 7.
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0: Coço, que ele vai pegar agora a partir do jogo contra o Sport. Quando chegar lá na reta final, será contra equipes mais... né, o Londrina, o próprio Avaí, acessíveis. É. Vai ser um nível de dificuldade ainda maior, viu? Porque se não conseguir pontuar nesses
1: jogos aí... O jogo do Náutico é esse contra o Sport. Esse é o jogo do Náutico, é o clássico contra o Sport. Mas aí vai ter que mudar a postura, vai ter que mudar... atitude, vai ter que mudar tudo.
2: E aí tem uma coisa interessante nisso que o João trouxe, o Ricardo falou agora, acho que é o seguinte: além desses pesos pesados aqui, quando dá um refresco para Avaí e Londrina, pode ser disputa por permanência direto com Avaí e direto com Londrina.
1: Mas não foi isso que eu falei?
2: Hoje
1: seria,
2: depende
1: do contexto. Exato,
2: hoje seria, o que torna o jogo mais complicado ainda.
1: Se você fez um recorte aí, independente de jogar fora ou dentro de casa, você vai pegar em casa um Novo Horizontino, que é chato.
3: Só time que tá brigando pra subir.
1: Você vai pegar um Vila Nova, que é chato.
2: Vila.
1: O Fortaleza jogando fora de casa, que tá brigando. Gente, é uma coisa de
2: Goiás louco. De Juventude.
1: É o corredor polonês.
3: Não, a gente vai ter que acreditar que o Náutico se transforme sem ter contratação, sem ter novas peças. Vai ter que ser
2: aí só atitude.
0: São nove jogos restantes, né? Nove jogos pra somar...
2: Isso, nove.
0: Tem nove pontos, né?
2: Oito pontos.
0: Hoje isso depende, eu ouvi você falando no resumo final, né? Que dependendo, por conta da campanha das equipes que estão ali dentro da zona do rebaixamento, né? Isso. O corte pode ser um pouco.
2: Deixa eu fazer
0: de pontos
2: agora.
0: Deve ser
2: Deixa eu fazer
0: menor,
2: agora.
0: Né?
2: Hoje é o Botafogo de Ribeirão Preto, que é o 16º, tem 36,8 de percentual. Quando você projeta para adiante, vai para 41,9, 42, arredondando, 42.
1: Hoje.
2: Agora isso pode, hoje.
1: Pode mudar, né?
2: Isso modifica pode. De acordo com o percentual do 16º, que hoje é o Botafogo, amanhã Botafogo. Pode não ser. Então, quanto mais esses times ali perderem, quem está abaixo do Náutico, melhor. Para diminuir e ele fazer sua parte também.
1: São
2: né?
1: nove jogos e desses nove, sete, o sarrafo é altíssimo.
2: Exato,
1: aí, né?
2: Exato.
1: É complicado.
2: 27 pontos. Para serem disputados, né?
3: Eu tenho um outro intervalo. A gente tá com muito bloco, gente, por conta da política. Você já imagina, né? Somos obrigados a colocar a política, então a gente vai ter que trazer aqui as inserções. É uma coisa obrigatória. E a gente vai voltar daqui a pouco para seguir o debate. Mas deixa eu passar aqui no YouTube. Tem muita gente acompanhando a gente também no YouTube. Ricardo Fragoso. Parabéns, meu amigo Marcelo Araújo. Você é show. Ricardo Fragoso está dizendo aqui.
2: Meu querido amigo, professor Ricardo.
3: Professor Ricardo. Se é professor, aí eu já valorizo ainda mais.
2: Poxa, da casa.
3: É a profissão que a gente mais tem que valorizar.
0: Parabéns, professor.
2: Grande rubro negro. Tem uma história, João. Deixa eu contar. Geralmente, dentro dos jargões na hora do gol, aí eu grito o esporte que emociona, o esporte que o rubro negro ama. Ele diz, rapaz, eu fico doidinho pra na hora você errar e dizer o esporte que a gente ama. Abraço, Ricardão.
0: Acabou de falar.
2: Abração, meu amigo Ricardo.
3: Olha, tem aqui Alda. Boa noite, João. Todos da bancada, sou fã de vocês. Tá dizendo aqui, adoro o Esqueleto na Rede. Zé Gavião é o máximo.
2: Tá vendo?
3: Tá dizendo que é Santa Cruzense e vai curtir muito o presidente Bruno Rodrigues. Tá dizendo que tá esperando aqui o presidente.
0: Tá ali na sala, na redação.
3: E tá dizendo aqui, adoro o Fórum, meu companheiro das segundas-feiras, acompanho da cozinha enquanto faço o almoço do dia seguinte.
2: Eita,
3: e hoje na terça não vai ser diferente. Ô, Alda, me diga aí qual é o cardápio de amanhã, né?
0: Eu daqui já tô sentindo
3: curioso
0: o cheiro.
3: Agora. Não, mas não é almoço isso não.
2: Não, Aldo,
3: o cheiro que tá sentindo não é almoço não. Vamos pro intervalo, daqui a pouco a gente volta.
2: Aldo, diga não, tem dois amigos aqui que reclamam da comida.
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8: Estamos de volta, esse é o Fórum Esportivo. Produção técnica de Emílio Bezerra, o Guga Laruso, Erivelto Henrique e Rafael Moreira. Bom, a gente vai falar agora do clássico. Primeiro, eu já falei do Náutico e a gente vai falar ainda um pouco do esporte em separado. Mas primeiro eu quero saber do clássico em si. O clássico tem favorito? Vocês vão ter coragem ou vão
9: tem,
8: pipocar?
9: Tem esporte.
10: Agora, pelo momento, né?
11: É clássico.
8: Vocês também já cravam o esporte favorito?
9: É muito mais pelo momento do Náutico.
8: É. Vocês estão vendo esse futebol todo também no esporte já para cravar com favorito?
10: Vamos lá, se a gente for levar em consideração as mudanças realizadas pelo Souso na última rodada, no último jogo, sim, já mostrou uma postura.
8: Qual é o esporte que é favorito?
10: Diferente.
8: Do CRB ou do jogo passado?
10: É o do Juventude. O esporte que correu,
8: o esporte. Mas o esporte é aquele do Juventude mesmo?
10: É o que a torcida espera que seja, né?
11: Não, as mudanças deram certo.
8: Eu tô querendo extrair o máximo, né?
11: Mas é assim.
10: As mudanças deram certo.
11: É. As mudanças é o seguinte, né, João? Vai pro terceiro jogo. E outra, o primeiro jogo lá, o CRB, era um patamar. O jogo com o Juventude, mesmo sendo em casa, mas já foi outro patamar. Juventude é patamar de acesso direto. Não é nem de G6, é de acesso direto.
10: Foi uma mudança de 60% no time.
11: E aí é o seguinte. Pode ser aquilo, pode ser justamente no clássico onde Sosso consiga uma grande parte daquilo que ele consegue. Não falo nem de organização, eu falo de intensidade, que ele não teve ainda aquela intensidade que ele tinha com o time lá do passado. Se ele consegue com esse time de hoje, esse time tem qualificação para isso, acredito que tem. Com o Barleta em campo, com o Barleta voltando à sua melhor forma, para mim Barleta é 50% do meio campo e ataque, não é nem só do ataque. É no meio campo também, ele arrasta.
8: Pra mim, quem deu intensidade ao esporte nesse último jogo foi a diretoria. Vou explicar. O meio campo do esporte, que foi colocado, dos novos contratados, deu total intensidade ao time. O Ina Oliveira e o Fernando Sobral.
10: Um monstro.
8: Casaram bem ali no meio campo. E o Sousa tinha colocado nos dois jogos iniciais é Gabriel e Biel. Aí não vai ter essa intensidade, todo mundo já viu. E foi muito cobrado isso, né? Que ele colocasse os novos jogadores. Acho que esses dois ali, o Patrick de Paula ainda não está no ritmo dos demais, mas você vê que tem qualidade, né?
10: Jogador diferenciado, ele é.
11: Agora eu entendo o Sousa e qualquer técnico que está chegando e tem um grupo de observar a gestão de vestiário. Acho que conta muito.
8: Mas não tem tempo para isso, assim, de esperar e tal, porque
11: mas ele agiu rápido. Né? Veja, ele agiu rápido. Jogo com o CRB, ele manteve uma certa base. No outro jogo, ele já mudou. E eu acredito até que para ser uma melhor gestão de vestiário, ele tenha dito ao pessoal: gente, vou manter quem estava aqui. É semelhante ao que o Christian falou agora há pouco. Ó, o pessoal que estava aqui do início, não vou poder descartar de vez. Isso. É mais ou menos por aí.
8: Ô, Marcelo,
11: é o seguinte, mostrando que, ó, velho, não atendeu aquilo que eu quero, vai ter que mudar.
8: Mas por que você está enrolando e não disse ainda quem é o favorito? Você disse,
11: eu fui o primeiro a dizer, eu sou uma voz que ninguém
8: então
11: escuta,
8: me convença, cara. Por que o Sport é favorito?
11: Eu vou com o Ricardo nessa, eu acho que o Alex também falou. Pelo momento do Náutico, muito mais pelo momento do Náutico. Tô lembrando aqui de uma mensagem que a gente trocou, conversando com o Alexandre, no nosso grupo. infelizmente, após o jogo de ontem, baixou a temperatura que a gente teria no clássico.
9: No clássico,
11: né? Aquela, aquela equidade, sabe? Eu acho que caiu muito. O torcedor do Náutico, ele deve estar hoje pensando, poxa vida, eu vou receber um dos maiores rivais na, na minha casa, mas eu estou pensando se vou apoiar ou não devido ao momento que o clube dele vive.
10: Mas,
11: é difícil.
10: Tem, um fator interessante. Agora você
8: mas me... é pior se o torcedor não ir.
10: É, agora você me trouxe uma lembrança interessante. A final do Campeonato Pernambucano, o Náutico estava...
9: No patamar, muito superior.
10: Inclusive, no primeiro jogo das duas equipes na Série B, na Ilha do Retiro,
9: no
10: o Náutico também estava no patamar.
11: Exato.
10: E perdeu os dois jogos.
9: E era um clássico que decidia quem ficaria na liderança do campeonato.
10: É verdade. Isso. Então, hoje, a diferença é... Há um equilíbrio? Não sei, eu acho que não.
11: Não.
10: Não, não, não acho que não. Então, hoje o cenário mudou, o cenário inverteu.
11: Exato. E assim, até dentro do próprio campeonato, eles estão lutando hoje por coisas diferentes. Eu lembro de um vestiário, um jogo anterior, acho que há 2 a 3 jogos, uma dessas derrotas do Náutico, que ele dos Anjos falou. Agora, foi o jogo contra o América,
9: América de Minas. América de Minas.
11: Que ele disse, não, agora é lutar pelos 45.
9: E vida que segue feliz.
11: E tá se confirmando isso aí.
8: Né? Infelizmente, desimobiliza, né?
11: Oi?
8: Desimobiliza, para falar um negócio desse.
11: O Sport tá lutando para entrar no G6.
9: Eu vou dizer uma coisa, se o Náutico ontem tem perdido para o Cuiabá, João, Marcelo e o Alex, mas se entregando... mostrando raça.
11: Exato.
9: O clássico teria um outro patamar. Isso. Por isso, eu até colocaria aqui que seria 50% de probabilidade para cada um. Mas diante do que o Náutico vem apresentando nas últimas partidas, o desempenho, a entrega que está faltando dentro de campo, por isso que a gente coloca aqui o Sport como
8: eu
9: favorito.
8: Eu vou dizer a mesma coisa. Assim, eu sempre digo que clássico tem favorito. Mas eu não vou dar favoritismo ao Sport nesse jogo. Porque eu não confio na regularidade desse time do Sport. Ele não mostrou regularidade ainda. Mesmo eu sabendo...
10: Só um jogo, João, que ele mudou.
8: Então, mesmo sabendo que o Náutico não está jogando absolutamente nada, é um jogo nos aflitos, eu vou colocar um clássico em aberto. Porque nesse dia o Náutico pode jogar bem.
10: Pode.
8: Né? O time do Sport, para mim, é bem melhor que o Náutico. Bem melhor em peças. Tô falando isso desde o Pernambucano, quando o Náutico tava arrebentando aí, que ficaram batendo na gente, fazendo aqueles cortes bizarros lá. Eu disse desde o Pernambucano, o time do Sport é melhor do que o time do Náutico. É uma questão lógica, eu não descobri a roda não, é mais investimento, você vê a folha é muito maior, os jogadores com mais acessos. O Náutico fez um time que não é pra brigar pra subir, o time é

0: Pra não cair mesmo.
1: Se o Náutico conseguir fazer o primeiro tempo que fez aqui com o Operário...
0: É porque clássico é diferente.
1: Acho que vai equilibrar. Cara, tem um certo equilíbrio. E aí vai depender dessa oscilação do Sport também.
2: Mas eu vou até dizer... esse primeiro tempo do Náutico contra o Operário, ele se desenhou da maneira que foi, principalmente pelo Náutico ter feito um gol a 59 segundos de jogo. Porque se passa de 10, 15 minutos... e o placar fica no 0-0 com o Operário tendo crescido como cresceu na reta final, talvez o resultado poderia ter sido outro. Mas aí, diante do Náutico marcar um gol logo no começo da partida, né, e aí ganhou o ânimo para o jogo, para a sequência do jogo. Tanto é que criou várias oportunidades, o goleiro do Operário fez grande defesa. Isso foi um fator, eu acho, na minha opinião, que foi fundamental para o Náutico ter feito aquele bom primeiro tempo que ele fez contra o Operário.
1: Agora, explica, é um ótimo argumento. Agora, um grupo não pode depender disso, né?
2: Claro.
1: Quer dizer, se a gente faz um gol até 10 minutos, tem jogo. Se não tem, não tem.
3: E o Mariano Souza vai ter a mesma equipe à disposição.
2: Vai repetir, né?
3: Porque eu tinha até dito que o Augusto Pucci havia recebido o terceiro cartão amarelo, mas o Sport Imagem acabou mandando uma mensagem dizendo que teve um jogo que, inclusive, confundiu todo mundo, que apontaram que o Augusto Pucci havia recebido o terceiro cartão, mas não foi para ele.
4: Na súmula.
3: Foi pro Biel. Então a gente foi na súmula e realmente contamos, ele está pendurado, não está suspenso. Então o Augusto Pucci pode jogar o clássico, sim. Na verdade, só dois atletas que não me agradaram, acho que nem a torcida que acompanhou o jogo, inclusive fez parte até do comentário com o Sócrates da Silva, que foi o lateral esquerdo Ray Lopes e o atacante Kervin Andrade. Foram as únicas equipes que destoaram do todo o time, né? Mas aí o Souza, quando substituiu, que ele tirou o Raí, botou o Edson, tirou o Kervin, colocou o Marlon, o time do Sport manteve a pegada.
0: A gente vai falar ainda do Sport, a gente só falou do clássico agora, né? Dos dois times, falou do Náutico antes da crise que o Náutico tá passando, mas ainda falta falar se o Sport teve muita evolução com o Souza, o que é que mudou de fato, que a gente vai falar depois do intervalo. Antes, tem aqui algumas mensagens. Tem aqui um perfil Esporte Sem Barreiras, Esporte com E. Todo poderoso Santa Cruz, gigante pela própria natureza, é o que ele está dizendo aqui. Tem um aqui, parabéns pelo ótimo programa, muito ansioso pelo Santinha voltar para a Série B em 2027. Forte abraço em todos e saudações tricolores, é o Laércio quem está dizendo aqui. Tem um outro aqui, eu acho que é uma moça, está dizendo aqui, é Josi dos Santos. Dois torcedores do Esporte, Marcelo e João, que se salvam. Tô dizendo isso de vocês, de Ricardo e de Wallace. Certo. Depois do intervalo a gente volta.
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7: Oito e 47.
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7: Daqui a pouco, no segundo bloco aqui do Fórum Esportivo, teremos Bruno Rodrigues, presidente do Santa Cruz, conosco, participando do programa. Marcelo, abraçar aqui o Rodrigo Tricolor, né?
8: Grande Rodrigão.
7: Rodrigo Tricolor, obrigado, Rinaldo aí. Soares Tricolor.
8: Isso, grande
7: e Rafael,
8: Rinaldo,
7: né?
8: Nosso querido Rafael Monteiro, tão ligados com a gente aqui. Mandar um abraço pra você.
7: Obrigado aí pela audiência no Fórum Esportivo.
9: Se não me falha a memória, Rafael fez aniversário recentemente, não foi?
7: Boa.
9: Rafael Monteiro?
8: Foi, né? Então, se não foi. Fez, a gente comemora mesmo assim.
9: Parabéns.
8: Feliz aniversário.
9: Parabéns, né?
8: É, exato.
7: Olha, e a carga pra torcida do Santa no PV é 6 mil pessoas. O nosso André aqui tá dizendo, o Ricardo tinha dito também na resenha, né? E o André lá do Podcast Beberibe, um abraço pra ele, mandou aqui pra mim com o espaço pra torcida do Santa Cruz.
9: 6 mil?
7: Bem legal, 6 mil.
9: Vai dar mais gente do Santa do que do Floresta. Vai,
7: até porque não tem torcedor do Floresta, né?
9: Até porque não tem.
7: O que é que o esporte evoluiu com o Sosso? Que vocês já podem dizer assim, que tem dedo do Sosso.
8: Acho que é uma madureza no meio campo, né? Meio campo amadureceu, deu um salto, tanto por aquilo que os anteriores estavam deixando a desejar, pelo que apresentam tanto o William quanto o Patrick. O Patrick já deu uma levantada no jogo do CRB, inclusive fazendo um gol. Não é só porque fez o gol, né? Às vezes você pega o recorte, não, o cara fez o gol, não. É porque fez um gol consciente, fez um gol de meia, de atacante, sabe? Eu acredito que por aí e outro, você já sente um pouco mais da intensidade. E mais ainda, o Barleta voltou de contusão, né? Nem lembro se ele jogou contra o CRB.
7: Jogou,
8: né?
7: Jogou.
8: Mas não teve tão bem como a gente conhece o Barleta. O gol que ele faz no Juventude,
7: espetáculo.
8: Meus amigos, é gol de atacante de Série A, né? O quanto ele reforça. É semelhante àquilo que falamos agora há pouco, do cara que arrasta, que sai arrastando. Pronto, é isso que o Barleta faz. Faz um trabalho que o meio campista poderia fazer e ele mesmo conclui.
10: Sabe aquela história de... foi mais transpiração do que técnica. Pronto, essa é a postura que o Sport teve. É a cara do Sosso, né? É essa intensidade. Eu tava ouvindo depois do final do jogo, Marcelo Aju, quando eu perguntei para ele, inclusive, o efeito Mariano Sosso, ele disse que era um cara fantástico, era um cara que apoiava, que incentivava, que empolgava. Só essas palavras já mostraram que o ambiente já é outro com o Sosso, né? Eu havia até classificado, alguns torcedores até criticaram, quando eu disse que eu achava que o Sousa era um treinador comum. Para mim, ele é um treinador comum. Só que ele tem essa característica de incentivar e talvez seja hoje o que estava faltando ao esporte.
9: Eu acho que a chegada dele, até pelo a mudança de discurso, né, do antigo treinador, que era o Gilmar Dalpozo, é bem diferente do que... Do Mariano Sosso. Talvez isso tenha feito com que essa mudança, né, de postura do time, que inclusive me lembro algumas vezes o Marcelo Benevenuto, né, em entrevista, saída de campo, sempre falava: o time tem, para sair disso, tem que mudar a postura. Então acho que a metodologia diferente do Mariano Sosso em relação ao Gilmar Dalpozo, de talvez passar a motivação, né, para os jogadores dentro de campo, isso tenha feito a diferença. Eu concordo com o Alex, que deu para perceber nesse jogo contra o Juventude um time com um pouco mais de entrega, com um pouco mais de pegada, aquilo que o futebol argentino, né, tradicionalmente, como é o Mariano Sousa é argentino, que tem essa característica de muita marcação em cima, forte, pegada. Então acho que teve essa diferença. Ainda tecnicamente, ainda acho que tem que melhorar um pouco.
10: E sabe o que é a qualidade dele? Que ele identifica rapidamente aquela peça que não está bem. É. Né? Ele identificou duas peças, tanto que no intervalo do primeiro para o segundo tempo, tratou logo de trocar.
9: E é importante isso para não deixar, porque tem treinador que identifica...
10: Insiste.
9: Insiste, né, no segundo tempo para ver se o jogador melhora. E eu concordo com o treinador. Inclusive, concordo com o treinador que identifica ainda no primeiro tempo, se o jogador não estiver jogando bem, né, de sacar logo ele. Né, para tirar logo ele, para não atrapalhar o desempenho do time. Porque tem muita gente, né, que fala, não, isso vai acabar queimando o jogador e tal. Mas não, o treinador está ali para isso, para corrigir o erro do time dentro de campo.
8: Eu penso assim, Ricardo. Inclusive, eu critiquei o Hélio quando ele tirou o Betão lá no primeiro tempo do jogo com o América.
9: Tava mal, né?
8: Tava. Agora, o seguinte, não era só ele que tava mal. É. Entende? Aí é tipo assim, você escolheu um, aí, sabe, eu acho que poderia ainda... Foi o quê? 30 e poucos minutos?
9: Aí lembra o que você falou há pouco de Givanildo Oliveira, né?
8: Exato.
9: Daquele jogo na arena,
8: tinha,
9: né?
8: Tinha que tirar todo mundo.
9: Tinha que tirar todo mundo.
8: Exato. Aí tirou um. Não, vem cá, conversa com o cara, passa uma orientação. Eu acho que tem como você passar e evitar esse desgaste, sabe? Eu acho.
9: É, concordo.
7: Olha, a gente tem um intervalo e para voltar já com a entrevista de Bruno Rodrigues, quero agradecer a vocês aqui a presença nessa primeira hora do Fórum Esportivo. Lembrando que a gente gravou essa entrevista com o Bruno Rodrigues há pouco. A entrevista é exclusiva para a gente. E então, tem muita coisa esclarecedora sobre SAF, sobre bastidores, sobre o ambiente do Santa Cruz. E é importante também o torcedor tricolor acompanhar essa entrevista, que também vai estar disponível em vídeo no YouTube.
8: Se faltar alguém no elenco do sábado, ele joga também, né, João?
7: É, o bicho foi bem ontem na embaixadinha. Né? Eu tô avisando isso só porque teve uma parte da entrevista que o Bruno Rodrigues fala que ainda tá resolvendo a questão do percentual de ingresso, mas já foi definido o percentual. É. Só que, entre aspas, o Santa ainda quer mais. Santa, quanto mais, melhor, né? Porque o torcedor do Santa vai ter uma boa presença.
9: Tem muito torcedor de Santa Cruz que mora lá, reside lá em Fortaleza, né?
8: Sem dúvida nenhuma. E bom para o Floresta, né?
7: Ótimo
8: para o Floresta.
7: Eu vi o Floresta de Maringá. Ninguém no estádio, praticamente.
8: Exatamente.
7: Bom, gente.
8: João, grande abraço.
7: Marcelo, daqui a pouco você tá de volta aí.
8: Daqui a pouco,
7: logo depois do Bruno Rodrigues.
8: Abraço, Alice. Abraço, nosso querido Tony também.
9: Prazer, viu, Marcelo, estar aqui pela primeira vez com você. O Alice também, pela primeira vez.
10: É a primeira vez que eu participo do fórum.
8: Ah, é?
7: Não, isso é brincadeira.
9: Porque sempre folga na segunda.
10: É. Eu tô sempre de folga.
7: É sério, é a primeira vez.
10: É a primeira vez que eu participo do fórum, então pra mim é uma honra. Foi uma
9: honra. E você sabe que eu sempre fui um ouvinte do MED, né? Do MED.
8: Sim, do MED.
9: Eu tô praticamente.
8: Ele é cheio de goga.
7: Vocês agora estão com essas coisas. MED? Agora.
8: Foi numa dança que ele disse que eu já tinha morrido. Meu amigo Ricardo, é um prazer. É a primeira vez que eu recordo.
9: Já diria professor Clemente, o prazer é tudo nosso. Né?
8: Essa amizade vem de outros carnavais.
7: Grandes amigos aqui hoje, né? Fora esportivo.
9: É componente da mesma equipe em outras emissoras.
8: Sim, em outras.
7: Depois saiu tudinho, né? Tomara que não tirem a gente.
9: Depois a gente faz um podcast falando só do passado.
8: É boa história. Boa. Mas não vamos fazer um podcast.
7: Não.
9: Isso aí é
7: coisa para Ruvino. Que não presta.
8: Movimento Cultural às 10 da noite.
9: Aí é o MC,
7: as atrações,
9: né?
8: O João Bamba é o produtor. Ele
7: vai ter daqui a pouco a divulgação, né? Durante o programa.
8: Tem.
9: Então, segundo o Big, vai soltar aquela música, né?
7: Parabaralabamba.
8: Ah, exatamente.
9: No programa.
7: Abraço, amigo. Depois do intervalo tem Bruno. O Alex tá balançando a cabeça desse rapaz. Foi a primeira e última que eu venho. Depois do intervalo tem Bruno Rodrigues. Voltamos já.
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